0: aquecimento, ele foi à beira do campo e agora voltou para aquecimento.
1: Não, mas é porque ele tá muito devagar já no aquecimento.
2: No aquecimento ele já tá lento, já tá com a volta lenta aí. Se fosse Fórmula 1, ele já tinha encostado no box.
1: É futebol, tá Bandeirantes, domina o time do Corinthians com o Ninger, tenta o passe, ele para passe errado, aperta o time do Corinthians, vem pra ganhar a jogada, recolhe, bate na bola, cai o César, a bola volta. Toda estranha pra Everton fazer a defesa, o goleiro do Barra.
0: E aí ele tem pressa pra repor, porque falta pouco pra vida do Barra na Copa do Brasil, precisa de um gol pra levar pros pênaltis.
1: 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O tempo não para, Bandeirantes marca. 25 jogados, segundo tempo de jogo, girando o placar da Copa do Brasil. Continua pra você, Corinthians 0-0, no agregado 1-0 pro Timão na Bandeirantes, quem fala é você. Alô, alô, Lucas Bueno.
3: Na Copa do Brasil, CRB e Fortaleza vão empatando em 0-0, logo mais Vitória e Flamengo às 9h30 da noite e Viveiros vai bater o primeiro pênalti na disputa entre Atlético Goianiense e Atlético Paranaense.
1: A bola volta do toque de para recolher novamente o Tibro
0: Zacarias
1: jogando pelo setor de esquerda com o Vavá.
2: Pretzel, eles mudaram o esquema agora tático aqui, eles estão no 3-4-3, dá uma olhada esse time, velho.
4: Ele varia bem.
2: Eles mudam bem.
4: O Barra joga a bola, viu? O Barra não bate, viu? O Barra joga a bola.
2: Olha lá.
1: Tá saindo a bola em tiro de meta pro time do Corinthians bater, já havia saído, tá parado o jogo, vai mexer o timão.
2: Eles mudaram aqui inúmeras vezes, viu, Ulisses, de forma tática, velho. Isso aqui hoje foi uma aula,
1: sem
2: velho.
1: Sem mexer no time, né,
2: isso,
1: Ronaldo?
2: Isso, é. Anda um jogador, vem outro pra trás, vem outro pra frente, você olha no campo, eles mudam a forma, velho. Que isso?
0: O Lingard vai sair pra entrada do Zacarias, Ulisses.
1: É o futebol da Bandeirantes. Obrigado, Fabiane. Você queria estragar nossa noite, né, Fabiane?
0: De forma alguma, quem queria era o Diniz.
1: Por que você falou Zacarias? Por que você não fala, cada hora você fala um nome dele?
0: Porque eu gosto de dar liberdade pro artista Ulisses Costa escolher qual que ele vai usar. Zacarias ou Labiá? Vamos definir.
1: Labiá, Zacarias. Do meio do campo de ataque, vem pro toque, ele fala, recolhe pro Tico novamente no setor intermediário. O time do Corinthians para ser jogando. Já aprendeu um lance curto pelo comando de ataque, vem pra finta, recolhe a jogada novamente o time corintiano. Dominou, recolhe a jogada, agarro, vai pra finta. Tenta o passe, ele fala, soltou pro Yuri Alberto, tentou passar. Seria um lance incrível, Yuri. Garro aperta, recupera pro time do Corinthians, deu na direita pra Mateuzinho. Mateuzinho pra garro, garro domina, tem Vidão entrando, tentou o passe, bola bate, vai embora. Escanteio pro Corinthians bater na esquerda.
2: Está
1: dando o toque do Lingard na bola.
2: Uia.
0: E o Yuri
1: Alberto. Corinthians deixou a bola sair para ganhar escanteio.
0: Exato, ele até deixou a bola sair achando que não tinha batido ninguém, mas a acusação do Bandeira é que bateu no Lingard, que foi agora pela última vez acionado no campo de jogo. Depois de completar 90 minutos por duas partidas, deixa o campo um pouco mais cedo. Labiá ou Zacaria?
2: Não, mas 52, mas confirma aí, essa bola pegou em quem? Confirma para mim aí que não é possível, e o Bandeira foi pegar a bola no meio do campo pra fazer o jogo voltar rapidinho. Explica aí, pegou?
0: Eu achei que teve um toque sim, viu, Ronaldo? No Lingard, pegando ele.
2: Então eu vou falar pra você, eu tô vendo aqui em cima, não pegou em ninguém, velho, foi escanteio.
0: Muda também a equipe do Barra, saiu ontem Cléo Silva, vem o 14, Lazzaroni, e vem também o camisa de número 21, que é o Bernabé. Ele entra na vaga do 11. O Cléo Silva, que já saiu, já confirma a segunda substituição da equipe do Barra, mas vem o Barnabé.
1: Da Rocha saiu.
0: Da Rocha, o 6, deixa o campo, vem o 21, seis, Barnabé.
1: A entrada do 21.
0: Isso.
4: É Bernabé mesmo, Bernabé.
0: Isso.
1: Isso o quê?
0: Bernabé.
1: Bernabé. 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Domina no campo, defesa, está jogando o timão com o Bidu. Bidu domina para o time do Corinthians, ele vem para o toque de bola, solta o Coutinho para Alan. Ele recolhe do campo de retaguarda para o time corintiano, Ciro jogando. Levanta a jogada, Bidão abre para Garro. Garro escancarado aqui pela direita, soltou para Caio César. Ele domina para o time do Corinthians, deu para Garro. Entrou na cara do gol, enfiou, bom lance à frente, vai sair o gol do Blavia. Voltou pra Garro.
2: Ué!
1: Pra mim houve pênalti, hein?
2: Ué!
1: Pra mim houve pênalti no Labiá. Entrou pra fazer o gol, tomou a carga nas costas, o juiz tá dando tiro de meta ou impedimento?
0: Impedimento.
2: Pai do céu,
0: tá dando impedimento. Ó, a sinalização.
2: Não, o Bandeira pedindo perto, deixa eu falar que eu tô aqui em cima, tô em cima aqui, deixa eu falar. O juiz pediu alguma coisa pro Bandeira, falou dar impedimento, dá alguma coisa porque foi pênalti.
0: O Marcelo de Lima Henrique entendeu que foi pênalti, mas ele esperou a sinalização do Bandeira, porque tendo impedimento não é pênalti. E agora ele manda esperar pra cobrança da reposição.
1: Foi pênalti, deixa eu falar pra você.
2: Não, isso aqui foi gritante,
1: foi
2: cara.
1: Foi pênalti, não tinha impedimento. É isso. Mas ele deu impedimento.
0: Ele confirma a decisão de campo
2: de
0: impedimento.
2: Meu Deus do céu.
4: Ó, com todo o respeito a vocês três, não foi pênalti pra mim.
2: Mas tava impedido, pelo menos, pra tirar da minha cabeça isso?
4: Tô esperando a confirmação, aí eu concordo com
2: o time. Aí você me ajuda.
4: Não, mas é que não repetiram.
1: Acho que a gente nem precisa estar aqui, inclusive, não sei nem o que eu tô fazendo aqui hoje, no meio do campo de defesa.
2: Se tiver impedido, tudo bem, se tiver impedido, pelo amor de Deus.
1: O cara tomou uma carga nas costas.
4: Carga nas costas.
1: Não é pênalti, carga nas costas?
4: Mergulho do Labiad, mergulho marroquino do Labiad. Para.
1: Ah, então tá. E vem pro jogo o time do Corinthians, recolhe no campo de ataque, vem pro toque de bola. Tu é chato, hein, o Bandeirinha. O Bandeirinha fica gritando com os jogadores ali na beira do campo, velho. Domina o time do Corinthians, tentou garro, ele deu a falta agora pro Corinthians bater. 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Está parado o jogo.
0: Bordoada do TT, volante da equipe do Barra. Falta, claro, o Corinthians poderia ter a vantagem, mas o Marcelo de Lima Henrique assegura a falta. O Labiata perto da bola, assim como Garro e Mateuzinho. Além do Bidon, vamos ver quem escolhe, quem vai ser escolhido para a cobrança.
1: Eu vou dizer uma coisa pra você, como é bonito o futebol em Preto, hein, Ronaldo? Como joga esse time do Barra, que legal, né, cara?
4: Muito legal, muito legal. Time presa, campeão catarinense, não dá um pontapé, foi uma falta normal de jogo.
1: Nada.
4: Uma falta normal, sabe trabalhar a bola e o Corinthians, é claro, não consegue fazer o gol, por incrível que pareça.
2: E esse ano aqui, Preto, eu não vi um time mudar tanto assim, um time camaleão, velho. É de 4-4-2, de 4-3-3, de 3-4-3. É muito rápido a movimentação deles aqui. Na hora que você vê, tá o zagueiro saindo aqui em linha de 3. É legal de ver, viu? Aqui, mais aqui na arena, ficou legal.
1: É falta pro Corinthians bater. Garro pra fazer o gol. Bateu em cima da barreira. A bola volta novamente. Olha o que faz. Na trave. A paulada do Gabriel Paulista. Dá na trave. Não entra no canto alto. E vem de mão do meio do campo de ataque. Bidon deu pra Bidu. Bidu levou pra linha de fundo. Deu pra trás. Sobrou pra Garro. Foi bater. Escorregou. Bateu pra fora. Meu irmão. Que paulada do Gabriel Paulista na trave, quase na emenda da trave com travessão, Fabiani.
0: Na furquilha, podiam ter dois Evertons que não chegariam. Explode na trave, levanta o volume de Itaquera, na sequência o Garro manda mal. Tiro de meta, Barra quase abre o placar ultimão.
1: 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Bola pro goleiro Hugo, que certo o gol pra fazer a firme, boa defesa do meio do campo de retaguarda. Vem pro toque de Baracutinho, o time do Corinthians tenta descer, vem pro toque curto, domina o time corintiano. Abertura vem pelo setor de direito, no campo de esquerda, campo de defesa, recolheu novamente com Bidu. Bidu prende a jogada pro toque de Baracurto na intermediária. É Cori Zacarias pra ser jogando pro time do Corinthians. Pois não, Lucas Bueno.
3: Pra alegria de João Paulo Capelanes, 4-1 nos pênaltis, o Atlético Paranaense está classificado para a próxima fase da Copa do Brasil, Ulisses.
1: É o futebol, o furacão classificado à próxima fase da Copa do Brasil. E Dúvida vem pro toque, ele para o Coutinho novamente na intermediária, recolhe novamente o time do Corinthians, lançamento para cá. César foi puxado! Foi puxado pela camisa, entrada lateral da grande área e vai pintar cartão amarelo. Lazzaroni entrou agora e já tomou amarelo.
0: E de fato, ele puxou, o Caio César teve sorte, porque se ele fica de pé, não chegaria na bola nesse passe cavado. Lazzaroni, camisa de número 14, confirmado o cartão, quarto da partida.
1: 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Aqui está parado o jogo. Está marcada a falta para o time do Corinthians. 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É falta para o time do Corinthians bater entrada na grande área. 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Bico da área pelo setor de esquerda. 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É bola pro time do Corinthians bater. Vem pra cobrança, Garro. Garro partiu, bico da área, bateu em cima da barreira. A bola volta para Mateuzinho, domina pro time do Corinthians, tenta o cruzamento, inverte a jogada. Levantamento à frente pra Labiá de cabeça, deu toque de bola curtinho, volta. Com toque de bola curta novamente, o time do Corinthians tenta descer. Abertura pra Bidu. Bidu domina pra Labiá. Bidu vai partir da linha de fundo. Labiá driblou, escapou, soltou. É pra Bidu, tem espaço pra bater, tentou. Pro cobertura, afasta o zagueiro Tiro. A bola volta novamente com Bidu dentro da grande área. Vai pro toque de bola curtinho pra Caio César. Finta do primeiro, finta do segundo. Abriu o compasso, deixou pra Bidu. Bidu tentou cruzamento. A bola desvia no Fábio. Vai pra linha de fundo. Escanteio pro Corinthians bater. 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
0: E o Bidu pediu um toque de mão no Fábio, mas não foi nada. Escanteio bem marcado. Garro posicionado por ali.
1: Escanteio pro time do Corinthians bater, vem Garro para a cobrança de escanteio, se posiciona novamente, cobrança de escanteio pro time do Corinthians pelo setor de direita. Garro na cobrança, vem de mão no agregado 1-0, Corinthians aqui 0-0, Copa do Brasil. Escanteio do Garro, levantou no bugro do gol, tentou buscar Henrique, não passa. Gustavo Henrique não chega porque a bola não passa, a bola volta no toque para o Bidu. Bidu novamente para Garro pelo setor de direita, vai passar o Bidu de três dedos, lança a jogada para Mateuzinho. Mateuzinho domina pro time do Corinthians, tem Caio César aberto, abriu para Caio César, Mateuzinho passou na liga de fundo, Caio César limpou, abriu pra Bidon. Bidon domina pro Corinthians, bateu pro gol, bola desviou no zagueiro, toca na bola, Everton põe pra linha de fundo.
0: A impressão é que faltou um pouco de força pro Bidon, porque a direção foi perfeita. E na bochecha da rede, espalma e escanteio, muda o batedor, Zacaria na bola, 52.
1: Oh, essa é minha, velho. Escanteio, Timão, pra cobrança. Vem Zacaria. Zacaria pra cobrança de escanteio pro time do Corinthians. Partiu Labiá, levantou na boca do gol. Soco do goleiro, vem pra tirar a bola. Volta a entrada da área. O goleiro caiu, se chocou. Bateu o rosto, tá caindo o goleiro do time do Barra.
0: É, o Everton na disputa com o Gabriel Paulista pelo alto. Gabriel entendeu que de fato fez a falta. Pediu desculpas ali pro Everton. Posse de bola pro time visitante que tenta buscar o gol que pode ser salvador na Copa do Brasil.
2: Goleiro bom, hein, Ulisses?
1: Bom.
2: Prete, também. Você viu o tiro de meta, onde ele coloca essa bola no tiro de meta? É impressionante esse menino.
4: Vou te falar, o Inter tem dois e não tem nenhum. Então tem que observar esse goleiro do Barra.
1: Mas para de falar do Inter.
4: É que ele tá precisando de goleiro, cara. Tô falando de goleiro.
1: É verdade. Quem mais? Só o Inter tá precisando? São Paulo.
4: Um monte de gente. São Paulo também.
2: Não,
4: também.
2: O Cruzeiro, o Cássio tá fora. Cruzeiro. Botafogo.
4: O Coronel é melhor que o Rafael, hein, no São Paulo.
2: Verdade.
1: 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A bola volta com o time do Corinthians que tenta ser jogando. Vem pro toque de bola. Alan tem Bidu aberto pelo setor de esquerda. Ele lança a jogada no meio pro Yuri Alberto domina. Devolve a jogada novamente no toque de bola de Gustavo Henrique, que abriu pra Bidu. Bidu prendeu pela esquerda. Desce o murro de mão. Vem pro campo de ataque. Bola foi junto à frente pra Bidon. Bidon prende o lance e faz a marcação. Tenta o toque, voltou para cá e o César domina, ele corta para dentro da grande área, deu para Mateuzinho, mais para o zagueiro que vem para tirar. 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A bola volta com o Timão para ser jogando, domina pelo setor de direita, campo de ataque, abertura, vem para o toque de Caio César, levantou na boca do gol, subiu o zagueirão alemão de cabeça, vem para tirar. A bola volta no toque de bola, aperta Bidon, ele vem para marcação, não consegue. Bola volta novamente no toque de bola, em velocidade desce Simon, ele prende pro time do Barra, tenta levantar a frente pro comando de ataque, aperta o time do Corinthians, vem na bola da Nela, ela volta no toque de bola das costas, olha o Barra chegando com perigo na boca do gol, vem pra marcação, aperta novamente o time corintiano, recolhe do campo de defesa, Bidu, ele vem pra consertar, tira a bola do Fábio como se tira a doce de criança.
2: Seleção esse menino, né?
1: Pois não.
2: É seleção esse menino, hein? 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
1: É 107.3, a Bandeirantes São Paulo amanhã pra você. A nova sintonia da Bandeirantes São Paulo, vem Garro, ele solta a jogada, abriu aberto de novo, ele tramba com o zagueiro, se joga, faz uma fidura. Parece que o cara quebrou ele no meio, não foi nada.
0: É.
1: 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Pois não, Fabiano.
0: Pouco fez no segundo tempo o Yuri Alberto e o estádio do Corinthians com 32.704 pagantes para uma renda de R$ 2.494.053.
1: A bola volta com o time corintiano, vem pra ganhar novamente o time do Corinthians com o Alan. Soltou, jogada pra Garro, dominou, deu pro Yuri Alberto na cara do gol, não vai perder, tocou!

0: carro de forma espetacular. O Roberto cortou de facão no meio dos zagueiros na saída do goleiro desesperado. Ótimo, goleiro Everton. Ele toca por sobre o goleiro que veio derrapando, caindo para fazer a defesa. E abre o placar pro timão no jogo. Yuri Alberto, gol, emoção maior do futebol. Minha emoção, Yuri Alberto, que você proporciona fiel torcida corintiana. Vai lá para marcar o dele. Corinthians 1-0. Corinthians do agregado 2-0. Na Bandeirantes vem você, Fabiani.
1: Pra por fim a uma zica de 9 jogos sem marcar, o artilheiro do time do povo, Yuri Alberto, principal goleador da equipe nesse século, marca com assistência de Rodrigo Garro, que vem crescendo. Sob o comando de Fernando Diniz, são 8 passes para gol em 10 jogos disputados. Yuri Alberto faz a festa da Fiel e o Timão vai às oitavas da Copa do Brasil, Ulisse.
0: E aí, Ronaldo, e aí, Pretzel?
2: Olha, um passe maravilhoso do Garro. A defesa do time do Barra, nessa vez, estava mal composta. E o Yuri Alberto, muito bem, no meio dos dois zagueiros, apenas recebeu em velocidade e fez um bonito gol de cavadinha para cima do bom goleiro Everton. O Corinthians martelou, o Barra não chutou uma bola no gol. Então, mérito do Corinthians, que não parou de jogar, não parou de atacar para ganhar o jogo e confirmar a classificação, Ronaldo.
3: É, mérito de Diniz, né? Isso aí é Diniz, dinizismo, que o cara não desiste e tal, aquela coisa toda. Mas quem acompanhou o jogo aberto hoje, Ulisses, viu lá meu palpite, menino. 1-0, gol de Yuri Alberto. Acho que eu tô acertando a primeira do ano.
4: Menino, tá demais,
3: hein? É a primeira do ano.
4: Mudou. Que você cria inveja num monte de gente, viu?
3: Que isso, será?
4: É um gordão que tem lá. Ele não pode acertar, que ele fica enlouquecido.
3: Fica enlouquecido, é.
4: Fica. Tirar a cueca dele cobre aqui a Arena Corinthians. 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A proposta com o time do Corinthians, tenta ser jogando Bidon. Bidon prende a jogada para Matheuzinho. Matheuzinho dubida para Bidon. Ele prende para o time do Corinthians, para Yuri Alberto. Agora vem mais, hein? E vem Corinthians e Yuri Alberto. Abre a jogada no toque de bola de Labiá. Labiá já prende pelo setor de esquerda da campo de ataque. O Labiá, o Zacaria. Abriu para Bidu. Bidu para Labiá. Zacaria prende no campo de ataque para o time do Corinthians. Enfiou a jogada. É para Garro, matou no peito. Vai de voleio. Bateu pro gol, mas estava impedido. Essa eu concordo com o Bandeira, estava bem à frente, hein?
1: Num passe fatiado do Labiá por ali, em boa tentativa do Corinthians, que vai mudar. Dieguinho e Pedro Raul à beira do campo, mais duas trocas na equipe do Corinthians daqui a pouco. Antes disso, mudou o Barra, saiu o 2, o Fábio, entrou o 20, o Marcelinho, e saiu o 5, Vavá, entrou o 15, Pablo. No Corinthians, artilheiro do jogo, 9, Yuri Alberto, sai, vem 18, Pedro Raul.
4: Vai lamber sabão!
1: O outro que sai é o Garro, com a 8, ovacionado pela Fiel. 6-1, Dieguinho é quem entra.
4: Meu Deus do céu, hein? Só perguntar pro Diniz o que ele quer com o Pedro Raul.
2: Ah, pra dar um espaço.
3: Acho que
2: cara.
3: Ele quer vender, né? É, quer vender ele, tem que vender.
2: Tem que ver se ele não fez 12 jogos do brasileiro, né? Mas que a ideia é emprestar, é.
3: Não, e o empresário dele, Ulisses, quer vender ele pra Europa, pro Peru, pra Bolívia. Manda ele pro Paraguai pegar umas muambas lá, que ele vai ganhar dinheiro. Porque depois que acabar esse contrato aí, vai ser que nem o... Lembra do Thales Magno? Ele tá lá em Nova York, fazendo vídeos no Bronx. Porque jogar bola ele não tá não, viu, Ulisses?
1: Contrato até o fim de 2028, Pedro Raul, salário de 750 mil reais.
3: Tem que prender os caras, velho, que fizeram esse contrato. Tem que prender, velho.
0: 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A bola volta no toque, ele para já do meio do campo de ataque, tenta descer, Pedro Raul vem para a marcação, ele tenta ganhar a jogada, não consegue. A bola volta para Bidon, toma falta, tá parado o jogo, falta para o Corinthians bater campo de defesa. 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Aqui parado o jogo, bola, campo de defesa para o time do Corinthians descer. 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E do time do Corinthians tenta descer no campo de ataque, vem para o toque, ele para contigo novamente. Recorde o time corintiano, a abertura vem para o setor de direita, para a vila esquerda, Bidu. Bidu prendeu jogada contigo no campo de reta, quarta para o time do Corinthians. Alan levanta, soltou para Mateuzinho, placar de 1-0 para o Corinthians no agregado, 2-0, Timão. Já prendeu no campo de ataque, vem Caio, ele vem para a quinta, solta a jogada à frente para Bidu. Muito
4: muito forte, Vidão não chega, a bola volta curta novamente no toque, ele para com o time do Corinthians, tocou completamente péssimo, Caio Paulista, ele arma contra a golpe, vem pro toque, ele para novamente o time do Barra, tentou chegar na marcação, na dividida, conserta a jogada do time do Corinthians com a mano, com o Bidu, com o toque de bola do Mateuzinho, recorde do time do Corinthians, jogando no toque de bola contigo novamente, recolheu o Dieguinho, ele prende pelo seu campo de defesa, vem pro toque de bola curto pelo setor intermediário, você na Bandeirantes, a Bandeirantes com você, já prendeu o lance Alan pro time do Corinthians, abre pro Pedro, ao nosso Pedro Raul, não conseguiu devolver a bola no Alan, recolhe do campo de ataque, a abertura foi feita à frente, tentou chegar Dieguinho na bola, chegou pra tirar, Everton toca na bola, põe pra fora, lateral timão, lateral cobrado, é pra Dieguinho, ele domina pro time do Corinthians, vem pra finta na marcação, balança, tenta o toque, escapou, cruzou, ganha escanteio pro timão bater, Alemão toca na bola.
1: Tentando mostrar serviço, Dieguinho, 19 anos, são 2 gols marcados nessa temporada, um deles com Fernando Diniz, contra o Mirassol na penúltima rodada do Brasileiro, escanteio, lado esquerdo, sem garro, Zacaria quem bate.
4: Escanteio, escanteio para o time do Corinthians bater, tenda Atacarejo de verdade há mais de 25 anos aqui, a conta fecha na loja, no app e no site, escanteio, timão cobrado, levantamento, Pedro Raul de cabeça, ele põe pra fora. Cara, ele subiu soberano.
3: Sozinho.
4: A marcação ficou lá embaixo, cara.
3: Aí o zagueiro viu, encostou nele, falou, deixa encostar nele pra ver. Aí ele cabeceou pra fora.
4: Ele cabeceou, podia ter feito gol, ele cabeceou pra fora do gol, Pretzel, Ronaldo,
2: e subiu
4: Fabiani.
2: Bem, subiu limpo. Só uma observação, a geração de TV tá toda hora no semblante do Diniz, pra ver as reações do Diniz. O Diniz hoje parecia um franciscano na área técnica, viu? Ele não fez nenhum gesto o jogo inteiro. Jogo inteiro.
3: E o goleirão bateu mais um tiro de meta aqui que foi parar no Hugo. Esse foi o quarto, eu tô contando. Como ele bate bem na bola o goleirão aqui, hein, desse Barra, hein, velho? Tem que ficar de olho nesse menino.
4: 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E dúvida tem pro campo, ele vai já ganha a jogada com o time no campo de defesa. Recorde o time do Corinthians, tenta descer com o Mateuzinho. Mateuzinho prende o lance e já solta a jogada pelo setor de meio direita. Campo de ataque, ele desce. Pedro Raul pediu. Mateuzinho soltou na direita para Caio César. Caio César para Mateuzinho. Cruza pro Pedro Raul fazer o gol. Cruzou, levantou Pedro Raul de cabeça no meio do gol. Tranquilo, Everton, pega!
1: E parece que os jogadores do Corinthians estão determinados a tentar mudar essa fase do Pedro Raul. Cruzamento sempre procurando ele por ali. Ainda não conseguiu contribuir com gols nessa temporada, 18 do Timão.
3: E eu vou ser chato agora de novo. O Everton saiu com a mão, meteu no meio do campo essa bola com a mão. Rapaz do céu!
4: O Preto.
3: Ele é bom mesmo,
4: o Ronaldo tá falando um negócio que eu fiquei assustado. Que ele pegou a bola com a mão.
2: Sim, sim.
4: Dentro da grande área, ele jogou na metade do campo.
2: Primeiro goleiro a fazer isso, eu não sei se o Ronaldo pode confirmar, que eu vi, foi o Taffarel, que fazia isso já na base. Não,
3: tinha o Palmieri do Bangu também.
4: Olha o Pedro Raul, capricha, Pedro Raul, dominou, girou, bateu pro gol, bola desviou, pega. E o Caio César olhou pra ele e falou, cara, passou o Caio César aqui e o Labiá lá, velho. Livre de marcação, ele foi fominha, hein?
1: E a situação é curiosa, porque os três atacantes do Corinthians nesse momento não têm gols marcados na temporada. Tanto o Zacaria, quanto o Caio César, quanto o Pedro Raul. O único que tem é o Dieguinho com 2.
4: E a confusão amada ali.
1: Já contida
4: o Lazzaroni, com o Caio César.
1: O Marcelo de Lima Henrique já conteve os ânimos por ali, porque vamos nos encaminhando para os minutos finais. O Corinthians vai às oitavas.
4: 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Pois não.
2: Próxima fase é sorteio aleatório, viu? Não tem hipótese.
4: É mesmo, é?
2: Sim, pode dar um Corinthians e Flamengo, como pode dar um Corinthians e Juventude.
3: Eu quero ver Grêmio e Inter, que também passaram os dois aí no sorteio, imagina.
2: É verdade.
3: Que lindo,
2: mas grava aí, Ronaldo. Inter,
3: crava aí, Grêmio. Corinthians e Palmeiras, quero Palmeiras.
2: Vai ser Grêmio, Juventude, Inter e Santos. Pode cravar aí.
4: Ô, louco, Preston. 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E domina, vem pro toque, ele para contigo no setor intermediário, aperta, tenta descer o time do Corinthians, você ligado na Bandeirantes, a Bandeirantes com você, lançamento vem para Caio César, ele domina pro time corintiano, domina de letra, vem pra finta, em cima do marcador, prende o lance, Caio César, já recorda a jogada para Dieguinho, Dieguinho domina pro time do Corinthians, tem Mateuzinho aberto, enfiou para Mateuzinho, vai pro toque, ele para novamente para Caio César, recolhe pro time do Corinthians, limpa a jogada, tentou bater pro gol, pessimamente. Ela sobe demais, vai embora para a linha de fundo, tiro de meta para a equipe do Barra Batera.
1: E ele faz a festa do setor sul do estádio, os torcedores vão brincando com a bola por aqui, na tentativa de Caio César, uma das boas notícias do jogo.
4: 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Corinthians!
0: Corinthians vence 1-0 Barra. Corinthians na próxima fase da Copa do Brasil. João Paulo Capelanis comando a. O apito final da Bandeirantes. Valeu, galera. 1-0 Timão no agregado. 2-0 Corinthians.
1: Valeu, Ulisses. Deu Timão. Timão nas oitavas para variar. Respeitem o atual campeão da Copa do Brasil. Deu Corinthians na arena do Timão. Alô, repórter Bandeirantes Luiz Saliani. Festa. Para muita gente, um treino tático, mas o Diniz levou a sério, hein? Não poupou praticamente ninguém. Vamos lá, Fabiane, deu Timão!
5: Não poupou ninguém, foram os titulares que resolveram. Garro com assistência, Yuri Alberto com a cavada e o Corinthians nas oitavas de final da Copa do Brasil. Reação de bastante festa por parte da torcida, que vê o Timão classificar mais uma vez. No ano passado, a campanha foi muito positiva na Copa do Brasil e, portanto, a tentativa de repetir isso neste ano. O Corinthians agora ainda não sabe quem será o seu adversário. Sorteio e vem o Atlético Paranaense. Capela, pode escrever.
1: Pois é, tem data já do sorteio? Ainda não, né?
5: Ainda não, ainda
1: acho
5: não.
1: Acho que ainda não. A CBF geralmente já demora um pouquinho para mostrar, mas vale lembrar, muito time grande nas oitavas da competição. Claro, você tem aí um Remo que surpreendeu, tirou o Bahia, o Ceará quase eliminou o Atlético Mineiro, o Juventude surpreendeu o Brasil e tirou o São Paulo Futebol Clube, inclusive no apito final falaremos sobre mais um protesto, hein? A torcida organizada do São Paulo saiu de Caxias do Sul, pegou a Serra Gaúcha, subiu para São Paulo e ao invés de voltar para casa, foram lá para a porta do CT e todos os jogadores do São Paulo saíram do CT e foram conversar com a organizada. Quer dizer, o clima tá pesado no CT da Barra Funda, daqui a pouquinho falaremos mais sobre isso e sobre os outros jogos que vem aí. Flamengo e Vitória, tem mais bola rolando, já já o Lucas Bueno vai informar para você. Agora tem o craque Bandeirantes, deu Timão nas oitavas da Copa do Brasil.
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1: Começo contigo da Arena do Corinthians, você que pediu 8 pênaltis pro Timão durante o jogo, Ronaldo Giovanelli. Vamos lá, Ronaldão.
3: O que que você quer? Falou de 8 pênaltis. Eu não falei nada, velho. Eu falei que seria um jogo
1: tudo
3: difícil.
1: Era pênalti.
3: E você estava, e você estava hoje também no
1: pênalti pro Corinthians. O carro do CT.
3: Você estava também hoje no jogo aberto. O que que eu falei para você hoje lá? Eu falei vai ser 1-0 gol de quem? O que que eu falei para você?
1: Você cravou tudo isso?
3: Ué, vê aí. É que você vai no programa, você começa a falar um monte de coisa, você não lembra, né? Então deixa eu falar pra você, 1-0 gol do Yuri Alberto que eu falei que ele ia se redimir hoje, e hoje ele foi esse guerreiro mais uma vez. Então Yuri Alberto pra mim é o cara.
1: Yuri Alberto, o voto de Ronaldo Giovanelli. Alexandre Pretzel, você que teve muitas divergências, um bom debate em alto nível com o Ronaldo durante a jornada, finalmente vai concordar com alguma coisa que o Ronaldo falou na jornada? Vai de Yuri Alberto também?
2: Não, vou fazer uma homenagem ao Ronaldo, vou votar no goleiro Everton.
1: Opa!
2: Claro, o goleiro Everton.
3: Ah, não, boa também, bom também, bom também.
2: O goleiro
3: também.
2: Everton evitou uma derrota larga pro Barra hoje. E outra, atenção para quem precisa de goleiro. Não é nenhum espetáculo, mas é um goleiro que agarra a bola, não fica dando soco, certo? O goleiro tem uma reposição fortíssima e tem uma boa agilidade. Eu não estou dizendo que é o novo Gordon Banks, não é isso. Mas para quem precisa de goleiro, 28 anos, dê uma olhada no Everton do Barra. Dei uma olhada no Everton. Goleiro de Série C, né?
1: Então, tem é que essa, tá, né? Vamos ver a pressão.
2: A concorrência,
1: né?
2: É Série C. Sim. Mas na primeira vez que ele pega um time de Série A, ele foi bem no jogo de ida e bem no jogo de volta.
1: Ô, Ronaldo, você que entende do riscado como poucos, né? Jogou pouco no gol você. O Everton é um goleiro que talvez as pessoas de Série A, os clubes possam estar de olho. Ou calma, vamos lá, jogar no Barra é uma coisa, na Série A é outra. Como é que é, Ronaldão?
3: Não, não, não é isso aí não, quem joga, joga, o gol ali tem 7,32 com 2,12, 14, aquela coisa não muda muito, agora o que tem que você ter personalidade, e hoje nós vimos um goleiro aqui com personalidade, batendo firme na bola, o tiro de meta dele passou, chega, ela ia bater no zagueiro lá do outro lado. Muitos caras que vêm aqui, muitos goleiros que estão aqui, que a gente vê que é seleção, não sei o quê, esse tiro de meta chega no meio de campo, ela chega já mortinha, praticamente. Por isso que eles colocam para bater de um lado ou do outro. Agora, esse menino, 28 anos, ele tem muita lenha para queimar. E quem precisa... Botafogo. Então eu vou falar já. Botafogo, Cruzeiro, porque o Cássio está machucado. Quer ver outro time que precisa de goleiro? São Paulo precisa de um goleiro. Tem o Coronel, tem o Rafael, mas precisa de um goleiro também. E se bobear aqui, se eu sou, se eu tenho a caneta do Corinthians, deixa ele aqui já. Para aprender com o Hugo. Para aprender, porque o Hugo daqui a pouco vai embora. Hugo vai ter a Copa do Mundo, se o Alisson não estiver bem, ele vai entrar, vai começar a arrebentar e vai embora. Então, é goleiro para jogar Série A, porque ele colocou essa bola no chão, ele pegou, e quando teve uma pancada na trave aqui, eu nem fiquei olhando na pancada na trave que deu aqui, eu fiquei olhando para ele, ele na passada, ele não perdeu o foco dele o jogo inteiro aqui dentro. E para você jogar numa arena como essa, sendo adversário, time do Barra, tava todo mundo achando que ia ser uma goleada hoje, até o Capela falou que ia ser 5-0 no jogo aberto, não foi, Capela? Você falou 5-0 pro Corinthians, eu falei, vai ser 1-0, gol de Yuri. Então deixa eu falar pra vocês, apareceu um goleiro bom aí, e quem, se o empresário estiver aqui olhando, quem assistiu o jogo, com certeza o Inter também pode buscar. O Inter pode buscar esse menino que pode ajudar muito.
7: E eu tô contigo. Bom, você falou sobre o Hugo, né? Se for pra Copa do Mundo nesse meio de temporada, é uma outra vitrine. E não dá pra garantir. Você não gostou muito do Longo, né? Nas últimas aparições, né, Ronaldo?
3: Não, eu não gosto de goleiro que chega e é bate-toma. Bate-toma, bate-toma. E aí ele perde a confiança. E pra você ter a confiança... Eu também fui um goleiro no começo da minha carreira que era bate-toma. Só que é o seguinte, eu tinha o Aguinaldo Moreira que jogou no gol, né,
7: fenômeno.
3: Velho? Aí ele falou, Ronaldo, se posiciona, Ronaldo, olha, né, vê a saída da bola e tal. Você tem que ter esses caras, hoje em dia não tem mais, hoje em dia tem aquele chutador, né, Pretzel? Tem aquele cara que chuta.
2: E, sabe o que me incomoda, Ronaldo? É a saída, parece os goleiros de handball, né? Eles querem sair,
3: isso.
2: Ao invés de ir em direção à bola, eles param e abrem a asa. Pô, cara, isso aí eu acho tão... Tão pobre para um goleiro isso. Os caras não saem da bola, cara.
7: É verdade. Você tá alinhado, então, o Pretzel, com o Ronaldo. Você prefere o Everton ao Longo.
2: Aí, Ronaldo.
7: Não, você acabou de elogiar o Everton. Não, o Longo porque... é o reserva.
3: Não, e é um menino que veio da base também, mas o Cauê, né? Cauê, que é o menino que é o reserva, que entrou.
7: Pois é.
3: E é um menino também que faz a mesma coisa que o Everton fez aqui hoje. Tem postura, bate o tiro de meta passando do meio de campo, olha para frente, erra porque é jovem, né? Agora, o Everton aqui hoje não errou, velho. Ele meteu essa bola pra frente e bola na trave, ele ficou esperto. Agora, esse menino Cauê, diferente do Longo, é que ele é mais tranquilão. Tem mais punch de goleiro, se posiciona melhor, antecipa a jogada. Ele briga com os zagueiros ali numa bola longa, ele briga. Numa bola longa, ele briga com todo mundo. Então, faz a leitura. O goleiro não é só jogar no gol e ficar parado e segurar a bola ou espalmar como se fosse um vôlei. É também orientar os zagueiros e andar no gol. O goleiro anda no gol, ele não pode ficar parado.
7: Tá bom, Ronaldão. Então o seu voto ainda é Yuri Alberto ou vai de Everton? Vai mudar?
3: Não, eu... Porque eu poderia ser corporativista, né? É. Mas eu não sou. Não sou. Eu sou clubista. Corporativista, não. Então eu fico com o Yuri.
7: Então tá bom, não tem problema. Yuri Alberto, autor do único gol do Corinthians, o suficiente para colocar o Timão nas oitavas de final da competição. Quer falar, Xandão?
2: Eu só queria valorizar também a grande arbitragem do Marcelo de Lima Henrique.
3: Ai, ai, ai, ai, ai. Nota pra ele, Prestes, nota pra ele. Fala, nota.
2: 6.
3: Fala.
7: 6. E aí, Ronaldo, nota do Marcelo?
3: 2.
7: Passa de ano, tá bom. 2 dá pra fazer um esforcinho.
3: 2 passa de ano.
7: Ah, dependendo, tá bom, né, Ronaldão?
3: É, mas hoje aqui ele me surpreendeu, porque ele era muito caseiro. Eu achei que ele ia dar bastante falta pro Corinthians aqui, ele não deu nada, ele só foi na certeza. É, porque ele é, caseiro, velho. Caseiro você faz o quê?
7: É.
3: Quando o juiz é caseiro e vai jogar lá no Furacão, o que você fala? É. Vai ter umas 500 faltas pro
7: juizão é nosso, você fala, né? Isso?
3: Então, hoje aqui foi difícil ele dar falta, hein, velho?
7: O Pretzel falou aqui fora do ar, isso é tudo é reembolso.
2: É, nada, tá bom. Falei nada, ah, para. Pode ser, pode falei ser, nada, é. para com essas coisas aí. Depois os caras ficam, lá tá o anti lá, né, essa bobagem.
7: Tá bom. Ô, Ronaldão, bom descanso pra você, até amanhã no Jogo Aberto, menino.
3: Um beijo, espero vocês lá, um beijo, Pretzel, eu te amo, viu?
2: Não, Ronaldo, melhora tuas posições no Jogo Aberto, os caras estão te amassando, cara. Eu ligo a TV pra não, ver lá, o debate, não. Irmão. Dá uma chegada junto lá, cara.
3: Deixa eu falar pra você, quem manda é a Renata e eu só vou no... Eu sou aquele zagueiro, eu sou que nem o Gamarra.
2: Mas o que
3: não,
2: eu mais
3: a Renata
2: gosto...
3: é o Gamarra, a Renata é o
7: você
3: Gamarra
7: tá falando
3: e
7: que a
3: eu
7: Renata
3: sou o
7: não
3: Batata.
7: Faz falta? Você tá falando que a Renata não faz não. Falta, é isso?
3: O quê? Ela joga com classe, bebê.
7: Ah, não é que ela não faz. Ela é a Figueroa. Figueroa, colorada.
3: E isso. E eu dou o carrinho. Eu sou o Gralac. Chupão.
2: A Renata
3: o
2: é a melhor.
3: O patado Gralac.
2: É, Ronaldo. É a melhor apresentadora de TV do Brasil.
7: Da história.
2: A Renata.
3: E hoje, como sempre, ela amassou todo mundo. Sim, ela amassa todo mundo no programa.
2: E outra, informada,
3: aí ela ficou olhando pra mim.
2: Certo?
3: É. E ela fica esperando eu ir no carrinho, né, com ela. Eu fico aqui, ela fala, vem. Eu falo, não, eu não, eu não. É, deixa que o Capela vai. Aí o Capela vai.
8: É que nem aquela vez que eu fui, você não foi comigo,
3: né? Aí o Capela,
8: né,
3: vai. É, o Capela foi e foi atropelado. Aí ele olhou pra mim e eu falei, eu não vou. Ele falou, vem, vem. Eu falei, eu não vou.
8: Ajuda, menino. Mas a Renata não
3: se esconde. Um beijo, amigos.
8: Viu, Ronaldo? A Renata não se esconde atrás de um personagem fictício. Ela torce pro Inter e ela assume.
2: Assume mesmo, né? Exatamente.
3: Ela
2: assume.
3: Não, ela é de verdade, ela é de verdade.
2: O personagem que eu mais gosto é a imposição do Dr. Marco Aurélio. Principalmente pra falar de São Paulo.
3: Ele tá dando aula no programa também, Marco Aurélio. Sabe por quê? Ele não joga conversa fora. Ele não entra no debate, ele entra na postura, ele entra firme. E ele usa também que ele foi médico, ele foi... gerente, ele foi... Não, foi médico, não. Ele é médico, né? Ele foi gerente, ele foi dirigente, ele foi... Só que é o seguinte, a postura dele, irmão, é muito louco.
8: Outro nível,
3: Então, aí eu fico com medo de bater e o Capela toda hora tá sendo arrastado por ele. Ele é arrasto.
8: Você não vem comigo, eu fico sozinho, né?
3: Não, mano. Mas, Capela, tem hora que não dá pra ir. Que nem o Prédio. Eu divido com o Prédio toda hora. Mas tem hora que não dá, velho.
2: Ô, Ronaldo, então, tu viu a mudança no calendário, Ronaldo? É. Calendário romano?
3: Qual que foi?
2: Dia 20 de
3: novembro. Qual que foi?
2: Dia 20 de novembro agora é o dia da arbitragem.
3: Rapaz, no dia do meu aniversário ainda, eu faço o dia 20 de novembro, velho. Que isso? Um beijo pra vocês, gente. Tchau, um beijo, fica com Deus aí. Beijo. Até amanhã. Jogo aberto, hein? Amanhã. Espero todo mundo que eu acertei o placar.
8: Tchau, menino. Yuri Alberto é o voto do Ronaldo Giovanelli. Everton, o goleiro do Barra, pro Alexandre Pretzel. Então, nossa, que golaço do Vitória, gente. Não, vocês não têm ideia do gol que o Vitória fez com o Eric. Vocês não têm ideia do gol do Vitória agora. Lucas Bueno, time que te borrifar, porque esse gol aqui, ele vai rodar o Brasil. O cara puxou pro meio, bateu R2 quadrado. Pra quem joga videogame, ele dá aquela chapada colocada. Não é que a bola vai na forquilha. Lembra do gol show, Pretzel? Que o cara gritava gol e tinha que acertar a forquilha, João, ganhava R$1 milhão.
2: Já é o segundo golaço que o Eric faz contra o Flamengo.
8: É verdade.
2: No brasileiro ele fez um gol parecido.
8: Meu, e no São Paulo não conseguia respirar e andar ao mesmo
2: Ventura
8: tempo.
2: O Jair Ventura disse que ele é um dos melhores atacantes da América.
8: É verdade. Não, que golaço. Golaço. Olha isso.
2: Golaço, olha o Rossi.
8: No trinco. E aí, Lucas Bueno, 1-0, Vitória. Olha o Vitória aí.
9: Exatamente, Capelanes. 1-0 pro Vitória e agora fica tudo igual, porque o primeiro jogo foi 2-1. Com 1-0 do Vitória, o jogo está indo para os pênaltis. Mas, além disso, tivemos outros jogos hoje. A Chapecoense ganha de 2-0 e se classifica para cima do Botafogo. Situação muito ruim do Botafogo. O Atlético Paranaense, acho que você viu, né, Capela? 4-1 nos pênaltis, acabou se classificando. O Grêmio ganha de 3-0 do Confiança e também vai para a próxima fase. Na voz do Ulisses Costa, vimos o gol de Yuri Alberto que levou o Corinthians para a sexta fase da Copa do Brasil. CRB e Fortaleza vão empatando em 0-0 e o Vitória acabou de abrir o placar.
2: Não, achou o Rossi, achei o Rossi. O Rossi torceu.
8: Ah, não, irmão, essa bola foi no trinco, não
2: tem
8: como. Um golpe
2: de vista gigantesco.
8: Um golaço.
2: O Danilo achou que o Rossi falhou, tá?
8: Não, isso aí pra mim não é falha nunca. Ah,
2: cara, não achou?
8: Eu nem vi o gestual dele, tava só vendo a trajetória da bola.
2: Olha o gestual do Danilo.
8: É. Abrindo os braços?
2: É, sabe?
8: Mas aí é o famoso joga-luva, meu goleiro. Pois, que a bola foi no
9: não
8: ângulo,
9: acreditou,
8: cara,
9: que entrou, né?
8: Não tem como.
2: Vocês já imaginaram o Flamengo fora da Copa do Brasil, na quinta fase?
8: Já pensou?
2: Imagina.
8: Zebraça, né?
2: Vexame gigantesco.
8: Vexame gigantesco, tem toda a razão.
2: Tem muito jogo ainda, empate basta, né? Tem muito jogo.
8: Exatamente, até porque temos 9 minutos do primeiro tempo, só começou, Vitória 1, Flamengo 0. Portanto, Everton foi o voto, o goleiro do Barra do Pretzel, Yuri Alberto foi pra rede na voz de Ulisses Costa. Vem aí o apito final pra todo o Brasil!
4: A bola volta com o time corintiano, vem pra ganhar novamente o time do Corinthians com o Alan. Soltou, jogada pra Garro, dominou, deu pro Yuri Alberto na cara do gol.

0: Fabrizio Di Alberto! Solta do garro de forma espetacular. O Roberto cortou de facão no meio dos zagueiros da saída do goleiro desesperado. Ótimo goleiro Everton. Ele toca por sobre o goleiro que veio derrapando, caindo para fazer a defesa. E abre o placar pro timão no jogo. E o Roberto, gol, emoção maior do futebol. Minha sem emoção, e o Roberto, que você proporciona, fiel torcida corintiana. Vai lá para marcar o dele. Corinthians 1. 0, Corinthians do agregado 2, barra 0, na Bandeirantes vem você, Fabiani.
1: Pra por fim é uma zica de 9 jogos sem marcar, o artilheiro do time do povo, Yuri Alberto, principal goleador da equipe nesse século, marca com assistência de Rodrigo Garro, que vem crescendo,

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1: h 42, abrindo os trabalhos, apito final, Rádio Bandeirantes, deu Timão, cadê o hino do Corinthians? Sobe som, Rafinha!
2: Salve o Corinthians, campeão dos campeões.
1: Torcedor saindo da Arena Corinthians, da Arena do Timão, na casa corintiana. É o seguinte, eu sei que tem muita gente no transporte público ouvindo a gente, muita gente no carro também, nesse trânsito, que é a saída do estacionamento E5, que é o principal portão de acesso do torcedor corintiano, todo mundo ouvindo a Bandeirantes. Por quê? Luiz Sabiani, a partir de agora, a gente vai fazer um ping-pong contigo, tem muita coisa a se explicar. A vitória do Corinthians, a classificação já era praticamente assegurada, correu um ou outro pequeniníssimo risco aí, porque estava levando em banho-maria a partida, mas a grande verdade é, tem que respeitar o Corinthians, o tamanho da força corintiana, a camisa e a tradição dentro da Copa do Brasil. Agora, uma outra coisa é, não é quando você ganha que está tudo certo, e nem quando você perde que está tudo errado. Tem muita coisa errada internamente no Parque São Jorge. Começando a Osmar Stable, que sumiu, não apareceu mais em nenhum lugar e tem que começar a colocar a cara para poder explicar com transparência para você, torcedor corintiano, tudo que envolve, mais uma vez, não só os bastidores políticos em ano de eleição no final da temporada, mas, consequentemente, alguns contratos que estão, no mínimo, esquisitos, sem transparência, coisa que o Stable falou que teria muito durante a sua gestão. Luiz Sabiani, antes da gente começar a destrinchar sobre toda essa situação, como é que está a situação? Teremos a coletiva do Diniz, tudo tranquilo, jogadores suaves, apesar que o momento não é tão bom assim no Campeonato Brasileiro, mas na Copa do Brasil sobrando até aqui, né, Fabi?
3: Exatamente, Capela. Ainda não aguardo o técnico Fernando Diniz. Se seguir o padrão do jogo contra o São Paulo, vai demorar um pouquinho, viu? Aparentemente ele jantou ali no vestiário. Vamos ver se hoje essa tendência do treinador do Timão vai ser refeita. Mas nos outros jogos até que foi rapidinho. Então estamos na torcida para que ele apareça e também um direcionamento da assessoria aqui para que a gente entenda e conheça quais jogadores irão passar na zona mista do estádio daqui a pouco.
1: Maravilha. Ó, enquanto a gente vai falar de Corinthians, você, ouvinte, internauta, está nos assistindo no novo estúdio aqui, youtube.com/RadioBandeirantesOficial. Saiba que nós teremos a entrevista coletiva do Diniz na íntegra. E, claro, o trabalho da zona mista do Luiz Sabiani, ouvindo os principais personagens do Corinthians, a vitória do Timão. Corinthians 1-0. É o Timão nas oitavas de final, mais uma vez, da Copa do Brasil. Pretzel, uma análise sobre o jogo. E uma projeção desse Corinthians, eu sei que é difícil analisar um jogo contra o Barra, o Corinthians ganhou lá fora, já estava ganho, era festa em Itaquera, mas uma projeção desse Corinthians, torcedor que está te ouvindo, pode esperar o quê? Dá para ser melhor que da temporada passada, que levantou uma bela taça da Copa do Brasil?
4: A tua pergunta é boa, só que os times da Série A, que eu discordo, eles entram na quinta fase, direto, né? O Barra, para chegar nessa fase, teve que passar o Juventude também.
1: Mas é importante para o Barra, colocou uma grana no bolso, hein?
4: Eles estavam satisfeitos em jogar contra o Corinthians, certo? Tanto é que não chutaram uma bola no gol, mas isso é mérito do Corinthians também.
1: Lógico.
4: Agora, com o futebol de hoje, o Corinthians repete o título do ano passado? Não. Tem que melhorar para enfrentar adversários mais fortes. A gente estava brincando aqui, porque agora é tudo sorteio, né? Parece que vai ser Corinthians Atlético Paranaense, adora se enfrentar Deus na Copa do Brasil, né?
1: Tira esse encosto do meu lado.
4: Eu não duvido que aconteça isso. E o Lucas Bueno e o Palmeiras. O Palmeiras é tão largo que o Palmeiras vai pegar a Chape,
1: um Remo,
4: CRB, se passar do Fortaleza, certo?
1: Até o Remo, viu, Xandão? Empatou 1-1 lá fora naquele...
4: O Remo tá jogando bem, hein, pessoal? Eu não gostaria de pegar o Remo nessa fase aí.
1: Mas entre Remo e um Flamengo que tá sendo aí amassado pelo Vitória, né?
4: Agora,
1: vai saber.
4: Falar em Vitória, hein? O Jair Ventura faz um bom trabalho no Vitória, hein? Principalmente com o Vitória jogando em casa.
1: Para a realidade do Vitória, caiu ano passado, na última rodada.
4: Mas salvou, né?
1: Salvou na última rodada.
4: O Vitória não perdeu em casa esse ano ainda. Barradão está sendo uma força.

0: força bem interessante, bem grande. Não, é. Perdeu sim. Perdeu no jogo do Brasileiro pro Flamengo. Agora que eu lembrei. Ele não tinha perdido uma outra competição, mas perdeu pro Flamengo no jogo do Brasileiro, lembra?
1: O estadual? É. O estadual não perdeu, né? É isso?
0: Flamengo e Vitória se enfrentaram esse ano. Felipe Luiz era o técnico ainda. Acho que foi na segunda ou na terceira rodada, lembra?
1: No comecinho, né? Comecinho, tem toda a razão.
0: O Flamengo ganhou do Vitória dentro do Barradão. Então é o seguinte, o Corinthians tem que melhorar. E acho que a torcida imagina isso. A torcida é espetacular, porque 32 mil pessoas, né, num jogo teoricamente fácil.
1: Ganho.
0: Né? É numa classificação encaminhada, mas numa quinta-feira, 7h30, o Luiz Fabiano levou 3 horas para chegar no estádio, quer dizer, certo? Não é fácil para tu ir a jogo, né? Principalmente ter que atravessar a cidade para muita gente. Agora, foi um jogo protocolar. O Corinthians desistiu de jogar em algum momento? Não, o primeiro tempo foi muito fraco. Teve a bola na trave do Garro e um passe espetacular do Garro para o Roberto fazer o gol e chutou em cima do goleiro. No segundo tempo, o time mais rápido, o time mais ativo. A entrada do Matheus Bidu ajudou bastante, o Gilherme não jogou nada, certo? Então, alguns jogadores entraram mais no jogo. Principalmente o Garro, que para mim foi um dos melhores na linha. E o Roberto, que fez um gol, estava precisando do gol, estava ansioso. Um gol de cavadinha na saída do goleiro. Mas assim, foi um grande jogo do Corinthians. O Corinthians com essa bola aí ganha do Botafogo domingo pelo Campeonato Brasileiro? Não, talvez não. Se bem que o Botafogo perdeu para a Chape, mas a gente estava vendo, né, Lucas? Os melhores momentos aqui, o Botafogo perdeu 3 gols. Que é, sabe, um negócio impressionante. Na frente do gol, os caras errando com o goleiro caído, né? O time do Botafogo. Então, o Botafogo tá cheio de salário atrasado, né, meu caro Capelani? Está com uma dívida agora que o Leão tá cobrando, 787 milhões de reais.
1: Nossa senhora.
0: Né, da SAF do Botafogo. Então, eu não sei o que pode acontecer.
1: A que preço foi o título da Libertadores e do Brasileiro de 2024?
0: O jogo no domingo é um confronto direto. Os dois times com 18 pontos. Jogo no Engenhão, no Nilton Santos, né? O Corinthians com essa bola de hoje ganha do Botafogo? Acho que não. Mas o Botafogo com a bola de hoje contra a Chape ganha do Corinthians? Também não. Então a gente vai ver um jogo diferente, talvez, num campeonato de 3 pontos, mas que o Corinthians pode jogar mais, pode, sem dúvida nenhuma.
1: Maravilha. Vamos analisar daqui a pouquinho mais o aspecto dentro de campo. E eu acho que você que está saindo de Itaquera, você quer também saber sobre os bastidores políticos, porque é um ano fundamental na história do Corinthians. Ano de eleição. Teremos aí, obviamente, os candidatos de sempre, os caras que sempre tentam, os prés que sempre começam, ameaçam e depois eles metem o pé, e algumas caras novas. Agora, Luiz Fabiani, já não bastasse André Sanches, Duílio Monteiro Alves, caras que estão praticamente sendo banidos do Parque São Jorge através de votação, muita coisa que tem vazado por aí, e eles não se pronunciam publicamente, deveriam fazer, principalmente o Duílio Monteiro Alves, que para mim é um dos grandes pinóquios da história do Corinthians, saiu vendendo que tinha ajustado a parte administrativa e deixou um rombo ainda maior. E aí tem a história do cartão corporativo, que aparentemente, Fabiane, queria que você falasse mais sobre isso. Osmar Stable aparentemente também utilizou, mesmo utilizando do trâmite segundo o estatuto. E sobre a empresa de segurança, cara, que você chegou a publicar nas redes sociais, o Stable tem que aparecer publicamente e explicar isso. Sou torcedor corintiano, Fabiane, destrincha aí, vamos lá.
2: Vamos lá, Capela. Talvez seja a primeira grande crise aí do presidente Osmar Stable sob o comando do Corinthians, né? Tudo por conta do Ministério Público, que instaurou esse processo investigatório por conta de uma suposta contratação irregular da empresa de segurança que atendeu o Corinthians entre setembro e outubro de 2025. R$ 676.600 gastos com contratação dessa empresa, que está em nome de um funcionário do clube. Então, essa situação está em investigação. O funcionário é o Fernando José da Silva, gerente operacional do Clube Social, e que hoje tem essa mesma função no CT Doutor Joaquim Grava. A princípio, o posicionamento do Corinthians trata a situação com normalidade. Outra situação que está sendo investigada é o papel de Fábio Soares, diretor administrativo do clube, na contratação dessa empresa. O Corinthians diz que os pagamentos correspondem a algumas demandas operacionais no clube, seja no Parque São Jorge ou no CT, mas a investigação segue correndo no Ministério Público. Daqui a pouco teremos também mais trâmites internos no Corinthians, porque o presidente Osmar Stable vai ter que prestar explicações tanto à ética quanto ao Conselho Deliberativo pela contratação dessa empresa. Você mencionou o André Sanches, dia 25, agora nesse mês, em maio, será votada a expulsão dele do quadro associativo por parte do Conselho Deliberativo do clube.
1: O que você acha?
2: Olha, vai depender muito se o voto é aberto ou fechado, tá? Se o voto for aberto, eu acho que a tendência de expulsão fechado já é uma situação um pouco mais difícil de prever.
1: Duvido que seja aberto.
2: A do Augusto Melo deve ser aberta, tá? No começo de junho. Então, caso o padrão seja mantido, isso vai prevalecer também para o André Santos. Mas é uma batalha interna muito grande para que o voto seja aberto e também a gente luta para que a imprensa tenha acesso ao auditório do Parque São Jorge, porque isso tem se tornado cada vez mais raro, né? Nas últimas reuniões, de fato, envolvendo reforma de estatuto, a imprensa pôde acessar o auditório do Parque São Jorge. Agora, nessa situação da expulsão, vamos ver se a entrada dos jornalistas será permitida por parte do Corinthians.
1: Bom, Pretzel, tem toda essa questão aí, os bastidores políticos são sempre muito quentes em todo tipo de futebol. E só uma coisa, Fabiano, aquela reforma do estatuto também foi para inglês ver, né? Falaram, ah, o sócio torcedor vai ter direito a voto, mas é sempre uma coisa assim, todo mundo quer publicamente. Mas internamente, se os caras puderem votar contra, porque senão eles perdem a boquinha, perdem o comando do Parque São Jorge, né? É o que o Pretzel fala. Se o sócio torcedor tiver direito a voto, um membro da Gaviões, do Pavilhão, da Estupim, vai sempre, exatamente, vai sempre eleger o que eles querem, né?
0: Agora, se o André Sanches for expulso dentro do Conselho Deliberativo, eu vou admitir que o Corinthians está mudando. Se o André Sanches
2: for expulso... Não é pequena não, viu, Prestes?
0: Não, aí é que tá. Porque eu quero ver para crer, porque tem muita gente que deve muita coisa para André Sanches. Só isso. Só isso que eu quero dizer.
1: Não só deve, irmão. Se o André começar a abrir a boca em cima dos caras, o famoso dossiê...
0: Tu tá aumentando o que eu tô dizendo, certo? É. Então é o seguinte, ó. Se ele cair e for expulso, eu ficarei muito surpreso, mas vou admitir parcamente, viu, que o Corinthians está iniciando uma mudança.
1: É. Bom, Fabiane, mas a questão da mudança do estatuto que o torcedor quer, isso aí tá enrolado, né?
2: Mais ou menos, viu, Capela? Passou no Conselho Deliberativo do clube e isso vai ser votado em Assembleia Geral ainda em data a ser definida, mas vai ter que ser acelerado, porque alguns itens da reforma estatutária já dizem respeito à eleição do final do ano. Portanto, antes da eleição, que deve ser em novembro, ainda sem data confirmada também, algumas definições são importantes, como o próprio direito ao voto do fiel torcedor, né? O direito a se candidatar à presidência do Corinthians exige pelo menos 2 mandatos como conselheiro do clube, né? Então ainda vai ser uma eleição muito restrita quanto à participação daqueles que querem ser presidentes, mas a gente tem uma possibilidade aí de 4 a 5 candidatos pelo desenho político que vai se formando no clube nesse momento.
1: Tem os nomes aí?
2: Olha, o Sérgio Janiquian é um nome muito vinculado a uma possibilidade de candidatura no final do ano. O Claudinei Alves, que foi diretor da base do Corinthians na gestão Augusto Melo também. Sim. Em algum momento se falou no Romeu Tuma Júnior, mas nesse momento já é uma possibilidade mais remota. O Osmar Stabile quer concorrer, mas ainda aguarda uma definição, porque há uma interpretação dúbia do estatuto, se ele pode participar ou não.
0: Isso é uma sacanagem com ele. Aí é questão política.
1: Eu também acho.
0: Evidente que ele pode ser candidato.
1: Aí eu também acho.
0: Evidente que
1: e ele pegou o barco andando.
0: Na minha opinião, pô, tu quer. Aí é questão política.
2: Eu vou até explicar isso aí, Pretzel. Por que que a questão é dúbia? O Osmar Stabile, ele assume em maio do ano passado como um vice-presidente em exercício, né? Ainda não um presidente eleito. E em agosto, o Conselho Deliberativo do Corinthians elegeu ele, de fato, presidente do clube para esse mandato, naquela eleição que ele concorreu com o Roque Cittadini e com o André Castro, né? O André do Bilhão, conhecido publicamente. E o estatuto diz o seguinte: se algum vice-presidente assume, ele só pode concorrer na eleição seguinte se ele ficar por menos de 18 meses no cargo. Se você considerar o período que ele foi tampão, ele ultrapassa os 18 meses. Se você não considerar esse período, ele está dentro do estatuto. Então, no entendimento dele, ele até mostra que o termo de posse dele é do dia 9 de agosto, ele pode concorrer, mas isso ainda vai gerar problema.
0: Questão política, ele ganha a eleição. Como ele é favorito para a próxima, os caras não querem deixar ele se candidatar, ô Capelanes. Porque ele é favorito, ainda que ele faça uma gestão fraca para mim, viu? Fraquíssima gestão dele do ponto de vista de economia.
1: Não, eu também acho.
0: De transparência,
1: claro,
0: viu? Tá fraquíssima, louco. Fraquíssima gestão do presidente Stabile.
1: Fraquíssima. Bom, e aí, o Fabiane, você trouxe aí o Stabile, o Janiquian, quem mais? Faltam mais uns 3 aí, né?
2: O Claudinei Alves.
1: Júnior, pode ser?
2: O Rosala Santoro.
0: O Janiquian... Que é a permanência do Andrés, né?
2: Hã? Sim, ele foi eleito já como conselheiro pela chapa Renovação e Transparência,
0: então,
2: né? Chapa 10.
0: Então, Mário Gobi vota pela permanência do Andrés. Janiquian também. Roberto Andrade.
1: Permanência.
0: Permanência?
1: Sim.
0: 3 votos.
2: Duílio.
0: Duílio. Pela permanência, 4. O irmão do Duílio é conselheiro?
1: O Adilson?
2: Sim.
0: 5.
2: Sim.
0: O Adriano.
1: Qual o Adriano? Adriano.
0: 5.
1: O Adilson é o pai.
0: É, Jorge Calil.
2: Também. Você pode considerar 25,
0: esse, né? Esse eu queria ver, viu?
1: O Calil falou que tinha largado a mão da renovação de transferência. Um abraço pro Zé Calil, um monstro sagrado.
0: Eu queria ver se o doutor Jorge Calil vota.
1: Jorge Calil.
0: vota contra a expulsão do Andrés.
1: É.
0: Queria ver para crer isso daí.
2: A questão são os vitalícios, né? Eles que costumam determinar o direcionamento que toma o conselho. É. Os conselheiros vitalícios do Corinthians representam quase 35% do conselho deliberativo. E normalmente eles têm um posicionamento unificado.
0: Passe. Se passar, ficarei muito surpreso. A expulsão
1: eu vou ficar
0: do
1: surpreso também. E quem mais aí, Fabiane? Você falou, faltam dois, é isso?
2: Eu citei o Claudinei Alves, que foi diretor da base do Corinthians na gestão Augusto Melo. Uma polêmica a gestão da base, né? Na gestão
1: muito.
2: Augusto Melo. E o Rosala Santoro, que foi diretor financeiro do Augusto Melo até abril de 2024. Ficou pouco tempo ali no cargo. Ele representa o movimento Corinthians Grande, a Chapa 82, que inclusive é a única que se posicionou enquanto chapa a favor da expulsão do Andrés no
0: o
2: dia 25.
0: O herói Vicente, nenhuma chance?
2: É possível, mas esse eu imagino que compunha alguma chapa um pouco maior, porque esse é o histórico da chapa dele, a chapa 21, da qual inclusive o Ronaldo faz parte, o Craque Neto faz parte. É uma chapa que dificilmente lança um candidato próprio, mas costuma
1: força,
2: se juntar às outras, exatamente.
0: O Corinthians só vai mudar se assumir um presidente que seja corajoso, certo? Para comandar o futebol num nível que o Corinthians precisa para pagar as suas dívidas, para colocar a casa em ordem, pagar títulos primeiro para depois tentar ganhá-los. Só assim que esse cara vai ter o apoio da torcida. Se continuar o mais do mesmo, como está sendo o seu estábulo agora, viu? Que nenhuma transparência, certo? Um
1: nada.
0: Monte de confusão, um monte de gente lá que não deveria estar lá e segue lá, né? Apoios da sem renovação e sem transparência. Se continuar desse jeito, a torcida não vai abraçar. A torcida ama o time. A torcida lota o estádio para ver o time que ganhou a Copa do Brasil, é verdade, ganhou o último Campeonato Paulista o ano passado. Certo? Tudo isso é verdade. Ganhou a Supercopa do Brasil em cima do Flamengo. O Corinthians não vai deixar de existir. Mas como transparência, como gestão, é mais do mesmo, a gestão do seu estábile. Fraca gestão, fraca. O Corinthians precisa de um cara que rompa com níveis de corrupção no clube, certo? E que queira dar o mínimo de transparência e colocar a casa em ordem. O que é isso? É pagar contas mesmo, certo? É tentar botar tudo no lugar. Leva tempo isso? Claro que leva. Claro que leva. Alguém vai ter coragem? Difícil.
1: Bom, difícil. Eu acho que o Corinthians precisa de um Paulo Nobre, tá? Porque com esse estatuto falido, um clube com modelo associativo, que é outro modelo falido no futebol brasileiro, precisa de um cara como o Paulo Nobre, que possa colocar dinheiro ou, consequentemente, ter acesso a marcas. Eu já falei pro Fabiane fora do ar, eu não faço campanha política pra ninguém, só que eu sou um imbecil, tá? Eu sou um idiota. Sabe por quê? Porque o que a gente faz democraticamente falando aqui na Rádio Bandeirantes? Nós trazemos todos os candidatos à presidência. Isso no São Paulo, isso no Palmeiras,
0: depois eles fecham a porta para todo mundo.
1: No Corinthians. E aí o que aconteceu? Aquela entrevista histórica que o Augusto Melo deu para nós. Você lembra a data, Pretzel? Lá na Mila
0: de dezembro de 2022.
1: 4 de dezembro de 2022.
0: Não, 23. Desculpa, 22 estava na Copa.
1: 23. Ô, pessoal, eu saí da pizzaria, Pretzel, falando contigo e com o Capriotti, falando o seguinte: esse cara é um fenômeno, velho. Esse cara é um monstro. Esse cara vai organizar a vida do Corinthians.
0: A gente achou que havia boas ideias, mas a gente falou pra ele: nós vamos dar 90 dias pro senhor.
1: Pois lembra? É. Então, eu não fico abraçando a mão de ninguém. Só que eu me posiciono. Por exemplo, você colocar esse sujeito aí da base, que deu polêmica pra caramba, mais do mesmo. O Rosalá, que estava recentemente nas últimas, me parece um cara idôneo, me parece um cara correto, até que prove o contrário. O Janiquian, que já colocou dinheiro no Corinthians. Ah, mas era vinculado com a renovação e transparência. Eu acho que é um empresário milionário, resolvido da vida, entendeu? Que dificilmente
0: pagou
1: vão provar algo contra ele.
0: Pagou o salário do Guerreiro.
1: Pagou o salário do Guerreiro.
0: Jogar uma partida. Aí,
1: exato. Né? Então, velho, eu acho que você tem que tentar mudar, tá? Eu penso dessa forma, vamos aguardar pós-Copa do Mundo, os caras vão começar a falar, vão dar uma entrevista pra gente, obviamente faremos os nossos questionamentos, mas o Corinthians precisa de duas uma, ou muda o seu estatuto, coisa que não vai acontecer desse modelo falido de clube associativo, ou coloca um Paulo Nobre, entre aspas, da vida pra tentar minimamente, vai, a médio prazo, reduzir essas dívidas quase que impagáveis que essas gestões, pra ficar só nas incompetentes, fizeram nos últimos anos.
2: Capela,
1: quer falar, Bueno? Vamos lá.
2: Perdão interromper, mas imagine, o CRB, irmão, e Fortaleza encerrou. 0-0, Fortaleza se classifica para a próxima fase. Primeiro jogo, Fortaleza ganhou de 2-1 jogando em casa. Fora de casa, termina 0-0, Fortaleza classificado.
1: Boa, Fortaleza, portanto, jogando a Série B do Campeonato Brasileiro, está nas oitavas de final da Copa do Brasil. Temos os times já garantidos aí da Copa do Brasil, Bueno? Passe aí time a time, porque ainda não temos a data confirmada do sorteio, mas como é sorteio, obviamente, poderemos ter aí.
0: Depois da Copa, né?
1: Não, será?
0: Aliás, qualquer
1: sorteio,
0: coisa,
1: irmão.
0: É, viu?
1: O homem, tudo é depois da Copa,
0: viu?
1: Né?
0: O homem vai chegar à lua de novo, depois da
1: depois
0: Copa.
1: Depois da Copa. Mas você acha que eles não vão fazer o sorteio antes da Copa, pelo menos pra ficar aquele gostinho de quero
0: não,
1: mais?
0: Acho que não, até porque tu...
3: Tem duas semanas pra começar, de fato.
0: Mas
3: pra
0: não, ser, não tem a data no site da CBF sem querer te pautar, irmão.
1: Mas já pautando, né?
0: Só indicando, qual o problema? Sugerindo. Não, tu sempre vê aí uma ironia na
1: conversa. Querendo
0: pautar
1: aqui o nosso super placar da Bandeirantes, o Bueno, né? Mas
0: pensar,
1: tudo bem.
0: Pensar que tu não conseguiu fazer Capela. O curso.
3: 26 de maio.
1: 26
2: às 11 da manhã.
0: Antes da Copa, viu? Antes da Copa.
1: Você falou que era tudo depois da Copa.
0: É que eu tô brincando. Brinquei, né? Isso. Aliás, dia 25 é a expulsão do Andrés, né?
1: Isso.
0: Então, dia 26 pode ser o sorteio.
1: Dia 26, Corinthians
0: sorteio
1: e Palmeiras.
0: Histórico, é. Corinthians e Palmeiras aí, né?
1: Então, atenção: sorteio das oitavas da Copa do Brasil. Quando, Bueno?
3: 26 de maio, às 11 horas de Brasília. Daí os classificados para a próxima fase: Internacional, que passou pelo Atlético.
1: Quase ficou, hein?
3: Que passou pelo Goiás. O Fluminense, que passou pelo Operário. O Vasco passou pelo Paysandu, Juventude passou pelo São Paulo, Santos passou pelo Curitiba, o Mirassol passou pelo Bragantino e o Atlético Mineiro passou pelo Ceará, além de Remo e Palmeiras também, que passaram respectivamente por Bahia e Jacuipense. Daí hoje acompanhamos o Corinthians passando do Barra, a Chapecoense ganhou do Botafogo e classificou para a próxima fase, Atlético Paranaense passou do Atlético Goianiense, o Grêmio passou do Confiança, Fortaleza acabou de se classificar e só falta Vitória e Flamengo, que por enquanto está indo para os pênaltis.
0: Pode botar aí, Palmeiras e Chape, Corinthians e Atlético Paranaense.
1: É bem capaz, né? O Palmeiras tem tido uma sorte.
0: Nossa,
1: no sorteio,
0: senhora,
1: né?
0: Que largura.
1: Brincadeira, de 2020 pra cá é impressionante.
0: O Inter vai pegar. Flamengo, Palmeiras, se o Palmeiras pega a Chape, aí sobra o Flamengo, sobra o Fluminense,
1: Corinthians,
2: a seleção de 82.
0: O Santos, é, e o time desse aí, né?
1: Agora, o que eu ia falar, velho? Até esqueci que eu ia falar, mas não tem problema. Ó, Vitória 1, Flamengo 0, 33 primeiro tempo. O Bueno já informou, esse jogo, se terminar nessa forma, placar magrinho, não tem o gol qualificado, ainda bem, nós teremos aí a decisão para as penalidades. Mas o Flamengo com uma dificuldade gigantesca de se infiltrar nessa defesa do Vitória. Bom time montado pelo Jair Ventura,
0: viu? Eu quero
1: falar
0: do Jair Ventura, 30 segundos. O Jair Ventura pegou um rótulo. Quando ele treinou Corinthians e Santos, um time atrás do outro, ele ficou marcado como um treinador incompetente.
1: Retranqueiro também,
0: retranqueiro,
1: né?
0: Retranqueiro e incompetente.
1: O cara tinha Bruno Henrique, sim, Gabigol e Rodrigo no ataque do Santos, que não marcava gol.
0: Aí ele fica bravo, porque ele não, porque na minha época esse ataque foi um dos mais positivos do campeonato.
1: Então,
0: tudo bem. Mas ok, viu? Não, são, né, conversas, certo? O Jair Ventura, depois desses dois times, ele virou um treinador de segundo escalão, rotulado no Brasil, mesmo jovem, né? E aí ele só treinou times da ponta de baixo da tabela e times da segunda divisão para subir para a primeira.
1: Bombeirão, né?
0: Exatamente.
1: Vezes.
0: E conseguiu fazer bons trabalhos. Esse trabalho que ele fez no Vitória, de salvar o Vitória e estar bem com o Vitória, que lugar está o Vitória na Série A? Está em décimo, acho, nono ou décimo, certo? É um trabalho que merece
1: pra
0: respeito.
1: Para a realidade do Vitória,
0: que merece
1: tá
0: respeito nesse momento, sem dinheiro para investir. E outra, e se eliminar o Flamengo, ele volta a ser um treinador... Volta a ser um treinador para uma nova chance num time grande. Eu não tenho a menor dúvida sobre isso.
1: Eu também acho.
3: Vitória está em décimo com 19
0: lugar,
3: pontos.
0: Com um aí, jogo ó. A menos. Tem que pegar um o Botafogo aí.
1: Para a realidade, não, só você comparar com
3: tá
1: um grande rival.
3: Na frente do Cruzeiro, por exemplo.
1: Aí, ó, que é uma SAF. Só você comparar com o Bahia, que foi eliminado pelo Higgins na Libertadores na pré. Caiu pro Remo na Copa do Brasil. E o Vitória fazendo um jogo franco diante do Flamengo. E vou falar, o jogo de ida, o Vitória foi assaltado no Maracanã.
0: Foi mesmo.
1: Meteram-lhe a mão no Vitória, né? E o Vitória, como diria Alexandre Pretzel, se for eliminado, vai cair de
0: não.
1: pé.
3: Não, só pra comparação, times que estão abaixo do Vitória, o Cruzeiro, que tem maior investimento, Botafogo, Atlético Mineiro, o próprio Inter, Santos, Corinthians, Grêmio, daí Mirassol, Remo e Chapecoense, que acho que estão no mesmo nível de patamar de orçamento, mas times como Grêmio, Corinthians, Santos,
0: anota
3: Inter,
0: aí, ó, o
3: Cruzeiro.
0: Grêmio vai pegar ou Juventude, que aí passa, ou o Galo, que é
1: Mãe
0: freguesaço.
1: Pretzel, vamos lá.
0: Ou o Galo, que é freguesaço do Grêmio.
1: Você sabe que o Jair Ventura uma vez entrou no ar, me dou muito bem com o Jair Ventura, ele é muito gente boa, um baita de um cara, eu sou muito fã do Jair Ventura como pessoa. E aí a gente tava fazendo uma entrevista, aí aquela entrevista descontraída de final de semana, né? Pô, Jair, você ficou rotulado, né? Com alguns apelidos
0: ele
1: e tal.
0: Ele fica bravo aí, quando fala isso.
1: Aí assim. Ele pegou e falou assim, ah, Capelanes, eu sei, faz parte. Eu falei assim, ah, pô, mas tem alguns apelidos que são engraçados, né? Ele falou, ah, já ouvi vários. Eu falei assim, o engraçado é o Jair Tortura. Aí ele pegou e falou assim, esse eu nunca tinha ouvido. Ficou aquele clima maravilhoso na entrevista. Jair Tortura, o povo para inventar a cura de uma doença é um século, para inventar um apelido que pega é um segundo, né, Xandão? O Brasil é o país do meme, né?
0: É que tortura tem, né? Tortura é algo ruim, né?
1: Ventura, então, nossa, tortura, é, sabe, pô. Que nem outro dia tava com o Edu Dracena no jogo aberto, os caras meteram o Edu da Pena.
0: Nos... Nossa,
1: eu tô rindo, né, cara? Eu
0: tô vendo que
1: você
0: tu
1: Se você ficar
0: ama.
1: Bravo, irmão, ô Xandão, claro. Se você ficar bravo com o apelido, você tá morto, velho. Você concorda? Qual era o seu apelido de infância?
0: Gordo. Eu tenho parentes que até hoje me chamam disso. Minhas irmãs. Minhas irmãs, sim.
1: Ah, é? Você sempre foi
0: amigos
1: cheio,
0: de
1: Xandão,
0: infância,
1: né?
0: Amigos de infância, tá. Amigas de infância,
1: tá.
0: Parentes.
1: Mas você ficava bravo?
0: Claro que não.
1: Porque, nunca ficou bravo. Mas por que pegou?
0: Porque eu era um bolão quando eu nasci.
1: Você era gordo?
0: Sim.
1: Aí você emagreceu e voltou a ficar gordinho.
0: Não, é que hoje, né, hoje tudo é um problema, né?
1: Tudo.
0: Se eu te chamo de magro, eu sou o quê?
1: Magrofobia.
0: Exatamente.
1: Né?
0: Se eu te chamo de gordo, eu sou gordofóbico, né? Se eu te chamo de longilíneo, certo? Pô, tu tá reclamando da altura, né? Se eu te chamo de anão... Eu, sabe? Então, tudo é ruim hoje. Tudo é um problema hoje. É verdade,
1: eu concordo.
0: É o seguinte,
1: contigo.
0: Apelido gordo pra mim é natural, porque é coisa que vem desde a minha infância, cara. Não tem problema nenhum.
1: E acho que muito engraçado esse negócio de gordofobia que falo. Super respeito,
0: claro,
1: né? Mas
0: claro.
1: Fobia é medo. Gordo é gordo. É gordofobia é medo de gordo?
0: Exatamente.
1: Eu não tenho medo de gordo. A não ser se eu fosse feito de Nutella, né? Que não é o caso. Mas tudo bem. Mais alguma coisa, Prete, sobre o tema? Não,
0: não?
1: Quer desabafar
0: isso.
1: Alguma coisa?
0: Eu não sei
1: tudo bem.
0: Que o Lucas Belo ficou rindo. Você atirou embaixo da mesa.
1: Por que você ficou rindo do gordo aqui, ô Bueno? Entendi.
3: Não, achei engraçado o momento ali.
1: Qual era o seu apelido de infância?
3: Cara, era Rodriguinho, porque era muito parecido com meu pai, que chama Rodrigo. Mas...
0: Para aí, vira aí.
3: Mas, assim...
0: Ei, segue o programa.
3: Tudo sobre nariz grande acabavam me chamando.
1: Turbina de avião.
3: Quando o Lucas respira, morre 5 no Japão. Tinha um desses ali.
1: Que nem, fica virado pra lá. Agora, ô Bueno, vira aqui. Uou, pera aí!
3: É isso. Sempre. Luciano Huck, fui chamado bastante.
1: Nossa, Luciano
0: esse
1: Huck. Bullying, pode crer.
0: Esse bullying é chato, né?
3: Ah, não, acho que. Assim, sempre tive nariz grande,
0: respeito,
3: então.
0: Viu? Você... É,
3: o bullying começa na família, já dizia a minha
0: bullying,
3: mãe.
0: Viu? O bullying de tiração de onda, esse não tem problema.
3: Tá tudo certo.
0: O bullying sacana é o bullying agressivo. Que aí tu persegue o
1: Mas
0: cara.
1: Mas é uma linha tênue, né?
0: Não, viu que tu persegue.
1: Hoje
0: sabe?
1: Em dia, principalmente.
0: É, por exemplo, o bullying individual, entende o que eu quero dizer?
1: Entendo.
0: Eu te cornetando ou brincando contigo, isso é uma coisa, eu implicando contigo,
1: sim,
0: certo?
1: Sim.
0: Mas o bullying coletivo todos os dias, isso é uma sacanagem, né?
1: É.
0: Que fica por um
1: que
0: grupo
1: morte,
0: de 10,
1: agressão,
0: 10
1: isso,
0: 15
1: isso,
0: pessoas
1: isso
0: todo dia, né? O prédio seu é isso. Isso também, isso é complicado.
3: A brincadeira de dois amigos se zoando tá tudo certo.
0: Exatamente.
1: É isso aí,
0: isso aí não tinha na minha época, hoje tem, infelizmente.
1: Tem toda a razão.
0: Que tá aula do apito final, hein? E nada do Diniz,
1: é nada do
0: deve
1: Diniz.
0: Deve tá vendo Vitória e Flamengo. Não,
1: é.
0: Tá vendo Vitória
1: Fabiane, qual era o seu apelido de infância antes do Diniz chegar, hein?
4: Nunca tive, viu, Capela? Na realidade, sempre me chamaram pelo primeiro nome. E aí, na Bandeirantes, ficou o sobrenome mesmo. Eu nunca tive um apelido,
1: nunca
4: não,
1: teve.
4: Viu?
1: Nunca teve.
4: E os seus?
1: Cara, o meu, eu tive, até hoje, tenho vários apelidos. Me chamam de Zeca Camargo, de Mr. Bean, me chamam de Cid da
4: Por
1: Era do Gelo,
4: aquele
1: esquilinho. O que que é?
4: Por que Zeca Camargo?
1: É pela semelhança física? Eu pareço com o Zeca Camargo. Esteticamente falando, viu, pessoal?
4: Eu acho que você tem traços de Samuel Rosa.
1: Samuel Rosa pode ser também, viu, Prédio? Eu queria até a conta bancária deles, mas tudo bem. Que foi, Xandão? Me ajuda aí, Prédio. Eu tenho alguns apelidos aí, pessoal leva, né? Hoje em dia eu engordei pra caramba, tô me chamando de Ulisses Costa. Ai, gente, cadê o Diniz, pessoal? Cadê a Zona Mista? A gente tá aqui tentando, entendeu? Tá difícil. Sem dar risada, né? Ai, cara, deixa eu ler um pouco de mensagem aqui.

0: A galera do youtube.com/radiobandeirantesoficial, aqui a galera se inscrevendo no canal. Se inscrevendo no canal, Danilo Silva Oficial, o D. Henrique Fernandes, o Maricel tá por aqui, Vivaldo Junqueira de Santos, tempo friozinho por aqui, Anderson Alves da Cruz, Romerito André, William Araújo, vai Corinthians, Mongaguá, Capelanes parece uma Kombi, o Tauan Jardelino mandou aqui, Capela não perdoa, valeu Romerito, um abraço pra você, faz parte, até porque Pretzel, sacanagem?
1: Tem prioridade. Ai, mas rir é o melhor remédio. É bom, quem tem, né, essa, véio, frase? Chico Anísio, essa frase? Acho que é
0: boa
1: dele,
0: pergunta. Né? Charlie, cara, Chaplin, não?
1: Charlie Chaplin. Pode,
0: acho,
1: ser.
0: Acho que é o Charlie Chaplin.
1: Aliás, tem uma imagem do Charlie Chaplin de 1973 no Oscar, que é uma imagem, é o reconhecimento de,
0: eu já vi,
1: de uma,
0: é um,
1: personalidade.
0: Incrível.
1: Quando, sim, ele recebe um prêmio.
0: Tá no YouTube, inclusive.
1: E ele é aplaudido por 12 minutos. É isso. 12 minutos de aplausos. De todos de pé, ele, aplaudindo o Charlie Chaplin.
0: Ele ficou até constrangido. Que hora que vai acabar isso?
1: Exatamente,
0: aqui, gente?
1: Não aguentava mais ouvir os aplausos, mas evidentemente que emocionadíssimo, né? É isso aí, espetacular.
0: Muito bom. É, inclusive o pessoal tá fazendo umas piadas aqui também. É, não, isso aqui eu não posso ler, gente. Os caras falando como é que o Pinóquio morreu, porque tava falando nariz grande aqui, né?
1: Vai devagar.
0: Eu não posso.
2: Aqui no nosso YouTube perguntaram se você tem medo do Ulisses.
0: Eu?
2: É.
0: Não, o Ulisses é meu parceiro. Por que medo?
2: Não sei, ele só perguntou. Tem
0: se
2: medo,
0: eu fosse
2: Ulisses?
0: Feito de Nutella, não, sim, acho pode que ter isso. Certeza. Mas não é o caso, tá tudo certo. O Gil MCR1, valeu demais. Nunca viu o Pretzel rindo tanto, kkk. Ed Carlos 7717 mandou mensagem pra cá. Vai Corinthians e vamos à Argentina, manda ele aqui, ó. Daqui a pouco falaremos de Copa do Mundo aqui no apito final também, porque faltam 29 dias. 20, passou da meia-noite? Não, 29 dias para a Copa do Mundo. Pretzel viaja dia 30 para lá, né, Xandão?
1: 31
0: para lá. Nós viajaremos dia 5 de junho e ficaremos até o final da Copa do Mundo. Copa termina no dia 19, acho que dia 21 por aí a gente está retornando, né?
1: Se Deus quiser.
0: Se Deus quiser, vai ser bem legal realmente. É o autista do PES. Cadê a coletiva, Capela? Calma, o Fabiano tá lá na sala de entrevista coletiva. Assim que chegar o Diniz...
1: Isso aí também o jogo, viu? O jogo já acabou com as 50 minutos.
0: Pois é.
1: E
0: é,
1: nada do treinador. Já, né? Não, por favor. É. E aí também é demais o negócio.
0: Eu tô contigo.
1: Certo, claro, pô. Ó, alô, alô, Lavo Guerra. Você que é o melhor assessor do Brasil. Providencia aí, cara. Junto é o Vinícius Rodrigues, você tá junto?
0: Vinícius.
1: Que é uma figura espetacular.
0: Maravilhoso, também. Os dois são maravilhosos.
1: Os dois maravilhosos. São. Pô... Qual é a do Diniz? O Diniz tá vendo Vitória e Flamengo, evidente que tá vendo o jogo.
0: Então talvez ele espere terminar o primeiro tempo, faltam dois minutos para terminar.
1: Parece que vai ter 5 de acréscimo.
0: É, pois é, então teremos 7 minutos ainda esperando o Fernando Diniz. E a zona mista, por enquanto, nenhum jogador passou também, tem
1: informação
0: essa,
1: informação aqui de vários jornalistas que cobrem o São Paulo, que o Dorival Júnior está de volta ao São Paulo.
0: Fechou oficialmente?
1: Fechou, é o que vai ser anunciado, muita gente falando.
0: Opa, informação importante, hein, gente? Deixa eu dar uma olhada aqui. Dando, obviamente, os devidos créditos. Ah, inclusive, tem uma discussão... Bom, ah, cara, é isso aí, eu já tô cansado de saber, né? O Gabriel Paulista foi recentemente no Podpá e ele falou sobre a relação com o Fernando Diniz. E tem um vídeo, Fabiane, você talvez tenha visto aí, deu uma viralizada nas redes sociais agora, uma discussão forte entre Fernando Diniz e Gabriel Paulista durante Corinthians e Barra. Chegou a ver aí, Fabiane?
1: Apareceu a imagem.
3: Eu vi. De fato, discutiram razoavelmente pesado os dois, mas o Gabriel Paulista falou até que eles já discutiram em outro momento e que no dia seguinte o Diniz chegou pra ele e falou que eles tinham uma conexão muito boa. Então tá tudo na normalidade, não é a primeira vez que eles discutem, viu? Inclusive, desde a estreia do Diniz, a gente vê aquelas cobranças tradicionais dele na beira do campo, só que quando o resultado deixa de vir, a gente sabe que isso reverte da outra forma, né?
1: Sabe, quando eu vi a imagem, não me pareceu que era com o Diniz, parecia que era alguém do banco que ele tava sinalizando, então foi com o Diniz mesmo. Porque ele sinaliza, assim, e o Diniz fica de braço cruzado.
0: Não, o Diniz fala assim, ó, levanta a mão de novo pra você ver. Porque o Diniz cobra ele, aí o Gabriel Paulista, ele gesticula.
1: Eu achei que ele tava apontando
0: pro
1: cara atrás.
0: Ele gesticula, tipo assim, meio, sabe, ah, vai te catar. E aí o Diniz pega e fala, levanta a mão de novo pra você ver. Cara, eu não vou polemizar esse tipo de coisa, sabe?
1: Eles que se entendem.
0: É, tipo assim, o Diniz é desse jeito. Ele vai mudar? Não vai. O Abel é daquele jeito. Ele vai mudar? Não vai. Por mais que ele chegue na entrevista coletiva e falem, né, os dois, não, tô tentando procurar, tô buscando e tal.
1: Viste a entrevista do Mbappé? na zona mista do Real Madrid. Rapaz.
0: Posso falar, o Arbeloa.
1: Aí perguntaram pra ele: você viu a entrevista do Arbeloa? Não, na minha casa eu só tenho televisão francesa, não tem espanhola.
0: Não,
1: Maracanã, que resposta espetacular.
0: O Mbappé respondeu. Tem umas frases aqui, eu separei porque eu quero colocar no Esporte Debate de amanhã. Ó. O Mbappé sobre ser reserva contra o Real Oviedo, né? Abre aspas. Estou muito bem. Hoje não fui titular porque Arbeloa me disse que sou o quarto atacante do elenco.
1: Claro que é uma ironia. Sim. Jogando o treinador...
0: Aí o Arbeloa foi para entrevista coletiva. Abre aspas. Respondendo esse questionamento. Quase gol do Flamengo aí? Não. Abre aspas. Não tenho quatro atacantes. Nem disse nada parecido para ele. Para mim está muito claro que um jogador que nem sequer estava no banco há 4 dias não deveria ser titular hoje.
3: Diniz.
0: Então assim, o clima no Real Madrid... não é dos melhores. E, finalmente, Fernando Diniz na entrevista coletiva na íntegra. Vamos lá, deu Corinthians, vai, Fabiani!
3: Vamos lá, vai começar agora aqui a entrevista do técnico Fernando Diniz. Vamos dar início?
4: Boa noite a todos. Vamos dar início à entrevista coletiva do técnico Fernando Diniz.
3: Diniz, boa noite. Luiz Fabiani, da Bandeirantes. Sobre o setor ofensivo do Corinthians, Yuri Alberto volta a marcar depois de 9 jogos. O último gol dele tinha sido na sua estreia pelo Corinthians contra o Platense. A importância que você vê para esse gol, uma retomada de confiança por parte do Yuri. E sobre o banco de reservas, o Guinegão, também desse setor ofensivo, ficou fora. Foi uma opção técnica da sua parte ou ele apresentou algum problema físico na semana?
5: Primeiramente, boa noite. É muito bom o Yuri marcar como um prêmio. E hoje foi um gol que nos deu a vitória. Então foi muito importante. Mais por isso do que para a retomada de confiança, porque ele não estava jogando sem confiança em nenhum momento. Tem jogado constantemente bem, tem ajudado a equipe sobremaneira. Então, acho que foi um prêmio pelo esforço que ele tem tido em todos os jogos. E espero que ele consiga voltar a marcar gols com mais frequência, porque é muito bom para o centroavante. Para todo mundo é bom marcar, mas para o centroavante é melhor ainda. Mas independente disso, ele sempre ajuda, ele é sempre muito útil e é importante para o nosso time. Em relação ao Guinegão, onde tinha o Pedro no banco, tem muita gente, né? O Corinthians tem mais gente voltando, a relação não dá para convocar 28 jogadores, daqui a pouco tem o Charles voltando, o Memphis voltando, então um ou outro vai ficar de fora. Foi uma opção que eu tive para esse jogo.
6: Diniz, boa noite, aqui à sua direita, Marco Belo, Rádio TMC, tudo bem? Vou te fazer uma pergunta que você já respondeu umas 40 vezes, mais ou menos, desde que você chegou ao Corinthians, mas eu tenho que fazer hoje porque havia uma expectativa de fora, né? Não de dentro do Corinthians, de que você colocasse um time de misto para reserva, por ser um time de Série C, pelo fato do Corinthians ter vencido de 1-0 lá em Santa Catarina, por ter um jogo do Campeonato Brasileiro no domingo, e você entrou com 9 titulares, né? Então eu queria que você explicasse, por favor, a sua opção. Obrigado.
5: Eu foi porque o jogo, para mim, muito claramente ia ser um jogo difícil, um jogo perigoso, como foi. A gente ganhou de 1-0, jogando com quase todo o time titular. É bom quando a gente vai dar informação recortar. Esse é um time que hoje disputa a Série C, mas é o atual campeão catarinense. Um time que ganhou de 3-0 do Figueirense recentemente. Foi um time que ganhou da Chapecoense o Campeonato Catarinense. E é um time bem organizado, é um time que, desses times SAFs, que tem tudo para ter uma ascensão rápida no cenário do futebol brasileiro. E você vê o número de times grandes que tem, historicamente, que caem em fases precoces da Copa do Brasil. Hoje o Bahia já está fora, hoje o Atlético Paranaense passou nos pênaltis, o Fluminense teve dificuldade, ontem o Atlético Mineiro quase também passou nos pênaltis. E não é, a gente não pode classificar porque um time está na Série C e esse é o... Porque isso é um... Isso já dá uma sinalização para os jogadores, que é outra coisa que tinha aqui no Corinthians, de baixar o rendimento quando pegasse um time que não, de repente não tivesse tanta tradição. Então, para nós, era um jogo muito importante e um jogo muito perigoso. Então, a gente, internamente, a gente escolheu jogar com o time que a gente tinha mais forte, poupando um outro jogador que estava um pouco mais desgastado, mas trazer o nosso melhor. Eu acho que a estratégia não mudaria, não, para esse jogo. Eu acho que era isso que a gente tinha que fazer. E o resultado do jogo demonstra um pouco isso.
7: Diniz aqui, Rafael Esgrilles, Energia 97. É característica dos times que você treina de ter a intensidade, de ter a posse de bola. Hoje, em vários momentos, o Corinthians ficou com mais de 2 minutos de posse de bola, trocando passes. E um jogador me chamou muito a atenção, que ele não guarda espaço. que é o Jesse Lingard. Então tem hora que ele está na esquerda, tem hora que ele está na direita, ele oferece uma troca de passes um pouco mais em profundidade, é um jogador interessante na transição, nesse entrelinhas ali do sistema de marcação da equipe do Barra. O quanto potencializa o futebol, o quanto você gosta dessa intensidade, dessa movimentação do Jesse Lingard?
8: É um jogador que a gente está cada vez mais se conectando, e em princípio a conexão também foi muito rápida. É um jogador que tem muito talento e que está voltando a ganhar a sua melhor condição, não só física e técnica, mas de espírito para jogar futebol. Eu tenho uma expectativa muito boa em relação a ele, tem nos ajudado bastante por essa característica que você falou, mas assim, sobretudo porque ele é um jogador diferente, ele é um jogador que tecnicamente bastante acima da média.
9: Diniz aqui, boa noite. Rafael Jacobucci do Portal Meu Timão. O André foi um jogador decisivo e de muita evolução na temporada passada, foi fundamental na conquista da Copa do Brasil. E nessa temporada vem oscilando, não consegue ter o mesmo desempenho de alto rendimento que teve em 2025. Como lidar com esse momento do André, por tudo que ele passou nesta temporada, e se vale a pena ficar na insistência no jogador entre os 11 titulares? Obrigado.
8: Isso é uma coisa que a gente vai vendo com os treinamentos, com a sequência dos jogos, mas é um jogador que tem um talento muito grande e o futuro dele, para mim, é brilhante. É um jogador que tem tudo para emplacar no futebol europeu. E é normal ter essas oscilações pela idade. Ele perdeu um pouco também de sequência pelas expulsões. E o jogo de hoje também não era um jogo que favorecia muito o André. Era um jogo com uma carência muito grande de espaço. Ele é um jogador que tem um pouco mais de espaço, para ele favorece. É um jogador muito físico, tem muito boa técnica também, mas é um jogador que explora muito a condição física para poder arrancar com a bola. E hoje o jogo não permitia muito isso. Mas isso faz parte do processo, respondendo o seu apelo de maneira mais, assim, mais clara, faz parte do processo de um jogador jovem oscilar um pouco. E ele está nesse processo de oscilação e a gente está aqui para ajudar. E no que for preciso, ele daqui a pouco ele retomar a melhor condição dele.
10: Diniz, aqui à sua direita também. Lucas Belotti, da Rádio Band News FM. A gente sabe que não é muito da sua característica, né? Substituir cedo no segundo tempo. Você gosta de trabalhar no intervalo e dar oportunidade para os atletas que continuaram. Mas hoje, com 9 minutos, 8 para 9, você chama os dois primeiros jogadores, o Bidu e o Caio César. Queria saber o que você não tinha gostado no segundo tempo até ali para essa substituição. E qual era a sua ideia também com os dois jogadores, porque, pela nossa percepção, as chances criadas aumentaram bastante depois da troca.
8: Então, no fundo, eu queria, assim, o Bidu era um jogador que estava precisando sair, o Ranieri também estava numa sequência muito forte e relatando um pouco mais de cansaço. Todos esses jogadores que jogaram, a gente foi monitorando e perguntando, discutindo com o departamento para poder botar em campo. A gente tirou aqueles que a gente achou que a gente tinha que tirar. O que aconteceu no jogo de hoje é que tanto o Bidu quanto depois com a vinda do Bidon, o que era a ideia? Era o Bidu, era um jogador muito técnico, joga muito bem por dentro, nos espaços mais curtos, que os espaços que tinham para jogar eram curtos mesmo hoje. E o Bidon vinha para iniciar com passe um pouquinho, de achar os passes entre linhas e dar mais velocidade na circulação da bola, e a gente ganhou o Caio, que é um jogador mais agudo, que explora profundidade e tem essa característica do um contra um. Então acabou que tudo aconteceu, a gente pensou, às vezes você pensa e não dá certo, mas naquilo que a gente queria para as entradas, acabou tudo acontecendo quase que perfeitamente. A bola começou a entrar mais nos entrelinhas, a gente ganhou profundidade com o Caio César, ganhou a jogada de 1 para 1, assim, o Linger estava o único meio que com essa função de ter jogada de enfrentamento, então o time ganhou, foi ganhando volume no campo de ataque, a bola começou a andar em espaços mais curtos, com mais velocidade, a gente conseguiu criar mais chances, chegar mais. E começou a chegar pelos dois lados, começou a ter jogada de tabela na entrada da área, chute fora da área. O repertório no segundo tempo de finalizações ele foi muito vasto. A gente poderia ter ganho o jogo e era para ter ganho um placar mais folgado. Mas o futebol é assim mesmo.
11: Diniz, boa noite. Aqui, Fábio Lázaro do UOL. Sobre uma situação específica, um episódio específico, que sobretudo as câmeras da detentora pegou, sua com Gabriel Paulista, a gente não pode deixar passar de perguntar, principalmente levando em consideração a sua declaração quando se apresentou no Corinthians, né? dizendo que, olha, eu sou um cara muito intenso da beirada de campo, mas reconheço que em alguns momentos eu me cedo e eu preciso me controlar em relação a isso, essa autocrítica. É, sobre isso, uma conexão sobre exatamente esse episódio de hoje, de uma situação de mais exaltação, de fato, que você explicasse como foi já depois no vestiário, se está tudo ok, e se realmente foi uma situação que dá para equiparar com o que você comentou de outras ocasiões, que você mesmo reconheceu que precisa, acho que melhorar, acho que é muito pedante falar, mas precisa repensar.
12: Não, melhorar, a gente sempre tem que melhorar. Eu acho que se eu consigo evitar, é melhor. Tá? Mas esse jeito que eu tenho é um jeito que muito mais beneficia os jogadores do que prejudica. E no caso de hoje, beneficiou, e beneficiou, vou falar o porquê. O Gabriel, ele tem um temperamento um pouco parecido com o meu. Ele é um jogador mais explosivo, então ficou uma discussão. Mas levando em consideração o que vale na vida o essencial não teve erro ali de ninguém. É que podia ter uma repercussão diferente, às vezes você perde o jogo, como aconteceu uma vez no Vasco, aí as pessoas fazem aquele tipo de coisa. Mas a gente se acertou assim que terminou o jogo. Assim, não tem dolo ali, não tem erro. É bom evitar. É bom evitar, eu que tenho esse temperamento e o Gabriel também, é bom a gente evitar. Mas se nunca mais vai acontecer. E quando acontecer como internamente a gente resolver de uma maneira muito rápida. Porque se você perceber, depois que aconteceu, o Gabriel ele passou a jogar muito melhor no jogo. Ele quase fez o gol da bola bateu na trave, ele ganhou mais duelo, ele progrediu mais com a bola, achou mais paz. Mas é uma situação, se a gente conseguir evitar, eu acho melhor. Sabe? Então é uma coisa que eu também estou tentando me controlar. Mas, repito, assim, a gente é uma coisa que internamente, quando fica, o problema disso é o que as pessoas podem fazer disso. Não é internamente que acontece. Porque o Gabriel, a gente tem, considero que a gente tem que ter temperamento parecido e coração muito parecido. Coração generoso, de duas pessoas que querem o bem uma da outra. Então, a gente, para a gente, dessa situação, a gente saiu muito melhor que se não tivesse acontecido nada.
13: Diniz, boa noite, do seu lado direito aqui. Antônio Vinícius, Auro Verde Brasil, prazer falar contigo, parabéns pela vitória. Queria te fazer uma pergunta que vai um pouco além do jogo. Hoje tivemos a notícia de que uma parte da torcida organizada do Corinthians se reuniu com o Memphis para saber quais as intenções dele para o futuro no Corinthians. Eu não sei se você já teve essa conversa com ele, mas queria saber se você conta com ele para algum jogo antes da Copa do Mundo e se depois da Copa você conta com ele. Obrigado.
12: Não, ele tem chance de jogar, a gente está trabalhando para ele retornar o quanto antes, mas com uma boa margem de segurança, porque o Memphis tem uma Copa do Mundo para disputar daqui a pouco. Né? É um jogador que eu conto muito. É um privilégio poder ter um jogador igual ao Memphis. Já falei isso, vou repetir. Privilégio para o Corinthians e privilégio para o futebol brasileiro. É um jogador extremamente diferente. A minha relação com ele, todo dia, ela ganha mais profundidade, ganha mais calor. E eu estou assim, vou falar que eu estou ansioso, assim, a palavra não é essa. Eu quero muito contar com ele. E não modifica nada ele jogar ou não jogar, ele jogar bem esses jogos que falta. Eu sei o tamanho do jogador que ele é, a importância que ele tem para o futebol, para o Corinthians e para o futebol brasileiro. Tá? Assim, eu quero muito que ele fique, quero muito mesmo.
14: Ô Diniz, tudo bem? Silvestre da Gazeta. Saudade da época do Audax que eu conseguia ficar pertinho de você ali no banco registrando esses xingamentos, e a sua relação com os jogadores era maravilhosa apesar dos xingamentos, mas eram outros tempos. Se você ainda fosse o técnico da seleção brasileira, você levaria o Neymar para a Copa do Mundo, e você acredita que o Ancelotti vá convocá-lo?
12: Eu acho que vai convocar e certamente eu levaria. Eu acho que o Neymar, a gente não pode abrir mão de um jogador desse tamanho e com a genialidade que ele possui. É um dos maiores jogadores que o futebol brasileiro produziu, na minha opinião. Então, a gente espera que ele conte, mas assim, a gente tem que respeitar a decisão que foi tomada. Mas eu acho que ele vai convocar e eu certamente o convocaria.
15: Diniz aqui, boa noite. Gabriel Braga, de Central do Timão. Hoje nós vimos os dois laterais em campo, né? O Angelera inicia a partida e o Bidu encerra. Eu queria entender de você qual que você enxerga que é a principal diferença entre esses dois atletas. Se o Angelera é um jogador um pouco mais de fase defensiva, se o Bidu realmente é um jogador mais ofensivo, como você enxergou a diferença do lado esquerdo com a mudança da posição? Obrigado.
12: São jogadores com características diferentes. Eu acho que o Gabriel, o Angelera é um jogador... É que ele é mais defensivo, ele tem bom jogo com a bola também, deu para ver nos treinamentos, e ele estava um tempo sem jogar, e o entrosamento
8: que o Bidu tem com os jogadores também é uma coisa relevante, mas eles têm características diferentes. O Gilher é um jogador que tem, que começa mais de trás para frente, o Bidu como se fosse um cara que começasse mais de frente para trás, né? Um jogador que tem uma técnica muito rebuscada, joga muito menos espaços curtos, acha passes muito diferentes. O Gilher, você ganha marcação, você ganha altura, você ganha uma saída, assim, às vezes em velocidade ele chega muito bem ao fundo também. Mas é que o jogo de hoje, ele estava pedindo mais o Bidu. Ah, são jogadores, a gente tem dois muito bons laterais esquerdos. Os dois jogam muito bem, com características diferentes, como já estava na tua pergunta.
16: Boa noite, Diniz. José Eduardo, Agência Ultimão. Depois que você chega, jogadores, a cada jogo que vem passando, jogadores de frente, como Garro, Lingard e até o Yuri Alberto, vem tendo uma característica defensiva cada vez maior. Vem tendo uma característica de vir buscar a bola mais no fundo, recuperar, ajudar na marcação. Então gostaria que você falasse um pouco sobre esse desenvolvimento no dia a dia dos treinos e como que os atletas vêm lidando com isso.
8: Acho que os atletas percebem que isso aí é a mola mestra do nosso trabalho. A gente não pode abrir mão disso. Porque isso é uma coisa que nos une e é uma coisa comum que qualquer um pode fazer. Para isso aí precisa só boa vontade, interesse em fazer, interesse em proteger o time. E esse é um time, nesse sentido, bem diferente. É um time que é muito solidário, muito. E os jogadores da frente entenderam que isso aí não vai diminuir a condição deles de atacar e de ser criativos, ao contrário. Isso só vai criar mais conexão com o time, vai ajudar a defesa, vai deixar o time mais seguro. E a gente vai ter mais possibilidades de colocá-los em boas condições para poder fazer as jogadas mais criativas e decisivas do jogo.
17: Diniz aqui no meio, Guilherme Paradela da Rádio CBN. Eu queria te ouvir com relação ao jogo, porque o Corinthians durante toda a partida consegue criar bastante, tem muita posse, finalizações perigosas, mas chega um determinado momento que para o Barra tanto importava estar 0-0, se perdesse de 1-0, 2-0, eles começam a se lançar para o ataque, algumas mexidas acontecem mais para esse lado, e o Corinthians começa a ter que administrar uma vantagem construída no primeiro jogo, que fica perigosa, né, de tentar resolver e abrir um pouco mais a defesa, ou começar a se defender mais e chamar o adversário. Até o gol, como é que você tratava isso com os seus jogadores? Para você era, continua atacando, não tenha medo, ou cria aquela sensação de vou usar medo, mas de receio de começar a atrair o adversário ou se descuidar num momento defensivo, num momento importante?
8: Eu acho que o medo que faz bem, ele é super importante, que nos deixa com a humildade em dia, que foi o que a gente teve hoje. A gente não deixou de atacar em nenhum momento, a gente não ficou administrando a vantagem, porque acho que administrar a vantagem era, acho que, o primeiro passo para a gente ter um problema. A gente sabia que tinha que atacar, sabia que eles eram franco-atiradores, pela diferença histórica das camisas, pela diferença de orçamento, de grandeza de clube, mas a gente tinha que atacar e ao atacar, a gente tinha que saber se defender. Então, eu acho que a gente jogou muito bem nesse sentido hoje. A gente ofereceu, não teve uma defesa do Hugo, não teve uma chance clara. Obviamente que um lance ou outro, a gente podia ter evitado de um quase susto, mas a gente fez uma partida bastante segura e criou muita chance, mas não entrou. Podia ter entrado a bola do Garro, podia ter entrado com menos de 10 minutos a bola na trave, depois a gente foi impedindo chance. E no segundo tempo, depois com as mudanças, a gente conseguiu atacar mais e ficar mais seguro. Porque uma das coisas que pode deixar você um pouco mais exposto é quando você começa a ficar muito tempo com a bola e não criar situações de gol. Porque o jogo fica muito amarrado e você não cria uma certa ansiedade, porque você está com a bola, com a ideia, não é administrar só o jogo, é tentar fazer o gol. É quando você não consegue ser criativo, às vezes vai criando uma certa pressa, uma certa impaciência. E nessas horas que eu acho que é mais perigoso. A partir do momento que a gente começou a criar mais oportunidades e terminar mais as jogadas, o time acabou ficando menos exposto, com mais chance de fazer o gol e menos chance de tomá-lo.
18: Boa noite, Diniz. Caio, da Web Rádio Piabanha, aqui no meio.
8: Muito bem.
18: Antes da sua chegada, o time do Corinthians jogava de um jeito muito apático, né? Parecia que não estava jogando muito à vontade. Depois que o senhor chegou, parece que o time do Corinthians teve essa liberdade, teve essa leveza de jogar. Queria saber qual foi o trabalho psicológico que o senhor fez no elenco para essa mudança tão repentina. Muito obrigado.
8: O Pergunta um pouco difícil de responder, porque assim, eu tenho muito respeito pelos trabalhos que me antecederam. Eu não peguei um trabalho do zero. Já falei mais de uma vez, para falar dos dois últimos, tanto o Ramon Dias quanto o Dorival, deixaram um legado aqui que eu acho que eu soube aproveitar. E da minha parte, acho que teve uma conexão muito forte com os jogadores, uma empatia muito grande com o elenco, com a torcida. As coisas aconteceram de uma maneira rápida também, a estreia já foi com uma vitória super importante, difícil, fora de casa. E aí foi acumulando essa energia positiva, ela vai se retroalimentando, que conforme o time vai jogando bem, os resultados acontecem, a torcida fica feliz. E a gente vai, isso vai acabar aumentando, e os jogadores vão percebendo que a gente está num bom caminho, as coisas vão ganhando mais positividade. Então, acho que é isso, é um caminho que aconteceu. Eu acho que da minha parte, eu acho que foi a conexão que teve, muito instantânea, da minha presença, de maneira especial, com os jogadores. Com o clube todo, mas de maneira especial com os jogadores.
4: Obrigado, Diniz. Boa noite a todos.
3: Fim de papo com o Diniz aqui.
0: Ouvimos a íntegra, então, entrevista coletiva do técnico Fernando Diniz ao vivaço, hein,
3: Fernando? Ele vai voltar aqui, ó.
0: Quem? O que é, Fabi? Desculpa.
3: Ele voltou agora para a sala e falou, né? Vai Corinthians tradicional, que tem sido rotina nas entrevistas coletivas por aqui. Capela, volto da zona mista.
0: Eu quero ver soltar esse vai Corinthians depois de uma derrota pro Palmeiras. É claro que eu tô sendo chato aqui, né, crica, é uma brincadeira,
1: sem dúvida,
0: mas...
1: Sem dúvida.
0: Mas acho que ele cativou o torcedor de alguma forma, porque quando ele foi contratado, Pretzel, quero que você analise aí as palavras do Diniz, mas quando ele foi contratado, meio que dividiu uma galera, principalmente nesse termômetro importante da rede social. Ih, Diniz, o Dinizismo, ih, a saidinha do Diniz, ih, é um cara problema. Mas ele começou a meter o Hospício, aqui é Corinthians, é mais um louco do bando. E aí a galera que antes estava com o pé atrás falou, cara, quer saber? Vou dar uma chance ao Diniz. E até agora ele tá entregando, né, Xandão?
1: Tá entregando. Eu até fiz a comparação na abertura da nossa transmissão com o Ulisses, que muita gente não acreditava no Parreira quando o Parreira chegou. E a situação é um pouco parecida pelo estilo. Só que o Parreira já era um campeão do mundo. O Diniz é um campeão da América.
0: Mas bem pacato o Parreira, né? Mais pacato.
1: Mas o Parreira estava, né, em má fase. O Parreira estava na Série C com o Fluminense em 99. Treinou o Santos, não foi bem. Treinou o Inter, não foi
0: Série
1: bem.
0: Série C?
1: Sim. O Parreira treinou o Fluminense na
0: Pagou
1: Série C.
0: Pagou a Série C, né?
1: Mas o Parreira treinou o Fluminense na Série C em 99 e subiu para B. Sim. Aí teve a Copa João Avelange, o Fluminense veio direto.
0: Exato.
1: Certo? Mas aí ele treinou o Santos depois e treinou o Inter. E foi mal. Então ele estava meio que por baixo. Eu nunca mais me esqueço do Antônio Roque Cittadini, deve estar nos ouvindo, quando ele contratou o Parreira. Foi um anúncio assim meio... Ó, o Parreira chegou. A torcida enlouqueceu. Que Parreira, você não tem a cara do Corinthians, não sei o quê. Aí ele foi campeão da Copa do Brasil, campeão da Liga Rio-São Paulo, que foi um momento de ligas na época, né, de torneios regionais.
0: Era bem legal na época.
1: É bem legal. E foi vice-campeão brasileiro pro Santos do Leão. Do Diego, do Robinho, dos jogadores.
0: Isso, 2002.
1: Né? Exatamente. Sabe onde é que foi o Parreira? Para a seleção brasileira de volta.
0: É verdade.
1: No ciclo de 2003 a 2006. Então o Corinthians, quando faz um grande trabalho, leva um treinador, sim, pode colocar a seleção brasileira. O Diniz chegou com aquele negócio assim, ah, esse cara não tem a nossa cara, como é que vai ser a saidinha?
0: Fizeram um marketing
1: exatamente,
0: bom em cima dele, né?
1: Viu? É, a saidinha vai ser como de trás, né? Quem é que vai tocar a bola?
0: Gabriel Paulista.
1: Isso, as ironias,
0: né?
1: Os nossos laterais, como é que vão sair jogando? Certo? Uma série de coisas. E ele começou a ganhar, não sofreu gols, né? Só foi sofrer gol no oitavo jogo. Perdeu também só um jogo até agora. Está classificado na Libertadores. Quer dizer, as coisas elas vão dando certo. E, sinceramente, eu vi muita gente criticando o fato de botar os titulares.
3: O Pretzel.
1: Viu, Fabiano? De botar os titulares. Eu acho que ele fez certo. Tu não pode brincar com a Copa do Brasil.
0: Eu também acho.
1: E o gol só saiu aos 39 do segundo tempo.
0: Imagina dar uma assuntada o Barra lá,
1: o Barra
0: faz um gol,
1: ficou
0: e aí?
1: Vivo até os 39 do segundo tempo. É, ainda que o Corinthians...
0: Não deu um chute a gol, mas estava vivo no jogo.
1: Estava
0: exato.
1: Vivo numa bola parada, numa
0: bola espirrada,
1: jogo aéreo. É isso,
3: Gustavo Henrique.
1: Copa do Brasil, já vou te chamar, Fabiano. Viu, Gustavo Henrique, pode esperar 10 segundos. Copa do Brasil, não dá pra brincar. Não dá pra brincar. Com o adversário. Olha o que o Vitória tá fazendo com o Flamengo.
0: Eu imagino o seu Pretzel na zona mista chamando. Gustavo Henrique, ele mata a gente se a gente não chama imediatamente.
3: Fato curioso, não deu para esperar 10 segundos, acabou a zona mista do Gustavo Henrique, então queria fazer um agradecimento ao Pretzel aqui publicamente.
1: Um abraço, as ordens.
0: Tá vendo o que você fez?
3: Sacanagem tem prioridade.
1: Sabe o que é? Se a gente invertesse, viu? Se a gente invertesse. Viu, Fabiano? Se tu tivesse terminando um raciocínio e eu estivesse na zona mista, jamais eu ia te atropelar. Mas tá tudo bem porque o conteúdo é dominante, né, Capelão?
3: A prioridade é informação ou o raciocínio do Pretzel. Os dois prevalecem na Bandeirantes.
1: A prioridade é o comentário. Claro que é uma
0: Fabiano,
1: brincadeira.
0: Fabiano, peço desculpas, viu, em nome dos ouvintes da Bandeirantes. Como é que tá a zona mista aí? Ouvimos o Diniz da íntegra, hein? Ô, Fabiano, se você tiver condições, longe de querer pautar o grande repórter que é o Fabiano, mas o foco total em jogadores do Corinthians. A gente gosta de contar história aqui na Bandeirantes. Se a gente tiver condições, assim que terminar a zona mista do Corinthians, a gente ouvir um pouco dos jogadores do Barra, porque eu acho que é importante, daqui a pouco é um projeto consolidado, é um jogador ou outro que aparece no time de Série A, no seu time de coração. Então, Fabiane, fique à vontade, porque atenção, gente, hoje vamos até a meia-noite. Estaremos aqui, empunhando o microfone de esportes da Bandeirantes, da Central Bandeirantes de Jornalismo, porque a partir da meia-noite, marca aí, cadê o apitinho, Rafinha? Cadê o apitinho? 107.3 é a nova frequência da Bandeirantes a partir desta sexta-feira, em 1h19, teremos a abertura oficial do seu novo dial na Rádio Bandeirantes. 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

0: Timão!
1: Deu Corinthians, o Gustavo Henrique falou agora há pouco, ainda não acabou a zona mista, tá? Vou buscar informação para ver quem mais vai passar, mas ainda tem alguns atletas pelos quais a gente está no aguardo. Inclusive, um deles está atendendo os detentores dos direitos de transmissão, Yuri Alberto, sempre sorridente, sempre feliz e sempre que faz gol passa na zona mista, né? Então estamos no aguardo. Yuri Alberto vai ser o próximo a falar, um tempinho ainda, ele precisa falar com as televisões, daqui a pouco está aqui na Bandeirantes.
0: Maravilha, então daqui a pouquinho nós ouviremos o Yuri Alberto aqui na Rádio Bandeirantes com o repórter Luiz Sabiani. Ô, Pretz, eu queria que você agora falasse um pouquinho mais sobre o Diniz. Antes, tempo e placar. Vamos lá, Lucas Bueno. Neste momento, alerta de pênaltis no Barradão entre Vitória e Flamengo, hein?
2: Exatamente, Capela. O Vitória vai ganhando do Flamengo pelo placar de 1-0 com 8 minutos e 26 de jogo. O Vitória que vai levando este jogo para os pênaltis. Capela, se me permite,
0: deve.
2: Tem a pergunta de um ouvinte aqui para o Pretz. Eu queria... Vamos lá. Perguntar aqui, ó. O Gelson Henrique perguntou: Pretzel, essa pergunta é para você que é um comentarista mais equilibrado, porque quando se pergunta sobre escalar ou não o Neymar, todos os técnicos dizem que sim. Eu convocaria ele. Você acha que os técnicos estão sendo sinceros?
3: Essa é uma ótima pergunta. Eu acho que os treinadores brasileiros, todos eles, chamariam o Neymar para a Copa. Todos. Todos. O Tite até deu entrevista recente aí dizendo que errou em não botar o Neymar para bater o primeiro pênalti contra a Croácia, e todo mundo falou sobre isso. Os treinadores sempre elogiaram, o Dorival Júnior elogiou o Neymar, o Fernando Diniz elogiou o Neymar, o Diniz, aliás, o convocou, depois ele se machucou e ficou fora um tempo. O Ramon Menezes nem se fala, que, né, que era só um tampão e um negócio constrangedor, mas o Tite disse que o Neymar... até me surpreendeu que ele falou, chegou a ver, né, que ele falou a respeito do Neymar.
0: Eu vi a parte 2 da entrevista.
3: É um dos maiores jogadores da história do futebol. Eu acho que ele deu uma exagerada aí, mas disse que nunca viu nada parecido do que é o Neymar tecnicamente, com a visão que ele tem periférica do jogo, né, de um treinador que aposta muito nele.
0: Agora, o Neymar jogou muito, né, velho?
3: Jogou muito.
0: O Neymar jogou muito.
3: Mas é o seguinte, hoje eu fico pensando assim, ó, mas tem que levar porque ele decide o jogo. É verdade. Mas o detalhe é o seguinte, ele vai conseguir decidir jogo, a bola vai chegar nele e ele vai ter a intensidade que todo mundo espera numa Copa do Mundo, ainda que tenha qualidade. Futebol mudou, pessoal. Futebol realmente mudou. A gente viu o Real Madrid, que é uma seleção, né? O Real Madrid não ganhou nada esse ano. E tu vê os caras jogando, os caras correndo, certo? Então, eu não tenho nada contra o Neymar, é um grande sempre foi um grande jogador. Agora, eu não levaria. Mas, respondendo ao Gelson, os treinadores brasileiros, todos eles levariam. Só um treinador do tamanho do Ancelotti para chegar e dizer o seguinte: não vou levar por isso e por isso. Só um treinador desse tamanho, que é um treinador hoje maior do que o elenco da seleção brasileira.
0: Mas eu queria...
3: se fosse qualquer treinador brasileiro, qual é o principal treinador brasileiro hoje? Quem seria? O Felipe Luiz? Levaria o Neymar. Não, tô dando um exemplo,
0: tá,
3: viu, de um vencedor
0: obviamente
3: recente.
0: Levaria.
3: Um vencedor recente.
0: Sim, levaria.
3: Levaria o Neymar,
0: levaria.
3: Certo? Levaria o Neymar, não teria discussão.
0: Cara. Sem dúvida. Bom, eu não sei, Pretzel, se isso vai contar, tá? Sinceramente. Pra quem não sabe, o Ancelotti renovou oficialmente o seu contrato hoje com a seleção brasileira. Então o Ancelotti está garantido. Nossa, que defesa do goleiro do Vitória. Quase empate do Flamengo. Então, atenção, o Ancelotti ficará na seleção brasileira até a Copa de 2030. É oficial, renovou seu contrato, inclusive, temos declarações aqui do Ancelotti, a gente vai colocar na sequência do apito final para você acompanhar. Só que aí, Pretz, é o seguinte, a grande parte do povo brasileiro ama o Neymar, idolatra o Neymar, independentemente se a fase dele é boa, é ruim, se ele está jogando bem ou mal, se ele vai decidir ou não. Para muita gente, o Neymar tem que estar lá, ponto. Eu acho que se nesse ciclo, que foi tanto quanto conturbado, menos de um ano do Ancelotti na seleção brasileira, eu acho que se ele não levar o Neymar, eu acho que ele acaba se queimando pro próximo ciclo com o povo brasileiro.
3: Que isso, Capelano? Se queimando com a tua torcida, não tá nem aí.
0: Você acha?
3: Tu acha?
0: Eu acho que a pressão e a força de boa parte
3: que
0: da mídia,
3: Neymar,
0: de influencers, de torcedores, então, querem o Neymar.
3: Ah, isso, o Ancelotti não é suscetível a pressões.
0: Será?
3: Ele é maior que o elenco.
0: Será?
3: Não, se ele levar, se ele levar, tu acha que a torcida para a seleção brasileira ela vai aumentar? Acho que não tem relação nenhuma.
0: Eu acho que quando
3: essa
0: o
3: geração,
0: não for, eu acho
3: essa
0: que
3: geração
0: vai
3: da seleção,
0: contra a seleção.
3: Eu, essa geração.
0: Sabia? Tô falando sério.
3: Ah, eu não vejo
0: não,
3: assim.
0: Um sentimento.
3: Eu acho que existe uma indiferença. Se ele não
0: Será,
3: for,
0: cara?
3: Se ele não for, haverá uma indiferença. E se ele for, não vai mudar muito no que a torcida pensa da seleção hoje. Não vai mudar muito.
0: Mas vai virar.
3: Toda
0: vai virar
3: a Copa aquele... do Mundo é a mesma coisa, viu? Tu vê o movimento verde e amarelo, sim, tu vê sim, aqueles sim. caras que ficam circulando em torno da seleção brasileira, sim, do ambiente da seleção. Certo? E tu vê a torcida normal.

0: Tu vê,
1: eu acho que no caso do Neymar é diferente, Pretzel, porque não é que nós estamos aqui entre um craque e outro. Nós estamos falando de um único jogador que, em relação a patamar técnico, ele é muito superior a qualquer outro da seleção brasileira. Não estou falando que tem que levar. Eu acho que em questão de dinâmica de jogo, de intensidade, de questão física, eu não levaria. Só que eu acho que há uma comoção de boa parte da mídia, dos bajuladores, da imprensa, da torcida, que quer o Neymar, independentemente pela figura Neymar. Aí entra aquela cena, né? O Neymar quando vai para o Paraguai, o país para. O Neymar quando vai para a Argentina, os próprios argentinos, eles fazem todas as homenagens possíveis ao cara. E o Brasil talvez não ressalte e valorize o sujeito que deveria ser ressaltado e valorizado. Eu tô vendo aqui duas situações, duas nuances, entendeu? Para que a gente possa agregar esse debate. Eu acho que se o Neymar, não é que eu tô falando que eu quero que ele vá para a Copa, só que eu acho que se o Neymar não for para a Copa, não for convocado pelo Ancelotti, eu acho que se o Brasil for eliminado, a pressão na cabeça do Ancelotti, tá vendo? Não ganhou porque também não levou o Neymar.
0: Capela. Fazer uma pergunta.
1: O que ia acontecer com o Felipão em 2002 se ele não ganha? Tá vendo, Felipão teimoso? Não ganhou porque não levou o Romário.
0: Ah, mas vai ganhou.
1: Certo? Não, mas se ele não ganha, aí eu são os engenheiros de obra pronta.
0: Com todo
1: o
0: respeito, o Ancelotti tá andando pra isso aí. É o que eu sinto.
1: Olha, eu depois das declarações tá dele,
0: mas Xandão... as declarações dele são duas entrevistas antes da convocação.
1: Mas a da Forbes foi forte.
0: Tu acha que ele vai dizer o seguinte, ó, esse Neymar aí não joga nada, eu não vou chamar. Numa entrevista pré-convocação, claro que ele não vai fazer
1: eu
0: isso, Capelani.
1: Eu vou ficar surpreso segunda-feira, estaremos no Rio de Janeiro e ele não anunciar o Neymar entre os 26. Não,
0: tudo bem, pode acontecer. Aliás, se for chamado, parabéns ao Neymar, vai ser a quarta Copa do Mundo e vida que segue.
1: E que ajude a seleção brasileira, óbvio.
0: E se não for, pra mim também não muda nada. Você não muda nada, eu só tenho um sentimento.
1: Pra você, irmão, aí que tá.
0: Viu? Eu tenho um sentimento seguinte... Vocês acham que o Ancelotti iria criticar algum jogador em duas entrevistas pré-convocações?
1: Não, mas a forma como ele falou do Neymar, Pretzel, em nenhum momento ele deu indícios.
0: Mas qual indício? Ele foi super político de um jogador do tamanho do Neymar.
2: Mas eu concordo com o Capela, porque vendo pessoas da minha idade, até abaixo da minha idade, elas torcem mais pro Neymar do que pra seleção brasileira. Tem os torcedores do Neymar. Então, sobre o novo ciclo, as pessoas da minha idade vão começar a ter 27, 28, que vão ter mais influência, querendo ou não, na mídia ou qualquer outro tipo de coisa. Essas crianças de hoje em dia, elas assistem o Neymar, elas não assistem o Santos. Elas assistem o Neymar, não assistem a seleção brasileira. Então, por isso que eu concordo com o Capela, acho que pode ter uma pressão maior, porque a galera acompanha o Neymar, não a seleção brasileira.
1: Gol do Vitória. O Rossi salvou o Flamengo. O René quase faz o segundo.
0: Aliás,
1: e a garantia
0: René tava dando sopa na Portuguesa. Tá. Ninguém viu, cara.
1: Que Vitória defesa
0: foi
1: do Rossi.
0: Lá e pegou.
1: Que defesa do Rossi.
0: Jogaço,
1: pois não, Xandão.
0: Jogaço. Tempo.
1: Jogaço. Só pra informar: Vitória 1, Flamengo 0. Temos 15 no segundo tempo. Este resultado, vamos para as penalidades. E se for pra pênaltis, a gente vai narrar aqui ao vivo na Bandeirantes. O Fabiani morreu aqui no debate. Ah, cadê o Fabiani?
0: Eu ia falar sobre isso. Eu posso completar o raciocínio? Esperar o Luiz Fabiani. Né?
3: Eu resolvi.
0: O Roberto já apareceu, eu, Fabiano?
3: Eu resolvi deixar o Pretzel falar no debate, porque café com leite tem prioridade. Mas por enquanto, sem Yuri Alberto, tá? Ele tá falando com as televisões aqui, daqui a pouco ele vem.
1: Vamos lá, Xandão, vai sobre a seleção brasileira. Vamos lá, vale o debate.
0: Sobre a seleção, eu acho que ele não tem que chamar o Neymar e acho que não vai chamar. Se chamar, gol do Vitória.
1: Gol do Vitória!
0: Que espetáculo, hein? O Flamengo tá sendo eliminado, cara.
1: René que fez? Não.
2: É Luan Cândido.
1: Luan Cândido.
0: Ele chegou no Grêmio com 100 quilos, cara. Em janeiro do ano passado.
1: Cara, o Vitória faz o segundo em cima do Flamengo.
0: Vitória está eliminando o Flamengo.
1: Com este resultado, o Flamengo dá adeus à Copa do Brasil, gente. Vocês têm ideia do que está acontecendo no Barradão?
2: O que é pior, o Flamengo ser eliminado pro Vitória ou o Juventude pro São Paulo?
0: Não, o Flamengo pelo Vitória.
1: Você tá louco.
2: Mas o Juventude atualmente tá na Série B também. Não, o Vitória é clube de Série A.
0: Mas a situação do São Paulo, olha São Paulo. Não dá pra comparar.
1: O Flamengo é o maior investimento das Américas.
0: É o maior time da América do Sul, do Palmeiras.
1: Me arrisco a dizer da América Latina, da América Latina.
0: O Flamengo é vice-campeão mundial, cara.
1: Sim. Caraca, velho. 2-0 pro Vitória com 17 do segundo tempo. O Flamengo precisa de pelo menos um golzinho pra levar a decisão pros pênaltis. E falhou o
0: Falhou o Rossi, hein? O Rossi, aliás, no primeiro eu achei que ele ficou olhando para o ar.
2: Ah, assim, o primeiro não.
0: Não, foi bonito. O tapa do Eric foi bonito, mas o Danilo lamentou o gol. Olha o Luan Cândido, cara. Ele chegou no Grêmio bolachudo, cara. Certo? É base do Palmeiras, lembra? Foi vendido para fora, voltou, jogou no Bragantino e tal. 2-0, atenção.
1: Olha o Barradão, está tremendo o
0: Flamengo,
1: Barradão.
0: O Flamengo está passando sem tirar o mérito do Vitória, hein? Sim, mas é um vexame se o Flamengo cair na quinta fase da Copa do Brasil. Você no seu primeiro confronto.
1: É verdade.
0: É o primeiro. Ah, os times da Série A, eles já têm uma vantagem enorme, né? Que eles entram direto na quinta fase.
1: Exatamente.
0: E o Flamengo cair na primeira, no primeiro mata-mata. Não.
2: Mas agora entrou a cavalaria também,
1: aí,
2: né?
1: Aí que tá. Aí olha só o modo apelão do Flamengo. Everton, Cebolinha e Pedro vem aí no Flamengo.
0: Cebolinha não tá jogando nada.
2: Mas o Pedro...
0: Pedro não, sim, o Cebolinha Pedro... tá jogando nada.
1: Aí tá, aí você tava falando sobre Pedro e seleção
2: Pedro
1: brasileira.
2: Pedro poderia ir pra Copa.
1: O Pedro tá na lista do... Bom, até a gente tá na lista do 55, né? Prédio, vamos lá, conclua seu raciocínio no momento que Pedro entra no campo de jogo, o Flamengo perde por 2-0, vai dando adeus à Copa do Brasil. Vai, Prédio.
0: Eu quero dizer o que nós tava falando sobre o Neymar. Eu não levaria o Neymar, mas também se levar, viu, que o Ancelotti saiba administrar essa situação. Eu vou fazer aqui uma comparação com a Copa do Catar, certo?
1: Sim.
0: Fernando Santos, um técnico bem menor que o Ancelotti, chegou nas oitavas de final e fez o seguinte, meu caro Lucas Bueno. Cristiano Ronaldo é reserva.
1: Mas pro Gonçalo Ramos, né? Pelo amor de Deus.
0: Calma,
1: né?
0: Mas viu, é a situação, né? Outra, o Cristiano Ronaldo é maior que o Neymar hoje, perfeito?
1: Sim.
0: É maior que o Neymar. O Cristiano Ronaldo, ele joga a primeira fase, perfeito? Portugal passa na primeira colocação. Né? E o Fernando Santos acha que o Cristiano Ronaldo fisicamente não conseguiria seguir no mata-mata. Aí Portugal vai enfrentar a Suíça sem o Cristiano Ronaldo.
1: E placar,
0: final, 6-1 para Portugal.
1: É.
0: Num bom time da Suíça. Boa geração. Aí o Fernando Santos ganhou muita moral. Foi ou não foi?
1: Foi.
0: A imprensa ficou quieta. Portugal e Marrocos.
1: Pau.
0: Certo? Quartas de final. Sai a escalação. Cristiano Ronaldo bancou. Portugal começa jogando, gol de Marrocos. Foi ou não foi?
1: Foi.
0: 1-0. Intervalo de jogo, o que que faz o Fernando Santos?
1: Põe o homem.
0: Chama o Cristiano Ronaldo, que entra, no, você entra com uma tromba desse tamanho, né? Brabo, entra irritado. Portugal não consegue jogar bem. Fica muito em função do Cristiano, é verdade ou não é?
1: É verdade.
0: Marrocos se defende...
1: Só cruzamento na
0: só
1: área.
0: Só cruzamento na área. Marrocos se defende muito bem e elimina Portugal merecidamente. Isso foi tipo assim numa quarta-feira. O que que aconteceu na quinta... Fernando Santos demitido. Demitido, certo? Com o Ancelotti não vai acontecer isso. Se ele convocar o Neymar e botar o Neymar na reserva, certo? Ele vai ter que administrar essa situação. E outra, se ele põe o Neymar, se ele convoca o Neymar e o Neymar será reserva, e vai ser. Se ele convocar o Neymar será
1: tem que
0: reserva.
1: Seguir a coerência dele.
0: O Neymar será reserva.
1: Tem que seguir a coerência.
0: Aí o que,
1: dele.
0: Que vai acontecer? O Brasil, vamos supor que passe com 9 pontos. Na primeira fase.
1: Aí pega o Japão.
0: Tá? Aí pega o Japão com o Neymar na reserva. Passa. Depois pega, provavelmente, a Noruega, se tudo der certo. Nas oitavas, certo?
1: Chato, hein?
0: É. Aí tá 1-0 o gol do Haaland. Chama o Neymar. E o Neymar não consegue tocar na bola. Tô fazendo o cenário. Certo?
1: O cenário é apocalíptico.
0: Apocalíptico. Aqui, né? Vou fazer o cenário positivo. Neymar entra e o Brasil vira o jogo. Pode acontecer.
1: Sim.
0: Isso indica que vai acontecer? Acho que não.
1: Aí o que vai acontecer?
0: Acho que não.
1: Haverá uma grande divisão, porque o Neymar estando na Copa, se o Neymar jogar bem, todas as pessoas que defenderam antes vão falar, tá vendo? Vocês não entendem nada de bola.
0: Exatamente.
1: E se o Neymar não for bem, as pessoas que não defendem o Neymar, então assim, vocês percebem que até o Brasil, às vésperas, às portas de uma Copa do Mundo, o povo está dividido por causa de um jogador?
2: Isso
1: olha que loucura.
2: Esse cenário que o Prédio está falando do Neymar entrar no segundo tempo, se o Brasil ganha, o Neymar tem que ser titular. Se o Brasil perde, devia ter colocado antes.
1: Mas, Prédio, acho que a vida do Ancelotti vai ser um inferno
0: claro,
1: pro Neymar na seleção.
0: Claro, por isso que ele não vai levar. Vai ser uma obsessão. Ser,
1: que se o cara for titular, o Neymar tem condição de ser titular. Se for banco, mas ele tem que jogar mais minutos, ele tem condições.
2: João, primeira pergunta de toda a coletiva vai ser Neymar.
1: Vai ser um inferno.
0: Esse teu argumento pra aumentar. Brasil e Marrocos, tá? O Brasil ganha por 1-0. E o Ancelotti não é de mudar muito o time, concorda comigo?
1: Põe o Neymar aos 25.
0: Não põe o Neymar. Faz. Tá. O Brasil ganha de 1-0, ele faz só 3 substituições.
1: Não põe o Neymar.
0: Mas não põe o
1: Por
0: Neymar.
1: Por que não põe o Neymar?
0: Primeira pergunta. O senhor não acha que o Neymar poderia ter entrado para ajudar a fazer mais gols? Aí ele vai dizer, não, a escolha é minha, não sei o quê. É sério ou não é?
1: É verdade.
0: Brasil e Haiti, tá? 2-0 Brasil, aí ele põe o Neymar aos 40 para ganhar um pouquinho de ritmo. Certo? Já tá liquidado o jogo, né? Por que que o senhor botou o Neymar só no fim do jogo, né? Treinador sou eu. Eu tô fazendo cenários bem plausíveis, hein?
1: São plausíveis.
0: É verdade ou não é?
1: Porque toda a coletiva, bem independentemente de Neymar estar ou não
0: sim,
1: no elenco...
0: Yuri Alberto.
1: Parem as máquinas, Yuri Alberto. Vamos lá, Fabiani.
4: Você não vibrou muito, como que faz essa comemoração aí?
5: Todo mundo tá me perguntando isso aí, cara. Até os caras da do vídeo do clube ali, pô, a gente já tava preparado, esperava só deslizado ali. Eu falei, irmão, não tinha mais energia, velho. E teve uma jogada ali que até o Caio veio pelo lado direito e ele viu que eu não fiz o facão, ele sofreu a falta, depois ele olhou pra mim e falou, você tá morto, né? Falei, pô, tô cansado pra caramba, véio. Mas graças a Deus por mais um gol em casa, junto à nossa torcida. E uma vitória muito importante, né? A gente sabia da classificação, só classificar já era muito bom pra nós, mas ganhar dentro de casa nos dá muita confiança para a importância do jogo que a gente tem no domingo agora. Né? Nos dá confiança.
6: Yuri, fala da importância, na verdade, fala do decorrer da temporada, seus planos, futuro, Corinthians, a torcida ficou um pouco preocupada porque não viu a deslizada hoje.
5: não, isso aí é. Já tem de novo, já tem de novo, em nome de Jesus. Agora é recuperar bastante. Tá muito cansado, porque a entrega tem sido muito grande, assim, principalmente ali na parte da frente, eu, Galo, o Jesse, o Breno, quem tá ali na frente, a gente tá se entregando bastante ali pra esse novo esquema do Diniz, que tá dando muito certo. Já foram 7 jogos, foi quebrado esse tempo atrás, mas a gente conseguiu ficar 7 jogos sem tomar gol, e querendo ou não, começa lá na frente, né? Então a gente fica muito feliz com esse nosso posicionamento.
7: Yuri, queria que você falasse sobre a ansiedade que tava de fazer esse gol. Uhum. Sempre dá pra perceber você um pouquinho ansioso quando o Dalí não sai o gol.
5: Atacante, né? Atacante é foda.
7: E queria que também comentasse um pouquinho do estilo do Diniz, como que é ele no dia a dia, o tratamento com ele, e o estilo de jogo dele, que te favorece, o que você acha?
5: Uhum. Cara, ele é um cara que me dá uma moral absurda, gosta muito de mim, me dá uma confiança que, cara, é legal demais. E eu tô tendo que me encaixar no estilo de jogo dele. Graças a Deus tá dando certo, porque era uma característica minha que, tipo, não batia, acho que com o Luxemburgo, com alguém que precisava fazer esses pivôs, assim, de sustentar um pouco mais a bola, não dava certo. Mas com ele, graças a Deus, tá dando muito certo, porque quando eu recebo essa bola, eu tenho muito apoio, eu tenho muita opção pra eu já descarregar de frente. Então, eu tô muito feliz com o grupo. Lógico, fiquei alguns jogos sem fazer gol, mas a gente tava ganhando, meus companheiros também estavam fazendo o gol ali, o Gustavo, que tava querendo roubar minha posição ali, eu acho. E ainda tá. Mas muito feliz por todos nós, assim, como grupo, e vamos continuar ganhando.
7: Yuri, você jogou com o Lingard, né, agora, recentemente. Sim. Você jogou também com o Memphis Depay. Qual a principal característica, né, desses jogadores? São dois jogadores diferentes. E como que o Yuri Alberto jogando no meio desses caras, assim?
5: Cara, é gratificante pra caramba, cara, a grandeza que esses caras têm. O Lingard é um cara absurdo, uma técnica, uma qualidade absurda. O Memphis também, uma força absurda. Então, cara, quando a gente puder jogar todo mundo junto, assim, vai ser uma coisa bem bacana, e creio que o Diniz vai tomar a melhor decisão.
6: Yuri, apesar de você não estar marcando nesses momentos, mas você ajudava muito na construção ofensiva. Como
5: Obrigado.
6: Que era... com isso, essa pressão de marcar, mas ao mesmo tempo você tá ali ajudando na construção.
5: Meu, eu tava me entregando pra minha equipe, eu acho que isso que importava, que importa ainda, né, sempre. Esses novos esquemas do Diniz, a gente sabe que a marcação começa lá da frente, então a marcação mais forte é a minha, do Garro, do Jesse, do Breno, quem tiver ali pelo lado. A gente faz um esforço muito grande e graças a Deus a gente já tá começando a recuperar um pouco a nossa fase física, assim, porque lógico, no início é diferente, até o corpo adaptar a você poder marcar muito forte, depois você poder transitar com energia. Então, graças a Deus, a gente já tá ficando com mais energia pra gente chegar no campo de ataque e poder definir as jogadas em gol.
1: Yuri, fala um pouco da sua relação com o Memphis. Ele tem um futuro incerto no Corinthians, ainda não sabe se vai ficar, não sei se você sabe se ele vai ficar ou não, mas desde que ele chegou, sua produtividade aumentou muito, você sabe disso. Qual o impacto pra você da permanência ou não do Memphis agora, depois da Copa?
5: Cara, é legal jogar com jogadores assim, né, velho, de uma grandeza muito grande, como é o Memphis, porque querendo ou não, não que você divide um pouco a responsabilidade, mas você estando com um cara desse em campo, ele chama muita atenção dos zagueiros. Então, se você for inteligente e começar a aproveitar melhor esses espaços, assim como tem sido quando a gente joga junto, pô, é bom demais pra nós.
1: Chegou a pedir pra ele ficar?
5: ainda não, a gente tá se vendo pouco, ele tá no... mas no DM ali, a gente, cara, estamos treinando pra caramba, então o tempo que a gente tem junto é muito pouco, cara, é muito corrido.
1: E agora perto da Copa...
5: Cara, a gente vai resolver agora, a gente vai tomar a melhor decisão agora no meio do ano, a gente vai esperar pra ver quais propostas vão chegar ou não, e junto do presidente e do meu empresário a gente vai tomar a melhor decisão.
1: E agora perto da Copa, você avalia que poderia ter tido mais oportunidades em convocações anteriores para a seleção e de repente fazer parte desse grupo, visto que a seleção até hoje não tem um camisa 9 assim muito garantido ali no time titular?
8: Cara, lógico que eu fico triste, né? Porque eu poderia ter tido sim uma oportunidade em 2025, após a temporada de 24, que não só eu, mas meus companheiros fizeram também junto comigo. E no começo do ano acabei não sendo convocado, então se eu pudesse ter sido convocado nessa... Se eu tivesse nessa lista, acho que foi em março a convocação?
1: Isso.
8: Ano, foi a primeira, né, do ano. Quem sabe a história pudesse ter sido outra, mas... Tô tranquilo, tô focado em performar aqui. Mentira, imagina.
9: Yuri, a importância do Garro pro time, né? Ele voltou a jogar bem, tá sendo diferencial do time. Como vocês se sentem tendo um ótimo jogador como o Garro?
8: Feliz demais pelo retorno do Garro. Essa alegria dele em campo, essa ousadia de tentar uns passes diferentes, umas jogadas diferentes. Hoje quase fez um golaço de falta ali que ela bateu na trave. E é um cara que, o meu estilo de jogo necessita muito de um cara como esse. E esse passo que ele me deu para fazer o gol hoje foi sensacional.
1: E ainda sobre a janela, qual a sua vontade para a janela de meio de ano? É ficar no Corinthians, você vai estudar bem, mas qual o interesse do Yuri agora nessa janela da Europa?
8: O interesse do Yuri é procurar novos objetivos.
1: Perfeito.
8: Tchau.
1: Olha aí. Pretzel, Capela.
10: Muito bom, Fabiani.
1: Vocês ouviram essa última resposta?
10: Deu uma picotada aqui, Fabiani. Eu queria importante. Repita aí, por gentileza.
1: Perguntei, Yuri, qual a sua vontade para essa janela? A resposta, a vontade do Yuri é procurar novos objetivos.
10: Cara, temos que recortar isso aí.
0: Recorta agora, já.
10: Recorte isso aí.
0: Recorta agora, resposta dele, urgente.
10: Importante, vamos pegar esse trecho aí, porque...
0: Quer ir embora, quer ser negociado.
10: Eu acho que tá muito claro que o Yuri Alberto, depois dessa, quer meter o pé do Corinthians, hein? Isso é muito importante, cara.
0: Tem contrato até quando, Fabiane?
1: Até 2030.
0: Nossa Senhora.
10: Bom, o Corinthians tem
0: 50%.
10: É, que eu ia falar, tem só 50%.
0: É pouco.
10: Não é pouco, mas se, até porque,
0: não,
10: né?
0: Aí,
10: não, só pra deixar bem claro.
0: Isso aí é da
10: tem
0: negociação.
10: Tem 50% porque o Duílio Monteiro Alves...
0: Sim, que ele simplesmente fez uma negociação contra o Corinthians.
10: Exatamente. Cara, ó, a nossa produção já tá tirando aqui, mas eu já vou picotar aqui imediatamente essa declaração pra gente ouvir de novo. Que eu admito a você, viu, Preto? Eu tava ouvindo aqui e eu não botei muita fé nessa resposta do nosso querido Yuri Alberto. Quer ver, ó? Tô voltando aqui no youtube.com, atenção, hein?
8: Cara, lógico que eu fico triste, né? Porque eu poderia ter tido sim uma oportunidade em 2025, após a temporada de 24, que não só eu, mas meus companheiros fizeram também junto comigo. E no começo do ano acabei não sendo convocado, então se eu pudesse ter sido convocado nessa... Se eu tivesse nessa lista, acho que foi em março a convocação?
1: Isso.
8: Foi a primeira, né, do ano. Quem sabe a história pudesse ter sido outra, mas... Tô tranquilo, tô focado em performar aqui. Mentira, imagina.
9: Yuri, a importância do Garro pro time, né? Ele voltou a jogar...
8: Ousadia de tentar uns passes diferentes, umas jogadas diferentes.
10: Pulei um pouco
8: quase
10: pra
8: fez
10: frente,
8: um golaço de falta ali que ela bateu na trave. E é um cara que, o meu estilo de jogo necessita muito de um cara como esse. Esse passo que ele me deu pra fazer o gol hoje foi sensacional.
1: E ainda sobre a janela, qual a sua vontade pra janela de meio de ano? É ficar no Corinthians, você vai estudar bem, mas qual o interesse do Yuri agora nessa janela da Europa?
8: O interesse do Yuri é procurar novos objetivos.
1: Perfeito.
10: Caraca, velho. Pergunta do Luiz Fabiani, repórter Bandeirantes. Yuri Alberto, tá muito claro, Pretzel, quer sair do Corinthians.
0: Quer sair, parabéns, Fabiani.
10: Parabéns.
0: Valeu a pena esperar o Yuri Alberto, viu? E essa é a resposta da noite.
10: Essa é a resposta da noite. Yuri Alberto quer sair do Corinthians. O objetivo é palavras dele. Vamos pôr de novo aqui, ó. Atenção.
1: Ficar no Corinthians, você vai estudar bem, mas qual o interesse do Yuri agora nessa janela da Europa?
8: O interesse do Yuri é procurar novos objetivos.
10: Cara, olha, para um jogador falar isso publicamente, Pretzel, ele tem que estar muito respaldado nos bastidores... Com algumas possibilidades, sondagens ou até mesmo propostas para a janela que vai se abrir, hein, Pretzel?
0: De novo, meu interesse é procurar novos objetivos.
10: De novo.
0: É isso,
1: pra janela
0: novos.
1: De meio de ano. Pra é ficar janela. No Corinthians, você vai estudar bem, mas qual o interesse do Yuri agora nessa janela da Europa?
8: O interesse do Yuri é procurar novos objetivos.
0: Tá claro.
10: Tá claro que ele quer meter o pé.
1: E ele encerra a resposta aí, tá? Assim, ele meio que mostra que talvez não queria ter dito aquilo, né? Tipo... Pensou um pouco com o fígado, mas ele fala, no interesse do Yuri é buscar novos objetivos e faz uma cara do tipo, vocês entenderam, né?
10: Olha, eu admito a você, publicamente o jogador se manifestar dessa forma, você pode ter certeza que isso vai reverberar
1: nos principais programas esportivos de amanhã. E a partir de agora, a vida do Yuri Alberto virará um verdadeiro inferno. Porque em toda zona mista, ele vai ser questionado sobre isso, viu, Pretzel? Você pode ter certeza. Fabiane, parabéns. Você, como grande repórter, acabou de trazer um problemaço para a vida do Yuri Alberto. É ou não é, Pretzel?
0: Sim. Agora, é um jogador que tem razão, ele deve ter propostas na mão, né? Pra ele falar sobre isso.
1: O cara nunca falaria nunca algo falaria. Dessa informações forma.
10: Aqui. É, como é que é, Fabi?
11: Só algumas informações sobre Yuri Alberto, tá? Ele recebeu uma proposta da Lazio no começo do ano, da Itália. O presidente Osmar Stabile recusou e disse que só liberaria o Yuri ao final do ano. A proposta era de 22 milhões de euros por 100% dos direitos econômicos do atleta. O Corinthians tem 50% e já comprometeu 10% da sua parte, isso é 5% do total, ao empresário do Yuri, o André Cury. Então o Corinthians tem 45%. Vai ser difícil uma proposta que atenda aos interesses do Corinthians e também do Yuri Alberto, porque pro Corinthians perder o Yuri pela metade do valor que ele vale, é improvável uma proposta vantajosa do ponto de vista financeiro pro clube, né?
1: Cara, olha, isso vai render uma barbaridade. Alexandre Pretzel, declaração fortíssima do Yuri Alberto, deixou bem claro que o objetivo dele nessa janela de meio do ano é ir embora, é jogar na Europa. E o Corinthians, claro, ele tá no direito dele.
0: Tem
1: mas
0: contrato,
1: Corinthians,
0: né? Tem contrato.
1: Pois é, tem contrato. Mas
0: ele
1: é
0: tem
1: coisa,
0: algo que
1: né?
0: é favorável a ele, sabe qual é? O Corinthians só tem 50% dos direitos dele. Isso é ruim pro Corinthians.
1: É péssimo pro Corinthians.
0: É muito ruim pro Corinthians.
1: É péssimo pro Corinthians.
0: A barganha do Corinthians, ela não é grande. Não é grande, não adianta. Não é grande.
1: Cara, olha...
0: Eu só libero o Yuri Alberto, assim, ó... Coloca por 20 milhões de euros pelos 50%, que 40 milhões de euros? Nunca. Nunca.
1: Hipótese.
0: O Yuri Alberto, no máximo, tu vai conseguir o quê? 25 de euros? Então teria...
1: Será? Talvez um pouco mais? Teria, você tem informação aí, Fabiano? Não sei quantos de euros aí.
0: Teria 12,5, então, pro Corinthians, né?
11: Isso, nessa proposta original, seria, pensando em 22, metade seria 11, vai, entre Nossa. 10 e 11 milhões de euros.
1: Cara, o Corinthians não fica com praticamente nada, hein? Aí fica difícil a vida do corintiano também, né? Porque o Ronaldo Giovanelli, eu não cheguei a te ouvir, viu, o Fabiani? Mas o Ronaldo Giovanelli trouxe a informação no jogo aberto que o Memphis não renovará com o Corinthians. Então, atenção, o Memphis não renova. O Yuri quer ir embora. E aí, irmão? Ou você se reforça ou você se reforça. Com pouco dinheiro é verdade, né, Fabiani?
11: Ah, sim. Vai ser uma situação complicada. O Corinthians ainda não jogou a toalha pelo Memphis e a princípio ainda busca alguma empresa para arcar com os salários do jogador. O que eu soube é que a Esportes da Sorte, a patrocinadora Master, se manifestou, se colocou à disposição para ajudar, mas quando ouviram do Corinthians que seria pagar 100% do Memphis, recuaram. Então, nesse momento, nenhuma conversa adiantada com empresas para arcar com o salário do Memphis. E fora Bidon, fora André, fora Mateuzinho, outros jogadores que despertam interesse do mercado, a gente trouxe com exclusividade na Rádio Bandeirantes semana passada que o Zenit da Rússia propôs 7 milhões de euros pelo Mateuzinho e o Corinthians recusou. Então, essas propostas vão se tornar cada vez mais frequentes e o cheiro no ar é de um desmanche para o meio do ano.
1: Nossa, cara. Bom, deixar bem claro aqui. Se vendeu Bidon, se vendeu André... Se vender o Mateuzinho, perde o Memphis, que aí ele sai sem contrato, e vende o Yuri, você perdeu aí 5 jogadores titulares. E aí a diretoria vai ter que se virar, né, Pretzel? Porque você vai ter, é bem verdade, um montante interessante de dinheiro.
0: O jogador
1: e você
0: quer
1: vai ter
0: embora.
1: Que reforçar o time, né?
0: E o jogador quer ir embora. O jogador deixou claro que quer ir embora, que chegou a hora dele conseguir uma transferência. É isso. Então teremos novidades. Talvez o Memphis Depay fora do Corinthians e o Yuri Alberto vendido. Como vai ser? Se bem que o Marcelo Paz disse na Rádio Bandeirantes, vocês lembram, né? Que o Corinthians seria obrigado a vender jogadores. Não é nenhuma novidade isso também, né? Pela situação falimentar do Corinthians. Mas quando o jogador se manifesta dessa forma também, é sinal que ele já esgotou, né? Esgotou realmente a participação dele no Corinthians. 37 do segundo tempo, Fabiane. Vitória 2, Flamengo 0. Atenção, hein? O Flamengo está sendo eliminado da Copa do Brasil no primeiro mata-mata do torneio em 2026. Que coisa, hein, Fabiano?
11: Exatamente, surpreendendo a tudo e a todos. Outra declaração do Yuri Alberto, porque, para quem não sabe, a Zona Mista funciona com várias baias, né? E ele falou com as TVs também. Abre aspas para Yuri Alberto, as televisões. Já foram 5 temporadas, eu conversei com o meu staff. O Diniz tem conversado bastante comigo e fala da minha importância para o grupo. Mas é uma coisa que eu pedi para o André Cury. Neste ano, a gente teria que buscar uma coisa diferente. Um novo desafio.
0: Ó, informação de agora
10: já tá
0: também.
10: Já está abrindo publicamente que mais quer ir embora.
0: Uma noite gigantesca, tá? Informação de agora, o Botafogo oficialmente pede recuperação judicial através da sua SAF. Fará a mesma coisa que o Vasco fez. Cara, onde é que vai parar o Botafogo? Com o Lyon cobrando 787 milhões. Onde vai parar? Que loucura, hein? O que o John Textor fez com o Botafogo, hein? E domingo tem o quê? Botafogo e Corinthians, 4 da tarde, transmissão, é claro, da Bandeirantes com a narração do Ulisses Costa.
10: Que faz. E o Botafogo eliminado, inclusive, da Copa do Brasil. Tá muito claro que não é tirando mérito aqui da Chapecoense, mas tá muito claro que o Botafogo também, assim, tá num desmanche administrativo,
0: né? O Alex
10: Telles
0: detonou o time, viu, no primeiro tempo, no intervalo do jogo. Detonou o time.
10: Cara, essa aqui vai bombar. Yuri Alberto admite que deve deixar
0: Twitter,
10: o Corinthians no meio do ano.
0: Dando crédito pro Luiz Fabiani, né? Claro. E pra Bandeirantes também. Né?
10: Aqui, ó, foi um pedido meu. Eu queria, nesse meio do ano, buscar novos objetivos. A gente vai ver. Até o fim da Copa, a gente vai ter quase 2 meses pra resolver isso. Se depender da minha vontade, vou buscar outros ares. Fora do país, claro. Não sou louco. Olha, vamos, obviamente, repercutir muito essa declaração, porque é algo que, olha, mexe com certeza com o torcedor corintiano. Você perdeu o seu principal centroavante, artilheiro das últimas temporadas. E o pior de tudo, que o mais frustrante é, o Corinthians, repito a informação, ter apenas 50% desse jogador. Uma proposta de, no máximo, vamos lá, Pretz, vai, analisando o futebol europeu. Onde o Yuri Alberto poderia jogar hoje? Futebol italiano... Né?
0: É, ele já tá com 25 para 26, né?
10: Ah, o Scarpa foi com 30 pro Nottingham Forest, então, se você for ver.
0: Mas
10: né?
0: Essa,
10: claro que
0: é uma exceção.
10: É a base.
0: O Roberto,
10: né,
0: jogaria onde? No Leeds United, certo?
10: Vai no West, né? Lutando contra o rebaixamento.
0: Aí,
10: no Tottenham,
0: aí.
10: Será, talvez?
0: Não, acho que não. Acho que é grande.
10: Você acha que o Tottenham é grande, né, cara?
0: O Tottenham é o menor time grande da Inglaterra, mas ele é grande.
10: Mesmo?
0: Ele é o Big Six, ele é o sexto do Big Six, perfeito?
10: Eu acho o Tottenham como um zaço.
0: O Richarlison hoje tem menos cartaz que o Roberto? Joga menos que o Roberto, o Richarlison? Eu não acho. Eu acho
10: o Richarlison melhor.
0: Eu acho o Richarlison mais jogador que o Roberto.
10: O Richarlison, nossa, não,
0: não
10: sei.
0: Não,
10: cara,
0: não, isso é outra coisa. O Richarlison veste a camisa da seleção?
10: Não.
0: Eu acho que não. O Richarlison versus o Roberto. Quem é melhor? Pra mim, o Richarlison.
10: Olha.
0: Opinião apenas.
10: Olha. Essa aí eu fico dividido. Eu acho que atualmente eu preferiria o Yuri Alberto, viu? Porque o Richarlison muitas vezes ele tropeça na bola. Não que o Yuri não, né? A verdade é essa aí também, mas olha, uma briga duríssima. Duríssima. Ô, Fabiani, então vamos lá, repetindo.
0: Ventura emocionado, hein, cara?
10: Exato.
0: Dá pra ver que ele tá emocionado eliminando o Flamengo neste momento.
10: 40 do segundo tempo.
0: O Flamengo, se fizer um gol, vai pros pênaltis.
10: Exato. 40 do segundo tempo, Vitória 2, Flamengo 0. O Flamengo colocou a cavalaria agora há pouco em campo. Pedro tá em campo, Everton Cebolinha, Luiz Araújo foi substituído. O Flamengo tá com praticamente força máxima.
0: Vou discordar, colocou a cavalaria.
10: O Pedro é o quê?
0: Ele colocou o general, que é o Pedro, e o cabo, que é o Cebolinha hoje.
10: Bem,
0: o Cebolinha não tá jogando nada.
10: Mas o Cebolinha é bom jogador,
0: tá
10: irmão.
0: Tá pra ir embora o Cebolinha.
10: Mas é bom jogador, velho. É
0: Cebolinha
10: ruim?
0: Jogaria no Atlético Paranaense?
10: Fácil, 10 a faixa, capitão, presidente, tudo que
0: ele quiser.
10: Jogaria
0: no Corinthians, Cebolinha?
10: Sim.
0: Sim.
10: Sim. Ou não? Hoje, Lingard ou Cebolinha?
0: Falta do Bruno Henrique, clara.
10: Quase gol do Flamengo.
0: Não, mas falta clara do Bruno Henrique, seria anulado o gol. Falta clara.
10: O juizão mandou seguir, né?
0: Rafael Claus
10: aí. Pois é, exatamente. 41 do segundo tempo, o Flamengo vai sendo eliminado na quinta fase da Copa do Brasil, hein? Que momento! 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Mas eu tô aqui jogando pra cima, você vai me borrifar, mas você me quebra. Pois não, Xandão?
0: As pessoas não sabem, os bastidores precisam ser gravados, certo? O programa ele vai até a meia-noite exatamente para fazer essa passagem pro 107.3.
10: Ah, vá. Temos o Sherlock Holmes no estúdio.
0: Às 10h50, João Paulo Capelanes olha pra mim e diz assim: fica comigo até a meia-noite. Certo? Então as pessoas não entendem. Então eu estou aqui exatamente para atender
10: eu cheguei pro
0: um pedido de alguém Que não sustenta também.
1: Eu cheguei pro Pretz e falei assim: Xandão, já vou te liberar. Ele, não, vou ficar aqui até o fim do jogo do Flamengo. Então não vejo a hora de acabar para poder liberar o mestre logo. Sacanagem tem prioridade.
0: Se quiser, eu fico até mesmo.
1: Eu me rendo mais sozinho. Eu rindo hoje, melhor, né? Sozinho, sabia,
0: hoje,
1: irmão?
0: Hoje tu chegou muito irritado hoje.
1: Não,
0: né?
1: Não cheguei, não.
0: Exatamente, né, Lucas?
1: Não cheguei irritado, não. Que o bagulho é fica louco com
0: o Atlético
1: coisas,
0: Paranaense, né? Claro.
1: Depois
0: dos pênaltis, medo de cair pro Goiânia.
1: Tava mesmo.
0: Agora tá mais feliz que o Paranaense classificou.
1: Tava de fralda cheia.
0: Mas cai pro Corinthians nas oitavas.
1: Calma que tem um sorteio ainda. Ô Fabiano, e aí, Zona Mista, acabou? O último foi o Iroberto, que soltou uma bomba no ventilador, e o Luiz Fabiani?
11: A última aspa aqui da Zona Mista foi justamente a fatídica para nós, de Yuri Alberto. Capela, trabalhos encerrados por aqui, não teremos mais jogadores a serem entrevistados.
1: Trabalhos técnicos externos de quem contigo aí na Arena do Timão?
11: Daniel Xingote e Rafael Peruquinha.
1: Peruquinha e Daniel Xingote, Rafael Pellegrini e o nosso Daniel Xingote, para a gente liberar o repórter Bandeirantes Luiz Sabiani. Ouça só o que disse Yuri Alberto no microfone de Luiz Sabiani. Vai pautar o Brasil essa declaração. Vamos lá, Rafael Palmeira.
12: Cara, a gente vai resolver agora, a gente vai tomar a melhor decisão agora no meio do ano, a gente vai esperar para ver quais propostas vão chegar ou não, e junto do presidente e do meu empresário a gente vai tomar a melhor decisão.
1: Eu quero a pergunta do Fabiani, cara. A gente tem que, essa mania, a gente tem que ressaltar o trabalho do repórter. Porque se o repórter não pergunta, velho, ninguém sabe quem foi, quem vai, depois ninguém dá crédito, até porque tá um chupa-chupa de informação de um e de outro, né? Você dá uma informação exclusiva. Meia hora depois, ou tem o desmentidor de notícia, ou tem o sujeito que fala, exclusivo! E aí, peraí, irmão, demos aqui primeiro e tal. Ninguém dá crédito. Ninguém não, tem gente que dá, mas uma boa parte da galera também tem ranço, tem raiva, escorre o veneno pra dar o maldito crédito, né? Que é a coisa mais básica do jornalismo. Eu quero a pergunta do Luiz Fabiani. Ainda bem que eu recortei aqui e coloquei no meu Twitter, viu, Fabiani? Você viu aí ou não?
11: Eu vi, vi. Obrigado pelos créditos, inclusive a você e ao Pretzel, companheiros de primeira linha.
1: Vamos lá, atenção. Pergunta do Luiz Fabiani para a resposta do Iroberto.
13: E ainda sobre a janela, qual a sua vontade para a janela de meio de ano? É ficar no Corinthians, você vai estudar bem, mas qual o interesse do Yuri agora nessa janela da Europa?
12: O interesse do Yuri é procurar novos objetivos.
1: Ai, curto, grosso, direto e consistente. Quer ir embora do Corinthians, Alexandre Pretzel?
0: Claro que quer. E vai. Aliás, eu quero cumprimentar, viu, um dos piores, talvez o pior presidente da história do Corinthians pela negociação envolvendo o Yuri Alberto. É a negociação mais nebulosa, viu, e mais antitransparente, e outra, e referendada pelos conselheiros, pelos péssimos conselheiros corintianos, que nunca foi divulgada nos seus valores, nas suas comissões pagas e nos seus percentuais. Essa negociação é nebulosíssima e ela nunca foi esclarecida pelo Conselho do Corinthians. A vinda do Yuri Alberto em troca de outros jogadores, valores, percentuais, comissões. Nunca foi esclarecida essa negociação. E acho que nunca será. Acho que nunca será.
1: Eu também acho. 5 jogadores foram envolvidos. Goleiro Ivan, Duqueiroz, Robert e Renan. Quem mais, em Fabiani? Mantuan e teve mais um. Ah, o Pedrinho. Jogadores envolvidos.
0: O centroavante Pedro, né? Não o meia Pedrinho, o centroavante Pedro, né?
1: Não era centroavante, jogava mais pelo lado do baixinho, né? É. Não o Pedrinho, o canhoto,
0: mas ele era,
1: né,
0: chamado
1: do Will
0: de Pedro,
1: Dantas.
0: Pedro.
1: É, Pedro, né? Pedro. É que ele era baixinho e chamava de Pedrinho, né? Tava Pedro, que seja.
11: Tem uma do Pedro, Capela, que é até mais engraçada, porque o Corinthians ficou com 30% do Pedro, né?
1: É.
11: Na negociação. Aí o Zenit recebeu uma proposta do Al Ittihad, da Arábia Saudita, 66 milhões de euros pelo Pedro. O Corinthians com 30% brilhou o olho, né? Falou, pô, vamos pegar 20 milhões de euros aí com o Pedro. Rolou uma varredura interna, descobriram que o Augusto Melo já tinha vendido 30% por 13 milhões de reais.
0: Isso aí foi um caos, é verdade.
1: Por quanto?
11: 13 milhões de reais.
0: Esse é o Corinthians, cara.
11: Lucro.
0: Ei, vocês estão surpresos? Esse é o Corinthians. Esse é o Corinthians.
1: Cara, surreal. Ó, atenção, estamos nos acréscimos do jogo. Gente, atenção. Eu acho que é a maior vitória da carreira do Jair Ventura. Maior vitória da carreira do Jair Ventura, essa eliminação em cima do Flamengo. Vitória vai vencendo por 2-0 a equipe do Flamengo. E ó, os jogadores do Vitória agora estão batendo a rodo. 47 do segundo tempo, faltando 4 minutos para terminar a partida. Só liberar o repórter Bandeirantes Luiz Fabiani. Parabéns pelo trabalho, Fabiani. Até a próxima.
11: Valeu, Capela. Valeu, Pretzel. Obrigado a todos que acompanharam a jornada esportiva.
0: Tá com a voz embargada só, mas... Por quê? Tua pergunta vai rodar o Brasil, mas não precisa ficar emocionado, cara.
11: Não, não é a minha, é a pergunta da Bandeirantes, Pretzel.
0: Porque tu fosse muito bem, viu? Muito bem, viu?
1: Analista muito de obrigado. Pergunta. Vai terminar, exatamente. Valeu. Valeu, Fabiano, um abraço pra você. Vamos pegar o final do jogo aí, ó. Vitória vencendo o Flamengo por 2-0. Alexandre Pretzel, Lucas Bueno. É a equipe de esportes da Bandeirantes trazendo pra você a reta final do jogo. É Copa do Brasil. Atenção, na quinta fase do torneio, o Flamengo vai sendo eliminado da competição. É show do Cebolinha. Magalhão. Cebolinha no escanteio pra fazer a cobrança pela ponta direita. Tá autorizado. O lado direito vai Cebolinha pra grande área, pra Pedro. Na segunda trave vem o levantamento. Passa por todo mundo. E pode pintar o contra. Ataque rápido da equipe do Vitória, quem sabe agora? Se manda, vai embora, Zé Vitor, pela ponta direita do campo, tem Renato Kaiser pelo meio. Breca da bola, esquema da marcação, são dois, três em cima dele, vai tentar levar lá pra bandeirinha de escanteio. O Vitória vai ficando com a posse de bola. Temos 48 minutos do segundo tempo, é falta marcada no campo de ataque. Não, não marcou? Na frente do assistente, hein? Na frente do assistente, tive impressão de falta. E olha, gente, o Jair Ventura tá praticamente dentro do campo de jogo. O Flamengo tenta atacar. Faltam aí, portanto, 4 minutos pro fim do segundo tempo.
0: Olha o Léo Pereira onde é que tá.
1: Léo Pereira virou camisa 10, Alexandre Pretzel. Vamos ver o Léo Pereira. Perna esquerda, tenta se mandar pro campo de ataque, virou um camisa 10 da equipe da Gávea. Solta com o Bruno Henrique pela ponta esquerda, faz inversão da esquerda pra direita, chega até o jogador da equipe do Flamengo pra fazer o levantamento à frente. Foi bem por ali, Marinho. Subiu de cabeça, fez o corte, escapa da marcação. Royal é quem domina, solta essa bola com Varela. Vai pra inversão, jogada lá pela ponta esquerda do campo, se manda, vai embora. Domina a bola com o jogador que é Everton Araújo, trabalhando pelo meio, a bola volta mais no campo de retaguarda. Vai ter terminar o jogo, o Flamengo vai sendo eliminado da Copa do Brasil, e você vem conosco no microfone da Bandeirantes daqui a alguns minutos, 107,3 a partir dessa sexta-feira, e o Flamengo vai tentar descer, quem sabe agora no levantamento, segue atrás, vem desvio de cabeça, fica vivo na grande área, vem a finalização, a bola vai pra fora, chute pra fora do Everton Cebolinha, a bola vai pra fora, quase o Flamengo faz o primeiro aí, Alexandre Pretzel.
0: Cruzamento do Jorginho, o Bruno Henrique ajeita, e essa é a jogada tradicional do Flamengo nesse momento de desespero. Só que o Everton Cebolinha, ela veio quicando muito alta para ele bater. Ele tentou dar uma chicotada na bola, jogou pela linha de fundo, desespero, bateu. Varela não guarda a posição, Léo Pereira virou meia, certo? O Emerson Real virou ponteiro pela direita. O Flamengo entrou no modo desespero. Vai caindo fora da Copa do Brasil no primeiro mata-mata, 2-0 Vitória.
1: Faltam 2 minutos pra terminar. Vai me ajudando aí, Messi, que claro. Eu tô sem escalação aqui. Eu tô vendo aqui só pelo olhômetro.
0: Lucas Arcanjo na cobrança. Arcanjo. Rafael Claus.
1: Arcanjo.
0: Deu 7 de acréscimo.
1: 7 de acréscimo, estamos com exatamente 50 minutos do segundo tempo. Faltam 2 minutos para terminar a partida. Vem Lucas Arcanjo, se manda para frente o time do Vitória. Sobe bem de cabeça na marcação por ali, Danilo. Rechaça o time do Vitória do seu campo de retaguarda com Baralhas. Baralhas sobe firme de cabeça, na raça, na vontade. Volta do campo de retaguarda com Léo Pereira. A bola volta pela ponta direita do campo, se manda, vai embora com Emerson Royal. Pisa na bola, volta pro seu campo de retaguarda. Faltando 1 minuto e meio para terminar.
0: Jorginho, zagueiro
1: Jorginho
0: avançado.
1: Hein? Jorginho virou zagueiro, se manda pro campo de ataque. Os 11 jogadores do time do Flamengo no campo ofensivo. Vem levantamento para a grande área, a bola fica viva com Everton Araújo. Faz inversão de jogada da direita para a esquerda, inteligente, enfia, ótima bola com Varela. Varela passou, pediu, recebeu com Cebolinha, vai partir para cima da marcação. Vai pro levantamento à frente, Cebolinha, ninguém se mexe no time do Flamengo. Agora sim, Cebolinha, perna direita, levantamento, vem desvio de cabeça, bem demais lá em cima, Luan Cândido. Ganha na primeira, ganha na segunda, tira aí, Emanuel Martínez. A bola falta. Fica viva na intermediária, falta marcada no campo de defesa, vai terminar. Faltando 1 minuto pro fim do jogo. O Vitória vai fazendo festa e vai fazendo história do Barradão. Falta marcada, campo de defesa em cima do Renato Kaiser, Alexandre Pretzel.
0: Falta bem marcada, a Vitória vai mudar de novo agora. Jair Ventura emocionado na área técnica. Aquilo que nós falamos antes de terminar o jogo. A falta do Jorginho no Renato Kaiser. O que a gente disse? Se o Jair eliminar o Flamengo, ele volta a ser cotado para time grande. Vitória é grande no Nordeste, mas é um médio no Brasil. A troca. Tá entrando agora, a gente vai identificar os jogadores.
1: Esse eu não tenho a menor ideia.
0: Eu também
1: quem
0: não
1: seja.
0: Me lembro. É um menino.
1: Eu acho que é o
0: Vitória.
1: Lucas Silva, viu?
0: Pois não. Então
1: acho que é o Lucas Silva.
0: Entrou pra ganhar tempo, né? O Klaus vai dar mais. Entrou o Edenilson, que é jogador do meio pra frente. E saiu o Emanuel Martínez, que é um meia. Klaus deu mais 1 minuto, por causa da cera do Vitória e demorar na substituição. Vamos até 53.
1: 53, 1 minuto e 15 para terminar. O Vitória vai eliminando o Flamengo da Copa do Brasil. Não é nem fase de oitavo, gente. Não é nem fase de oitava de final, é quinta fase da Copa do Brasil. É falta marcada para o time do Vitória do seu campo de defesa, sem muita pressa para fazer a cobrança. Lucas Arcanjo despacha a bola lá para frente, vai tentar subir em cima da marcação Baralhas. Ele ganha na primeira, perde na segunda, recupera o time do Vitória pela ponta direita com o Kaká. Ó, o Kaká e ex-Corinthians. Vai pro levantamento à frente, foi bem agora na cobertura, Alexandro. Tomou pancada, o jogo tá parado. É falta marcada, arremesso manual, melhor dizendo, que favorece o time do Vitória. Faltando 40 segundos para terminar.
0: O Jair Ventura foi buscar a bola.
1: Foi buscar a bola. Vai fazendo história. O Everton Cebolinha tá nervoso. O assistente fala que vai dar mais um se continuar a cera do Vitória.
0: O Jair.
1: O Barradão treme. Jair. Treme o Barradão. O
0: Jair abandonou a área técnica. Acabou, acabou. E histórico,
1: tá,
0: hein?
1: Com a mão no relógio. Vai terminar o jogo. 20 segundos para terminar. Segura a posse de bola na bandeira de escanteio. Bem de novo, Baralhas. Dá um carrinho. Chota essa bola para campo de defesa, que é a favor do time do Flamengo, com um tiro de meta. É o último lance. Quem sabe agora? Levantamento à frente com o Bruno Henrique. Sobe, sobe primeiro de cabeça. Baralhas mais uma vez pela ponta direita do campo. Se manda, vai embora, vai terminar. Não há tempo para mais nada. Terminou no Barradão. Histórico! O Vitória está nas oitavas de final. E não só está, como elimina a maior força do continente. Emocionado Jair Ventura. O Vitória vence. Vitória 2, Flamengo 0. Histórico! O Flamengo está eliminado da Copa do Brasil. Olha a zebra passeando aí. Jair Ventura chora. Os jogadores comemoram como se fossem campeões da Copa do Brasil. É uma vitória para ficar na história do Esporte Clube Vitória, Alexandre Pretzel.
0: Espetacular o Vitória. Vitória que já decidiu a Copa do Brasil uma vez contra o Santos em 2010. O Vitória, que veio da Série B 2 anos atrás, chegou até ir para a Série C, consegue uma vitória espetacular, perdeu o primeiro jogo por 2-1 no Maracanã, prejudicado pela arbitragem, e hoje tinha que virar em cima do Flamengo e virou, bastava o empate para o Flamengo. O Vitória faz 2-0, histórico Vitória. Por que que é histórico? Antigamente até, seria até um pouco normal pela crise do Flamengo, mas depois que o Flamengo se ajeitou, a partir de 2017, o Flamengo se tornou o maior clube da América do Sul. Jair Ventura chora de emoção e com razão, porque não é fácil. Ele volta agora a ser cotado para times maiores, pelo trabalho que ele tem feito à frente do Vitória. A diferença, ela é simplesmente abissal. Diferença de orçamento, de gestão, de tamanho hoje do que é o Flamengo perto do Vitória. E o Vitória consegue uma virada espetacular. Parabéns, parabéns pela tua narração final aqui, Capelanes. E o Flamengo, não é vexame, hein? Não é vexame. O Flamengo entrou mole no jogo e o Vitória virou, e virou com competência. E o que vira a Copa do Brasil agora. Nossa, quem tá dando risada são os favoritos, né? Exato. Palmeiras e Corinthians estão dando risada.
1: E hein? Agora imagino quem vai enfrentar o Vitória na fase de oitava de final. Opa. Esse caldeirão baiano aí no Barradão. O Barradão treme, mexe, ferve. E o Vitória está nas oitavas de final, eliminando o Flamengo. Mas é uma zebra, não é um vexame, mas é uma zebra.
0: Não, hoje,
1: né?
0: É zebra.
1: Zebraça,
0: hoje é,
1: né?
0: Zebra. Até pela vibração dos jogadores e do choro do Jair Ventura.
1: Nossa.
0: É uma epopeia. O Jair está emocionado. E ele merece, cara. Porque aquilo que a gente falou, tá abraçado no Baralhas, que virou um gigante. No Inter não jogou nada.
1: Nada.
0: No Vitória é um gigante. Tá emprestado, inclusive. Certo? Então é um negócio que realmente é espetacular o que o Vitória consegue neste momento.
1: Sensacional, parabéns à Vitória.
0: Lembra do BAP?
1: O BAP, é verdade.
0: Nós vamos ganhar, né, tudo.
1: Petuda,
0: nós vamos ganhar,
1: né?
0: Tudo, não vai sobrar nada pra ninguém. Caiu fora, com elenco milionário
1: e com
0: jogadores de
1: máxima,
0: Copa do Mundo.
1: Ó,
0: o Jorginho, vai comentar a Copa do Mundo, Jorginho.
1: É, já entrou praticamente em férias, né? Tá fora da Copa do Brasil aí, ó. Que beleza. Vai se preparar pra trabalhar na televisão aí durante a Copa do Mundo. E só pra lembrar, hein, essa epopeia dita por você, Pretzel, o jogo de ida, ainda o Vitória foi operado contra o Flamengo no Maracanã,
0: foi,
1: hein?
0: Foi.
1: Operado.
0: E a diretoria queria uma arbitragem forte, né? E o Rafael Claus, a gente viu todo o jogo aqui. É, o jogo começou logo depois, o jogo do Corinthians terminou, começou o jogo do Flamengo. A gente
1: Exatamente.
0: Viu todo o jogo aqui e a arbitragem do Claus foi uma boa arbitragem, muito boa mesmo.
1: Lucas Bueno, portanto, Vitória está nas oitavas de final da Copa do Brasil. Agora sim, temos os classificados e você aproveita para passar para o ouvinte, para o internauta Bandeirantes. O sorteio das oitavas acontece quando, onde e que horário, Bueno? Vamos lá.
14: Vamos lá, Capela. Primeiro passando os classificados: Chapecoense, Atlético Paranaense, Grêmio, Corinthians, CRB, Vasco, Juventude, Santos, Mirassol, Atlético Mineiro, Remo, Palmeiras, Internacional, Cruzeiro, Fluminense e, por por fim, o Vitória, que se classificou diante do Flamengo. E o sorteio para verem, para os clubes conseguirem ver os seus adversários, dia 26 de maio, às 11 horas da manhã, a gente passa a conhecer os duelos da Copa do Brasil, agora sem o Flamengo, talvez o principal favorito da competição, sem o Flamengo, dia 26 de maio, pouco antes da Copa do Mundo, pouco antes de encerrar o Campeonato Brasileiro, conheceremos os próximos duelos da Copa do Brasil, Capelani.
10: Daqui 11 dias, né?
0: Desculpa, só imagina. Paulistas, então, Palmeiras, Corinthians, Santos e Mirassol. É isso,
10: isso,
0: né?
10: Isso, Bragantino,
0: Cariocas, Mirassol. Fluminense e Vasco.
10: Isso.
0: Seis, né?
10: Isso.
0: Os dois gaúchos, três gaúchos, Grêmio, Inter e Juventude.
10: Exato.
0: Dá 9.
14: Os dois mineiros.
0: Dois mineiros, Cruzeiro e Galo, 11.
10: Um paranaense.
0: Chapecoense, 12.
10: Isso.
0: Tem mais gente. Atlético Paranaense, 13.
10: Isso.
0: Vai ajudando aí.
14: Tem Remo. O Fortaleza.
0: Remo e Fortaleza, 15 e o 16º.
10: Um do Norte, um do Nordeste e o Vitória agora em cima do Flamengo.
0: Fechou,
10: é isso aí.
0: É isso aí.
10: Dois do Nordeste, um do Norte, um do Paraná.
0: Isso.
10: Um de Santa Catarina, 3 do Rio Grande do Sul, 3 paulistas, 2 cariocas. É isso aí.
0: É isso aí.
10: Que loucura,
0: é isso
10: aí. Hein? É a
0: sorteio
10: Copa do Brasil.
0: Aleatório agora, sem hipótese
10: isso.
0: Agora.
10: Isso, ninguém é de ninguém. Então, exatamente. Portanto, daqui 11 dias, eu já estou considerando, porque estamos quase no dia 15, então daqui praticamente 11 dias, teremos o dia 26 de maio, 11 horas da manhã, na sede da CBF no Rio de Janeiro, o sorteio, quem pega quem nas oitavas de final, mas realmente... Parabéns ao Vitória. Você vai ganhar a Copa do Brasil? Não sei.
0: Claro.
10: Mas acho que para os caras, claro, isso é a vitória que coloca realmente na história e no currículo de cada atleta, cada membro da comissão técnica.
14: E esse elenco pega jogadores que não deram tão certo em outros clubes, né? Total. O Baralhas no Internacional, o Luan Cândido, que foi quem fez um dos gols no Grêmio, o Eric, que fez o outro gol no São Paulo. Então, o próprio Jair Ventura, que não deu certo no Corinthians e no Santos. Então, vários jogadores que não deram certo em outros clubes passaram pelo Flamengo, que é o maior investimento do futebol brasileiro agora.
10: Que loucura. Alexandre Pretzel, só para poder te liberar, Xandão, é o seguinte, muita gente batendo no Yuri Alberto nas redes sociais porque as pessoas não gostaram da declaração, despedida, entre aspas, do Yuri Alberto na Zona Mista. Como é que você enxerga isso?
0: Preferiam o quê? Que ele desse uma entrevista para a RAI italiana, certo? Eu gostaria de jogar na Itália e quero ir embora do Corinthians. É isso que preferiam? Eu prefiro o que ele fez hoje. Deu entrevista depois de um jogo do Corinthians, depois de ter feito o gol pelo Corinthians.
10: Transparente, né?
0: Transparente. Eu acho que faz parte. O Corinthians não vai deixar de existir se o Roberto for negociado,
10: exato,
0: que faz parte do futebol.
10: Exato.
0: O Corinthians vai ganhar dinheiro, o Roberto pretende realizar um sonho e quer respirar novos ares. Segue a vida. Se arruma um bom negócio, para todas as partes e segue a vida. Acho que não tem problema nenhum ele ter dado essa entrevista.
10: Eu tô contigo. Temos aqui, como prometido, a declaração do Ancelotti. Tá no pente já. Declaração do Ancelotti, como prometido para você, ouvinte internauta Bandeirantes. Carlo Ancelotti, renovou o contrato com a seleção brasileira até 2030. Ele pegou, nesse ciclo conturbado da Copa do Mundo, um ano praticamente para conhecer, se ambientar. E a partir da próxima segunda-feira, estaremos no Rio de Janeiro, convocação marcada para 5 horas da tarde no Museu do Amanhã. Lá estaremos eu, Pretzel Quesada e Ricardo Capriotti, trazendo as atualizações, 4 horas de Esporte em Debate, hein? Das 5 da tarde até as 9 da noite. É um Esporte em Debate, entre aspas, é uma programação especial de Copa do Mundo. E Carlo Ancelotti, obviamente, questionado sobre Neymar, revela o que deve fazer com o craque brasileiro. Diga aí, Ancelotti.
15: Tu tiene que elegir, tiene que considerar muchas cosas. En este aspecto, Neymar es jugador importante para este país por el talento que ha mostrado siempre, que ha tenido problema, que está recuperando, que está trabajando fuerte para recuperar, que está jugando, que en los últimos tiempos ha mejorado mucho, está jugando con continuidad. Es, obviamente, para mí, una decisión no tan sencilla. Hay que evaluar bien pro y contra. Mas esto a mí no me mete presión.
10: Bom, Pretzel, só daquela sublinhada final. Carlo Ancelotti, ele falou sobre o Neymar, a idade desconversada, é aquele tapa, beijinho aqui, aperto de mão ali, empurrão dali. Você fez um bate-papo exclusivo com o Rodrigo Caetano, reproduzimos no último final de semana, e ele deixou bem claro pelas declarações que a tendência, palavras do Rodrigo Caetano que eu interpretei, é que o Neymar não vá. Só que depois dessas declarações da Ancelotti, pra Reuters, pra Forbes, e assim, e assado, sei não se o gringo vai levar o Neymar pra Copa na segunda-feira, viu?
0: Eu acho que ele não seria indelicado ao criticar qualquer profissional em duas entrevistas pré-convocações. Ele faria isso com qualquer jogador. Ancelotti, e o Pedro, você pensa em chamar? Pedro é um grande centroavante, tenho acompanhado ele no Flamengo.
1: Lembra o Tite com o Pedro Raul no Goiás?
0: Sim, te lembro.
1: Tava lá em Goiânia, perguntando, e o Pedro Raul? Não, estamos analisando.
0: Mas por que aconteceu isso? O Tite fez uma série de entrevistas no estado, no Brasil inteiro, em cada estado. E foi a Goiânia com a imprensa de Goiás. E aí? Não, Pedro Raul, eu tô pensando em chamar só pra fazer política pra entrevista no local. É como o Ancelotti chegar em Porto Alegre hoje e dizer que vai convocar o Matheus Bahia, lateral esquerdo.
2: Mas certo? Escutar essa frase...
0: É a mesma coisa. É a mesma coisa. Mesma coisa.
2: Sim,
0: concordo. Então, assim, ó, o Ancelotti jamais seria indelicado com qualquer nome da seleção.
1: Sobretudo ainda mais, Neymar, né?
0: Ainda mais com um cara do tamanho do Neymar. Então, pra mim, o meu sentimento, se ele for chamado, ótimo, segue a vida. Eu acho que ele não vai chamar, mesmo com essas entrevistas e tudo, pelo que o Rodrigo falou. O Rodrigo disse o seguinte, o Mister, maneira como ele chama, né? Não é suscetível a nenhum apelo,
1: não
0: a
1: vai
0: nenhuma
1: sucumbir
0: pressão,
1: pressão.
0: A zero, gelado, a zero, zero. E acho que só uma pessoa sabe da lista junto com o Ancelotti, o Rodrigo Caetano, da lista final. Acho que só ele sabe.
1: Eu também acho. Eu também. Ele, Cícero Souza...
0: Acho que o Cícero não sabe,
1: não
0: da,
1: sabe
0: da lista final. Acho que não, nem o Taffarel também. Acho que o único que sabe da lista de quem vai e quem não vai definitivamente é o Rodrigo Caetano.
1: Muito bem. Pretzel, bom descanso. Parabéns pelo trabalho.
0: Muito
1: Amanhã
0: obrigado.
1: Estaremos juntos, se Deus quiser.
0: Sempre uma honra. Sempre uma honra. Estou aqui olhando as informações. Foi bom o programa, hein? Apesar de tu tava meio, hein, como é que se diz, né? Macambuze hoje, né?
1: Não, não tava.
0: Tava meio soturno.
2: Essa eu nunca
0: soturno.
2: Escutei.
1: Não, não tava.
0: Soturno, né, Rafa? Soturno é um verbo onde o cara fica... Nada tá bom no dia, né?
1: Não.
0: Ele chegou aqui reclamando de tudo.
1: Não,
0: a luz tá muito forte. As duas telas estão com imagens distorcidas. Uma fake news ainda, né, ô Lucas Bueno? Então é isso. Um abraço a todos.
2: Sacanagem tem prioridade.
1: Sempre.
0: Não poderia perder.
1: É claro. Essa. Tchau, Pretzel. Deixa eu ficar quieto. 11h38, deixa eu aproveitar para colocar outro parceiro na roda aí, Luiz Felipe Nunes. Ah, esse aí sabe tudo. E a gente vai aproveitar para falar um pouquinho mais sobre a CIE Conecta. Alô, Luizão, um abraço para você. Traga informações para nós no apito final.
16: Muito boa noite para você que nos acompanha na Bandeirantes, no apito final. Estou ainda na capital paulista, acabei de participar do evento CIE Conecta. Uma apresentação de 10 inovações para o setor da empregabilidade jovem, para pessoas que estão no estágio, buscando o primeiro estágio, são da modalidade do jovem aprendiz. O CIE, que é o Centro de Integração Empresa-Escola, que faz esse serviço essencial para o nosso país já há 62 anos e hoje dando um passo extremamente importante. Não só anunciando essas grandes novidades no setor de inteligência artificial, de modalidades novas para a busca de emprego do jovem, de melhores soluções para as instituições de ensino, tudo isso e uma premiação para aquelas instituições que foram destaque no ano de 2025. Acompanhei tudo isso do próprio teatro do CIE na cidade de São Paulo, ainda conversando com muitos dos representantes, e a gente vai trazer todos os detalhes ao longo da programação da Bandeirantes, não só hoje, mas também nos próximos dias aqui na Bandeirantes, no Dial e também nas nossas mídias digitais.
1: Boa, Luizão, maravilha. Daqui a pouquinho ele volta na sequência, programação da madrugada. Estaremos aqui, sem dúvida alguma, porque atenção, gente. Você que é ouvinte Bandeirantes, daqui 20 minutos nós viveremos um marco histórico no microfone de esportes e da Central Bandeirantes de Jornalismo. É a Rede Bandeirantes de Rádio que vai inaugurar em exatos 20 minutos o seu novo dial. 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Em 20 minutos, lá estaremos. Frente a frente com você, pegando com uma área gigantesca em que você vai até debaixo d'água ouvir a sua Rede Bandeirante de rádio. Então vem conosco daqui 20 minutos, um marco histórico consolidado na história da comunicação esportiva e jornalística desse país. Continue conosco, primeira pausa no apito final e na volta falaremos mais do seu clube de coração, porque no fim de semana tem mais! Campeonato Brasileiro com várias transmissões da equipe de esportes da Rede Bandeirante de rádio. Até já, Brasil!
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16: 11h47, de volta no Apito Final da Bandeirantes em 13 minutos. Contagem regressiva. 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Momento histórico para a rede Bandeirantes de rádio. E ó, momento histórico.

0: também pro São Paulo Futebol Clube. Tá feia a coisa por lá. Hoje, eu diria que quase uma invasão da organizada na porta do CT da Barra Funda. Não abre pra vocês verem. Jogadores do São Paulo foram de encontro aos membros da organizada que saíram da Serra Gaúcha, lá de Caxias do Sul, e aí foram direto pra porta do CT da Barra Funda protestar contra Rui Costa, contra Hermacy Júnior. Roger Machado já foi desligado, Dorival pode ser que chegue. Vai chegar ou não vai chegar? A pergunta é, quem será o novo técnico do Tricolor do Morumbi? Aí é uma pergunta que eu passo para você. Alô, repórter Bandeirantes, Paulo Vale, um abraço para você, PDV.
1: Dorival e São Paulo negociam o retorno do treinador ao Tricolor Paulista depois da passagem de Dorival Júnior por seleção brasileira, quando deixou São Paulo e Corinthians, campeão da Copa do Brasil no ano passado e também da Supercopa Rei em 2026. Dorival já sinalizou que pode baixar um pouco o último salário, ou os últimos, né? Já que Corinthians e CBF pagaram ali praticamente o mesmo valor, quase na casa de 3 milhões reais mensais, a comissão técnica de Dorival Júnior. São Paulo não pretende pagar tudo isso, e Dorival espera achar aí um meio termo para, quem sabe, retornar ao comando do Tricolor Paulista. Inclusive, Rafinha e Rui Costa viajaram a Florianópolis para negociação presencial depois de um primeiro papo online. Quem sabe aí nas próximas horas uma evolução ou mesmo, caso contrário, aí uma negativa por parte do técnico Dorival Júnior. Tem carinho pelo clube, o torcedor também nutre, né, um carinho pelo Dorival Júnior, uma gratidão pelo título inédito da Copa do Brasil em 2023 e mesmo a passagem recente pelo Corinthians, isso não mudou com relação ao torcedor do São Paulo, né? No momento de uma crise institucional gigantesca, né, com o Rui Costa muito pressionado, essa situação também respinga no Rafinha, que chegou não tem muito tempo, mas mesmo assim já é cobrado também por conta da demissão do Crespo e a chegada do Roger Machado, que chegou praticamente com prazo de validade, além de toda a situação política do São Paulo com relação à guerra entre a presidência do clube, a presidência do Conselho Deliberativo, saída do diretor de marketing, além, claro, de todos os inquéritos policiais desde a época de Júlio Cazares. Então, realmente, o próximo treinador vai ter que ser um treinador com as costas largas, né, para assumir essa bucha que é o São Paulo. Mesmo ainda bem posicionado no Campeonato Brasileiro, mas estagnado já há algum tempo na competição e com uma situação encaminhada na Sul-Americana. Porém, agora fora da Copa do Brasil, que acaba sendo aí um prejuízo gigantesco, né? Imaginando que o São Paulo normal seria chegar pelo menos a uma fase de quartas de final, a gente pode colocar aí um prejuízo de 12 a 13 milhões de reais, que é um valor que faz falta assim nos cofres do Tricolor Paulista. Sábado contra o Fluminense, será que o São Paulo terá um treinador à frente comandando o time? Se evoluir com o Dorival, existe sim a possibilidade, mas a chance maior é que o São Paulo, mesmo com o Dorival topando aí nas próximas horas, talvez só assumindo o time contra o Milionários na Copa Sul-Americana.
0: Alexandre Pretz, São Paulo Futebol Clube, com uma cena dantesca, não tá? Uma cena dantesca

0: Eu escrevi sobre isso, Capelantes. A cena dos jogadores do São Paulo, debatendo, entre aspas, né, ô Cristiano? A lamentável situação do time e do clube com os uniformizados na calçada em frente ao CT. Isso nunca aconteceu na história do São Paulo. É a pá de cal de uma gestão falida, do conselho omisso e sacana e da instituição como um todo. RIP São Paulo.
1: São Paulo precisa hashtag, ser refundado.
0: Hashtag RIP São Paulo. Hoje a cena ela foi dantesca, ela foi pavorosa e é o que disse o meu querido Cristiano Pavec. O Caleri, que é uma bandeira do São Paulo hoje, de braço cruzado, com o dedo na cara, tomando ameaça. O Bobadilha, que talvez vai disputar a Copa do Mundo, né? Tá convocado pelo Paraguai, fica vendo uma cena daquelas. O que eu vou fazer? Eu vou e não volto mais. Certo? Os jogadores sendo humilhados na calçada, em frente à rua, em frente ao CT, na rua Marquês de São Vicente. E a diretoria batendo boca em reunião ordinária do Conselho no estádio do Morumbi. Recupere o São Paulo, fim da capitania hereditária. São Paulo é uma capitania hereditária com 100 conselheiros vitalícios, uma vergonha. Tem cara que nem pisa lá. Tem um conselheiro jovem, que é o Jefferson Bolzan, o mais jovem conselheiro, ele tá apavorado com o que ele tá vendo. Apavorado. O Outen Arias de Abreu, numa canetada, destitui o comitê de ética. Aí chega o outro, conselheiro João Farias, que é o vice, destitui a destituição. Destitui a restituição do Outen Arias de Abreu. É uma confusão, uma esculhambação. O São Paulo é uma vergonha para a torcida. O São Paulo Futebol Clube, o maior clube da América do Sul de 2005 a 2010. O que virou o São Paulo? Eu lamento, a gente tem que ver essa cena lamentável, tudo o que aconteceu. E só não vai cair esse ano, porque o Crespo deixou uma poupança aí, viu? São Paulo tem 24 pontos. Faltam 21. Mas e o ano que vem, do jeito que tá? Tem que tentar antecipar a eleição. Ah, mas o estatuto não permite, Capelanes. Muda o estatuto. É isso que eu tenho para dizer.
1: O fantástico mundo de Alexandre Pretzel, que eu me apego nele, porque o São Paulo precisa ser refundado. Por outro lado, pulando o muro, quem vive um grande momento é a Sociedade Esportiva Palmeiras. Tem destaque do Verdão nessa reta final de apito final. Alô, Bruno Milhozzi, um abraço para você, Bruninho.
2: Fala, Capela, tudo bem? Abraço pra você, pro amigo ligado aqui na Rádio Bandeirantes durante o apito final. Vamos lá falar do Palmeiras, que, bom, tá mais do que classificado na Copa do Brasil. Muita tranquilidade, agregado 7-1 pra cima do Jacuipense. Atenções voltadas, portanto, ao Campeonato Brasileiro, porque neste sábado às 9 horas da noite, na Arena Barueri, Palmeiras pega a equipe do Cruzeiro e tem que vencer para manter a boa vantagem de 4 pontos para cima do vice-líder Flamengo, que, bom, neste momento é uma ameaça clara pro Verdão, acaba de diminuir em 2 pontos essa vantagem. Ô Capela, só para destacar os retornos importantes do Palmeiras para essa partida. O primeiro deles do técnico, em Abel Ferreira, volta a ficar à disposição, ele que cumpriu 7 jogos de suspensão no Campeonato Brasileiro por conta de 2 expulsões, né? 2 vezes expulso nesse início de Brasileirão. O Abel já pagou essa suspensão do STJD e volta a ficar normalmente à disposição no banco de reservas. Além do Abel Ferreira, Capela, o Andreas Pereira, que deu um susto no palmeirense na partida contra o Remo, a última do Verdão no Campeonato Brasileiro, depois de levar uma joelhada na altura da lombar, né? Nas costas. E aí houve ali uma preocupação, será que fraturou alguma coisa, algum inchaço mais grave? Nada disso. O Andreas teve apenas um trauma mesmo, uma pancada na região, já está recuperado e deve estar à disposição normalmente na partida deste sábado à noite. Além do Andreas, Capela, também tem a recuperação do Arthur, tinha uma questão na coxa, um edema, mas já está recuperado, treinando normalmente, participou sem restrições da atividade dessa quinta-feira e deve ser opção para o Abel do lado esquerdo, vai abrir disputa novamente com o Jefté por essa posição. E aproveitando, Capê, que eu estou falando de lateral esquerdo, o Piquerez também segue ali na sua transição, recuperação gradual, uma questão no tornozelo um pouquinho mais grave, mas, ao que tudo indica, pode estar à disposição do Palmeiras mesmo antes da disputa da Copa do Mundo, ainda alimentando expectativas de defesa a seleção celeste de Marcelo Bielsa neste Mundial. E para fechar, Capela, uma boa notícia sobre o Alan. Ele perdeu o último treino por dores na panturrilha, mas não teve nenhuma lesão constatada. Treinou normalmente, sem qualquer dificuldade também nessa quinta, mas não vai pro jogo porque tá suspenso. Então é ausência confirmada nesse Verdão. Provável de Carlos Miguel no gol, Giai na direita, Gustavo Gomes, Murilo pela esquerda, Arthur ou Jefté. Meio de campo de Marlon Freitas, Andreas Pereira e John Arias. No ataque, Maurício, Sousa e Flaco Lopes. É o provável improvável Palmeiras para o duelo deste sábado para encerrar, quem sabe, uma sequência de dois jogos sem vencer no Campeonato Brasileiro. KP.
1: Maravilha. Preste uma sublinhada. Vamos lá sobre o Palmeiras, né, que deve estar dando risada a Leila Pereira com a eliminação do Flamengo precoce da Copa do Brasil,
0: O meu ídolo Cristiano Panvec diz o seguinte: vai dar Palmeiras e Corinthians no sorteio das oitavas. Aí sim.
1: É por aí, Cris.
0: Aí é o sonho do São Paulino que aconteça isso, né, Cris?
3: É emoção, né? Garantir emoção, né? Fretz, seu Capelanes.
1: Já que o São Paulino vai ficar com o controle remoto agora na Copa do Brasil.
0: O Inter só tem uma condição de passar: se pegar o Atlético Paranaense. Aí passa.
1: Né? Que inclusive o Inter é o grande freguês da história do Atlético, né?
0: Recentemente.
1: É, como recentemente, Só pegar o recorte né? Não.
0: Se der Inter e Corinthians, passa o Inter. Se der Inter e Santos, passa o Santos.
1: A mãe Pretzel tá demais, né? Ele tá enxergando lá na frente. Meus amigos, é o seguinte: 11h57. A gente está em reta final de apito final. A gente vai colocar um ponto final no apito final. Mas voltaremos ao vivo. E sabem por quê? Porque a Rádio Bandeirantes, a partir de agora, viverá um marco na sua história. Nós passaremos a sintonizar 107,3 a partir da meia-noite, neste dia 15 de maio de 2026. Simplesmente Rádio Bandeirantes continuará contigo no aplicativo Bandplay, no youtube.com/Rádio Bandeirantes Oficial e, obviamente, 107.3. Quer nos acompanhar com a melhor frequência, com o melhor dial, até debaixo d'água, em qualquer planeta? Você estará conosco na Central Bandeirantes de Jornalismo, ao lado da equipe de esportes da Bandeirantes, porque a partir de agora é um novo marco da Rede Bandeirantes de Rádio. Aguarde aí, em 1 minuto e meio, a história passando para você. Até já.
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1: 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Estamos abrindo aqui este Marco Zero da Bandeirantes com o seu novo dial, uma potência radiofônica que certamente ficará para a história. O CEDOM, Centro de Documentação e Memória da Rádio Bandeirantes, que é um dos maiores acervos radiofônicos do Brasil, com quase 7 mil horas de gravações históricas, certamente coloca isso na sua conta. A Bandeirantes, ao meu lado, Alexandre Pretzel, Cristiano Panvec, Lucas Bueno com Rafael Palmeira na mesa de som, Central Técnica com Beto Rebeck, Kayame Martins, no Switcher com imagens, Alexandre Marques, sempre contando com a tradição da Rede Bandeirantes de rádio e com a modernidade. A Rádio Bandeirantes vive um momento único às portas de mais uma Copa do Mundo, num ano de eleições, naquela correria do dia a dia, sempre ao seu lado, fechado com a verdade. Um momento histórico para todos nós, senhores. Bom dia a todos.
2: Bom dia, Capelanes. Bom dia, Pretzel. Bom dia, Lucas
3: Bueno. Uma honra,
2: Bom dia a você que está conosco na Bandeirantes. Neste momento, mais do que especial para a gente, como você bem destacou, Capelanes, um marco na história desta emissora que abre a contagem aqui para 9 décadas, 90 anos de Grupo Bandeirantes em 6 de maio do ano que vem. E a gente vai, aos pouquinhos, levando novidades para o nosso ouvinte, para quem nos acompanha aqui, a história para quem está sempre conosco nessa trajetória gigantesca da Bandeirantes, levando sempre muita informação, entretenimento com credibilidade, jornalismo independente, sempre com o que é mais importante para a sua vida, sempre ao seu lado, sem nunca largar a sua mão, seja nos momentos mais tristes, nos mais felizes, nos momentos de maior discussão, nos momentos de maior distração, né? A gente sempre está ao lado do ouvinte e é assim que a gente vai seguir. Daqui para frente, em 107.3, nova frequência da Bandeirantes, aqui em São Paulo. Pretzel.
3: Eu só tenho a dizer que é uma honra para mim, né? São 30 anos de rádio, então é um negócio realmente espetacular. Estou completando 20 anos de Grupo Bandeirantes nesse ano. Então, cheguei aqui em São Paulo com uma alegria imensa no dia 5 de julho de 2007. Né, e eu vendo esse estúdio simplesmente espetacular, tecnológico, de última geração, invadindo o planeta inteiro, né? Para todo mundo que nos acompanha, é simplesmente uma honra e uma satisfação. 107.3, essa é a marca agora, está na nossa cabeça, está na nossa ideia, está no dial de todo mundo, no planeta inteiro, por aplicativo, em rádios, em tudo. Isso para mim é uma honra e uma satisfação fazer parte desse momento integrado com vocês e com os meus colegas também.
1: E a gente fez questão de fazer essa virada a partir desse dia 15 de maio, uma marca histórica para a Rede Bandeirantes de Rádio, com o Cristiano Panvec, um dos âncoras do grupo, está há 300 anos por aqui, uma das bandeiras da comunicação jornalística do país. Alexandre Mestre, Pretzel, com todo o seu conteúdo, né, colocando pra você, você gosta, né, Fred? Não, eu não consigo,
3: eu
1: né?
3: Eu gosto, quem gosta
1: é você tudo. Gosta, né? Ele fica todo com aquele peitão inflado, inchado, né? Com o seu conteúdo esportivo por aqui. E temos também, já que é de geração pra geração, Lucas Bueno, que é agora um protótipo de repórter, produção, acompanhando tudo, que pode falar um pouquinho também esse marco da Rede Bandeirantes de Rádio, porque o que a gente mais ouve é o rádio vai acabar, o rádio vai morrer, e pelo contrário, a Rádio Bandeirantes, a Rede Bandeirantes de Rádio, que é disparada a mais tradicional, mostra literalmente, fisicamente, através do youtube.com/radiobandeirantesoficial, com a inauguração recente do seu super novo estúdio multimídia, que de geração em geração, seja o ouvinte, seja o internauta, seja o profissional Bueno. Bom dia!
4: Bom dia, Capelani, Pretzel, Cris, Panvec, todo mundo que está nos acompanhando. A geração muda, mas acho que a tradição da Rádio Bandeirantes segue em todas as gerações, porque eu que estou na faculdade posso falar quantas pessoas queriam trabalhar aqui, quantas pessoas chegam em mim na faculdade e falam, cara, você está no emprego que eu queria estar. É claro que não é fácil, que a rotina não é fácil. Agora é meia-noite, daqui a pouco eu tenho aula da faculdade, também não vou mentir para vocês. Mas vale a pena, tá nessa nova fase. Eu tô aqui faz um ano. A maioria de vocês, o que vocês têm de rádio, eu tenho de idade. Não dá para mentir ou esconder. Eu não tenho nada de experiência comparado a vocês. Então, tá na 107.3, mas tá nesse momento histórico com vocês, que tem tanta jornada, tem tantas histórias para contar, também é muito importante para mim. Saber que daqui 20, 30 anos vão pegar no Sedon e vai ter a minha voz ali é muito gratificante. Vale toda essa jornada da faculdade de 4 anos, depois tudo que segue depois da faculdade, todos os caminhos que vão se seguir depois dessa jornada da faculdade, mas saber que eu fiz pelo menos um pouquinho, não muito, bem pouquinho para falar a verdade, mas só para saber que daqui 30 anos alguém vai receber um e-mail do Sedon com essa gravação e vai estar a minha voz lá, é muito gratificante.
1: Sem dúvida. E sabe o que é mais legal, Cris? Pretzel, Bueno e ouvintes e internautas, é a galera já participando conosco, deixando bem claro que é um som limpo, claro, transparente, que você vai conseguir acompanhar independentemente da sua região, região metropolitana, aqui na capital, sem nenhum tipo de problema. Ainda lembrando que estaremos juntos sempre no youtube.com/radiobandeirantesoficial, mais de 2 milhões de inscritos, e a gente pede aqui cada vez mais a sua interatividade para que você possa não só nos ouvir, mas nos assistir também no aplicativo Bandplay, que você tem acesso a todas as rádios da emissora, da Rede Bandeirantes de Rádio, e claro, através da sua Rádio Bandeirantes, e o mais importante, a confiança e o investimento e a estrutura da família Saad para com a Rede Bandeirantes de Rádio. Acho que isso que é o grande marco, é apostar, é investir, é acreditar e, consequentemente, o retorno que a gente tem com o nosso ouvinte, com o nosso internauta diariamente, não, Cris?
2: E você que está conosco aqui na Bandeirantes em 107.3, já aproveita, salva aí no seu rádio, tá no carro, já põe lá 107.3, salva, deixa lá a Bandeirantes em destaque. Aqui você faz companhia pra gente neste novo endereço no Dial de São Paulo. Num ano especial, porque a gente chega neste novo local aqui, né, no seu Dial, no seu som, há poucos dias de uma convocação da seleção brasileira para a Copa do Mundo de 2026, há poucas semanas para o início da Copa do Mundo, né, Pretzel, Capelanes e Lucas, e num ano que na sequência vai se estender com muita mobilização e muita atenção do jornalismo aqui da Bandeirantes, porque temos um ano eleitoral pela frente, com eleições para presidência, para governadores, também para senadores e deputados, um ano que vai ser agitadíssimo, mas é claro que a gente vai estar aqui ao seu lado, com todo o empenho, toda a energia, toda a garra para levar para você a melhor informação no seu dia a dia.
1: São duas Copas do Mundo, né, Pretzel? Porque a Copa do Mundo do futebol e a Copa do Mundo do jornalista da política, né?
3: Exatamente.
1: Exatamente.
3: Ah, é um negócio espetacular, a nossa equipe realmente muito integrada, né? Eu já participei de várias eleições também, que é um movimento muito forte na cobertura também jornalística, e a Bandeirantes tem uma tradição simplesmente gigantesca. Foi inovadora, foi a pioneira nos debates televisivos, né? Isso é marcante, vai haver também aqui de novo. Então esse estúdio também, né, vai mostrar também todos os candidatos que passarão por aqui, negócio espetacular. Então eu acho que vem muita coisa por aí e só nos alegra estarmos aqui tentando passar para o ouvinte, né? A força da verdade, né? De acordo com o lema da Bandeirantes, meu caro Cristiano, meu caro Capelanes.
1: Sem dúvida. Bueno. E olha, a quantidade de gente que já tá mandando para cá a participação, gente, vocês vão se acostumando aí. O Cristiano Panvev foi muito bem. Você aproveita para já marcar no seu aparelho, independentemente do aparelho, principalmente no carro. Geralmente o pessoal pega trânsito, quer prestação de serviço, quer informação naquele momento, que coisa que só o rádio pode entregar para você. 107.3. Não vacila, não. 107.3. Marca aí no seu aplicativo, no seu aparelho, no seu carro, para você não perder nada da nossa cobertura esportiva e jornalística. Rodrigo 80, Dali Capela, amigo, sucesso para a Rede Bandeirantes de Rádio na nova frequência do 107,3. Galera da Climação mandando mensagem pra gente nessa madrugada, dia 15 de maio, marco histórico do Grupo Bandeirantes de Comunicação. Canal do Thiago, parabéns, pessoal, um abraço para todos vocês, tamo junto. O Maurício tá por aqui também, mandando participação. Estamos todos juntos, Bernardo Amorim, valeu, Bernardão, um abraço para todos vocês aí, ó. Galera de diretamente da Argentina, Corrientes, mandando um bom dia diretamente de Corrientes, na Argentina. O canal do Thiago já mandou mensagem. Vivaldo Junqueira, a mesma coisa. Rádio Yasseu. Yasseu, é isso aí. Um abraço para todos vocês que estão nos acompanhando e curtindo a sua nova frequência em 107.3. E claro, nós temos aqui literalmente a cara todos os dias, mas tem muita gente que nos bastidores consolidou, mobilizou, trabalhou dioturnamente para que a gente pudesse ter essa qualidade, não só de imagem através desse super estúdio multimídia, mas consequentemente esse áudio maravilhoso, que se o áudio não tá bacana, não tem rádio. Então um abraço para todo o time técnico interno e externo da Bandeirantes, capitaneado pelo Jean-Pierre Vandersen, um fenômeno da comunicação que coloca todos os dias esse sonsaço para todos vocês aqui na Rede Bandeirantes de Rádio.
3: Tá emocionado, emocionado também. Ele não quer emocionado aparecer, mas ele tá emocionado merecidamente. Porque é um dos mentores desse projeto espetacular.
1: Sem dúvida alguma. Cristiano Panvec, hein? Expectativa, Cris. Você que está tanto tempo aqui no Grupo Bandeirantes de Comunicação, nesse marco zero, a gente pode considerar assim, da Rede Bandeirantes de Rádio. O que você acha que para o ouvinte, para o internauta, porque querendo ou não, rádio é hábito. Isso aí é uma coisa muito clara. O que você acredita que a partir desse marco zero, ouvinte Bandeirantes, quem nos acompanha na Rede Bandeirantes de Rádio, vai passar a ser Bandeirantes? Quem nos acompanha na Rede Bandeirantes de Rádio vai passar a ser ouvinte diariamente para não ficar na mão, né, Cris?
2: É uma referência. A rádio é a companhia. Você destacou bem, Capelanes, porque é o hábito, é você estar com a gente, você estar acostumado com a nossa programação. Aliás, quem está conosco há muito tempo na Bandeirantes e agora chega também junto com a gente em 107.3, esteja certo, a programação segue a mesma, não muda nada, só estamos em uma nova casa, levando qualidade de áudio e de cobertura para você que está aqui em São Paulo. Não vai ter mais aquele chiadinho no rádio, você vai conseguir escutar a Rádio Bandeirantes onde quer que você esteja, o som potente da Rádio Bandeirantes sendo levado aqui pelas novas ondas de 107.3, onde quer que você esteja. Sempre com a mesma atenção aos problemas do seu bairro, ao IPTU do Pretzel, aos buracos do Capelanes, aos corredores de ônibus sempre, às vezes, congestionados e o trânsito atrapalhado da capital paulista. A gente segue atento a tudo com a reportagem da Rádio Bandeirantes Mobilizada, a todo momento, levando a você a melhor informação, a melhor notícia, a notícia quentinha, fresquinha, sempre com informação, credibilidade e muita apuração, muito conteúdo, Alexandre Pretzel.
3: Muito conteúdo, um abraço pessoal da CT também, que sempre nos ouve, sempre uma honra e uma alegria, agora pelo 107.3, coloque aí no carro de vocês também, que é um espetáculo, né?
5: Exatamente.
3: Prestação de serviço total histórica, né, meu caro Cristiano Panvec? A todos, né? Todos que nos ouvem nesse momento.
5: E eu acho que o mais importante também é o seguinte, claro que cada emissora tem o seu viés, seja ele político, seja qual for aí a sua diretriz. E o mais importante é que aqui não é que a gente fique em cima do muro, não. Pelo contrário, porque temos analistas, comentaristas, pessoas que se posicionam todos os dias. Mas o mais importante é a Rede Bandeirantes de Rádio poder trabalhar todos os dias com a democracia, para que cada um coloque o seu ponto de vista, cada um coloque a sua informação, que a gente possa pisar no pescoço da fake news dia após dia, para que você ouvinte, para que você internauta, possa consolidar a sua opinião dos fatos. Se você acha que é para A, se acha que é para B, seja no âmbito político, no futebol, no esporte, não importa. Sobretudo porque já falamos, 2026 é um ano marcante, sem dúvida alguma. E quero aproveitar e mandar um forte abraço para os nossos coordenadores, coordenação de esportes de Ricardo Capriotti, que é outro que luta dioturnamente aqui para que a gente possa entregar o melhor da informação e da emoção para os nossos ouvintes. Para Thaís Freitas também, nossa âncora do Jornal Gente aqui, coordenadora da Central Bandeirantes de Jornalismo. E claro, toda a família Saad pelo investimento. Marcelo Saad está na nossa escuta, inclusive um abraço para ele. E para Amanda Andrade, que é outra também, que é uma profissional gabaritada, que comandou brilhantemente nossa reunião pré-Copa do Mundo para que a gente pudesse ter mais uma cobertura com toda a estrutura colocada na risca, para que mais uma vez a gente possa, assim como foi na Rússia, né, Pretzel? Assim como foi no Qatar, que estivemos juntos, a gente possa levar a melhor informação, porque menos de 30 dias começa só uma Copa do Mundo em 3 países pela primeira vez, né, Xandão?
3: Verdade. Segunda-feira estaremos na convocação da seleção também com a nossa equipe. Eu acho que é um momento importante da seleção também, porque a Rádio Bandeirantes é a única rádio que cobriu todas as Copas, né? Então é o seguinte, é um negócio simplesmente espetacular e é um marco com a chegada de um treinador estrangeiro à frente da seleção brasileira, do tamanho do Carlo Ancelotti, né? Então vai ser um evento gigantesco no Museu da Manhã, nós estaremos lá com a nossa equipe e também para registrar mais esse momento. E depois, né, meu caro Cristiano, a abertura da Copa a partir de 11 de junho com cobertura total até o dia 18 de julho, que é a decisão do Mundial.
2: Uma verdadeira maratona, né, Pretzel, Capelanes, Lucas, porque é uma Copa maior, com muito mais seleções envolvidas. É uma jornada que vai ser, de fato, uma grande maratona para todos da equipe de jornalismo e de esportes da Rádio Bandeirantes, principalmente para vocês que vão estar lá diretamente envolvidos. E o ouvinte, o nosso companheiro de todos os dias, vai acompanhar cada detalhe aqui na Rádio Bandeirantes. Desde 1950 estivemos em todas, desde a criação da Rádio Bandeirantes estivemos em todas as edições da Copa do Mundo. E não seria diferente nessa hora, né? Sempre levando a melhor cobertura, a melhor dedicação, empenho e energia e garra para que o ouvinte esteja sempre com a gente, saiba que aqui na Bandeirantes ele sabe, ele vai encontrar a melhor informação, a melhor transmissão e a melhor companhia, o melhor entretenimento neste momento tão esperado a cada 4 anos, que é a Copa do Mundo.
5: Você falou que a Rádio Bandeirantes é a rádio de todas as Copas, e fora do ar o Pretzel me perguntou, mas espera aí, por que não transmitimos 42 e 46, né? Tive que explicar um pouco para ele sobre o contexto.
2: Aí, né, faltou, Chandão? O conteúdo,
5: aí,
2: né?
5: Faltou o conteúdo, né, Pretzel?
3: Tomara que no primeiro esporte em debate lá da Copa, o Donald Trump, será que aguentaria com esse tempo?
5: Mas acho mais fácil entrevistar o Trump do que a Leila, do que alguns dúvida. Presidentes de clubes não, aqui no Brasil. Aliás, né?
2: O que seria mais fácil pro Trump? Enfrentar vocês ali no debate, você, no caso, desculpa, Prédio, você no debate, ou, por exemplo, o encontro que ele teve hoje lá em Pequim com o Xi Jinping, o que será que seria
3: que
2: mais...
3: Aqui, viu? Aqui ele teria mais difícil, trabalho, né? Claro, para explicar algumas situações de momento, né?
5: Deixa eu mandar um forte abraço aqui pro Thiago Silva. Valeu, um abraço pra você.
3: Tá na pré-lista da Copa.
5: Né? Tá na pré-lista. 55 nomes, tá lá o Thiagão Silva. Daniel Cardoso também, um abração. Elbert Larios, tem muita gente que, inclusive, feliz da vida com essa mudança e com esse marco histórico da Rede Bandeirantes de Rádio. A partir de agora, marque aí, 107.3, mas é sempre importante, fundamental explicar. Estaremos, sim, na parte digital, não à toa, com esse estúdio maravilhoso. Não só esse estúdio, como outros estúdios que teremos a programação esportiva esportiva, jornalística, jornadas esportivas que vocês vão acompanhar de perto e já estão se ambientando através do youtube.com/radiobandeirantesoficial. O Luiz Carlos Pacchione falou: saudações a esta bancada, sensacional ficou os estúdios, abraços a todos, obrigado, valeu demais, Luizão. Walter Oliveira conosco, sempre na nova frequência. Thiago Silva, já mandei um abraço. Edu César, sempre com a gente.
3: Grande figura, Edu. Um abraço pra ele.
5: Galera lá de Porto Alegre, lá da sua terra, viu, Xandão?
3: Sim.
5: Araçatuba na escuta em 107.3. Você percebe que é o litoral, vai continuar conosco. Interior, vai estar com a gente. Região metropolitana sempre. Capital, ainda mais próximo de você. Independentemente da zona, se é zona sul, zona leste, oeste, norte, nós estaremos em todos os lugares com essa nova frequência 107,3. Cristiano Panvec, uma sublinhada final. O seu recado para o ouvinte, para o internauta Bandeirantes. Marco histórico, marque aí. 107.3, Panvec.
2: Marca, já deixa registrado no seu dial, né? É fácil, corre lá. Se você não, né, não marcou, não registrou, já aproveita, clica, né? Todo rádio é igual, você clica ali no 107.3, segura um pouquinho, vai fazer
5: salva.
2: Pip,
5: pip,
2: aí né?
5: Vai.
2: Tá salvo.
5: Pronto.
2: Já estamos lá, estaremos juntos a partir de agora em 107.3, levando sempre a credibilidade, o jornalismo responsável do Grupo Bandeirantes e da Bandeirantes para você todos os dias, 24 horas por dia no seu dial. Como diz o presidente do Grupo Bandeirantes, João Saad, é um jornalismo íntegro, sem medo, né? Que incomoda muita gente, porque é assim que tem que ser quando a verdade é levada aos fatos e você sempre tem esse cenário, essa verdade, essa credibilidade diária no jornalismo da Bandeirantes.
5: Alexandre Pretzel, Xandão, quantidade de gente que tá mandando mensagem, sabe o que é o mais legal? Essa interatividade, né? Porque antes era aquela coisa, o ouvinte é feito para ouvir, e o ouvinte cada vez mais ele participa, não tem essa. E o ouvinte, inclusive, nos ajuda com prestação de serviços todos os dias, não só com as opiniões diárias, mas ó, tô aqui em tal lugar que às vezes a gente demora para chegar. Ele manda vídeo, manda foto, trabalha inclusive como repórter, e a galera tá mandando foto da nova frequência, inclusive pro nosso WhatsApp da Bandeirantes aqui.
3: Coisa maravilhosa, 107.3. Certo? São 4 algarismos, né? Divididos por um ponto. 107.3. A nova frequência imbatível para você. É, escute no mundo todo pelo canal de YouTube, né? Hoje, aquele negócio, né, Cristiano? O rádio vai acabar. A gente cansou de ouvir isso, né? Hoje tu escuta a rádio em qualquer lugar do mundo, através do YouTube ou dos aplicativos. E nós estaremos sempre presentes com muito conteúdo para todo mundo. Eu me sinto honrado aqui e muito feliz por fazer parte desse momento.
2: Você sabe, Prédio, que vai fazer 26 anos esse ano, o dia que eu pisei numa emissora de rádio pela primeira vez na minha vida.
3: Espetáculo, cara.
2: Coisa, né?
3: Passa rápido, hein?
2: Passa muito rápido.
3: Qual foi a data?
2: Dia 15 de outubro de 2000.
3: Que nossa, espetáculo. Dia do professor.
2: Dia do professor. Era uma segunda-feira pós-feriado. Uma madrugada de domingo para segunda.
3: Que coisa maravilhosa.
2: É.
3: Eu estreiei em rádio em 1992, em outubro de 92. Primeiro como estagiário e depois como jornalista a partir de janeiro de 93.
5: E você está aqui na Rede espetáculo. Bandeirantes, em São Paulo.
3: Cheguei em Porto Alegre no dia 31 de maio de 2001. E cheguei em São Paulo no dia 5 de julho de 2007.
2: E eu chego aqui um pouquinho depois de você, que eu chego aqui exatamente no dia 15 de outubro de 2007.
3: É um negócio espetacular. Eu amo rádio.
5: Vivo rádio.
3: Vivo rádio.
5: Vivo rádio.
2: E ele não
5: vivo
2: acabará
5: rádio.
2: Jamais.
3: É. Eu amo rádio, vivo rádio.
2: E a Bandeirante seguirá do seu lado.
5: Exatamente. E essa grande lorota que alguns já levantaram, que o rádio vai acabar, que isso, você percebe como o rádio ele consegue evoluir. Porque tem alguns meios de comunicação, é bem verdade, que conseguem evoluir. O rádio evolui. Porque hoje em dia, se a gente costuma falar que a rede social consegue aproximar, o rádio faz o quê? Ele une, inclusive, a mídia digital, todas as redes sociais, incluindo num aparelho só. Porque você consegue acompanhar absolutamente tudo. Aconteceu alguma coisa no Iraque. A gente vai ter acesso primeiro à informação e vai passar. O gol sai primeiro onde? No rádio. Não sai primeiro no aplicativo, na televisão. Sai aqui. Então você vai ter ainda mais qualidade. E aí você vai poder gritar gol antes. Mas quando sai o gol? Porque gritar gol antes, viu, Cristiano Panvec? Você que é da turma do Amendoim, dá azar, viu, Panvec?
2: O que me xingam na redação.
5: Eu ouço às vezes aqui, né, Pretzel? Gol! Não, peraí, não saiu aqui, bateu na trave. Daí, peraí,
3: eu
5: veja
3: fiquei,
5: bem, né?
3: Fiquei chateado ontem. 3 gols do Juventude.
5: Pois é, jogo. Não ouvi um grito lá na redação. Pois só alguns socos na mesa.
3: Complicado, imagina. Eu sou gaúcho, mas eu torço pra pessoas como o Cristiano, mas... Sabe? E aí, São Paulo fora. É uma
5: mas Ibrache com a vitória do Inter, né?
3: Pela minha raiz porto-alegrense, né?
2: É. Tá certo.
5: Sacanagem tem prioridade, sempre. Né, irmão? Deixa eu mandar um abraço aqui, ó. mandar um abração pra todos vocês aqui, cara, a quantidade de gente. Ô Bueno, aproveita, vamos ler aqui a mensagem da galera aqui, vamos pegar, Panvec, por gentileza, me passa aqui o número do WhatsApp. Ô Bueno, faz isso aí, Bueno, vamos lá, 11... coloca a participação, vai, o Panvec, o número do nosso WhatsApp, pra galera mandar a participação através do WhatsApp, vamos lá.
2: 11 99904 8756, 11 99904 8756, o WhatsApp da Rádio Bandeirantes, que assim como o Dial 107.3, você ainda não salvou, já registra aí no seu celular, para que você sempre participe da programação da Bandeirantes. A sua participação, a sua opinião, o seu comentário, a sua mensagem é sempre muito bem-vinda aqui pra gente. A gente gosta demais da sua participação, até porque o rádio é feito para você, e sem você a gente não faz um bom rádio.
5: Não faz sentido nenhum a gente estar aqui também se não tem ouvinte internauta para participar. E da mesma forma que o ouvinte tem que marcar no seu dial, aí no seu carro, no seu aparelho 107.3, repito, 107.3, a galera que nos acompanha na parte digital, no youtube.com/radiobandeirantesoficial, tem um ícone que é o sininho. Quando você clica no sininho, o que acontece, mestre Pretzel? Você que é do YouTube, você ativa as notificações.
3: Exatamente.
5: Então toda a transmissão ao vivo, toda a live, você vai receber um sinal de alerta, você vai clicar e vai acompanhar toda essa estrutura maravilhosa com áudio e imagem para que você possa interagir conosco. Vamos lá, Lucas Bueno, além do youtube.com/radiobandeirantesoficial, a galera tá mandando foto do dial 107.3, registra a participação do povo. Vamos começar o dia 15 de maio histórico na rede Bandeirantes de Rádio, Bueno.
4: Vamos lá, Capela, muitas mensagens no nosso WhatsApp, começando com o Luiz Carlos aqui, ó. Parabéns, Rádio Bandeirantes, de todas as copas, Luiz Carlos de Oliveira Zóio, Parque da Ensaiada Guarujá, um abraço, escuto desde 66.
5: Olha, faz tempo, hein? Esse você era nascido em 66 ou não?
4: O meu pai não era
5: nascido, não era, em
3: 66.
5: Né?
3: Então... a última vez que o Brasil ficou fora na primeira fase, isso nunca mais aconteceu.
5: E que não volte a acontecer exatamente. Esse ano, né?
4: Daí aqui o Xavier, parabéns Bandeirantes por nos proporcionar uma emissora de primeiro mundo, tenho orgulho de poder ouvir vocês desde meu tempo de adolescência, tenho 75 anos, sou taxista há 45, sempre ouvindo a rádio na madrugada. Muito obrigado, Xavier. A gente tem diversas mensagens aqui, Capela, as pessoas mandam os seus nomes. O Edson mandou aqui, sobre os últimos instantes ali da Rádio Bandeirantes no seu antigo dial, agora na 107.3, também muito feliz, todos comemorando aqui, ó. Oi pessoal, parabéns, viu mais uma mudança na rádio na 107.3, o José Eudes está comentando um pouco aqui, também comentam sobre o Pretzel, sobre o Capelani, sobre o Cris, diversos comentários aqui, o Alan Paiva.
5: Sobre o Pretzel, eu só vou te dar uma borrifada, porque recebemos aqui uma possível crítica no nosso novo estúdio da Bandeirantes.
3: Por favor.
5: E a gente lê aqui elogios e algumas críticas também, ó. Estúdio muito bonito, quem mandou foi o Maurício Eng, arquitetura fantástica, super funcional, mas a pergunta que fica é, as dimensões do novo estúdio são suficientes para abrigar todo o conteúdo do Pretzel?
3: Os caras são uns brincalhões.
5: Você tem a dizer,
3: né,
5: irmão? Será que tá o suficiente?
3: Eu acho que sim, claro, né? Exatamente.
5: Tá do seu agrado?
3: E outro,
5: 0 a 10.
3: 0 a 10, 10.
5: 10.
3: E tem a presença do Panvec conosco.
5: Que honra, hein?
3: Que já participou do Esporte em Debate.
5: Pediu água em 5 minutos.
3: Pois é, e já tá mais de 28 minutos conosco.
5: Olha lá.
3: Panvec, eu sou teu fã, irmão. É nosso ídolo, cara. É nosso ídolo.
2: O importante, né? O importante de estar aqui é que eu posso rebater, né?
3: Exatamente.
2: Né? Se eventualmente eu mando uma mensagem, a minha mensagem é distorcida pela equipe.
5: Exatamente. Né? Lembrando que segunda-feira nós estaremos no Rio de Janeiro, no Museu do Amanhã, 5 horas da tarde, nesta próxima segunda-feira, 5 da tarde, no Rio de Janeiro, a convocação oficial da boca de Carlo Ancelotti. E aí, o nosso, entre aspas, Esporte em Debate / Programação Esportiva vai das 5 da tarde de Alexandre Pretzel até as 9 da noite.
2: Então, aí!
5: 4! Aí eu quero ver
2: aí
5: se
2: eu
5: vai
2: quero
5: ter
2: ver.
5: Conteúdo
2: exato.
5: Pra preencher, né?
2: Aí, tá certo.
3: Não dá pra começar às 3? Às 3?
5: Vamos lá, Bueno, mais um pouquinho da participação. É o povo interagindo, é 107.3, Bueno.
4: Seguindo aqui com Eduardo de Almeida, Roque de Santo Amaro. Amo vocês, motorista de madrugada ali, tá nos acompanhando também. O Sérgio Rossetti também dando os parabéns, felicidades pela nova casa. Escuto desde 1970, muitas pessoas mandando mensagem aqui no nosso WhatsApp, o Wagner Torezan também nos dando os parabéns pela nova frequência, mandando foto, as pessoas mandando foto agora na 107.3, o Marcelo Arruda, santista de Mogi das Cruzes, muitas pessoas nos acompanhando.
5: Salvou aqui, na Capela. Memória, ele já mandou aí o print, ó. Exatamente. Salvou na memória. O ouvinte que fizer isso aí é uma brincadeira com você. Se você marcar 107.3 no seu aparelho e tirar um print, tira uma foto ou um print do aparelho, manda pra cá, que a gente ao longo desse dia 15 de maio vai registrar sua participação, pelo menos o seu nome será registrado no ar aqui ao vivo.
2: E vai para as nossas redes sociais,
5: claro,
2: também.
5: Claro que vai, óbvio.
2: Com certeza.
5: Cristiano Panvec, parabéns pelo trabalho, dia 15 de maio de 2026, certamente um marco zero, um marco histórico, 107.3, Panvec.
2: Isso, e só reforçando, Capelanes, marque no seu dial 107.3, a nova casa da Bandeirantes aqui no dial de São Paulo, neste ano importantíssimo, né, reforçando uma pré-convocação de seleção brasileira, Copa do Mundo chegando por aí. Em breve a gente, além de toda a cobertura jornalística diária aqui da Bandeirantes e da Rede Bandeirantes, a gente começa a ter entrevistas, sequência de entrevistas com candidatos à presidência, governadores, tem debate já no mês de agosto, já com data marcada para o começo de agosto, os dois debates aqui em São Paulo e também o debate presidencial junto com a Band. Tem eleição no segundo semestre. Olha, tem muita coisa para o ouvinte acompanhar conosco a partir de agora e daqui para frente, neste novo dial 107.3 Bandeirantes, a nova casa da Bandeirantes no dial de São Paulo.
5: E foi fundamental isso. Nós contamos com o Cristiano Panvec, que é uma flâmula, uma bandeira da Rede Bandeirantes de Jornalismo aqui do Grupo Bandeirantes. Temos aqui Alexandre Pretzel, que é outra bandeira da comunicação esportiva desse país. Xandão, seu destaque final, mandando um abraço para toda a nossa audiência aqui nessa transição 107.3, Xandão.
3: É a sequência de uma história simplesmente espetacular, né, dentro da radiofonia brasileira para a história, né, passando por anos, passando por século, né, por que não? E é claro que é um novo momento no 107.3. A gente vai seguir com a nossa linha, como o Cristiano já disse. Eu sou honrado em ter o Cristiano como colega, né, que eu conheci aqui em São Paulo, ele é amigo dele, com vocês também, gerações espalhadas como a tua, como a do Lucas e de outros que estão vindo por aí. E eu só tenho a dizer, muitas felicidades para nós e para vocês, ouvintes, continuem conosco sempre. Uma honra e uma alegria.
5: Um representante da nossa Central Bandeirantes de Jornalismo, o outro da Central Esportiva da Rede Bandeirantes de Rádio e a nova geração de Lucas Bueno. Bueno, parabéns pelo trabalho, sexta-feira de mais batente por aqui em 107.3, Bueno.
4: Exatamente, Capela. Antes da gente encerrar, eu só queria falar um pouquinho sobre o comentário do Milton, de Santo André, que ele tá escutando com a filha dele de 12 anos.
5: Olha aí,
3: olha, pra gente,
5: olha
3: aí.
2: Muito legal.
3: Coisa maravilhosa.
4: Ele e a filha de 12 anos, que escutam a rádio todos os dias, estão nos escutando agora nessa nova mudança de frequência. E um destaque final aqui, depois da nossa reunião sobre a Copa do Mundo, eu virei para minha mãe e falei uma frase que a minha mãe falou que foi forte, ela falou, eu vou estar na transmissão que cobriu todas as Copas, eu vou fazer parte de uma Copa, pelo menos, de um lugar que cobriu todas, eu estou muito feliz, muito honrado em estar aqui com vocês nesse horário aqui, batendo a meia-noite, assim como o Milton nos escutando, escutava vocês todos os dias, podendo estar aqui agora, é uma grande honra.
5: Sensacional, com a nova geração do Lucas Bueno, a gente mais uma vez faz questão de agradecer todo o apoio, todo o investimento, toda a estrutura desde sempre da família Saad, da Amanda, da Thaís, do Rodolfo Schneider, do Ricardo Capriotti, todos os nossos coordenadores, todo o pessoal da parte técnica interna e externa, do Jean-Pierre Wanderson, de toda essa galera que faz o rádio acontecer, o rádio respirar e não só o rádio sobreviver como alguns tentaram matar, mas é o rádio viver passando de geração para geração. Alexandre Pretzel, você que gosta de sempre falar em cima, juntos, que nem você faz com o Capriotti, Rede Bandeirantes de Rádio em nova frequência 107.3!
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6: A tendência de guerra, quando uma potência emergente desafia a hegemonia de outra já estabelecida. Xi alertou Trump que a rivalidade entre as duas maiores economias do mundo não pode sair de controle. Já para falar sobre Taiwan, o presidente chinês dispensou a metáfora e subiu o tom. Xi Jinping disse que se o tema for mal administrado pelos Estados Unidos, os países podem entrar em confronto. Taiwan é uma ilha separada da China por um estreito de 180 quilômetros. Enquanto o governo chinês vê o local como uma província, os Estados Unidos atuam para garantir a autonomia da região, com o fornecimento de armas e equipamentos militares. Além disso, Taiwan é um local estratégico para os americanos. Lá são produzidos 9 em cada 10 chips usados em produtos eletrônicos, como smartphones e automóveis. O governo autônomo de Taiwan reagiu a Xi Jinping e afirmou que a China é a maior ameaça à paz na região. Donald Trump adotou um discurso ameno e afirmou que as relações entre os países vão ser melhores do que nunca. Depois, durante um jantar de gala oferecido por Xi Jinping, disse que as negociações eram produtivas e positivas. Entre uma agenda e outra, Xi Jinping acompanhou Trump ao Templo do Céu, um dos locais mais visitados em Pequim. Passeios culturais são ofertados com frequência pela diplomacia chinesa a chefes de Estado. Mas a presença de Xi nesses eventos é algo raro. No campo comercial, alguns avanços. Foi firmado um acordo que permite que 10 empresas chinesas, no campo tecnológico, comprem um dos chips mais usados para sistemas de inteligência artificial. A peça é fabricada pela NVIDIA, uma empresa americana. No fim do dia, em Pequim, Trump confirmou que a China concordou em comprar aviões da Boeing, ajudar na liberação da navegação comercial no Estreito de Hormuz e suspender o envio de armas ao Irã. Nenhum desses tópicos foi confirmado pelo governo chinês.
7: E temos um convidado com a gente aqui já ao vivo para falarmos mais sobre esse encontro, importante encontro, né, entre os presidentes das duas superpotências, China e Estados Unidos, Donald Trump e Xi Jinping, o professor de Relações Internacionais Roberto Ibel está com a gente aqui. Obrigado, professor, mais uma vez pela presença e boa noite.
8: Boa noite, Vitor. Todos estão acompanhando aqui a Band News TV. Sempre uma satisfação conversar com vocês.
7: O tom foi de muita harmonia, né, professor? Talvez até seja normal, né, na linguagem diplomática, não dava para esperar grandes arrobos, mas parece que dos dois lados tem uma sinalização de paz, de avanço nas negociações. É isso mesmo? Eu queria começar abordando o ponto de Taiwan, né? Como disse o Barão aí na reportagem, parece ter sido a questão central desse primeiro encontro, dessa primeira agenda. Tem avanços em relação a isso? Tem uma pressão da China para que os Estados Unidos parem de fornecer armas para Taiwan. É possível que esse pedido seja atendido pelo governo Trump?
8: Não no primeiro momento, Vitor. Imagino que o presidente Trump irá interromper essa ajuda, né, esse auxílio em relação a Taiwan, né, até porque também há uma própria legislação norte-americana que garante um apoio, até mesmo institucional, a essa província considerada rebelde pela China, né? Esse, digamos assim, território autônomo, como foi colocado na reportagem, né? Mas a China vem muito forte com a sua One China Policy, a política de uma só China, né? Ou seja, que de fato não há espaço hoje no século XXI para a existência de um território que questione a soberania chinesa, né? São hoje poucos países, menos de 20 de países que ainda mantêm relações diplomáticas com Taipei e não com Beijing, né? Então, é o início de um movimento. De fato, chama muito a atenção a postura até corporal do presidente Trump, né, nessa primeiro dia de encontro com o presidente Xi Jinping, né? Ou seja, uma postura muito mais aberta, um diálogo não tão impositiva como é o modus operandi do presidente Trump em outros encontros, né? Seja nos Estados Unidos ou fora dos Estados Unidos, mas isso também se deve ao fato de que Trump está num território que ele não tem o controle da narrativa, que é a China, né? O grande competidor dos Estados Unidos, a grande potência mundial que tem competição com os Estados Unidos em diversos setores, não apenas no comercial e no econômico, mas também no geopolítico, também em aspectos de política externa, financeiro, enfim. Então, são as duas grandes potências que estão hoje em diálogo. Agora, na sexta-feira, já sexta-feira de manhã, no horário de Beijing, os dois governantes irão se encontrar mais uma vez também para prosseguir nas negociações. Taiwan pode ser que seja, de fato, uma exigência da China para que os Estados Unidos, né, cumpra com essa redução de auxílio e envio de venda de armas para aquela província rebelde, para se abrir espaço para negociação em outros temas que também são prioritários, e aí sim para os Estados Unidos mais especificamente.
7: Em relação à guerra no Irã, professor, o que esperar? Também alguma possibilidade de avanço para a conversa de paz? A China é um ator importante da guerra, né? Por mais que não esteja diretamente envolvida, mas como um braço, como uma sustentação do Irã, é importante. E aí Trump, imagino, que tem muito interesse em encerrar a guerra, né? Ele já está tendo um abalo de popularidade por causa desse conflito, não vê a hora que termine a guerra. Foi a China também com essa missão de sensibilizar o governo chinês para tentar levar ao fim do conflito. Em relação a isso, algum avanço?
8: Sim, eu lembro que exatamente duas semanas atrás eu comentei aqui na Band News, mais ou menos neste horário, que talvez a única estratégia, o único objetivo, aliás, do presidente Trump na guerra contra o Irã também era impactar a China, o crescimento chinês, provocar um impacto na oferta de petróleo iraniano para a China. Então, esse tema veio hoje à tona nessas conversas entre os dois presidentes, entre as autoridades lá presentes na reunião, inclusive a própria imprensa, tanto a imprensa norte-americana como a imprensa estatal chinesa, noticiaram esse pedido, né, que tanto por parte do presidente Xi Jinping, que exista um fim para a guerra, e um pedido do presidente Trump para que a China não venda armas para o Irã. Me parece que esse talvez seja um assunto, embora seja muito mais complexo que a questão de Taiwan, necessariamente falando, mas talvez é um assunto que tenha uma possibilidade de a gente ter uma materialidade, né, ter resultados mais efetivos, né, porque é do interesse principalmente dos chineses, que o conflito acabe, porque o seu acesso ao petróleo iraniano, né, hoje está comprometido por causa da guerra. E ter esse acesso comprometido significa também comprometer o próprio crescimento econômico chinês. Como a gente viu na reportagem, há outras questões que são do interesse dos chineses, né, como acesso à indústria de semicondutores, mas também interesse dos Estados Unidos em vender para a China, né, esse acordo de negociação de venda de aviões da Boeing para a China. Eu acho que isso também é emblemático, também é um aspecto, eu diria, positivo, né? Diminui a tensão entre os dois países, que vem numa crescente, pelo menos desde o final do segundo governo do presidente Barack Obama, e continua no primeiro governo Trump, durante o governo Biden, e agora, sobretudo, no segundo governo Trump. A gente tem quase que uma linearidade, digamos assim, das tensões entre os Estados Unidos e a China, e principalmente uma desconfiança muito grande dos Estados Unidos com relação à China e as suas ações no sistema internacional.
7: E em relação a isso, professor, dá para esperar algum tipo de ruptura entre a China e o Irã, já que há esse interesse, essa preocupação econômica da China com a continuidade da guerra, uma espécie de asfixia? Lembrei até mais ou menos do que os Estados Unidos em determinado momento ameaçaram fazer com a Ucrânia na guerra com a Rússia, suspendendo o fornecimento de armas, de inteligência, o apoio financeiro. Há a possibilidade de algum movimento assim por parte da China para tentar encerrar a guerra?
8: Creio que não, Vitor, não é do modus operandi da política externa chinesa.

0: entre Teerã, Beijing e Washington.
1: E qual a situação de momento do Irã, professor? A gente falava muito no início da guerra que a resistência foi surpreendente, né? Muito possivelmente a própria Casa Branca não esperava que o Irã tivesse toda essa capacidade de resposta, que demonstrou, ao que tudo indica, o regime já se preparava há muitos anos, né, para essa guerra, que acabou eclodindo agora, mais talvez do que o Ocidente imaginava. E de momento, essa resistência continua? O Irã ainda tem capacidade de fazer frente por um prazo longo, por um conflito mais prolongado, professor?
0: Talvez seja a única ferramenta que o Irã ainda dispõe, Vitor, é essa resistência, né? Embora agora, anteontem, né, os negociadores iranianos apresentaram mais uma contraproposta aos Estados Unidos, que está sob análise do presidente Trump, né? Então pode ser que a gente tenha alguma deliberação. Eu acredito, faço até uma aposta, né, que talvez a gente tenha algum anúncio, seja para concluir a guerra ou até para continuar o ataque dos Estados Unidos ao Irã, após a visita do presidente Trump à China, né? Há uma expectativa, inclusive, os próprios analistas norte-americanos têm colocado, que talvez Trump faça um anúncio ainda nessa sexta-feira ou no final de semana, quando retornar aos Estados Unidos, sobre a guerra no Irã. Eu acredito que também essa visita à China, ela servirá também para o presidente Trump fazer uma leitura do cenário internacional. Isso está muito claro, né, nas declarações do presidente Trump e do presidente Xi Jinping, aquela lógica presente no documento de estratégia de segurança, de interesse e estratégia, desculpa, de segurança nacional dos Estados Unidos, né, apresentada no final do ano passado, na qual os Estados Unidos entende que o sistema internacional está dividido em diferentes zonas de influência. Então, aqui no Ocidente, Américas, Atlântico Sul, parte da África, parte da Europa, estaria sob influência dos Estados Unidos. Então, não teria. China e Rússia não poderiam ter ingerência aqui. Por outro lado, toda a Ásia Pacífico, parte da Ásia Central e até mesmo uma parte do Oriente Médio estariam sob zonas de influência da China. Talvez isso esteja em discussão entre os dois líderes, né? Até que exista uma. Para que exista, afinal, uma coexistência entre as grandes potências, Estados Unidos, Rússia e China, né, no plano internacional, com suas devidas áreas de influência. Então, pode ser que a gente tenha algo também nesse sentido.
1: E outro ponto, professor, da visita, economia. Queria ouvi-lo sobre isso, se tem a possibilidade de algum avanço. Chamou muita atenção, e o Barão até mencionava isso na reportagem, a delegação americana, né? O tanto de empresários que foram acompanhando Donald Trump nessa visita, além dos próprios membros do governo, muitos empresários americanos foram também, justamente para tentar parcerias com o regime chinês. Algo que chama atenção, justamente porque os dois países protagonizam hoje essa guerra global, né? Disputam essa condição, essa cadeira de país que regula o mundo, né, que é a grande potência global, então muito possivelmente em pé de igualdade. Mas mesmo assim tem esse movimento aparentemente de aproximação entre os empresários americanos e chineses. Como é isso, professor? E tem algo, é possível que algo resulte de aproximação econômica dessa viagem?
0: Sem sombra de dúvidas, porque nós temos ali os empresários das grandes big techs norte-americanas, empresários do setor de energia, do setor de agronegócio também, né? São três setores estratégicos para a economia dos Estados Unidos e também da economia chinesa. Eles não embarcariam, numa perspectiva mais realista, digamos assim, em uma missão à China se não tivesse a possibilidade de algum ganho real. Então, certamente esses empresários estão em viagem à China para talvez destravar relações comerciais que foram muito impactadas pela guerra comercial entre os dois países, de novo, nos últimos 15 anos praticamente, encontrar oportunidades de ganho mútuo, né? Então, não é por menos que essas big techs estejam hoje presentes na China, buscando talvez uma retirada das barreiras chinesas ao acesso ao mercado consumidor chinês. Assim como os empresários chineses também têm muito interesse nos Estados Unidos em setores muito estratégicos, como o setor de energia, setor de terras raras, de minerais críticos, né? Então, aquilo também que eu comentei 2 semanas atrás, a gente percebe um reequilíbrio dessas relações internacionais. Não significa que a gente não continue vivendo num ambiente internacional de fragmentação do multilateralismo e de tensões geopolíticas. Reitero, nós estamos vivendo um dos momentos mais tensos do sistema internacional desde o final da Guerra Fria, 34 anos atrás, né? Mas é muito positivo que pelo menos exista um diálogo entre as lideranças das duas grandes potências, né? A superpotência norte-americana e a grande potência

0: chinesa, assim como também no ano passado aconteceu aquele encontro de praticamente 8 horas entre o presidente Donald Trump e o presidente da Rússia, Vladimir Putin, né? Inclusive está previsto ir agora na reunião do G20 no, na metade do ano, que vai acontecer nos Estados Unidos.
1: E um outro ponto, professor, que foi anunciado que seria um dos tópicos da viagem é a inteligência artificial. A própria Casa Branca divulgou que esse seria um dos assuntos a serem tratados entre Estados Unidos e China. Exatamente o que teria sido discutido, professor? Quais são os interesses de lado a lado nessa questão? Como é que isso se relaciona entre Estados Unidos e China, inteligência artificial?
0: As informações que nós temos são as informações, né, trazidas pela imprensa chinesa e pela imprensa norte-americana, que estão cobrindo a viagem, mas não tem acesso à íntegra, né, do que está sendo negociado. Eu imagino que isso esteja muito inserido no caso dos semicondutores, né, que, como a gente viu na reportagem, 9 em cada 10 semicondutores são produzidos na China, e há o interesse dessas big techs no acesso a esse mercado de produção de semicondutores, né? Boa parte também concentra-se na ilha de Taiwan, então acho que isso também envolve essa discussão geopolítica sobre a ilha. E não imagino que a questão regulatória esteja presente, porque você tem, por um lado, Estados Unidos que é contrário a uma regulamentação das inteligências artificiais, né? A gente viu isso aqui até no Brasil, inclusive, das IAs e das Big Techs. E a China, por outro lado, é o estado que controla, né, todo e qualquer acesso a essas redes. Então, imagino que não seja uma discussão regulatória, mas sim sobre a infraestrutura necessária para o desenvolvimento de inteligência artificial, que aí sim nós estamos falando de dois mercados altamente competitivos, o norte-americano contra o chinês.
1: Muito bem, então é a análise do professor Roberto Ibel, professor de Relações Internacionais, ao vivo com a gente aqui na Band News. Obrigado, professor. Ótima noite, bom descanso por aí.
0: Obrigado, uma excelente noite.
1: Obrigado. E de volta aqui ao Brasil, uma notícia triste. Desta quinta-feira, morreu a segunda vítima da explosão que destruiu casas e danificou apartamentos em São Paulo. Francisco Altino, de 62 anos, estava internado em estado grave desde segunda-feira. A explosão ocorreu durante uma obra da Sabesp em uma área com rede compartilhada da Comgás. Um funcionário da Sabesp continua internado. E o Brasil tem um dos piores desempenhos do mundo na avaliação de matemática, um problema que começa ainda na pré-escola.
2: Essa turminha aí tem entre 4 e 5 anos de idade.
3: Joga o dado, deixa eu ver.
4: E aí, tonto?
3: Bom, daí.
2: Para as crianças, a atividade parece brincadeira, mas é um jeito de estimular o raciocínio para que no futuro aprendam matemática.
5: As propostas mais abstratas que entrarão mais para frente, precisarão desse suporte do que é a matemática de forma bastante concreta e lúdica na primeira infância para que elas possam se desenvolver melhor.
2: Mas essa não é a realidade de todas as crianças do país.
6: Uma pesquisa recente analisou diferentes habilidades de crianças com até 6 anos de idade pelo mundo. O resultado foi que os brasileiros tiveram um desempenho abaixo da média em conhecimentos ligados aos números, como contagem e compreensão de quantidade.
2: Aqui o levantamento aconteceu em 3 estados: Ceará, Pará e São Paulo, principalmente em escolas públicas. Entre as nações da OCDE pesquisadas, o índice do Brasil na matemática foi inferior ao de países como Coreia e Inglaterra. Mas nos destacamos na alfabetização.
7: O Brasil talvez seja um dos únicos países que dizem que primeiro você tem que alfabetizar em língua para depois trabalhar matemática. Nós precisamos olhar, porque isso depois vai crescendo. Ao longo da escola, a matemática vai sempre falhando para os estudantes, né?
2: O resultado aparece no ensino médio. Segundo o último PISA, Avaliação Internacional de Alunos de 15 anos, apenas 27% dos jovens brasileiros atingem o nível mínimo de proficiência em matemática, um dos piores desempenhos entre 81 países.
8: Então, a gente precisa também de políticas para fomentar, né, esse aprendizado em matemática. E eu acho que uma outra solução é a formação de professores, né? A formação tanto inicial e continuada do professor desde a educação infantil.
1: No Rio de Janeiro, 3 pessoas morreram em um acidente em Nova Friburgo. A cena é forte. Olha só, um caminhão desgovernado desce a rua em alta velocidade e arrasta um carro. Em seguida, o caminhoneiro bate em um barranco. A mulher que aparece na imagem e o motorista que pulou do caminhão estão internados. 3 pessoas que estavam em outro carro atingido não resistiram. A polícia investiga as causas do acidente. A cidade de Santos, no litoral paulista, tem mais de 300 prédios tortos. Um problema antigo que pode ser resolvido com técnicas modernas, mas que custam bem caro.
9: Um prédio torto. 2, 3. 319 prédios em Santos têm algum nível de inclinação. Esses prédios foram construídos entre os anos de 1950 e 1970, sobre antigos manguezais aterrados. Áreas argilosas, encharcadas e pouco resistentes. Como as fundações ficaram rasas, não atingiram as camadas mais firmes do solo. Com o tempo, os prédios começaram a afundar de forma irregular. Há 2 anos, Wagner e Isabel compraram um apartamento num prédio inclinado, sabendo do problema. O edifício tem 1 metro de inclinação.
10: Nós fizemos um nivelamento do piso do apartamento.
9: E aí resolveu o quê?
10: Aí resolveu o problema de tontura e de sensação de inclinação.
9: De acordo com laudos da prefeitura, não há risco iminente de desabamento, mas algo precisa ser feito a longo prazo.
11: Tem uma questão de cada prédio estudar, ver os custos, e fazer uma opção. Estabilizo, custa um pouco menos, talvez não muito, ou reaprumo, que aí eu tenho uma solução definitiva para o resto da vida.
9: Agora, a Prefeitura e a Associação dos Condomínios dos Prédios Inclinados se uniram para vencer esse desafio. Encontrar uma solução para deixar esses edifícios alinhados de novo. O investimento é milionário. O plano é que o BNDES, por meio de financiamento, empreste o dinheiro aos moradores. Para isso, a Prefeitura de Santos atuaria como garantidor junto ao BNDES. Caso algum morador não pague, a dívida ficaria com a Prefeitura. Novas reuniões serão feitas com o BNDES, que hoje não tem um modelo de financiamento para áreas particulares com intermediação pública. Segundo estimativas da associação, o custo estimado das obras pode ficar entre 7 e 22 milhões de reais. Dependendo do prédio, cada apartamento poderia ter que gastar mais de 200 mil reais.
10: É um valor caro, mas que vale muito a pena. É porque necessariamente vai ter uma supervalorização do seu patrimônio, do patrimônio de todos os condôminos.
1: E uma sombrinha virou arma na mão de uma mulher que conseguiu se defender de um ladrão no Amazonas. Ela ia para a igreja quando foi abordada na rua. Sacou a sombrinha e atacou o assaltante. Ele tentou revidar e acabou dominado. O bandido e o comparsa fugiram sem levar nada. Foi uma reação bem arriscada e que não é recomendável.

0: E mesmo antes da Copa, o técnico italiano Carlo Ancelotti já renovou com a CBF.
1: A CBF anunciou que o contrato com o técnico vale por mais 4 anos. Ancelotti agradeceu a confiança e afirmou que o objetivo é levar a seleção brasileira de volta ao topo do mundo.
2: Há 1 ano, cheguei ao Brasil. Desde o primeiro minuto, entendi melhor o que o futebol significa para esse país. Há 1 ano, estamos trabalhando para levar a seleção brasileira de volta ao topo do mundo.
1: A primeira chance é na Copa deste ano. Na segunda-feira, ele anuncia a lista final com os 26 convocados.
2: Vamos junto até a Copa do Mundo de 2030. Obrigado, CBF, pela confiança. Obrigado, Brasil, pela calorosa recepção e por tanto carinho.
0: E hora do intervalo, daqui a pouco, outras informações por aqui, hein? Seguimos juntos. O intervalo é rápido. 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

0: Colmar, na França, é daquelas cidades que parecem ter saído de um conto de fadas. Localizada na região da Alsácia, na fronteira com a Alemanha, é muito procurada por turistas do mundo inteiro. Caminhe pelo centro histórico com construções medievais. Ou então faça um simpático passeio de barco pelos canais.
1: O filho mais ilustre aqui da cidade é Frédéric Auguste Bartholdi, simplesmente o criador de um dos monumentos mais conhecidos do mundo, a Estátua da Liberdade.
0: Em homenagem a ele, uma réplica da Estátua da Liberdade foi colocada em uma rotatória na entrada da cidade. Mas é mesmo no centro histórico que Colmar, na França, vai encantar os visitantes.
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0: Polícia Federal prende Henrique Vorcaro, o pai do empresário Daniel Vorcaro, durante nova fase da Operação Compliance Zero. A investigação mira fraudes financeiras e lavagem de dinheiro do Banco Master. A Justiça Federal concede liberdade para MC Pose do Rodo após prisão em operação contra sorteios ilegais nas redes. Funkeiro deixa o presídio no Rio de Janeiro, mas deve cumprir medidas cautelares. Governador Tarcísio de Freitas confirma a segunda morte após explosão em depósito de produtos químicos no Jaguaré. A vítima estava internada em estado grave e bombeiros monitoram risco de novos desabamentos. E as notícias internacionais, os líderes Xi Jinping e Donald Trump se reúnem para discutir tensões comerciais e conflitos globais. O encontro termina com alertas sobre riscos de confronto e aceno para a cooperação mútua. A gente fala mais uma vez agora sobre o caso do patrocínio de Daniel Vorcaro ao filme sobre o ex-presidente Jair Bolsonaro. Depois de uma produtora negar que Daniel Vorcaro tenha dado dinheiro para o filme, a Polícia Federal agora tenta descobrir o destino dos pagamentos que o senador Flávio Bolsonaro pediu no áudio ao banqueiro. A PF também apura se esse dinheiro bancou despesas do irmão de Flávio, o ex-deputado Eduardo Bolsonaro, nos Estados Unidos.
1: Investigadores estão concentrados em tentar descobrir o caminho do dinheiro que Daniel Vorcaro teria transferido para a produção do filme Dark Horse, sobre a vida de Jair Bolsonaro. É uma maneira de tentar esclarecer o alcance das relações políticas que o banqueiro dizia ter. A PF já identificou o seguinte: o cronograma previa repasses de US$ 24 milhões ao filme, divididos em 12 parcelas de R$ 1.600.000 e duas de R$ 2 milhões. Pouco mais da metade do total foi paga entre fevereiro e maio de 2025, o equivalente a R$ 61 milhões. Uma parte dos recursos foi, segundo delegados, de fundos ligados ao dono do Master para a empresa Entre Investimentos e Participações. Essa companhia teria, então, direcionado valores para o fundo Raven Gate Development. A PF suspeita que Vorcaro era sócio oculto da Entre Investimentos e Participações e quer saber se há relação de Eduardo Bolsonaro com o fundo Raven Gate, sediado no Texas, onde o ex-deputado mora. O dinheiro, afirmam investigadores, poderia estar sendo usado para financiar despesas do ex-parlamentar no exterior. Eduardo foi procurado, mas não respondeu. A Entre Investimentos está sendo investigada pela Polícia Federal desde o ano passado, por ter recebido cerca de R$ 160 milhões de 4 fundos de Vorcaro. Os valores, diz a PF, vieram de fraudes do Banco Master e pelo menos 20% do total teriam sido destinados a empresas ligadas ao crime organizado, ao PCC. Outro ponto que chamou a atenção aqui da PF é uma possível contradição sobre o contrato e o financiamento do filme a respeito da vida de Jair Bolsonaro. Uma gravação revelou que o senador Flávio Bolsonaro pediu dinheiro ao banqueiro Daniel Vorcaro para financiar o filme.
2: Então, se você puder me dar um toque, uma posição ainda, né? Porque a gente precisa saber o que faz, cara, da vida, porque já tem muita conta para pagar esse mês. E o mês seguinte também, e agora que é a reta final, que a gente não pode vacilar, não pode não honrar com os compromissos aqui, porque senão a gente perde tudo, cara, tudo contrato, perde ator, perde diretor, perde equipe, perde tudo. Podemos dar um toque aí, irmão? Desculpa o áudio longo aí, tá? Um abração, fica com Deus, cara.
1: Depois do áudio em que cobra Vorcaro sobre os repasses ser divulgado, Flávio Bolsonaro afirmou que pediu dinheiro porque tinha um contrato com o dono do Master.
3: O que acontece é que, com o passar do tempo, ele simplesmente parou de honrar com as parcelas do contrato. Sim, tinha um contrato que, ao ele não pagar essas parcelas, tinha uma grande chance de o filme sequer ser veiculado, do filme sequer ser concluído. Em função disso, inclusive, procuramos outros investidores para concluir esse filme.
1: A produtora do filme, a americana Go Up Entertainment, negou ter recebido recursos de Daniel Vorcaro, do Master ou de qualquer empresa ligada a ele. Assim como o produtor executivo do filme, o ex-secretário de Cultura de Jair Bolsonaro, Mário Frias. Segundo ele, ainda que tivesse recebido recursos do banqueiro, não haveria problema algum. Trata-se de relação estritamente privada entre adultos capazes, sem um único real de dinheiro público envolvido. Depois de negar ter recebido recursos do banqueiro, o produtor executivo do filme, Mário Frias, afirmou que quando ressaltou que não havia dinheiro de Vorcaro no filme, o que queria dizer, na verdade, é que o dono do Master não era signatário de relacionamento jurídico, assim como o banco nunca figurou como empresa investidora. Frias declarou também que Flávio e Eduardo Bolsonaro não têm sociedade no filme e na produtora, e que todos os recursos captados foram usados na produção do filme. Mário Frias é também deputado federal. O Supremo tenta há mais de um mês intimá-lo para prestar informações sobre possíveis irregularidades no repasse de emendas parlamentares para ONGs ligadas ao filme Dark Horse. A suspeita levantada por governistas é que ele teria destinado 2 milhões de reais em recursos públicos para a obra. A Câmara respondeu ao STF que analisou as emendas e não encontrou problemas. O dia foi de reuniões definidas como de contenção de danos no QG da pré-campanha de Flávio Bolsonaro à presidência e no comando do partido dele, o PL. O objetivo foi traçar o cenário político eleitoral, além de planejar uma reação depois da revelação de pagamentos milionários de Daniel Vorcaro à produção do filme sobre Jair Bolsonaro. Ficou acertado que a hora é de cautela. Ninguém vai agir no calor do momento, disseram parlamentares próximos de Flávio. Até porque ninguém aqui no Senado sabe quais serão os próximos passos da Polícia Federal.
0: Olha, agora há pouco Flávio Bolsonaro divulgou uma nova nota falando sobre esse caso, declara que a participação no filme sobre o ex-presidente Bolsonaro foi apenas para buscar investimento privado, sem dinheiro público, diz que Daniel Vorcaro entrou como investidor esperando retorno financeiro da obra e disse que não houve qualquer favorecimento político, empréstimo pessoal ou repasse direto para Eduardo Bolsonaro, que é o que a Polícia Federal vai investigar, como a gente mostrou aí na reportagem. Fala também que em 2024, quando ocorreu esse primeiro contato com Vorcaro, as acusações ainda não eram públicas e que ele, o Daniel Vorcaro, atuava normalmente no mercado. Depois que os aportes pararam e surgiram as denúncias, a relação teria sido encerrada. Também afirma que faz comparações, na verdade, com casos ligados ao PT, diz que não houve, por exemplo, reuniões ocultas, contratos com o governo, nem promessa de vantagens, e pede mais uma vez a criação da CPI do Master. Mais cedo, Flávio já tinha concedido uma entrevista e citou também que o contrato seria alvo de uma cláusula de confidencialidade e que, por isso, ele nunca tornou público essa relação, esse patrocínio do Daniel Vorcaro, porque o contrato do Master com a produção do filme seria confidencial, segundo o senador. A gente conversa sobre isso agora ao vivo com o cientista político, comentarista da Band, Fernando Schiller. Que lhe parecem, Schiller, esses novos passos do caso e essas novas explicações? Hoje o Flávio falou mais longamente sobre o caso, apresentou as suas explicações com a situação de momento. Boa noite, Schiller.
4: Tudo bem, Vitor. Olha, enquanto o Flávio não apresentar o PL, enfim, a produtora do filme, todos os detalhes disso, quer dizer, como é que, onde o dinheiro entrou, que fundo é esse onde o dinheiro foi destinado nos Estados Unidos, qual a utilização que ele teve, o orçamento do filme, quer dizer, não é difícil você ter orçamento, você apresentar as aplicações, enfim. Isso não é usual, quer dizer, é uma iniciativa privada, boa medida realizada no exterior, mas vamos lá, neste caso se tornou um tema público. Então não adianta dizer, olha, o dinheiro foi para o exterior, o dinheiro foi para um fundo, está tudo legal, não está tudo legal. Quer dizer, isso vai ser objeto de investigação, não é? E obviamente vai ser revelado em algum momento. Não é? Então assim, a clareza sobre isso é necessária. A explicação que o Flávio dá no sentido de que, bom, não podia falar que conhecia o Vorcaro porque tinha uma cláusula de confidencialidade, bom, não é suficiente, não é uma boa explicação, por uma razão muito simples. Ele poderia dizer que conhece o Vorcaro, né, e não detalhar o filme. Quer dizer, então, a confidencialidade era sobre o contrato, sobre o investimento, se é que isso faz sentido, né, porque qual é o sentido de confidencialidade para o investidor num filme? Quer dizer, se é tão importante assim, isso é tão necessário assim... Flávio é uma figura pública, o Vorcaro está envolvido num escândalo nacional, um escândalo que obviamente tem interesse público, envolve a STF, envolve Executivo, envolve Banco Central, envolve Banco de Brasília, envolve, enfim, fraudes generalizadas no Brasil. Então, óbvio que isso tem interesse público, óbvio que dizer, né, que não conhecia na véspera, enfim, de encontros, de comunicações... Não faz muito sentido, quer dizer, é muita ponta solta nesse processo como um todo. Tem uma regra em campanha eleitoral, Vitor, muito simples. Quando um candidato tem que entrar numa campanha eleitoral tendo que se explicar, e tem muita coisa pela frente para ser explicada, já entra muito mal. Quer dizer, boa parte do seu capital político é gasta exatamente dando explicações, não é? Isso deve se refletir nas próximas semanas, nas pesquisas que vão sair, que vão refletir já esse escândalo. O presidente Lula vinha recuperando na vírgula, não é? Algumas posições, ou seja, estava um empate técnico aqui, mas mudando um pouquinho de posição na relação Flávio Lula, Lula Flávio, e agora vem esse problema. Então a campanha está com um enorme problema, ela gera uma enorme desconfiança na base, na articulação dos estados, nas coalizões regionais, não é? Então é um estrago enorme. E aqui é preciso que a oposição pense no timing, não é? É verdade que precipitação nos primeiros dias, primeiros dois, três, quatro dias, é uma precipitação nos primeiros dias, primeiros dois, três, quatro dias, é um

0: A situação virou um pouco, tem uma resistência grande ainda por parte da cúpula do Congresso, do Centrão, especialmente dos presidentes da Câmara, Hugo Mota, e do Senado, Davi Alcolumbre. E aí tem vários pedidos, tem pedido só para CPI na Câmara, CPI só no Senado, ou CPMI, que é aquela que une as duas casas, mas a oposição vinha nesse esforço porque entendia que instalar uma CPMI poderia atingir Lula, atingir o Supremo. Isso tinha ganhado muita força lá na época que foi revelado o contrato da esposa do ministro Alexandre de Moraes com o Master, e agora esse pedido, curiosamente, ganha também o apoio do governo, já que há o entendimento de que pode atingir o Flávio Bolsonaro. Será que isso pode prosperar a partir de agora ou não? CPMI é uma possibilidade real, Schiller?
1: Olá, quem sempre defendeu a CPMI foi a oposição, né? Desde o início, quem protocolou, quem apresentou, quem nunca quis a CPI ou CPMI foi o governo, né? Recentemente, quando estourou o caso, ou as denúncias contra o senador Ciro Nogueira, o PT virou, quer dizer, passou a defender a CPMI, talvez, quer dizer, a impressão que se tinha em Brasília é que era uma defesa para inglês ver. Como o governo entendeu que isso não seria implementado, não seria instaurada por decisão do presidente Davi Alcolumbre, é fácil, porque você não vai ser instaurada a CPMI, a gente apoia, fica com a retórica, fica gravado, fica registrado, na campanha eleitoral vai perder um pouquinho de força essa acusação, na medida que o partido defendeu, não vai acontecer CPMI nenhuma e está tudo bem. É um pouco essa a lógica. Agora, o Flávio Bolsonaro recoloca o tema da CPMI, evidentemente não tem outro discurso para dar, mas agora também já não interessa muito para a oposição, porque obviamente o foco da CPMI, das investigações, vão se voltar para esse caso. Então é uma situação muito curiosa agora, né? Quer dizer, o que mais impressiona disso, Vitor, é o seguinte: se o Flávio sabia, ele sabia dos telefonemas, sabia dos contatos, sabia do investimento no filme, nós estamos falando da família Bolsonaro, nós estamos falando do ex-presidente Bolsonaro, nós estamos falando do Mário Frias, nós estamos falando de algo que faz parte do núcleo familiar mais restrito deste grupo político em torno do ex-presidente Bolsonaro. Se o Flávio sabia de tudo isso, sabia que tinha gravações, contatos, mensagens, que esse telefone estava nas mãos da Polícia Federal, que obviamente isso ia vir a público, seja por vazamento, seja pela própria investigação, por que mantém uma candidatura sabendo desse desgaste, sabendo que o grande tema da política brasileira nessa pré-campanha eleitoral é exatamente o caso Vorkaro. Então, o caso Vorkaro é radioativo, né? Qualquer explicação que seja dada não apaga o fato óbvio de que há conexão direta, que o Flávio chamou o Vorkaro de meu irmão, estamos com você. Eu diria até mais grave do que aquela gravação de setembro são as mensagens de novembro, porque as mensagens de novembro já foram dadas inequivocamente no momento em que todo o esquema Vorkaro, o esquema Master, já estava muito claro, estava às vésperas da prisão, ninguém poderia saber que a prisão ia acontecer no dia seguinte ou daqui a uma semana, mas o caso já era completamente público, completamente insustentável. Mesmo assim, o Flávio insistiu numa relação.

0: momento das convenções partidárias, aí a campanha eleitoral, dificilmente o Congresso funciona. Toda a CPMI vai ser pautada pelo clima eleitoral, pelo flaflu do clima eleitoral. Quer dizer, é muito difícil que isso aconteça agora. Pode acontecer, mas vamos lá. Se a liderança do Congresso, né, seja o deputado Hugo Mota, seja Davi Alcolumbre, não instaurou a CPMI até agora, tinha todas as razões do mundo para instaurar, não instaurou, vai instaurar exatamente agora. E vamos lá, o Supremo Tribunal Federal, que ficou um pouquinho de fora agora do jogo, né, ficou em função todos por Ciro Nogueira, agora Flávio Bolsonaro, também não tem interesse na CPMI. Então, óbvio que vai ter ligações, né, dizendo, olha, não é o momento da CPMI, deixa a investigação com André Mendonça, a investigação está sendo conduzida pela Polícia Federal, está sendo conduzida pelo Supremo Tribunal Federal, não precisa o Legislativo, nesse momento, se envolver nisso. Tem muito deixa disso em Brasília em relação a essa CPMI, exatamente porque forcaram. Master é radioativo, atinge todo o sistema político, né? E eventualmente interessa para muita gente da retórica a favor da CPMI. Agora, a investigação, que é bom, acho que interessa para muito pouca gente.
1: Aí, análise do Fernando Schiller, cientista político, comentarista da Band. Valeu, Schiller. Obrigado pela presença. Boa noite por aí e bom descanso.
0: Valeu, valeu. Bom fim de semana.
1: Valeu, até a próxima. A Polícia Federal prendeu o pai do banqueiro Daniel Vorcaro nesta quinta. Henrique Vorcaro é suspeito de financiar uma espécie de milícia privada do filho para intimidar e ameaçar adversários. A investigação apontou que o grupo conseguia informações sigilosas de dentro da Polícia Federal. Um agente foi preso, uma delegada afastada.
2: Henrique Vorcaro foi preso durante nova fase da Operação Compliance Zero, que investiga as fraudes bilionárias do Banco Master. A PF aponta que o pai do banqueiro Daniel Vorcaro era um dos operadores financeiros da chamada A Turma. Ainda de acordo com a investigação, o grupo recebia R$ 400 mil por mês para fazer serviços ilícitos, como acessar dados sigilosos, monitorar alvos e intimidar adversários da família Vorcaro. O pai de Vorcaro também teria sido a pessoa indicada por Luiz Felipe Machado, o sicário, para ser acionado pela mãe logo após ser preso. O sicário, segundo a PF, atentou contra a própria vida dentro da sede da PF em Belo Horizonte e depois morreu no hospital. A PF disse ainda que Henrique Vorcaro manteve o financiamento da chamada A Turma, mesmo depois de o filho virar alvo da investigação. Identificou também que o pai do banqueiro fazia pagamentos para um outro núcleo, chamado de Os Meninos, um grupo de hackers responsável por ataques cibernéticos para, por exemplo, derrubar reportagens sobre o Master. A Polícia Federal prendeu Davi Henrique Alves, identificado como líder do núcleo hacker. Vitor Lima Sedmaier, que prestaria suporte direto nas operações, e Rodrigo Pimenta, que, segundo a investigação, colaborava no monitoramento telemático ilegal. A defesa de Henrique Vorcaro diz que a prisão é uma medida grave, desnecessária e baseada em fatos que ainda não foram esclarecidos no processo. Uma delegada da Polícia Federal também foi alvo da investigação. Valéria Pereira da Silva foi afastada por suspeita de vazar informações sigilosas de um sistema da PF para a família de Vorcaro. Também foram presos o agente da PF, Anderson Vander Lima, suspeito de consultar sistemas internos para o grupo. E o policial federal aposentado, Sebastião Monteiro Júnior, que, de acordo com a PF, atuava na articulação operacional da turma. Sobre o envolvimento de agentes no esquema, o diretor da PF, Andrei Rodrigues, disse que a corporação corta na própria carne quando necessário. Na decisão que autorizou a operação, o ministro André Mendonça, relator do caso, determinou a transferência de Marilson Roseno da Silva, líder operacional da turma, para o Sistema Penitenciário Federal. Também foi preso Manuel Mendes Rodrigues, empresário do Jogo do Bicho, apontado como chefe do grupo no Rio de Janeiro para ações de intimidação presencial. Manuel seria um elo importante do banqueiro com contraventores e milicianos cariocas.
1: Bom, está conosco agora ao vivo aqui o deputado Cabo Gilberto, que é o líder da oposição na Câmara, justamente para falarmos do avanço desse caso, também do envolvimento de Flávio Bolsonaro, da relação dele com o Daniel Vorcaro. Obrigado, deputado, em primeiro lugar, pela presença com a gente aqui.

0: Ótima noite.
1: Eu que agradeço o senhor, mais uma vez parabéns pelo trabalho, estou de ter à disposição da sua audiência e do senhor.
0: Ô, deputado, qual vai ser a reação agora? Imagino que é um momento que ficou fragilizada, né, a pré-candidatura do senador Flávio. Quais são os planos da oposição daqui para frente? Como reagir a esse baque que foi essa revelação do contrato e toda a repercussão disso?
1: No primeiro momento, eu concordo com o senhor, até porque foram várias informações toda a tarde de ontem e à noite, inclusive hoje. Porém, com a explicação do senador Flávio, com o próprio áudio mostrando e provando que ele não tinha nenhum interesse pessoal, nem utilizando o cargo público que exerce, nem com benefício futuro, ficou muito clara a sua postura e é o que a gente defende sempre desde o início dessa bomba do Banco Master. E isenção na fiscalização, na investigação, prisões que forem necessárias para que possa ser passado a limpo todo esse esquema do Banco Master. A gente fala isso com muita tranquilidade, confio plenamente no senador Flávio Bolsonaro, conversei com ele hoje, tirei todas as minhas dúvidas com relação a essas conversas que de forma seletiva foram vazadas, não abalam em momento nenhum. A campanha, a partir de hoje, cresceu mais ainda, porque sabíamos que esses ataques viriam, até porque a bancada do governo sempre falava em Bolsomaster, então a gente sabia os modos operantes deles, que eles iriam soltar alguma coisa com relação a isso. Mas só se viu para fortalecer mais ainda a campanha de Flávio Bolsonaro, a presidência da República e desmascarar alguns. Graças a Deus, estamos firmes, fortes, com o nosso candidato, pré-candidato à presidência da República.
0: E desde ontem, deputado, o que se falava era até na possibilidade de troca da candidatura do senador Flávio, que essa revelação ferisse de morte a pré-candidatura, que a oposição fosse em busca de um outro nome para concorrer à presidência. Pelo que eu estou ouvindo aqui do senhor, demonstrando muita confiança, dizendo que a pré-candidatura está mais forte do que nunca, essa não é uma possibilidade? Chegou a passar pelo radar, foi uma possibilidade cogitada e é uma possibilidade no momento a troca da pré-candidatura do senador Flávio ou não?
1: Isso são especulações e faz parte do processo. Eu estou como líder da oposição na Câmara de Deputados, tenho o líder do Partido Sostes, tenho o líder Rogério Marlinho no Senado Federal, tenho a líder deputada Bia Kiss, tenho o líder Gaia, são vários líderes que temos hoje no Congresso Nacional e nenhum foi comunicado com relação a essa ideia. São especulações, faz parte do processo. Por que eu digo que a campanha está forte? Eu defendi o presidente Bolsonaro a todo momento, desde quando eu era deputado estadual. Sempre saí em sua defesa. E até hoje, dia 14 de maio de 2026, nenhum crime apontado pelos seus perseguidores foi comprovado. Inclusive a farsa patrocinada pela Suprema Corte. Nenhum crime, importunação da baleia, questão de joias. Nenhum crime, importunação da baleia, questão de joias.

0: Bado não tinha, ele não tinha sido preso, não, todo mundo sabia o que está acontecendo hoje, inclusive ele patrocinou com muito mais dinheiro a Rede Globo e vários outros meios de comunicação aqui no país, porque, e também outros eventos, porque até então ele era um homem com a conduta ilibada, por isso que eu sempre defendo a investigação agora com respeito a ampla com respeito ao contraditório, tendo em vista que o próprio ministro da Suprema Corte tem um contrato de 129 milhões que até hoje não ficou claro. Os ministros do governo Lula, o senhor Rui Costa, o líder do governo, o senhor Jacques Wagner, bem como o presidente da República, recebeu o mesmo banqueiro de forma clandestina e até hoje não explicou. A explicação do senador Flávio Bolsonaro foi totalmente convincente e vamos aguardar as cenas dos próximos capítulos.
1: Bom, deputado, e o que o senador Flávio tem falado desde ontem, batido na tecla, já era um trabalho que a oposição vinha. De ontem, batido na tecla, já era um trabalho que a oposição vinha.

0: todo o esforço é público, da opinião pública, contra a CPMI do Banco Marte. Porque até então estava atingindo diretamente os ministros do governo Lula e os ministros da Suprema Corte. Aí agora que tiveram essas conversas vazadas de forma seletiva, eles dizem que são a favor da CPMI do Banco Marte, onde nenhum assinou até agora da base do governo a CPMI, que bateu recorde de assinaturas por conta da pressão popular nos parlamentares, deputados e senadores. E daí eles fizeram força como nunca para evitar a CPMI do Banco Master, assim como fizeram na CPMI do roubo dos aposentados que explodiu no governo Lula. E eles acusaram também o presidente Bolsonaro de roubar os aposentados para dar uma mesadinha de R$ 300 ao filho de Lula, favorecer os sindicatos apoiados de Lula. É achar que o povo não tem dois neurônios para raciocinar e pensar. Mas continuaremos defendendo a instalação da CPMI do Banco Master para ter essa investigação política dentro do Congresso Nacional e quem estiver errado, que pague, pague caro. Pode ser qualquer um, inclusive o próprio presidente, o nosso pré-candidato Flávio Bolsonaro, deixou claro que defende, é a favor, assinou e vai defender sua abertura o quanto antes.
1: Muito bem, está aí a palavra do deputado Cabo Gilberto, que é o líder da oposição na Câmara. Obrigado, deputado, pela presença aqui. Ótima noite.
0: Eu que agradeço o senhor, parabéns pelo trabalho, estou sempre à disposição da imprensa brasileira.
1: Valeu, obrigado, deputado. Boa noite. Daqui a gente vai para um rápido intervalo e daqui a pouco tem mais. 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Até já.

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2: Presidente Lula defende proibição de inteligência artificial nas eleições e veta o uso da tecnologia na própria campanha. Organização Mundial da Saúde confirma 8 casos de hantavírus pela cepa que causou surto em navio de cruzeiro. A agência monitora a propagação do vírus após retirada de passageiros na Espanha. Irã autoriza a passagem de 30 navios comerciais pelo Estreito de Hormuz após período de bloqueio na região. A medida ocorre em meio a negociações diplomáticas para reduzir tensões no Oriente Médio.

0: a capital paulista completou um ano sem o fluxo da Cracolândia nas ruas do centro. Uma mudança que trouxe, claro, alívio para os moradores e comerciantes da região, mas o desafio do atendimento a comerciantes da região, mas o desafio do atendimento ao fim do uso das drogas, mas destacou a redução de 70% dos roubos na região central de São Paulo. Você vai rever essa entrevista.
1: Porque existia um grande erro, Paula, de diagnóstico. O diagnóstico que tinha sido feito ao longo dos últimos 30 anos não era o diagnóstico correto. Quando você tem um problema, se você erra no diagnóstico, você não consegue solucioná-lo. E eu vou dizer quais eram os principais erros em relação ao diagnóstico. O primeiro era entender

0: exatamente quem eram aquelas pessoas. Depois eu vou contar um pouquinho como a gente fez isso, né, com as nossas operações, qualificação. E o segundo erro foi entender que o problema era justamente nessa área onde você está mostrando agora, que ele se resumia a esse território onde havia concentração de usuários e criminosos, os traficantes. Não, na verdade o sistema era muito maior, era um ecossistema do crime que precisava ser enfrentado. E por fim, do ponto de vista operacional, o terceiro grande erro é que as ações que aconteceram ao longo dos últimos 30 anos eram ações pontuais, às vezes da segurança, às vezes da saúde, às vezes é da área social, mas não uma ação integrada, onde todos estivessem no mesmo barco remando na mesma direção. E no início da gestão Tarcísio, eu fui alçado a coordenador desse trabalho no estado de São Paulo, junto com a prefeitura, governo do estado e prefeitura, e as áreas de saúde, social, habitação e segurança pública, prefeitura e estado, trabalhando juntos. E aí a gente conseguiu alguns dados e resultados que eu vou dividir com você e com sua audiência. Primeira delas foi entender que aquelas pessoas que estavam lá, a grande maioria, na verdade, daquele público que ficava aí na Rua dos Protestantes, dessas cenas que nós estamos vindo, era um público rotativo. E não, as pessoas não moravam lá ao longo de anos, a grande maioria delas. 90% dessas pessoas, na verdade, Paula, era rotativa. E apenas 10% eram usuários que frequentemente moravam aí nessa cena deprimente que a gente está vendo. Então, essa é uma primeira constatação importantíssima. A segunda constatação é que não se tratava de um problema localizado, e sim de um ecossistema do crime. Por isso que as ações de polícia fazendo com que a gente pudesse fechar pensões, a gente pudesse também fechar hotéis, acabar com a favela do Moinho, que era um grande ponto de distribuição. Nós tínhamos a favela da Rua dos Gusmões também, logo que nós entramos, que era um problema e que também já não existe mais. Favela do Moinho, agora nós estamos no finalzinho da transferência das famílias, foram mais de 900 famílias que agora têm uma casa própria, saíram de serem subjugadas pelo crime organizado e passaram a ter liberdade de fato em seus novos locais de moradia. Restam hoje por volta de 20 famílias que estão ainda no local. Os próximos dias serão também transferidas para uma nova vida. E a gente prendeu o Léo do Moinho, que era um grande traficante que distribuía a droga, assim como a irmã dele também, que foi presa na sequência. Inclusive chegou até a participar de manifestações junto com o presidente da República, o atual presidente Lula, junto com o Boulos, que era na época candidato a prefeito, né? Então a gente, com o próprio Haddad, então nós focamos nestas áreas: segurança, saúde, habitação e social. E na área de saúde, que é o tema que você me perguntou especificamente, nós criamos o hub de cuidado com crack e outras drogas. Nós internamos, Paula, 30 mil usuários no hub de cuidado de crack e outras drogas. O hub, na verdade, recebe esses usuários e distribui pelos hospitais especializados, pelas comunidades terapêuticas e pelas casas terapêuticas. E esse dado dos 30 mil confirma o diagnóstico que eu disse logo há pouco. Porque, ora, se haviam entre 3 mil, 4 mil pessoas, como é que nós internamos 30 mil? Justamente porque não eram as mesmas pessoas, era um público rotativo. Sempre chegavam todos os dias centenas de pessoas para a Cracolândia e sempre saíam centenas de pessoas da Cracolândia. E assim a gente conseguiu convencer algumas destas a se encaminharem para o hub e dali para os nossos hospitais. Ampliamos o número de vagas em hospitais especializados. Nós tínhamos 150 vagas, ampliamos para 780 vagas. Ampliamos vagas em comunidades terapêuticas. Hoje são 1.500 vagas. E criamos as casas terapêuticas. Toda essa estrutura para cuidar dos usuários. Ao mesmo tempo, prendemos 1.800 traficantes aí, ó, nesse triângulo da Rua dos Protestantes. Foram mil ao longo de 2 anos e meio de trabalho. Portanto, não foi o fim da Cracolândia, que acabou e não voltará. Ela não foi da noite para o dia, como algumas órgãos de imprensa divulgaram, mas sim um trabalho estruturado, com ciência e paciência, ao longo de 2 anos e meio. E agora já, como você bem disse na abertura, um ano que nós já não temos mais essa cena deprimente no centro da cidade de São Paulo. Trabalho integrado, vontade política, investimento de recursos financeiros, nós ampliamos o número de policiais, nova companhia da polícia na região central. E outro resultado interessantíssimo, Paulo, é que nós hoje temos 70% de redução dos roubos no centro da cidade de São Paulo, 25% de redução nos furtos da cidade de São Paulo. Para comparar, houve aquele grande programa em Nova York do Rodolfo Giuliani, que chamava Janelas Quebradas, ele diminuiu em 25% o número de roubos. O caso do centro de São Paulo é um case mundial hoje de ação conjunta do poder público, do Estado e da Prefeitura, para a gente desmantelar uma mazela de mais de 30 anos. Mas não foi, de fato, da noite para o dia.
1: Agora, vice-governador, a gente não tem mais essa aglomeração concentrada, mas ainda alguns moradores e comerciantes da região central de São Paulo dizem que não no mesmo número, mas ainda existem espalhados alguns desses usuários de drogas. Como é que está sendo realizado o trabalho para esses que acabaram ficando mais espaçados, né, divididos? E também queria que o senhor falasse um pouquinho a respeito de hoje, quais são as regras para essas internações que o senhor falou que já tem andado aí com maior sucesso do que antigamente.
0: É uma excelente oportunidade de esclarecimento para quem fala muito dessa questão que houve um espalhamento. De fato, eu vou mostrar aqui com dados para você que isso não aconteceu, mas também a gente não nega a presença de usuários de drogas em outros pontos, até do centro ou até mesmo em outras regiões da cidade de São Paulo, que aliás sempre existiram, Paulo, eu vou falar um pouquinho com você. Primeiro a gente tem que entender o que acabou. Né? Primeiro nós temos que deixar claro, acabou aquele local no centro da capital mais importante da América Latina, onde o poder público não entrava. Quem ditava a regra aí nessa região era um cara chamado Disciplina, que era da estrutura do tráfico, é ele que cuidava das pessoas. Não entrava a polícia, não entrava o social, não entrava a saúde, era o melhor lugar do Brasil para se esconder. Se esconder da polícia, se esconder da família, comprar drogas e consumir. Isso não existe e não voltará. Ao mesmo tempo, é fato, e a gente sabe disso, que existe pequenos grupos de 2, 3, 5 pessoas e endereços também na região central, que sempre existiram, viu, Paulo? Além de outros endereços que eu posso citar, por exemplo, ali na Roberto Marinho, na Avenida Roberto Marinho, posso citar ali na frente do CEAGESP, e que esses endereços nada têm a ver com o fim da Cracolândia, mas 5 situações de cena de uso que também sempre existiram. E como que nós estamos atuando? Usando essa experiência que a gente teve. Então, hoje o trabalho da região central continua. Como? Todo pequeno grupo, 1 pessoa, 2 pessoas, 5 pessoas, elas são abordadas pela polícia, são qualificadas para a gente entender quem é aquela pessoa, é oferecido atendimento de saúde com a equipe de saúde e a equipe de assistência social. E encaminhado para o nosso hub para que ele siga para uma jornada de cuidados, Paulo. Então, esse trabalho permanece acontecendo e agora a gente repete exatamente essa mesma operação que nós fizemos na Rua dos Protestantes, lá na Avenida Roberto Marinho, inclusive com fechamento de ferros velhos, que agora nós fechamos hoje 5 ferros velhos ali nas imediações da Avenida Roberto Marinho, exatamente como a gente fez no centro, onde fechou o ferro velho, fechou o hotel, tivemos a operação junto também, importante dizer, com o Ministério Público, numa operação que fechou dezenas de estabelecimentos, afetando o ecossistema do crime e do consumo de drogas. A gente está fazendo exatamente a mesma coisa hoje, as abordagens acontecem em vários bairros da região central e agora um trabalho mais específico também ali na Roberto Marinho. Em breve nós vamos para o CEAGESP. Então o que nós reconhecemos e temos que comemorar sim é o fim da Cracolândia, mas lamentavelmente nós não podemos comemorar o fim do consumo de drogas, seja na cidade de São Paulo ou no estado, que aliás é um problema do mundo inteiro. Lamentavelmente, enquanto eu estou falando aqui com você, provavelmente tem alguém entrando e se viciando em drogas nesse exato momento. A gente continua coibindo o crime, reduzindo a quantidade de droga disponível, aliás, recorde no último ano de apreensão de drogas pelo estado de São Paulo, seja no porto, seja em pontos de distribuição, em casas-bombas, a gente continua combatendo o tráfico, mas eventualmente também trabalhando nessa assistência ao cidadão. O importante é dividir quem é o criminoso, e nós prendemos ali mais de 1.800 traficantes, e o usuário. E o atendimento, e a gente oferece sempre um um atendimento voluntário, ou seja, o cidadão por si, com convencimento, é que segue para uma internação. Eventualmente, depois de internado, se ele quer sair muito antes do momento ideal, antes dele estar pronto, aí existe também uma internação que a gente chama de involuntária. Mas desse número inteiro de 30 mil, praticamente nenhum, para não dizer que não teve nenhum, tiveram 3 pessoas que foram internadas compulsoriamente, seguindo a regra da justiça que já existe para isso, pessoas em situação muito crítica, que era necessário fazer esse tipo de internação. Mas a grande maioria, ou melhor, a maioria absoluta, foi pelo convencimento das nossas equipes, das equipes da prefeitura. Vontade política, investimento de recursos, ciência e paciência para a gente chegar nesse resultado.
1: Governador, e aqueles que se recusam a fazer esse tratamento de forma voluntária, o que acontece com eles?
0: Olha, Paulo, eles têm esse direito, né? A justiça dá esse direito a eles, mas é importante também, aproveitando essa oportunidade, de instruir o cidadão. Existe uma diferença do morador em situação de rua para o usuário abusivo de crack. São dois públicos, vamos chamar assim, diferentes. Um que tem a atuação principalmente da assistência social, da prefeitura, eles se juntam ao morador.

0: bem específicos e ela deve ser usada, quando necessário, somente nesses casos.
1: E a gente volta a falar agora das acusações sobre Flávio Bolsonaro, depois de uma produtora negar que Daniel Vorkaro tenha dado dinheiro para o filme sobre o ex-presidente Jair Bolsonaro. A Polícia Federal agora tenta descobrir o destino dos pagamentos que o senador Flávio pediu ao banqueiro. A PF também apura se esse dinheiro bancou despesas do irmão dele, o ex-deputado Eduardo Bolsonaro, nos Estados Unidos.
2: Investigadores estão concentrados em tentar descobrir o caminho do dinheiro que Daniel Vorkaro teria transferido para a produção do filme Dark Horse, sobre a vida de Jair Bolsonaro. É uma maneira de tentar esclarecer o alcance das relações políticas que o banqueiro dizia ter. A PF já identificou o seguinte: o cronograma previa repasses de 24 milhões de dólares ao filme, divididos em 12 parcelas de 1 milhão e 600 mil e duas de 2 milhões de reais. Pouco mais da metade do total foi paga entre fevereiro e maio de 2025, o equivalente a 61 milhões de reais. Uma parte dos recursos foi, segundo delegados, de fundos ligados ao dono do Master para a empresa Entre Investimentos e Participações. Essa companhia teria, então, direcionado valores para o fundo Raven Gate Development. A PF suspeita que Vorkaro era sócio oculto da Entre Investimentos e Participações e quer saber se há relação de Eduardo Bolsonaro com o fundo Raven Gate, sediado no Texas, onde o ex-deputado mora. O dinheiro, afirmam investigadores, poderia estar sendo usado para financiar despesas do ex-parlamentar no exterior. Eduardo foi procurado, mas não respondeu. A Entre Investimentos está sendo investigada pela Polícia Federal desde o ano passado, por ter recebido cerca de 160 milhões de reais de quatro fundos de Vorkaro. Os valores, diz a PF, vieram de fraudes do Banco Master e pelo menos 20% do total teriam sido destinados a empresas ligadas ao crime organizado, ao PCC. Outro ponto que chamou a atenção aqui da PF é uma possível contradição sobre o contrato e o financiamento do filme a respeito da vida de Jair Bolsonaro. Uma gravação revelou que o senador Flávio Bolsonaro pediu dinheiro ao banqueiro Daniel Vorkaro. O senador Flávio Bolsonaro pediu dinheiro ao banqueiro Daniel Vorkaro.

0: que pediu dinheiro porque tinha um contrato com o dono do Master.
1: O que acontece aqui?
0: Dinheiro porque tinha um contrato com o dono do Master.
1: O que acontece aqui?
0: Qualquer empresa ligada a ele. Assim como o produtor executivo do filme, o ex-secretário de Cultura de Jair Bolsonaro, Mário Frias. Segundo ele, ainda que tivesse recebido recursos do banqueiro, não haveria. Segundo ele, ainda que tivesse recebido recursos do banqueiro, não haveria.

0: Federal. O Supremo tenta há mais de um mês intimá-lo para prestar informações sobre possíveis irregularidades no repasse de emendas parlamentares para ONGs ligadas ao filme Dark Horse. A suspeita levantada por governistas é que ele teria destinado 2 milhões de reais em recursos públicos para a obra. A Câmara respondeu ao STF que analisou as emendas e não encontrou problemas. O dia foi de reuniões definidas como de contenção de danos no QG da pré-campanha de Flávio Bolsonaro à presidência e no comando do partido dele, o PL. O objetivo foi traçar o cenário político eleitoral, além de planejar uma reação depois da revelação de pagamentos milionários de Daniel Vorcaro à produção do filme sobre Jair Bolsonaro. Ficou acertado que a hora é de cautela. Ninguém vai agir no calor do momento, disseram parlamentares próximos de Flávio. Até porque ninguém aqui no Senado sabe quais serão os próximos passos da Polícia Federal.
1: E o jornalista Rodolfo Schneider agora analisa as consequências políticas desse escândalo.
2: Se realmente não tinha problema algum no financiamento, por que que Flávio Bolsonaro, ao ser perguntado ontem mesmo, horas antes, pelo Intercept, sobre Daniel Vorcaro ter ou não financiado o filme, por que que ele não respondeu objetivamente que sim, já que ele sabia? Número um. Número dois. Por que que ele não falou antes? Inclusive, quando perguntado antes sobre escândalos do Banco Master, por que que ele não falou dizendo, conheci Daniel Vorcaro, tive contato, meu único contato com ele foi por causa disso, um contato assim assado, fizemos um contrato de patrocínio do filme, ele pagou isso, em determinado momento ele parou de pagar, o acordo era de 134 milhões de reais e ele acabou honrando com 61, porque no meio do caminho houve o problema do banco, mas está tudo certo, está tudo registrado, o contrato está lá para quem quiser analisar, não teve mais nada. Por que que não falou antes, se não tem nada demais como ele colocou no vídeo? Ponto número 3. Para onde foi esse dinheiro? Que essa é a grande questão agora. Porque ontem a produtora, no final da noite, a produtora do filme, soltou uma nota veemente dizendo que não recebeu em nenhum momento o valor do banqueiro Daniel Vorcaro para o financiamento. Disse que são ilações, são mentiras e de que o filme não está sendo custeado e bancado pelo Daniel Vorcaro. Ora bolas, então para onde que foi o dinheiro? Então, que financiamento é esse? Que patrocínio é esse? Aliás, diga-se de passagem, quem intermediou esse contato todo, um empresário chamado Thiago Miranda, disse que não era também patrocínio. Coisa que o Flávio Bolsonaro falou. Disse que seria um investimento a título de algum retorno. Então, para onde foi o dinheiro? 61 milhões de reais. Isso talvez justifique muito porque agora está falando sobre CPI do Master, mas Flávio nunca foi alguém que bateu demais nessa tecla. Nunca. A gente ressaltou isso demais aqui. O quanto a direita nunca foi aquela que matou no peito o escândalo do Banco Master e trabalhou e falou e discutiu. Nosso companheiro Carlos Andreasa, nas colunas dele, chamava atenção para isso. Por que que Flávio não pega essa bola? Por que que Flávio não pega essa causa para ser a sua causa para uma eleição a presidente? Tá explicado. Porque, neste assunto, ele também tinha telhado de vidro. Agora a CPI do Banco Master, é claro, imagina, ele vai dizer o quê? Sou contra a CPI? Nem tem como fazer isso. A essa altura do campeonato. Veja, o dinheiro de financiamento para o filme, 134 milhões... supera até mesmo os contratos estapafúrdios da esposa do Alexandre de Moraes, que fez contratos com o Master de 129 milhões. Os filmes nossos recentemente premiados não custaram nem metade disso. Os filmes que receberam premiações brasileiros recentes não custaram nem metade disso. Como é que pode esse filme custar mais de 100 milhões de reais? É isso tudo mesmo? Pode ser. Mas cadê essas contas? Quem financiou? Esse dinheiro foi para lá? Que outros empresários entraram depois nesse financiamento? É algo que tem que ser explicado. Agora, para finalizar, independente se vai conseguir colocar de pé de fato uma explicação para isso, Flávio Bolsonaro perde um discurso. Acabou. Esquece. O áudio de ontem, a forma como isso foi colocado, o contato, a intimidade com Daniel Vorcaro e sabe-se lá

0: que ainda pode vir. Inclusive com a eventual delação de Daniel Vocali. Sabe-se lá o que ainda pode vir. Já que a conversa era constante, já que a relação era muito boa, já que havia ali certamente uma relação a convite de trocas, de se visitar, de encontrar em casa, de vamos encontrar com esses atores que vêm aqui para o Brasil, ia ser na casa do Daniel Vorcaro. Não é uma coisa eventual, falamos uma, duas vezes na vida. O que mais virá? O discurso, Flávio Bolsonaro já perdeu. Discurso anticorrupção, discurso master é um problema do PT, do Lula, mesmo que venha a coisa. Eu estou dizendo um discurso para ele, apenas dele, caiu por terra. Resta saber agora o que, e aí eu acho que as pesquisas das próximas duas semanas serão fundamentais, resta saber o que acontecerá com a candidatura de Flávio Bolsonaro. Ontem, eles fazem trekking todos os dias, ontem, nesses trekkings do dia, Flávio Bolsonaro caía de uma maneira significativa. Resta saber se isso vai ter realmente para as próximas semanas um impacto grande em pesquisa. Se tiver, acho que a direita, que já deve ter conversa sobre isso, vai começar a considerar outra possibilidade. Vai ter gente no PL que vai defender a Michelle Bolsonaro, tem gente que vai defender as opções que estão aí colocadas, o Caiado ou o Zema. Não se sabe eu tirar um coelho da cartola, mas pode ser que com esse escândalo a ser investigado e aprofundado com relação a Flávio Bolsonaro, que a coisa desande ali de vez. O Zema ontem soltou um vídeo imediatamente para embarcar na rede, que é o que ele está gostando, ele soltou na hora. E eu vou dizer, se posicionou de uma maneira forte, veemente, dizendo que é imperdoável, foi para cima do Flávio. O que, para mim, coloca nesta base da direita o Zema numa situação talvez incontornável com o Flávio, em termos de relação entre os dois, de um eventual apoio ali, de uma eventual união, e até com essa parte mais forte do bolsonarismo, que provavelmente não vai acreditar nisso, que vai continuar mesmo com isso, dizendo que não tem nada a ver, que era só um filme, que tá tudo certo, essa galera que é mais ali aliada, mais forte, ferrenha e tal, esses certamente também não gostaram do posicionamento do Zema. Tipo aquela coisa de já largou da primeira hora, traidor e tal, vão titular de traidor, o que pode dificultar também o Zema de alguma forma numa eventual construção de candidatura. A ver.
1: E a investigação sobre o caminho do dinheiro de Daniel Vorcaro para Flávio Bolsonaro é o assunto de hoje do comentário do âncora do Jornal da Band, Eduardo Enegue. Vamos ver.
2: A campanha de Flávio Bolsonaro está de luto. E não é por falta de voto, porque isso a candidatura tem de sobra. O sentimento envolve o estrago que o vazamento das mensagens do senador com Daniel Vorcaro possa fazer na confiança do eleitor. Flávio perdeu uma primeira oportunidade de ser transparente, que ele poderia ter aproveitado se não tivesse escondido o acordo financeiro com o Master logo depois da prisão de Vorcaro, por exemplo. Tem agora uma segunda chance. Vir a público o quanto antes e gravar um vídeo com um monte de documentos na mão. E assim mostrar onde foram parar os 61 milhões de reais que Vorcaro entregou para financiar o filme sobre Jair Bolsonaro. Seria muito ruim se essa documentação não aparecesse. Desmentido no gogó, apenas agora não vai ser suficiente para apagar suspeitas. O mínimo que se espera é que Flávio exiba a planilha completa de despesas, os contratos assinados, as demonstrações financeiras do filme, a cadeia integral de transferências, enfim, os beneficiários finais, qualquer produção cinematográfica organizada tem isso controlado com rigor numa planilha, tem que mostrar todas as entradas de recursos, oriundas de contas e fundos ligados a Vorcaro até atingir o valor total aplicado, tudo com nota fiscal, e mostrar todas as saídas desse dinheiro. Flávio Bolsonaro diz que todo o dinheiro foi integralmente empregado na produção do filme. Agora, a produtora encarregada de fazer o filme divulgou uma nota informando que, dentre os mais de uma dezena de investidores que compõem o quadro de financiadores do longa-metragem, não consta um único centavo proveniente do senhor Daniel Vorcaro, do Banco Master ou de qualquer outra empresa sob o seu controle societário. O que está acontecendo? Um dos dois não sabe o que diz, ou sabe e está evitando a verdade. O vazamento das mensagens trocadas pelo senador com o banqueiro, coroado pelo áudio cristalino em que Flávio cobra pagamentos atrasados, deixou aliados e adversários sem saber como responder sem saber como interpretar. A grande dúvida é se o dinheiro foi mesmo usado integralmente no filme. O bolsonarismo construiu parte da sua identidade denunciando relações promíscuas do mundo político. Vamos ver como Flávio vai enfrentar essa suspeita que é grave, de fundo ético. O eleitor que confia nele espera uma resposta rápida.
1: A gente segue para um rápido intervalo e daqui a pouco tem mais. 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Até já.
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7: Chega ao fim daqui a pouco a visita de Donald Trump à China. Governos sinalizam parcerias em diversos setores, como agricultura e comércio, e falam de um futuro fantástico e portas abertas.
8: Apesar do encontro ser considerado amigável, China deixa claro que discordâncias sobre Taiwan podem levar a relação a um caminho perigoso e até a um conflito entre as potências. E você vai ver também no Jornal da Noite.
7: Polícia Federal investiga se dinheiro de Daniel Vorcaro foi usado para financiar filme sobre a vida do ex-presidente e bancar despesas de filho no exterior.
9: Operação da PF prende pai do banqueiro suspeito de financiar milícia privada para ameaçar adversários.
7: Desmontado um dos maiores esquemas de fraude em impostos já investigados no país, que passa dos 600 milhões de reais.
9: Inglaterra começa a testar o primeiro bafômetro do mundo, capaz de detectar se motoristas dirigem sob o efeito do perigoso gás do riso.
7: Polícia de São Paulo prende quadrilha especializada em roubos e receptação de joias de ouro que agia no centro da capital.
9: Com a chegada do frio, especialistas recomendam alimentos ricos em vitamina C e outros nutrientes para aumentar a imunidade e prevenir gripes e resfriados.
7: Pesquisadores da Unicamp redescobrem ilha no litoral de São Paulo, uma espécie de begônia considerada extinta há mais de 100 anos no Brasil.
9: E as partidas decisivas da noite pela Copa do Brasil. Corinthians e Grêmio avançam e Botafogo fica pelo caminho. 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
8: No Band News do Mundo desta semana, vamos falar sobre uma tensão que mobilizou a atenção internacional nos últimos dias. O surto de um vírus mortal a bordo de um navio que saiu de Ushuaia, na Argentina, com destino a Cabo Verde, na África. Após registrar 3 mortes, o cruzeiro atracou nas Ilhas Canárias, onde cerca de 150 tripulantes foram desembarcados e colocados em quarentena. Para entender os riscos da doença provocada pelo hantavírus e as medidas de prevenção e também contenção, a minha convidada é a infectologista Raquel Moarec.
10: Ela tem uma mortalidade alta, mas uma transmissão interhumano baixa.
8: É neste sábado, às 10h30 da manhã.
10: Transmissão interhumano baixa.
8: É neste sábado, às 10h30 da manhã.

0: celulares, correntes e alianças de ouro. Outros 7 criminosos já estavam presos por outros crimes. A quadrilha, que atuava principalmente aqui na região central de São Paulo, contava com um esquema estruturado. Segundo a polícia, o grupo tinha 5 núcleos diferentes, que agiam desde a abordagem às vítimas até a venda dos itens roubados.
1: Você pega uma aliança, por exemplo, furta, rouba, vende para receptadores especializados na aquisição daquele metal, eles vão derreter aquela aliança e transformar numa gargantilha, que não vai ser nem rastreada pela polícia.
0: Aqui, as câmeras de segurança registram a ação da quadrilha na região da 25 de março. O homem de branco é o olheiro. Ele identifica a vítima e avisa o comparsa, que em seguida faz um sinal com a mão para os outros integrantes do grupo. No momento em que a vítima se aproxima, outros 2 homens entram em ação. Um deles é o puxador, responsável por puxar a correntinha. Já o homem de costas e o outro que se aproxima são conhecidos como paredes. Eles cercam a vítima e bloqueiam sua visão. Na hora do ataque, os 2 também avançam sobre o alvo para causar confusão e dificultar a percepção do roubo. Os presos vão responder por receptação, associação criminosa, roubo e corrupção de menores. Crimes que dão até 20 anos de cadeia.
2: Um detento que estava internado em um hospital do Paraguai conseguiu fugir. O homem pediu para ir ao banheiro e escapou. Nas imagens dá para ver ele saindo de um corredor com agasalho e capuz para esconder o rosto. Ele sai de fininho, para ninguém dar conta desse sumiço. O guarda prisional responsável pela escolta foi afastado.
3: 2 acidentes graves em apenas 48 horas no Rio de Janeiro acendem o alerta para o perigo de uma imprudência comum no trânsito. Em ambos os casos, motoristas avançaram o sinal vermelho e causaram tragédias.
4: Bastam poucos minutos em frente a um dos sinais da Avenida Rei Pelé, no Maracanã, para flagrar casos de imprudência, principalmente por parte de motociclistas. Muitos condutores param em cima do cruzamento à espera de uma oportunidade para seguir viagem, apesar do semáforo vermelho. Isso também vale para carros que ultrapassam sempre que possível. Outra irregularidade é trafegar nas calçadas. Nesses flagrantes, há motos com passageiros na garupa, mudando de pista sem usar o retorno. Foi nesse cruzamento que um acidente terminou com a morte de Thalita Oliveira da Conceição, de 26 anos, na última segunda-feira. A moto em que ela estava, com um amigo, avançou o sinal vermelho e bateu num táxi. A estudante de jornalismo no Piauí morreu a caminho do hospital. Em depoimento prestado nesta quinta-feira, o motociclista afirmou não se lembrar do que aconteceu e que só vai se manifestar em juízo. 3 dias antes, uma criança de 5 anos foi atropelada por uma moto após sair da escola na rua Marquês de São Vicente, na Gávea, zona sul do Rio. O condutor também avançou o sinal. Após o acidente, a prefeitura instalou um radar no trecho, onde nossa equipe flagrou uma van cometendo a mesma irregularidade. Entre janeiro e abril, o Detran aplicou mais de 136 mil multas por avanço de sinal vermelho. A infração é considerada gravíssima, com multa de R$ 293,47 e 7 pontos na carteira. Mesmo com as punições expressas no Código de Trânsito Brasileiro, o número de vítimas de acidentes de trânsito cresce. Nos 4 primeiros meses do ano, a rede municipal fez cerca de 11.500 atendimentos relacionados a acidentes com motos, número que já supera o registrado no mesmo período de 2025.
2: 3 pessoas morreram num acidente em Nova Friburgo, na região serrana do Rio de Janeiro. A cena é forte. Um caminhão desgovernado desce a rua em alta velocidade e arrasta um carro. Em seguida, o caminhoneiro bate em um barranco. A mulher que aparece na imagem e o motorista que pulou do caminhão estão internados. 3 pessoas que estavam em um outro carro que foi atingido não resistiram. A polícia investiga as causas do acidente.
3: Um crânio atribuído a uma santa do século XIII foi roubado de uma basílica na República Tcheca. A polícia divulgou imagens do ladrão fugindo com a relíquia de mais de 800 anos. Ninguém foi preso até agora. O arcebispo de Praga chamou o crime de devastador. A santa europeia ficou conhecida pelo trabalho com os

0: pobres e foi canonizada pelo Papa João Paulo II em 1995.
1: Uma espuma tóxica e densa mais uma vez cobriu um trecho do Rio Tietê no interior paulista. O fenômeno, que se repete todos os anos, é um alerta para os riscos da poluição.
2: Os moradores da cidade de Salto tiveram uma surpresa nada agradável desde as primeiras horas da manhã. O rio Tietê, que corta a cidade, amanheceu com uma quantidade de espuma que ocupou todo o leito. A poluição podia ser vista à distância.
3: O cheiro às vezes é bastante forte, tanto que antigamente aqui era um restaurante e fechou justamente por causa do mau cheiro do rio.
4: Principalmente quando há período de seca, quando chove e revira o fundo do rio, sobra poluição e o cheiro acaba ocupando boa parte da cidade, é um cheiro muito forte.
2: O Tietê nasce na cidade de Salesópolis, passa pela Grande São Paulo e segue praticamente por todo o interior do estado. O rio Tietê é um dos mais importantes do estado de São Paulo. Ele passa por várias cidades até chegar...

0: Salto, por exemplo, através de uma nota, disse que segue acompanhando as condições do rio junto com os respectivos órgãos ambientais e os comitês da bacia hidrográfica. A Companhia Ambiental do Estado de São Paulo informou também através de nota que monitora constantemente e fiscaliza a região. A nota da CETESB diz ainda que o período de estiagem registrado nos últimos dias, seguido pela chuva do último domingo, contribuiu para o aumento da vazão do rio.
1: A polícia da Inglaterra testa uma nova arma contra uma moda perigosa. O país é o primeiro do mundo a usar um bafômetro que detecta motoristas que inalaram o gás do riso antes de dirigir.
2: Este vídeo mostra um homem na cidade inglesa de Manchester cheirando o gás do riso enquanto dirige em alta velocidade. Em seguida, ele atropelou e matou uma adolescente de 17 anos. Ele foi preso e condenado a 8 anos de cadeia pelo crime. Esse tipo de vídeo se popularizou entre jovens europeus. Apesar da sensação rápida de euforia, o óxido nitroso, nome científico do gás do riso, concepção e pode interromper o fluxo de oxigênio no cérebro por alguns segundos, o que leva a acidentes graves. Segundo a polícia, a dificuldade sempre foi comprovar o uso da droga, já que seus efeitos passam rápido e não havia testes confiáveis. Agora isso pode mudar. A polícia britânica começou a testar um novo tipo de bafômetro, o primeiro do mundo capaz de detectar o uso de óxido nitroso. O equipamento funciona de forma semelhante ao teste de álcool. A pessoa sopra o aparelho e ele pode identificar a substância até 2 horas depois do consumo. A expectativa da polícia é garantir que mais motoristas sejam punidos. O uso ilegal do óxido nitroso também é um problema na Bélgica. Apesar de o uso recreativo estar proibido desde 2024, médicos e cozinheiros ainda podem ter acesso ao gás. Os cilindros são encontrados pelas ruas e a justiça tem dificuldade em punir quem coloca em risco a vida dos outros.
3: Temos situações em que podemos estar convencidos de que o produto se destina a fins ilegais, mas não temos os meios para reunir provas suficientes. Fica muito fácil para escaparem.
4: Um menino de apenas 10 anos que vendia doces na rua foi humilhado por um grupo de adolescentes. A Polícia Civil do Rio Grande do Norte investiga o caso.
5: A Polícia Civil concluiu nesta quarta-feira a investigação sobre o caso de injúria racial contra um menino de 10 anos que vendia paçocas em um semáforo no bairro Nova Betânia, em Mossoró. 3 adolescentes que estavam em um carro foram identificados e o caso já foi encaminhado para a Vara da Infância e Juventude.
6: Essa primeira parte da injúria já está toda apurada, com identificação de autoria, né? E os adolescentes vão responder perante o Poder Judiciário.
5: O episódio aconteceu no último sábado e ganhou repercussão após a divulgação de um vídeo nas redes sociais. Nas imagens, um dos adolescentes finge comprar as paçocas, derruba parte dos produtos no chão. 2 adolescentes já foram ouvidos pela Delegacia Especializada de Atendimento ao Adolescente Infrator. Um deles, de 17 anos, também responderá por dirigir sem carteira de habilitação. A polícia vai investigar ainda a possível responsabilidade do pai por permitir que o menor conduzisse o veículo. Em ação, o Ministério Público e o Conselho Tutelar acompanham o caso, que também envolve apurações sobre possível trabalho infantil e violação de direitos da criança.
7: Essa questão dos adolescentes que cometeram o ato infracional e os crimes que cometeram serão as medidas socioeducativas que já está sendo acompanhado pela DEA e a gente também encaminhou pedindo providências ao Ministério Público. Aí, com respeito às 2 crianças, a gente também conseguiu identificá-las e agora a gente vai fazer o acompanhamento das famílias para ver como é a questão, como eles estavam no sinal, a questão da escola, o acesso aos programas sociais para que essas crianças estejam realmente na escola.
5: A investigação segue sob sigilo por envolver menores de idade.
1: A Polícia Federal prendeu o pai do banqueiro Daniel Vorcaro. Henrique Vorcaro é suspeito de financiar uma espécie de milícia privada do filho para intimidar e ameaçar adversários. Vamos a Brasília. Natália Paz tem todas as informações. Boa noite, Natália.
8: Boa noite, Felipe. A prisão de Henrique Vorcaro aconteceu na região metropolitana de Belo Horizonte. A Polícia Federal aponta que o pai do banqueiro, Daniel Vorcaro, era um dos operadores financeiros da chamada A Turma. Segundo a investigação, o grupo recebia R$400 mil por mês para fazer serviços ilícitos, como acessar dados sigilosos, monitorar alvos e intimidar.

0: adversários da família Vorcaro. A PF ainda aponta que Henrique manteve o financiamento da chamada A Turma, mesmo depois do filho passar a ser investigado. E identificou também que o pai do banqueiro fazia pagamentos para um outro núcleo chamado de Os Meninos. Na reportagem, o Pedro Teixeira mostra que esse grupo era responsável por ataques cibernéticos para, por exemplo, derrubar da internet reportagens sobre o Banco Master.
1: A Polícia Federal prendeu Davi Henrique Alves, identificado como líder do núcleo hacker, Vitor Lima Sedmaier, que prestaria suporte direto nas operações, e Rodrigo Pimenta, que, segundo a investigação, colaborava no monitoramento telemático ilegal. A defesa de Henrique Vorcaro diz que a prisão é uma medida grave, desnecessária e baseada em fatos que ainda não foram esclarecidos no processo. Uma delegada da Polícia Federal também foi alvo da investigação. Valéria Pereira da Silva foi afastada por suspeita de vazar informações sigilosas de um sistema da PF para a família de Vorcaro. Também foram presos o agente da PF, Anderson Vander Lima, suspeito de consultar sistemas internos para o grupo. E o policial federal aposentado, Sebastião Monteiro Júnior, que, de acordo com a PF, atuava na articulação operacional da turma. Sobre o envolvimento de agentes no esquema, o diretor da PF, Andrei Rodrigues, disse que a corporação corta na própria carne quando necessário. A operação de hoje e a prisão do pai de Daniel Vorcaro ampliam a pressão sobre o banqueiro. Investigadores indicam que Vorcaro vai ter que cooperar ainda mais com as investigações para conseguir os benefícios de uma delação premiada. Na decisão que autorizou a operação, o ministro André Mendonça, relator do caso, determinou a transferência de Marilson Roseno da Silva, líder operacional da turma, para o Sistema Penitenciário Federal. Também foi preso Manuel Mendes Rodrigues, empresário do Jogo do Bicho, apontado como chefe do grupo no Rio de Janeiro para ações de intimidação presencial. Manuel seria um elo importante do banqueiro com contraventores e milicianos cariocas.
2: Natália, no começo da noite, o senador Flávio Bolsonaro voltou a falar sobre o pedido de milhões de reais a Daniel Vorcaro, é isso?
0: Isso mesmo, Felipe. Flávio Bolsonaro afirmou que todo o dinheiro que pediu ao banqueiro Daniel Vorcaro foi integralmente para um fundo aberto para financiar o filme sobre o ex-presidente Jair Bolsonaro. Foi em uma entrevista à Globo News. O senador negou que o dinheiro seria para bancar o irmão Eduardo nos Estados Unidos. E quando questionado sobre ter inicialmente mentido ao negar que Vorcaro era patrocinador do filme, disse que agiu dessa forma porque o contrato tem uma cláusula de confidencialidade que o impedia de confirmar a informação. Na entrevista, o senador ainda negou que tenha mantido outros contatos com Daniel Vorcaro anteriormente. Flávio Bolsonaro não confirmou valores, nem apresentou o contrato. Mais cedo, em entrevista ao portal Metrópolis, o senador disse que Michele Bolsonaro não será candidata no lugar dele e que, ao se reunir ontem com o pai, Jair Bolsonaro, ouviu para seguir firme e ir para cima contando toda a verdade. Já o deputado federal Mário Frias, que é produtor executivo do filme, recuou da primeira versão que deu. Primeiro, disse que o filme não recebeu nem um centavo do Banco Master. Agora, que não há contradição entre as versões divulgadas por ele, Flávio e a produtora do longa, mas sim uma diferença de interpretação sobre a origem do investimento. E destacou que os irmãos Bolsonaro apenas autorizaram o uso de direitos de imagem da família e o dinheiro foi usado exclusivamente na produção do filme. Na reportagem, o Caian Messina mostra que a Polícia Federal suspeita que o dinheiro tenha custeado as despesas de Eduardo Bolsonaro nos Estados Unidos.
3: Investigadores estão concentrados em tentar descobrir o caminho do dinheiro que Daniel Vorcaro teria transferido para a produção do filme Dark Horse, sobre a vida de Jair Bolsonaro. É uma maneira de tentar esclarecer o alcance das relações políticas que o banqueiro dizia ter. A PF já identificou o seguinte: o cronograma previa repasses de 24 milhões de dólares ao filme, divididos em 12 parcelas de 1 milhão e 600 mil e duas de 2 milhões de reais. Pouco mais da metade do total foi paga entre fevereiro e maio de 2025, o equivalente a 61 milhões de reais. Uma parte dos recursos foi, segundo delegados, de fundos ligados ao dono do Master para a empresa Entre Investimentos e Participações. Essa companhia teria, então, direcionado valores para o fundo Raven Gate Development. A PF suspeita que Vorcaro era sócio oculto da Entre Investimentos e Participações e quer saber se há relação de Eduardo Bolsonaro com o fundo Raven Gate, sediado no Texas, onde o ex-deputado mora. O dinheiro, afirmam investigadores, poderia estar sendo usado para financiar despesas do ex-parlamentar no exterior. Eduardo foi procurado, mas não respondeu. A Entre Investimentos está sendo investigada pela Polícia Federal desde o ano passado, por ter recebido cerca de 160 milhões de reais de 4 fundos de Vorcaro. Os valores, diz a PF, vieram de fraudes do Banco Master e pelo menos 20% do total teriam sido destinados a empresas ligadas ao crime organizado, ao PCC. Outro ponto que chamou a atenção aqui da PF é uma possível contradição sobre o contrato e o financiamento do filme a respeito da vida de Jair Bolsonaro. Uma gravação revelou que o senador Flávio Bolsonaro pediu dinheiro ao banqueiro Daniel Vorcaro para financiar o filme.
4: Então, se você puder me dar um toque, uma posição aí, Daniel, porque a gente precisa saber o que faz, cara, da vida, porque já tem muita conta para pagar esse mês. E o mês seguinte também, e agora que é a reta final, que a gente não pode vacilar, não pode não honrar com os compromissos aqui, porque senão a gente perde tudo, cara, tudo, contrato, perde ator, perde diretor, perde equipe, perde tudo. Podemos dar um toque aí, irmão? Desculpa o áudio longo aí, tá? Um abração, fica com Deus, cara.
3: Depois do áudio em que cobra Vorcaro sobre os repasses ser divulgado, Flávio Bolsonaro afirmou que pediu dinheiro porque tinha um contrato com o dono do Master.
5: O que acontece é que, com o passar do tempo, ele simplesmente parou de honrar com as parcelas do contrato. Sim, tinha um contrato que, ao ele não pagar essas parcelas, tinha uma grande chance de o filme sequer ser veiculado, do filme sequer ser concluído. Em função disso, inclusive, procuramos outros investidores para concluir esse filme.
3: A produtora do filme, a americana Go Up Entertainment, negou ter recebido recursos de Daniel Vorcaro, do Master ou de qualquer empresa ligada a ele. Assim como o produtor executivo do filme, o ex-secretário de Cultura, Pazes, sem um único real de dinheiro público envolvido. Depois de negar ter recebido recursos do banqueiro, o produtor executivo do filme, Mário Frias, afirmou que quando ressaltou que não havia dinheiro de Vorcaro no filme, o que queria dizer, na verdade, é que o dono do Master não era signatário de relacionamento jurídico, assim como o banco nunca figurou como empresa investidora. Frias declarou também que Flávio e Eduardo Bolsonaro não têm sociedade no filme e na produtora, e que todos os recursos captados foram usados na produção do filme. Mário Frias é também deputado federal. O Supremo tenta há mais de um mês intimá-lo para prestar informações sobre possíveis irregularidades no repasse de emendas parlamentares para ONGs ligadas ao

0: candidato à presidência pelo PL e o banqueiro.
1: Eu não vou comentar o caso de polícia, não é meu? Eu não sou policial, eu não sou procurador-geral. O caso dele é de polícia. Você precisa ter algum delegado aqui? Não tem. Então vá na primeira delegacia da Polícia Federal e pergunte como é que vai ser tratado o caso dele.
0: Depois de divulgar uma nota dizendo que Flávio Bolsonaro deve responder aos questionamentos, o pré-candidato do PSD, Ronaldo Caiado, disse que a centro-direita não deve se dividir neste momento.
2: Este é o compromisso que nós temos. Falhas de ordem pessoal devam ser tratadas por cada um que venha amanhã ser denunciado. Mas o objetivo principal é não mudar o foco. O foco é derrotar o Lula.
0: Em entrevista a Bandeirantes, o pré-candidato da Democracia Cristã, Aldo Rebelo, citou casos de corrupção do passado ao comentar se o episódio afetará a candidatura de Flávio Bolsonaro.
3: Vai ser uma candidatura nivelada na questão do escândalo. Nesse quesito escândalo vai haver um nivelamento, porque não vai desaparecer do debate político o Mensalão, o Petrolão e todas as acusações ao atual presidente e já também pré-candidato à reeleição, que é o presidente Lula.
0: Já Romeu Zema não teve agenda de campanha hoje. Ontem, o pré-candidato do Novo classificou como imperdoável a conversa entre Flávio Bolsonaro e Vorcaro. Hoje, os irmãos de Flávio, Carlos e Eduardo Bolsonaro, destacaram nas redes sociais uma doação do pai de Daniel Vorcaro ao Partido Novo na eleição de 2022. Zema não comentou. As conversas entre Flávio Bolsonaro e Daniel Vorcaro também foram tema das campanhas estaduais. Dois pré-candidatos ao governo paulista falaram sobre o assunto. Pré-candidato do PT ao governo de São Paulo, o ex-ministro Fernando Haddad ironizou.
4: Você vê uma pessoa batalhando para chegar no final do mês para pagar suas contas. O cara pede 134 milhões. Se juntar toda a produção cinematográfica do Brasil de acho que uns 5 anos, não dá 134 milhões.
0: Pré-candidato do Republicanos, Tarcísio de Freitas, também falou sobre o assunto.
5: Flávio imediatamente procurou dar todos os esclarecimentos, entrou em campo, falou do que se tratava. E eu acho que ele precisa continuar dando esclarecimentos à medida que as perguntas forem aparecendo.
6: A repercussão do dinheiro de Vorcaro pedido por Flávio Bolsonaro para o filme sobre o pai. Veja no comentário de Fernando Mitre.
7: A cláusula de confiabilidade de um contrato não deve estar acima do interesse público, ainda mais quando se trata de um candidato à presidência da República. Essa é uma das questões que estão aí, tornando mais sufocante o ambiente que envolve Flávio Bolsonaro, desde a divulgação do vídeo em que ele pede o dinheiro a Vorcaro para a produção do filme sobre o pai. Flávio vai ser cobrado cada vez mais intensamente sobre isso. E a cobrança não para aí, entre tantas dúvidas e evidências, como sobre as relações com Vorcaro. Aquelas expressões gravadas, como "meu irmão, estamos sempre juntos", não convivem com a alegação de que não havia relação nenhuma entre os dois. Assim como não funciona dizer, como ele disse na entrevista à Globo News, que a tal cláusula de confiabilidade exige silêncio sobre o que o país, na verdade, precisa saber. É tudo muito pesado e tudo deve ser respondido de modo convincente, investigado, comprovado, com rigor, como já começou a se buscar o rastro do dinheiro. Não tem outro caminho, como mostra esse momento de escalada de um desgaste que já vai acelerada. Thaís, Felipe.
8: Obrigada. Por unanimidade, o Supremo decidiu que a Lei de Igualdade Salarial é constitucional. A norma obriga empresas com mais de 100 funcionários a divulgar semestralmente os salários e os critérios de remuneração em relatórios de transparência. As informações devem ser enviadas ao Ministério do Trabalho. Caso contrário, podem ser multadas. Se for constatada alguma desigualdade salarial, as empresas devem apresentar um plano para corrigir.
6: O governo autorizou que os Correios passem a comercializar serviços financeiros e produtos ligados ao mercado de seguros e capitalização. A medida faz parte da estratégia da equipe econômica para tentar ampliar as fontes de receita da estatal, que passa por uma grave crise

0: financeira. O prejuízo total de 2025 passou dos 8 bilhões de reais.
1: A Polícia Federal desmontou um dos maiores esquemas de fraude em impostos já investigados no país, que passa de 600 milhões de reais.
0: Os golpistas vendiam falsos créditos tributários com a promessa de eliminar dívidas com a União. 10 pessoas foram presas. Veja na reportagem exclusiva do Rodrigo Hidalgo e de Leandro Santana.
2: A base da organização criminosa era em Minas Gerais. De lá, operava o esquema enganando prefeituras, hospitais e empresas endividadas com uma promessa: reduzir ou até eliminar dívidas com o governo federal por meio de créditos tributários com 30% de desconto. Só que os títulos usuários com 30% de desconto. Só que os títulos usados

0: sem validade legal. Entre as prefeituras de Minas que caíram no golpe estão as de Capim Branco, Funilândia, Prudente de Moraes, São José da Lapa e Franciscópolis.
1: O esquema, de acordo com a investigação, envolvia uma estrutura organizada com advogados, contadores, empresas de fachada e servidores públicos suspeitos de vazamento de dados protegidos.
0: A Receita Federal identificou mais de 24 mil pedidos irregulares de compensação tributária feitos pelo grupo criminoso. O valor passa de 670 milhões de reais. Parte desses pedidos chegou a ser aceita pelos sistemas antes da identificação das fraudes.
2: O débito não deixa de existir, ele permanece na Receita. Ela tem o prejuízo do valor que pagou para essa consultoria, que ela perdeu aquilo, fora a multa e os juros. Então é um prejuízo muito grande e não vale a pena.
0: O caso expõe brechas nos mecanismos de controle da Receita Federal. Falhas que agora estão sendo corrigidas. Dois servidores que estavam trabalhando na Receita foram alvos da operação. Um deles, Luiz Antônio Martins Nunes, que atuava no Rio de Janeiro. O nome dele aparece em conversas dos investigados. Nunes é também acusado de acessar ilegalmente dados fiscais sigilosos do ministro Alexandre de Moraes do STF e de familiares. Ele foi afastado do cargo e responde ao processo em liberdade.
3: Além de vender as informações fiscais para esse grupo criminoso, esse indivíduo fazia o mesmo contra pessoas físicas e autoridades também.
0: Uma das principais empresas investigadas é a Consuminas, do empresário Ivan Regis dos Passos, preso na semana passada.
1: Foi nesta casa que, segundo a Polícia Federal, funcionou um dos principais centros operacionais do esquema.
0: Aqui teriam sido articuladas as fraudes e a movimentação das empresas usadas para dar aparência de legalidade ao dinheiro obtido com um golpe. O empresário Henrique Neves, dono de uma cervejaria em Minas Gerais, é investigado por lavar o dinheiro do esquema. Ele foi alvo de busca e apreensão. No total, 10 pessoas foram presas em duas operações. O bloqueio de bens autorizado pela justiça pode passar de 700 milhões de reais. A defesa do empresário Ivan Regis dos Passos não retornou aos pedidos de resposta. Não conseguimos contato com a defesa do empresário Henrique Neves. O servidor Luiz Antônio Nunes não quis comentar o caso.
4: A Federação das Indústrias do Estado de São Paulo acionou o Tribunal de Contas da União para fiscalizar uma lei de energia do governo de mais de 515 bilhões de reais. A entidade aponta irregularidades que podem aumentar a conta de luz por até 15 anos. Segundo a Fiesp, houve aumento de até 100% nos preços teto e baixa competição no certame de concorrência. A federação pede mais transparência no processo e tarifas mais acessíveis.
5: O vulcão Kilauea, no Havaí, apresentou uma grande atividade nesta quinta-feira. Cientistas preveem que ele entre em uma nova fase de erupção. Uma das fissuras, inclusive, mais ativas do vulcão voltou a lançar lava derretida. Algumas erupções recentes tiveram fontes de lava que atingiram mais de 300 metros de altura e a atividade atual está concentrada numa cratera dentro do Parque Nacional de Vulcões, no Havaí. Clima quente por lá, clima quente por aqui também. Fernandinho, Fernandes, boa noite pra você.
6: Boa noite, Thaís. Boa noite, Felipe. Boa noite. Lá na Bahia a chapa esquentou, hein?
5: Ah, e aqui também.
6: Aqui o bicho pegou. Mas já vamos chegar lá. Antes de mais nada, vamos lá na Maré Mansa. O Corinthians não teve dificuldade, superou a barra complicada que era vencer do Barra. Ganhou 1-0 lá, ganhou 1-0 hoje. Lá em Florianópolis.
4: Teve dificuldade, mas também não teve fazer. 1-0 é pouco, né? Para um jogo entre Corinthians e...
6: Mas o Barra, campeão catarinense, chegou campeão
4: poderoso
6: da Série
4: Barra.
5: C. E vitória é vitória, 1-0, 3-0.
6: O Yuri Alberto, depois de 9 meses, fez esse gol aí, deu uma aliviada e já avisou para o presidente. Na próxima janela, eu quero pular.
4: Eu quero sair. E a confiança do Grêmio
6: está em alta. Pela janela, mas pela porta da frente. Oi?
4: A confiança do Grêmio está em alta, 2-0.
6: Não, não foi. Pois é, o Grêmio foi bem demais, foi 3, Felipe. 3-0.
4: Botaram errado no meu TP lá.
6: É, mas tá tudo certo, valeu.
5: Mas ganhou, o que importa é isso.
6: O primeiro jogo foi 2-0, Felipe.
4: Ah,
6: o primeiro jogo foi 2-0. 3-0 e o Grêmio avança. O Grêmio superou a desconfiança e ganhou no Confiança.
4: É que eu não sequei, né? Nem sabia do resultado, nem sequei.
5: Depois do sorriso de muita gente, teve gente reclamando, principalmente lá no meu Rio de Janeiro, hein?
4: Que golaço.
6: Golaço, hein? Golaço. Nossa, e é o senhora. Seguinte...

0: a Chape 2-0.
1: A Chape esquentou
0: o Botafogo. A Chape esquentou, explodiu o vulcão lá pro lado do Botafogo, lá na Chape. E mais confusão com a SAF. Olha, o negócio está sensacional. O time estava segurando a onda em campo, agora está sofrendo. Não tem jeito, uma hora é contaminado. Jogador. A lava se espalha.
2: Agora, o Vitória, eu te disse, não tem jogo jogado, velho.
0: Mas minha avó já falava isso, não, eu falo aqui jogo todo jogado. Dia, quase, pô.
2: Vitória verdade. Passou e o Flamengo ficou, é?
0: 2-0, foi bem o Vitória. O Flamengo pressionou, martelou, mas o Vitória, você viu o primeiro golaço. Olha. E esse também foi o seguinte, hein, foi uma plástica maravilhosa. Como o Flamengo havia ganho o primeiro jogo por 2-1, esse aqui deu 2-0 pro Vitória, e o Vitória, nossa, classifica e despacha o Flamengo.
2: Só valia golaço.
0: É, você acha que vai ter barulho na Gávea lá?
1: Ah, será? Será?
0: Vou bater aquele bumbão?
2: Nossa.
0: Ou vai explodir o vulcão lá?
2: Bom, o problema
0: no é jardim que... do Leonardo, no jardim.
2: Para o Flamengo não é tanto, mas é 3 milhões no Pix, né? Tem time aí que vai...
0: Para o Flamengo, esse dinheiro, na atual circunstância, é dinheiro de cachaça. A gente lembra ainda que o CRB empatou com o Fortaleza, mas o Fortaleza avançou nos pênaltis.
2: Os 16 que passaram agora é sorteio, pode sorteio acontecer qualquer coisa.
0: No dia 26 de maio, está chegando aí, já, não, essa semana, outra. E os jogos acontecem na primeira semana de agosto.
2: Depois da Copa, então.
0: É certo.
2: Espetáculo. Tchau.
0: E o vulcão vai continuar em erupção no Esporte Total, porque tem as entrevistas, tem o bate-boca, tem tudo aí.
2: Bate-boca?
0: Ah, teve o Fernando Diniz com o zagueiro do Corinthians. Ih, tava demorando, mas chegou. Tá. Cara, foi quase uma erupção.
1: Tchau, Fernandinho.
2: Com a chegada do frio, o número de casos de síndromes gripais dispara. Além da vacina, uma boa alimentação pode ser uma aliada importante.
3: Chegando o inverno, a laranja costuma fazer sucesso. No mercado municipal de Curitiba, a procura já é grande. Mas você sabia que outras frutas e verduras possuem até mesmo mais vitamina C que a laranja?
4: Como a goiaba, como o morango, como o kiwi. Então, vegetais também, como brócolis, espinafre, também são ricos em vitamina C, embora a gente não tenha isso tão claro, né?
3: E em meio à queda nas temperaturas, esses alimentos, junto de uma hidratação, podem ser ótimos aliados para manter a imunidade alta e ajudar a prevenir quadros respiratórios.
4: A gente tem o zinco, que ele está presente nas sementes, como linhaça, chia, gergelim, nas castanhas, carne, ovos, também são fontes de zinco.
5: O período entre o outono e o inverno costuma registrar o maior número de sintomas respiratórios. E nessas horas, prevenir segue sendo o melhor remédio. Para além da alimentação, outros cuidados também podem ajudar.
6: A lavagem de mão, uso de álcool, com certeza faz com que menos vírus entrem no meu organismo. Mas de uma maneira prática, assim, na época do inverno, o que a gente pode fazer para reduzir é cuidar muito da hidratação e é cuidar muito da umidificação do nariz.
3: O médico também reforça que a vacina segue como a principal forma de evitar os quadros mais graves. No Paraná, desde março, já ocorre a campanha de imunização contra a gripe, com aplicação gratuita para os grupos prioritários, como idosos e gestantes.
2: Veja a seguir no Jornal da Noite. Pesquisadores da Unicamp redescobrem em Ilha do Litoral de São Paulo uma espécie de begônia considerada extinta há mais de 100 anos no Brasil.
7: Onça-pintada é flagrada passeando no pátio de uma empresa no Paraná.
2: Estrangeiros aquecem mercado imobiliário do Rio de Janeiro. Argentinos e americanos são os que mais buscam imóveis na cidade maravilhosa. Em instantes aqui no Jornal da Noite.
7: Até já.
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2: Durante o Brasil US Industry Day, que aconteceu em Nova York, a Confederação Nacional da Indústria apresentou uma agenda com mais de 30 propostas para fortalecer a parceria econômica entre Brasil e Estados Unidos. Diante de empresários e autoridades, a indústria

0: A lista.
1: Um destino turístico e de investidores internacionais. Nos últimos 6 meses, pouco mais de 30% dos imóveis vendidos por esta construtora em bairros da zona sul do Rio foram para estrangeiros. A vista não é a única coisa que atrai os clientes do mundo todo.
2: Quando ele está fazendo investimento num imóvel no Brasil, ele está olhando também o potencial retorno desse capital. Ponto muito importante que ele olha também é a possibilidade dele comprar um imóvel tão barato hoje em dólar.
1: Alta procura entre o público estrangeiro aquece o mercado imobiliário carioca e movimenta setores ligados ao turismo e à construção civil. Por outro lado, pode impactar no preço desses imóveis, valorizando ainda mais áreas nobres da cidade. Os imóveis menores são os mais procurados pelos investidores de fora. O índice de estrangeiros donos de estúdios para locação de curta duração no Rio, por exemplo, subiu de 2% para 18% em 3 anos entre os clientes de uma única administradora. Os argentinos, como o Federico, lideram a lista de compradores. Mas o interesse também vem de norte-americanos e europeus.
3: No exterior é muito mais caro que comprar no Rio de Janeiro, que aqui parece caro, mas ainda está barato comparando às outras partes do mundo. Eu já estou rentabilizando hoje acima de 1% ao mês.
4: Termina daqui a pouco a visita de Donald Trump à China. O presidente americano e Xi Jinping participam neste momento das últimas agendas em Pequim. Então, vamos conversar com a editora de assuntos internacionais, Marina Cid. Boa noite, Marina. Quais são as atualizações a respeito desses encontros?
5: Boa noite, Felipe, Thaís. A agenda de hoje tem 3 eventos programados. O primeiro deles seria um aperto de mão entre Trump e Xi Jinping, e eles vão tirar a chamada foto de amizade, que é um registro para mostrar a cordialidade entre os dois nessa viagem. Daqui a pouco, os presidentes vão participar de um chá e, na sequência, o líder chinês oferece um almoço para o americano. Por segurança, o horário de retorno de Trump e de sua comitiva aos Estados Unidos ainda não foi informado. Mais cedo, Trump postou em sua rede social que Xi Jinping se referiu de maneira muito elegante aos Estados Unidos como uma nação em declínio. O americano disse que o chinês deveria estar se referindo ao período de Joe Biden e que, por isso, Trump concordava 100% com a afirmação. Trump finalizou dizendo que espera que a relação entre a China e os Estados Unidos seja mais forte e melhor do que nunca. O encontro foi considerado amigável pelos governos. O presidente americano falou de um futuro fantástico para os dois países. Já Xi reforçou que a China abrirá cada vez mais suas portas para o mundo. Agora a gente vai acompanhar na reportagem do Eduardo Barão como foi a reunião na noite de ontem.
6: Ao receber o presidente dos Estados Unidos, Donald Trump, o líder chinês Xi Jinping usou a reunião para mandar recados. Xi afirmou que o mundo está numa nova encruzilhada e, diante de Trump, questionou se a China e Estados Unidos conseguirão evitar a armadilha de Tucídides. O conceito vem da história e da geopolítica e descreve a tendência de guerra quando uma potência emergente desafia a hegemonia de outra já estabelecida. Xi alertou Trump que a rivalidade entre as duas maiores economias do mundo não pode sair de controle. Já para falar sobre Taiwan, o presidente chinês dispensou a metáfora e subiu o tom. Xi Jinping disse que se o tema for mal administrado pelos Estados Unidos, os países podem entrar em confronto. Taiwan é uma ilha separada da China por um estreito de 180 quilômetros. Enquanto o governo chinês vê o local como uma província, os Estados Unidos atuam para garantir a autonomia da região, com o fornecimento de armas e equipamentos militares. Além disso, Taiwan é um local estratégico para os americanos. Lá são produzidos 9 em cada 10 chips usados em produtos eletrônicos, como smartphones e automóveis. O governo autônomo de Taiwan reagiu a Xi Jinping e afirmou que a China é a maior ameaça à paz na região. Donald Trump adotou um discurso ameno e afirmou que as relações entre os países vão ser melhores do que nunca. Depois, durante um jantar de gala oferecido por Xi Jinping, disse que as negociações eram produtivas e positivas. Entre uma agenda e outra, Xi Jinping acompanhou Trump ao templo

0: do céu, um dos locais mais visitados em Pequim. Passeios culturais são ofertados com frequência pela diplomacia chinesa, chefes de Estado. Mas a presença de Xi nesses eventos é algo raro. No campo comercial, alguns avanços. Foi firmado um acordo que permite que 10 empresas chinesas, no campo tecnológico, comprem um dos chips mais usados para sistemas de inteligência artificial. A peça é fabricada pela NVIDIA, uma empresa americana. No fim do dia, em Pequim, Trump confirmou que a China concordou em comprar aviões da Boeing, ajudar na liberação da navegação comercial no Estreito de Hormuz e suspender o envio de armas ao Irã. Nenhum desses tópicos foi confirmado pelo governo chinês.
1: Uma imagem para lá de inusitada no Paraná. Uma onça foi flagrada tranquilona, relaxando dentro de uma empresa.
2: O flagrante é impressionante, mostra a audácia do animal. Estas imagens das câmeras de monitoramento são do dia 11 deste mês. A onça pintada, um macho adulto, pesando cerca de 100 quilos, caminha com tranquilidade pelo pátio desta empresa de fertilizante em Mandaguari. Estas novas imagens são do dia 12. Ela retornou no mesmo local e parece que está acostumada com as instalações do estabelecimento. Mas este não foi um caso isolado. Há mais de 20 dias, este mesmo animal tem tirado o sono de quem vive no campo. Registros feitos por moradores mostram a onça atravessando estradas rurais. O rastro de medo se espalha pela região de Mandaguari, onde o animal parece ter estabelecido seu território.
3: Nós estamos em uma propriedade rural de uma empresa que faz o plantio e a venda de cafés aqui na região de Mandaguari. E aqui onde nós estamos fica a cerca de 500 metros do local onde a onça foi vista pela última vez.
4: Nós estamos assim, andando com cuidado. À noite eu não estou saindo muito fora, para fora, porque você não sabe onde que está essa onça, né? Ela tem aparecido ali. Muito mata em volta, né? Mas aqui nós estamos aqui. Se pegar aqui onde eu moro aqui, até no rio Pirapó, é um corredor de mato que é enorme. E essa onça não é de hoje que está aparecendo, não. Deve ter um ano mais ou menos que estão vendo ela por aqui. E estão soltando foguete de manhã e à tarde. Eu acho que ela está achando que tem festa na região e ela está vindo na conversa, porque ela não foi embora não, entendeu? Isso que eu tô. O medo nosso é esse, ela não está com medo não.
1: Uma festa que tem onça, eu tô fora, hein?
5: Uma descoberta surpreendente. Pesquisadores da Unicamp encontraram uma planta que era considerada extinta há mais de 100 anos aqui no Brasil, Thaís.
1: Ela foi encontrada na ilha de Alcatrazes, no litoral de São Paulo.
6: A reação do Gabriel mostra surpresa ao encontrar uma planta que não era vista no Brasil desde 1920 e que os pesquisadores acreditavam que a planta estava extinta. A Begonia Larorum foi encontrada na ilha de Alcatrazes, no litoral norte de São Paulo, durante uma expedição de estudantes do Instituto de Biologia da Unicamp. Menos de 20 exemplares foram encontrados na ilha.
7: Na biologia, a gente diz que quando tem poucos indivíduos em um lugar muito restrito, ela pode sofrer um gargalo ou depressão genética.
6: Agora, a Begonia Larorum está sendo produzida em estufa dentro da Unicamp.
7: Para entender como essa planta vive lá na ilha, por que que ela é diferente das outras begônias que existem no continente e por que que ela persiste num local que tem tantas adversidades.
6: Além desta begônia, os estudantes ainda encontraram na ilha de Alcatrazes outras 4 espécies inéditas. Uma delas é esta bromélia, batizada de Tilândsia oiraretama.
7: O nosso objetivo é realmente entender como essas plantas podem ser usadas como sensores naturais do clima, para que também possam ser tomadas medidas sobre como preservar essa área, né?
1: O Jornal da Noite termina aqui. 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
5: Uma excelente sexta-feira para você.
1: Obrigada pela companhia. Tchau.

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0: Olá, bem-vinda, bem-vindo você também ao nosso jornal Terra Viva. Gente, é sempre muito bom nesse momento nos encontrarmos aqui para acompanharmos juntos os principais destaques do agronegócio daqui do Brasil e de todo mundo.
1: Conab eleva a estimativa de produção da safra de grãos 2025-26. Juros altos e preço dos insumos preocupam produtores de milho. Brasil terá 10 dias para reverter veto da União Europeia à carne brasileira. Donald Trump e Xi Jinping discutem acordos comerciais e conflito no Oriente Médio durante reunião em Pequim.
0: E você vai ver ainda que um peão brasileiro está liderando a etapa final da PBR World Finals, o maior campeonato de montaria do mundo, que acontece no Texas. Essas e outras notícias a partir de agora aqui no Jornal Terra Viva. A Conab elevou a estimativa de produção da safra brasileira de grãos do ciclo 25-26 para 358 milhões de toneladas. O volume representa um aumento de quase 2% em comparação à safra passada.
2: Os números apontam expectativa de recorde na safra, com um incremento de 5,7 milhões de toneladas a serem colhidas. O bom desempenho deve ser influenciado pelas culturas da soja, do milho e do sorgo. O oitavo levantamento da safra de grãos, divulgado pela companhia, indica que a produção de soja deve atingir pouco mais de 180 milhões de toneladas. Em termos de volume, é esperado um avanço de 5%. Para o total das três safras de milho, a Conab estima que seja colhida a segunda maior produção da série histórica, prevista em 140 milhões de toneladas. Já a perspectiva de incremento de até 24% na produção de sorgo está associada ao avanço da área cultivada. O cereal tem se tornado uma alternativa para os produtores, por apresentar maior tolerância à deficiência hídrica, além da possibilidade de utilização na alimentação animal e na produção de etanol, informa a Conab. Na contramão, as projeções para o arroz indicam queda de 0,3% na produção, que deve alcançar 11,1 milhões de toneladas. O feijão segue no mesmo ritmo. A entidade prevê redução de 5,2% no volume colhido. Apesar da previsão de queda nas áreas plantadas e no volume produzido das culturas, a Conab informa que não há risco de desabastecimento no mercado interno. As culturas do algodão e do trigo também devem diminuir em produção no ciclo atual. A Conab estima a colheita de 4 milhões de toneladas de pluma, o que representa queda de 2,6%. Para o trigo, a previsão é de 6,4 milhões de toneladas. O resultado reflete a redução da área semeada no Rio Grande do Sul e no Paraná.
0: Pois é, mais uma elevação na estimativa aí, hein, Silmar César Miller? Boa noite para você. Que análise você faz para a gente dessa estimativa aí da Conab? Boa noite.
3: Márcio Campos, muito boa noite. Boa noite aos amigos do canal Terra Viva, aos nossos produtores rurais de todo o Brasil. Bom, essa é a boa notícia do dia, Márcio. Conab elevou a estimativa da produção de grãos desse ano. Safra está em curso ainda, tem milho para ser colhido, tem trigo ainda que está em fase inicial de plantio. Tudo isso ainda pode ter variações no final do cômputo da produção desse ano, mas o resultado está agora mostrando um volume acima do esperado até um mês atrás. Conab registrou para cima, para 358 milhões de toneladas, o total da produção de grãos desse ano, cerca de 5,7 milhões de toneladas a mais do que a safra colhida no ano passado. A boa notícia vem da soja, a soja com estimativa superior agora a 180 milhões de toneladas, acima do previsto anteriormente, e é uma safra recorde, superando a do ano passado, que já foi boa. Mesmo com algumas defecções aqui, que é o caso do Rio Grande do Sul, que teve uma produção abaixo do esperado, por conta de clima desfavorável, mesmo assim a produção aqui superando 180 milhões de toneladas, que é uma boa notícia. Milho também veio acima da expectativa, é uma safra ainda menor que a do ano passado, por redução de área, o preço não ajudou muito, não tem ajudado muitos produtores, mas é uma safra boa, 140 milhões de toneladas, considerando as três safras principais que o Brasil tem todos os anos. Outro destaque positivo foi o algodão também está com uma produção maior do que era esperado até um mês atrás, embora ainda fique um pouco abaixo do recorde do ano passado. Destaque para o sorgo, como foi citado, uma cultura que vem crescendo muito no Brasil nos últimos anos, era uma cultura realmente esquecida até há pouco tempo atrás, começou agora a ter um fôlego novo, por conta até de abertura de exportações de sorgo do Brasil para a China. A China é grande importadora desse produto, além da utilização do sorgo aqui para a produção de etanol aqui no Brasil. É um A mesma coisa que o milho, pode se produzir etanol também a partir do sorgo, além da sua utilização clássica, que é para ração animal, como um substituto mais barato para o milho. É, a nota destoante vem do trigo, Márcio. Infelizmente, o preço está muito ruim para o produtor brasileiro. Por outro lado, tem toda uma preocupação com a chegada do El Niño, que está sendo prevista para a virada do semestre, bem na hora em que o trigo precisa de um clima favorável e não de um excesso de chuva, como está sendo previsto aqui para o El Niño no sul do país. Se é chuva demais, tudo isso pode afetar a produção. Então, o produtor já fica aí com o pé atrás em função dessa possibilidade, está reduzindo bastante a área de plantio. E a tendência da Conab agora é reduzir ainda mais a estimativa da produção dessa safra, é que para apenas 6 milhões e 400 mil toneladas, vai ser a menor dos últimos 10 anos. Fazia tempo que não acontecia uma safra tão pequena. É, bem abaixo do ano passado, foi de 7 milhões e 900 mil toneladas, que já foi uma safra pequena. O Brasil custava colher 10, 12 milhões de toneladas de trigo por ano. Você vê aí que estamos aí praticamente na metade do nosso potencial de produção de trigo. Então, a única nota de soante. De resto, o conjunto aqui parece de bom tamanho, meu caro.
0: Pois é, Silmar. E como é que a gente fechou os números hoje?
3: Essa nota ruim aqui, Márcio. Infelizmente, um tombo generalizado hoje, queda forte nos preços dos principais commodities de interesse do Brasil. Soja, particularmente, teve uma queda aqui forte de 3 pontos percentuais na Bolsa de Chicago. A gente está vendo aqui a sequência agora. O dia foi de quedas majoritárias, poucas altas, a maior parte foi de quedas. Refletindo em boa parte aqui a notícia de que a China, com a viagem do presidente Donald Trump lá ao país asiático, havia uma expectativa de novas compras de soja americana pela China. E hoje um balde de água fria. O próprio secretário do Tesouro dos Estados Unidos dizendo que não tem mais compra nova para a China, além daquilo que já havia sido acertado lá em novembro do ano passado. A China prefere comprar soja brasileira. Então, a notícia ruim é o preço caindo, mas a notícia boa é que a China vai continuar comprando mais soja do Brasil e não vai aumentar a importação de soja americana. E é bom lembrar que, apesar da queda em Chicago, a soja brasileira tem um certo prêmio, um ágio sobre a Bolsa de Chicago, que pode compensar essa queda lá fora, e o preço aqui, o produtor brasileiro, e para o nosso exportador aqui, não vai cair na mesma proporção que caiu o Chicago hoje. Então, é importante fazer essa observação aqui, para não assustar o nosso produtor com essa queda de hoje em Chicago, que foi forte mesmo, mas afeta mais a soja dos Estados Unidos. O milho acabou acompanhando, também teve forte queda hoje de 3,2%, trigo também caiu, trigo tinha subido ultimamente, então foi um dia de correção hoje, chamada realização de lucros. O arroz, na contramão, fechou com leve alta de 0,4%. Na sequência, num dia que foi ruim para todos os mercados, o café caiu também 1,8%, o Arábica em Nova York, o café robusto em Londres também teve queda em torno de 2%, açúcar não foi diferente, 2,5%, algodão também caiu 3,9%, também um dia de correção hoje. É a chamada realização de lucros, o preço sobe num dia, cai no outro, porque o pessoal aproveita para vender um pouquinho, então nada que assuste. Demasiadamente. Cacau caiu hoje também 4,6%, suco de laranja também com a queda forte de 5,2%. Na sequência temos ainda o boi gordo. O boi gordo teve um comportamento misto hoje. Contrato futuro aqui de maio fechou com queda de 0,3%, contrato de julho, que é a referência para o mercado no momento, com alta de 0,2%, conforme a gente está vendo na tela. Dólar caiu hoje, depois da forte alta de ontem, voltou a cair hoje 0,4%, R$4,98 a cotação, e o mercado de ações também tem uma reação hoje, 0,7% no fechamento da B3 em São Paulo. Para finalizar, Márcio, apenas uma observação sobre o petróleo. O petróleo fechou praticamente estável hoje, ontem caiu, inclusive. Perspectiva aqui de paz no Oriente Médio, nessas negociações que estão sendo realizadas em Pequim, na visita do presidente Donald Trump ao líder chinês Xi Jinping, já provocou aqui uma reabertura parcial do Estreito de Hormuz, melhorando o fluxo do petróleo aqui. A China tem todo o interesse em paz nessa região lá, porque ela é grande importadora de petróleo do próprio Irã. Tem todo o interesse em paz nessa região, então tem uma pressão forte lá ao presidente Donald Trump para acabar com o conflito por lá e permitir o fluxo normal das exportações do petróleo da região do Oriente Médio, particularmente do Irã. Portanto, essa é a notícia positiva do dia aqui, que se espera que se converta realmente em ação, ou seja, tem mais um dia de visita do presidente Donald Trump para ver se tudo se confirma e tenhamos aí o final de semana mais tranquilo no mercado do petróleo e paz no Oriente Médio. Meu caro Márcio.
0: É o que o mundo está precisando, né, Silmar? Obrigado, bom descanso para você, até amanhã.
3: Uma boa noite para você e toda a equipe e aos nossos telespectadores. Até amanhã.
0: Até amanhã, valeu. Olha, vamos para o milho agora, porque os produtores têm enfrentado aí problemas, né, nesse trabalho tão importante por causa dos baixos preços de venda e dificuldade de financiamento devido aos juros altos. Esses foram alguns dos temas discutidos no 4º Congresso Abra Milho.
4: O milho tem ocupado cada vez mais espaço na produção de grãos no Brasil. Algumas regiões produzem até 3 safras anuais e a expectativa é de que o ciclo 2026-2027 registre uma produção de cerca de 140 milhões de toneladas. Desse total, pelo menos 95 milhões devem ser consumidas internamente, especialmente na alimentação animal e na produção de biocombustíveis. Apesar do bom desempenho, alguns fatores externos preocupam a cadeia produtiva.
5: Nós estamos praticamente empatando no custo. Fertilizante está caro, o defensivo está caro, o custeio da produção está muito cara também por causa dos insumos, taxa de juros altíssima, crédito que não existe. Então estamos trabalhando bastante para tentar buscar soluções para isso, para que o produtor tenha rentabilidade.
4: O 4º Congresso Abra Milho, realizado pela Associação Brasileira dos Produtores de Milho e Sorgo, em Brasília, colocou em discussão esses e outros temas em um diálogo aberto entre políticos, representantes do governo, entidades setoriais e empresários. Para descrever o cenário atual do agronegócio brasileiro, a senadora e ex-ministra da Agricultura, Tereza Cristina, usou o termo tempestade perfeita.
6: Por que uma tempestade perfeita? Porque não é só o Brasil. Nós temos 2 guerras acontecendo. A primeira, há 4 anos atrás, já nos trouxe grandes problemas em relação aos fertilizantes. Depois, agora, essa guerra no Golfo, que não só em relação aos fertilizantes, mas também ao problema da logística. Nós temos aí navios parados no Estreito de Hormuz, não só com fertilizantes e óleo diesel. E nós temos problemas hoje com defensivos agrícolas. E nós temos aí um problema conjuntural. Preços das commodities em baixa, insumos altos, né, e o dólar caindo.
4: Dentro da tempestade citada pela senadora Tereza Cristina, a questão dos fertilizantes já entrou no radar do produtor de milho brasileiro. Com os conflitos no Oriente Médio ainda em curso, será preciso muito planejamento e até buscar alternativas para o uso desses insumos nas lavouras.
7: Há uma tendência de uma redução do consumo de fertilizantes, então a gente pode ter uma redução de produtividade lá no futuro em função de um uso menor de fertilizantes por causa do custo e da dificuldade de conseguir alguns fertilizantes.
4: Nos painéis, o papel das cooperativas foi citado como fundamental para manter a cadeia produtiva do milho em expansão e garantir mais segurança ao produtor. Mas existem outras demandas que também preocupam o sistema.
8: O endividamento agrícola, ele é um pouco minimizado nas cooperativas. As cooperativas estão conseguindo mostrar sua força, estabilizar o quadro de crédito, custos de produção. Mas para a cooperativa continuar forte e atuante, a gente precisa que o produtor rural esteja com renda, né, e esteja bem.
4: O Congresso trata de questões ligadas à cadeia produtiva do milho, mas dessa vez um outro assunto ganhou espaço nos debates: a decisão da União Europeia de excluir o Brasil da lista de exportadores de carne. Decisão que pegou o governo brasileiro de surpresa.
9: Se nós fomos surpreendidos com aquela notícia, fomos sim. Fomos porque essa foi uma antecipação de uma questão que estava sendo tratada tecnicamente. Fomos porque nós temos muita convicção de que as preocupações, as exigências que o mercado europeu está colocando serão atendidas pelo Brasil, porque nós temos convicção de que nós não teremos interrompido o fornecimento das nossas exportações de proteína animal para o mercado europeu.
10: O acordo está bem formatado, foram colocadas as salvaguardas, tanto para nós quanto para eles, já entrou em vigência provisória a partir de 1º de maio, e acho que essa questão vai se equacionar. Até porque, como colocou bem o ministro André de Paula, nós somos um exemplo para o mundo de cuidado sanitário, né? Tanto em proteína animal quanto proteína vegetal.
0: Bom, continuamos debatendo esse tema que foi repercutido na Abramilho, porque o governo brasileiro vai enviar à União Europeia aí, em até 10 dias, né, Cesário? Informações sobre o quê? Informações adicionais sobre o controle do uso de antimicrobianos em toda a cadeia proteína animal. O prazo foi acordado por representantes do governo brasileiro e da União Europeia durante uma reunião em Bruxelas para tratar da exportação de produtos de origem animal. O encontro discutiu a medida que retira o Brasil da lista de fornecedores autorizados para o bloco a partir de setembro. Cada produto, como carne bovina e mel, será analisado separadamente pelas autoridades sanitárias europeias. O Ministério da Agricultura reforçou que o Brasil possui um sistema sólido de defesa agropecuária, que é o maior exportador de proteína animal do mundo e vende os produtos para a União Europeia há mais de 40 anos. Bom, para o secretário de Comércio e Relações Internacionais do Ministério da Agricultura, Luiz Rua, o Brasil merece ser tratado como um bom parceiro comercial da União Europeia.
11: Que é importante a gente esclarecer para a população que o fluxo de comércio das proteínas animais para a Europa segue o fluxo normal. Então, a gente teve essa primeira reunião. Também falamos bastante da necessidade de se fazer protocolos específicos para cada uma das proteínas, porque são realidades diferentes, estágios diferentes em relação a essa questão dos antimicrobianos, de maneira que isso também foi, de uma forma, pactuado com a União Europeia. E depois, no final da manhã aqui do Brasil, eu estive reunido com a embaixadora da União Europeia. Foi uma conversa na qual eu pude expressar um pouco do sentimento brasileiro em relação à medida, dizer que o Brasil merece ser tratado como um bom parceiro, porque de fato o Brasil é um bom parceiro da União Europeia, especialmente agora, nesses momentos turbulentos de crise no mundo, que a gente viu o Brasil, no caso por meio do Mercosul e a União Europeia, firmando um acordo, dando um sinal para o mundo. Então, bons parceiros merecem ser tratados como bons parceiros. E também falamos um pouco também desses prazos, dessas situações, e saio depois desse primeiro dia com a perspectiva bastante positiva de que a gente logo em breve deverá solucionar essa questão, porque a gente vai enviar todas essas informações, enfim, cria-se esse canal agora, até porque nós colocamos isso como uma prioridade do governo brasileiro junto à União Europeia.
0: A seguir, Donald Trump e Xi Jinping discutem acordos comerciais durante reunião em Pequim. E você vai ver também, Prova dos Três Tambores é uma das grandes atrações da Expoingá 2026. E o canal Terra Viva, o JTV, está todo mundo lá acompanhando de perto.

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1: Bom, repercutindo esse encontro tão importante entre o presidente norte-americano Donald Trump e também o presidente chinês Xi Jinping. Eles se encontraram em Pequim. Esse encontro aí desses líderes das duas maiores potências mundiais foi cercado de muita expectativa, né? E vamos saber como é que isso repercutiu nos Estados Unidos. É para lá que a gente vai agora com o correspondente do Grupo Bandeirantes, Eduardo Barão.
2: Xi Jinping e Donald Trump se reuniram por cerca de 2 horas essa madrugada em Pequim, na China, nessa visita oficial que o presidente americano realiza depois de mais de 1 década, né, que o presidente americano viaja até o país asiático. Na pauta, assuntos importantes envolvendo as duas superpotências, entre elas a questão comercial. O Trump levou na comitiva executivos importantes, o Tim Cook da Apple, o Elon Musk da Tesla. Então o assunto tecnologia está na pauta, com a possibilidade de novos acordos. Ninguém sabe se ao final do encontro, de fato, algo será fechado na questão comercial, mas é um dos assuntos mais importantes. Os americanos também levam na pauta o Irã. A China mantém uma relação amistosa com o Irã. Alguns armamentos utilizados após os ataques americanos e israelenses pelos iranianos justamente foram armas chinesas. Então há um pedido para que a China interceda junto ao Irã para, de alguma forma, colocar um ponto final nesse conflito. Nas últimas horas, inclusive, o Irã anunciou que barcos chineses que estavam ali aguardando foram autorizados a atravessar o Estreito de Hormuz. Então, é uma viagem que mostra, neste momento, uma boa relação entre os dois países, apesar de críticas do passado, e tem muito mais além da questão comercial, que é, sem dúvida nenhuma, o principal objetivo desse encontro entre Xi Jinping e Donald Trump.
1: Eduardo Barão, direto de Nova York. E hoje tem a sequência da grande decisão da PBR Roads Finals, maior campeonato de montaria do mundo, que acontece no Texas. A minha colega, a repórter Aline Lima, do Band Esportes, falou com o brasileiro líder da etapa final da Bull Riders. Oi, Aline.
3: Aqui do meu lado, simplesmente Luciano de Castro, que é o atual líder da etapa do Mundial. E ele foi tríplice coroa, o primeiro tríplice coroa da PBR Brasil. E eu começo a entrevista querendo saber como é que fica a cabeça de um líder que sabe que aqui a gente tem que ver noite por noite, cada noite pode mudar muita coisa, mas não tem como não se sentir assim, né? Não é uma obrigação, mas uma pressão, né?
4: Ah, com certeza, Aline. A gente está em primeiro, ainda mais o pessoal postando. Nossa, se tivesse acabado agora, eu teria chance de ganhar o campeão mundial. Então, a gente coloca essa pressão mesmo não sendo muito bom, né? Então, mas eu estou tentando deixar isso de lado, tentando focar todo a todo, pulo a pulo, dia a dia, e esperar em Deus e ver o que pode acontecer para mim. Esse ano eu cheguei sem pressão nenhuma, um pouco para trás, fui fazendo meu trabalho, estou tendo uma sequência de parar em 13 touros seguidos, que é algo muito difícil na divisão 1, né, da PBR, onde os touros são muito difíceis. Então eu quero continuar fazendo o que eu estou fazendo nesses últimos eventos, montar todo a todo e, se Deus quiser, parar em todos daqui para frente.
1: E a gente está aqui na torcida e a Aline vai contar para a gente. Vamos para o Paraná, porque a Expo Ingá, que já começou e segue até o dia 17 de maio, tem expectativa de receber mais de 54 mil visitantes em 11 dias de evento. Olha, e uma das atrações deste ano, antes do rodeio, é a prova dos três tambores.
5: Prova exclusiva para mulheres. O que chama atenção é a velocidade e a precisão do animal e a sintonia e técnica da competidora.
6: Essas provas já são tradicionais aqui no Parque de Exposição há muitos anos, e depois da pandemia, nesse novo formato do rodeio nosso, de intercalar as provas junto com as montarias do rodeio, nós fazemos a classificatória aqui. Então nós iniciamos ela na sexta-feira, infelizmente por causa da chuva do sábado e domingo, nós tivemos que transferir para hoje para terminar essas classificatórias.
5: Neste ano, a Expoengá reuniu 50 competidoras, 15 delas vão para a disputa final. Nesta prova, a competidora precisa ter habilidade no domínio do animal, que também é importante estar em habilidade no domínio do animal, que também é importante estar em

do intervalo, a gente tem a previsão do tempo específica para o nosso campo e também você vai ver a assistência técnica do Senar, esse trabalho aqui tão importante que está transformando a produção de queijo no Cariri paraibano. É para lá que a gente vai depois do intervalo. Até já!

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2: E é hora da previsão do tempo para todo o Brasil com o Vitor Takal. Boa noite, Vitor.
3: Olá, muito boa noite a todos. Vamos ver como ficam, então, as condições de tempo esperadas para o Brasil nesta sexta-feira, dia 15 de maio. E a semana termina com destaque para o aumento nos temporais nos estados do Sul, Sudeste e Centro-Oeste. Como vemos aqui no nosso mapa de risco, sexta-feira, com alerta de chuvas mais intensas no Paraná, estado de São Paulo, Mato Grosso do Sul e também oeste de Mato Grosso, que seguem justamente com condições para uma chuva mais forte, que inclusive pode causar transtornos. Subindo um pouco pelo mapa, os temporais se estendem também pelos estados do Amazonas, sul de Roraima, entre o Pará e também o litoral do Maranhão, além de áreas entre Natal e também o estado de Pernambuco. A expectativa é de que as pancadas de chuva continuem mais fortes, ainda que irregulares, nos estados do norte e da região nordeste. No entanto, a sexta-feira ainda será de tempo mais aberto em grande parte do interior do Brasil. Uma massa de ar quente e seco segue atuando principalmente entre o norte de Minas, pontos do interior nordestino e também da região centro-oeste, mantendo não só o tempo firme, predomínio de sol, mas as temperaturas bastante elevadas. O tempo segue estável, mas as temperaturas seguem mais baixas no Rio Grande do Sul. Inclusive, amanhã desta sexta-feira pode contar novamente com formação de geada em pontos da Campanha e Serra do Sudeste Gaúcho. Durante a tarde, as temperaturas não sobem tanto assim. Porto Alegre com máxima de apenas 18 graus, Curitiba com até 15 graus pela tarde, máximas de 21 na capital paulista, que apresenta novamente uma redução nas temperaturas nesta sexta-feira, Campo Grande com máximas de 24, subindo um pouco as capitais mais ao norte, seguem com tempo ainda bastante quente, Cuiabá, Palmas e Manaus com máximas de 30 graus.
2: Valeu, Vitor. 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Gente, vamos conhecer agora uma história, né, do queijo Macambira. Esse queijo é produzido em São João do Cariri. O produtor Renato transformou um imprevisto na fabricação em um tesouro do estado.
4: Esse som mexe com o coração do Renato. Produtor dedicado, Renato começou recebendo a assistência técnica e gerencial do Senar na produção de leite de cabra. O primeiro passo foi cuidar dos animais.
5: Quando eu comecei a receber a tag da caprinocultura, eu produzi em média 8 litros de leite diário. Assim, ordenhava 12 cabras com orientação. Hoje eu produzo 8 litros de leite em 4 cabras, por exemplo. Sabe? Porque com melhoramento genético e uma alimentação diferenciada, a gente faz com que esses animais produzam bem.
4: Com o aumento da produção do leite, chegou...

0: sua vez da queijaria. E aí entra o Senar mais uma vez com assistência técnica e gerencial para a agroindústria. Com a ajuda da irmã, Renato produz sob encomenda cerca de 15 tipos de queijos.
1: Ele tem um queijo chamado Busan. Ele queria muito fazer um queijo, que é um queijo redondinho, que era a mesma massa do Busan. E a gente conseguiu encontrar uma forma que fosse possível usar a mesma massa desse queijo francês. E a gente batizou como queijo macambira, que é um sucesso.
0: Outra orientação do Senar para agregar valor ao alimento foi a utilização de carvão vegetal, que entra na fabricação de queijos finos e tem uma ótima aceitação no mercado.
2: Ele não é de grandes proporções, mas é de muita qualidade. Tem muita boa aqui nesse queijo.
3: Deu uma vontade de experimentar, não deu não? A gente fica aqui, sempre quando tem essas reportagens, a gente fica aqui louco querendo experimentar. Olha, eu fico louco querendo te encontrar amanhã de novo, nessa sexta-feira. Muito obrigado por estarmos juntos aqui mais uma vez no Jornal Terra Viva, tá bom? Bom descanso para quem vai descansar, bom trabalho para quem segue na lida noturna, na madrugada. Meu carinho para você, meu agradecimento, muita paz. E continue conosco aqui no Grupo Bandeirantes de Comunicação.

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0: A renda média no Brasil aumentou em 2025 e atingiu um recorde histórico, R$ 2.264. O valor é baixo e insuficiente para pagar as contas básicas. O levantamento do IBGE também mostra que a desigualdade voltou a subir. O Brasil é um dos países mais desiguais do mundo. Por que não temos conseguido fazer mudanças estruturais? Hoje, no Economia para Você, eu recebo um dos grandes pesquisadores do país em políticas públicas, Marcos Mendes, pesquisador associado do INSPER e um dos organizadores de um estudo que acaba de ser lançado, Caminhos do Desenvolvimento, Estabilizar, Crescer e Incluir, publicado pelo Centro de Debate de Políticas Públicas. Marcos, muito feliz de te receber aqui no programa. Obrigada.
1: Boa noite, prazer estar aqui.
0: Marcos, a gente vê aí, por tudo que você escreve agora com esse estudo, seus livros, que a gente tem diagnósticos e tem propostas para poder gerar as reformas estruturantes. Por que que a gente não tem conseguido sair dessa armadilha que a gente está preso há décadas?
1: Bom, Juliana, primeiro vamos falar um pouco do diagnóstico desse trabalho, né? A gente chegou à conclusão que nós temos três problemas graves na economia brasileira e esses problemas se retroalimentam. Você tem um desequilíbrio fiscal crônico, você tem muito baixa produtividade, e você tem uma quantidade muito grande de políticas sociais, porém mal calibradas e mal desenhadas. Como é que essas coisas se retroalimentam? Então, vamos partir, por exemplo, do desequilíbrio fiscal crônico. Você tem um déficit grande nas contas do governo. Isso significa aumento da inflação, porque o governo está sempre jogando dinheiro na economia, que vai pressionar os preços, e vai significar também aumento de taxa de juros, porque o Banco Central levanta os juros para segurar a inflação. Inflação e juro alto significa aumento de pobreza e desigualdade, porque bate na conta da pessoa mais pobre. Como você tem um volume grande de pessoas sofrendo com a pobreza, você tem pressão sobre os políticos para gerar políticas sociais. Mas essa pressão, por conta do desenho do nosso sistema político, ela acaba gerando políticas sociais muitas vezes distorcidas. Aumentou o preço do gás, faz um auxílio gás. Está na véspera de eleição, aumenta o Bolsa Família e vai fazendo as coisas de qualquer jeito. Então, você tem políticas sociais que vão se juntando como uma amálgama de coisas soltas, custam caro, né? E essas políticas sociais elas vão aumentando o déficit público, aumentando o desequilíbrio fiscal. Na hora que aumenta o desequilíbrio fiscal, principalmente pelo aumento de despesas obrigatórias, né? Porque você aumenta benefício de prestação continuada, é uma despesa obrigatória.
0: Está em lei, né?
1: Exatamente. Você aumenta a aposentadoria rural, é obrigatório, tem que pagar. Na hora que aumenta a despesa obrigatória, quais são as reações do governo? Primeiro, cortar a despesa discricionária, aquela despesa da administração. Isso aí diminui investimento público, isso diminui o financiamento de órgãos importantíssimos para a economia, como Banco Central, SUSEP, CVM, Embrapa.
0: Que é o que a gente está vendo agora, instituições depauperadas.
1: Instituições depauperadas. E isso vai fazer o quê? Vai derrubar a produtividade da economia, porque você não tem investimento público, você não tem regulação adequada da economia. Derruba a produtividade, a economia cresce pouco. A economia cresce pouco, você tem mais pobreza e desigualdade, mais demanda por políticas sociais, você gera esse ciclo, né? Um outro efeito desse aumento das despesas obrigatórias é você forçar o governo acaba tendo que aumentar carga tributária para tentar fechar as contas. Na hora que ele aumenta a carga tributária para fechar as contas, todos os setores se organizam para escapar da carga tributária alta. Então, é subsídio para pequena empresa, é subsídio para o setor A, para o setor B, para o setor C, é proteção aqui, proteção acolá. Isso vai distorcendo os incentivos na economia. O capital vai sendo investido onde se paga menos imposto e não onde ele é mais produtivo, mais eficiente. De novo, você derruba a produtividade. De novo, você gera baixo crescimento. Não só baixo crescimento, como também crises e recessões periódicas. Você tem, às vezes, uma crise fiscal, ou você tem uma crise de endividamento das empresas. Se você olhar a trajetória do PIB brasileiro, ele parece um eletrocardiograma. Né? Toda hora você tem uma derrubada.
0: E o eletrocardiograma, né? Que eu reparo que ele era mais alto e agora ele vem ficando num patamar mais baixo. Né?
1: Mas volta e meia você tem uma crise, Né? Então, você teve um pibão lá em 2010, se eu não me engano, depois, bumba, 7% de queda
0: do PIB. E aí não tem desigualdade que diminua, né? Porque uma hora você está bem, uma hora você está mal. Uma hora você está bem, uma hora você está mal. Você não consegue melhorar e fazer a mobilidade social. Você deixar de ser uma pessoa pobre e ir para um patamar de renda média.
1: Aí você tem outras questões que nós percebemos no estudo, que é o fato de que não existe uma bala de prata. Então, assim, eu não consigo transformar a economia brasileira numa economia produtiva com uma ou duas reformas. Eu preciso fazer muitas reformas.
0: Eu ia te perguntar isso, né? Se tinha uma ordem, né? Porque imagino que o grande guarda-chuva, quando você fala em desequilíbrio das contas, não só a gente gasta muito, mas a gente gasta mal. Porque se houvesse eficiência, a situação poderia ser outra. Então, não dá para dizer que o primeiro passo seria a questão fiscal. Essa é uma série de ações paralelas, né?
1: Na verdade, você precisa de uma série de ações. Por quê? Hoje, a gravidade fiscal, da crise fiscal brasileira, é tão grande que eu não consigo fazer um ajuste de uma hora para outra. Com a taxa de juros no nível que está hoje, taxa de juros essa gerada pelo desequilíbrio fiscal, com o nível da dívida que eu tenho, eu preciso de um ajuste fiscal de 4% do PIB para fazer a dívida parar de crescer.
0: É muita coisa. Né?
1: 4% do PIB é metade do que se gasta com aposentadorias e pensões do INSS.
0: É impossível.
1: É impossível. Tá? Então...
0: É interessante até você falar isso, que você falou que o juro é muito alto por conta desse desequilíbrio fiscal. E a gente está hoje com um recorde de endividamento no Brasil. Então, essa questão estrutural, o juro é alto por quê relacionado a esse desequilíbrio fiscal?
1: Aí você trouxe um ponto bom, que é sempre bom a gente esclarecer. Quando você fala em juros, todo mundo fala, o Banco Central aumenta o juro é alto porque o Banco Central aumentou o juro. O Banco Central, ele aumenta o juro de curto prazo. Tá? Aquele dinheiro das transações monetárias dos bancos ali de curto prazo para dar um piso à taxa de juros dos bancos. Agora, a taxa de juros de médio prazo, aquela que se cobra nos títulos federais que vão vencer daqui a 5, 7, 10, 15 anos, essa taxa de juros, o Banco Central não consegue influenciar essa taxa de juros. Quem determina essa taxa de juros somos nós, poupadores, que compramos esses títulos. Eu só estou disposto a comprar um título do Tesouro por taxa de juro real acima de tanto, porque tem um risco embutido nessa operação com o Tesouro, porque o Tesouro está muito endividado. Né? E nós estamos num país em que nós já tivemos, por exemplo, um plano Collor, que foi uma forma indireta de dar um calote na dívida. Nós estamos num país em que já corroeu dívida via aumento da inflação. Então, o poupador, o investidor brasileiro está mais do que escolado. E isso aceita financiar o governo a um prazo longo, com uma taxa de juros mais alta.
0: E esses prazos mais longos que são referência para a tomada de crédito.
1: São referência para o investimento produtivo.
0: Sim.
1: Né? Então, a taxa de juros é uma consequência de um desequilíbrio crônico das finanças públicas brasileiras. Agora, o que a gente vê no estudo é o seguinte. Primeiro, não tem bala de prata. Né? Então, por exemplo, não tem uma ou duas reformas que eu faça na área fiscal que vai me resolver o problema. Né? Todo mundo fala, tem que corrigir o salário mínimo só pela inflação para a despesa da Previdência crescer mais devagar. Se eu fizer essa reforma, no primeiro ano ela vai me dar 0,15 do PIB, de um ajuste fiscal de 4 que eu preciso. Então é muito pouco. Isso aí só vai fazer efeito daqui 10 anos. Daqui 10 anos, por conta dos efeitos acumulados, aí já vai dar uma economia de 1, 1,2% do PIB.
0: Muita gente fala até, a reforma da Previdência acabou, que não ajudou em nada, a dívida continua crescendo. Se não tivéssemos feito a reforma da Previdência, a situação poderia ter sido ainda pior.
1: Então, o que a gente vê no trabalho é que a gente precisa começar com um conjunto grande de reformas fiscais e reformas visando o aumento da produtividade, porque com isso você gera uma mudança de perspectiva. As pessoas olham e falam assim, com essa quantidade de reformas, daqui a 5, 10 anos, as contas vão estar mais equilibradas e o potencial de crescimento da economia vai estar maior. Isso aí muda a expectativa dos agentes econômicos, que olham lá na frente e falam, eu estou disposto a emprestar para esse governo uma taxa de juros mais baixa. A taxa de juros cai. Tá? Quando a taxa de juros cai, a gente ganha tempo. Porque quando a taxa de juros cai, a dívida começa a crescer mais devagar. E aí o ajuste fiscal que eu preciso vai ficando menor. Tá? E aí dentro desse conjunto, nós temos um volume de despesa que é mais da metade da despesa primária do governo, da despesa não financeira do governo, que diz respeito às despesas sociais. aposentadoria rural, BPC, abono salarial, seguro defeso, programa pé de meia. Hoje a gente gasta 640 bilhões aproximadamente por ano com todos esses programas. Isso é pouco ou é muito? É muito, porque se esses programas todos, supostamente sociais, que deveriam ir para os mais pobres, se todo esse dinheiro fosse para os 20% mais pobres da população, eu conseguiria colocar na mão de cada família dos 20% mais pobres uma renda de R$ 3.700 por mês.
0: É, o que você está dizendo é que ele não está atingindo só quem realmente precisa.
1: Exatamente.
0: Né?
1: Agora, você imagina o que, são R$ 3.700 por mês. Você acabou de me dizer que a renda média domiciliar per capita do Brasil é R$ 2.600 e pouco.
0: Isso.
1: A pessoa receberia muito mais do que a renda média domiciliar per capita.
0: Agora, é importante então, isso que você está falando, porque quando você fala que se paga muito, fica a impressão sempre que há uma defesa em deixar as pessoas morrerem de fome.
1: Não, pelo contrário.
0: A gente tem hoje uma população brasileira onde a metade recebe até em torno de R$ 1.000. Então, a gente tem, de fato, uma necessidade muito grande de proteção social. O que você está dizendo é que a questão não é diminuir,
1: não é cortar
0: proteção social, mas sim gastar para quem realmente precisa.
1: É desenhar melhor. O que está lá no nosso trabalho, que é a parte que foi desenvolvida pelo nosso colega Vinícius Botelho, é uma visão em que hoje você fala em política social transferir renda. Né? Tem a parte dos muito pobres que precisam receber transferência de renda, mas você tem aquelas pessoas que conseguem gerar renda, mas é uma renda muito instável, muito volátil. Né? É o cara do mercado informal que uma hora faz dinheiro, outra hora não faz dinheiro. Então você pode usar parte desse dinheiro para fazer uma espécie de colchão, uma poupança em que esse sujeito saque essa poupança quando ele estiver numa situação pior. Uhum. Né? E você pode, por exemplo, amarrar isso com incentivo a ele para declarar corretamente a renda dele para o Cadastro Único, porque as pessoas estão no Cadastro Único. A renda que está lá é declarada, eu que digo quanto eu recebo. Então, para você estimular o sujeito a não subdeclarar a renda, quanto mais ele declarar a renda e ele estiver acima do limite de Bolsa Família, maior uma poupança que ele tem depositada lá na conta dele para diminuir a flutuação de renda. Você tem que investir no treinamento de mão de obra, na capacitação das pessoas, no treinamento para o mercado de trabalho. Você tem uma quantidade enorme de alunos da rede pública, de alto desempenho, que não recebem um tratamento especial. São talentos que estão se perdendo porque ficam sem espaço, né? Sem uma mentoria, sem um direcionamento para desenvolver aquele potencial. Conectar as pessoas com o mercado de trabalho através de feiras de profissão, explicar como é que aquilo funciona, fazer programas de treinamento que efetivamente funcionem, não como o Pronatec, que deu tudo errado. Então, tem um leque grande de atividades que você pode fazer dentro de um programa, de um conjunto de programas sociais com esses recursos que daria um retorno muito maior. Hoje você gasta essa fortuna e você não conseguiu zerar a pobreza extrema.
0: Você não usa bem, né? O dinheiro, né?
1: O dinheiro é muito mal usado.
0: Uma coisa que realmente chama atenção, eu até coloquei na abertura, dentro dessa pesquisa do IBGE, da PNAD, é a alta desigualdade que a gente tem há muito tempo no Brasil, que está no segundo menor patamar da história, mas ela é uma desigualdade sempre entre as maiores do mundo. Né? E eu me lembro, no seu livro, Por que o Brasil Cresce Pouco, que tem ali um exemplo que para mim, ficou guardado, que é o fato de que pessoas que têm uma formação, engenheiros, que têm rendas mais altas, eles têm rendas similares à de países desenvolvidos. No entanto, pessoas que têm hoje uma função com rendas menores, elas ganham muito menos do que funções similares em outros países. Então, a questão dessa desigualdade de renda é a principal. Por que que a gente tem essa desigualdade tão grande de renda de quem tem rendas maiores e rendas menores?
1: Bom, uma empresa não vai pagar R$ 1.000 para uma pessoa se ela não tem capacidade e qualificação para gerar R$ 1.000 para essa empresa. Né? Então, como nós temos uma mão de obra muito desqualificada, muito mal treinada, desde a escola básica, você fica com uma massa de pessoas que não tem capacidade de gerar renda ou de ir para o mercado formal. Essas pessoas ficam no mercado no mercado informal. Né? Além disso, a gente construiu uma sociedade que subsidia tremendamente os mais ricos. Né? Então, por exemplo, universidade pública gratuita para os filhos da classe média alta é um

0: escala na, na, no processo de complexidade e diversidade da economia, porque você não tem insumos, você não tem capital, e fica preso nessa armadilha de baixo crescimento.
1: É que é um pouco essa discussão agora da taxa das blusinhas, que o governo zerou novamente, e o varejo vem reclamando que a competitividade já era muito desigual, porque a carga tributária era bem mais alta, já era mais alta, agora mais ainda, e o pequeno varejo principalmente, a indústria principalmente, né, pode sofrer com essa concorrência desleal. Então, o que eles argumentam, Marcos, é que eles têm que ter uma isonomia, então oferecer a mesma vantagem, por exemplo, se tem, não paga imposto federal de compras internacionais de até 50 dólares, que também as empresas locais tenham o mesmo benefício. Parece justo, o que você acha?
0: Olha, o problema da indústria têxtil brasileira não é a indústria têxtil chinesa. O problema da indústria têxtil brasileira é a indústria de máquinas e equipamentos brasileira, é a indústria química brasileira, porque todas essas são protegidas. Você não consegue importar máquinas de qualidade para a indústria têxtil, você não consegue importar fios de qualidade para a indústria têxtil, você não consegue importar tinturas e outros insumos que a indústria têxtil vai usar, porque você está protegendo a indústria de máquinas e equipamentos, você está protegendo quem está a montante na cadeia produtiva. Toda vez que eu protejo quem está aqui para trás, eu desprotejo quem está na frente, né? Aí a indústria têxtil fica pedindo, não, me dá também uma proteção, porque assim eu não aguento. Mas não faz sentido você fazer mais uma distorção na economia para resolver problemas que foram criados por uma distorção anterior. A gente faz isso há 70, 80 anos e não
1: difícil,
0: dá certo.
1: E é difícil desfazer esse nó, né, Marcos? Porque, assim, na emergência, você pensa que pode ter uma perda imediata, uma concorrência que, de fato, o pequeno vai ter muita dificuldade em concorrer com um site chinês, né?
0: Veja bem, um raciocínio difícil de entender em economia é o seguinte, os recursos humanos de capital são escassos. Se eu protejo um setor que não é competitivo, não consegue concorrer, eu protejo aquele setor e ele sobrevive, o capital que está sendo empregado ali, as pessoas que estão sendo empregadas ali, estão produzindo menos do que elas produziriam num setor mais competitivo. Tá certo? Então, o grande problema, um dos grandes problemas da economia brasileira é esse. Nós temos uma quantidade enorme de empresas pouco competitivas, pouco produtivas, e que consomem capital e trabalho, e só sobrevivem porque tem subsídio tributário, porque tem proteção comercial, porque tem um subsídio aqui e acolá.
1: Aí fica cheio de remendo, né?
0: Cheio de remendo e você não aloca o capital de forma correta.
1: E é claro que não é de uma hora para outra, tem que ter um plano para ir aos poucos destravando esses nós. Né? Por exemplo, agora na história dos combustíveis, toda vez que aumenta combustível, não só nesse governo, lógico que agora estamos vivendo uma emergência, o mundo inteiro está adotando medidas, mas sempre que aumenta combustível, todo governo sofre essa pressão para fazer alguma coisa para limitar esse aumento de combustível, né? Quando a gente poderia ter, por exemplo, a gente tem conversado muito aí nos debates sobre se preparar para esses momentos, por exemplo, criar um colchão onde você possa amortecer altas muito fortes de preços. Então, a gente, nesses momentos, acaba sendo sempre vendo o governo tendo que oferecer subsídios, gastar dinheiro para poder proteger ali a inflação e agora até a gasolina entrou, porque diesel parece até que faz mais sentido, né? Porque tem um efeito inflacionário que pega alimento, né? Que é mais expansivo, agora a gasolina você acaba beneficiando muito pessoas de renda mais alta, né?
0: Tem um economista americano, John Cochran, que ele falou uma frase muito interessante essa semana. Diz que a regra número um de economia é não distorcer preços para tentar redistribuir renda com distorção de preço. E a regra número um dos políticos é exatamente o contrário, né? Então, sempre que o político tem oportunidade, ele tenta distorcer preços para ter uma vantagem eleitoral. Você me disse que o mundo todo está adotando medidas para segurar. Eu fiz até uma pesquisa rápida. São poucos os países que hoje estão subsidiando ou reduzindo tributação.

0: importação de combustíveis. Inclusive, os organismos internacionais, a boa prática internacional, o que eles aconselham é dê um subsídio localizado naquele combustível que afeta o mais pobre, o gás de cozinha, né? ou que gere algum problema, como, por exemplo, greve de caminhoneiros. Então, vamos dar uma bolsa caminhoneiro durante 6 meses para resolver o problema.
1: Algo específico.
0: Algo específico e focado de baixo custo. Porque o que o governo está fazendo hoje é botar uma montanha de dinheiro, né? E me parece que é muito mais com interesse eleitoral do que efetivamente pensando em desenho de política econômica, colocando uma montanha de dinheiro para subsidiar a gasolina, que é um bem de consumo de classe alta, né? Já fez outras coisas similares, como, por exemplo, subsidiar querosene de aviação, né? Está subsidiando passagem da classe A, dá crédito subsidiado para empresas de aviação, dá crédito subsidiado para exportadores brasileiros. Agora vai abrir sinalizando que vai abrir 30 bilhões em crédito para motorista de táxi e de aplicativo, né? Então, a sensação, talvez eu esteja exagerando, mas acredito que não, a sensação que eu tenho é de que a gente não tem mais Ministério da Fazenda, Ministério do Planejamento, que a gente tem um comitê de financiamento de campanha eleitoral. Porque Ministério da Fazenda e do Planejamento é para botar algum filtro técnico em propostas que vêm da área política. Quando o Ministério do Planejamento e da Fazenda viram apenas operacionalizador daquilo que é vontade da campanha política do presidente, a gente está entrando num caminho muito perigoso.
1: Agora, Marcos, a gente, ao mesmo tempo, é grande exportador de petróleo. Então, está aumentando a arrecadação do governo. E temos algum espaço para fazer políticas públicas, como você está dizendo, que precisam ser pontuais. Mas olhando esse volume que a gente tem hoje de possibilidade de fazer essas políticas, a gente poderia, de forma pontual, no seu ponto de vista, proteger mais hoje do que outros países, por exemplo, que não têm o colchão que a gente tem hoje pelo fato de ser grande exportador de petróleo.
0: Eu questiono esse colchão, tá? Porque você vai arrecadar mais receita primária de royalties, de petróleo, etc. Só que, no outro lado, a taxa de juros vai cair mais devagar por conta do conflito, né? Você esperava que o Banco Central fosse descer a taxa de juros até 12% no começo do ano. Hoje já está se falando em 13,5%, 13,75%. Isso vai custar, por baixo, em juros, 40, 50 bilhões em um ano. Não aparece na conta primária, aparece na conta financeira, mas o efeito final que importa é o que vai acontecer com a dívida pública. Então, primeiro ponto, a gente não tem todo esse colchão. Segundo ponto, em economia, uma regra básica é qual o uso alternativo que eu tenho para os recursos. Não é, entrou mais dinheiro que eu não estava esperando, eu posso gastar. Não é isso. Entrou mais dinheiro, vamos ver no que eu posso gastar. Eu tenho uma situação fiscal, como a gente falou no começo, muito crítica, né? Se eu uso esse dinheiro para abater dívida pública, para fazer um resultado primário melhor, daqui a pouco, estou reduzindo taxa de juros, estou melhorando a economia, estou melhorando a condição de todo mundo, estou melhorando o problema do endividado, com que o governo está preocupado. Então, você tem que olhar quais são os usos alternativos do recurso. Subsidiar combustível está sempre no fim da lista da racionalidade.
1: A gente está no finalzinho do programa, eu queria que você pudesse trazer para a gente por que é tão difícil, Marcos, fazer um grande acordo, porque não é só o governo, mas também o Congresso e o Judiciário que não têm contribuído para esse grande acordo, para a gente ter, de fato, um plano para termos um desenvolvimento, uma redução de desigualdade, uma renda melhor para o Brasil, né?
0: Olha, por vários motivos da nossa história política, do nosso sistema político, nós temos uma característica que eu costumo chamar de baixa coesão social. O que caracteriza isso? A baixa coesão social, ela existe quando, no trato da coisa pública, prevalecem os interesses privados. Então, quando eu vou discutir matérias no Congresso, é muito mais fácil eu conseguir um subsídio para o meu setor, eu conseguir um piso salarial para o meu sindicato, do que eu conseguir uma reforma que vai me dar estabilidade e vai gerar benefício público para todo mundo, né? Os benefícios localizados e os custos socializados é o que a gente mais vê, né? Então, num ambiente de baixa coesão social, é muito difícil você ter concertação política para fazer reformas que atendam o interesse público efetivamente, né? Isso só acontece quando você tem uma crise grande, por exemplo, na crise do governo Dilma, que o PIB caiu 7%, você conseguiu logo em seguida fazer algumas reformas, a sociedade estava assustada, né? Aceitava algumas reformas, mas logo que a gente tirou o nariz debaixo d'água, voltamos à prática tradicional. Então, o grande desafio para o próximo ciclo governamental vai ser construir essa concertação política e ter consciência de que a gente precisa dessas reformas antes que a gente chegue numa crise grave e faça as reformas por conta da crise, porque aí o custo é muito maior, né?
1: Tomara que a gente consiga. Marcos, obrigada pela sua contribuição aqui no programa e a contribuição ao debate público aí, que tem sido fundamental para a gente ter alguma esperança de um futuro melhor. Muito obrigada.
0: Obrigado.
1: Muito obrigada a você por estar aqui comigo no Economia para Você. Até o próximo.

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0: Olá, começa agora mais um Aqui Tem Vaga e hoje eu recebo o professor Marcelo Treff, especialista em gestão de carreira da FECAP. Seja muito bem-vindo, Marcelo, um prazer recebê-lo aqui.
1: Eu que agradeço a oportunidade.
0: Estou curiosa para saber sobre esse novo fenômeno que toma conta do mercado de trabalho. Do que estamos falando?
1: Quiet cracking.
0: E o que ele significa, Marcelo?
1: Não tem uma tradução literal, que acho que não caberia a tradução literal, mas seria como se fosse uma ruptura silenciosa, no sentido de que as pessoas começam a, no início, inconscientemente, a se desengajar.
0: Uhum.
1: Ou seja, vão perdendo o engajamento e perdendo um pouco de entusiasmo com o conteúdo do trabalho, perdendo entusiasmo com a empresa, perdendo entusiasmo sobretudo com expectativas ou perspectivas de crescimento e desenvolvimento profissional.
0: Fatores que levam a essa perda de engajamento, de conexão realmente ali com a entrega, com a cultura organizacional. A gente começa pela liderança, seria o ponto central ou tem outros fatores que se distribuem assim de forma mais igual?
1: Não, tem outros fatores, mas eu creio que você tocou no ponto chave, que é a liderança. Várias pesquisas de tendências em gestão de pessoas vêm revelando que a principal tendência é o desenvolvimento de lideranças, ou seja, tem alguma coisa que não está funcionando.
0: Uhum.
1: Uma das principais causas de turnover ou de rotatividade, sobretudo entre jovens das empresas, é a liderança. Então, eu acho que esse é um dos principais fatores e muitas vezes é a falta de acolhimento.
0: Uhum.
1: Acolhimento, esse seria o termo, né? Acolhimento com a equipe.
0: E você
1: porque,
0: fala,
1: claro, tem esse ritmo de cobrança e a liderança, uhum, e meta e resultado, enfim, e aí fica a liderança às vezes se afasta e a pessoa, dentre outros fatores, vão se somando à questão da falta de apoio ou falta de acolhimento da liderança.
0: Aí você fala dessa falta de acolhimento e eu lembro aqui que pesquisas mostram, principalmente gerações mais novas, né, entrando no mercado de trabalho e carreira, propósito é uma palavra que não é só uma palavra, é realmente um movimento de pertencimento ou não. E aí você não tem mais, porque o salário é alto, eu vou ficar. Tem muitos jovens que não têm essa ligação tão forte como outras gerações tinham de se perpetuar, digamos assim, no trabalho, né? Entrar, criar carreira, se aposentar, ter essa estabilidade. O jovem, ele não olha tanto para essa balança de se eu estou estável, vou ficar aguentando o que for possível, necessário ou até impossível, improvável. Essa questão do propósito, eu acho que a gente comenta aqui de forma que encaixa bastante, né?
1: Perfeito, é fundamental, porque na realidade, inclusive os novos estudos, né, sobre motivação no trabalho têm relação com isso. As pessoas têm que perceber sentido, elas têm que encontrar sentido, que é esse propósito. Sentido naquilo que fazem, aonde fazem.
0: Sim.
1: E quando ela... Então, esse fenômeno, por exemplo, do quiet cracking, né, dessa ruptura, isso vai fazendo com que a pessoa, aos poucos, ela vá se desconectando desse sentido, desse propósito.
0: É.
1: E o início disso é inconsciente. Ela continua trabalhando, ela continua desenvolvendo as suas atividades, ela continua fazendo as suas entregas, mas inconscientemente ela está se desligando.
0: E qual é o ponto de atenção? Qual é a virada que você fala, opa, aqui não é só porque eu estou num dia que eu estou mal e tal. Acabam se tornando repetitivas essas situações, essas sensações de não pertenço mais, não estou me sentindo bem. Qual é o diagnóstico, digamos assim?
1: Que não é simples, nem por parte da empresa, das organizações e nem por parte da pessoa, né? Ou seja, mas quando isso é muito frequente e a pessoa, no próprio trabalho, ela percebe essa falta de engajamento naquilo que ela faz, isso é um sinal.
0: Uhum.
1: Mas nem sempre a pessoa identifica isso rapidamente.
0: Exato.
1: E às vezes, e infelizmente, sobretudo jovens têm identificado isso quando já estão numa situação de ter a sua saúde mental de alguma forma afetada.
0: Pois é.
1: Então isso é muito ruim.
0: É muito ruim. Esse termômetro da saúde mental que eu queria entrar contigo. Então, porque hoje as empresas, principalmente com a NR1, estão num movimento de, não sei se é levantar apenas a bandeira, muitas, infelizmente, a gente sabe que pode realmente só estar cumprindo ali métricas, né? Outras que se preocupam de forma genuína, têm investimento em pessoal, principalmente com esse cuidado com a saúde mental. O quão as empresas precisam realmente internalizar isso na cultura organizacional para que índices como o turnover que você comentou não sejam impactados com essa rotatividade desordenada de pessoas pela ruptura que ela tem emocional. Como uma coisa leva a outra? Porque acaba sendo realmente um jogo ali de peças que vão derrubando, né, uma a outra.
1: Então, em primeiro lugar, essa questão do discurso. Né? Uhum. Então, como você disse, a NR1 ela vai colocar... O fato é que ela já foi adiada um ano porque as empresas não conseguiriam lidar com esses desafios. Mas agora ela vem para ficar, algumas empresas estão se preparando, mas o quanto essas empresas estão se preparando, como você disse, para cumprir a legislação, para cumprir as métricas, ou quanto essas empresas estão se preparando para internalizar isso e isso fazer parte da sua cultura e, sobretudo, as pessoas que trabalham na empresa perceberem que isso faz parte da cultura e não está só no discurso.
0: Pois é.
1: E claro, se ficar só no discurso, o risco é que isso pode trazer indicadores muito ruins para a empresa e que pode afetar a imagem da empresa nos seus processos, por exemplo, de atração.
0: Muito, tem tudo a ver o que você fala e eu queria mais uma vez atrelar a figura da liderança em termos de responsabilidade, unindo com a discussão geracional que também a gente já trouxe aqui um pouco sobre esse entendimento, porque é o que a gente conversava nos bastidores, né? Tem muitos líderes que muitas vezes carregam aquilo que viveram nas suas épocas, líderes mais seniors, aqui a gente pode comentar, eu acho, e acham que você entregando aquilo ou agindo de forma semelhante com aquilo que você passou em outro período de tempo, em outro contexto, é funcional e acaba não sendo, porque você acaba trazendo muitas vezes coisas que poderiam despertar ou trauma ou falta de engajamento ou realmente um desgosto com essa liderança pelo tato ou pela falta desse tato, né?
1: Sem dúvida. Então, essa questão que é muito comum ainda, né, de gerações mais... antigas ou mais seniors, né, como você falou, tentar impor para os mais jovens que no seu tempo era mais difícil e que ele tinha mais resiliência por isso, isso só piora o conflito. Na realidade, o papel da liderança aí é o entendimento, ou seja, quais são as expectativas desses jovens que trabalham comigo e que, claro, as expectativas deles são diferentes das minhas quando eu comecei a trabalhar. Uhum. E tem expectativas que, na realidade, quando bem compreendidas pela empresa, elas podem ser conciliadas, não necessariamente atendidas. Uhum. Então, tem muitas vezes os jovens também têm expectativas que não têm cabimento naquela empresa ou naquela realidade. Sim. Mas é papel da liderança, nesse sentido de aproximação, tentar entender essas expectativas, sem entrar nessa de no meu tempo era assim, agora é assim, você tem que fazer assim, mas vamos tentar conciliar essas expectativas, considerando também as expectativas que a organização tem com gestores e com os seus colaboradores de uma forma geral.
0: Podemos considerar que isso parte desde o recrutamento e seleção para ser mais assertivo ou cair menos nesses erros? Qual é o processo que, na sua opinião, afasta essa possibilidade maior de tantas rupturas dentro do mercado de trabalho?
1: Eu penso que o que mais tem afastado, e tem a ver com isso que a gente acabou de falar, e também tem a ver com o processo seletivo, é quando a empresa tem um discurso nos seus valores, na sua cultura, na sua forma de divulgar a sua imagem, e as pessoas que começam a trabalhar na empresa são atraídas, né, por essas expectativas, né, uhum, que não são cumpridas. É. E cada vez mais, eu tenho falado isso muito, os jovens cada vez mais percebem rapidamente que aquilo que a empresa está falando, e claro, quando a gente fala a empresa está falando, a organização está falando, são as pessoas que estão na empresa. Os jovens percebem a distância entre o que é discurso e o que é realidade. Uhum. E eu acho que isso tem um impacto muito significativo sobre o turnover.
0: Pois é, e aí o turnover, mais uma vez, a gente cai nesse termômetro que é muito negativo quando a rotatividade é desordenada e a gente realmente se preocupa, né, com não só sensação de pertencimento, mas até desenvolvimento de talento, porque a empresa também perde com essa falta constante de contrato um, não engaja, contrato outro, e a rotação vira tão rápida, muitas vezes, que a empresa perde a estrutura, porque sobrecarga sobre aqueles que permanecem e não fideliza esse colaborador.
1: Sim. Nessa questão do como você colocou, do recrutamento, né? Quando a empresa contrata, ela está contratando alguém que ela já investiu num processo seletivo. Uhum. Né? E quando a pessoa entra, tem um processo de integração, de onboarding, que seja, e essa pessoa acaba tendo investimentos da empresa para ela ficar melhor. E quando ela vai embora, ela, além da despesa do processo seletivo, ela levou com ela um investimento que a empresa fez em termos de desenvolvimento e mais o conhecimento que ela possui. Uhum. Então, isso vai deixando lacunas.
0: Sim.
1: Né? Então, isso é muito, muito sério para a empresa, para as empresas de uma forma geral. No momento atual, a gente tem índice de desemprego baixo. Isso é mais um complicador. Uhum. Para alguns segmentos que tem muita concorrência ou muita competição por talentos, quando a gente tem índice de desemprego baixo, as pessoas saem mais, elas têm mais oportunidades. Então, é muito mais importante essa aproximação das lideranças, esse apoio das lideranças, até para mapear o quanto essas pessoas estão dispostas a ficar ou o quanto elas estão ali procurando outras oportunidades.
0: Sim, é muito importante e interessante essa sua fala. E eu queria entrar agora numa dica e o que você acha sobre o profissional de recursos humanos, gente e gestão. Eu sempre uso aqui essa comparação no Aqui Tem Vaga sobre a relação triangular que toda organização carrega, né? Essa tríade mesmo, líder, RH, gente e gestão, colaboradores. Qual é a ponta de responsabilidade do gente e gestão, nesses termos, seja do recrutamento e seleção, ou seja, até do acompanhamento dessa permanência ou não do colaborador dentro da empresa?
1: É fundamental. E também, mas aí tem um passo anterior, que é a empresa, a organização, de uma forma geral, valorizar a área de gestão de pessoas, ou RH. Uhum. E aí, essa área tendo uma valorização e tendo profissionais na área, então, que possam definir políticas de gestão de pessoas, seja de recrutamento, seleção, remuneração, avaliação, e que essas políticas sejam norteadoras da tomada de decisão dos líderes de uma forma geral, que devem ser orientadas pela gestão de pessoas. Uhum. Mas a gestão de pessoas tem que ser patrocinada pela alta administração, porque senão ela continua sendo só uma área de apoio.
0: Uhum. E aí não
1: funciona.
0: Valorizado também, e aí isso. A gente tem profissionais que não estão engajados nem na área de gente e gestão, e a bola de neve só aumentando, né?
1: Exatamente.
0: Agora, Marcelo, tem um movimento que, para mim, é repugnante, e eu sei que, para muitos outros, é a política da boa vizinhança, mais conhecido como corporativismo, muitas vezes.
1: Sim.
0: Como lidar com isso? Porque é um mal, acaba sendo um termômetro negativo também. Assim como um turnover, quando muito desordenado, o corporativismo, que é aquela coisa de você se aliar a pessoas que vão te trazer benefícios ou agir de maneira até o famoso puxar tapete, né? Como lidar com isso? Isso é um mal também? É uma mácula que fica dentro da empresa que, enfim, é ruim?
1: Sim, sem dúvida. Mas eu acho que isso tem sempre isso tem a ver com a cultura.
0: Uhum.
1: A cultura é que permite que isso aconteça. E o problema da cultura é que a maioria dos elementos da cultura organizacional, ela é inconsciente, ela é intangível, mas ela está lá. E nesse caso do corporativismo, tem alguns elementos da cultura que estão lá permitindo que isso aconteça. E mais grave ainda, você usou até a palavra repugnante, né, que é interessante, é quando as pessoas mascaram esse corporativismo dizendo que, ou difundindo que isso é networking.
0: Sim.
1: Entendeu? Então a gente está fazendo um network. Na realidade, você está fazendo, como você disse, puxada de tapete, você está se aliando a pessoas. Uhum. E prejudicando outras pessoas. Mas quem está permitindo isso é a cultura.
0: Mais uma vez a gente recai. Eu acho que assim, são os pilares, né? Se você não tem uma base estruturada de pilares com caráter, com moral, com
1: isso,
0: princípios, né, que levem a essa base ser sólida, tudo desmorona.
1: Sem
0: é igual
1: dúvida.
0: A construção realmente de um prédio, e a gente usa várias outras metáforas Sim. aqui possíveis para falar sobre a saúde organizacional que pode ir para os ares se a gente não tem esses pilares bem fundamentados.
1: E o corporativismo, na realidade, ele também é uma das causas de adoecimento das pessoas, né? Porque as pessoas, no nosso tema aí de ruptura, as pessoas vão sofrendo de forma silenciosa, talvez, entre outros fatores, por conta do corporativismo, porque uns têm chance e outros não têm, uns são reconhecidos, outros não, a pessoa não pode abrir mão daquele trabalho, ela vai se mantendo ali, né? Ela vai criando forças para se manter ali, mas inconscientemente ela já promoveu essa ruptura emocional e isso está levando ela, inclusive, a casos de burnout.
0: Porque você pergunta qual é a métrica, qual é o merecimento, né? Não existe quando a gente olha para um quadro de corporativismo que está implícito, explícito, mas que existe. Como solucionar isso? Existe solução ou se contaminou a cultura? Sinto muito
1: então,
0: a dizer.
1: Uma saída talvez seja essa, identificar, entendeu? Então a gente consegue identificar algumas iniciativas, vamos chamar assim, vai de corporativismo, mas se isso estiver muito presente na alta administração, que é quem tem que tomar a decisão, fica mais difícil.
0: Fica.
1: Entendeu? Mas. E muitas vezes quem identifica isso não tem voz. Então não adianta nada. A pessoa sofre silenciosamente ou sofre até que ela consegue uma outra oportunidade e sai daquele ambiente.
0: Uhum.
1: E como você falou, principalmente as gerações, principalmente a geração Z, vamos falar da geração Z. A geração Z não tem tolerado, tá? Muito. E aí, claro, ela está sendo taxada por outras gerações de não ser resiliente. E não é nada disso.
0: Não é nada disso.
1: Isso não é falta de resiliência.
0: Uhum.
1: Isso, na realidade, é incompatibilidade. É dissonância. Dissonância de valores.
0: Uhum. Agora, Marcelo, justamente sobre o ponto de transição de emprego, de empresa, como você ser assertivo e menos emocional, que é difícil, num período em que você está suscetível a tomar decisões de supetão, sem reflexão, pensando mais com o estômago do que com qualquer outra coisa. Então, como estruturar esse processo? Não me sinto bem nessa empresa, preciso procurar novas oportunidades, mas você não pode largar tudo, simplesmente, né? Depender também do grau de responsabilidade com a própria vida que cada um
1: Sim.
0: tenha, como estruturar esse processo quando se fala realmente não tem mais como, tenho que sair daqui?
1: Como você disse, primeiro é tentar agir, não é fácil, claro, para a gente falar é mais fácil, né? Tentar agir com racionalidade, pensando nas suas responsabilidades e começar, de alguma forma, procurar caminhos de alternativas de outras possibilidades.
0: Uhum.
1: Seja na mesma área, seja numa outra área que vai exigir muitas vezes que você faça uma requalificação para que você possa atuar, um curso de curta duração, enfim, algo que vá te habilitar ou vá te capacitar a atuar em outro lugar,
0: uhum.
1: né? Em vez de tomar essa decisão de sopetão, né? Como você
0: Sim,
1: falou, mas não é uma coisa simples. Algumas pessoas, claro, elas podem procurar apoio, né? E aí tem um outro ponto que, só para fazer um parênteses, tem gente procurando apoio na inteligência artificial. E isso também tem sido um equívoco, né? Porque as pessoas vão procurar uma espécie de terapia ou de mentoria na inteligência artificial, e a inteligência artificial ela vai te fazer uma terapia e uma mentoria para te falar o que você gostaria de ouvir. E, na realidade, você precisa de uma mentoria ou de uma terapia que seja, na realidade, um alerta, né? O que você deve fazer, quais caminhos são possíveis para você buscar.
0: É, até porque é muito sugestivo a gente digitar ali na inteligência artificial o que a gente, né, está domando ou dominando no sentido de escrita e possível resposta, a gente sabe muito bem. Bom você ter tocado nesse assunto da inteligência artificial, porque não só a inteligência artificial, com vários aplicativos que a gente vê que faz parte cada vez mais da nossa vida pessoal, profissional, mas até a digitalização, esses formatos que vieram muito forte depois da pandemia, principalmente, foi uma mudança de cultura geral que a gente sofreu, principalmente com o que você valoriza mais na sua vida, hard, soft skills, enfim, o mindset mudou realmente. Como olharmos para a tecnologia de forma agregadora e não tendenciosa e não, né, realmente de forma que não traga, que não soma nesse período, principalmente de mais fragilidade emocional com o quiet cracking também?
1: Inclusive, a inteligência artificial tem sido um dos desencadeadores de quiet cracking, né? Uhum. Que é as pessoas pensando que podem ser substituídas pela inteligência artificial, pelas máquinas, começa a sofrer, sofre essa ruptura emocional, começa a se desengajar, acha que não pode se preparar ou que não tem condições de se preparar. Então, isso é um parênteses aí nessa discussão, né? Mas, sobre a sua pergunta, né, na questão da tecnologia, primeiro, a gente tem falado muito, evidentemente, de inteligência artificial. A inteligência artificial está presente já nas organizações. Uhum. Claro, a gente tem aí segmentos diferentes, portes de empresas diferentes. O Brasil é muito grande, então a gente não tem um uso padrão. Uhum. Mas se a gente for falar de organizações, pelo menos aí, organizações de médio e grande porte, um caminho é o letramento, né? A organização investindo no letramento das pessoas em IA. Uhum. Agora, para as pessoas que não estão nas organizações ou que a organização não está investindo, ela também investir nisso. Uhum. Ela se letrar em IA para ela começar a aprender a usar a IA, porque senão fica esse uso indiscriminado. Eu pergunto, ela responde. Não, como é que eu me letro nisso? E aí, algo que tem se tornado uma competência fundamental em todas as áreas que tem usado mais IA, que é a curadoria. É a pessoa ter um conhecimento básico suficiente para fazer a curadoria daquilo que a IA está gerando.
0: Sim.
1: Né? Mas como você disse, da pandemia para cá, a gente teve muitos avanços, muitas coisas mudaram, muitas experiências, né? Como, por exemplo, o trabalho remoto, o trabalho híbrido, que ainda é uma discussão nas empresas. Por conta do avanço da tecnologia, ou seja, é muito mais possível hoje do que há 10 anos atrás fazer trabalho remoto ou trabalho híbrido.
0: Uhum.
1: Eu tenho visto um movimento de retorno 100% ao presencial, de muitas empresas. Embora muitos jovens ainda, sobretudo da geração Z, preferem o híbrido. Então, essa é uma... É um dilema aí também, mas isso também tem a ver com essa ruptura.
0: Uhum.
1: Porque trabalhadores e trabalhadoras que são no híbrido, mas estão na iminência do retorno 100% presencial. Então, começam a sofrer e começam
0: a querer se desligar.
1: Querer se desligar.
0: Encontrar mais propósito, não encaixar mais até no estilo de vida que foi criado ali.
1: Exatamente.
0: Primeiramente porque a gente precisava, depois porque se tornou alternativo e enfim, né? Você falou de setores. Existem setores que a gente pode mapear como aqueles que mais estão sofrendo com esse fenômeno ou menos? Tipo, o setor da saúde, economia, o sistema financeiro?
1: Olha, do que eu tenho convivido, né? Dos meus contatos com empresas e também com alunos de empresas, o setor financeiro, os bancos,
0: uhum.
1: Isso parece que está meio silencioso, até para não... Porque isso poderia causar também um alarde, né?
0: Uhum.
1: Porque os bancos empregam muita gente, né? O sistema de saúde, sem dúvida nenhuma, né? Não só... a parte administrativa e de operadoras do sistema de saúde, mas inclusive a própria medicina, né, tem sofrido com isso. A área da educação, né, isso é um dilema para nós em educação. Isso nos programas de mestrado e doutorado, o mundo inteiro está discutindo isso. Está discutindo, claro, como usar a IA, mas também está discutindo como evitar que os alunos façam teses e dissertações só de IA. Entendeu? Como é que a gente faz esse...
0: Deve estar bem difícil, e, né? Então, para corrigir...
1: Então, esses materiais. São alguns segmentos mais afetados, mas eu diria que o comércio ainda vai demorar um pouquinho, né? Pelas características do nosso comércio, sobretudo nas grandes cidades.
0: Mas a gente... O setor de comunicação também acompanha ali o hospital, os médicos.
1: Sem dúvida. Comunicação, sem dúvida nenhuma. Agora, importante também falar que... isso os especialistas estão falando, a IA não vai só substituir pessoas, a IA também está criando muitas oportunidades. É que, na realidade, algumas pessoas não serão substituídas pela IA, elas serão substituídas por pessoas que sabem usar IA.
0: Uhum.
1: Então, é pessoa substituindo pessoa, mas que tem aí um, dependendo de onde atua, o que tem se chamado de, no estrangeirismo, né, de upskilling, né, que a pessoa... ela adquire uma competência nova para continuar atuando onde ela está.
0: É muito importante isso, porque é aquilo, não substituição, mas domínio, né, das novas tecnologias, das novas ferramentas. Quem isso. não dominar, quem ficar para trás, realmente pode sofrer esse fenômeno que tanto teme de não mais encontrar aquele espaço naquele formato.
1: Exatamente.
0: Mas é isso, é utilizar a tecnologia a nosso favor quando a gente domina ela, conhece, isso. se, enfim, repagina no sentido de conhecimentos gerais. É muito importante. Afinal, antes a gente falava muito, só um médico que precisa do lifelong learning, né?
1: Isso.
0: E hoje não, qualquer profissão precisa,
1: sim.
0: senão você fica competindo, seja em qualquer tipo de cenário ou profissão, porque você não fez por onde, por você mesmo. Essa questão do protagonismo profissional também vem muito em xeque, em voga agora, não é, Marcelo?
1: Sim, e essa questão do lifelong learning é muito importante porque a gente aumentou a expectativa de vida, né? A gente vai continuar trabalhando,
0: uhum.
1: E o lifelong learning estará sempre ligado a novas tecnologias.
0: Sim.
1: Então, não é um aprendizado contínuo só de tecnologia, mas associado a novas tecnologias.
0: Sim, Marcelo,
1: isso é muito importante.
0: Marcelo Treff, a gente infelizmente chegou ao final do programa, nem tem nem um minuto, mas em pouquíssimas palavras ou frase, o que é que você define o programa de hoje, a temática que a gente abordou sobre essa ruptura, rapidamente?
1: Olha, eu defino como um tema muito importante, preocupante, mas ao mesmo tempo com alternativas, né? E fundamentalmente essas alternativas estão nas lideranças e na cultura organizacional.
0: Marcelo Treff, foi um prazer recebê-lo, conte sempre com a Band, até a próxima.
1: Muito obrigado.
0: Obrigada, professor. Obrigada a você também pela companhia e audiência de sempre. O programa também fica disponível no YouTube Band Jornalismo. Até o próximo Aqui Tem Vaga.

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1: Pai de Daniel Borcar é preso, suspeito de chefiar e financiar grupos de bicheiros, milicianos e policiais que ameaçavam adversários do filho. Delegada da Polícia Federal é afastada e um agente é preso por envolvimento no esquema.
2: Produtora de filme sobre Bolsonaro nega ter recebido dinheiro de Borcaro. Investigação tenta descobrir para onde foram os pagamentos pedidos ao banqueiro pelo senador Flávio Bolsonaro e se o dinheiro custeou despesas de Eduardo Bolsonaro nos Estados Unidos.
1: Safra recorde da cana deve levar à queda maior do preço do etanol nos postos, aumentando a vantagem sobre a gasolina na hora de abastecer.
2: E você vai ver também no Jornal da Band.
3: Polícia Federal descobre um dos maiores esquemas de fraude em impostos do país. 10 pessoas são presas pelo golpe que enganou empresas, prefeituras e hospitais.
4: Xi Jinping alerta Donald Trump que Taiwan é o assunto mais importante na relação entre China e os Estados Unidos e que se a questão não for bem administrada, poderá levar a um conflito.
3: A menos de um mês da Copa, CBF renova contrato com Carlo Ancelotti.
5: A CBF e eu queremos mais. Mais vitória, mais tempo, mais trabalho.
3: Técnico italiano fica à frente da seleção até 2030.
1: Boa noite.
2: Boa noite para você. A gente começa o Jornal da Band falando de mais uma tentativa de combate ao roubo de relógios, correntinhas e alianças de ouro em São Paulo. A polícia prendeu criminosos que fazem parte de uma quadrilha envolvida em assaltos e também receptação.
6: Ataques rápidos e violentos durante o dia. O alvo, correntes de ouro. Sempre em grupos, bandidos escolhem vítimas distraídas e mais vulneráveis como idosos. Nesta quinta-feira, a quadrilha foi alvo de uma operação da Polícia Civil. 9 suspeitos foram presos. A polícia apreendeu dinheiro, celulares, correntes e alianças de ouro. Outros 7 criminosos já estavam presos por outros crimes. A quadrilha, que atuava principalmente aqui na região central de São Paulo, contava com um esquema estruturado. Segundo a polícia, o grupo tinha 5 núcleos diferentes, que agiam desde a abordagem às vítimas até a venda dos itens roubados.
7: Você pega uma aliança, por exemplo, furta, rouba, vende para receptadores especializados na aquisição daquele metal, eles vão derreter aquela aliança e transformar numa gargantilha, que não vai ser nem rastreada pela polícia.
6: Aqui, as câmeras de segurança registram a ação da quadrilha na região da 25 de março. O homem de branco é o olheiro. Ele identifica a vítima e avisa o comparsa, que em seguida faz um sinal com a mão para os outros integrantes do grupo. No momento em que a vítima se aproxima, outros 2 homens entram em ação. Um deles é o puxador, responsável por puxar a correntinha. Já o homem de costas e o outro que se aproxima são conhecidos como paredes. Eles cercam a vítima e bloqueiam sua visão. Na hora do ataque, os 2 também avançam sobre o alvo para causar confusão e dificultar a percepção do roubo. Os presos vão responder por receptação, associação criminosa, roubo e corrupção de menores. Crimes que dão até 20 anos de cadeia.
8: Beneficiado por um habeas corpus, o funkeiro MC Rian deixou hoje a penitenciária de Mirandópolis, no interior de São Paulo, depois de um mês de prisão. A mesma decisão colocou em liberdade o MC Pose do Rodo, que estava preso no Rio, e o dono da página de fofocas, Choquei. O grupo é suspeito de lavagem de dinheiro e promoção de jogos ilegais. A justiça determinou medidas cautelares, como entrega dos passaportes, mas não impôs o uso de tornozeleira eletrônica.
2: Um núcleo do Ministério Público do Rio Grande do Sul monitora o submundo da internet e já atuou em mais de 800 casos de violência extrema. O grupo conseguiu evitar um atentado na Europa.
9: O ataque era planejado em outro continente, mas foi uma investigação feita em Porto Alegre que descobriu tudo. O Ministério Público estava atrás de jovens gaúchos que faziam parte de grupos de ódio nas redes sociais. Em um deles, encontraram um adolescente de 15 anos que planejava um crime em um país do leste europeu, que não foi divulgado.
10: A roupa com a skin pronta para fazer o ataque, dando todo o indicativo de que estava tudo pronto para fazer.
9: O jovem já havia separado roupas, armas e uma câmera. Ele pretendia transmitir ao vivo o atentado. Compartilhava tudo pela internet.
10: Havia manifestação expressa de que iria efetuar um ataque, inclusive fazendo referência à própria prisão, o tempo de prisão que esse adolescente iria sofrer naquele país.
9: As informações obtidas pelo Ministério Público aqui em Porto Alegre foram repassadas para a Polícia Federal e a Europol, a Agência de Inteligência Europeia, que conseguiu apreender o adolescente e evitar o atentado. Em 2 anos, o Núcleo de Violência Extrema do Rio Grande do Sul já atuou em mais de 800 casos. Só em 2026, 6 ataques foram evitados, 5 no sul do Brasil e 1 no exterior. O trabalho envolve capacitar educadores para identificar sinais de risco.
10: E visa justamente ensinar esses profissionais a ver, a enxergar aqueles sinais na vida analógica que podem ser um indicativo da radicalização e do extremismo daquele adolescente. Uma vez verificados esses sinais, as escolas ou as outras entidades, elas podem entrar em contato com o NUPF e trazer essa denúncia, e a partir dali nós conseguimos atuar em cada caso.
8: A Polícia do Rio de Janeiro criou uma força-tarefa para intensificar o uso de drones no combate ao crime. Os equipamentos vão ser usados para monitorar e também rastrear bandidos em operações. Os traficantes já usam drones armados contra as forças de segurança.
11: Explosivos lançados do alto por bandidos que monitoram e atacam policiais durante operações. Enquanto o crime organizado está cada vez mais armado com drones que lançam granadas e outros recursos tecnológicos, a polícia ainda tenta implementar essas ferramentas. No Rio, uma nova coordenadoria foi criada para ampliar o uso dos drones no estado. A Polícia Civil não informou quantos equipamentos já eram usados, mas prevê a compra regular de novos drones. Alguns possuem sensores térmicos, câmeras noturnas, zoom de longa distância, reconhecimento facial e sistemas de leitura de placas de veículos.
12: Dependendo do tipo de operação, as imagens captadas pelos drones também serão transmitidas em tempo real para esta sala de monitoramento. E todo o material será analisado por uma seção de inteligência.
13: Dentro dessa central de monitoramento, a gente é capaz de fazer toda a gestão das aeronaves e dos pilotos no terreno, com os pontos de interesse, ou seja, com tudo que já foi previamente mapeado, levantado, e tudo que for produzido naquele momento vai retroalimentar esse sistema e vai ser possivelmente utilizado numa próxima operação.
11: Diante de facções que já adaptaram drones para ataques violentos, o uso da tecnologia pelas forças de segurança ainda é considerado limitado por alguns especialistas.
14: Lembrando aqui que os fuzis de assalto apareceram aqui no Rio de Janeiro lá na década de 1980, especificamente 85, 86, e a polícia só foi adotar fuzil de uma forma orgânica, ou seja, adotar no seu equipamento diário, 10 anos depois, em 95. A gente nunca consegue estar à frente desse movimento. E por quê? Porque o agente público, ele só pode fazer aquilo que a lei determina. Né? Não é, é diferente. A lei não diz nada, eu posso fazer. Não, ele precisa fazer aquilo que a lei determina. E o criminoso, não. Eles estão sempre à frente, tem recurso financeiro, não respeita regra nenhuma, não respeita regras financeiras, não respeita, não paga imposto, não precisa fazer licitação, não precisa prestar conta a ninguém.
11: O Congresso Nacional discute propostas para regulamentar o uso desses equipamentos pelas polícias e pelas Forças Armadas. Em debate está a possibilidade de autorizar o uso de drones armados em situações excepcionais. Ainda hoje, CBF renova com Carlo Ancelotti até a Copa de 2030. Será que o Hexa vem?
5: Há um ano, estamos trabalhando para levar a seleção brasileira de volta ao topo do mundo.
11: A lista final dos 26 convocados sai na segunda-feira. Os detalhes sobre a seleção brasileira você vê já já.
2: A Polícia Federal prendeu hoje o pai do banqueiro Daniel Vorcaro. Henrique Vorcaro é suspeito de financiar uma espécie de milícia privada do filho para intimidar e ameaçar adversários.
8: A investigação apontou que o grupo conseguia informações sigilosas de dentro da Polícia Federal. Um agente foi preso, uma delegada afastada.
15: Henrique Vorcaro foi preso durante nova fase da Operação Compliance Zero, que investiga as fraudes bilionárias do Banco Master. A PF aponta que o pai do banqueiro Daniel Vorcaro era um dos operadores financeiros da chamada A Turma. Ainda de acordo com a investigação, o grupo recebia R$400 mil por mês para fazer serviços ilícitos, como acessar dados sigilosos, monitorar alvos e intimidar adversários da família Vorcaro. O pai de Vorcaro também teria sido a pessoa indicada por Luiz Felipe Machado, o sicário, para ser acionado pela mãe logo após ser preso. O sicário, segundo a PF, atentou contra a própria vida dentro da sede da PF em Belo Horizonte e depois morreu no hospital. A PF disse ainda que Henrique Vorcaro manteve o financiamento da chamada A Turma, mesmo depois de o filho virar alvo da investigação. Identificou também que o pai do banqueiro fazia pagamentos para um outro núcleo, chamado de Os Meninos, um grupo de hackers responsável por ataques cibernéticos para, por exemplo, derrubar reportagens sobre o Master. A Polícia Federal prendeu Davi Henrique Alves, identificado como líder do núcleo hacker, Vitor Lima Sedmaier, que prestaria suporte direto nas operações, e Rodrigo Pimenta, que, segundo a investigação, colaborava no monitoramento telemático ilegal. A defesa de Henrique Vorcaro diz que a prisão é uma medida grave, desnecessária e baseada em fatos que ainda não foram esclarecidos no processo. Uma delegada da Polícia Federal também foi alvo da investigação. Valéria Pereira da Silva foi afastada por suspeita de vazar informações sigilosas de um sistema da PF para a família de Vorcaro. Também foram presos o agente da PF, Anderson Vander Lima, suspeito de consultar sistemas internos para o grupo. E o policial federal aposentado, Sebastião Monteiro Júnior, que, de acordo com a PF, atuava na articulação operacional da turma. Sobre o envolvimento de agentes no esquema, o diretor da PF, Andrei Rodrigues, disse que a corporação corta na própria carne quando necessário. A operação de hoje e a prisão do pai de Daniel Vorcaro ampliam a pressão sobre o banqueiro. Investigadores indicam que Vorcaro vai ter que cooperar ainda mais com as investigações para conseguir os benefícios de uma delação premiada. Na decisão que autorizou a operação, o ministro André Mendonça, relator do caso, determinou a transferência de Marilson Roseno da Silva, líder operacional da turma, para o Sistema Penitenciário Federal. Também foi preso Manuel Mendes Rodrigues, empresário do Jogo do Bicho, apontado como chefe do grupo no Rio de Janeiro para ações de intimidação presencial. Manuel seria um elo importante do banqueiro com contraventores e milicianos cariocas.
8: Daqui a pouco a gente continua nesse assunto, falando de outros temas ligados a Daniel Vorcaro, os pagamentos cobrados pelo senador Flávio Bolsonaro e o que a Polícia Federal já descobriu sobre isso.
2: O rio Tietê amanheceu coberto por uma espuma tóxica no interior de São Paulo. Essas imagens foram feitas num trecho que passa pela cidade de Salto. Segundo a prefeitura, o problema é causado pelo despejo de detergentes e matéria orgânica sem tratamento por cidades da região metropolitana de São Paulo. E o grande volume de chuva do último domingo ajudou a intensificar a produção de espuma. Vamos agora à previsão do tempo. Nesta sexta-feira, os temporais voltam ao centro-sul do Brasil. A gente vê aqui que a circulação de ventos pela atmosfera acaba facilitando a entrada de umidade no sul, sudeste e também no centro-oeste. Entre o Paraná, São Paulo e Mato Grosso do Sul, a atenção redobrada para o risco de temporais. E vem muita chuva também para aquele pedacinho ali no litoral do Nordeste, entre Recife e Natal. Mesmo com o retorno da chuva, uma massa de ar seco continua agindo sobre a faixa central do país. E no Rio Grande do Sul, o tempo também fica mais aberto, só que faz frio ao amanhecer aí para os gaúchos, viu? Vamos agora à capital paulista, a chuva volta aqui para a gente, pode acontecer logo pela manhã, mínima de 15, máxima de 21 graus, vai chover no fim de semana, viu gente? Agora quatro capitais com chuva forte amanhã, Curitiba, friozinho por lá ainda, 12 de mínima, 16 de máxima, Vitória, 31 de máxima, Recife, 29 e João Pessoa, 28 graus.
8: Morreu hoje a segunda vítima da explosão que destruiu casas e danificou apartamentos em São Paulo. Francisco Altino tinha 62 anos, estava internado em estado grave desde a segunda-feira. A explosão ocorreu durante uma obra da Sabesp em uma área com rede compartilhada da Comgás. Um funcionário da Sabesp continua internado. Obras com escavações exigem um cuidado que nem todas as cidades aqui no Brasil estão preparadas para oferecer: o mapeamento das redes subterrâneas. A tecnologia que mapeia o subsolo é cara, mas poderia ter evitado acidentes como o dessa semana.
16: Para a cidade funcionar aqui em cima, muita coisa fica escondida no subsolo. Água, internet, gás, esgoto, tá tudo aqui embaixo. Por isso, escavar para fazer uma obra exige estudos e cuidados. No Brasil, as cidades não têm um mapeamento central. Em São Paulo, por exemplo, existe apenas um pré-cadastro das redes. É o GeoSampa. Mas o próprio sistema alerta. Os dados são meramente informativos. Assim, é obrigatório consultar antes as concessionárias, como Sabesp, de saneamento, e a Comgás, de gás encanado. Elas, inclusive, conversam entre si antes de iniciar uma perfuração. Existe um mapeamento que entrega detalhadamente quais redes, possíveis obstáculos e a profundidade em que eles estão. Só que esse serviço precisa ser contratado e não é barato. O trabalho começa em campo, em três etapas. A primeira é visual. As tampas das redes são abertas e sinalizadas. Depois, esse equipamento faz uma espécie de raio-x do subsolo.
17: Ele emite onda eletromagnética no solo, no local que a gente está passando. E quando ele bate em alguma interferência, ele emite esse sinal de volta no radargrama, que é o nosso tablet. E aí é onde gera essas anomalias, essas hipérboles, e a gente consegue identificar que tem uma interferência.
16: Por último, é feito cadastro.

0: reais, mas essa precisão pode evitar tragédias, como a do Jaguaré em São Paulo. As companhias Comgás e Sabesp informaram que atuam em conformidade com todas as normativas vigentes, porém, não deram detalhes do mapa usado na obra do Jaguaré.
1: Agora um destaque internacional curioso. A Inglaterra começou a testar o primeiro bafômetro do mundo que tenta acabar com uma moda perigosa por lá. Dirigir sob efeito do gás do riso.
2: Este vídeo mostra um homem na cidade inglesa de Manchester cheirando o gás do riso enquanto dirige em alta velocidade. Em seguida, ele atropelou e matou uma adolescente de 17 anos. Ele foi preso e condenado a 8 anos de cadeia pelo crime. Esse tipo de vídeo se popularizou entre jovens europeus. Apesar da sensação rápida de euforia, o óxido nitroso, nome científico do gás do riso, compromete a percepção e pode interromper o fluxo de oxigênio no cérebro por alguns segundos, o que leva a acidentes graves. Segundo a polícia, a dificuldade sempre foi comprovar o uso da droga, já que seus efeitos passam rápido e não havia testes confiáveis. Agora isso pode mudar. A polícia britânica começou a testar um novo tipo de bafômetro, o primeiro do mundo capaz de detectar o uso de óxido nitroso. O equipamento funciona de forma semelhante ao teste de álcool. A pessoa sopra o aparelho e ele pode identificar a substância até 2 horas depois do consumo. A expectativa da polícia é garantir que mais motoristas sejam punidos. O uso ilegal do óxido nitroso também é um problema na Bélgica. Apesar de o uso recreativo estar proibido desde 2024, médicos e cozinheiros ainda podem ter acesso ao gás. Os cilindros são encontrados pelas ruas e a justiça tem dificuldade em punir quem coloca em risco a vida dos outros.
3: Temos situações em que podemos estar convencidos de que o produto se destina a fins ilegais, mas não temos os meios para reunir provas suficientes. Fica muito fácil para escaparem.
1: Daqui a pouco, em visita de Donald Trump à China, Xi Jinping alerta americano para risco de conflito envolvendo Taiwan. E na Itália, o caso da freira brasileira que morreu afogada para salvar religiosas numa praia. É já, já.
4: Hora do esporte no Jornal da Band. Lívia Nepomuceno está aqui com a gente. Fortes emoções na Copa do Brasil. Time grande dando adeus na competição. É isso, né, Lívia?
5: É a competição das zebras. Não dá para ficar só no favoritismo. Boa noite para vocês. Uma ótima noite para você que está em casa. A Copa do Brasil tem dessas, né, gente? Os times grandes, volta e meia, são surpreendidos por aqueles times considerados mais fracos ou menos tradicionais. O São Paulo e o Bahia foram as vítimas da vez.
6: A Copa do Brasil é conhecida pelas eliminações inesperadas. E ontem não era uma boa noite para ser tricolor na competição. No Sul, Juventude aproveitou os erros do São Paulo e garantiu a vaga para as oitavas de final. O drama são paulino começou depois da expulsão de Ferreirinha, que entrou no lugar de Luciano lesionado no fim do primeiro tempo, mas acabou expulso com apenas 30 segundos em campo. Com um a mais, o Juventude fez 2 a 0. O São Paulo chegou a diminuir, mas a noite era jaconeira. Mandaca marcou nos acréscimos e decretou a vitória da equipe gaúcha. 15ª eliminação do tricolor no torneio desde 2003. Depois do jogo, o técnico Roger Machado, do São Paulo, acabou demitido. O Bahia tinha uma missão ainda mais difícil, já que tinha perdido o primeiro jogo para o Remo por 3 a 1. O time baiano até saiu na frente, mas o Remo empatou e virou, despachando o segundo tricolor da noite. Na Arena Castelão, o Atlético Mineiro sofreu. Sofreu muito contra o Ceará, mas conseguiu se classificar. Nos pênaltis, o goleiro Everson mostrou serviço. Defendeu 2 cobranças e converteu o dele, Galo, nas oitavas da Copa do Brasil. Santos, Vasco, Mirassol e Palmeiras, esses tiveram jogos mais fáceis e também conseguiram avançar no torneio.
5: Vamos falar agora de seleção brasileira, Lívia. Não temos os convocados para a Copa, mas tem um nome garantido até 2030, que é Carlo Ancelotti, né?
1: Alguém está garantido, né? Esse

cidade paulista de Monte Alto. É aniversário também dos municípios de Várzea Grande, no Mato Grosso, com 300.078 habitantes, Quixeré, no Ceará, 20.874, Cachoeirinha, no Rio Grande do Sul, com 136.258 habitantes, Cachoeiras de Macaco, ou Macacu, 56.943 habitantes, que fica no Rio de Janeiro. Também é o Dia da Assistência Social, o Dia do Gerente Bancário, o Dia Internacional das Famílias, que é uma comemoração oficial da ONU desde 1993. E também curiosidades na história mundial. Há 108 anos, em 1918, tinha início o primeiro serviço postal aéreo do mundo, entre as cidades de Nova York, Filadélfia e Washington, nos Estados Unidos. Os aviões foram cedidos pelo Departamento de Guerra dos Estados Unidos. Em 1930, no dia 15 de maio, a United Airlines contratou a primeira aeromoça. Era a senhorita Ellen Church, foi a primeira aeromoça. E também na música, nós lembramos há 10 anos, homenagem a quem merece, a morte de Calbi Peixoto.

0: Calbi Peixoto Barros nasceu em Niterói em 10 de fevereiro de 1931. Faleceu aqui em São Paulo no dia 15 de maio de 2016. Cantor considerado um dos maiores e mais versáteis intérpretes da música brasileira. Diversos prêmios nacionais e internacionais, Grammy Latino pelo álbum Eternamente Calbi Peixoto, 55 anos de carreira.
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0: Sua carreira artística teve início no final da década de 1940. Ele vinha de uma família de músicos. O pai tocava violão, a mãe bandolim. Os irmãos eram instrumentistas, as irmãs cantoras e o tio pianista. Ah, não tinha

0: Alô, Minguante, vai mudar para a nova amanhã às 17h03, o sol vai nascer às 6h33, vai se pôr às 17h32. Ser às 6h33, vai se pôr às 17h32. Não ter acompanhado o resultado dos jogos de ontem da Copa do Brasil. Mas o Diogo Braga está aqui, vai contar tudo com surpresas, né, Diogo? Bom dia.
1: Muito bom dia, Silvânia. Bom dia aos ouvintes ligados aqui no Poro do Gato. Pois é, vamos começar com essa surpresa, então. A vitória do Vitória por 2-0 contra o Flamengo. Exatamente, o Vitória se classificou para as oitavas de final da Copa do Brasil, deixando o Mengão para trás. O primeiro jogo foi 2-1 para o Flamengo em casa e o Vitória conseguiu reverter essa desvantagem de um gol e marcar dois lá no Barradão ontem. Placar final 2-0, Flamengo eliminado e o Vitória classificado. Que surpresa, grande surpresa, junto com talvez o São Paulo eliminado para o Juventude na quarta-feira. Agora foi a vez do Flamengo ser eliminado aí dos times grandes. O São Paulo foi eliminado, o Flamengo foi eliminado e o Botafogo também. O Botafogo, que tinha vencido o primeiro jogo por 1-0 contra a Chapecoense, ontem, fora de casa, perdeu por 2-0, igual o Flamengo, para a Chapecoense, e também deu adeus à Copa do Brasil. Então, as classificações aí históricas de Chapecoense, Vitória e também do Juventude nessa fase 16avos da Copa do Brasil. Agora vamos falar dos times que classificaram, começando pelo Corinthians, que venceu por 1-0 ontem na Neoquímica Arena. Com o jogo da ida, o placar agregado ficou 2-0. Apesar da felicidade do torcedor corintiano de estar classificado, ele já está com uma pulga atrás da orelha. Sabe por quê, Ailton Dias?
0: Por quê?
1: Porque o Yuri Alberto, ele que fez o gol do Corinthians, deu uma entrevista na Zona Mista e disse que está praticamente acertado que vai sair do Corinthians. É um desejo dele, ele assumiu, falou que já são 5 temporadas, está numa fase que conversou com o staff, abre aspas, Diniz tem conversado bastante comigo e fala da minha importância para o grupo, mas é uma coisa que eu pedi para o André Kur, que é o empresário dele, que neste ano a gente teria que buscar uma coisa diferente, um novo desafio, e provavelmente aí nessa parada da Copa ele deve sair do Corinthians. Depois de 5 temporadas, 3 títulos, esse é o artilheiro da Neoquímica Arena, né? Um ídolo da torcida corintiana, mas que infelizmente deve estar nos seus últimos jogos aqui em São Paulo pelo Corinthians. É difícil um jogador ficar tanto tempo, né? Hoje em dia, ainda mais um jogador jovem como ele, mas aí essa notícia que não vem pro agrado do torcedor corintiano, com certeza. Além do Corinthians, o Atlético Paranaense venceu nos pênaltis o Atlético Goianiense. O placar dos dois jogos foi 0-0 e nos pênaltis 4-1 pro Atlético Paranaense. O Grêmio venceu o Confiança por 3-0, com o jogo da ida, o placar agregado ficou 5-0 pro Grêmio, e o Fortaleza passou pelo CRB. O jogo da ida foi 2-1 pro Fortaleza e ontem deu empate entre esses dois times, 0-0. Fortaleza também passou. Quando que é o sorteio, Diogo? Cadê o sorteio? A data do sorteio aqui. Será no próximo dia 26 de maio, às 11 da manhã, lá na sede da CBF, o sorteio para saber quem o seu time vai pegar nas oitavas de final da Copa do

0: Brasil. Bom, agora vamos falar de seleção brasileira, de Carlo Ancelotti, porque a CBF anunciou a renovação do técnico italiano por mais 4 anos, ou seja, até a próxima Copa de 2030, né? Ele que já tem mais ou menos 1 ano de trabalho, completou 10 jogos, 5 vitórias, 2 empates e 3 derrotas, está garantido para mais um ciclo aí da seleção. Gostou da notícia, Silvânia?
1: Ah, vamos continuar acompanhando aí, né?
0: A minha resposta é a mesma que a sua. Eu não tinha muita certeza, não. Vai que a Copa não faz uma boa Copa. Sim. A gente tem que ficar mais 4 anos, mas decisão da CBF.
1: Mas olha, ontem nós comentamos aqui. Quando falaram que não vai demitir, né? Técnico.
0: Ah, mas seleção é um pouco diferente.
1: Seleção já tem um outro patamar.
0: A não, né? ser que uma tragédia aconteça na Copa, eu acho que ele continua.
1: Que foi mais para mostrar para todo mundo: olha, nós estamos com ele, né? Estamos todos juntos, a Copa vem aí. Eu acho que é mais para isso,
0: ser,
1: né? As vésperas da primeira convocação, da primeira.
0: Estranho, né?
1: Da primeira Copa, né? Com ele no comando. Não sei. Achei meio estranho, meio pra galera ver.
0: Pois é. Aí, falando ainda de técnico, o São Paulo e Dorival iniciaram ontem negociações para que o técnico volte ao tricolor depois de 2 anos e meio. No Brasileirão deste final de semana, temos, já começando amanhã às 6h30, Atlético Mineiro e Mirassol, Internacional e Vasco. Às 7 horas da noite, o Fluminense pega justamente o São Paulo, jogo lá no Maracanã. São Paulo, muito provavelmente, vai ainda sem nenhum técnico, vai com o comando dos seus auxiliares às 7 horas da noite, com transmissão clara aqui da Bandeirantes. E logo na sequência, já fica aqui ligado na Bandeirantes, porque tem Palmeiras e Cruzeiro. Dois jogos na sequência às 9 horas da noite. Palmeiras e Cruzeiro se enfrentam aqui no Allianz Parque. No domingo tem às 11 da manhã na Neoquímica Arena aqui em São Paulo, Santos e Coritiba, também com transmissão aqui da Bandeirantes. E aí na sequência também às 4 horas da tarde, Botafogo e Corinthians. O jogo será lá no Nilton Santos. No mesmo horário, Bahia e Grêmio. Às 6h30, Bragantino e Vitória, Chapecoense e Remo. E às 7h30 da noite termina a rodada do Brasileirão com Atlético Paranaense e o Flamengo. Silvânia.
1: Diogo, hoje nas nossas efemérides temos um aniversário muito importante para a história do futebol. O jogador Raí está fazendo 61 anos hoje. Sei que você é um amante do futebol. O que você tem para falar sobre o Raí?
0: Olha, Silvânia, eu acho que o Raí é o maior ídolo da história do São Paulo, dos jogadores de campo, e acho que só compete com o Rogério Ceni ali. Eu acho que é uma coisa unânime entre os torcedores, uma figura emblemática, incrível, um ídolo imenso, não só para o São Paulo, mas para todo o futebol brasileiro. O Raí, que é campeão do mundo, né, ganhou a Copa de 94, e é um dos meias que tem mais gols em finais. Ele marcou 11 vezes, marcou gols nas Libertadores de 92, 93, e marcou 2 gols contra o Barcelona na final do Mundial de Clubes de 92. Vamos ouvir aqui a narração do Éder Luiz. Olha só que incrível relembrar esses gols do Raí. Raí, que foi campeão da Libertadores de 92, 93, campeão do mundo de 92, campeão brasileiro de 91 pelo São Paulo e paulista de 89, 91, 92, 98 e também 2000. Além do São Paulo, ele também é um dos maiores ídolos da história do PSG. Pelo menos é o que os próprios jogadores elegeram ele em 2020 como o maior jogador da história do PSG. Que história do Raí aí, além, como eu já falei, do título da Copa do Mundo de 94, um dos grandes jogadores da nossa história, Silvânia.
1: É isso aí, parabéns ao Raí. Além de tudo, uma figura muito querida como pessoa também, né? É, um galã também. Ele fez até um clipe, você lembra? É, tem um clipe de uma música da Paula Toller, que de Abelha, né? O personagem ali é o Raí. 5h18, nós vamos para o nosso primeiro intervalinho. Voltamos já com mais notícias aqui no Pulo do Gato.
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1: 5:20, já estamos de casa nova aqui em São Paulo, região metropolitana. Quando a gente muda de casa, o que a gente faz, Ailton Dias? Fala para
8: os vizinhos.
1: Exatamente,
8: lá,
1: fala pro, né, convida os amigos, os familiares, né, para conhecer sua casa nova. Então você já pode ir falando para todo mundo que agora a Bandeirantes tá no 107.3. Por isso que eu gosto do Ailton, ele capta logo, né? O recadinho, né, Ailton? E os nossos ouvintes também. Então já avisa todo mundo que está aqui em São Paulo, na região metropolitana também, que estamos no 107.3. Faz um print, né? Faz um print, é. Tira foto do seu radinho já sintonizado. Isso. No 107.3, passa para o seu amigo, para o seu parente, né? Para todo mundo ficar conosco aqui. E já tem mensagem de ouvinte falando sobre a situação das estradas, vamos lá?
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9: Rádio Bandeirantes, eu sou o Anderson, caminhoneiro aqui de Santos. Silvana, passando para avisar os ouvintes que por enquanto, subida de serra aí, sentido São Paulo, só imigrantes, tá? Anchieta fechada aí para obras. Porém, já tá uma garoinha aqui na serra, hein, Silvana? Cautela aí o pessoal que tá vindo. Pista já tá molhada. E hoje é o tal do sextou. Uma ótima sexta-feira a todos e tudo de bom!
1: Tudo de bom, Anderson. Obrigada pela informação. 5:22. Começa hoje em Porto Alegre a Operação Inverno, com ampliação de vagas e distribuição de cobertores. A Pamela Machado tem informações.
10: A Prefeitura de Porto Alegre inicia nesta sexta-feira a Operação Inverno 2026, com reforço no atendimento à população em situação de rua durante o período de baixas temperaturas. A ação, coordenada pela Secretaria Municipal de Assistência Social, terá investimento de R$1.800.000. Os recursos serão utilizados na ampliação da rede de acolhimento emergencial e na compra de 9 mil cobertores, que serão distribuídos ao longo da operação. Porto Alegre passa a contar com 808 vagas em casas de passagem, albergues e abrigos. Além do acolhimento, o serviço de abordagem social terá horário ampliado até 10 da noite, aumentando a cobertura das equipes nas ruas da capital.
1: 5:23 e agora vamos para Brasília. Vitor Gomes já está na escuta com o destaque de hoje, depois de um dia quente ontem, né, Vitor? Muito bom dia a você.
8: Muito bom dia, Silvânia, você e aos nossos ouvintes, e continua quente, viu? A Polícia Federal apura se o pagamento de Vorcaro a Flávio Bolsonaro bancou, por um acaso, Eduardo Bolsonaro nos Estados Unidos. A produtora negar que Daniel Vorcaro tivesse destinado recursos para um filme sobre o ex-presidente Jair Bolsonaro, a Polícia Federal trabalha para descobrir o destino real dos pagamentos que o senador Flávio Bolsonaro solicitou ao banqueiro. A investigação também apura se esse dinheiro bancou despesas do ex-deputado Eduardo Bolsonaro nos Estados Unidos. Os investigadores se concentram em rastrear o caminho do dinheiro que Vorcaro teria transferido para a produção do filme Dark Horse. A PF identificou um cronograma que previa repasses de US$24 milhões, divididos em parcelas mensais, entre fevereiro e maio de 2025. Pouco mais da metade do total foi paga, e o que equivale a cerca de R$61 milhões. Pelo X, né, o antigo Twitter, o ex-deputado federal Eduardo Bolsonaro afirmou que nunca recebeu recursos provenientes do banqueiro Daniel Vorcaro, preso em março deste ano, sob suspeita de envolvimento, né, em crimes como lavagem de dinheiro e corrupção. Ele afirmou que tudo não passa de uma tentativa tosca de assassinato de reputação. Volto contigo.
1: Tem que ser apurado, né? Alguém está mentindo nessa história. Resta saber quem. A produtora também disse que não recebeu esse dinheiro. Se ela não recebeu e se ele foi pago, se também é verdade isso, para quem que foi? Então, temos ainda muitos capítulos dessa novela, né? Tem que ser uma produtora mesmo, né, Vitor?
8: Boa, Silvânia.
1: Olha...
8: Exatamente. Ainda bem que já tem a produtora,
1: já,
8: né?
1: Tem.
8: Agora vamos acompanhar. Na verdade, não se trata de um filme, é uma série.
1: É uma série.
8: Vários episódios.
1: Exato, né? Já tem os personagens, os atores escolhidos, agora só falta contar a história. Obrigada, Vitor. Obrigada, até mais. E um bom trabalho para você. São 5h25. Continuamos a girar a nossa reportagem. Autoridades continuam investigando as circunstâncias da morte de um menino encontrado acorrentado ao pé de uma cama em São Paulo. Carlos Costa.
11: A Polícia Civil segue investigando o caso do menino de 11 anos encontrado morto acorrentado ao pé de uma cama, e a corporação afirma que ele não estava matriculado na rede de ensino desde 2024. O caso aconteceu na zona leste da capital paulista e levou à prisão do pai da criança, da madrasta e também da avó do menino. Segundo a investigação, o homem admitiu que mantinha o filho preso por correntes para evitar fugas, e a polícia apura suspeitas de tortura e maus tratos. Equipes do SAMU encontraram sinais de violência, desnutrição e lesões compatíveis com agressões no corpo da vítima. A polícia apreendeu celulares, computadores e outros equipamentos eletrônicos que passam por perícia para auxiliar nas investigações.
1: Justiça marca a primeira audiência do caso de mulher arrastada na Marginal Tietê, em São Paulo. Carolina Herculin.
12: A Justiça de São Paulo marcou para o dia 25 de maio a primeira audiência do processo que investiga a morte de Tainara Souza Santos, de 31 anos. O caso ganhou repercussão nacional pela violência do crime ocorrido no ano passado na Marginal Tietê. O ex-ficante da vítima, Douglas Alves, está preso preventivamente e responde por feminicídio e tentativa de homicídio contra um amigo de Tainara. A audiência será realizada no Fórum Criminal da Barra Funda e vai ouvir testemunhas e o próprio acusado. A partir desta etapa, a justiça vai decidir se o réu será levado a júri popular.
1: O bandido que matou a ex-namorada dentro do trabalho dela em um shopping no ABC vira réu na justiça. Larissa Biscaia.
13: Ainda não há data para o julgamento de Cássio Henrique da Silva Zampieri, que matou a ex-namorada a facadas dentro da joalheria do shopping onde ela trabalhava. Esse crime aconteceu em fevereiro deste ano, em São Bernardo do Campo, no ABC Paulista. Ele está preso desde então e recentemente se tornou réu na justiça pela morte de Cibele Monteiro Alves. A audiência de instrução, que determina se Cássio irá ou não a júri popular, deve acontecer em breve.
1: São 5h27. Taxa de desemprego no país, com Felipe Macon.
14: O desemprego no país no primeiro trimestre do ano avança em 15 estados após o fim das contratações de fim de ano. No restante do país, incluindo o Rio de Janeiro, as taxas ficaram estáveis. As informações são da Pesquisa Nacional por Amostra de Domicílios Contínua Trimestral, divulgada pelo IBGE nesta quinta-feira. A média nacional de 6,1% representa uma alta de 1 ponto percentual em relação aos 3 meses anteriores. O resultado já era esperado pelo fim das contratações temporárias do final do ano passado. Mas no confronto com o mesmo período de 2025, houve um recuo do desemprego de 0,9 ponto percentual. A taxa de empregados com carteira assinada no país foi de 74%, com destaque para Santa Catarina, São Paulo e Rio Grande do Sul, enquanto as menores taxas foram no Maranhão, Piauí e Pará. A taxa de informalidade no país foi de 37% da população, sendo a maior taxa no Maranhão.
1: Um estudo revela brechas na legislação que podem facilitar a grilagem de terras públicas na Amazônia. O destaque do Adeilson Albuquerque.
15: Um estudo sobre regularização fundiária revela que regras na legislação permitem que uma única pessoa possa receber terras públicas, mesmo sem morar ou trabalhar nelas. A pesquisa realizada pelo Instituto Imazon, em parceria com o Observatório de Políticas de Governança de Terras, analisou 41 leis, decretos ou normas administrativas federais dos 9 estados da Amazônia. A Constituição e legislação aplicável prevê, entre as atribuições principais, a destinação de terras públicas, que deve priorizar o reconhecimento de terras indígenas, territórios quilombolas e de comunidades tradicionais.
1: 5 horas e 29 minutos. O setor sucroalcooleiro projeta uma safra recorde de cana-de-açúcar neste ano, com um crescimento de 5 bilhões de litros de etanol no mercado. Esse volume representa uma alta de 15% sobre o período anterior, o que deverá gerar um impacto direto no preço do combustível. Desde o início do ano, o valor pago ao produtor sofreu uma redução de 20%. Essa diferença não apareceu, porém, para o consumidor, que ainda não sentiu no bolso na hora de abastecer. Segundo o economista Plínio Nastari, esse movimento ainda está sendo travado por alguns atores do mercado.
16: Essa redução de preço ao produtor está sendo capturada pela distribuição e pela revenda, mas esperamos que essa transmissão ocorra nas próximas semanas. E essa competitividade do etanol para benefício do consumidor brasileiro seja percebida pelo consumidor em breve.
1: Enquanto a gasolina tem sido pressionada pela oscilação do petróleo no mundo, o etanol tem se mostrado mais vantajoso na hora de abastecer em alguns estados. Para o biocombustível valer a pena, é necessário que o custo seja de até 70% do valor do combustível fóssil. A conta é a seguinte, anota aí. Divida o preço do etanol pelo da gasolina. Se der menos de 0,7 nessa conta, o álcool é vantajoso. Entendeu? Dividir o preço do etanol pelo da gasolina, se der menos de 0,7, o álcool é a vantagem. Em muitos modelos novos de carro, o etanol já consegue atingir um rendimento de até 75% na comparação com a gasolina. O presidente da SCA Brasil, Martinho Ono, afirma que o cenário para o dono de veículos flex no país é positivo.
17: Pelos preços que o produtor vem praticando nesse instante, nós teremos preço com paridade 60% ou inferior, colocando o consumidor, então, pela opção do combustível renovável em detrimento da gasolina nessa safra agora.
1: De acordo com a última pesquisa da Agência Nacional do Petróleo, Gás Natural e Biocombustíveis do Brasil, o etanol leva vantagem em 6 estados. Hoje vale mais a pena abastecer com álcool no Distrito Federal, Goiás, Mato Grosso, Mato Grosso do Sul, Minas Gerais e São Paulo. A paridade mais baixa foi encontrada em São Paulo, 63% do valor da gasolina. 5 horas e 31 minutos.
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1: 5h34, várias mensagens chegando. O Washington Cristiano falando que chove bastante. O Marcelino Molina, zona leste de Guaianazes, também tá chuviscando. O Esmerino Júnior já está no 107.3. Boa, Esmerino, obrigada. Nessa nova frequência o som está bem mais limpo. É o Osmar Cerione de São Bernardo do Campo. Também na escuta o Timóteo de Ferraz de Vasconcelos, o Reginaldo César de Monte Azul Paulista, o Eric de Guarulhos também, som limpo, sem interferências. O meu radinho de pilha agradece. Está no 107.3. Tem mensagens gravadas também.
25: Oswaldo de Ribeirão Pires novamente. Queria passar aqui para desejar um feliz aniversário para minha mãezinha, Dona Malvina, que hoje completa 92 aninhos. Beijo, minha mãe.
26: Bom dia, Silvânia. Bom dia, Silvânia Alves. Muito bom dia. Bom dia, Hilton Dias, Diogo Braga. Já estou aqui, Silvânia, no 107.3. Ontem, se acredita, esperei até meia-noite. Meia-noite eu já sintonizei. Grande Rádio Bandeirantes. Agora no 107.3. Já estou ligado na nova frequência. Silvânia, um bom dia aí. Parabéns aí pro programa, parabéns.
1: Boa! Olha, ficou esperando até meia-noite para colocar nessa frequência nova. Esse é o 20 mesmo. Tem mais, hein?
27: Silvana, bom dia.
1: Bom dia.
27: É o Aguinaldo de Diadema. Eu quero desejar 107.3 que seja bem-vindo nesse dia maravilhoso. Eu queria que você mandasse meus parabéns para mim, hoje um miado para mim, que hoje, dia 15 de maio, estou completando 52 anos de vida. Sou de 1974 e já sou ouvinte há 25 anos da Rádio Bandeirante. É o Aguinaldo de Diadema, meus parabéns para todos nós. Bom dia, Rádio Bandeirante.
28: Bom dia, Pulo do Gato. Bom dia, Silvânia. Bom dia, ouvinte. Utilizado em 107.3. Benedito de Itaquá, na rodovia Ayrton Senna, trânsito fluindo normalmente. Um abraço, fiquem com Deus. Bom trabalho a todos.
29: Bom dia, Rádio Bandeirantes, Adriano Pereira, caminhoneiro de São Bernardo do Campo, seguindo o sentido Régio Bittencourt. Trânsito no Rodoanel tranquilo. E eu já estou aqui no 107.3. Não adianta mudar não, que eu vou atrás. Abraço, bom dia a todos.
1: Boa, obrigada.
30: Bom dia, Silvânia. Bom dia a todos. Bom dia, Rádio Bandeirantes. João Pedro aqui de Guarulhos. Agora meu dial do meu rádio ficou ao contrário. 107.3 é o primeiro. E o som está melhor. Um forte abraço a todos.
1: Obrigada aí pelos nossos ouvintes. É sempre... O Bandeirantes mudou de dial? O pessoal vai atrás. O Márcio Fogaça de Tapicirica da Serra também já está na Casa Nova. Também o José Augusto do Paraisópolis Morumbi também já está na escuta no 107.3. Um alô também para o Ariovaldo Lourenço. Diz que está fazendo bastante frio hoje lá no Guarujá. 5 horas e 38 minutos. Vamos voltar aqui aos nossos assuntos, às nossas informações. Diogo Braga tem informação do trânsito. Diogo?
0: Vamos falar onde tem problemas já aqui em São Paulo, Silvânia, porque o Rodoanel já apresenta um problema ali em Osasco, teve uma ocorrência causando trânsito, mas aqui, pelo menos segundo o mapa do Google, já está melhorando o sentido sul, sentido Castelo Branco, mas a princípio o negócio ali já está melhorando. Tem agora onde está, o negócio está complicado, na Marginal Tietê, sentido Castelo Branco, bem à altura ali na região de Vila Maria, próxima à ponte do Tatuapé, tem muito trânsito já, quase chegando na Ayrton Senna. E o ouvinte falou da Regis, hoje o trânsito lá na Regis é comum, né? Tá já um pouco vermelho aqui na região do Rodoanel, mas ontem, Silvânia, não sei se você ficou sabendo, 50 quilômetros de lentidão.
1: Tudo isso, tudo não isso. Acompanhei depois.
0: Eu acompanhei no Bora Brasil a notícia da Ana Paula.
1: Por causa 50, daquele foi um acidente,
0: Lá no Rodoanel.
1: Tinha um tombado e obras também, no início da manhã tinha obras.
0: A gente terminou o Pulo do Gato falando em 20 quilômetros. Isso. E chegou até o começo da tarde ali, uma e pouco da tarde, 50 quilômetros de lentidão.
1: É, demais. Bom, Diogo Braga continua trazendo, acompanha toda a situação e trazendo informações pra gente. 5h39, chamando agora a Clara Viterbo. Olha, 9 casos de febre amarela foram confirmados em São Paulo, né, Clara?
3: São Paulo confirma 9 casos de febre amarela e intensifica alerta para vacinação no estado. 2 novos casos foram confirmados nessa semana na região do Vale do Paraíba pelo Centro de Vigilância Epidemiológica do estado. Os doentes são das cidades de Lagoinha. São 2 homens, de 64 e 54 anos, que evoluíram para óbito, ambos sem histórico de vacinação. Os casos se somam aos 7 já confirmados anteriormente no estado. 8 desses 9 casos foram registrados no Vale do Paraíba. Diante do cenário, a Secretaria de Estado da Saúde de São Paulo, Paraíba. Diante do cenário, a Secretaria de Estado da Saúde de São Paulo...
1: Então, uma das maiores vozes da literatura brasileira está internada em Minas Gerais pela segunda vez neste ano. Os detalhes com o Matheus Hermógenes.
4: A poetisa Adélia Prado, de 90 anos, é internada nesta quinta no Hospital São Judas Tadeu, em Divinópolis, região centro-oeste de Minas. Esta é a segunda internação da escritora neste ano. O motivo ainda não foi divulgado. Adélia foi internada no mesmo hospital em 19 de janeiro, após sofrer uma queda em casa, resultando em fraturas no fêmur, no cotovelo e no joelho, que a levaram para a mesa de cirurgia. Na oportunidade, ela recebeu alta no dia 7 de fevereiro.
1: A Comissão de Ética da Câmara de Porto Alegre vai apurar a discussão entre 2 integrantes da casa. Vamos até a capital gaúcha, Henrique Tanger.
5: A vereadora Juliana de Souza, do PT, pretende protocolar até o final desta sexta-feira o pedido de cassação do vereador Mauro Pinheiro, do Progressistas. Na sessão da última quarta-feira, o parlamentar arrancou o microfone de apartes durante manifestação da petista na Câmara de Vereadores de Porto Alegre. O ato ocorreu após a parlamentar citar o áudio vazado em que Flávio Bolsonaro pede dinheiro a Daniel Vorcaro para o financiamento do filme do pai. Em seguida, o vereador do PP se aproxima e arranca o microfone que estava no pedestal. Juliana tenta continuar falando, mas é impedida. Depois, o presidente da Câmara, Moisés Barbosa, repreende Mauro pela atitude.
1: 5h42, um estudo alerta para aumento de golpes digitais durante grandes eventos esportivos como a Copa do Mundo. As informações da Vanessa Fontanelli.
6: Com a aproximação do Mundial de Futebol de 2026, cresce o alerta para golpes digitais ligados a transmissões piratas e aplicativos falsos. Segundo o levantamento do Fórum Brasileiro de Segurança Pública, 83% dos brasileiros têm medo de ser vítimas de crimes virtuais. O levantamento aponta que os criminosos aproveitam o interesse pelos jogos para espalhar links falsos e aplicativos contaminados capazes de roubar dados pessoais e bancários dos usuários. Entre os cuidados recomendados estão evitar downloads de arquivos desconhecidos, desconfiar de transmissões gratuitas fora de plataformas oficiais e ficar atento a pedidos excessivos de permissões em aplicativos e sites.
1: 5 horas e 43 minutos. O Flamengo é inocentado pelo Superior Tribunal de Justiça Desportiva após os episódios de confusão no entorno do Maracanã no clássico disputado contra o Vasco. Os detalhes com Daniel Nascimento.
7: O Flamengo é absolvido no julgamento do Superior Tribunal de Justiça Desportiva, que tratava das confusões nos arredores do Maracanã antes e depois do clássico contra o Vasco, disputado no último dia 3. Na decisão desta quinta-feira, o tribunal considerou a denúncia no artigo 213 do Código Brasileiro de Justiça Desportiva, que trata de deixar de tomar providências capazes de prevenir e reprimir desordens em sua praça de desporto, como improcedente. Caso fosse condenado, o clube poderia perder até 10 mandos de campo. Já na denúncia do artigo 206

0: 2016, por atraso no início da realização da partida, tanto o Vasco quanto o Flamengo foram multados em R$ 2.000.
1: O estrangeiro responde à justiça brasileira por racismo praticado dentro de um estádio de futebol em Minas Gerais. Josiele Lemos.
2: O argentino Nahuel Jeremias Maldonado, de 29 anos, vira réu por racismo após gestos durante a partida entre Cruzeiro e Boca Juniors, em abril, no Mineirão. A decisão é do juiz José Romualdo Duarte Mendes, da 5ª Vara Criminal de Belo Horizonte. Ele responde por racismo com agravante de uso de meio de divulgação. Segundo o Tribunal de Justiça de Minas Gerais, o réu foi flagrado na torcida visitante, fazendo gestos racistas contra torcedores brasileiros durante o jogo. Nahuel foi preso em flagrante no dia do ocorrido. Passou por audiência de custódia e responde em liberdade provisória. Ele está com a tornozeleira eletrônica e proibido de entrar no Mineirão.
1: 5h44, um alô pro Luciano saindo de Miracatu, sentido Santos, acompanhando pela Bandeirantes 107.3. Ele diz que tem uma chuvinha leve até Itanhaém. Também o Almir Melo da Praia Grande, por lá 16 graus, máxima de 21, dia de sol com nuvens, mas choveu rápido durante o dia e à noite. Osíris já está sintonizado no 107.3. Agora 5h45.

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4: Bom dia, Silvânia, bom dia a todos. Bom dia, Rádio Bandeirantes. João Pedro aqui de Guarulhos. Agora meu dial do meu rádio ficou ao contrário. 107.3 é o primeiro e o som está melhor. Um forte abraço a todos.
5: Silvânia, bom dia. Eu adiço o ouvinte nato. Por favor aí, um miadinho para minha filha, completando hoje mais um aninho de vida. Obrigado, Adilson.
6: Bom dia, Rádio Bandeirantes, Alexandre Carreteiro aqui, chegando no Rio de Janeiro. O tempo tá bom, cansado, com sono, mas ouvindo a rádio desperta qualquer coisa aí que venha atrapalhar o percurso. Bom dia a todos aí.
7: Bom dia a toda a equipe do Pulo do Gato. Bom dia, Silvânia. Bom dia, Ayrton. Bom dia a todos os ouvintes. Pedrão Segurança aqui do Pontal do Parapanema, São Paulo. Certinho, viu? 107. Band. Estamos ouvindo bem aqui.
8: Bom dia, Silvânia Alves. Tudo bem? Parabéns pela nova frequência da Rádio Bandeirantes. Luiz, carreteiro de Curitiba. No Rodoanel, na alça, para quem vai pegar Castelo Branco, quem vem da Hertz Bittencourt, tem três faixas que estão interditadas ali para obras. Está dando uma baita de uma fila ali, tá? Beleza? Quem vai acessar a Castelo Branco via Rodoanel vindo da Hertz Bittencourt, vai ter que ter um pouco de paciência ali, que das cinco faixas, elas estão afunilando apenas para duas.
9: Bom dia, Silvana, bom dia a todos do Pulo do Gato. Aqui quem fala é o Ederson Cebolinha, motorista carreteiro. Só para retificar a informação que o companheiro passou aí sobre a Anchieta, subida normal, a descida também normal, tá? Até o presente momento, nenhuma ocorrência. Um bom dia para vocês e para todos os ouvintes.
10: Cinco horas e 49 minutos, são aí os ouvintes falando sobre a nova casa da Bandeirantes no Dion para São Paulo, região metropolitana, 107.3, hein? Já salva na memória do seu radinho e também trazendo informações. Agora a gente vai continuar girando a nossa reportagem. Vamos ao Paraná, porque a polícia apreendeu mais de 8 mil garrafas de vinho com suspeita de adulteração. Juliano Couto tem as informações.
11: Mais de 8 mil garrafas de vinho são apreendidas pela Polícia Civil do Paraná em um centro de distribuição clandestino de bebidas localizado em Curitiba. Durante a operação, que contou com apoio da Vigilância Sanitária, Receita Estadual, Ministério da Agricultura e Pecuária, também foram encontradas diversas garrafas de cerveja com indícios de falsificação. Um homem foi preso suspeito de envolvimento em um esquema de distribuição de bebidas adulteradas para comércios e eventos na capital paranaense. Os produtos apreendidos passarão por perícia antes do descarte, conforme as normas ambientais.
10: E uma grande operação contra o crime organizado mobiliza centenas de agentes em três estados do país. Josiele Lemos.
12: 54 mandados de busca e apreensão e 42 mandados de prisão foram cumpridos nesta quinta-feira em combate ao crime organizado e às facções criminosas em municípios de Minas Gerais, Espírito Santo e Rondônia. A operação batizada de Elo Quebrado contou com a atuação de 150 policiais militares, 130 civis, 11 federais, 129 servidores da Sejusp, totalizando 420 agentes, além de 101 viaturas e 2 aeronaves. 42 pessoas foram presas, sendo 31 foragidas e procuradas pelos crimes de tráfico de drogas, homicídio, roubo, furto, violência doméstica, ameaça, além de outras 11 prisões em flagrante por tráfico de drogas. Foram apreendidas armas de fogo, munições, drogas, dinheiro em espécie, equipamentos eletrônicos e balanças de precisão. Os presos foram encaminhados ao sistema penitenciário e estão à disposição da justiça.
10: 5 horas e 51 minutos, concurso 3.008 da Mega Sena. Ailton Dias acumulou de novo. Ninguém acertou as 6 dezenas sorteadas ontem. 65 milhões de reais agora é a estimativa de prêmio para o sorteio de amanhã, para quem acertar as 6 dezenas. Ontem saíram os números. Olha só também, tá difícil, hein? 11, 12, 14. 20, 42, 44. 11, 12, 14, 20, 42 e 44. Todos têm a mesma chance de serem sorteados, né, os números, né? Mas é difícil a gente optar por escolher sequências assim, né, da mesma casa, né? 11, 12, 14, 20, 42 e 44. A Quina teve 50 apostas ganhadoras para cada uma. R$ 43.872 e a quadra paga individualmente R$ 961,14. 5h52. Vamos falar de saúde agora no Pulo do Gato?
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13: Hoje vamos falar com o Dr. Evaldo sobre sinusite crônica.
14: Uma seguidora, cansada de tomar antibióticos para sinusite crônica, pediu-me orientações sobre o tema. Então vamos lá. A sinusite crônica deve ser caracterizada por um quadro que dure pelo menos 12 semanas com dois dos principais sintomas: obstrução nasal, dor ou pressão na face, saída de secreção e perda ou redução do olfato. Entre 9 e 12% dos adultos é acometido pelo problema. Esse estado inflamatório crônico está associado à disfunção imunológica, disfunção do revestimento mucoso da região, colonização microbiológica e poluentes. Alergias frequentemente estão associadas e servem como gatilho das crises. Como observamos acima, a sinusite é uma inflamação e não necessariamente uma infecção. Por isso, o uso de antibióticos deve ser feito apenas e tão somente quando houver secreção purulenta e não de rotina ou de forma prolongada. A terapia base são as irrigações com solução salina e eventualmente corticoide tópico. E nos casos refratários, o uso de imunobiológicos, uma classe moderna de moduladores da imunidade e inflamação, estarão indicados, especialmente o dupilumab, sobretudo quando existem pólipos, que quando tudo não funciona, devem ser removidos cirurgicamente. O mais importante é individualizar o tratamento e não se automedicar, sobretudo com antibióticos. Fique bem e até a próxima.
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10: 5 horas e 54 minutos. Vamos ao CEDOM, é o Centro de Documentação da Rádio Bandeirantes. Comandado pelo jornalista Milton Parron e equipe, o texto é do Parron. Antônio Francisco Braga, nascido no Rio de Janeiro em 1868, lá mesmo faleceu no dia 15 de março de 45. Foi um dos grandes compositores, regentes e professores de música do Brasil de todos os tempos. O maestro Francisco Braga participou em 1906 do concurso oficial para a escolha do Hino Nacional Brasileiro, classificando-se em quarto lugar, o que lhe valeu uma bolsa de 2 anos para estudar na Europa. Ele é autor de dezenas de marchas e hinos, o mais importante de todos, composto em 1905 com versos de Olavo Bilac. Sobre esse hino, em uma das mais raras e valiosas gravações arquivadas no Centro de Documentação e Memória da Rádio Bandeirantes, o maestro Francisco Braga disse o seguinte numa entrevista em 1941.
15: A minha maior emoção foi quando no Teatro Municipal tive sobre minha direção um coro de 300 vozes com uma orquestra de 120, executando a Nona Sinfonia de Beethoven, um dos maiores monumentos que o cérebro humano já produziu. Tive uma outra emoção, também grande, dirigindo umas 500 crianças que cantavam numa festa popular o meu hino à bandeira.

0: Baseado em uma obra de Bernardo Guimarães, o maestro Francisco Braga compôs Jupira, ópera em um ato, que dirigiu pela primeira vez no Teatro Lírico do Rio de Janeiro em 1900, demonstrando sua enorme versatilidade na área de criação musical. Está aí uma das mais raras gravações do Centro de Documentação e Memória da Rádio Bandeirantes. Rádio Bandeirantes, que está de casa nova! Os ouvintes comentam a mudança para o 107.3 no seu dial.
1: Bom dia, Silvânia. Aqui é Antônio Laverde, de Florianópolis, no bairro da Tapera da Base. O dial aqui da minha Alexa estava na frequência certinha com a Bandeirantes. Maravilhoso. Que bom, viu? Ah, eu amei. Bom dia, com muita alegria no meu coração, ainda ouvindo Bandeirantes, porque a Alexa já estava já na frequência nova da Bandeirantes. Bom dia, Antônio Laverde, Tapera da Base, Florianópolis.
2: Bom dia, Silvânia. Bom dia, Hilton. Bom dia a todo o pessoal aí do Fundo do Gato e dos ouvintes também. Aqui é Marino e Garatá. Também já estamos aqui sintonizados no Fundo do Gato. Queria parabenizar aí pela nova casa e dizer que aqui a gente ouve pela Band Vale, São José dos Campos, Vale do Paraíba. Então a gente não precisa mudar o dial aqui. É pelo menos de manhã, né? No Pulo do Gato. Ok? Um abraço para todos e tenham todos um bom dia.
3: Bom dia, pessoal do Pulo do Gato. Agora o Pulo do Gato aumentou para 107.3, 107 megahertz, ponto 3, olha que bacana. Felicidades para todos, um grande miado para 107.3 e o Pulo do Gato continua dando os pulos, né? Que sempre foram marca registrada. Obrigado, um abraço do Urvaldo Prado.
4: Etelvina, acertei no milhar, joguei 1.073 e ganhei na milhar. É Rubens Rosa, paulistano, hoje em Porto Seguro. Felicidades na nova sintonia da Bandeirante. Bom dia a todos. Ganhei na milhar, 1.073.
0: É o 107.3, né? Tirando ponto, fica no 73, mas é o 107.3. Estamos dando pulo agora no outro lugar, viu? Aqui para São Paulo e região metropolitana. Quinto sinal vai marcar às 6 horas.
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0: Vamos em frente com o Pulo do Gato, nesta sexta-feira, 15 de maio de 2026, trazendo para você o que é notícia no Brasil e no mundo. Olha, será pago hoje o quarto lote do abono salarial PIS/PASEP 2026. Neste mês de maio, recebem os trabalhadores nascidos em maio e junho. Para consultar o dinheiro é só acessar o aplicativo Carteira de Trabalho Digital ou portal gov.br. O valor do abono salarial varia de R$ 136 a R$ 1.621, a depender da quantidade de meses trabalhados no ano base, ou seja, 2024. A investigação sobre o Banco Master avança com uma nova fase da operação e mais presos. Os detalhes com Pedro Teixeira.
1: Henrique Vorcaro foi preso durante nova fase da Operação Compliance Zero, que investiga as fraudes bilionárias do Banco Master. A PF aponta que o pai do banqueiro Daniel Vorcaro era um dos operadores financeiros da chamada A Turma. Ainda de acordo com a investigação, o grupo recebia R$ 400 mil por mês para fazer serviços ilícitos, como acessar dados sigilosos, monitorar alvos e intimidar adversários da família Vorcaro. O pai de Vorcaro também teria sido a pessoa indicada por Luiz Felipe Machado, o sicário, para ser acionado pela mãe logo após ser preso. Uma delegada da Polícia Federal também foi alvo da investigação. Valéria Pereira da Silva foi afastada por suspeita de vazar informações sigilosas de um sistema da PF para a família de Vorcaro.
0: Preso ontem, Henrique Vorcaro chegou a doar R$ 1 milhão ao Diretório Estadual do Partido Novo em Minas Gerais em 2022. Romeu Zema, atual pré-candidato a presidente, era o candidato à reeleição ao governo de Minas na época da doação. Flávio Bolsonaro diz que todo o dinheiro que pediu a Daniel Vorcaro foi repassado a um fundo aberto para financiar um filme sobre o ex-presidente e nega que os recursos seriam para bancar o irmão dele, Eduardo Bolsonaro, nos Estados Unidos. De Brasília, o repórter Caia Messina tem mais informações.
2: Uma parte dos recursos foi, segundo delegados, de fundos ligados ao dono do Master para a empresa Entre Investimentos e Participações. Essa companhia teria, então, direcionado valores para o fundo Raven Gate Development. A PF suspeita que Vorcaro era sócio oculto da Entre Investimentos e Participações e quer saber se há relação de Eduardo Bolsonaro com o fundo Raven Gate, sediado no Texas, onde o ex-deputado mora. O dinheiro, afirmam investigadores, poderia estar sendo usado para financiar despesas do ex-parlamentar no exterior. Eduardo foi procurado, mas não respondeu. A Entre Investimentos está sendo investigada pela Polícia Federal desde o ano passado, por ter recebido cerca de R$ 160 milhões de reais de quatro fundos de Vorcaro. Os valores, diz a PF, vieram de fraudes do Banco Master e pelo menos 20% do total teriam sido destinados a empresas ligadas ao crime organizado, ao PCC.
0: Em entrevista ao portal Metrópolis, o senador afirmou que Michele Bolsonaro não será candidata no lugar dele e que, ao se reunir com o pai Jair, ouviu para seguir firme na pré-candidatura a presidente. O presidente Lula se posicionou pela primeira vez sobre os diálogos entre Flávio Bolsonaro e o banqueiro Daniel Vorcaro e disse que são casos de polícia.
3: Eu não vou comentar o caso de polícia, não é meu? Eu não sou policial, eu não sou procurador-geral. O caso dele é de polícia. Você precisa ter algum delegado aqui? Não tem. Então vá na primeira delegacia da Polícia Federal e pergunte como é que vai ser tratado o caso dele.
0: A Anvisa decide...

0: dia 25 pelo site vestibulinho.etec.sp.gov.br. vestibulinho.etec.sp.gov.br. O valor da taxa para participação no processo seletivo é de R$50. Já estão livres os cantores MC Rian SP e MC Pose do Rodo após uma decisão da Justiça Federal. Eles estavam presos desde abril e são investigados por lavagem de dinheiro com fortes indícios de ligação com o crime organizado. Mesmo assim, a desembargadora responsável pelo caso apontou falta de elementos para a manutenção da prisão preventiva dos dois. O governo federal anunciou uma medida para tentar conter os impactos da guerra no Oriente Médio no bolso do brasileiro na hora de abastecer. Os detalhes com Eduardo Oliveira.
1: O governo federal anunciou um novo subsídio às refinarias e importadoras de combustível na tentativa de frear o aumento dos preços ao consumidor. Os valores podem chegar a 89 centavos por litro de gasolina e 35 centavos o litro do diesel. É a primeira medida de compensação para a gasolina desde o início da guerra. Mas, inicialmente, segundo o ministro do Planejamento, Bruno Moretti, a subvenção fica entre 40 e 45 centavos. Para o diesel, o valor de 35 centavos já entra em vigor no início de junho, quando as MPs anteriores, que atingiram R$ 1,52, cessam. Esse valor é uma parcela dos tributos federais pagos por meio do PIS, do COFINS e do CID. A devolução será de responsabilidade da Agência Nacional do Petróleo.
0: A polícia abre um inquérito para investigar os estudantes que invadiram a reitoria da USP em São Paulo durante 3 dias na semana passada. O prédio foi esvaziado após ação da PM na madrugada do último domingo. O caso foi classificado como dano ao patrimônio público, crime que tem pena de 6 meses a 3 anos de prisão, além de multa. Durante a operação, os policiais apreenderam diversos itens pessoais dos alunos, como celulares e computadores que vão passar por perícia. Ontem, a USP criou uma comissão de resolução de conflitos na esteira da greve dos estudantes. Repórter Larissa Biscaia.
2: Um mês depois do início da greve dos estudantes, a Universidade de São Paulo anuncia a criação de uma comissão para intermediar a conversa entre a instituição e os alunos. A reitoria instituiu a Comissão de Moderação e Diálogo Institucional, que busca, abre aspas, promover a abertura de um novo ciclo de interlocução com a representação estudantil. Segundo a universidade, o grupo é formado por profissionais com experiência em mediação e resolução de conflitos. 3 dias antes da criação da comissão, os alunos foram retirados pela Polícia Militar da ocupação na reitoria no campus do Butantã, na Zona Oeste, durante a madrugada. Os agentes usaram bombas de efeito moral, gás lacrimogêneo e cacetetes.
0: A Secretaria de Educação do Estado de São Paulo abre cadastro para professores da rede pública. Mais informações com Gabriele Soares.
3: A Secretaria de Educação do Estado de São Paulo abre cadastro para profissionais interessados em atuar como professores na rede pública. A iniciativa busca ampliar o banco de talentos e reforçar o atendimento nas escolas em diferentes regiões do estado. As oportunidades abrangem diversas diretorias de ensino, incluindo cidades como Campinas, Jundiaí, Guarulhos, Osasco, Santo André, Santos, São Bernardo do Campo e algumas regiões da capital paulista. Há vagas para disciplina como língua portuguesa, matemática, física, química, inglês e ciência. Podem participar profissionais formados em áreas compatíveis, além de bacharéis, tecnólogos e estudantes do ensino superior. O valor pode chegar até R$ 8.500, a depender de quantas horas e quantas escalas o professor irá atuar. O cadastro deve ser feito pelo Banco de Talentos da Secretaria, www.bancodetalentos.educação.sp.gov.br.
0: Termina hoje o prazo para que os interessados se inscrevam na Enseja 2026. O caminho é pelo site Enseja com dois Cs, E-N-C-C-E-J-A. ensejanacional.inep.gov.br. Vou repetir mais uma vez, ensejanacional.inep.gov.br. O objetivo da Enseja é oferecer a jovens e adultos que não concluíram os estudos na idade certa a oportunidade de obter a certificação do ensino fundamental ou ensino médio. A Câmara Municipal de São Paulo instala a CPI que vai investigar as principais empresas que possuem dívidas de impostos com a capital paulista. Serão apurados débitos fiscais como IPTU, ISS e outros créditos tributários inscritos ou não em dívida ativa. De acordo com dados da Prefeitura de São Paulo, a dívida tributária das 50 maiores empresas da cidade chega a R$ 56 bilhões. A Rússia bombardeia a capital da Ucrânia, Kiev, deixando pelo menos 8 mortos e cerca de 40 feridos. O presidente ucraniano, Volodymyr Zelensky, afirma que mais de 20 locais foram atingidos na cidade.

0: incluindo prédios residenciais, uma escola e uma clínica veterinária. O ataque frustra as esperanças de paz após o cessar-fogo de 3 dias intermediado pelo presidente dos Estados Unidos, Donald Trump, na semana passada. Líbano e Israel negociam nos Estados Unidos às vésperas do fim do cessar-fogo. Arthur Coelho.
1: O exército de Israel retoma os ataques contra alvos do Hezbollah no sul e no leste do Líbano. A ofensiva ocorreu ontem enquanto representantes dos dois países tentam avançar em diálogos de paz em Washington, nos Estados Unidos. Os militares israelenses emitiram alertas para que os moradores de diversas aldeias libanesas deixem as próprias casas. A Agência Nacional de Notícias Libanesa confirmou que os bombardeios recentes mataram 22 pessoas, incluindo 8 crianças. O governo de Israel também relatou que um drone lançado pelo grupo extremista caiu no território israelense.
0: O presidente dos Estados Unidos, Donald Trump, afirma que o presidente da China, Xi Jinping, ofereceu ajuda para reabrir o Estreito de Hormuz e prometeu não fornecer equipamentos militares ao Irã durante a guerra. As declarações feitas após o encontro dos dois em Pequim não foram confirmadas pelo país chinês. O comunicado oficial da Casa Branca foi mais cauteloso, dizendo apenas que os dois líderes concordaram que o estreito, por onde passa 1/5 do petróleo mundial, deve permanecer aberto. Durante o encontro, Xi Jinping alertou que Taiwan é a questão mais sensível da relação bilateral e que, se mal administrada, os dois países podem entrar em conflito. Depois da reunião, Trump avisou que não será muito mais paciente com o Irã e pressiona Teherã a fechar um acordo com o país. A inflação da Argentina desacelera em abril e marca 2,6%. No acumulado em 12 meses até abril, o indicador ficou em 32,4%, abaixo dos 32,6% registrados no mês anterior. Agora são 6 horas e 12 minutos.
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2: 6 horas e 14 minutos. Lembrando para você que a partir de hoje estamos no 107.3, em Rádio Bandeirantes, no Dial. Mudou, agora é 107.3, um pouquinho mais lá no fim. Igual o outro ouvinte falou, né? Passei de um lado para o outro, né? Do começo para o final. Então agora você vai para o 107.3, já muitas mensagens chegando, ouvindo já na nova frequência, como o Rogério de São Bernardo do Campo, ficou excelente para ele, recepção maravilhosa, mais nítida. O Paulo Bondioli, de Tatuí, também acompanhando pelo 107.3. O Braulio de Assis, em Barretos, som limpo em Barretos, olha só, 107.3 na nova casa. Mas o Pulo do Gato é o mesmo, e os nossos repórteres também. O Guilherme Oliveira já está na linha. É o mesmo Guilherme Oliveira, né, Guilherme? Bom dia.
3: Ah, eu pretendo melhorar cada dia, viu, Silvana?
2: Tá certo,
3: mas a carcaça é a mesma.
2: É isso aí.
3: Bom dia para você, para quem nos acompanha aqui no Pulo do Gato, brincadeiras à parte. A Rádio Bandeirantes é a mesma, Bandeirantes com a mesma potência, a mesma qualidade de sempre. A gente vai falar de um ponto bem turístico aqui da cidade, um dos mais turísticos aqui, que é o Beco do Batman, que fica na região da Vila Madalena, em Pinheiros, na zona oeste de São Paulo. Desde segunda-feira, está passando por uma revitalização no Beco do Batman, principalmente na área de drenagem, porque a gente sabe que quando chove bastante, essa área alaga mesmo, inclusive já houve mortes no Beco do Batman em razão disso. A etapa inicial dessa revitalização contempla justamente a reforma completa do sistema de drenagem, com instalação de novas bocas de lobo. Também, além disso, outra forma de drenagem são as construções de 6 jardins de chuva, que isso vai melhorar também a drenagem ali urbana do espaço. Essas execuções também vão ser paisagísticas e urbanísticas. Haverá reforma das calçadas com foco em acessibilidade e a readequação do piso de paralelepípedo também, além da instalação de novos mobiliários urbanos e melhorias na circulação de pedestres. A gente vai acompanhar agora a palavra do secretário municipal das subprefeituras aqui de São Paulo, o Fabrício Cobra. Vamos acompanhar o que ele disse a respeito dessa intervenção.
4: É uma demanda que veio da própria sociedade local, os comerciantes, né, o bairro de moradores do entorno, que pediram, e a Prefeitura de São Paulo entendeu que é importante, é um dos principais pontos turísticos da cidade. Se você for lá hoje, às 8, 9 da manhã, você sempre vai encontrar estrangeiros visitando o Beco do Batman. Então, a gestão do prefeito Ricardo Nunes entende que é um ponto importante a ser requalificado, a ter essas melhoras para que a gente possa ter ali também mais visitação, fomentando o turismo e a atividade econômica na cidade.
3: Bom, essa revitalização começou na segunda-feira desta semana e a previsão é de que ela seja concluída até outubro. Para minimizar os impactos ali dos moradores e também de turísticas, essas intervenções vão ser realizadas em fases e a primeira já começou. Como a gente disse, o Beco do Batman é um dos pontos turísticos aqui de São Paulo e essas melhorias vão preservar a identidade cultural do Beco do Batman. Silvânia.
2: Obrigada, Guilherme. Agora são 6 horas e 18 minutos. Diogo Braga também tem informações, vai falar sobre aquela explosão que aconteceu no começo da semana, explosão no Jaguaré, que deixou mortes, 2 mortos e vários desabrigados, desalojados, porque muitos imóveis foram atingidos. Qual é a atualização, Diogo?
5: Pois é, Silvânia, a gente confirma aqui a informação.
2: Qual é a atualização, Diogo?
5: Pois é, Silvânia, a gente confirma aqui a informação.

0: acabaram atingindo uma tubulação da Comgás. E o acidente aconteceu, como eu disse, 27 imóveis seguem interditados e cinco deles serão demolidos, segundo a Defesa Civil. No total, 46 casas foram atingidas dessa explosão. Segundo o governador Tarcísio de Freitas, 232 famílias já foram cadastradas para receber um auxílio inicial de 5 mil, mas ele ressaltou que isso não impede futuras indenizações. Inclusive, começou a circular entre os moradores que foram afetados que eles precisariam de fazer um orçamento prévio em relação ao dano que foi causado na residência deles. Só que eles não têm acesso a esses imóveis ainda. Como eu disse, casas ainda estão interditadas. Por isso, a diretora de Relações Institucionais da Sabesp, Samantha Souza, afirmou que eles não vão precisar realizar esse procedimento por enquanto.
1: O que nós estamos fazendo aqui nessa região? Nós estamos dispensando o cadastramento, o levantamento dos três orçamentos. Nós agora acabamos de publicar nas nossas redes sociais uma orientação e encaminhamos para cá. Nós também temos o número de telefone de todas as pessoas que foram mapeadas. Nós estamos mandando um comunicado para essas pessoas, reforçando que não é necessário fazer esse levantamento. Até porque as equipes de manutenção para as casas que estão classificadas como verde e amarela, em alguns casos na laranja também, classificação da Defesa Civil, elas já estão sendo reformadas por equipes que nós contratamos e que estão aqui para executar.
0: Bom, com desdobramentos dessa explosão, o governo de São Paulo anunciou ontem a suspensão de 30 obras da Sabesp aqui na cidade de São Paulo. E essas obras eram a maioria escavações que justamente próximas a redes subterrâneas de outras concessionárias, como a Comgás, que aconteceu na explosão de segunda-feira. Em nota, a Sabesp informou que realiza os procedimentos corretamente, os protocolos de segurança, está alinhada com isso, mas afirmou que não tem prazo para voltar essas obras aí, muito por conta desse reflexo, precaução do governo em relação a essa explosão de segunda-feira. Em meio a tanta notícia ruim, né, Silvana, a gente traz aqui um alento a um dos moradores que foi atingido, que ontem a Defesa Civil do Estado de São Paulo conseguiu resgatar o gatinho dele, que estava desaparecido desde segunda-feira. Então, pelo menos essa notícia para ajudar um pouco ele, que já perdeu muita coisa por conta da explosão, pelo menos o bichinho de estimação conseguiram achar.
2: É isso. E tomara que a indenização, a ajuda a esses atingidos cheguem rapidamente. Obrigada, Diogo. 6h22.
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2: 6 horas e 25 minutos, estamos de casa nova, agora no seu Daio Bandeirantes, no FM 107.3. Tem muita gente já mandando mensagem e curtindo a casa nova. O Francisco de Osasco, também o Dirceu Doneda, do Jardim Colombo. O Evaldo Vasconcelos também gostou muito da casa nova, né, Evaldo? Tem mensagem gravada também.
3: Bom dia, Silvânia Alves. Aqui é o Birajara de Guarulhos. Já estou na casa nova também. Parabéns. Tamo junto.
4: É João Taxista. Também já estou na 107.3. Ótima rádio, ótimo som. Um abraço, bom dia para vocês todos aí.
2: Abraço a todos, muito obrigado. Vão chegando e contando para todo mundo, tá? Para a família, para os amigos, que agora Bandeirantes é no FM 107.3. 6 horas e 26 minutos. Olha, após 15 anos... A justiça condena Gabriela Guerreiro em um processo civil pela morte de Vitor Gurman. O caso teve uma grande repercussão nacional, levou à criação de um movimento e a penas mais severas para crimes de trânsito no Brasil. A reportagem de Ana Paula Rodrigues.
5: 15 anos depois, a justiça condena Gabriela Guerreiro em um processo civil pela morte de Vitor Gurman. A decisão prevê apreensão de passaporte, suspensão de CNH e cancelamento de todos os cartões de crédito de Gabriela Guerreiro devido ao não pagamento da indenização à família do jovem. Em outubro do ano passado, o valor devido era de mais de R$ 2.600.000. De acordo com a defesa da família do jovem, a ação foi movida, julgada apenas em 2021 e condenada a 3 anos de detenção em regime aberto. A pena acabou substituída por prestação de serviços à comunidade e multa, na época, no valor de R$ 22.000. Gabriela Guerreiro ainda pode recorrer da decisão.
2: 6 horas e 28 minutos. Problemas aonde, Diogo Braga?
6: Avenida Cruzeiro do Sul, Silvânia, lá no sentido do Mercadão, chegando na rodovia Chico Xavier, tem uma ocorrência causando trânsito. E também na marginal Tietê, pista expressa, sentido Ayrton Senna, ali na altura da ponte da Vila Guilherme. Vamos agora olhar aquela ocorrência que a gente falou mais cedo, na região de Vila Maria, porque tá tudo parado ali, sentido Castelo Branco, na pista expressa da marginal Tietê. E o trânsito já chegando na altura do Parque Ecológico da Ayrton Senna. Então você que está pegando a Ayrton Senna, também aí com reflexos um pouco na Dutra e em outros pontos aqui nas rodovias paralelas, né, da Ayrton Senna e da Marginal, procure outro caminho porque a situação está bem complicada lá.
2: Obrigada, Diogo. Agora são 6 horas e 29 minutos.
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2: Jade Ramos. Uma presença esperada aqui, principalmente às sextas-feiras. Todo mundo quer saber como é que fica o final de semana. Até ontem ela falou que ele ia ser meio xexelento em boa parte do país, né? Aqui já estou vendo que a temperatura não deve subir muito nessa sexta em São Paulo. Mas a Jade confirma ou não essa informação. Bom dia, Jade.
7: Bom dia a todos nossos ouvintes. Uma manhã bem chuvosa em São Paulo e em muitas áreas do país, principalmente no Paraná, Mato Grosso do Sul, o dia já começou com chuvas em muitas áreas e as temperaturas também continuaram baixas em a grande parte do sul e do sudeste. Isso por conta, né, de uma passagem da frente fria no oceano, combinada com um cavado meteorológico e também tem a circulação marítima que deve reforçar essas instabilidades nos próximos dias. No norte e no nordeste do país também tem chuvas agora nesse momento em muitas áreas, principalmente na região na faixa mais no norte, né, no Pará, em áreas do Maranhão agora chove nesse momento. E tem alerta hoje para temporais em grande parte do sudeste, áreas também do centro-oeste, norte e nordeste do país com muita chuva. Principalmente no Paraná, no norte do Paraná, a condição é de temporais fortes para o dia de hoje, por conta dessa área de baixa pressão que vai dar origem a essa frente fria. No sul de São Paulo também com risco de temporais, já começa a chover agora nessa

0: essa manhã e deve engrossar a chuva nas próximas horas, principalmente na região mais próxima do litoral. E na Grande São Paulo, as temperaturas ficam agradáveis agora pela manhã, mínima de 16, máxima de 21 graus, tempo bastante fechado e também com chances de chuvas mais fracas ao longo do dia de hoje. E aí a condição é para esses temporais continuarem ao longo das próximas horas. Pelas imagens de satélite, agora dá para ver onde estão já esses núcleos de instabilidade se formando em muitas áreas do estado de São Paulo e também do Paraná. Essa chuva pode vir forte já nessa sexta-feira, mas deve ser ainda mais intensa, principalmente no domingo. No sábado ainda tem bastante variação de nebulosidade, as chuvas acontecem de forma mais isolada para a parte de São Paulo. No domingo a chuva ganha muita força e aí traz esses temporais fortes aqui para São Paulo, muitas áreas também do Rio de Janeiro, sul de Minas Gerais devem aí ter temporais fortes nesse final de semana. E a segunda-feira também começa ainda com instabilidades, porque já temos uma nova frente fria também reforçando esses temporais nos próximos dias, Silvânia.
1: Os reservatórios agradecem, né? As pessoas nem tanto, porque querem curtir aí final de semana, vai ser difícil. E vem o combo? Vem temperatura baixa também?
0: Sim, agora a condição é mais para esse tempo chuvoso, principalmente no sábado e no domingo. Domingo essa chuva ganha força e aí a temperatura não consegue subir. Na semana que vem, a temperatura máxima em São Paulo pode ficar próxima aí dos 18 graus. Então é a temperatura máxima muito baixa, né? Muito próxima aí até da mínima. Então fica uma condição de tempo muito fechado, não dá para a temperatura subir, e a semana que vem vai ser uma semana chuvosa e também de temperaturas bastante agradáveis aqui em São Paulo. Tempo ainda sem trégua por aqui para quem está na faixa leste e também na Grande São Paulo.
1: Obrigada, Jade. Bom dia para você e um ótimo final de semana.
0: Um beijo para todos os nossos ouvintes, ótimo final de semana para você, Silvânia.
1: Beijão. 6h32.
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3: A sustentabilidade tem sido um foco crescente nos últimos torneios da Copa do Mundo. O estádio Al Bayt, na edição de 2022, destacou-se não só pelo design inspirado em tendas beduínas, mas também por sua inovação em sustentabilidade com certificação GSAS. Esse estádio contou com um eficiente sistema de transporte público e um teto retrátil que se adequava às condições climáticas.
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1: 6h33, 16 pessoas são presas por envolvimento em uma quadrilha de roubo e receptação de joias de ouro. 5 criminosos que agem no centro de São Paulo ainda estão foragidos. A Maria Eugênia Cotaiti tem mais informações.
4: Agentes da Polícia Civil foram às ruas nesta semana para prender ladrões e receptadores de correntinhas de ouro. Pessoas foram presas na região central, na Zona Leste e nas cidades de Francisco Morato, Carapicuíba e Santo André. Entre eles está o maior receptador da capital, apelidado de Mãozinha, e um dos principais ladrões da organização. O delegado da Polícia Civil que coordena a ação, o Dr. Ronaldo Kenny, esclarece o fluxo operacional dos criminosos.
5: Tudo começa por um criminoso chamado de escalador, né? É o famoso olheiro. Se ele dá uma codificação cifrada para outro integrante, que é chamado de puxador, que é o rapaz que de fato vai arrancar aquela correntinha de ouro do pescoço da vítima. Ele vai ter o auxílio de outro criminoso chamado de parede. Eles entregam a correntinha de ouro para um outro indivíduo. Esse rapaz se distancia do crime e se dirige depois, juntamente com os demais comparsas, para os locais onde que vai ser feita a receptação. Os criminosos, inclusive, tiram fotos dentro dos comércios dos receptadores e depois os receptadores, eles vão, derretem essas joias, esses metais preciosos, o ouro, e confeccionam novas joias, né?
4: Eles também ostentavam nas redes sociais o dinheiro que adquiriam com o crime.
5: Alguns dos criminosos, as próprias joias furtadas, roubadas, eles ostentavam nas redes sociais, faziam vídeos enaltecendo a prática criminosa. Eles tinham até um Instagram do grupo criminoso, denominado de Mão de Ouro, onde eles colocavam a prática criminosa, eles furtando, roubando, e depois eles colocavam tanto dinheiro, né, que estava sendo contabilizado pelo grupo, ou as próprias joias das vítimas ali expostas nas redes sociais.
4: Os policiais também cumpriram 35 mandados de busca e apreensão contra esse grupo, que é investigado desde janeiro pela polícia.
1: 6 horas e 36 minutos. 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Agora a FM 107.3 e os ouvintes comentam.
6: Bom dia, Silvânia. O Pedro deve estar de férias, né? Ronaldo Taxista, quero parabenizar também a Rádio Bandeirantes pela nova frequência. Já prestando serviço normal onde eu estou, Raposo Tavares, sentido São Paulo, após o cruzamento com o Rodonel, divisa entre Osasco, São Paulo e Cotia, já começa a se formar trânsito. Ótimo dia a todos.
7: Bom dia, Rádio Bandeirantes, 107.3, é esse agora. Sempre com vocês. Informação aí, ó, Marginal Tietê, tudo parado. Tudo parado desde aqui do final da Ayrton Senna. Até onde eu não sei. Um abraço.
8: Bom dia, mestre Silvânia Alves, Pedro Campos, ouvintes da Bandeirantes. Estamos ouvindo na nova frequência. Aqui é Jacó Filho, Santana, São Paulo. Gostaria de pedir um iado para minha filha, Sandra da Silva Jacó, que faz aniversário hoje. Então, obrigado a todos e bom programa e parabéns pela qualidade da transmissão.
1: Obrigada, parabéns aí à sua filha e obrigada à sua audiência também. Outro que está lá em Santana, viu, Jacó? É Adolfo Godoy, também acompanhando aí no 107.3 FM. 6h38.
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1: 6 horas e 38 minutos. Pedro Cunha já está aqui para trazer os últimos resultados, a definição de mais classificados pela Copa do Brasil, com muitas surpresas, e também vamos falar da rodada final de semana do Campeonato Brasileiro. Bom dia, Pedro.
9: Exatamente, Silvânia. Bom dia para você, todo mundo que nos acompanha aqui no Pulo do Gato. Olha só, surpresas e muitas surpresas. A principal delas, inclusive, ontem, na última partida desta quinta-feira, a última partida da quinta fase da Copa do Brasil, nos reservou um Vitória 2, Flamengo 0. Como o Flamengo tinha vencido por 2-1 a primeira partida, foi eliminado ontem, depois de perder no Barradão com gols de Eric no primeiro tempo e de Luan Cândido na segunda etapa. Então, Vitória se classificou contra o Flamengo, um jogo muito difícil, né? O próprio Jair Ventura já tinha antecipado isso, disse que era o jogo do ano para a equipe do Vitória, que tinha um pontinho vermelho e um pontinho verde que ele não queria pegar no sorteio, acabou pegando o vermelho, pontinho vermelho, e mesmo assim se classificou. Vitória, então, classificada às oitavas de final da Copa do Brasil, assim como Inter, Cruzeiro e Fluminense, que já tinham passado na terça-feira, Juventude, Vasco, Santos, Mirassol, Palmeiras e Atlético Mineiro e Remo, que passaram na quarta, e os classificados de ontem, então, Chapecoense, mais uma surpresa, conseguiu virar o resultado. Tinha perdido de 1-0 no Rio de Janeiro e ontem recebeu o Botafogo na sua casa e venceu pelo placar de 2-0. Está classificado às oitavas de final. O Atlético Paranaense, que passou nos pênaltis pelo Atlético Goianiense, os dois jogos terminaram 0-0. O Grêmio, que voltou a vencer o Confiança. O Fortaleza, que passou pelo CRB. O Vitória, que passou pelo Flamengo. E o Corinthians, que se classificou contra o Barra, voltou a vencer a equipe catarinense na noite de ontem. Por que eu deixei o Corinthians pro final? Porque tem notícia importante do Corinthians, Silvânia. Yuri Alberto revelou ontem na zona mista, inclusive na pergunta do nosso repórter Luiz Fabiani, que deve deixar o Corinthians nos próximos meses, que durante a Copa do Mundo, durante essa próxima janela, o objetivo dele é deixar o clube. Vamos ouvir, inclusive, essa resposta que o Yuri Alberto deu ao nosso repórter Luiz Fabiani.
10: E ainda sobre a janela, qual a sua vontade para a janela de meio de ano? É ficar no Corinthians, você vai estudar bem, mas qual o interesse do Yuri agora nessa janela da Europa?
11: O interesse do Yuri é procurar novos objetivos.
9: Procurar novos objetivos, então, é o interesse do Yuri Alberto daqui para frente. O Corinthians ainda tem algumas rodadas, mas não joga mais pela Copa do Brasil até depois da Copa do Mundo. O sorteio das oitavas de final acontece no próximo dia 26 de maio. Então, na próxima semana já saberemos quais serão os confrontos que acontecem ali na primeira semana de agosto, de acordo com a database da CBF. Entre os dias 1º e 2 de agosto vão ser disputadas os primeiros jogos das oitavas de final da Copa do Brasil. Corinthians classificado então com gol de Yuri Alberto ontem, que deve deixar o clube nos próximos meses. Fim de papo então na Copa do Brasil, na quinta fase da Copa do Brasil, agora foco total no Campeonato Brasileiro, porque com transmissão da Bandeirantes, 4 jogos neste fim de semana. Começamos amanhã às 7 horas com um Fluminense e São Paulo. São Paulo já sem o Roger Machado, o Fluminense vem com o Zubeldía, né? Passando por um momento de reconstrução depois de maus resultados dentro de casa, perdeu para o Flamengo, teve um empate com o Vitória em que quase perdeu a partida também, e o São Paulo no momento de ainda mais reconstrução agora depois da saída de Roger Machado. Um pouquinho mais tarde, às 9 horas, tem Palmeiras e Cruzeiro, e no domingo dois jogos também. Às 11 horas da manhã, tem Santos e Coritiba na Vila Belmiro, e um pouquinho mais tarde, às 4 horas da tarde, o Corinthians encara a equipe do Botafogo. Esses são os 4 jogos com transmissão da Bandeirantes, mas é claro que nós traremos todos os detalhes de todas as outras partidas que vão acontecer nessa rodada. Silvânia, antes da gente encerrar, uma notícia importante que aconteceu, que foi divulgada ontem pela CBF, inclusive, que é a renovação de contrato de Carlo Ancelotti com a seleção brasileira. O treinador italiano agora, que tinha contrato até depois da Copa do Mundo de 2026, teve o seu vínculo estendido até 2030. Então, ele vai passar por todo o ciclo de preparação, de lapidação de jogadores, buscar novos talentos para a próxima Copa do Mundo em 2030. Não fez parte, de todo o ciclo até 2026, de 22 a 26, ele chega na metade do ano passado, em maio de 2025, a seleção brasileira constrói um trabalho de até aqui 10 jogos, com 5 vitórias, 2 empates e 3 derrotas, 3 dessas derrotas, inclusive, em amistosos, 1 para o Japão e uma derrota também para a equipe da França. O único jogo que a seleção perdeu, sob o comando de Carlo Ancelotti, que de fato valiam 3 pontos, né, foi para a Bolívia que, com essa vitória sobre o Brasil, conseguiu se classificar à repescagem da Copa do Mundo, depois foi eliminada pela seleção do Iraque, que vai ao Mundial. Essas são as 3 derrotas do Carlo Ancelotti até aqui, que agora terá um ciclo inteiro para lapidação de jogadores, para buscar novos talentos, garimpar novos talentos no cenário do futebol brasileiro, europeu e do resto do mundo também, e para a construção de um grupo que tenha a cara do Carlo Ancelotti, né? Porque ele pegou um time já, 11 titulares e os reservas com a cara do Dorival Júnior, do Fernando Diniz, do Ramon Menezes e do próprio Tite, mas não com a cara do Ancelotti. Então, daqui pra frente, depois da Copa, já olhamos pra frente pra Copa do Mundo de 2030 e sabendo já quem será o nosso treinador, Silvânia.
12: Tá mais com cara de que da CBF anunciar a todos: olha, estamos fechados com o Ancelotti.
9: Exatamente.
12: Né? As vésperas do início de uma Copa do Mundo,
9: exatamente.
12: É um pouco antecipado, né?
9: Exatamente.
12: Um anúncio desse tipo.
9: É antecipado, até porque, por exemplo, com o Tite, a renovação foi anunciada virada depois da Copa do Mundo. A minha crença, Silvânia, o que eu acredito é exatamente isso do ciclo da Copa do Ancelotti. Então, assim, a CBF entende que vencer em 2026 é muito difícil. Primeiro porque tem seleções de um calibre muito alto nessa Copa, né? A França tem 11 ótimos jogadores, a Espanha tem 11 ótimos jogadores, o Brasil tem 11 bons jogadores também, mas que não estão 100% adaptados ao trabalho do Ancelotti na seleção brasileira. Alguns deles trabalharam, é o caso do Vinícius Júnior, por exemplo, trabalhou com o Ancelotti nos clubes. Mas então a CBF dá esse ciclo para o Ancelotti para ele conseguir trabalhar e lapidar os seus jogadores para o próximo Mundial.
12: Boa, Pedro, obrigado.
9: Eu que agradeço, até mais.
12: Até mais.
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12: 6:45. Crise humanitária em Gaza preocupa. Crianças estão perdendo a capacidade de falar. É o destaque do correspondente da Rádio Bandeirantes da Europa, Felipe Killing. Bom dia, Killing.
13: Bom dia, Sil. Tudo bem? Uma geração em silêncio. Na faixa de Gaza, crianças estão perdendo algo básico, a capacidade de falar. Segundo especialistas, cerca de 1.100.000 crianças precisam hoje de apoio psicológico. Em meio aos ataques de Israel, cresce o número de casos de mutismo infantil. Em alguns, a causa é física, como lesões na cabeça ou danos neurológicos provocados por explosões. Em outros casos, não há ferimento visível. O trauma, por si só, é suficiente para silenciar. Médicos no Hospital Hamad, na cidade de Gaza, relatam um padrão que se repete. Crianças que falavam normalmente deixam de emitir qualquer som após episódios de violência. Especialistas descrevem esse fenômeno como uma resposta extrema do cérebro ao medo. Diante de um ambiente imprevisível e constante ameaça, o corpo entra em estado de paralisia, quando a única saída é se fechar completamente. A recuperação é lenta e depende de cuidados contínuos cada vez mais escassos em Gaza. Em um território onde não há sensação de segurança, até o menor sinal de calma pode ser o começo de um retorno. Para essas crianças, cada palavra recuperada é, antes de tudo, um sinal de sobrevivência. Eu volto com vocês.
12: Obrigada, Killing. 6:47, criminosos lançam uma dinamite contra policiais durante confronto em La Paz, capital da Bolívia, em uma marcha que pede a renúncia do presidente Rodrigo Paz. A polícia respondeu com bombas de gás lacrimogêneo e não há informações sobre feridos. Os confrontos ocorrem em meio à pior crise econômica boliviana em 40 anos, com uma inflação de 14%, escassez de dólares e falta de combustíveis. 6:47.
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12: 6h50.
20: Pulo do Gato, tratando da questão da relação dos pais, dos filhos e o uso do aparelho celular. A Catarina Fugolin tem participado conosco aqui do programa. Ela é líder de políticas públicas do Movimento Desconecta, trazendo informações e orientações sobre esse tema. Bom dia mais uma vez, tudo bem, Catarina?
21: Tudo bem, e você?
20: Hoje nós vamos falar sobre aquele filho que diz o seguinte: o celular é meu, você me deu o celular, não tem nada que bisbilhotar aqui no meu celular. O pai pode entrar nas redes sociais do filho, pedir o celular do filho para ver o que ele está acessando?
21: Pode e deve, né? Isso é um dever de cuidado, é um ato de amor para o seu filho. Então, essa história de que essa aqui é a minha privacidade, ninguém invade, não sei o quê, é falácia, gente. Não caiam nessa. Os adolescentes adoram ludibriar o adulto. A gente precisa também estar seguro nesse papel de pais e de exercer esse poder parental, que é, inclusive, nosso dever, né? Então, o celular, ele... A gente pode dividir assim: todo mundo sabe o que o teu filho está fazendo no celular, né? Todas as big techs sabem, tá todo mundo monitorando ali todo o comportamento dele. A única pessoa que não sabe é a mãe e o pai, que estão preocupados com a privacidade do filho ali no celular, né? Se seu filho é maior, né, já tem os seus 16, 17 anos, tem uma namorada, um namorado, faz um combinado: olha, eu me comprometo que eu não vou ver a tua conversa com seu namorado, vou respeitar a sua intimidade, né, mas eu vou olhar sim o seu celular, vou olhar os seus grupos, vou olhar o que você segue, né, nas redes sociais, o palavreado que você usa em grupo, o tipo de piada que você faz. É obrigatório os pais terem senha do celular dos filhos. Tá cheio de caso de polícia que chega na casa porque descobre que um filho é vítima ou é criminoso e pede a senha do celular para os pais, e os pais não sabem a senha. Então, assim, é dever de cuidado, é um ato de amor e um ato de carinho a gente monitorar o que os filhos fazem dentro do celular.
20: Tá aí, mais uma orientação pra você, hein, a respeito dessa discussão. Deve estar no carro aí, com teu filho, com a tua filha, todo mundo se olhando, né? E a partir dessas discussões que a gente promove aqui no rádio, os comportamentos vão se acertando, vão se ajeitando e as famílias vão modulando, principalmente o uso, o tempo de uso do celular em redes sociais e jogos pelos jovens e também pelas crianças. Catarina, te espero na próxima aqui pra gente conversar mais sobre esse assunto.
21: Com maior prazer, até.
20: Valeu.
12: 6h53, essa também é para os jovens, entre 14 e 24 anos. 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
1: 6:56, um acidente grave aconteceu nesse início de manhã na Brasilândia, na Avenida Deputado Cantídio Sampaio, altura do 4036. Pelo local, ônibus e van escolar se chocaram. O motor de um veículo estourou, vazou óleo na pista e devido ao óleo na pista houve um acidente de trânsito envolvendo então esse ônibus e essa van escolar. Felizmente não há feridos, mas o trânsito está muito complicado na região. 6:56, operação contra golpes no Pix em diversos estados do país. David Cardoso.
2: Mais de 103 milhões de reais são bloqueados durante uma operação da Polícia Civil da Bahia contra um grupo suspeito de aplicar golpes eletrônicos e lavagem de dinheiro. A Operação Pix Seguro cumpriu 11 mandados de busca e apreensão em cidades da Bahia, Ceará, Goiás, Pernambuco e São Paulo. Segundo as investigações, os criminosos enviavam mensagens falsas sobre bloqueio de contas bancárias para roubar dados das vítimas e fazer transferências via Pix. Em Eunápolis, no extremo sul da Bahia, 7 mandados foram cumpridos. Celulares, computadores e outros equipamentos foram apreendidos.
1: 6:58, um alô para Silvia, ela é esposa do senhor Romeu. Está fazendo aniversário hoje, então recebe os nossos cumprimentos e o nosso miado. Também 27 anos de casamento do João Lúcio e da Cristina Aparecida. E tem várias mensagens chegando dos ouvintes falando sobre a nova frequência da Bandeirantes, 107.3. O Gerson está acompanhando de Caçapava. Também, o Reginaldo Matheus do Capão Redondo na escuta no 107.3. O José Roberto Carreteiro já salvou a Band na memória, 107.3. Tem mais mensagens gravadas também.
3: Bom dia, Silvana.
1: Bom dia.
3: Bom dia, Rádio Bandeirantes. Aqui é o Adonis de Diadema, passando para desejar um ótimo dia, uma ótima sexta-feira para todos nós. E como diz o nosso amigo ouvinte, não adianta mudar não que a gente vai atrás. Nova sintonia, transmissão mais limpa, com qualidade. E é isso aí, é o perfil da Rádio Bandeirantes, sempre inovando e buscando o melhor para todos nós. Abraço.
4: Bom dia, Silvana, bom dia, Bandeirantes, a todos os ouvintes. É, eu chego no serviço aqui na Volkswagen, direto para um carro, né? E ligo no 90.9. Falei, ué, tá com muita chiadeira. Aí lembrei, não, mudou a frequência. Coloquei, já mudei a do carro, já mudei a do celular. Agora é só curtir. Um abraço aí, parabéns.
5: Bom dia, Rádio Bandeirantes. Bom dia, Silvana e Alves, todos que estão aí fazendo esse rádio bem bacana aí. Adriano Pereira também, entrou um colega ali agora há pouco. E caminhoneiro também por aqui. Acabamos de chegar aqui no trabalho, na cidade de Poá, saí de Itaquera. Na outra dial eu tinha muitas percas aí, a região é bastante montanhosa, né? O caminho de Itaquera para Poá. E hoje veio tranquilo aqui, qualidade de áudio, transmissão bem bacana mesmo para essa região leste aqui.
1: Obrigada, bem-vindo a todos no FM 107.3, nova casa da Bandeirantes. Ponto final no Pulo do Gato, que volta amanhã às 5 da manhã. Na sequência, eu fico com o Nelson Gomes na primeira hora. Ana Paula Rodrigues está de férias. Até já, gente. Fiquem com Deus.
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7: Hora oficial do Brasil, 7 horas.
1: Sexta-feira, 15 de maio de 2026.
7: Em meio à repercussão de áudio vazado, aliados de Flávio Bolsonaro pregam cautela e adversários políticos fazem as críticas.
1: Anvisa julga hoje o recurso da IP contra a suspensão da venda de produtos por contaminação.
7: Correios são autorizados a expandir a atuação de logística e para áreas de crédito e seguros.
1: O Supremo considera válida a lei que institui igualdade salarial entre homens e mulheres.
7: Estados Unidos avançam em acordos comerciais com a China após encontros entre Donald Trump e Xi Jinping.
1: Flamengo perde para o Vitória, eliminado da Copa do Brasil. Corinthians e Grêmio avançam para as oitavas de final.
7: Às vésperas de convocação para a Copa, Carlo Ancelotti tem contrato com a seleção renovado. Tempo.
8: A sexta-feira será marcada pelo retorno das chuvas em São Paulo. Na capital paulista, a mínima alcança os 16 graus. E à tarde, a máxima fica próxima dos 25 graus. E tem chance de chuvas moderadas ao longo do dia. Em Brasília, o tempo segue firme e seco. E as máximas variam entre 26 e 28 graus. Já em Porto Alegre, o dia começa com sensação de frio e possibilidade de nevoeiros nas primeiras horas da manhã. À tarde, o sol aparece entre algumas nuvens e as máximas ficam próximas dos 22 graus.
1: Bandeirantes, 7 horas e 2 minutos.
7: Flávio Bolsonaro diz que todo o dinheiro que pediu a Daniel Vorcaro foi repassado a um fundo aberto para financiar um filme sobre o ex-presidente.
1: E nega que os recursos seriam para bancar o irmão dele, Eduardo Bolsonaro, nos Estados Unidos.
7: Essa relação é investigada pela Polícia Federal, que tenta descobrir o destino dos pagamentos.
1: Uma entrevista à Globo News, o pré-candidato do PL à presidência foi questionado sobre ter mentido ao negar que o dono do Master era patrocinador do filme.
7: O senador declarou ter agido dessa forma porque o contrato tem uma cláusula de confidencialidade que o impede de confirmar a informação.
1: Flávio Bolsonaro negou ainda que tenha mantido outros contatos anteriores com Daniel Vorcaro.
7: O parlamentar também não confirmou valores, nem apresentou o contrato ligado ao banqueiro.
1: Já em entrevista ao portal Metrópolis, o senador diz que Michele Bolsonaro não será candidata no lugar dele.
7: E ressaltou que, ao se reunir com o pai, Jair Bolsonaro, ouviu para seguir firme e ir para cima contando toda a verdade.
1: Os aliados do pré-candidato têm empregado cautela neste momento de contenção de danos enquanto traçam um cenário político e planejam uma reação.
7: Vamos a Brasília, Caia Messina.
9: Investigadores estão concentrados em tentar descobrir o caminho do dinheiro que Daniel Vorcaro teria transferido para a produção do filme Dark Horse sobre a vida de Jair Bolsonaro. É uma maneira de tentar esclarecer o alcance das relações políticas que o banqueiro dizia ter. A PF já identificou o seguinte: o cronograma previa repasses de 24 milhões de dólares ao filme, divididos em 12 parcelas de 1 milhão e 600 mil e duas de 2 milhões de reais. Pouco mais da metade do total foi paga entre fevereiro e maio de 2025, o equivalente a 61 milhões de reais. Uma parte dos recursos foi, segundo delegados, de fundos ligados ao dono do Master para a empresa Entre Investimentos e Participações. Essa companhia teria, então, direcionado valores para o fundo Raven Gate Development. A PF suspeita que Vorcaro era sócio oculto da Entre Investimentos e Participações e quer saber se há relação de Eduardo Bolsonaro com o fundo Raven Gate, sediado no Texas, onde o ex-deputado mora. O dinheiro, afirmam investigadores, poderia estar sendo usado para financiar despesas do ex-parlamentar no exterior. Eduardo foi procurado, mas não respondeu. A Entre Investimentos está sendo investigada pela Polícia Federal desde o ano passado, por ter recebido cerca de 160 milhões de reais de quatro fundos de Vorcaro. Os valores

0: afirmou que pediu dinheiro porque tinha um contrato com o dono do Master. A produtora do filme, a americana Go Up Entertainment, negou ter recebido recursos de Daniel Vorcaro, do Master ou de qualquer empresa ligada a ele. Assim como o produtor executivo do filme, o ex-secretário de Cultura de Jair Bolsonaro, Mário Frias. Segundo ele, ainda que tivesse recebido recursos do banqueiro, não haveria problema algum. Trata-se de relação estritamente privada entre adultos capazes, sem um único real de dinheiro público envolvido. Depois de negar ter recebido recursos do banqueiro, o produtor executivo do filme, Mário Frias, afirmou que quando ressaltou que não havia dinheiro de Vorcaro no filme, o que queria dizer, na verdade, é que o dono do Master não era signatário de relacionamento jurídico, assim como o banco nunca figurou como empresa investidora. Frias declarou também que Flávio e Eduardo Bolsonaro não têm sociedade no filme e na produtora, e que todos os recursos captados foram usados na produção do filme. Mário Frias é também deputado federal. O Supremo tenta há mais de um mês intimá-lo para prestar informações sobre possíveis irregularidades no repasse de emendas parlamentares para ONGs ligadas ao filme Dark Horse. A suspeita levantada por governistas é que ele teria destinado 2 milhões de reais em recursos públicos para a obra. A Câmara respondeu ao STF que analisou as emendas e não encontrou problemas.
1: Bandeirantes, 7 horas e 7 minutos.
2: O vazamento do áudio enviado por Flávio Bolsonaro ao dono do Banco Master continua repercutindo no cenário político.
1: Ontem, o presidente Lula afirmou que a gravação que liga o pré-candidato à presidência pelo PL ao banqueiro Daniel Vorcaro deve ser tratado pela polícia.
2: A fala aconteceu durante um evento da Petrobras em Salvador.
1: Para Lula, cabe à PF investigar quais são as relações entre o dono do Master e o pré-candidato do PL à presidência.
3: Eu não vou comentar o caso de polícia, não é meu. Eu não sou policial, eu não sou procurador-geral. O caso dele é de polícia. Você precisa ter algum delegado aqui? Não tem. Então vá na primeira delegacia da Polícia Federal e pergunte como é que vai ser tratado o caso dele.
2: Pré-candidato à presidência pelo Democracia Cristã, Aldo Rebelo afirma que o caso Master deixou minas armadas e espalhadas por diversos campos políticos.
1: E agora foi a vez da oposição pisar em um desses artefatos com a divulgação das trocas de mensagens entre Flávio Bolsonaro e Daniel Vorcaro.
2: Em entrevista a Bandeirantes e a Band News TV, o ex-ministro dimensionou os impactos que o episódio poderá ter sobre o senador do PL.
1: Para isso, Aldo Rebelo usou como exemplo casos de corrupção do passado.
4: Vai ser uma candidatura nivelada na questão do escândalo. Nesse quesito escândalo vai haver um nivelamento, porque não vai desaparecer do debate político o Mensalão, o Petrolão e todas as acusações ao atual presidente e já também pré-candidato à reeleição, que é o presidente Lula.
2: Romeu Zema não teve agenda ontem, mas já tinha classificado como imperdoável a conversa entre o senador do PL e Daniel Vorcaro.
1: Em resposta, o pré-candidato se tornou alvo dos irmãos de Flávio, Carlos e Eduardo Bolsonaro.
2: Os dois destacaram nas redes sociais uma doação feita pelo pai de Vorcaro, Henrique Vorcaro, ao Partido Novo na eleição de 2022. Zema não comentou.
1: Para o pré-candidato do PSD, Ronaldo Caiado, Flávio Bolsonaro deve responder aos questionamentos, mas afirma que a centro-direita não deve se dividir neste momento.
2: O caso também foi tema das campanhas estaduais. Ontem, dois pré-candidatos ao governo de São Paulo falaram sobre o assunto.
1: Pré-candidato do PT ao Palácio dos Bandeirantes, o ex-ministro Fernando Haddad, ironizou.
5: Teve uma pessoa batalhando para chegar no final do mês para pagar suas contas. O cara pede 134 milhões. Se juntar toda a produção cinematográfica do Brasil de acho que uns 5 anos, não dá 134 milhões.
2: Já o pré-candidato à reeleição em São Paulo, Tarcísio de Freitas, do Republicanos, disse que o áudio de Flávio Bolsonaro preocupa, mas defendeu o aliado.
6: Flávio imediatamente procurou dar todos os esclarecimentos, entrou em campo, falou do que se tratava. E eu acho que ele precisa continuar dando esclarecimentos à medida que as perguntas forem aparecendo.
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8: A cláusula de confiabilidade de um contrato não deve estar acima do interesse público.
9: ainda mais quando se trata de um candidato à presidência da República. Essa é uma das questões.

0: questões que estão aí, tornando mais sufocante o ambiente que envolve Flávio Bolsonaro desde a divulgação do vídeo em que ele pede o dinheiro a Vorkaro para a produção do filme sobre o pai. Flávio vai ser cobrado cada vez mais intensamente sobre isso. E a cobrança não para aí, entre tantas dúvidas e evidências, como sobre as relações com Vorkaro. Aquelas expressões gravadas, como "meu irmão, estamos sempre juntos", não convivem com a alegação de que não havia relação nenhuma entre os dois. Assim como não funciona dizer, como ele disse na entrevista à Globo News, que a tal cláusula de confiabilidade exige silêncio sobre o que o país, na verdade, precisa saber. É tudo muito pesado e tudo deve ser respondido de modo convincente, investigado, comprovado, com rigor, como já começou a se buscar o rastro do dinheiro. Não tem outro caminho, como mostra esse momento de escalada de um desgaste que já vai acelerado.
1: Bandeirantes 7 e 11.
2: O ex-governador do Rio de Janeiro, Cláudio Castro, é alvo de uma operação da Polícia Federal na manhã de hoje.
1: Viaturas da Polícia Federal estiveram no condomínio em que Castro mora, na Barra da Tijuca, na zona oeste da cidade.
2: O ex-governador renunciou ao cargo um dia antes de ser julgado pelo Tribunal Superior Eleitoral por abuso de poder econômico e político nas eleições de 2022.
1: Daqui a pouco, mais informações sobre a operação contra Cláudio Castro, ainda nesta edição do Jornal Primeira Hora.
2: Bandeirantes, 7 horas e 2 minutos.
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4: Bandeirantes, 7 horas e 17 minutos.
5: Pois vamos à capital federal da Bandeirantes Brasília. O repórter Felipe Campeão traz agora informações sobre o julgamento do recurso da IP pela Anvisa. Felipe, muito bom dia.
4: Bom dia.
6: Bom dia, Nelson. Bom dia, Silvânia. A Anvisa marcou para esta sexta-feira o julgamento do recurso apresentado pela química Amparo, fabricante da marca IP, contra a decisão que suspendeu a fabricação e determinou o recolhimento de lotes de produtos da empresa. A análise será feita em reunião extraordinária da diretoria colegiada da agência reguladora. A decisão ocorre após uma inspeção conjunta realizada pela Anvisa, pelo Centro de Vigilância Sanitária do Estado de São Paulo e pela Vigilância Sanitária Municipal de Amparo, que identificou 76 irregularidades e mais de 100 lotes de produtos considerados comprometidos. Segundo a agência, a empresa informou que vai apresentar um novo plano de ações corretivas e investimentos. Enquanto isso, permanece a orientação para que consumidores não utilizem os produtos listados na resolução publicada pela Anvisa e procurem um serviço de atendimento da fabricante em caso de dúvidas. A Anvisa informou ainda que as apurações começaram após denúncias registradas pela empresa Unilever em outubro de 2025 e março deste ano por meio do sistema Fala BR, canal oficial de ouvidoria do governo federal. De acordo com a agência, as denúncias passaram por análise técnica e foram acompanhadas de ações de fiscalização que já estavam programadas para abril deste ano em parceria com os órgãos de vigilância sanitária estadual e municipal de São Paulo. Volto com vocês.
5: Obrigado, Felipe Campeu, Bandeirante 719.
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7: Eu já anotei aqui, viu, Renata Flores, todas as dicas para a gente conseguir continuar viajando mesmo com a alta no preço das passagens. 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Na segunda-feira, a Renata volta sempre com ótimas dicas. Um abraço, bom fim de semana para você.
8: Um abraço, ótimo final de semana.
7: 7h22.
5: O Ministério das Comunicações autoriza os Correios a oferecerem novos serviços.
4: A liberação está em uma portaria publicada ontem.
5: O documento atualiza e consolida as regras para a atuação dos Correios em áreas como logística integrada, serviços digitais, serviços financeiros e telefonia celular.
4: A medida moderniza normativos antigos, acompanha o avanço da transformação digital e amplia a segurança jurídica para contratos firmados pela estatal.
5: O novo texto regulamenta e atualiza as regras para atividades já autorizadas para os Correios.
4: Entre eles estão gestão de galpões logísticos, comércio eletrônico, comercialização de seguros e serviços financeiros, além da oferta de telefonia móvel por meio de rede virtual.
5: A nova portaria detalha de forma mais clara as atividades de logística integrada que podem ser executadas pela empresa, incluindo armazenagem, controle de estoques e operação de centros de distribuição.
4: A medida integra o processo de modernização do arcabouço legal postal, conduzido pelo Grupo de Trabalho Postal e de Reestruturação da empresa.
5: Segundo o Ministério das Comunicações, a expectativa é de que a nova regulamentação traga mais eficiência administrativa, reduza entraves burocráticos e acelere a execução de contratos públicos em áreas estratégicas.
4: Bandeirantes, 7h23.
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1: Inflação esperada em alta. A alta das expectativas de inflação voltou a acender o sinal de alerta na economia brasileira. Segundo o boletim Focus, divulgado pelo Banco Central, a previsão do mercado financeiro para o IPCA desse ano já supera o teto da meta, de 4,5%. A principal causa é o aumento no preço do petróleo, provocado pela guerra entre Estados Unidos e Irã. Quando as expectativas de inflação sobem, o efeito aparece na política monetária, isto porque o Banco Central usa a taxa de juros para conter a pressão sobre os preços. Com isso, cresce a chance de juros mais elevados e por mais tempo. Na prática, o crédito continua caro, o que diminui a demanda e o ritmo de crescimento. É isso, um abraço e até a próxima.
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7: Bom dia, ouvinte do Primeira Hora. Trânsito em São Paulo na manhã da sexta-feira. Destaque para a Marginal Tietê ruim no sentido Castelo Branco, desde a entrada na Ponte Nordestino até um pouco antes da Ponte do Tatuapé, por causa de uma ocorrência na pista expressa. O reflexo bate, inclusive, na rodovia Ayrton Senna. Tem lentidão da Anhanguera ao Cebolão e para Ayrton Senna da Anhanguera Bandeirantes. 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
8: Bandeirantes 728.
9: A Polícia Federal acabou de divulgar a nota relacionada à operação contra o ex-governador do Rio de Janeiro, Cláudio Castro.
8: A operação Sem Refino, realizada hoje, tem o objetivo de apurar a atuação de conglomerado econômico do ramo de combustíveis suspeito de utilizar estrutura societária e financeira para ocultação de patrimônio e evasão de recursos ao exterior.
9: As investigações apuram possíveis fraudes fiscais, ocultação patrimonial e inconsistências relacionadas à operação de refinaria vinculada ao grupo.
8: Na ação foram cumpridos 17 mandados de busca e apreensão e 7 medidas de afastamento de função pública nos estados do Rio de Janeiro, São Paulo e Distrito Federal, por determinação do Supremo Tribunal Federal.
9: Também foi determinada a inclusão de investigado na difusão vermelha da Interpol.
8: A justiça ainda determinou o bloqueio de aproximadamente 52 bilhões de reais em ativos financeiros e a suspensão das atividades econômicas das empresas investigadas.
9: A investigação integra as apurações conduzidas pela Polícia Federal no âmbito da DPF 635, conhecida como a DPF das Favelas, relacionada à atuação de organizações criminosas e suas conexões com agentes públicos no estado do Rio de Janeiro.
8: Em nota, a defesa do ex-governador do Rio, Cláudio Castro, acompanha o cumprimento de um mandado de busca e apreensão na residência dele, na Barra da Tijuca, na zona sudoeste do Rio.
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9: Hora oficial do Brasil, 7:30. 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
8: Bandeirantes, 7 horas e 31 minutos.
9: Os destaques do repórter Guilherme Oliveira. Gui, muito bom dia.
13: Tudo bem, Nelson? Bom dia para você, para a Silvânia, para quem nos acompanha aqui no Primeira Hora. A Prefeitura de São Paulo deu início à revitalização do Beco do Batman, que fica na região da Vila Madalena, Pinheiros, na zona oeste de São Paulo. Essa revitalização começou na segunda-feira e serão várias intervenções no Beco do Batman, principalmente intervenções de drenagem, já que quando chove bastante, alaga toda essa região. Já houve mortes, inclusive, em razão de alagamentos no Beco do Batman. A etapa inicial contempla a reforma completa do sistema de drenagem, com a instalação de novas bocas de lobo. Além disso, haverá instalação de 6 jardins de chuva, o que melhora também a drenagem urbana do espaço. Hoje há apenas 1 jardim de chuva e com essa revitalização serão 6. Outras intervenções que serão realizadas no Beco do Batman: a reforma de calçadas com foco em acessibilidade, a readequação do piso de paralelepípedo, além da instalação de novos mobiliários urbanos e melhorias na circulação de pedestres. A gente vai acompanhar agora a palavra do secretário municipal das subprefeituras, o Fabrício Cobra, sobre essa revitalização.
14: É uma demanda que veio da própria sociedade local, dos comerciantes, né, o bairro de moradores do entorno, que pediram, e a Prefeitura de São Paulo entendeu que é importante, é um dos principais pontos turísticos da cidade. Se você for lá hoje às 8, 9 da manhã, você sempre vai encontrar estrangeiros visitando o Beco do Batman. Então, a gestão do prefeito Ricardo Nunes entende que é um ponto importante a ser requalificado, a ter essas melhoras para que a gente possa ter ali também mais visitação, fomentando o turismo e a atividade econômica na cidade.
13: Bom, como o secretário disse, né, o Beco do Batman é um dos pontos turísticos aqui de São Paulo e essa revitalização vai preservar, sim, a identidade cultural do Beco do Batman. A previsão é de que as intervenções sejam concluídas em outubro deste ano, até outubro deste ano, e para minimizar os impactos de moradores, comerciantes e turistas, essas intervenções vão acontecer em fases. Nelson e Silvânia.
8: Obrigada, Guilherme. Bandeirantes, 7 horas e 33 minutos. Foi instalada na Câmara dos Vereadores de São Paulo a CPI dos Devedores, que vai investigar as principais empresas que possuem dívidas tributárias com a capital paulista. A comissão, que tem 9 vereadores, teve início oficialmente ontem com a nomeação dos integrantes. Serão apurados os débitos fiscais, como IPTU, ISS e outros créditos tributários inscritos ou não em dívida ativa. Uma das principais finalidades da CPI será fazer com que as empresas regularizem a situação. O objetivo é rever os valores devidos para serem revertidos em investimentos para a cidade. De acordo com dados do governo da capital, a dívida tributária das 50 maiores empresas da cidade chega a 56 bilhões de reais.
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1: Bandeirantes, 7:36. Novas informações sobre a explosão que aconteceu no Jaguaré no início da semana com a repórter Maju Arruda Leite. Bom dia, Maju.
2: Oi, Silvania, um bom dia a você, bom dia a todos.
3: Bom
2: a explosão
3: dia.
2: Na região do Jaguaré, na zona oeste de São Paulo, deixou duas vítimas. O pintor autônomo Francisco Bondemba da Silva, de 62 anos, morreu nesta quinta-feira. Ele estava internado desde a última segunda, internado em estado grave no Hospital Regional de Osasco. Com a força do impacto da explosão, o corpo dele foi arremessado para fora da casa onde ele estava no momento em que tudo aconteceu. Lembrando que a primeira vítima foi o Alexandro Fernandes Nunes, de 45 anos, também morador, casa que foi atingida e completamente destruída durante essa explosão na última segunda-feira. Em relação às casas, ontem a Defesa Civil começou as demolições de 5 casas que foram interditadas definitivamente, isso porque a Polícia Técnico-Científica pediu que essas demolições aconteçam justamente para que esse local seja escavado em busca de evidências periciais para o laudo da explosão, para o laudo que vai responder o que causou esse incidente. Até o final da tarde de ontem, 112 casas foram vistoriadas, esse número aumentou de imóveis interditados, agora são 27 imóveis interditados. Segundo os moradores, as rachaduras começaram a aumentar em algumas casas, por isso então a Defesa Civil realizou uma nova vistoria. 85 casas foram liberadas para o retorno dos moradores. Também nessa quinta-feira, o governo de São Paulo mapeou 80 imóveis ali na região para atender as famílias que perderam casas e precisam ser levadas para novas moradias. Lembrando que 232 famílias também já foram cadastradas para receber o auxílio imediato de R$5.000 da Sabesp, da Comgás e da Comgás, fora o dinheiro que será ressarcido pelos prejuízos, a perda material que eles tiveram nessa explosão. Volto com vocês.
3: Obrigado, Maju Arruda Leite, Bandeirantes 739.
1: A Polícia Federal diz que o banqueiro Daniel Vorcaro contava com uma estrutura do jogo do bicho e da milícia do Rio de Janeiro para intimidar e ameaçar desafetos.
3: Ontem, uma operação prendeu o pai do dono do Mastering, Henrique Vorcaro, suspeito de financiar o esquema.
1: A investigação apontou que o grupo conseguia informações sigilosas de dentro da PF. Um agente foi preso e uma delegada afastada.
3: Voltamos a Brasília, Pedro Teixeira.
4: Henrique Vorcaro foi preso durante nova fase da Operação Compliance Zero, que investiga as fraudes bilionárias do Banco Master. A PF aponta que o pai do banqueiro Daniel Vorcaro era um dos operadores financeiros da chamada A Turma. Ainda de acordo com a investigação, o grupo recebia R$400 mil por mês para fazer serviços ilícitos, como acessar dados sigilosos, monitorar alvos e intimidar adversários da família Vorcaro. O pai de Vorcaro também teria sido a pessoa indicada por Luiz Felipe Machado, o sicário, para ser acionado pela mãe logo após ser preso. O sicário, segundo a PF, atentou contra a própria vida dentro da sede da PF em Belo Horizonte e depois morreu no hospital. A PF disse ainda que Henrique Vorcaro manteve o financiamento da chamada A Turma, mesmo depois de o filho virar alvo da investigação. Identificou também que o pai do banqueiro fazia pagamentos para um outro núcleo, chamado de Os Meninos, um grupo de hackers responsável por ataques cibernéticos para, por exemplo, derrubar reportagens sobre o Master. A Polícia Federal prendeu Davi Henrique Alves, identificado como líder do núcleo hacker, Vitor Lima Sedmaier, que prestaria suporte direto nas operações, e Rodrigo Pimenta, que, segundo a investigação, colaborava no monitoramento telemático ilegal. A defesa de Henrique Vorcaro diz que a prisão é uma medida grave, desnecessária e baseada em fatos que ainda não foram esclarecidos no processo. Uma delegada da Polícia Federal também foi alvo da investigação. Valéria Pereira da Silva foi afastada por suspeita de vazar informações sigilosas de um sistema da PF para a família de Vorcaro. Também foram presos o agente da PF, Anderson Vander Lima, suspeito de consultar sistemas internos para o grupo, e o policial federal aposentado Sebastião Monteiro Júnior, que, de acordo com a PF, atuava na articulação operacional da turma. Sobre o envolvimento de agentes no esquema, o diretor da PF, Andrei Rodrigues, disse que a corporação corta na própria carne quando necessário. A operação e a prisão do pai de Daniel Vorcaro ampliam a pressão sobre o banqueiro. Investigadores indicam que Vorcaro vai ter que cooperar ainda mais com as investigações para conseguir os benefícios de uma delação premiada. Na decisão que autorizou a operação, o ministro André Mendonça, relator do caso, determinou a transferência de Marilson Roseno da Silva, líder operacional da turma, para o Sistema Penitenciário Federal. Também foi preso Manuel Mendes Rodrigues, empresário do Jogo do Bicho, apontado como chefe do grupo no Rio de Janeiro para ações de intimidação presencial. Manuel seria um elo importante do banqueiro com contraventores e milicianos cariocas.
3: Bandeirantes 7 e 43.
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10: Pelo corredor norte-sul tem trânsito lento para Congonhas, do cruzamento com a Avenida do Estado até a altura da Estação da Luz. Depois disso, segue intenso, mas sem paradas, até a ligação leste-oeste. Para Santana tem lentidão entre o aeroporto e a altura ali da Avenida Jandira, onde teve uma ocorrência da Moreira Guimarães, depois melhora. 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
3: Hora oficial do Brasil, 7h45, vamos a Bandeirantes Brasília, destaque do repórter Vitor Gomes. Vitor, bom dia.
11: Bom dia, Nelson, Silvânia e a todos os nossos ouvintes. Por unanimidade, o plenário do Supremo Tribunal Federal validou trechos da lei que institui igualdade salarial entre homens e mulheres que exerçam a mesma função. A decisão foi tomada na sessão desta quinta-feira, no julgamento de três ações sobre o tema. A lei de 2023 alterou a CLT, e obriga empresas com mais de 100 empregados a divulgar salários e critérios remuneratórios em relatórios de transparência a serem enviados ao Ministério do Trabalho sob pena de multa. Uma vez constatada a desigualdade salarial, elas devem elaborar um plano de ação para mitigá-la com metas e prazos. O placar unânime de 10 votos a 0 foi formado a partir do voto do relator, o ministro Alexandre de Moraes. Para o Supremo, a norma efetiva comandos constitucionais de combate à discriminação de gênero e promoção da igualdade remuneratória. Volto com vocês.
3: Obrigado, Vitor. Bandeirantes 7h46.
1: Segue para o Senado uma proposta que regulamenta a aposentadoria compulsória para empregados públicos aos 75 anos. O texto foi aprovado ontem na Câmara. A aposentadoria compulsória para empregados públicos já está prevista na Constituição, mas o projeto abre espaço para permanência em determinados casos. Entre as situações estão a contratação para projetos de pesquisa, de desenvolvimento científico ou tecnológico ou de inovação. A relatora do projeto foi a deputada Bia Kicis, do PL. Para ela, o conhecimento acumulado ao longo de décadas de experiência não pode ser simplesmente descartado por uma imposição etária generalizada.
3: Bandeirante 747.
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4: Bandeirantes, 7h50. 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
6: Alô, amigas e amigos do Esporte a Motor. Está batido o martelo. A Fórmula 1 terá mais uma mudança no regulamento das unidades de potência agora para a temporada de 2027. Depois das reclamações generalizadas, a divisão na entrega de potência entre os motores a combustão e elétrico passará a ser na proporção de 60-40% e não mais 50-50. Isso deve tornar mais fácil para pilotos e também para os engenheiros das equipes o gerenciamento da unidade de potência. Além disso, haverá uma flexibilidade maior para as montadoras desenvolver as modificações nas unidades.
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4: Bandeirantes, 7h52. Pedro Cunha já está aqui para trazer as informações mais recentes aí da Copa do Brasil. Ontem, favoritos perderam, foram eliminados. Tem também o Campeonato Brasileiro no final de semana. Bom dia, Pedro.
8: Exatamente, Silvânia. Tem uma frase que eu gosto muito. Bom dia para você, para o Nelson também, todo mundo que nos acompanha aqui na Bandeirantes. Tem uma frase que eu gosto muito que foi dita por um ex-treinador do Botafogo durante o Mundial de Clubes, né? A Copa do Mundo de Clubes do ano passado, que é: o cemitério do futebol está cheio de favoritos. E foi isso que a Copa do Brasil nos provou ontem, nos mostrou ontem. Porque Botafogo e Flamengo foram eliminados, tomaram viradas, inclusive, né? O Botafogo venceu a Chapecoense pelo placar de 1-0. Há 2 semanas no Rio de Janeiro, e ontem em Chapecó, no interior de Santa Catarina, a Chape consegue virar, faz 2-0 e avança para as oitavas de final da Copa do Brasil. Foi o que aconteceu também com o Flamengo, que ganhou do Vitória no Maracanã há 2 semanas por 2-1 e ontem perde por 2-0 e também é eliminado da Copa do Brasil. Vitória avança com muita festa, inclusive do Jair Ventura, que falou poucas e boas depois na entrevista coletiva, inclusive. Além disso, o Grêmio também se classificou na noite de ontem, assim como o Atlético Paranaense também. também o Fortaleza e o Corinthians. Corinthians que tem notícia importante, porque depois do jogo de ontem, classificação com gol de Yuri Alberto contra a equipe do Barra, o Yuri foi à zona mista, foi perguntado pelo nosso repórter Luiz Fabiani quais eram as pretensões dele para o futuro. E o Yuri respondeu isso aí que a gente vai ouvir agora.
9: E ainda sobre a janela, qual a sua vontade para a janela de meio de ano? É ficar no Corinthians, você vai estudar bem, mas qual o interesse do Yuri agora nessa janela da Europa?
10: O interesse do Yuri é procurar novos objetivos.
8: Procurar novos objetivos, então Yuri Alberto deve sair do Corinthians nos próximos meses, se não for agora no meio de ano, nessa janela de meio de ano, durante a Copa do Mundo, talvez no fim do ano. O fato é, Yuri Alberto quer sair e deve então deixar o Corinthians. Corinthians que volta a campo no próximo fim de semana contra a equipe do Botafogo no domingo às 4 horas da tarde com transmissão da Bandeirantes. O Santos, que se classificou nesta quarta-feira para as oitavas da Copa do Brasil, joga domingo também às 11 da manhã contra o mesmo Coritiba, que se classificou na Copa do Brasil. Amanhã, às 7 horas, o São Paulo, que não tem mais Roger Machado como seu treinador, entra em campo contra a equipe do Fluminense no Maracanã, e o Palmeiras recebe o Cruzeiro. Verdão, que também se classificou às oitavas da Copa do Brasil, que tem nas oitavas agora Inter, Cruzeiro, Fluminense, Juventude, Vasco, Santos, Mirassol, o próprio Palmeiras, Atlético Mineiro, Remo, Chapecoense, Atlético Paranaense, Grêmio, Corinthians, Fortaleza e Vitória. Esses são os 16 clubes classificados às oitavas de final. Antes de eu devolver para vocês, só passar por cima aqui do Carlo Ancelotti, que teve seu contrato renovado pela CBF até 2030. Vai passar pelo ciclo inteiro a próxima Copa do Mundo, que acontece em Portugal, Espanha e Marrocos, pessoal.
4: Obrigada, Pedro.
8: Eu que agradeço.
2: Tchau, tchau.
8: Tchau.
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2: Rodovia Ayrton Senna lenta para São Paulo a partir da passagem pelo quilômetro 17. Dali vai mal até a altura do 14 e depois do 13 ao 11 também tem lentidão, emendando na marginal do Tietê, que está ruim. Para quem deixa a capital agora e segue pela Ayrton Senna no sentido do Vale do Paraíba, condição de trânsito boa. 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
3: Bandeirantes 7:57. Jade Ramos, muito bom dia a você. Traz todo um detalhe do que nos espera esse final de semana em relação ao tempo, Jade.
4: Bom dia, Nelson, Silvânia, todos os nossos ouvintes. Mais um dia de chuvas agora em São Paulo e também em grande parte das áreas do sul e do sudeste do país, agora com chuvas. Isso por conta de uma área de baixa pressão que já começa a se formar e traz esses temporais em grande parte das áreas do sul e do sudeste nos próximos dias. Aqui em São Paulo, as chuvas já começam a acontecer agora nessa manhã em áreas do interior de São Paulo, principalmente no oeste do estado, em cidades como Marília, Presidente Prudente, estão bastante instáveis nesse momento. Ao longo do dia, esses temporais aumentam, principalmente no sul do estado de São Paulo, e também tem temporais no oeste e norte do Paraná e também no Mato Grosso do Sul ao longo do dia de hoje. Tem alerta para essas áreas. E aí essa baixa pressão nos próximos dias vai também se deslocar para o oceano, dar origem a uma frente fria oceânica e também a combinação de um cavado meteorológico e a circulação marítima deve contribuir para temporais fortes ao longo dos próximos dias. Na sexta-feira, ainda com risco de temporais em grande parte dessas áreas do sul e do sudeste. No sábado, as temperaturas também ficam mais agradáveis e com chuvas também em grande parte das áreas do estado de São Paulo e também muitas áreas do sul de Minas, Rio de Janeiro. E também no domingo, essa chuva aumenta, tem risco de temporais fortes. A semana que vem já deve começar também com temporais aqui em São Paulo, grande parte do Rio de Janeiro, sul de Minas Gerais, Mato Grosso do Sul, também com risco desses temporais ao longo do final de semana. Semana que vem também com bastante frio aí para todo mundo que está aqui no sul e no sudeste do país.
3: Tá bem frio. Jade, um beijo para você, bom final de semana.
4: Um beijo, ótimo final de semana a todos.
3: Termina aqui o Jornal Primeira Hora.
5: Apresentação Nelson Gomes
3: e Silvânia Alves.
5: Diretor responsável João Carlos Saad.
3: Bom dia, Brasil!
5: Bom dia!

Olá, bom dia, seja bem-vindo a mais uma edição do Jornal Gente, no ar todos os dias, às 8 da manhã, você sabe, na Bandeirantes e na Band News TV. E hoje, para a Rádio Bandeirantes, é um dia muito importante, porque em São Paulo e na região metropolitana, a Rádio Bandeirantes, a partir de hoje, passa a operar numa nova frequência, que é a 107.3. Já estamos recebendo muitos retornos aqui dos ouvintes da Bandeirantes que já mudaram a memória do carro, no rádio de casa e estão se comunicando conosco dizendo que está tudo certo, que o som está ótimo e que foi um sucesso essa virada que aconteceu à 12h01 desta sexta-feira. Então, a partir de agora, nessa transmissão conjunta Bandeirantes Band News TV, você já sabe. Pela Bandeirantes, você nos acompanha em São Paulo e na região metropolitana, no 107.3. Obrigada a você, ouvinte da Bandeirantes, que faz com que essa história tão longa da rádio, 89 anos no ar, rumo aos 90, seja sempre um sucesso. E é para você que a gente fez essa mudança para lhe dar melhor condição de áudio, de recepção na 107.3. Bora com as notícias? Porque, olha, no mundo político, é claro, continuam todas as consequências da divulgação daquele áudio de Flávio Bolsonaro enviado a Daniel Vorcaro. Você tem acompanhado, claro, essa polêmica não se fala de outra coisa para quem acompanha a política no Brasil. O dia de ontem foi marcado por mudanças de posicionamento dos principais atores e, claro, por repercussão política. Quem está vendo de fora tenta tirar sua casquinha da história. Quem está agora no olho do furacão tenta achar a melhor saída, a melhor justificativa. O fato é que ainda a gente precisa de respostas claras a respeito de perguntas que são feitas nesse momento por todos nós. Quanto dinheiro foi repassado pelo Banco Master para a produção do filme Dark Horse, que é o filme biográfico de Jair Bolsonaro? Saiu de onde? Foi para onde? Por que o banco tinha interesse em financiar esse negócio, que seria de 130 milhões de reais, muito acima do orçamento de qualquer filme, mesmo uma superprodução dessas que ganham um Oscar? E como foi usado esse dinheiro? Onde ele caiu? Quem gastou? Bem, isso tudo está sob investigação da Polícia Federal. Nesta quinta-feira, Flávio Bolsonaro veio a público, deu uma entrevista para a Globo News. Ele, que negava contato com Vorcaro num primeiro momento, disse dessa vez o seguinte, que ele omitiu que havia sentido esse contato com Daniel Vorcaro por causa de uma cláusula de confidencialidade que existiria no contrato de financiamento do filme Dark Horse. Ele também disse que mandou aquele áudio cobrando Daniel Vorcaro dos repasses exatamente no dia antes, na véspera da prisão de Daniel Vorcaro pela Polícia Federal, porque Daniel Vorcaro havia parado de cumprir os seus compromissos firmados para o financiamento do filme. E mais, ele disse que o dinheiro que veio do Master foi repassado para os Estados Unidos por meio de um fundo, que é o Heaven Gate Development Fund, gerido pelo advogado de Eduardo Bolsonaro, irmão de Flávio, nos Estados Unidos, o advogado Paulo Calixto. Eduardo Bolsonaro, que se viu colocado aqui no meio da história, veio a público pelas redes sociais e disse o seguinte, que não recebeu dinheiro do Banco Master, que a história, na visão dele, é tosca, e diz aqui, aspas, Eduardo Bolsonaro, não exerci qualquer posição de gestão ou emprego no fundo, apenas cedi meus direitos de imagem para a produção do filme. Deputado Mário Frias, que é o produtor executivo do filme Dark Horse e que também, anteontem, havia soltado uma nota dizendo que não havia um centavo, foi isso que ele disse, do Banco Master na produção Dark Horse, ontem veio de novo a público para dizer o seguinte, que o vínculo contratual entre a produtora se deu por intermédio de um outro fundo, Entre Investimentos, que, segundo a Polícia Federal, seria uma das muitas empresas usadas pelo Banco Master para fazer as suas operações, repasses, enfim. É aquela teia montada pelo Master para dificultar operações e investigações. Então, Mário Frias diz agora que do Master
ele não recebeu um centavo, mas sim recebeu dinheiro da Intre Investimentos. E no mundo político, nesse momento, como sempre acontece,

0: governador de São Paulo, Tarcísio de Freitas, que foi durante muito tempo cotado para ser o candidato da ala direita à presidência da República, continua no cargo, vai ser candidato à reeleição. Então, nesse momento, Tarcísio não pode mais. Enfim, ele fechou, depois de uma conversa com Jair Bolsonaro, o apoio dele a Flávio Bolsonaro e ontem reiterou esse apoio.
1: É uma questão que preocupa, que precisa ser esclarecida. O Flávio imediatamente procurou dar todos os esclarecimentos, entrou em campo, falou do que se tratava. E eu acho que ele precisa continuar dando esclarecimentos à medida que as perguntas forem aparecendo, que é fundamental que todo mundo tenha segurança na relação ou no que aconteceu e ele possa continuar fazendo o que ele fez ontem. Deu a cara a tapa, foi lá, falou, se pronunciou e procurou explicar o que aconteceu.
0: Bem, é claro que agora, no entorno de Flávio Bolsonaro, existe uma grande agitação. A pergunta é, o que ainda pode aparecer? Segundo ele, nada. É só isso que tem, é a questão envolvendo o financiamento do filme Dark Horse e a versão dada por ele, por enquanto. Mas é claro, há uma agitação no entorno, até porque boa parte daqueles que apoiam Flávio Bolsonaro ficou sabendo, pela imprensa ou por outros meios, dessa conexão que ele teve com Daniel Vorcaro, segundo ele, para financiamento do filme biográfico sobre a vida do pai. Aí tem muita gente se sentindo traída, sabe? Ué, mas você falou que não? E aí sim? No Partido Novo tem aqui também um racha, olha que interessante. Romeu Zema foi um dos primeiros a vir a público e dizer o seguinte: é inadmissível que Flávio Bolsonaro foi muito taxativo, usou palavras fortes, disse que o comportamento de Flávio Bolsonaro era imperdoável. Dentro do Partido Novo teve gente que não gostou, principalmente naqueles estados que têm aliança com o PL, como por exemplo o Paraná. PL e Novo no Paraná estão fechados com a candidatura de Sérgio Moro para o governo do estado, que neste momento é franco favorito para levar a disputa. E aí viram o candidato à presidência do partido criar uma rusga com o PL de Flávio Bolsonaro. Vai ter ainda muito efeito na política e também nos acordos regionais dos desdobramentos dessa história que a gente está trazendo para você aqui no Jornal Gente, na Bandeirantes, em Frequência 9 em São Paulo, 107.3. Na Band News TV, e a gente abre espaço agora para o Cláudio Humberto, que está chegando direto de Brasília e vai falar mais sobre Banco Master e aquela operação que aconteceu ontem, não é, Cláudio? Com a prisão do pai de Daniel Vorcaro, e cada vez mais a gente fica chocado ao entender que o Master não era só um banco que provocou uma fraude bilionária, a maior da história do Brasil, etc, etc. O que tinha no entorno era assustador, né, Cláudio? Bom dia.
2: Olá, Thaís Freitas, muito bom dia. É exatamente, olha, no documento em que determinou a sexta fase da Operação Compliance Zero da Polícia Federal, que prendeu ontem o pai do banqueiro Daniel Vorcaro, o ministro do Supremo Tribunal Federal, André Mendonça, descreve uma organização criminosa que ele chamou de sofisticada, com diversas frentes de atuação, sempre afrontando a legislação em vigor, sobretudo a legislação penal. A decisão do ministro atende a uma solicitação da própria Polícia Federal, que identificou e prendeu cúmplices de uma verdadeira gangue que dava suporte até de segurança pessoal e fazia o serviço mais sujo, até ameaçando fisicamente, presencialmente, pessoas desafetos, até os críticos do banqueiro Daniel Vorcaro. Para esse serviço sujo, ele e seu pai são acusados de arregimentar ou aliciar cúmplices no mundo do crime, inclusive, e também na polícia. O ex-banqueiro era tão ousado que seu esquema conseguiu arrastar até mesmo policiais federais, agentes da lei. Além de um policial aposentado, policial federal aposentado, ele contava também com cúmplices de policiais da ativa, que davam a ele, por exemplo, acesso irrestrito a todas as investigações em curso na Polícia Federal. Há um sistema interno na Polícia Federal, que é de acesso privativo da corporação, que tem lá informações sobre as investigações que estão sendo desenvolvidas pela polícia. Pois bem, ele tinha acesso nos assuntos, nas investigações do seu interesse, através exatamente desses cúmplices. E olha, isso acontecia desde o ano de 2023, o primeiro ano do atual governo Lula. É aí onde entra Henrique, o pai de Vorcaro. As investigações apontam como uma espécie

0: de chefe desse grupo criminoso, o chefe executivo, responsável inclusive pelo pagamento a cada um deles, do dinheiro que eles, enfim, combinavam pagar, né? Há mensagens interceptadas em que o policial, esse policial aposentado federal, pede a chave de Pix a um colega policial federal da ativa para o pagamento. Uma transferência que seria realizada no dia seguinte. Esse núcleo específico envolvendo policiais custava R$400 mil por mês a Daniel Vorcaro. Mas havia outros, por exemplo, um grupo responsável por monitoramento ilegal de pessoas, quebra criminosa de sigilos telefônico, telemático, tinha até bicheiro sendo acionado para intimidar pessoalmente pessoas, enfim, desafetos, ex-funcionário do Vorcaro. Enfim, era uma atividade, né, que descrita pelo ministro André Mendonça, que envolve práticas criminosas, lembrando aqueles filmes, sabe aqueles filmes sobre métodos mafiosos ou de gangues de bandidos, né, de gangues poderosas, etc., de máfias, tudo isso parece se enquadrar bem na definição das atividades do banqueiro. A Polícia Federal não mantém preso apenas o dono de um banco acusado de fraudes financeiras, consolidando a impressão de que ele se trata mesmo de um chefe mafioso, sabe? E usou o dinheiro para se relacionar com autoridades e certamente tentar obter delas decisões do seu interesse. Nisso tudo é preciso destacar o papel da Polícia Federal, a atitude da Polícia Federal, que se distingue de qualquer outro órgão, não hesitando em cortar na própria pele, investigando e prendendo eventuais integrantes que se envolvam em atividade criminosa. Thaís.
1: Cláudio Humberto, direto de Brasília. E olha, hoje, Cláudio, tem operação da Polícia Federal de novo. Não, pessoal, não é Banco Master, mas envolve o ex-governador do Rio de Janeiro, Cláudio Castro. É por isso que eu vou chamar agora, direto do Rio de Janeiro, a repórter Maria Eduarda Vieira, conosco ao vivo, falando a respeito dessa operação, mandado de busca e apreensão contra o ex-governador Cláudio Castro. Né, Maria Eduarda? Bom dia.
2: Pois é, Thaís, muito bom você, bom dia também, acompanha a gente. Inclusive, recebemos informações agora da nossa equipe espalhada aqui pelo Rio de Janeiro, tanto na sede da Polícia Federal, quanto na casa do ex-governador Cláudio Castro. Eles estão se preparando para sair da casa dele depois de realizar, então, esse mandado de busca e apreensão. Os policiais que chegaram na casa do ex-governador Cláudio Castro, na Barra da Tijuca, na zona sudoeste, aqui do Rio de Janeiro, 5h40 da manhã. Uma ação grande da Polícia Federal tem como objetivo investigar um conglomerado econômico do ramo de combustíveis suspeito de utilizar toda uma estrutura sócio-econômica de simulação e também evasão de recursos para o exterior. Ao todo, 17 mandados de busca e apreensão estão sendo realizados. Além do nome dessa figura tão importante do Cláudio Castro, a gente tem o desembargador afastado Guaraci Viana, ex-procurador.
1: Essa é a Maria Eduarda Vieira, direto do Rio de Janeiro. E olha, gente, o dono da refinaria de Manguinhos, Ricardo Magro, teve o nome incluído na lista de difusão vermelha da Interpol. Ele é um dos investigados pela Polícia Federal nesse esquema de lavagem de dinheiro e evasão de recursos ao exterior. A Polícia Federal cumpre 17 mandados de busca e apreensão, um deles na casa do ex-governador do Rio de Janeiro, Cláudio Castro, na Barra da Tijuca, zona oeste do Rio de Janeiro. Operação determinada pelo ministro Alexandre de Moraes. 7 pessoas tiveram também o afastamento determinado de funções públicas no Rio de Janeiro. Mais uma perna de investigação ligada à REAG, aquela empresa que é apontada como núcleo de operação de lavagem de dinheiro do crime organizado e que também já provocou tantas operações, tantas prisões e tantos mandados em execução. Daqui a pouquinho a Maria Eduarda volta direto do Rio de Janeiro com os detalhes dessa operação que está em andamento. Vamos para Paris agora? A Sônia Bota está chegando aqui no Jornal Gente para falar sobre o encontro Xi Jinping, Donald Trump, repercussão mundial e o que saiu na prática desse encontro, que foi a notícia internacional da semana, né, Sônia? Bom dia. Exatamente, Thaís. Um ótimo dia para você, para o Cláudio, para todos na nossa audiência. Bandeirantes, Bandeirantes São Paulo, 107.3. E também a quem está nos assistindo na Band News TV e ouvindo, é claro, em todo o Brasil. Olha só, abre aspas, acordos comerciais fantásticos, excelentes para nossos dois países. Essas são palavras do presidente americano Donald Trump ao sair de Pequim, onde teve reuniões de cúpula com o presidente chinês Xi Jinping, encontro dos dois líderes mais poderosos do mundo. Porém, o mundo aguarda os detalhes desses acordos. Sobre os pontos que foram tratados, nós vamos ouvir primeiro o professor de Relações Internacionais da ESPM, Leonardo Trevisan.
3: A trégua comercial, ela está mantida. Porém, os Estados Unidos continuam pressionando por uma espécie de conselho de comércio, que funcionaria mais ou menos da seguinte forma. Até 30 bilhões de dólares na primeira fase seria isento de tarifa, porém, produtos não sensíveis. Tudo que é mais sensível de tecnologia americana não poderia ser vendido para a China. Está aí o motivo pelo qual estão vários empresários de alta tecnologia, principalmente das big techs, incluindo o próprio Musk, né?
1: Exato, e Trump foi recebido com uma cerimônia grandiosa de chefe de Estado em Pequim, declarou que Estados Unidos e China terão um futuro fabuloso juntos, Xi Jinping elogiou a cooperação mútua e benéfica e disse que as empresas norte-americanas terão perspectivas ainda melhores na China. Trump e Xi Jinping conversaram também sobre a situação no Oriente Médio. Trump afirmou que Estados Unidos e China pensam de uma forma muito parecida sobre a forma de como esse conflito deve terminar. Os dois países são contra armas nucleares iranianas, segundo o presidente americano. E depois do encontro, a China emitiu um comunicado pedindo cessar fogo definitivo na região e a abertura comercial do Estreito de Hormuz. E o assunto mais espinhoso, gente, esteve em pauta. Os líderes conversaram sobre Taiwan, considerada pelo governo chinês uma província rebelde do país. O presidente Xi Jinping disse a Trump que Taiwan é o assunto mais importante nas relações sino-americanas. Se for bem tratado, as relações China-Estados Unidos poderão ser globalmente estáveis. Caso contrário, os países poderão entrar em confronto ou até mesmo em conflito. E por que que Taiwan está no centro dessa discussão? Desde 1949, época da Revolução Chinesa, a ilha se separou da China e hoje é uma das principais fabricantes de chips de última geração do mundo, produzindo a maior parte desse componente eletrônico que o mundo consome tanto. Por isso, os Estados Unidos veem a ilha como estratégica, além do interesse da indústria bélica americana. O professor também fala sobre isso.
3: A questão de Taiwan é uma das poucas que reúne os 100 votos do Senado americano. Democratas e republicanos apoiam Taiwan, seria muito difícil uma concessão desse tipo. Porém, os Estados Unidos querem fazer isso que ele chamou, o Marco Rubio chamou, de ambiguidade estratégica. Do que se trata isso? Os Estados Unidos querem vender armas para Taiwan sem desagradar a China. Tarefa impossível. Taiwan comprou dos Estados Unidos 11 bilhões em novembro do ano passado, ainda nem tudo foi entregue uma pequena parte, e agora, Taiwan queria comprar mais 14 bilhões. Os Estados Unidos já avisaram a China que eles foram devagar nessa segunda compra. Não é fácil, porque setores dentro dos Estados Unidos, no Congresso americano, pressionam por essas vendas. Toda a indústria militar quer vender. Os Estados Unidos sabem perfeitamente que se venderem novas armas para Taiwan, adeus acordos comerciais com a China.
1: Esse é o professor Leonardo Trevisan, professor de Relações Internacionais da ESPM. Bem, foi uma visita pomposa, todos saíram felizes, mas precisamos aguardar o que de positivo vai funcionar na prática. O mundo todo está num cenário de crescimento fraco e a inflação merece atenção. Tudo isso agravado pela guerra comercial americana e pelos conflitos na Rússia e no Oriente Médio. Todo mundo está perdendo nesse ambiente geopolítico, economicamente falando. E é bom que os líderes acordem para isso. Thaís, tem mais notícia chegando.
4: É isso aí, Sônia Blota. Já já aqui no Jornal Gente, mais detalhes sobre essa operação da Polícia Federal, que tem como alvo de mandado de busca e apreensão o ex-governador do Rio de Janeiro, Cláudio Castro. Você vai conferir tudo conosco aqui no Jornal Gente, na Bandeirantes, Rádio Bandeirantes com frequência nova em São Paulo a partir de hoje, hein, pessoal? 107.3, já põe aí na memória do seu rádio. Estamos ao vivo também, claro, na Band News TV. Voltamos rapidinho.
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4: Na Brasilândia, a Avenida Deputado Cantídio Sampaio segue apresentando muitas dificuldades para o motorista. Mais cedo por ali, o ônibus que trafegava pelo local acabou tendo um problema mecânico, o motor se soltou e agora técnicos da CET trabalham por ali. Está sendo feito um trabalho de raspagem do óleo derramado na pista e a lavagem do trecho também, com o trânsito bloqueado. 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
6: De volta aqui com o Jornal Gente nesta sexta-feira, para chamar de novo a repórter Maria Eduarda Vieira, direto do Rio de Janeiro, com mais detalhes dessa operação que acontece agora e que tem o ex-governador Cláudio Castro como um dos alvos, né, Maria Eduarda? O que mais que você pode contar para a gente?
7: Isso mesmo, Thaís. A gente falava, inclusive, que além do governador Cláudio Castro, essa operação tem outros alvos, nomes, também figuras importantes conhecidas aqui no Rio de Janeiro e também em todo o país. O desembargador afastado Guaraci Viana, o ex-procurador-geral do Estado Renan Saad, o ex-secretário da Fazenda aqui do Rio de Janeiro Juliano Pascoal e também o dono da refinaria Manguinhos, o Ricardo Magro, que teve, inclusive, o nome incluído na difusão vermelha da Interpol. Então, eles são alguns dos alvos dessa operação da Polícia Federal que está sendo realizada não só aqui no Rio de Janeiro, mas essa operação também tem alvos de cargos públicos de outros estados. São eles São Paulo e Distrito Federal. A Justiça também determinou o bloqueio de aproximadamente 52 bilhões em ativos financeiros e suspensão das atividades econômicas dessas empresas investigadas. Essa investigação, inclusive, integra o âmbito da DPF 635, que é conhecida como a DPF das favelas, relacionada à atuação das organizações criminosas e também das operações policiais em inserções dentro de comunidades aqui do Rio de Janeiro e também de todo o nosso país. A gente lembra que o ex-governador Cláudio Castro renunciou o cargo, inclusive um dia antes de ser julgado pelo Tribunal Superior Eleitoral, ele que foi acusado de abuso de poder econômico e político nas eleições de 2022. Segundo informações apuradas pela nossa equipe, a defesa de Cláudio Castro acompanha toda essa operação da Polícia Federal. Os agentes da Polícia Federal estiveram desde as primeiras horas da manhã, por volta de 5h30, 5h40, chegaram à casa do ex-governador na Barra da Tijuca, na zona sudoeste aqui do Rio de Janeiro, e teriam deixado a residência há pouco. A gente ainda tenta contato com a defesa dos outros citados, mas é fato, a gente teve então 17 mandados de busca e apreensão sendo determinados pelo ministro Alexandre de Moraes. A gente segue acompanhando essa operação aqui no Rio de Janeiro e volta a qualquer momento com mais informações. Thaís.
6: Maria Eduarda Vieira, direto do Rio de Janeiro. Maria Eduarda, deixa eu aproveitar que você está aqui conosco, a gente falando para todo o Brasil aqui, pela Bandeirantes, pela Band News TV. Teve algum desfecho, aquele embrólio de quem é governador do Rio de Janeiro, quem vai ser, quem não vai, vai ter eleição direta, indireta? Atualiza a gente sobre isso, por favor, Maria Eduarda.
7: O desembargador Ricardo Couto segue à frente aqui no Rio de Janeiro, segue inclusive uma lista, cumprindo uma série de papéis que estão sendo feitos aqui no Rio de Janeiro. Já tivemos muitas exonerações nos cargos públicos aqui do Rio de Janeiro. Também temos outras medidas que estão sendo tomadas por Ricardo Couto, mas a gente espera, então, que foi determinado que ele aguarda até as eleições que a gente tem em outubro. Lembrando que em outubro a gente tem eleições não só aqui no Rio de Janeiro, não só para governador, mas também para presidente. Todos os eleitores do Brasil vão, então, votar. A gente segue com ele à frente do governo e, como eu falei, cumprindo uma série de papéis. Mas o que a gente percebe aqui no Rio de Janeiro é que a política está oscilando bastante e qualquer dia a gente, principalmente da imprensa, acorda com uma novidade nos cargos, nos órgãos públicos aqui no Rio de Janeiro, não só por parte de operações, mas também mexida de cargos, mexida de papéis dentro desses órgãos públicos aqui no Rio. Thaís.
6: Obrigada, Maria Eduarda, direto do Rio de Janeiro, que volta aqui ao longo da nossa programação. Vamos mudar de assunto agora e falar sobre a situação dos Correios. Situação crítica, você sabe, né? Maior prejuízo da história. A empresa ainda não sabe direito como que vai fazer para fechar suas contas. Tem recebido aportes do Tesouro Nacional, ou seja, é dinheiro nosso sendo colocado numa empresa que nesse momento aqui não está entregando. Mas o Vitor Gomes, direto de Brasília, vai contar o que está sendo previsto para pelo menos tentar minimizar um pouquinho essa questão que envolve o buraco financeiro dos Correios, não é, Vitor? Bom dia.
8: Isso mesmo, Thaís. Bom dia para você, bom dia para quem nos acompanha. Uma nova medida foi autorizada pelo governo federal para que os Correios possam tentar essa recuperação. E a partir de agora, eles vão poder praticar o que é chamado de serviço postal financeiro. E aí oferecer seguros, consórcios, títulos financeiros em geral, inclusive títulos de capitalização. Essa estratégia, já anunciada pela equipe econômica do governo federal, foi anunciada anteriormente para tentar gerar receita adicional para os Correios, que passam por forte crise financeira. A ideia é que a estatal faça convênios com instituições financeiras para ofertar os serviços. Além disso, ampliar também os serviços de logística e de telefonia. Em uma grave crise financeira, os Correios divulgaram o resultado de 2025 com um prejuízo total de 8,5 bilhões de reais em 2025, fechando 14 trimestres seguidos com resultados negativos. Volto com vocês.
6: Muito obrigada ao Vitor Gomes, direto de Brasília. Deixa eu colocar esse assunto aqui para debate na nossa bancada no Jornal Gente, porque essa volta da situação anterior da taxa das blusinhas, terminou o imposto, né, gente? Anteontem, no começo da semana, acabou o imposto federal de importação que era cobrado para importações que são feitas de produtos da China de até 50 dólares. A indústria nacional, principalmente a indústria têxtil, mas outros setores também, está em polvorosa. Falando o seguinte, escuta, como é que eu vou competir com um chinês que chega aqui sem imposto nenhum, sendo que eu, para produzir no Brasil, pago todo tipo de imposto e um pouco mais. A questão é que, é claro, além do tom eleitoral dessa medida, do governo federal querendo dizer que vai fazer um agrado para quem compra uma blusinha de até R$250, há também a questão que envolve os Correios, porque os Correios perderam com a redução desse tráfego de encomendas. Mas aí eu me pergunto, né, Cláudio, Sônia, o seguinte, como é que uma empresa do tamanho dos Correios chegou a um ponto em que o fim de uma operação, e uma operação assim, questionável, que é essa dos produtos importados da China, faz com que o tropeço seja tão grande? Não é só isso, né, Cláudio Humberto?
9: Não é, Thaís. Na verdade, os Correios ficaram para trás, né? Nesse período todo, esses 20 anos, digamos, de comando, de orientação esquerdista do Partido dos Trabalhadores, fez com que os governos sucessivos recusassem qualquer possibilidade de diversificação das atividades dos Correios. No mundo inteiro, os Correios se modernizaram. Isso que agora estão tentando fazer já é feito pelos Correios de todo o planeta. Os Correios viraram provedores de acesso à internet, viraram também operadores de telefonia celular, mergulharam de cabeça na área de comunicação, na área de logística e etc. E os Correios brasileiros não, ficaram para trás, porque sempre os governantes escolhem mal os seus dirigentes. Em geral, sindicalistas ou políticos, ou despreparados ou desonestos, sem nenhuma conexão com a, como é que eu diria, com a atividade fim, né? E com a própria sobrevivência da empresa. E com isso, os Correios foram ficando para trás, comandado, controlado por sindicalistas, todos eles, enfim, sem a qualificação necessária para decidir sobre isso, mas decidindo, né? Porque são influentes, porque são filiados ao PT, porque são militantes, enfim. E com isso, acabaram colocando bolas de ferro ali no tornozelo da estatal. A questão das blusinhas chega como tábua de salvação. Os Correios estavam no processo contínuo e crescente de prejuízos quando, no governo Bolsonaro, isso virou tábua de salvação. A questão das blusinhas, né? Essas compras em sites no exterior, porque os Correios é quem tem as melhores condições e a maior capilaridade para fazer chegar na ponta, lá no o cliente lá do site chinês, o cliente lá dos confins da Amazônia ou do Sul, em qualquer região, os Correios chegam. E com isso eles passaram a faturar. Tanto assim que recuperou, deixou de ter prejuízo, e o que aquela privatização que se esperava no governo Bolsonaro foi adiada. Foi sendo adiada, olha, tá dando lucro, não vamos privatizar. E foi assim que até quando chegou no governo Lula, que criou a taxa das blusinhas, né? Não só taxou em 20% de impostos federais, como também pressionou os estados a fazer o mesmo através da cobrança de ICMS, que varia de 17% a 20%. Então, assim, o que era vantajoso para o consumidor pobre comprar, fazer esse tipo de compra, porque com a garantia de que receberia, até demorava um pouco, etc., mas recebiam de alguma maneira e compravam e pagavam muito, muito pouco. É claro que tudo isso tinha um preço elevado, que era o preço da concorrência desleal, imposto pela concorrência desleal aos produtores nacionais, né, aos fabricantes nacionais. Isso provocava distorções, desemprego, fechamento de empresas, etc. e tal. A taxação meio que fez com que esse setor conseguisse respirar um pouco. Mas aí pegou mal do ponto de vista eleitoral para o presidente Lula. Ele que criou a taxação das blusinhas, é até interessante você observar vídeos da época, entrevistas em que o presidente defendia com muita ênfase a necessidade da taxação das blusinhas, e agora ele defende com ênfase idêntica a não taxação das blusinhas. Tudo isso motivado por interesse meramente eleitoral.
6: Cláudia, é interessante isso que você está falando, até comparar um pouco aqui com a França. Na questão dos Correios, o start da administração dos Correios aqui da França, ele foi dado quando as pessoas pararam de mandar cartão de Natal, que é uma coisa muito simbólica aqui. Ela falou, temos que nos modernizar. E hoje, os Correios por aqui, eles são uma grande plataforma de entrega, algo muito eficiente, muito organizado, muito controlado, e uma coisa não tirou outra. Eles só foram se adequando às modernidades, se adequando à tecnologia e aos hábitos, né, da sociedade em geral. E é uma empresa que ela é estatal com administração própria, porém, e também não está no escopo dar lucro. Acontece que está dando lucro, porque as pessoas elas têm confiança no Correio. Então, elas usam muito, inclusive, para entregar as blusinhas, que aqui tem taxa, que a gente contou ontem, né, Thaís? A gente conversou sobre isso, que é o TVA de 20%, que é uma opção. Você pode optar pelo produto francês, ok, que é mais caro, é um produto de uma qualidade mais alta, e você pode optar também pelo produto chinês, mais barato, sabendo que você vai pagar aquela taxa. E os Correios são responsáveis justamente pela entrega. Então, a gente lamenta o que está acontecendo no Brasil, num ano eleitoral, precisa filtrar muito o que está sendo dito, muito o que está acontecendo. Afinal de contas, são mais 4 anos que as pessoas precisam pensar no que elas querem para o Brasil. E eu não estou falando só de eleição presidencial, presidencial, a gente está falando de Congresso, gente. São dois senadores dessa vez. São deputados. E aí, o que, que o seu deputado fez por você nesses últimos 4 anos? Anota, veja o que você esperava dele há 4 anos e veja se ele fez para poder continuar no cargo. Então, eu acho que é por aí que as coisas começam a mudar e pare com esses escândalos todos que a gente está assistindo. Gente, hoje é uma sexta-feira. A gente abriu o jornal falando de operação de Polícia Federal outra vez. O que está acontecendo, Thaís Freitas?
10: Sônia Blota, eu vou fazer essa pergunta na sequência para o Fernando Schiller, cientista político, colunista do jornal Gente, que vai falar conosco sobre a ebulição no mundo político depois da divulgação de uma conversa de Flávio Bolsonaro com Daniel Vorcaro e tudo que veio depois. Já já, chegando aqui no jornal Gente, na Bandeirantes, na Band News TV.
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4: Tem acidente na rodovia Presidente Dutra, agora no sentido da capital, na altura do quilômetro 224 ali em Guarulhos. A lentidão vai desde pelo menos o 221 até ali. Aconteceu na pista expressa, mas impacta também a pista lateral. Para quem vai no sentido do Rio de Janeiro, neste mesmo trecho aí da Dutra, em Guarulhos, a condição é boa. 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
10: R$8,39 de volta aqui com o Jornal Gente na Bandeirantes de Frequência 9 em São Paulo, hein, pessoal? 107.3 é a nova sintonia da Rádio Bandeirantes em São Paulo e na região metropolitana. E na Band News TV, como todos os dias aqui no Jornal Gente, falando para todo o Brasil. 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O importante é estar aqui conosco, acompanhando as notícias do dia e agora também a análise do Fernando Schiller, cientista político, nosso colunista, que vai falar hoje sobre as fraturas que começam a surgir no campo da oposição depois das revelações que ligam Flávio Bolsonaro a Daniel Vorcaro e aquele pedido de financiamento para o filme Dark Horse, o filme biográfico do pai dele, Jair Bolsonaro, e ainda com muitas perguntas sem resposta. Fernando Schiller, bom dia, seja bem-vindo aqui ao Jornal Gente. Começa falando a respeito disso, o tamanho desse imbróglio, o que pode vir por aí, hein, Schiller? Bom dia.
15: Tudo bem, Thaís? Tudo bem, Sônia, Cláudio? Hoje estou com um look mais informal aqui, direto do frio de Porto Alegre, Thaís, para fazer esse comentário aqui, conversar com vocês. Mas deixa eu dizer, eu acho que assim, esse tema do Flávio é uma bomba. A gente não tem condição ainda nem de dimensionar isso na campanha eleitoral. Vai depender das pesquisas das próximas semanas. Eu já coloquei aqui mesmo na Band. Não tem bola de cristal para saber como vai estar daqui a 2-3 semanas. Não é? Isso, campanha eleitoral acontece muita coisa. Não é? A gente, em outubro do ano passado, parecia que o Lula estava quase reeleito. Depois a gente teve toda uma série de questões. Aí entrou, todas as temáticas que a gente assistiu nos últimos meses. O Flávio, nas últimas semanas, passou do Lula em várias pesquisas. A gente teve um ganho nominal, um empate técnico, vinha se consolidando esse quadro e agora a gente tem essas revelações. Já na semana passada houve um vazamento seletivo do senador Ciro Nogueira, depois agora a gente tem esse vazamento, vai ter outros vazamentos, tem muito material, imagina, se fala em mais de 60 celulares foram apreendidos, tudo isso está sendo degravado, está nos registros da investigação, na Polícia Federal. Bom, e os acessos são seletivos, os vazamentos, quem vaza isso, por que que vaza isso, com qual critério, com qual objetivo, é difícil mesmo de saber, mas está acontecendo isso a conta gotas, é muito previsível que continue acontecendo. E agora a questão do Flávio Bolsonaro, na minha visão, é muito simples. Essa ideia de dizer que tem um contrato de confidencialidade, portanto não pode revelar detalhes da operação, a ideia de não esclarecer exatamente se era patrocínio, se era investimento, se entrou de fato no filme, para que foi usado o dinheiro, que fundo que foi destinado, como esse recurso foi aplicado, enfim, se esses esclarecimentos não vierem, acho que fica muito difícil a situação da candidatura do Flávio. Sou bem direto nisso. Quer dizer, eu acho que quando faz uma acusação, quer dizer, você tem dois planos esse problema. Um é a relação com o Vorkado, porque é perfeitamente plausível que lá em 2024 o Flávio tenha o filme, de uma maneira geral, enfim, a família, enfim, os produtores, o Mário Frias, etc., procurado empresa para patrocinar o filme ou para investir no filme. Então, entre elas o Banco Master em 2024. Outra coisa é final de 2025, em setembro e depois em novembro, e na minha visão, aquela segunda mensagem, a última mensagem, o dia antes da prisão, ela é mais grave ainda, porque já havia sido recusada, negada a aquisição lá por parte do Banco de Brasília, os fatos já eram públicos e notórios, quer dizer, aquele momento da família, dos produtores, era, não queremos mais a relação com o Vorkado, não queremos mais o dinheiro do Banco Master, porque tudo indica que pelo menos uma parte relevante do recurso do Banco Master tem fonte irregular, tem fonte nas mais diversas fraudes cometidas pelo banco. Mas não precisa de, não precisa concluir o inquérito, não precisa de trânsito julgado para saber disso, Além do que, tem um elemento político, Se você quer ser candidato a presidente da República, o Flávio naquele momento já era pré-candidato a presidente, Já estava desenhando a pré-candidatura, sabendo que tem esses diálogos tão gravados, essa relação, essa conexão altamente explosiva, Poderia se ter outro candidato, Tarcísio de Freitas poderia ser o candidato, não foi, agora não pode mais porque está no governo do Estado de São Paulo. Então, quer dizer, tem um lado que é ético, e eu tenho dito uma frase, Thaís, Sônia, Cláudio, que eu acho muito importante se repetir aqui. Ética não pode ter seletividade. A gente colocou várias vezes durante anos aqui, ética não pode ter seletividade. O que vale para um, vale para todo mundo. Então, este é um problema. Tem um problema de imagem. Vorkado, a palavra Vorkado, o conceito Banco Master é tóxico na política brasileira, então tem um custo alto. E na minha visão, vai depender agora dos esclarecimentos. Na primeira nota, me chamou muita atenção o Mário Frias, produtor do filme, dizendo que não tem um centavo do Banco Master no filme. Bom, se não tem nenhum centavo do Banco Master no filme, como é que captou 61 milhões de reais e mandando para um fundo nos Estados Unidos? Que fundo é esse? Tem a gestão do advogado Eduardo Bolsonaro. Então isso tudo tem que ser esclarecido. Se não for esclarecido isso, olha, como a oposição tem que começar a pensar num novo rumo, porque realmente isso vai pautar toda a campanha. Para fechar, vou deixar uma frase aqui. Tem uma questão que todos os marqueteiros de política repetem. Quando um candidato tem que entrar numa campanha dando explicações, ele já entra com uma parte importante do seu capital político danificado. Esse é o problema hoje do Flávio Bolsonaro.
6: Passar para o Cláudio Schiller. O Mário Frias ontem emitiu uma outra nota com uma versão um pouco diferente, Ele tinha sido muito taxativo dessa história do nem um centavo, Uma expressão popular até para dizer que não tinha nada ali de relação com o Banco Master. E aí, nessa segunda versão, ele falou o seguinte, que o vínculo contratual entre a produtora do filme foi firmado com a Entre Investimentos, que, segundo a Polícia Federal, é uma daquelas dezenas, centenas de empresas que orbitavam ali no entorno do Banco Master, para dificultar o rastreamento do destino do dinheiro. Mas aí ele veio a público ontem dizendo assim, olha, do Banco Master direto não teve um centavo, mas teve sim dessa tal Entre Investimentos.
9: Então, eu queria inclusive acrescentar alguns dados aqui, sabe, Sheila, e pedir a sua avaliação sobre as consequências eleitorais desse escândalo, que é daqueles mesmo de acabar com qualquer projeto político, né? Mas aí, se a gente revisitar, digamos assim, a nossa história recente, a gente vai perceber que, assim, o eleitor brasileiro não parece muito sensível a noticiário dessa natureza, né? Estava verificando aqui, por exemplo, no caso do Mensalão, em 2005, nós vivemos intensamente aquele escândalo de corrupção do primeiro governo Lula aqui em Brasília. Houve um momento, num dia específico, em que o publicitário Duda Mendonça apareceu interrompendo o depoimento de uma auxiliar dele, que tinha sido convocada para a CPI. Ele disse, vocês querem a mim, eu estou aqui para isso e tal. Naquele dia ali, quando ele contou tudo, a expectativa é que o presidente Lula não apenas ia cair, mas que ele ia ser preso, que a prisão dele era dada como certa. E aí o que se viu depois é que a oposição, era o PSDB, resolveu então deixar que o presidente sangrasse até a eleição, que seria no dia seguinte, no ano seguinte, em 2006. E o resultado é conhecido, né? Lula foi reeleito com folga, né? Sem nenhum tipo de problema, apesar de todo o escândalo do Mensalão. A gente vê lá, 4 anos depois, novo escândalo de corrupção no PT, o Petrolão, a Operação Lava Jato, mais de 200 condenações de corrupção. Lula não só elegeu a Dilma, como reelegeu a Dilma. E o capítulo final dessa história é agora, né, em 2022. Lula cumpriu quase 2 anos de prisão por corrupção, por lavagem de dinheiro. E ele é solto pelo Supremo para ser candidato a presidente e foi eleito. Então, assim, a gente olha para um caso como esse, que aparentemente não tem dinheiro público envolvido, mas tem um relacionamento absolutamente inapropriado com um banqueiro de má fama, e é inevitável a comparação, né? Será que esse escândalo é tão grave, ou vem a ser mais grave do que aqueles, todos esses aí que não afetaram os projetos eleitorais do presidente Lula, né? E tem uma questão também que o Flávio Bolsonaro precisa esclarecer. Por que é que o Vorcaro financiaria um filme sobre o ex-presidente? Havia algum tipo de compromisso, de garantia de que no eventual governo Flávio Bolsonaro haveria algum tipo de recompensa com negócios e tal, como aconteceu inclusive com os filmes com o filme Lula, o Filho do Brasil, patrocinado fortemente por empreiteiras que depois se enrolariam, conseguiriam contratos bilionários no governo Lula e depois se enrolariam na Lava Jato. Enfim, eu queria que você falasse sobre esse traço brasileiro. Em qualquer lugar do mundo, denúncias graves assim como essa que agora envolve Flávio Bolsonaro resultaria num cancelamento de candidaturas, etc. Aqui no Brasil, a coisa é meio estranhamente meio diferente, não é não, Sheila?
15: Olha, Cláudio, vamos lá, né? Mas vamos lá, Rosiana Sarney teve aquelas denúncias todas, enfim, a candidatura dela explodiu, né? Evaporou. Nós tivemos, antes disso, o próprio Collor de Mello, né? Uma denúncia na época. Se a gente comparar a denúncia contra o Collor com tudo que veio depois, até parecia pouca coisa, entre aspas, aqui, não estou dizendo que era ou que não era, mas também teve a sua carreira nacional, né, completamente inviabilizada, além do próprio processo de impeachment, né? Então, em vários outros casos, isso é um. Tu estás colocando uma questão muito interessante para a gente observar, né? Eu digo assim, o campo da esquerda sempre foi muito capaz de reelaborar isso do ponto de vista retórico, né? Por quê? Porque tem boa parte da mídia, porque tem a academia praticamente inteira, porque tem o mundo da cultura, porque tem os intelectuais, porque tem uma grande hegemonia do mundo de opinião, né? Perde no jogo da internet, das redes sociais, mas ganha no jogo da chamada dos formadores de opinião. Então, o próprio Lula, né? O Lula condenado, preso, sai da cadeia depois de mais de 500 dias, pouco depois se lança a presidência e se elege o presidente. Então, e apaga tudo, né? Apaga tudo, passa uma borracha, né? E é muito rápido. Se a gente observar o que era o Lula em 2017, 18, 19 e poucos anos, quem imaginaria que dois anos depois, três anos depois, ele se elegeria, né, presidente da República? Então, agora, a pergunta é se esse é um fenômeno que se concentra nesse campo da esquerda, que tem essa capacidade de reelaboração, de retórica, né, de ressignificação. A gente pode usar várias palavras aqui, mas elas têm esse sentido, ou seja, né, de alguma maneira justificar isso, de alguma maneira ter uma espécie assim, de salvaguarda ética, moral. Então, nada cola, né? Alguns chamam de efeito teflon, né? não cola simplesmente, né? Mas se isto vale também para este campo conservador, né? Porque o campo conservador sempre se pautou muito pela retórica da ética, né? Sempre criticou muito os escândalos que vinham da esquerda, e isto fere, digamos, fere um ponto muito sensível, né? Eu não tenho nenhuma dúvida de que nos segmentos polarizados isso vai ser absorvido, não há nenhuma dúvida. As pesquisas já começam a mostrar isso, né? E tem muita história, tem muito estudo, inclusive acadêmico, mostrando o seguinte: as pessoas tendem a olhar o mundo, a economia, governo, ética, a partir das suas preferências, tá? Então, quem é mais à direita, quem gosta do ex-presidente Bolsonaro, etc., não vai se abalar com isso. Então, boa parte do eleitorado, chamado eleitorado cristalizado, alguns chamam inclusive de polarização cristalizada, não vai abalar. O problema todo, na minha visão, é que a eleição brasileira ela se decide num universo de 6, 7, alguns falam até 8%, mas às vezes eu acho que é menos, ninguém tem esse dado exato, mas é em torno de 6, 7% do eleitorado. E este é um eleitorado mais de centro, mais moderado, mais independente, que é o nosso swing voter, né? O swing voter, ele pode mudar. E esse eleitorado, na minha visão, é mais sensível a essa questão, né? Isso fragiliza. Na minha visão, o Flávio agora tem uma oportunidade de ouro. Qual é a oportunidade de ouro que ele tem? A oportunidade de ouro é ter transparência. Se ele apresentar os números, apresentar com clareza, eventualmente poderia colocar até uma auditoria. Bota uma auditoria independente, faz uma análise desta contabilidade, dos fundos, não precisa nem ir no detalhe do detalhe, mas mostra claramente que esse recurso de fato foi para financiar um filme, que ele estava cobrando parcelas atrasadas, etc. Reconhece o erro, né, da relação com o Banco Master. Uma parte do problema ele resolve. A parte da relação com o Vorkaro, que é uma questão ética mais aberta, que não é crime, mas é uma questão ética, a minha visão, ele perdeu. E aí é realmente um problema bastante complicado, né? Mas é um bom teste, que nós vamos ter um teste antropológico aqui, viu, Thaís, Sônia, Cláudio, para saber se esse tema ético é tão fácil de ser resolvido pelo campo conservador como tem sido no Brasil resolvido pelo campo da esquerda. E me permita aqui um último comentário, né? O que aconteceu foi uma explosão interna no campo da direita, né? Porque o Romeu Zema, ninguém vai saber se o Romeu Zema se precipitou ou não, né? Do ponto de vista político. Ele imediatamente se colocou crítico ao Flávio, fez aquela declaração, inviabilizou qualquer aliança. E é interessante como o Ronaldo Caiado, que fez uma crítica muito leve e se colocou um pouco, né, numa posição diferente, eventualmente imaginando que poderia ser, em alguma circunstância, o candidato desse campo da direita, apoiado pelo próprio bolsonarismo, né? Então, vamos lá. Além disso, tem já as estratégias que vão se colocando, né, no campo da direita para ver como resolve. O cenário, para concluir aqui, na minha visão hoje, é o Flávio não abrir mão. Ele continuar, pelo menos nas próximas semanas, tentando manter a viabilidade da candidatura.
6: Esse é o Fernando Schiller, cientista político, falando sobre esse caso da semana. E, Schiller, o que a gente observa também é que nos estados já há ali polêmicas envolvendo Flávio Bolsonaro. Eu até trouxe, por exemplo, uma daqui do Paraná, Paraná, PL e Partido Novo estão fechados, junto a uma candidatura altamente competitiva, que é do senador Sérgio Moro. E aí, dentro do PL do Paraná, pegou muito mal o que o Romeu Dzema disse sobre Flávio Bolsonaro. Ele usou ali palavras duras, é inadmissível, você que sempre foi ético, fazendo igual ao PT, enfim. Aquilo ali chocou a aliança, não é? Então, a gente ainda acha que vai ter mais turbulências também na relação de Flávio Bolsonaro com as alianças nos estados, né?
15: Não, isso não tenho dúvida, né? A coalizão não é um problema da candidatura do Flávio só, né? Imagina o Sérgio Moro no Paraná. O Sérgio Moro sempre se caracterizou, a pauta dele qual é? Ética.
6: Ética.
15: Né? É combate à corrupção. Né? Quantas vezes nós vimos o Sérgio Moro, com razão, né, criticando o tema do Banco Master, vinculando o tema do Banco Master ao governo, enfim, agora tem que explicar, né? Por isso que eu disse, entrar numa campanha dando explicação é o pior negócio, né? Então, imagina as próximas semanas, a imprensa vai querer saber do Sérgio Moro qual é a posição dele sobre Vorkaro, sobre Flávio, etc. Lá no Rio Grande do Sul, aqui no Rio Grande do Sul, onde eu estou, né, o Coronel Zuco, que é o candidato aqui, deputado federal, também tem que explicar, então é difícil, é complicado. Tarcísio de Freitas em São Paulo, né, ontem teve que explicar, teve que falar, e se colocou numa posição, na minha visão, muito difícil, muito até constrangedora, dizendo, olha, o Flávio está se explicando, ele está se expondo, porque tem que defender, não tem alternativa, vai romper a aliança, não vai defender, vai ficar sem candidatura.
6: Ô, Chile, então é uma saia justíssima. A gente sente no tom da declaração, né, que há um constrangimento, né?
15: É enorme, né? E a saia justa é o seguinte, não tem como não justificar, porque você está na aliança, né? Só que justificar é ruim e também não tem como não falar nada, porque vai ser perguntado, não pode ficar quieto, não pode fugir, tem que explicar.
16: E como disse a Thaís, por que eu não soube disso antes, né? A aliança deve pensar.
9: Então, olha, tem esse aspecto. Viu, Sheila?
15: A famosa frase...
9: Tem esse aspecto, né?
15: Desculpa,
9: tá? Então, tem esse aspecto que é importante lembrar, né? O Flávio Bolsonaro, ele escondeu essa relação. Eu acho que esse é o principal problema, né? Se ele tivesse... Porque transparência é a chave de tudo, né? Se ele tivesse, desde o primeiro momento, com o Vorkaro sendo preso, investigado, etc., ele já né, comunicasse ao distinto público que havia aí essa relação, ele talvez tivesse hoje o controle dessa narrativa, né? Ele perdeu completamente, né? Porque ele se escondeu. Ele simplesmente não contou que tinha... que tinha esse relacionamento, que devia essa gentileza, digamos assim, ao banqueiro. Além do mais, ele também, assim, ele nem mesmo os aliados mais próximos pareciam saber disso, que Vorkaro estava por trás de tudo. E aí as pessoas agora entendem por que ele se demorou tanto a, por exemplo, se posicionar sobre esse escândalo. Inclusive a apoiar a CPMI do Banco Master. Agora ele defende, né? No pronunciamento primeiro dele, depois dessa confusão toda, começa já defendendo a CPMI, etc. e tal. Mas é uma atitude nova, ele não tinha essa atitude no início, né, quando a proposta foi apresentada, teve a adesão de 280 e tantos parlamentares. Ele, olha, até assinou e tal, mas não aparecia, sendo ele um pré-candidato de oposição, ele não aparecia para defender essa ideia. Então são atitudes que hoje ele tem dificuldade de explicar, não é?
15: Ah, vamos lá, sobre a CPMI ou CPI, eu vou brincar falando sério aqui, todo mundo quer e ninguém quer, né? Todo mundo quer. Agora até o governo quer a CPI. O governo foi contra, não assinou, não queria, nem ouvi falar nisso. O Supremo não quer, porque obviamente pega ministro Supremo, pega um monte de gente, daí vai investigar o contrato do Guido Mantega, aí vai discutir as reuniões com o Lula fora de agenda, aí vai as relações com o Jacques Wagner, aí vai ver as questões com os diretores do Banco Central. Aí, bom, aí tem um universo que ninguém quer entrar. Aí tem no Legislativo, tem o senador Ciro Nogueira, tem Centrão, tem muita coisa, né? Então não é para entrar. Tem o escritório, a questão maior continua sendo os escritórios, os familiares de ministros, é sabido o caso. Então ninguém quer de verdade, só que custa caro dizer que não quer, né? Dizer que não quer. A chance de todo mundo é o senador Davi Alcolumbre não tirar da gaveta essa CPMI, passar o tempo, já entra a campanha eleitoral, e o assunto morre, né? Agora tem um outro ponto, que aqui eu vou até um pouco na observação que a Sônia fez no início aqui, eu estava escutando vocês conversarem, o descrédito hoje da política, porque não adianta, você tem a CPMI, mas ela pode investigar de fato? Ou os investigados, enfim, vão ao Supremo, conseguem um habeas corpus, ou uma liminar, uma decisão monocrática, aí não quebra sigilo, aí não é obrigado a depor, aí não pode investigar, aí os dados... Bom, ou encerra a CPMI tendo que continuar, tendo que, né, ter mais meses para investigação. Então, o que aconteceu exatamente nas últimas situações, nas últimas CPIs no Brasil recente? Então, eu não acredito, eu acho que não tem mais prazo para a CPMI esse ano, nós estamos entrando praticamente no período eleitoral, né? E na minha visão é para inglês ver, todo mundo diz que quer, mas no fundo não quer.
16: É isso aí, e só indo um pouquinho além, Schiller, que é assim, aquilo que a gente sempre se pergunta aqui também, não é? Quando o caso Master chegar para julgamento efetivo no Supremo Tribunal Federal, qual vai ser a condição ética da corte de julgar esse caso, sendo que existem ministros hoje com ainda muitas perguntas em aberto e que não foram esclarecidas das ligações que eles tiveram com Daniel Vorcaro e com o Banco Master, né, Cláudio?
9: É, exatamente. Mas, olha, esse negócio de Banco Master tem muito ainda a acontecer, pelo menos é essa a expectativa, né? É nova essa questão aí envolvendo o Flávio Bolsonaro, porque ninguém esperava. Mas todo mundo espera, por exemplo, que em algum momento apareçam aí vazamentos ou conclusão de investigações ou algum tipo de operação sobre as relações do governo Lula com o Daniel Vorcaro. Sobre as reuniões, que natureza de reunião é essa, né? Foram várias reuniões do presidente, segundo se noticiou, uma delas durou uma hora e meia. Né? O que é que tanto conversava o presidente Lula com Vorcaro? A presença do presidente na inauguração daquele laboratório particular de produção de insulina em Nova Lima, não por acaso o município onde ontem foi preso o pai do Vorcaro. Lula foi a inauguração da fábrica do Vorcaro. O Lula, enfim, além disso, o Vorcaro atendeu a pedidos do Planalto de contratar o escritório da advocacia de Ricardo Lewandowski, de contratar a consultoria do ex-ministro Guido Mantega, R$1 milhão por mês. Essas coisas todas certamente vão aparecer, né, Chico, até a eleição.
15: Bom, é evidente, né? E cada um escolhe, né? Cada um vai escolhendo, né? Na mídia, enfim, nas revelações, nos vazamentos, mas vamos lá. Imagina, você tem um ministro, uma autoridade que toma uísque em Londres, né? Que vai na casa, que fuma charuto, que anda de jatinho emprestado, que vai na Copa Libertadores da América, que contrata o escritório da família, que conversa, dialoga, tem mensagens e mais mensagens e mensagens no dia da própria prisão. Bom, não tem gravidade isso, né? Qual é a diferença exatamente em termos de... Vamos pesar qualitativamente, pedir um empréstimo, aliás, pedir o financiamento, pedir o patrocínio para o filme. O que é mais grave? Contratar o escritório da família ou patrocinar o filme? Né? É óbvio que cada um aqui na sua seletividade vai dizer, não, eu acho que patrocinar o filme é muito grave, patrocinar o escritório da família, contratar o próprio, né? Ou contratar a própria autoridade, pagar o uísque, pagar jatinho. Bom, isso não é grave, isso está tudo tranquilo, então... De novo, ética não pode ter seletividade. Ética não pode ter seletividade. Então, vamos lá, o que se espera é que vai sair agora a delação do Vorcaro e nós vamos cobrar aqui na Band. Eu vou aqui no canal, gente, aqui no nosso jornal, dizer o seguinte, quer dizer, essa delação vai ser para valer ou vai ser de brincadeira? Né? Ela vai abrir todas as investigações, todas as denúncias, todos os envolvimentos, vai mostrar o rastro do dinheiro, os financiamentos que foram feitos, as razões desses financiamentos, tá? E vai atingir todo mundo, e isso vai ser homologado primeiro pelo ministro André Mendonça, depois pelo Supremo Tribunal Federal. E se ficar identificado o envolvimento dessas autoridades, vai ser autorizado por parte da Procuradoria-Geral da República alguma investigação, ou nós vamos continuar no Brasil sem investigação? Tem um lado que pode ser investigado, o outro lado não pode ser investigado, né? Muita gente gosta disso no Brasil, óbvio que vai estar na polarização política, haverá essa tendência, né? Mas é isso que se coloca. Então, assim, ó, nós vamos viver nas próximas semanas grandes revelações, né? Se vai sair ou não o CPMI, eu acho muito difícil, primeiro. se o Flávio vai explicar exatamente para onde foi o percurso desse dinheiro e a delação do Vorkaro, se ela vai ser de verdade ou não, será ou não homologada e dará ou não vazão a investigações.
16: Esse é o Fernando Schiller, cientista político, falando hoje direto de Porto Alegre. Muito frio por aí, Schiller.
15: Muito frio, mas é um frio bom, né? Frio seco, frio gostoso, dá para tomar um bom vinho aqui.
16: Discordo,
15: tudo de bom.
16: Discordo de você, Schiller. Frio nunca é gostoso, nunca. Obrigada, Schiller. Bom fim de semana, até a próxima, hein?
15: Valeu, grande abraço.
16: Obrigada. A gente volta rapidinho aqui com o Jornal Gente. Mais informação para você na Band.

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4: Corredor da Avenida dos Bandeirantes, no sentido Marginal Pinheiros, vai mal a partir do viaduto Jabaquara até a altura da Alameda dos Maracatins e do viaduto dos Bandeirantes até a Praça Carananduba. Também tem lentidão no acesso à Marginal Pinheiros agora. Para quem vai no sentido da Rodovia dos Imigrantes, o trânsito é intenso, sem paradas. 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
5: Nove horas e 8 minutos no horário de Brasília. E agora a gente vai direto para Nova York conversar com o Eduardo Barão, porque o presidente americano Donald Trump já está a caminho de Washington no Air Force One. Deve estar um pouco mais relaxado, né, Barão? E o que que ele está levando naquela pasta 007 também na mala para contar para os americanos no seu próximo, discurso ou entrevista de imprensa na Casa Branca? Bom dia para você.
6: Olá, Soninha. Bom dia para você, para todo mundo também no Brasil. Terminou, né, a realização dessa viagem histórica considerada aqui nos Estados Unidos. Depois de 10 anos, um presidente americano foi até Pequim se encontrar com o presidente da China, Xi Jinping, e foram encontros considerados positivos, tanto pelo governo americano quanto pelo governo chinês. Na mala, o Trump está trazendo acordos comerciais que, segundo ele, são importantes para a área de tecnologia, especialmente. Há uma disputa muito grande por esse mercado, mas Trump disse que acordos foram fechados e também para a área de aviação, especialmente com a Boeing, empresa importante aqui dos Estados Unidos. No campo da geopolítica, né, ainda alguns avanços poderiam ter sido maiores, tanto o governo chinês quanto o governo americano, entendendo que pediram algumas coisas que não foram exatamente aceitas pelo governo oposto. É o caso, por exemplo, do que se refere à China envolvida com o conflito no Irã. A China quer rapidamente o fim desse conflito, diz que ele nem deveria ter começado e que é a abertura do Estreito de Hormuz. Mas não disse exatamente como Trump gostaria, né, que pararia de oferecer, mandar armas, por exemplo, para o Irã. É algo que foi desejado pelo presidente americano. Assim também como os chineses não querem a interferência americana em Taiwan, querem que Taiwan continue com a independência em relação à China, né? A Taiwan queria uma proximidade maior, né, com os Estados Unidos. Trump não disse que isso seria aceito pelo governo americano. De qualquer forma, foi uma reunião considerada positiva, depois de tantos ataques que a gente acompanhou nos últimos tempos, envolvendo americanos, envolvendo Trump, envolvendo Xi Jinping. Os dois se reuniram pela última vez na residência oficial do presidente chinês. E a partir de agora, diplomatas vão continuar negociando, como acontece muitas vezes, né? A reunião entre os líderes é apenas o início, depois outras negociações secundárias também serão realizadas.
5: Esse é o Eduardo Barão, direto de Nova York. Obrigada, Barão. Até a próxima aqui no Jornal Gente.
6: Até a próxima. Ótimo final de semana. Valeu.
5: Muito obrigada. Agora 9h11, eu vou acionar o repórter Vitor Gomes, direto de Brasília, para você acompanhar uma notícia, uma novidade a respeito da Ferrogrão. Olha, tenho certeza que você não ouviu essa notícia em outro lugar ainda hoje não, viu? Que é o seguinte, nova data no Supremo Tribunal Federal para o julgamento da suspensão, não pode nem falar em obra, né? É um projeto. Um projeto que estava começando a ser tocado, de uma ferrovia que vai ligar o principal ponto produtor de soja a um porto no norte do país, facilitar

0: o escoamento da soja e evitar que essa soja seja transportada por caminhão, por toda a dificuldade, por toda a questão poluente também, que é a gente fazer esse transporte com caminhão movido a diesel. Mas o PSOL entrou no Supremo, o Supremo parou tudo, vai, volta, pede vistas, para. Bem, ministro Flávio Dino tinha pedido vistas e agora está devolvendo o caso ao Supremo. O que que vai acontecer, hein, Vitor Gomes?
1: É isso mesmo, Thaís. Mais uma vez, bom dia para
0: Bom
1: você e a
0: dia.
1: quem nos acompanha. Tudo isso muito estratégico para o setor produtivo do país, principalmente para o agronegócio, né? O Supremo deve retomar esse julgamento importante na próxima semana, viu? Está marcado para o dia 20 de maio a retomada desse julgamento aí a respeito da Ferrogrão. A Ferrogrão é uma ferrovia, né, de quase 1.000 quilômetros de extensão, planejada para ligar o município de Sinop, no Mato Grosso, uma das regiões mais importantes de produção no país, até o porto de Miritituba, no Pará. O caso é considerado estratégico, né, como eu disse, e a interrupção ocorreu após o pedido de vista. A interrupção desse julgamento ocorreu após o pedido de vista do ministro Flávio Dino. Isso foi em outubro do ano passado. A corte analisava uma ação movida pelo PSOL que questiona a legalidade de uma medida provisória editada em 2017 para alterar os limites do Parque Nacional Chamanchim, no Pará, a fim de permitir o traçado da ferrovia. O projeto, estimado em mais de 20 bilhões de reais, está paralisado desde 2021, quando o STF suspendeu a execução da obra. Volto com você.
0: Obrigada ao Vitor Gomes, direto de Brasília. Deixa eu passar a bola para o Cláudio Humberto. Será que dessa vez vai destravar a possibilidade, né, Cláudio, de construção dessa ferrovia tão importante?
2: É um escândalo, né, que o Brasil trate dessa forma as oportunidades de desenvolvimento, de crescimento da sua economia e, portanto, da geração de renda, de riqueza para o país. O ministro, o ex-ministro Aldo Rebelo, nosso colunista, fala nesse assunto aqui diuturnamente, né, exatamente na crítica daqueles setores, segmentos minoritários, radicais que acabam determinando, mandando, determinando decisões, determinando no sentido de dar pretexto a decisões que são inaceitáveis. Esse caso da Ferrogrão está paralisado no Supremo Tribunal Federal, minha gente, há 5 anos, desde março de 2021, que o Supremo Tribunal Federal sentou em cima disso. Desde quando, naquela ocasião, o governo Bolsonaro, o PSOL, oposição a Bolsonaro, uma bancada minúscula, foi ao Supremo contra, para pedir a paralisação do projeto da Ferrogrão. E o ministro Alexandre Moraes concedeu. E pronto. E desde então não temos, não se fala mais nisso. O país precisando de vias de escoamento de produção, precisando estimular o desenvolvimento em áreas importantes do norte, centro-oeste, etc. Mas não, tudo isso porque tem lá um carinha do PSOL que achou de criar caso e encontrou ambiente no Supremo Tribunal Federal que deu consequência à sua iniciativa. Isso foi num contexto, naquela ocasião, até tratamos desse assunto aqui numa entrevista com o ministro Gilmar Mendes, lá há uns 2 anos atrás, na ocasião, né, uns 3 anos atrás. Exatamente era um período em que, por exemplo, o Rede Sustentabilidade tinha uma deputada no, na Câmara dos Deputados, mas aí o Rede Sustentabilidade entrava no Supremo para anular qualquer decisão do governo Bolsonaro e conseguia, ia anulando, ia anulando. Mas havia coisas que não eram do interesse do governo, era do interesse do país, e o Ferrogrão era uma delas, né? Tomara que agora, na retomada desse julgamento que nem deveria existir, enfim, que a sensatez se restabeleça e que o Brasil seja liberado a se desenvolver, né? Começando aí pela Ferrogrão.
0: Estaremos aqui contando tudo no Jornal Gente, na Bandeirantes, na Band News TV, que vai voltar na sequência rapidinho com a contagem regressiva para a convocação da seleção brasileira para a Copa do Mundo. Segunda-feira já sai a lista definitiva dos nomes. Copa do Mundo também já, ó, batendo aqui a nossa porta. Já já chegando aqui no Jornal Gente.
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8: Tem trânsito bom pela Avenida Interlagos. Se a gente comparar com outros dias da semana, o motorista sai da região do autódromo, passa bem pelas Nações Unidas, só vai encontrar lentidão no último trecho da Interlagos, entre a Rua José Neves e a Praça Ministro Pedro Chaves, no caminho para o centro. Para o bairro agora, o trânsito vai bem, sem paradas. 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
0: Agora 9h18 aqui no Jornal Gente, Bandeirantes, Band News TV e a convocação da Seleção Brasileira segunda-feira. Você vai conferir todos os detalhes na Bandeirantes, é claro. E o Pedro Coen, repórter da Bandeirantes do Esporte, está aqui conosco para falar de convocação, mas principalmente do Carlo Ancelotti. Ele a gente já sabe que fica, né, Pedro? Bom dia.
9: Exatamente, Thaís. Bom dia para você, para o Cláudio Humberto, para a Sônia, todo mundo que nos acompanha aqui com a gente. Olha só, hein, notícia boa para o torcedor da Seleção Brasileira, né? Porque Carlo Ancelotti renovou o seu contrato, vai ficar até 2030 com a Seleção. Mais um ciclo para ele, né? Ele que chegou na metade do ano passado, no fim de maio, à Seleção Brasileira, a CBF, ontem teve o seu contrato renovado e anunciado pela Confederação Brasileira de Futebol. Fica, então, até 2030. Vai ter um ciclo para trabalhar, encontrar e lapidar os seus próprios jogadores para, quem sabe assim, em 2030, a gente espera que seja o Hepta, né, Thaís? Mas se não acontecer o Hexa nesse ano, buscar o Hexa em 2030, né? A Copa do Mundo de 2000, daqui 4 anos, no próximo ciclo, que acontece em 6 países, 3 continentes diferentes pela primeira vez. Argentina, Uruguai e Paraguai, além, é claro, de Espanha, Portugal e Marrocos. Então, 3 continentes diferentes. O Ancelotti se pronunciou, falou que está muito feliz com essa renovação de contrato e a gente separou, é claro, essa fala dele para passar aqui para todo mundo que está nos assistindo.
10: Bem, obviamente muito contente para poder aproveitar, desfrutar deste país, do futebol brasileiro, da seleção, da CBF, por outros 4 anos, e ter outra possibilidade de preparar outra Copa do Mundo em 2030. O que vai mudar no longo prazo, creio que temos mais tempo para preparar bem a próxima Copa do Mundo, agora todo el mundo está focalizado en preparar bien esa Copa del Mundo. Creo que el trabajo feito ese año es un trabajo bonito, feito con profesionalidad, seriedad por parte de todos. También los jugadores llegarán a Copa del Mundo, creo, en buena condición. Y creo que podemos competir esa Copa del Mundo y después tener el tiempo necesario para preparar y possivelmente melhorar a próxima Copa do Mundo.
9: Tá aí, então, Carlo Ancelotti falando. Ele ficou bem feliz, viu, Thaís? Porque além desse pronunciamento oficial que ele fez à TV da CBF, que foi publicado em todas as redes da própria Confederação Brasileira de Futebol, ele se pronunciou também nas redes sociais. Disse que estava muito feliz com tudo isso que está acontecendo, com essa renovação de trabalho, com essa renovação de contrato e com o trabalho que ele vai exercer daqui para frente. Ancelotti, que já tem 10 jogos com a Seleção Brasileira, são 5 vitórias, 2 empates e 3 derrotas. 2 dessas 3 derrotas em amistosos. e uma só pela eliminatória sul-americana para a Copa do Mundo para Bolívia. Convocação da seleção brasileira, então, na próxima segunda-feira. É claro que a gente vai trazer todos os detalhes.
0: Que horas aqui, que é, Pedro?
9: A partir das 5 horas da tarde, Thaís, lá no Rio de Janeiro. Estaremos lá e vamos trazer todos os detalhes para todo mundo que nos acompanha. E é claro que aí, a partir do dia 11 de junho, a Copa do Mundo começa. E, como sempre, estaremos nos Estados Unidos trazendo todos os detalhes para todo mundo que nos acompanha por aqui.
0: Muito bom. Vamos colocar aqui, então, o principal assunto pré-convocação, que é ele, Neymar. Vamos ouvir a nossa bancada. Sônia Blota, Neymar, sim ou não na convocação? Você acha que ele deve
11: sim
0: ser
11: por
0: chamado?
11: Sim, por uma questão política, eu acho.
0: Cláudio Humberto.
11: Eu acho que o Ancelotti...
2: Não, assim, não tem como não convocar o Neymar. É o nosso melhor jogador. Não é? As alternativas ao Neymar são... O Neymar joga melhor do que eles com o braço engessado, com a perna engessada. Então, assim, não há dúvida nenhuma com relação a isso. O que fazem ao Neymar é uma coisa execrável, até do ponto de vista, por razões até políticas, né? Uma tristeza. O que nós precisamos é proteger os nossos craques e valorizá-los, e não submetê-los a linchamento ou a perseguições.
0: Ô Pedro... Neymar, sim ou não para você?
9: Olha, Thaís, sabia que eu achava que não, principalmente por conta das recentes declarações que o Rodrigo Caetano deu, o próprio Ancelotti, né, deu, mas agora eu tô começando a achar que sim, pelas próprias frases que o Ancelotti tem dito nos últimos dias e também porque o Neymar tem aumentado o seu rendimento dentro do campo, principalmente pelo Santos. Eu tô achando que ele vai e agora, nesse momento, eu levaria.
0: É isso aí, eu mudei de opinião também, que nem você, viu? Eu achava que não devia, mas já tô torcendo para que ele seja convocado, viu, Soninha?
11: É verdade, concordo com você. 10 da noite aqui de Paris, vai estar todo mundo acompanhando, viu? Convocação de seleção brasileira é um assunto que interessa para o mundo inteiro, inclusive para a dona França, que não vê a hora de encontrar com a gente aí nessa Copa do Mundo. O Leandro Quessada fez outro dia uns cálculos, né? Quais seriam as probabilidades do Brasil pegar a França. Por enquanto, assim, pelo menos nesses primeiros dias, não deve acontecer, mas se a seleção for vencendo as barreiras, quem sabe esse confronto e a gente vá à forra de 98, de 2006.
0: Não sei se eu quero, não, Sônia. Acho que não. Não dá pra gente só pegar, tipo...
11: Ah, mas fica aquele, tem aquele gostinho, né? Não sei, que eu que moro aqui e preciso ficar aguentando que eu sou freguesa deles. Eu não gosto muito dessa conversa, não.
2: E vem a França, vem qualquer um deles. Ó, o Neymar no banco é muito mais valioso para o Brasil do que qualquer outro jogador, né? Imagina o adversário ficar olhando assim, que o Ancelotti se colocar o Neymar,
11: frio na banco, barriga,
2: terá aquela alternativa. Isso intranquiliza qualquer adversário.
0: É isso aí, deixa eu agradecer ao Pedro Cohen, repórter da Bandeirantes, falando de seleção brasileira aqui no Jornal Gente. Valeu, Pedro.
9: Obrigado, Thaís, obrigado, Cláudio, Sônia, todo mundo que nos acompanhou. Um abraço para todos, até a próxima.
0: Obrigada. Mais um Flash chegando, informação ao vivo aqui no Jornal Gente. Agora direto de Brasília com o Rodrigo Vilela e atualizações a respeito do caso Banco Master. O que você conta agora, Vilela?
12: Oi, Thaís, bom dia a você, bom dia a todo mundo. O ministro do Supremo Tribunal Federal, André Mendonça, marcou para esta sexta-feira uma reunião com integrantes da Polícia Federal em meio a esse vazamento dos áudios envolvendo o senador Flávio Bolsonaro e também o dono do Banco Master, Daniel Vorcaro. Essa reunião vai incluir integrantes da cúpula da Polícia Federal, deve ser realizada aqui em Brasília, e na pauta dessa reunião, entre o ministro, que é o relator do caso do Banco Master no Supremo Tribunal Federal, esta reunião deve ter como pauta os próximos passos da Operação Compliance Zero, que nesta quinta-feira deflagrou a sua sexta fase da operação. Ontem, o deputado federal Hélio Lopes, inclusive, enviou um ofício, um requerimento, um pedido ao ministro do Supremo Tribunal Federal, André Mendonça, pedindo que seja apurada com rigor, que seja investigado esse vazamento envolvendo o senador Flávio Bolsonaro. Um ofício também foi enviado para o Tribunal Superior Eleitoral. No entanto, o gabinete do ministro André Mendonça nega que essa reunião de hoje entre o ministro e a cúpula da Polícia Federal tenha alguma relação com esse vazamento do áudio envolvendo o senador Flávio Bolsonaro. Thaís.
0: Esse é o Rodrigo Vilela, direto de Brasília, fechando esse bloco do Jornal Gente, que segue no ar a partir de agora na Bandeirantes, em nova frequência em São Paulo, em 107.3, a sua Rádio Bandeirantes a partir de hoje em nova frequência. E claro, tem mais notícias chegando na Band News TV com o Radar, que você acompanha também a partir de agora.
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8: Pela Marginal Pinheiros para Interlagos, tem lentidão entre o Cebolão e a passagem ali pela Avenida Alexandre Mackenzie, tem apontamento de uma ocorrência por ali, ainda sem detalhes. Depois a condição melhora. Aí no meio da Raia da USP, trânsito lento que vai até a ponte da Cidade Universitária e depois da ponte Eusébio Matoso até a Cidade Jardim. Para quem vai para Castelo Branco nesse trecho, caminho bom. 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
16: Os times brasileiros se tornaram, sem dúvidas, potências a nível sul-americano. Mas para além do destaque das equipes conquistando títulos na América do Sul, também jogadores começam a ganhar espaço pela América Latina nas equipes que jogam a Conmebol Libertadores. Nessa edição, para além de técnicos como Zé Ricardo no Sporting Cristal e Thiago Nunes da LDU, também atletas brasileiros vêm ganhando espaço em outras equipes. No próprio Sporting Cristal, Felipe Vizeu, cria do Flamengo, é um dos jogadores à disposição, que tem outros 3 atletas nascidos no Brasil, Crisilva, Gabriel e Gustavo Casonati. O Universitário do Peru também conta com o brasileiro jovem Miguel, que foi revelado no Fluminense e acabou não tendo destaque no futebol nacional. Mas o grande nome que chama bastante atenção é o de Daverson, campeão da Libertadores, que hoje atua na LDU. Chegou para reforçar a equipe equatoriana em 2026 e vem levando gols e seu bom humor característico aos campos de Quito. Agora é saber se os brasileiros vão ter o mesmo sucesso atuando por essas equipes ao redor do continente.
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0: 9:30 aqui na Bandeirantes. A gente hoje, um dia muito especial para Bandeirantes. Você já sabe, né? 107.3 é a nova frequência da Bandeirantes no rádio de São Paulo e região metropolitana. São Paulo e região metropolitana, gente. Muitos ouvintes aqui do litoral perguntando, puxa, e aqui? Tudo certo, seguimos da mesma forma. São Paulo e região metropolitana, você sintoniza 107.3. 3.3. A Maju Arruda Leite, repórter da Bandeirantes, está aqui conosco no estúdio para falar sobre uma apuração que ela fez, mas antes quero falar com você da frequência nova da RB, né, Maju? Tudo bom,
18: Thaís? Um bom dia a você, bom dia a todos. Sabe que hoje que eu saí de casa e falei pro meu pai, não esquece que a partir de hoje é 107.3. Ele falou assim, eu sei, eu já decorei de tanto que vocês falam. E é exatamente para isso, a gente insiste nessa tecla pro nosso ouvinte entender que a partir de hoje essa nova frequência 107.3.
0: É isso aí, é uma mudança grande, mas é uma mudança só de dial, só de frequência. A Bandeirantes, que você acompanha sempre, que você gosta, que você ouve os jornais, que você participa, manda mensagem, acompanha o futebol, narração, Copa do Mundo chegando, gente. Tudo igualzinho. O que muda é só a frequência para São Paulo 107.3 e você pode sintonizar essa frequência nova em qualquer tipo de aparelho de rádio. Pode ser um rádio novo, um rádio velho, um rádio digital, um rádio ultramoderno, um rádio aqueles que você usa, que você gosta de pilha, que você herdou do seu pai, do seu avô. Pega em todos os rádios, já faz o teste. E para você que acompanha Bandeirantes em São Paulo, na região metropolitana, por meios digitais, pelo site, pelo aplicativo, pela Alexa, muda nada, tudo igualzinho, tá bom? Aliás, deixa eu chamar aqui alguns ouvintes falando conosco sobre a nossa nova frequência e outras cositas más, outros assuntos aqui do Jornal Gente, sobre os quais nós falamos nesta sexta-feira.
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20: Bom dia, pessoal da bancada. João aqui de São Vicente. O pessoal tá falando aí da eleição, para a gente cobrar os nossos senadores e deputados que nós votamos nas eleições passadas. Por acaso, alguém se lembra de quem votou? Será que a pessoa tem essa memória? Um abraço a todos, bom trabalho para nós.
21: Bom dia, Thaís. Bom dia, Sônia. Bom dia, Cláudio Humberto, o maior comentarista político do Brasil. Parabéns pela nova sintonia da Bandeirantes. Eu tinha um radinho aqui antigo, que ele não pegava a Bandeirantes de jeito nenhum. Hoje eu coloquei, fiquei todo feliz. Começou a sair um som limpo e cristalino. Muito obrigado mesmo por toda essa mudança. E parabéns para vocês.
22: Bom dia, Thaís Freitas e todos da Bandeirantes. Primeiramente, parabéns pelo aniversário da Bandeirantes. A nova frequência, já estou ligado. Eu sou Gilvan Moreira Silva. Sobre esse caso Master aí, Eduardo Bolsonaro e todo mundo, por que eles protelam tanto para não ter a CPI? Faz a CPI esclarece tudo isso daí, entendeu? Quem tiver errado, que pague. Eu não sou petista, não voto no PT, mas tinha que ter essa, né, para que esclareça tudo, né? Porque tem muita falação aí. Um abraço.
0: Esse é o ouvinte da Bandeirantes participando aqui do Jornal Gente desta sexta-feira, Maju Arruda Leite, com mais informação, né, Maju? Vai falar do quê?
18: A gente volta a falar, Thaís, sobre a explosão que aconteceu na última segunda-feira no Jaguaré, na Zona Oeste de São Paulo, porque o pintor autônomo Francisco Bondemba da Silva, de 62 anos, é a segunda vítima dessa explosão. Ele estava internado desde a última segunda-feira no Hospital Regional de Osasco. Ele, no momento da explosão, a explosão foi tão forte que ele chegou a ser arremessado para fora da casa. Então, ele estava internado em estado grave desde a última segunda-feira e ontem, portanto, veio a confirmação que ele não resistiu e faleceu na manhã desta quinta-feira. Uma informação que foi confirmada pelo governador de São Paulo, Tarcísio de Freitas. Portanto, essa explosão deixou duas vítimas. A primeira, lembrando, é o Alexandro Fernandes Nunes, ele que tinha 49 anos e também é mais uma vítima dessa explosão. É importante a gente lembrar aqui a situação das casas, né, Thaís? Porque nesta quinta-feira a Defesa Civil começou a demolição de 5 casas que foram classificadas ali com a cor vermelha. São casas que foram muito prejudicadas, que não teriam ali como fazer uma reforma, e a solução foi a demolição dessas casas. Inclusive, a Polícia Técnico-Científica pediu para que essas demolições começassem logo, para que o local seja escavado, justamente para encontrar as evidências periciais para responder o que causou essa explosão. Então a perícia ainda segue no local, peritos da Polícia Técnico-Científica, para tentar responder essa pergunta de quais foram as causas dessa explosão. Lembrando que essa BESP realizava uma obra ali no local quando uma tubulação de gás foi atingida. Inclusive hoje é o prazo limite que a Arcesp, que é a agência reguladora aqui dos serviços públicos do estado de São Paulo, é o prazo até hoje para que as duas concessionárias dê explicações de fato do que aconteceu ali naquele dia. Um outro ponto importante é em relação às famílias que serão ressarcidas, cerca de 232 famílias que foram impactadas por essa explosão foram cadastradas e já receberam um auxílio imediato de R$5.000. Mas a Sabesp e a Comgás fazem questão de ressaltar que o ressarcimento dos prejuízos, de tudo que foi perdido, né, as casas impactadas, esse prejuízo ainda será contabilizado e será pago pelas duas concessionárias. Então é uma situação que a gente continua acompanhando ali dos moradores que ainda sentem muita insegurança de voltar para casa depois dessa explosão que aconteceu na última segunda-feira, Thaís.
0: Obrigada então a Maju Arruda Leite, repórter da Bandeirantes aqui conosco. Eu vou pedir a sua ajuda, ouvinte da Bandeirantes que está sempre aqui ligado na nossa frequência. Você está gostando da 107.3 em São Paulo? Está pegando bem aí no seu rádio, onde você está ouvindo a gente? Está tudo certo? Manda, por favor, a sua mensagem pelo nosso WhatsApp, é o 11 999 048756, 11 999 048756, para você ajudar a gente aqui nessa transição, a partir de hoje, a Bandeirantes em 107.3, tá bom? Obrigada, Maju!
18: Até mais.
0: Até mais. Rapidinho tem mais informação chegando aqui no Jornal Gente, na Bandeirantes.
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19: Pela rodovia Castelo Branco, a lentidão está restrita ao trecho final. Quando o motorista já está chegando ao Cebolão para entrar na capital paulista, entre o 14 e o 13. E para quem está pela via lateral, lentidão na altura do 13 mesmo. Para quem vai no sentido do interior agora, trânsito intenso, mas sem lentidão ali em Alphaville. 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
23: Mesmo sendo uma das últimas confirmadas na Copa, depois de tirar a Itália na repescagem, a Bósnia é a primeira seleção convocada para o torneio. Sergej Barbares confirmou a lista que conta com o maior artilheiro da história do país, o atacante Edin Dzeko, atualmente no Schalke da Alemanha, e Kolasinac, defensor da Atalanta. autor do gol que empatou o confronto contra os italianos, levando o duelo para os pênaltis, Tabakovic também está confirmado. A Bósnia está no grupo B da Copa do Mundo, com o anfitrião Canadá, Suíça e Catar. A estreia será contra os canadenses, no dia 12 de junho, em Toronto.
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0: De volta aqui com o Jornal Gente para falar mais sobre a operação da Polícia Federal que acontece principalmente no Rio de Janeiro e que tem como um dos alvos o ex-governador do Rio, Cláudio Castro. Há contra ele um mandado não é de prisão, é um mandado de busca e apreensão na casa dele, na zona oeste do Rio de Janeiro, na Barra da Tijuca. Policiais teriam ficado durante mais de 3 horas dentro da casa do ex-governador. O que é que está se investigando? Se investigando mais um desdobramento daquelas fraudes fiscais que teriam sido praticadas pela Refit. Esse aqui deve ser o maior escândalo fiscal da história do Brasil. A Refit é a antiga refinaria de Manguinhos, depois foi comprada por esse grupo e que é hoje um dos maiores devedores de impostos do Brasil. Entre os alvos dessa operação, além do governador Cláudio Castro, estão o desembargador de justiça afastado Guaraci Viana, o ex-procurador-geral do Estado Renan Saad, Juliano Pascoal, que foi secretário de Fazenda do Rio de Janeiro, e Ricardo Magro, dono da Refit. Nesse caso aqui, que envolve Ricardo Magro, a Polícia Federal pediu ajuda da Interpol para incluir o nome dele naquela chamada lista vermelha de procurados pelo mundo, pedindo prioridade para a localização dele. Em novembro do ano passado, ele já tinha sido alvo de outra operação. Na casa de um dos investigados, foram apreendidos mais de R$500 mil em dinheiro, em cédulas, uma a uma lá. Isso não é necessariamente um crime, é claro, mas pode ser um indício de que havia gente operando para tentar encobrir a origem desse dinheiro. Quem tinha esse dinheiro em casa era um dos policiais que estão agora sendo investigados por essa operação da Polícia Federal. Agora 9h43.
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2: Avenida Rebouças, para quem vai agora no sentido do centro, tá bem complicada já na saída do túnel Fernando Vieira de Melo até a Rua Groenlândia. E entre a Avenida Brasil e a Oscar Freire também tem trânsito lento, além do último trecho ali da Alameda Tietê até a Paulista. Pro bairro, tudo muito ruim entre o Hospital das Clínicas e Henrique Schaumann. Depois, da Joaquim Antunes a Pedroso de Moraes também tem lentidão. 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
4: Repórter Bandeirantes, falando para todo o Brasil pela Rede Bandeirantes nesta sexta-feira. E hoje a Anvisa deve definir se mantém ou não a suspensão da venda de uma linha de produtos da empresa IP, o Felipe Campbell, direto de Brasília, com mais detalhes a respeito disso, né, Felipe? Bom dia.
5: Muito bom dia, Thaís. A Anvisa marcou para esta sexta-feira o julgamento do recurso apresentado pela Química Amparo, fabricante da marca IP, contra a decisão que suspendeu a fabricação e determinou o recolhimento de lotes de produtos da empresa. A análise será feita em reunião extraordinária da diretoria colegiada da agência reguladora. A decisão ocorre após uma inspeção conjunta realizada pela Anvisa, pelo Centro de Vigilância Sanitária do Estado de São Paulo e pela Vigilância Sanitária Municipal de Amparo, que identificou 76 irregularidades e mais de 100 lotes de produtos considerados comprometidos. Segundo a agência, a empresa informou que apresentará um novo plano de ações corretivas e investimentos. Enquanto isso, permanece a orientação para que consumidores não utilizem os produtos listados na resolução publicada pela Anvisa e procurem o serviço de atendimento da fabricante em caso de dúvidas. A Anvisa informou ainda que as apurações começaram após denúncias registradas pela empresa Unilever em outubro de 2025 e março deste ano por meio do sistema Fala BR, canal oficial de ouvidoria do governo federal. De acordo com a agência, as denúncias passaram por análise técnica e foram acompanhadas de ações de fiscalização que já estavam programadas para abril deste ano em parceria com os órgãos de vigilância sanitária estadual e municipal de São Paulo.
4: Obrigada, é o Felipe Campbell, direto de Brasília. No encerramento da visita da comitiva americana à China, nesta sexta-feira, o Ministério das Relações Exteriores de Pequim emitiu uma nota oficial. Nesse documento, um pedido de trégua duradoura na Guerra do Oriente Médio e a reabertura imediata das rotas marítimas diante do bloqueio do estratégico Estreito de Hormuz. Esse comunicado ocorreu paralelamente ao último encontro entre os presidentes Donald Trump e Xi Jinping, realizado na residência oficial do líder chinês. Agora 9h48.
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4: 9h51 agora, aqui na Bandeirantes, já falando em 107.3 na região metropolitana de São Paulo, capital paulista. Já tô pedindo aqui para você, ouvinte, mandar. Informa a gente como é que tá chegando o som aí no seu rádio, na 107.3. Tenho certeza que tá bom, mas a gente quer ouvir de você, ouvinte da Rádio Bandeirantes. E também, se você puder, manda uma fotinho de onde você tá ouvindo agora a Bandeirantes, já ali com o ponteiro ou com o mostrador digital, seja o que for, no 107.3, pra gente poder ir aqui colocando também nas nossas redes sociais, tá bom? Economia chegando com notícias aqui no Jornal Gente.
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4: Bom dia para você, Juliana.
16: Bom dia, Thaís. Bom dia para o nosso ouvinte aqui da Bandeirantes. Olha, Thaís, o dado de serviços, que é o setor mais importante da economia brasileira, veio bem pior que o previsto no resultado agora de março, divulgado pelo IBGE, dado referente a março, mostrando uma queda de 1,2%. A previsão era de uma certa estabilidade. Isso aqui é um alerta, Thaís, porque o setor de serviços é o setor mais importante da economia brasileira, o que mais gera emprego. E o setor de serviços, ele destoa aqui dos dados em geral da economia, que apontaram que o primeiro trimestre do ano ele foi positivo, a indústria foi bem, o agro foi bem, o comércio foi bem, então serviços aqui já pode ser um sinal de alerta, porque a perspectiva é que o segundo trimestre, que é esse que a gente está agora, os dados têm essa defasagem, né? Mas a perspectiva agora de abril agora em diante, né? Maio, junho, segundo trimestre, eles vêm piores, por conta do alto endividamento das famílias, essa pressão inflacionária que a gente está tendo por conta da disparada dos preços do petróleo, dos combustíveis, contaminando alimentos, produtos da indústria. Então, as pessoas estão com o orçamento apertado. Agora, a expectativa é que começasse a aparecer mais nos dados do segundo trimestre. Então, essa queda forte aqui do setor de serviços no dado de hoje, referente a março, pode ter uma ligação com essa dificuldade financeira que vai pesando cada vez mais no nosso bolso. E aqui também é importante destacar que dentro do setor de serviços, a queda ela é bem espalhada, porque setor de serviços é uma gama de segmentos, serviços como cabeleireiro, consertos, dentista, serviços como viagens, restaurante, serviços utilizados por empresas como serviços de contador, então é um serviço bem amplo. E o IBGE mostra que todas as atividades que são acompanhadas pelo IBGE tiveram queda. Então, é um movimento que é mais consistente aqui de piora de um setor tão importante da economia, com destaque para o setor de transportes, uma queda de 1,7%. Aqui também pode ser, Thaís, quando a gente pensa em transporte, houve um aumento muito forte do preço do diesel, a gasolina também subiu, mesmo com a Petrobras segurando preços, os postos aumentaram, né? Por isso que agora o governo anunciou subsídio para a gasolina. Então pode ser aqui que o setor de transporte tenha tido um baque por conta do aumento de custo do combustível. Mas também houve queda nos serviços que as famílias consomem, uma queda forte aqui, de 1,5%. Aqui pode ser um dado demonstrando essa redução da capacidade de consumo das famílias com orçamento apertado. É por isso que o governo está anunciando uma série de medidas para tentar sustentar a economia, anunciou o Desenrola para pagar dívida, aumentou a renda para utilizar o programa Minha Casa Minha Vida, anunciou agora o subsídio além do diesel para a gasolina também, e vão ter outras medidas daqui até as eleições, né? O problema é gerar um gasto gigantesco, porque o governo tem que fazer políticas públicas para proteger os mais vulneráveis, as rendas menores, né? Se é sair dando subsídio, gastando com tudo, vai ficar uma dívida que depois vai gerar um outro problema lá na frente, mas é sempre assim, né? Vai se empurrando com a barriga do Brasil e a gente vai gerando um problemão que tem impedido o Brasil de ter um desenvolvimento sustentável. Volto com você, Thaís.
4: É isso aí, a Juliana Rosa, sempre nesse horário aqui no Jornal Gente, que vai falar agora de esporte. Já falamos de seleção brasileira, convocação segunda-feira, mas tem o futebol nacional correndo com o calendário, porque já tem a Copa do Mundo, né, Pedro Coen?
17: Exatamente, Thaís. E olha só, e tem notícia importante para a torcida corintiana, viu? Porque depois da classificação de ontem com gol de Yuri Alberto, o próprio Yuri foi à zona mista e concedeu algumas palavras aos jornalistas que estavam ali. O nosso repórter Luiz Fabiani fez uma pergunta muito boa para ele, que foi quais são os planos do Yuri para a próxima janela de transferências. O que o Yuri pensa na próxima janela de transferências que acontece ao longo da Copa do Mundo? E o Yuri respondeu isso aí que a gente vai ouvir agora.
18: E ainda sobre a janela, qual a sua vontade para a janela de meio de ano? É ficar no Corinthians, você vai estudar bem, mas qual o interesse do Yuri agora nessa janela da Europa?
19: O interesse do Yuri é procurar novos objetivos.
4: Ah, não!
17: Thaís, Yuri Alberto, então.
4: Jura?
17: Pois é. Quer procurar novos objetivos,
4: e falou
17: como
4: com todas
17: diz.
4: As letras.
17: Com todas as letras.
4: Porque normalmente o jogador fala, dá aquela resposta que não diz
17: vamos
4: nem
17: ver,
4: sim nem não,
17: vou falar
4: né?
17: com o empresário, né?
4: A gente pode colocar de novo, Vitório, o que falou Yuri Alberto?
18: E ainda sobre a janela, qual a sua vontade para a janela de meio de ano? É ficar no Corinthians, você vai estudar bem, mas qual o interesse do Yuri agora nessa janela da Europa?
19: O interesse do Yuri é procurar novos objetivos.
4: Droga.
17: Pois é. Então, o Yuri Alberto já tinha até recebido outras propostas, né, Thaís? Ao longo de 2025, por exemplo, recebeu uma proposta do futebol italiano, da Roma. Não fazia sentido para o Corinthians naquele momento e ele acabou ficando na equipe. Agora parece que não vai dar. Ele vai, de fato, sair, vai para a Europa, é a vontade do jogador. E quando o jogador quer uma coisa, é muito difícil do clube segurar, né? Porque, realmente, a vontade do jogador sempre fala mais alto. E então, o Corinthians deve analisar as propostas agora e liberar o Yuri naquela que for mais vantajosa para o jogador. Corinthians que se classificou então às oitavas de final da Copa do Brasil depois de voltar a vencer o Barra de Santa Catarina pelo placar de 1-0 e se junta ao seu rival Palmeiras e ao Santos também que se classificaram. Desculpa, Thaís, só para finalizar, 4 jogos do Campeonato Brasileiro esse fim de semana com transmissão da Bandeirantes. Corinthians e Santos no domingo e, é claro, São Paulo e Palmeiras amanhã no sábado.
4: Opa, São Paulo e Palmeiras, Corinthians
17: não,
4: e Santos?
17: Não, São Paulo, perdão, vou corrigir aqui a minha frase. São Paulo joga no sábado às 7 horas contra a equipe do Fluminense, o Palmeiras contra o Cruzeiro às 9 e no domingo o Santos volta a enfrentar o Coritiba às 11 e o Corinthians vai ao Rio de Janeiro enfrentar o Botafogo às 4 horas da tarde.
4: Ah, então domingo tem jogo 11 da manhã.
17: Exatamente,
4: horário
17: jogo
4: bom,
17: 11
4: hein?
17: Da manhã.
4: Gosto,
17: ah, eu gosto, viu? Eu gosto. Passar o dia todo assistindo
4: futebol.
17: Gosto
4: de ouvir, gosto de ir no estádio nesse horário.
17: Exatamente, então, eu gosto muito também.
4: Obrigada, viu, Pedro?
17: Eu que agradeço, pessoal. Até
4: Esse
17: amanhã.
4: Aqui é o Pedro Coen falando de esporte. A gente vai fechar o Jornal Gente de hoje, nesse dia tão importante aqui para Bandeirantes, né? Operando já em 107... Não me xinguem, eu sei, vocês já ouviram, mas eu vou falar muitas vezes ainda, porque é um movimento muito importante para a gente aqui. 107.3 em São Paulo, na região metropolitana, já muda o seu rádio. Se está ouvindo a gente aí em alguma outra frequência, já muda em São Paulo, na região metropolitana, para o 107.3. Eu tenho certeza que você vai receber um som bem legal e já deixa ali gravadinho no seu rádio também o que, que o ouvinte está achando dessa mudança.
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20: 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Aqui direto de Caucaia do Alto.
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1: 10 horas e 2 minutos. Bom dia, bom dia, bom dia. Está no ar o Manhã Bandeirantes, falando de tudo aquilo que é mais importante para você. Como a sexta-feira. Ah, a sexta-feira é importante, não é? Mas a gente traz também as notícias porque elas não param de acontecer em São Paulo, na região metropolitana e no litoral, onde há uma grande audiência do Grupo Bandeirantes de Comunicação. Hoje, muito felizes aqui com Sintonia Nova. Você está nos ouvindo no 107.3. A mesma Bandeirantes, mas de casa nova. A gente conta com vocês, a gente espera vocês no 107.3. Se você ainda não sintonizou ali, faça-o agora. Lá do lado direito do dial você vai encontrar. Facinho, facinho. Paula Valdez, Vitor Lupato, bom dia.
2: Bom dia, Sabino. Bom dia, Lupato. Bom dia, ouvintes. É isso aí, 107.3, muito mais tecnológica, mas a mesma Bandeirantes de sempre. Agora esse é o nosso bate-encontro de todos os dias. Tô feliz que é sexta-feira, finalmente, viu, Sabino? Porque dessa vez eu vou folgar e eu gosto de friozinho, diferentemente de você, do Lupato, da maioria dos ouvintes. Mas eu vou ajudá-los a pensar em coisas para fazer nesse friozinho. Uma lareirinha, um chocolate quente, um vinho. Aqui, meus colegas de bancada, pode, eu não estou, né, convencendo, não. Uma sopinha de capelete, hein?
1: Caldo verde.
2: Que delícia. Eu sou do time que sopa é janta, sim, vocês. Depois participem aqui nos contando também. É isso, vamos juntos então, até o meio-dia, 18 graus agora em São Paulo, até que não tá tão frio, exagerei na minha roupa, viu, Lupato? O Lupato tá com calor, eu acho que ele já se acostumou com frio, tô eu e o Sabino aqui de suéter, blusão de lã, como quiser chamar, e o Lupato com uma camiseta polo, sem manga, Lupato, bom dia pra você.
3: Ambiente climatizado, Paula Valdez. Bom dia para você, para o Sabino e para todos que estão acompanhando aqui a Bandeirantes, nossos queridos ouvintes. Olha, eu não acostumo com o frio nunca, não gosto, continuo sem gostar. Essa semana tive que jantar caldo verde.
2: Tive que, é ótimo.
3: Porque tava frio pra caramba na segunda-feira. Assim como eu, muitos paulistanos decidiram pedir sopa no primeiro dia de frio do ano. Demorou pra caramba pra chegar, mas deu tudo certo.
2: Mas ela chega quentinha ainda?
3: Chega quentinha. Pelo menos chegou na minha casa. E eu sou do time do Sabino. Ah, pra mim, sopa é janta, mas caldo verde é imbatível. O melhor dos caldos.
2: Vocês acham? Ah, eu sou da sopa de capelete. O ouvinte podia participar
1: capelete
2: com a gente.
1: Brodo?
2: É, mas é um bem pequenininho que chama Agnolini. Que a gente compra no Rio Grande do Sul. Aqui é difícil de achar, mas tem. Porque é um capelete bem pequenininho, assim. É uma gostosa. Agnolini, eu acho que é da Itália, né? Eu acho que é italiano. Sopa de feijão com massinha de criança.
1: Sopa de feijão é bom.
2: Também
1: bom.
2: É gostoso. O ouvinte conta pra gente aí, ó. É, qual que é a sopa que você gosta?
3: Mas, ó, fim de semana não vai ser de tanto frio como foi a semana.
1: Vai ser de chuva.
3: Vai ser de chuva, tem previsão de chuva. Mas amanhã tem máxima de 26 graus aqui
2: não,
3: em São Paulo.
2: Quente.
3: Não é aquele calor que eu gosto, mas já é um pouquinho mais quente. Mas vai ser um fim de semana chuvoso mesmo, como o Sabino disse. Mas nesta sexta-feira, 15 de maio de 2026, oficialmente a Bandeirantes em 107.3. E eu já aproveito para, antes mesmo dos nossos destaques, pedir para você, ouvinte, mandar uma mensagem aqui para

0: E ó, a gente trouxe
1: tive
0: aqui...
1: Tive uma ideia. Ah. Eu acho que os ouvintes poderiam meio que fazer a propaganda nossa, mandando assim, sabe? Oh. Convencendo todos os outros ouvintes a mudarem pra 107.3. O que vocês acham?
0: Boa. Perfeito.
1: Podia, né?
0: Aí, ó, já tem foto, inclusive, dos ouvintes. Não dá pra dizer que tá cozinhando, vai. O ouvinte tava fervendo uma água ali, acho que pra passar um café. E ouvindo a Bandeirantes em nova frequência, 107.3. E vale pra todos os rádios, viu? Os novos, os antigos... 107.3 está em todos os dials, é só você sintonizar. E a gente trouxe até, ó, a camisa para mostrar para nossa audiência, ó. Bandeirantes em 107.3, camisa da Bandeirantes. Até porque, pelas próximas semanas, você vai conseguir encontrar parte da nossa equipe pelos estádios de São Paulo. 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
0: Não tem como não ver. 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
0: Mas, ó, o convite tá feito pra você que nos acompanha, que tá com a Bandeirantes sempre, passar a participar com a gente desse novo momento. É estúdio novo, é frequência nova. Mas é a tradição, a prestação de serviço e o jornalismo com credibilidade de confiança da Bandeirantes, assim como sempre, assim como você está acostumado. Bom, 10 horas e 9 minutos. Vamos então aos destaques do Manhã Bandeirantes. A Prefeitura de São Paulo começa a revitalização do Beco do Batman. Guilherme Oliveira.
3: Um dos pontos turísticos da cidade vai passar por várias intervenções, principalmente de drenagem. Para evitar alagamentos, haverá instalação de novas bocas de lobo, além da implantação de 6 jardins de chuva. A requalificação ainda prevê a reforma das calçadas e a readequação do piso de paralelepípedo. Por fim, segundo a gestão municipal, mobiliários urbanos serão instalados no Beco do Batman para o público. Apesar dessa revitalização, a identidade cultural do local não será alterada. Para minimizar o impacto ao público, essas intervenções vão acontecer em fases. Ainda no Manhã Bandeirantes, a gente traz todos os detalhes.
1: Beco do Batman, eu acho um lugar lindo. Acho
0: mas
1: tão
0: andava
1: bacana.
0: Tão perigoso, né?
1: Tava muito perigoso. Então, tomara que essa revitalização faça realmente ele voltar ao que era antigamente. É um lugar turístico, inclusive. Foi justamente um lugar que deu mais espaço para arte, né? Enfim, tomara que dê certo mesmo, porque é muito bacana e muito turístico. E olha, gente, um ônibus derramou óleo na pista depois de um problema no motor. Provocou uma fila quilométrica na Avenida Cantídio Sampaio, na Brasilândia, zona norte de São Paulo. Pelo menos 170 ônibus ficaram parados, enfileirados na vila. Uma das principais do bairro, após o veículo bater em uma van escolar. O dia começou assim, na zona norte de São Paulo. A CET bloqueou os dois sentidos da via por conta da presença de óleo na pista e sinalizou o local com agentes de trânsito.
0: 10 e 11, trechos da linha 9 Esmeralda terão operação exclusiva pelo sistema Paese neste fim de semana para a realização de manutenção programada. As atividades incluem serviços de manutenção e modernização. A partir das 3 da tarde de amanhã até o fim da operação, no domingo, o trecho entre as estações Grajaú e Varginha será atendido somente pelos ônibus do Paese. A operação também será alterada no último fim de semana deste mês. No dia 30, a partir das 8 da noite e até o fim da operação no dia 31, os ônibus do Paese vão atender passageiros entre as estações Primavera, Interlagos e João Dias.
1: Agora, a Maju Arruda Leite atualiza pra gente o caso da explosão desta semana no Jaguaré, zona oeste de São Paulo.
4: A Defesa Civil dá início às demolições de 5 casas interditadas definitivamente depois da explosão.

0: Explosão causada por uma obra da Sabesp no Jaguaré, na zona oeste de São Paulo. Até agora, 112 casas foram vistoriadas, 27 seguem interditadas e 85 foram liberadas para o retorno dos moradores.
1: É preciso entender como a Sabesp vai evitar novos acidentes como esse.
2: Foi instalada na Câmara dos Vereadores de São Paulo a CPI dos devedores, que vai investigar as principais empresas que têm dívidas tributárias com a capital paulista. Serão apurados os débitos fiscais, como IPTU, ISS e outros créditos tributários inscritos ou não em dívida ativa. Uma das principais finalidades da CPI será fazer com que as empresas regularizem a situação. O objetivo é rever os valores devidos para serem revertidos em investimentos para a cidade. De acordo com dados do governo da capital, a dívida tributária das 50 maiores empresas da cidade chega a 56 bilhões de reais.
1: Os maiores devedores são os bancos. Os bancos devem muito dinheiro. E também quem deve muito dinheiro é o Jockey Club, quase 1 bilhão.
0: Agora, o repórter Diogo Braga e o destaque dele.
3: A polícia abre um inquérito para investigar os estudantes que invadiram a reitoria da USP em São Paulo durante 3 dias na semana passada. O prédio foi esvaziado após uma ação da PM na madrugada do último domingo. Os agentes tiveram que usar gás lacrimogêneo e golpes de cacetete para dispersar os invasores. O caso foi classificado como dano ao patrimônio público, crime que tem pena de 6 meses a 3 anos de prisão, além de multa. Durante a operação, os policiais aprenderam diversos itens pessoais dos alunos, como celulares e computadores, que vão agora para a perícia. O Diretório Central dos Estudantes da USP disse que essa é uma medida de coação institucional diante de uma ocupação legítima e reiterou que os alunos estavam buscando somente o diálogo. A invasão na reitoria da USP começou na quinta-feira, quando os estudantes quebraram a entrada e derrubaram um gradil para chegar até o acesso do local.
1: É uma forma inteligente, né, dos alunos da USP de procurarem o diálogo, como eles estão dizendo, derrubando a porta, né? Derruba a porta de vidro e vai buscar o diálogo. Ora, se há no 8 de janeiro todo aquele processo de investigação com quem depredou patrimônio público, tem que ter investigação também aqui na USP e responsabilização daqueles que acabaram por fazer vandalismo ali.
2: Quinta Semana está marcando agora, 10 horas e 15 minutos. Um casal é assaltado enquanto andava de patinete elétrico. Isso aconteceu em Santo André, no ABC. A repórter Carol Correia conta.
4: E a sensação de insegurança segue forte. Dessa vez, um casal que estava em um patinete elétrico foi alvo de 2 criminosos em uma moto. Eles estavam armados, anunciaram um assalto e conseguiram levar alguns pertences das vítimas. Tudo foi registrado por câmeras de segurança. O caso aconteceu na última quarta-feira em Santo André, na região metropolitana de São Paulo.
1: Carro, bicicleta, patinete, não importa mais onde você está.
5: Não tem lugar, né, em que a gente se sinta segura. É impressionante. E patinete elétrico, que para muita gente está sendo alternativa justamente para fugir do trânsito, para pegar menos congestionamento. E aí, aqui, já pega congestionamento na Faria Lima, às vezes, de patinete elétrico, de bike elétrica. Mas você não consegue se sentir seguro em lugar nenhum. Fica aí, né, a pressão. Ano eleitoral, a gente tem que cobrar de todos eles e de todos os candidatos também. Olha, mais um dia, começando com Polícia Federal nas ruas. Dessa vez, no Rio de Janeiro, a operação tem o ex-governador do Rio, Cláudio Castro, como alvo. Da capital fluminense, repórter Luana Bernardes.
6: A ação da Polícia Federal, que tem como um dos alvos o ex-governador do Rio, Cláudio Castro, investiga um conglomerado econômico do ramo de combustíveis, suspeito de utilizar estrutura societária e financeira para ocultação patrimonial, dissimulação de bens e evasão de recursos ao exterior. A operação Sem Refino apura possíveis fraudes fiscais, ocultação patrimonial e inconsistências relacionadas à operação de refinaria vinculada à refinaria de Manguinhos. Ao todo, são cumpridos 17 mandados de busca e apreensão, um deles na residência de Cláudio Castro, na Barra da Tijuca, na zona sudoeste do Rio. Os mandados foram determinados pelo ministro Alexandre de Moraes, do Supremo Tribunal Federal. Além disso, 7 medidas de afastamento de função pública no Rio de Janeiro, São Paulo e Distrito Federal foram determinadas. A justiça ainda determinou o bloqueio de aproximadamente 52 bilhões de reais em ativos financeiros e a suspensão das atividades econômicas das empresas investigadas. A investigação faz parte das apurações conduzidas pela Polícia Federal no âmbito da DPF 635 relacionada à atuação de organizações criminosas e suas conexões com agentes públicos no estado do Rio. Também foi determinada a inclusão do nome do dono da refinaria de Manguinhos, Ricardo Magro, na lista de difusão vermelha da Interpol. Ele é um dos investigados pela Polícia Federal nesse esquema de fraude fiscal e evasão de recursos ao exterior.
2: 10h18, Flávio Bolsonaro diz que todo o dinheiro que pediu a Daniel Vorcaro foi repassado a um fundo aberto para financiar um filme sobre o ex-presidente Jair Bolsonaro e nega que os recursos seriam para bancar o irmão dele, Eduardo Bolsonaro, nos Estados Unidos. Essa relação é investigada pela Polícia Federal, que tenta descobrir o destino dos pagamentos. Numa entrevista à Globo News, o pré-candidato do PL à presidência foi questionado sobre ter mentido ao negar que o dono do Master era patrocinador do filme. O senador declarou ter agido dessa forma porque o contrato tem uma cláusula de confidencialidade que o impede de confirmar a informação. Flávio Bolsonaro negou ainda que tenha mantido outros contatos anteriores com Daniel Vorcaro. O parlamentar também não confirmou valores, nem apresentou o contrato ligado ao banqueiro. Já em entrevista ao portal Metrópolis, o senador disse que Michele Bolsonaro não será candidata no lugar dele e ressaltou que, ao se reunir com o pai, Jair Bolsonaro, ouviu para seguir firme e ir para cima, contando toda a verdade. Os aliados do pré-candidato têm pregado cautela neste momento de contenção de danos, enquanto traçam o cenário político e planejam uma reação.
1: A verdade é que depois da divulgação dessas escutas, dessas fitas da conversa de Daniel Vorcaro e Flávio Bolsonaro, os apoiadores do candidato Flávio meio que se dividiram. Há os bolsonaristas raiz, né, e esses estão defendendo a posição de Flávio, dizendo que nada abala a candidatura, e outros mais ao centrão que já procuram alternativas e comentam abertamente essas alternativas. Ontem em Brasília, uma delas era uma chapa encabeçada pela ex-ministra Tereza Cristina com Michele Bolsonaro de vice. Essa era uma das discussões. No que diz respeito aqui a tudo que acontece e que a gente acompanha diariamente, está parecendo um roteiro de filme, né? E Eduardo Bolsonaro, lá dos Estados Unidos, achou que ia assistir esse filme comendo pipoca tranquilamente sentado no sofá. Não vai não, não vai não. Sabe por quê? Pode engasgar com milho e pior, né? A pipoca está custando mais caro que o filme.
5: Né? E agora, ainda falando em relação ao Banco Master, que hoje, ontem tivemos mais uma operação, a gente tem ainda hoje o ministro do STF, André Mendonça, que é o relator do caso, se encontrando com a Polícia Federal, justamente para alinhar em todas essas operações que foram realizadas, as que estão por vir e também a expectativa das duas delações, né? Tanto do ex-CEO do BRB, quanto agora, porque ontem essa operação foi um recado claro para Daniel Vorcaro, de uma pressão para que ele realmente, presidente do Banco Master, apresente uma delação premiada que tenha algo de novo e comprovado, que é o que a Polícia Federal quer, diferentemente do que foi apresentado por ele há alguns dias.
1: Ciro Gomes, o pai de Vorcaro, agora Cláudio Castro. Ciro Nogueira, o pai de Vorcaro, agora Cláudio Castro. Quer dizer, daqui a pouco não vai sobrar nada para Vorcaro declarar, né?
5: Exatamente. Tem que correr. E da Rádio Bandeirantes Brasília, a informação chega agora com Felipe Campbell.
7: A Anvisa marcou para esta sexta-feira o julgamento do recurso apresentado pela Química Amparo, fabricante da marca IP, contra a decisão que suspendeu a fabricação e determinou o recolhimento de lotes de produtos da empresa. A análise será feita em reunião extraordinária da diretoria colegiada da agência reguladora. E a decisão ocorre após uma inspeção conjunta realizada pela Anvisa, pelo Centro de Vigilância Sanitária do Estado de São Paulo e pela Vigilância Sanitária Municipal de Amparo, que identificou 76 irregularidades e mais de 100 lotes de produtos considerados comprometidos. Segundo a agência, a empresa informou que vai apresentar um novo plano de ações corretivas e investimentos. Enquanto isso, permanece a orientação para que consumidores não utilizem os produtos listados na resolução publicada pela Anvisa e procurem o serviço de atendimento da fabricante em caso de dúvidas.
2: 10h22, o Ministério das Comunicações autoriza os Correios a oferecerem novos serviços. Esse documento atualiza e consolida as regras para atividades já autorizadas. Entre elas estão gestão de galpões logísticos, comércio eletrônico, comercialização de seguros e serviços financeiros, além da oferta de telefonia móvel por meio de rede virtual. É mais uma medida para tentar conter a crise nos Correios, que vem apresentando prejuízo nos últimos anos.
8: Prejuízo é modo de dizer, né? 10 bilhões, né? E ainda um pedido de empréstimo de 12 bilhões. Os Correios quebraram, é só fechar a empresa.
5: Agora a gente tem mais um destaque de Brasília, dessa vez com o repórter Vitor Gomes.
9: O plenário do Supremo aprovou por unanimidade e validou trechos da lei que institui igualdade salarial entre homens e mulheres que exerçam a mesma função. A decisão foi tomada na sessão desta quinta-feira, no julgamento de três ações sobre o tema. A lei de 2023 alterou a CLT e obriga empresas com mais de 100 empregados a divulgar salários e critérios remuneratórios em relatórios de transparência a serem enviados para o Ministério do Trabalho, sob pena de multa.
8: Inacreditável, né? Precisa de lei para que o salário das mulheres seja igual ao salário dos homens. É inacreditável.
5: E algo me diz que ainda vão dar um jeito de burlar, viu, Sabino? De repente, alguns lugares colocarem o nome do cargo diferenciado, sabe? Mas já é. Vou olhar o copo meio cheio, vai. Já é realmente um grande passo, né?
2: Segue para o Senado uma proposta que regulamenta a aposentadoria compulsória para empregados públicos aos 75 anos. Esse texto foi aprovado ontem na Câmara. A aposentadoria compulsória para empregados públicos já está prevista na Constituição, mas o projeto abre espaço para a permanência em determinados casos. Entre as situações estão a contratação para projetos de pesquisa, de desenvolvimento científico ou tecnológico ou de inovação. Para a relatora do projeto, Bia Kicis, do PL, o conhecimento acumulado ao longo de décadas de experiência não pode ser simplesmente descartado por uma imposição etária generalizada.
8: Tem toda a razão a deputada Bia Kicis.
5: E já está voltando, viu? Donald Trump já está a caminho dos Estados Unidos depois de encerrar a visita à China. Ele se reuniu de novo com Xi Jinping hoje mais cedo. De acordo com o presidente americano, diversos acordos comerciais fantásticos, como ele diz, foram fechados entre americanos e chineses. Trump também disse que tem uma relação muito forte com Xi Jinping e que eles resolveram questões que outras pessoas não conseguiriam. Diz também que o Irã foi pauta do encontro. De acordo com Donald Trump, os dois países não querem que o regime iraniano tenha uma bomba nuclear e desejam que o Estreito de Hormuz seja reaberto. Durante os encontros, Estados Unidos fecharam acordos para venda de petróleo, soja e aviões para a China.
2: 10 horas 26 minutos. Você ouvinte, participa, manda sua mensagem. Conversa com a gente aqui no Manhã Bandeirantes e hoje, acima de tudo, contando o que vocês estão achando, hein? Achando da Bandeirantes em nova frequência na Grande São Paulo, 107.3, a mesma Bandeirantes, com a tradição, com a credibilidade de 89 anos de história, mas agora em uma nova frequência. Manda sua mensagem e a sua foto hoje, hein? Ou vídeo, escutando a Bandeirantes onde você estiver, a foto do seu radinho já sintonizado em 107.3, para esse número aqui.
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11: Bom dia, Bande.
2: Bom dia.
11: Já estou aqui na 107.3, meu nome é Helder, sou aqui do Jabaquara, motorista de aplicativo.
2: Helder, motorista de aplicativo, um abraço pra você, obrigado pela audiência.
12: Sabino, Lopato,
2: opa.
12: Paula.
2: Oi.
12: Aqui é o Alex Vander de Santana de Parnaíba, tô em 107.3. Tô impressionado, o sinal tá maravilhoso, viu? Aqui na minha cidade, nos extremos, às vezes o 90.9 oscilava bastante. O 107.3 está me acompanhando desde São Paulo. Nesse momento, estou no bairro Cidade São Pedro, que é bem distante, e acompanhando vocês com uma nitidez muito boa. Parabéns.
2: Boa, obrigado pela mensagem. Obrigada.
5: Eu também notei essa diferença. Um sinal, assim, perfeito da minha casa até a Band aqui, sem nenhuma falha, sem nada, com clareza. A gente falou que estava mudando, mas para melhor, né?
2: E olha que a Paula Valdez, hein, Sabino, mora ali na região que é o terror da antena de rádio, hein?
5: É, Avenida Paulista. Paulista. Não falhou em nenhum momento, tudo perfeito com 107.3, gente.
13: Bom dia, Sabino, Lupato e
2: bom
13: Paula.
2: Dia.
13: Eu sou a Marina Nascimento.
2: Fala,
13: estou por aqui na 107.3, a nova frequência da Rádio Bandeirantes. E o som está simplesmente maravilhoso, viu? Parabéns, um cheiro e um excelente final de semana.
2: É isso aí, um cheiro pra Mari Nascimento. E ó,
8: é baiana.
2: A Mari que sempre manda mensagem, participa aqui com a gente. Ó, você já salva então no seu rádio, no seu carro, de todas as formas, por onde você acompanha a Bandeirantes pelo rádio, já salva o 107.3 aí, a nossa nova frequência. E manda foto também, viu? O Hilton Lopes mandou aqui pra gente o carro dele já sintonizado em 107.3 e com um aviso, viu? Esses rádios dos carros que são mais novos tem um aviso ali, né? Tem o slogan da rádio e tá lá, ó, a partir de 15 de maio, a RB em 107.3. Obrigado, viu, Hilton? E se você quiser ver a sua foto ou o seu vídeo aqui na nossa live, porque você também nos acompanha pelo youtube.com/Rádio Bandeirantes Oficial, é só mandar pro nosso WhatsApp, o 11-999-048756. Mas agora, rápido intervalo por aqui, na volta, nosso giro de reportagens por São Paulo, pelo Rio de Janeiro, por todos os cantos, a Bandeirantes com você.
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2: 10h31, estamos de volta com o Manhã Bandeirantes e hoje a gente abre aqui a participação da nossa reportagem com o Vinícius Calisto, direto do Rio de Janeiro, porque o ex-governador do estado, Cláudio Castro, é alvo de uma operação da Polícia Federal que acontece hoje contra supostas fraudes fiscais na Refit, a antiga refinaria de Manguinhos. Vinícius, bom dia para você, seja bem-vindo a Bandeirantes.
3: Pessoal, muito bom dia para vocês, bom dia a todos que nos acompanham, é um prazer estar aqui ao vivo com vocês. É isso, agora, mais um, inclusive, governador e ex-governador agora, na verdade, né, se tratando de Cláudio Castro aqui do Rio de Janeiro, sendo alvo de uma operação da polícia. A gente lembra que o Rio de Janeiro teve outros 5 governadores e ex-governadores que também chegaram a ser presos, e hoje Cláudio Castro, ex-governador, o mais recente, inclusive, sendo alvo dessa operação sem refino da Polícia Federal, contra aí um conglomerado no ramo de combustíveis, suspeitos de utilizar estrutura societária e financeira para ocultação patrimonial e dissimulação de bens e evasão de recursos ao exterior. Essa operação sem refino, com o objetivo de cumprir 17 mandados de busca e apreensão, entre eles na casa, inclusive, do ex-governador do Rio, Cláudio Castro, que fica na Barra da Tijuca, zona sudoeste aqui da capital fluminense. Inclusive, os agentes já realizaram ali as ações no condomínio onde mora o ex-governador. Foram recolhidos ali um laptop e também celulares nessa ação. Outros investigados nessa operação são o desembargador afastado aqui do Rio de Janeiro, Guaraci Viana, o ex-procurador-geral do estado, Renan Saad, Juliano Pascoal, ex-secretário de Fazenda aqui do Rio, e o Ricardo Magro, que é o dono, inclusive, da refinaria de Manguinhos, a Refit, essa empresa que está aí girando em torno de toda essa investigação. Inclusive, pessoal, o Ricardo Magro, ele teve o nome solicitado pela Polícia Federal, o nome dele que entrasse na difusão vermelha da Interpol, ele que é um dos investigados de hoje. A Polícia Civil também cumprindo mandados contra o Juliano Magro. A Justiça ainda determinou o bloqueio de aproximadamente 52 bilhões de reais em ativos financeiros e a suspensão das atividades econômicas de todas essas empresas investigadas. Essas investigações acontecem também, estão sendo conduzidas pela PF, no âmbito da DPF 635, que é a DPF das favelas, relacionadas à atuação de organizações criminosas também e às conexões dessas facções com agentes públicos aqui no estado do Rio. Inclusive, pessoal, Ricardo Magro teve pedido de prisão preventiva feito pela Polícia Federal. Ele ainda não foi preso, a Polícia Federal tenta localizá-lo. Os outros mandados são de busca e apreensão, sendo cumpridos. Os que foram feitos na casa do Cláudio Castro já foram cumpridos. A gente então aguarda o posicionamento da defesa desses acusados. A gente lembra que é uma grande operação da Polícia Federal. Haverá desdobramentos aí ao longo do dia. Claro que com qualquer novidade a gente volta aqui para atualizar.
4: Valeu. E olha, impressionante o Rio de Janeiro, né?
5: Muito. Sobrou de governador lá que não foi preso.
4: Sobra
2: ou não foi investigado. Ó, vamos lá. Ontem eu entrei pra ver justamente isso.
4: Todos ou já passaram pela cadeia ou foram investigados.
2: Se você pegar os últimos 30 anos, vai de 87 pra cá. Entre 87 e 91, Moreira Franco, preso na Lava Jato. Depois dele, nós temos Antônio Garotinho, Rosinha Garotinho, Sérgio Cabral, Luiz Fernando Pezão, Wilson Witzel e agora Cláudio Castro. O Cláudio Castro renunciou um dia antes de se tornar inelegível, recentemente. Se tornou inelegível depois de uma decisão do TSE. Mas, se a gente for observar, Wilson Witzel, o primeiro governador do Rio, a sofrer impeachment. Uhum. Então, saiu do cargo empichado. Antes dele, Pezão, preso ainda como governador, Luiz Fernando Pezão. Sérgio Cabral, também preso, os dois aí em investigações que surgiram da Lava Jato. Aí, Rosinha Garotinho, Antônio Garotinho, presos em operações da Polícia Federal. Moreira Franco, preso por causa da Lava Jato. Ou seja,
4: todos.
2: De 87 pra cá, todos.
5: Sobrou Brizola só.
4: Que paz é.
5: Sobrou o Brizola. Não, minto, sobrou a Benedita Silva.
2: Pois é, olha isso, hein, gente. É complicado se você pega... Aí fora, por exemplo, agora o Rio estava sem vice-governador, que também renunciou, porque também se tornaria inelegível.
4: Está sem governador, está com nenhum mandato tampão, o STF definiu ainda como é que vai ser.
2: Dos últimos presidentes da Alerj, Assembleia Legislativa do Rio, 4 presos. Generalizada a coisa lá, né? E acontece em todas as gestões.
4: E o STF ainda decidindo como que vai ser a eleição, direta ou indireta, para esse mandato tampão que a gente tem do Rio de Janeiro. Rapidinho, antes de chamar o Gui, só porque como a gente abriu aqui o jornal também falando de ontem, da questão do filme, né, de Flávio Bolsonaro e tal, a gente até tinha comentado que Mário Frias, o deputado, falava uma versão, Flávio falava outra. Agora, o deputado soltou uma nota, deputado Mário Frias, dizendo o seguinte, ele que também é produtor executivo do filme, que conta a vida de Jair Bolsonaro. Ele diz o seguinte, na condição de produtor executivo do longa-metragem Dark Horse, esclareço que não há contradição material entre os posicionamentos públicos sobre o financiamento do projeto, mas uma diferença de interpretação sobre a origem formal do investimento. Quando afirmei anteriormente que não há um centavo do Master no filme, referia-me ao fato de que Daniel Vorcaro não é e nunca foi signatário de relacionamento jurídico, assim como o Banco Master nunca figurou como empresa investidora. O nosso relacionamento jurídico foi firmado com a Entre, pessoa jurídica distinta. Reitero que o senador Flávio Bolsonaro e o deputado Eduardo Bolsonaro não têm sociedade no filme, nem na produtora ou com qualquer outra estrutura ligada ao filme, tendo apenas autorizado o uso de direitos de imagem da família. Também reafirmo que todo o dinheiro captado foi utilizado exclusivamente na produção do filme Dark Horse, projeto realizado com capital privado e sem qualquer recurso público. Nota do deputado federal Mário Frias, enviada agora há pouco.
5: O problema é que esse fundo ao qual ele se refere é um dos que ronda o caso Master e o Banco Master. Essa é a questão. Sem falar na informação do dinheiro que teria ido para um fundo nos Estados Unidos, ligado e gerido por um advogado amigo de Eduardo Bolsonaro. Tudo a se investigar e a se esclarecer ainda.
2: Ó, só que a gente tava falando aqui, né, dos últimos governadores do Rio, a Band News TV tá agora com uma arte que a gente consegue ver aqui, o Sabino tava tentando lembrar os que não se envolveram em polêmicas. De 87 pra cá, Brizola, Leonel Brizola e Nilo Batista, além de Marcelo Alencar.
5: Nilo Batista, aliás, advogado criminalista.
2: Isso, de resto, todos, ou seja, todos em 30 anos, só três.
4: Três.
2: Não foram ou presos, ou afastados, ou se tornaram inelegíveis em algum momento.
4: E o maluco é que você faz essas pesquisas eleitorais e muitos desses que já foram presos ainda aparecem com uma boa pontuação. Então, Rio de Janeiro é algo, sim, a ser estudado e a ser pensado no que está acontecendo. Vamos agora chamar o Guilherme Oliveira. A gente estava falando do Beco do Batman, um lugar tão importante, tão bonito, tão turístico, mas abandonado, inseguro nos últimos tempos. Agora parece que está rolando uma requalificação. Fica na Vila Madalena, ou também Pinheiros, na Zona Oeste. Eu sempre conheci como Vila Madalena. As pessoas discutem, né? Se
5: é
4: Vila Madalena.
5: Não, ali é Vila Pinheiros. Madalena, com certeza.
4: É, né?
2: Mas chamam de Pinheiros, sabia? Então, sabia? Para mim também sempre foi Vila Madalena.
5: É da
2: Madalena.
5: Mesma forma que nós estamos aqui no Jardim Leonor e chamam tudo de Morumbi.
4: De Morumbi.
5: E são cidades que
2: tem a dúvida, né? Aqui onde a gente está, para mim, é Zona Sul. Há quem diga que não.
5: Que é Zona Oeste.
2: Que é Zona Oeste. É aquela velha e boa briga dos bairros e regiões aqui
4: vai
2: da cidade
4: entender.
2: De São Paulo. Guilherme Oliveira, como que é aí? Aí é Pinheiros ou é Vila Madalena, hein?
4: Conta pra gente. Bom dia pra você.
6: Tudo bem, Paula, Lupato, Sabino, a quem nos acompanha? Bom, eu vou pelo que a prefeitura está dizendo na nota aqui que mandou para nós. Pinheiros, Zona Oeste de São Paulo. A prefeitura diz que aqui é Pinheiros, mas a gente fala que é Vila Madalena porque o Beco do Batman é conhecido como a região da Vila Madalena, mas isso não importa, né? O que importa, na verdade, é a revitalização que já está acontecendo aqui no Beco do Batman, um dos pontos turísticos aqui de São Paulo. Aliás, eu estou aqui desde as 8 horas da manhã, mais ou menos. O que já passou de turista por aqui não está escrito, viu? E turista aqui do Brasil mesmo e também de fora. Já passou por aqui americano, inglês, chinês, um grupo de chineses passou há pouco por aqui, cerca de 10 chineses que estavam passando por aqui, todos muito educados, né? Cumprimentando todo mundo, os funcionários da prefeitura me cumprimentaram também. Já conversei com gente aqui de Minas Gerais, que está conhecendo o Beco do Batman, andando por aqui. Algo muito interessante e muito positivo para a cidade de São Paulo, realmente, nesta sexta-feira. Esse processo de revitalização começou ainda na segunda. Serão várias intervenções, principalmente de drenagem, porque há muita reclamação por aqui de que quando chove um pouco mais forte, essa área acaba alagando. Já houve uma morte, inclusive, aqui no Beco do Batman, em razão de alagamentos. E quais serão, portanto, essas intervenções? Para quem acompanha na live, já tem as imagens aqui. Para quem está no rádio, a gente descreve. A primeira fase dessa intervenção é a instalação de novas bocas de lobo. Além disso, serão implantados 6 jardins de chuva. Atualmente, há apenas 1 jardim de chuva e a prefeitura vai implantar mais 5. Portanto, serão 6 jardins de chuva. Outras intervenções que serão realizadas por aqui. A reforma da calçada será uma calçada mais acessível, com acessibilidade às pessoas aqui no Beco do Batman. Também haverá readequação do paralelepípedo por aqui. Isso é um ponto a ser falado, porque de alguma forma tem alguns locais que estão comprometidos mesmo aqui de paralelepípedo e a prefeitura vai fazer a readequação desse local. Além disso, mobiliários urbanos que serão instalados também para os turistas que venham visitar, vão vir visitar aqui o Beco do Batman na zona oeste de São Paulo. A gente vai trazer mais detalhes agora com o secretário municipal das subprefeituras, o Fabrício Cobra. Vamos ouvi-lo.
7: É uma demanda que veio da própria sociedade local, dos comerciantes, né, o bairro de moradores do entorno, que pediram, e a Prefeitura de São Paulo entendeu que é importante, é um dos principais pontos turísticos da cidade. Se você for lá hoje, às 8, 9 da manhã, você sempre vai encontrar estrangeiros visitando o Beco do Batman. Então, a gestão do prefeito Ricardo Nunes entende que é um ponto importante a ser requalificado, a ter essas melhoras para que a gente possa ter ali também mais visitação, fomentando o turismo e a atividade econômica na cidade.
6: Bom, um ponto muito importante, a identidade cultural do Beco do Batman, ela será preservada, não será alterada pela Prefeitura de São Paulo, principalmente essas pinturas, né, que a gente acompanha nas paredes aqui do Beco do Batman, toda essa identidade cultural, ela será preservada para não prejudicar também um ponto turístico aqui da capital. Essas intervenções vão acontecer em fases. A Prefeitura de São Paulo espera entregar toda essa revitalização até outubro desse ano, pessoal.
4: Agora, eu estava aqui pensando, é muito maluco, né? Logo que eu me mudei para São Paulo, isso faz 13 anos, mais ou menos, o Beco do Batman, eu fui lá, era louca para conhecer o Beco do Batman, super famoso, deu um holofote, colocou um holofote em cima desses artistas, grafiteiros, desse tipo de arte, enfim. E eu lembro que eu fui lá ao longo do dia, super movimentado, todo mundo tirando foto, esperando, né, a melhor arte atrás para a gente ir escolhendo, para tirar, para postar nas redes sociais e tal. Corta para alguns anos depois um local em que todo mundo tem medo de ir, né? Fica mais abandonado, à noite muito escuro, insegurança, muitas vezes ali também com sujeira, questão de alagamentos. É impressionante como a sensação que eu tenho é que a gente não cuida desses lugares. E lugares que são importantes para a cidade, lugares que são turísticos, como o Gui estava falando, né? Fala Pinheiros, a prefeitura fala Pinheiros, mas a gente acha que é pertinho ali da Vila Madalena, barzinhos, restaurantes, ou seja, economia girando, um lugar super turístico que deu oportunidade para um monte de gente e aí completamente abandonado. Tomara que agora essa requalificação dê certo para voltar, mas que fique o alerta também, para a gente cuidar desses lugares, né? A gente não tem que falar deles quando já estão completamente abandonados. E aí a gente, eu falo poder público, né? Que não pode simplesmente abandonar lugares turísticos e, de repente, eles se transformam um grande perigo para a sociedade.
2: Quinto sinal marcou 10 horas e 45 minutos.
5: Dez horas e 45 minutos, é sexta-feira e você está programando o seu fim de semana. 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
5: Andrei, para todo mundo um fim de semana mais útil, né? Um fim de semana mais saudável, sem dores. Bom dia.
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5: Valeu, Andrei. Bom fim de semana. Até segunda.
2: 10 horas e 51 minutos, vamos para um intervalo rapidinho aqui no Manhã Bandeirantes, mas ó, não sai daí, porque na volta, em um minutinho e meio, a repórter Carol Corrêa vai contar essa história de um casal que foi assaltado andando de patinete elétrico. Aconteceu no ABC.
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4: Dez e cinquenta e dois, de volta aqui com Manhã Bandeirantes, que a partir de hoje é 107.3. Você tá conectado certinho com a gente, né? Agora, o nosso dial, como a gente chama, aquele númerozinho, sabe, que você nos encontra no rádio, é 107.3. A tecnologia tá perfeita, ouvintes já mandando aqui pra gente que estão nos escutando com uma clareza maravilhosa. É a mesma Bandeirante de sempre, mas com uma tecnologia agora mais avançada. Continua mandando aqui pra gente, inclusive pro nosso WhatsApp, prefixo é 11 999-048756, 999-048756. Conta pra gente, tira foto, mostra pra gente você junto com a gente nessa nova frequência 107.3. Agora vamos chamar a nossa Carol Corrêa. Porque, gente, um casal foi assaltado enquanto andava de patinete elétrico em Santo André, no ABC Paulista. Patinete elétrico. A gente fala que os patinetes, eles servem também muito como alternativa para a gente fugir aí do congestionamento, mas a impressão que a gente tem, não só a impressão, né? É que vem com as pesquisas mostrando, olha, não é bem assim, o número de crimes está diminuindo, mas vai perguntar a nossa impressão. Bem diferente, é de que a gente não tem lugar seguro e nem pode andar de patinete. Carol, bom dia para você.
13: Oi, gente, bom dia para vocês e para todos que nos acompanham. É essa sensação mesmo, viu, Paula? Inclusive, esse casal estava ali trafegando pela Rua Peru, em Santo André, na UABC Paulista, voltando para casa, quando foram surpreendidos por dois criminosos armados em duas motos. Eles levam um susto, inclusive usam, né, o patinete aí para tentar fugir dos criminosos, entram em uma rua paralela, mas infelizmente acabam sendo vítimas. Eles levaram vários pertences das vítimas. Nas imagens de câmeras de segurança que a gente teve acesso, dá para ver o desespero do casal. Eles entregam tudo mesmo, tentam não reagir, porque a gente sabe que é importante não reagir nessas situações, né? Os criminosos conseguiram fugir e agora a polícia segue buscando por esses bandidos, né, que estavam nessa moto. As imagens de câmeras de segurança registraram toda a ação e também vão ser bastante importantes para a polícia agora identificá-los, e a gente vai seguir acompanhando. Mas foi um susto e tanto, viu, gente?
4: Que absurdo, Carol. E olha, um outro susto que a gente tomou, acabou de chegar aqui a decisão da Anvisa. Lembra daqueles produtos IB, IP, na verdade, lote 1? Então, gente, a Anvisa acabou de decidir por unanimidade manter a suspensão desses produtos IP com lote 1. Eles estavam agora reunidos, inclusive, para tomar essa decisão, né? O recurso que foi apresentado pela própria IP sobre as determinações de suspensão, fabricação, comercialização e distribuição dos produtos da marca. E a decisão por unanimidade da Anvisa é manter, então, a suspensão de produtos da IP.
2: Pois é, até porque essa análise, né, de se a suspensão continuaria ou não estava marcada para quarta-feira. Uhum. Mas aí representantes da IP foram a Brasília, se reuniram com o diretor-presidente da Anvisa, o Leandro Safatli, para tentar uma solução. Inclusive, a IP já apresentou um plano de ação com várias e várias medidas e investimento na linha de produção da fábrica que fica em Amparo, aqui no interior de São Paulo. Mesmo assim, ainda não tinham chegado a um consenso e adiaram a análise de quarta-feira, antes de ontem, para hoje. E aí, agora vem essa decisão que a Paula acabou de destacar. 10h57. Vamos colocar aqui a participação da nossa audiência?
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15: Bom dia, Bandeirantes.
2: Bom dia.
15: Excelente transmissão, viu? Muito boa mesmo, muito bom sinal, tá? Eu tô aqui, escuto, sou ouvinte de vocês há muitos e muitos anos aqui na Praça da Árvore, na segunda terra do mestre Zaidan. Tenham todos um abraço. Hilton Lopes, taxista.
2: Obrigado, Milton.
4: Um abraço, Hilton.
16: Boa tarde, meus amigos. Tô ficando velho, meus amigos. Comecei no 840M. Depois mudei para 90,9, agora 107,3. Isso aí é evolução. Sempre com vocês, meus amigos. Edson Roberto, Vila Santa Catarina.
5: Tamo juntos.
4: Valeu,
5: também,
4: Edson, também
5: comecei lá nos 840M.
4: Eu também, com meu pai. Eu já contei essa história, né? Era café da manhã, meu pai radinho de pilha ali do lado, 840M. E com a música que virou. A gente tava no carro, a gente cantava a música do Primeira Hora.
2: Olha, tem também gente mandando foto. Como, por exemplo, o Edson, de São Bernardo, que mandou aqui um radinho vermelho que ele deixa em casa. Eu acho que é a cozinha do Edson, ó.
4: Ai, que bonitinho!
2: E aí já, com 107,3 na frequência, disse que o sinal está claríssimo.
4: É isso
2: aí. E é isso que importa. Quem também mandou aqui pra gente uma foto de um rádio esse, mais raiz, bonitão também, imponente, do Campo Belo. O nosso ouvinte não mandou o nome aqui, mas
5: é
2: olha...
5: É um rádio relógio, né?
2: Então, daqueles bem tradicionais.
4: Aquele que desperta, né?
5: Isso.
2: E daquele que você muda a frequência entre o dial ali, na mão, rodando, e vai a linhazinha, né? Como se fosse a régua ali do dial da frequência. Rádio raiz, é assim que a gente gosta também. Tem ouvinte que nem de São Paulo é, ó.
17: Bom dia, Bandeirante. Quem tá falando é Cláudio Gaioso, sou motorista de aplicativo, tô indo agora para Bragança. Tô fazendo teste aqui no 107,3. Cara, tá funcionando aqui, perfeito. Sempre dava uma oscilação na 90,9, mas agora tá funcionando perfeitamente. Grande abraço a todos aí.
5: Boa. Abraço, obrigado.
4: É isso mesmo, é justamente para a gente ter mais tecnologia e mais clareza que a gente, a partir de hoje, está nesse novo número, esse novo dial aí para você, 107,3. Que bacana que está todo mundo vindo com a gente, né, gente? Tem que vir todo mundo. Se está nos ouvindo ainda na outra frequência, venha já agora para 107,3, que agora é 107,3. É aqui que a gente se encontra todos os dias.
2: Já faz a mudança, né?
4: Faz
2: de uma vez por todas. O Kit Sinal vai marcar 11 horas da manhã e aí você já sabe, é hora da gente falar de esporte.
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19: A seleção marroquina será uma das pedras no caminho da seleção brasileira. Para muitos, o adversário mais complicado na fase de grupos, em que o Brasil encara Escócia, Haiti, além da seleção marroquina. E uma grande estrela desse time africano é Achraf Hakimi, lateral direito que aos 27 anos se prepara para disputar a sua terceira Copa do Mundo. Em 2018, caiu na fase de grupos, mas em 22 foi um dos principais destaques da campanha marroquina, que parou na terceira colocação, inclusive com pênalti de cavadinha contra a Espanha, que garantiu a classificação do seu time. No Paris Saint-Germain, é uma referência, campeão da Liga dos Campeões, e em 2025 foi eleito o melhor jogador africano do mundo. Seleção brasileira que se cuide, porque Hakimi será adversário logo no começo do Mundial.
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2: 11:01, Pedro Cunha aqui com a gente no estúdio para falar de esporte e uma notícia que pegou o torcedor corintiano de surpresa, de calça curta, Pedro Cunha. Yuri Alberto quer sair do Timão? Bom dia.
4: Bom dia.
2: Bom dia.
20: Yuri Alberto quer sair.
2: É do Pedro Cohen.
4: Pega aqui o do Sabino.
2: Vamos, é isso.
4: Sabino tá feliz, né? Trocaram,
2: ainda
4: tiraram,
2: não trocaram
4: o técnico.
2: Tiraram.
4: Mas só por tirar ele já tá feliz. Deu ali, ó, o microfone, Pedro Cohen.
21: Vai lá, me escutam.
2: Agora temos, acho que boa. Sim.
4: Agora sim.
21: Beleza, então, ó, Yuri Alberto realmente não falou
2: quer
21: ontem
2: continuar.
21: Depois do jogo. Não, exatamente, não quer continuar no Corinthians, porque, enfim, alguns movimentos do Corinthians para o Yuri Alberto às vezes não funcionam, né? O Yuri também passa por muita pressão ao longo da passagem dele no Timão, ficou um tempo sem fazer gol. O próprio técnico Fernando Diniz teve que se pronunciar, dizendo que, de fato, o Yuri era muito importante, mesmo com a seca de gols que ele sofreu nos últimos meses. E ontem, depois da partida na zona mista, o nosso repórter setorista do Corinthians, Luiz Fabiani, fez a pergunta para o Yuri Alberto: quais são os seus próximos passos e o seu objetivo durante a Copa do Mundo? E o Yuri respondeu da seguinte forma.
22: E ainda sobre a janela, qual a sua vontade para a janela de meio de ano? É ficar no Corinthians, você vai estudar bem, mas qual o interesse do Yuri agora nessa janela da Europa?
23: O interesse do Yuri é procurar novos objetivos.
2: Ah, céu.
21: Yuri Alberto, então, tá aí falando, não quer continuar na equipe do Corinthians, teve problemas recentemente, Sabino.
24: Agora, eu vou dividir aqui o microfone com você. Agora, deixa eu entender uma coisa. Tem clima para depois continuar jogando no Corinthians, depois de uma declaração dela?
21: Olha, ô Sabino, essa pergunta é tão boa, mas tão boa, que eu vou responder de uma forma, da forma que eu acredito que funcione um vestiário de futebol profissional. Não sou jogador, né? Mas acredito, tá, que diante dos outros jogadores do Corinthians, o Yuri Alberto é muito querido. Ele tem as questões dele, né? De realmente falar isso, acho que nunca cai bem dentro do vestiário. Mas também já vi outras pessoas, outros jogadores falando que desejam sair. E o jogador de futebol sabe muito bem, né? Às vezes a gente esquece que pro atleta, pro jogador, atuar pelo Corinthians, atuar pelo Palmeiras, pelo São Paulo, não passa do trabalho dele. É o trabalho do Yuri Alberto jogar, ser jogador do Corinthians, e ele quer dar um outro passo agora na sua carreira, quer trilhar outros caminhos, passar por outros times, e ele é muito jovem ainda, tem 25 anos, deve ir para a Europa, ele já tem uma passagem no Zenit da Rússia e não deve então seguir no Corinthians, pelo menos sair até o final do ano, né? Provavelmente nessa janela de meio da temporada, durante a Copa do Mundo, mas depois realmente o Yuri não deve mais ser jogador do Corinthians, né? Ele que afirmou isso ontem depois da pergunta do Luiz Fabiani. Inclusive, ele recebeu uma proposta da Roma no ano passado. O Corinthians não fez sentido naquele momento vender o Yuri, mas agora as propostas que chegarem o Corinthians vai analisar, e a que for mais vantajosa para os dois aceitará, né? Ó, Corinthians que volta a campo, então, no próximo fim de semana contra a equipe do Botafogo no Rio de Janeiro. Se classificou ontem na Copa do Brasil com gol de Yuri Alberto, voltou a fazer 1-0 na equipe do Barra de Balneário Camboriú e está classificado às oitavas de final da Copa do Brasil. Volta a campo no próximo domingo contra a equipe do Botafogo no Nilton Santos, estádio que fica no Rio de Janeiro. Além do Timão, ontem se classificaram também mais alguns clubes e tivemos surpresas. Duas delas, inclusive as principais, eu diria, dessa quinta fase, duas das três principais, né? Porque dá para falar do Juventude eliminando o São Paulo também, mas a principal delas, na minha opinião, Vitória e Flamengo. O Mengão tinha vencido o primeiro jogo pelo placar de 2-1, ontem foi superado por 2-0, inclusive um golaço do Eric no primeiro tempo, logo aos 6 minutos, e depois o Luan Cândido também numa bola que sobra na entrada da área, ele dá um voleio e a bola entra. O Vitória faz 2-0 e elimina o Flamengo da Copa do Brasil. A Chapecoense fez esse mesmo placar, tinha perdido por 1-0 no Rio de Janeiro para a equipe do Botafogo, faz o 2-0, vira e vai então às oitavas de final da Copa do Brasil. Assim como o Grêmio, que voltou a vencer a equipe do Confiança na noite de ontem, o Atlético Paranaense bateu a equipe do Atlético Goianiense pelo placar de 4-1. João Paulo Capelanes deve estar tendo um ótimo dia hoje, porque ele é torcedor do Furacão. E também os outros classificados que nós já tínhamos nos outros dias, né? Internacional, Cruzeiro e Fluminense na terça-feira, Palmeiras, Juventude, Santos e também a equipe do Remo e do Atlético Mineiro, que se classificaram às oitavas de final na quarta-feira. Sorteio no próximo dia 26 de maio, não nessa terça-feira, na outra, né? Então, daqui mais ou menos duas semanas, saberemos quais serão os confrontos das oitavas de final da Copa do Brasil. Agora não tem mais restrição de jogos, de confrontos. Então, todos os times podem se enfrentar. Pode ser que dê um Palmeiras e Vitória, pode ser que dê um Palmeiras e Corinthians, e por aí vai, né? Todos os times podem enfrentar todos os outros nessas oitavas de final da Copa do Brasil. Agora, pessoal, tem notícia boa para o torcedor da seleção brasileira. A gente sabe que a seleção vai ser convocada no próximo dia 18 de maio.
0: Segunda-feira, tá

0: ascender por otros 4 años. Ter otra posibilidad de preparar otra Copa del Mundo en 2030, ter o tiempo necesario para preparar y posiblemente mejorar la próxima Copa del Mundo.
1: Carlo Ancelotti, então, que está confirmado na seleção brasileira até a Copa do Mundo de 2030. Importante para ele ter um ciclo para ele trabalhar, lapidar os seus próprios talentos, os seus próprios jogadores, garimpar no mercado brasileiro, no mercado europeu, em outros campos do futebol mundial também, aqueles jogadores que são interessantes para o Carlo Ancelotti, que então tem o seu contrato renovado até 2030 com a seleção brasileira, pessoal.
2: Posso fazer um pitaquinho aqui?
1: Por favor, claro.
2: Que é, obviamente, eu fico super feliz, eu gosto muito do Ancelotti, eu sou fã dele, acho que com o tempo ele pode fazer uma super seleção para 2030, e pode vir aí um super mega campeonato, né, se não vier esse ano. Agora, a gente já ficou tanto tempo, que eu fico pensando aqui no Brasil, que só em campeonatos brasileiros, troca de técnico, troca de técnico. E o mesmo já aconteceu com a seleção brasileira. Ficam troca. O Ancelotti tem algum contrato diferenciado? Ou eles têm a CBF tem um respeito diferenciado pelo Ancelotti?
1: O respeito pelo Ancelotti é diferente, não, Paula, porque ele é um treinador pentacampeão da Champions League, passou pelos maiores times do mundo, jogou pelo Real Madrid, jogou pelo Milan e depois treinou o Milan,
3: é o
1: treinou
3: o Real Madrid. Que mais ganhou na história do futebol.
1: Exatamente, o técnico mais vencedor da história do futebol, então ele tem um respeito diferente, né? Não que os outros não sejam respeitados ou respeitáveis, mas é que o Ancelotti é o cara da história do futebol. Tem gente que defende que ele é o maior treinador da história do esporte. Então, realmente, o Ancelotti tem essa visão e esse olhar diferente. O próprio Rodrigo Caetano, que é dirigente da seleção brasileira, falou ontem também, depois da renovação, e falou sobre essa continuidade, que ela é importante não só pelo trabalho que o Ancelotti exerce na seleção brasileira, mas também para que os outros treinadores do Brasil possam se espelhar no Ancelotti, consigam fazer mais trabalhos de longo prazo. Aqui no Brasil, de fato, é muito difícil, né? O único trabalho que a gente tem de mais de 5 anos no futebol brasileiro, né, na elite do futebol brasileiro, é o Abel Ferreira no Palmeiras. Já tivemos outros treinadores, é claro, que ficaram muito tempo nas suas equipes, mas hoje em dia é só o Abel Ferreira. Então, de fato, essa renovação ela é importante, e essa palavra do Rodrigo Caetano, dirigente da CBF, também é importante para que os clubes comecem a se espelhar na CBF e na continuidade do trabalho que deve ser dado ao Ancelotti a partir de agora.
3: E não só ao Ancelotti, depois do anúncio da renovação dele, também foi anunciada a renovação do diretor da CBF, Rodrigo Caetano, do coordenador técnico da seleção brasileira, o ex-zagueiro Juan, que foi jogador da seleção brasileira, do preparador de goleiros Taffarel, todo mundo conhece, do preparador físico Cristiano Nunes, que é o último entre os brasileiros dessa comissão do Ancelotti, que depois tem seus auxiliares, as pessoas que estão próximas a ele ao longo de toda a carreira e que vieram junto para a seleção brasileira.
1: A CBF anunciou primeiro como renovação de Carlo Ancelotti e depois anuncia a renovação de toda a comissão técnica. Então todo mundo teve o seu contrato renovado pela CBF.
3: E todo mundo até 2030.
1: Exatamente, né? Todo mundo até 2030.
3: Ou seja, não só uma continuidade do técnico, uma continuidade da gestão, uma continuidade do que está acontecendo agora lá na Confederação Brasileira de Futebol.
4: Vai bem, né, esse presidente da CBF, né?
3: Por enquanto, lembra que ele foi muito questionado, né? Ninguém sabia quem era Samir Chaudhry até ele chegar ali no cargo. Tinha sido presidente de uma federação inexpressiva, né? Então, inexpressiva no futebol nacional, sem nenhum time na Série A do Campeonato Brasileiro, mas chegou e vem tentando, pelo menos, mudar. Se vai dar certo, se não vai, a gente tem que esperar pra ver. Mas não só vem tentando mudar a seleção brasileira, mas também a organização do calendário, que tanto reclamam, das competições no futebol brasileiro. Ele conseguiu, e ninguém sabe como, convencer as federações de que os estaduais precisam ter menos datas. Então, mas vamos ver, vamos dar tempo também, né? Porque a gente às vezes fala que no futebol o povo precisa ter paciência, esperar, mas como torcedor somos os mais impacientes.
2: Né, Sabino? Pois é. O Sabino, desde o dia do anúncio, até quanto tempo demorou? Como é que era o nome?
3: Durou 2 meses.
1: Foram 17 jogos.
3: Não deu 2 meses.
1: Cerca de 2 meses, Dá pra deixar como 2 meses. 17 jogos.
4: E como é que vai a negociação com o Dorival?
1: Olha, o Dorival é aquilo que a gente trouxe ontem, né, Sabino? É a prioridade do São Paulo, mas ele vai ter que aceitar reduzir os valores a receber. Tem reunião marcada já, os dois já estão conversando, as duas partes conversam, e

0: São Paulo quer anunciar o Dorival o mais rápido possível, para que ele possa também fazer o trabalho ao longo dessa parada para a Copa do Mundo, que vai ter cerca de 45 a 50 dias, a depender dos times também, né? Então, de fato, prioridade do São Paulo nesse momento, que teve bastante, teve confusão lá no CT, viu? Teve protesto, a torcida cobrou bastante, o Calera inclusive falou que o São Paulo também é a vida dele, que bom, é sempre aquela história da torcida organizada,
1: não,
0: né?
1: É legal o Calera ir falar com a torcida,
0: sim,
1: capitão,
0: claro,
1: do time, né?
0: Exatamente. Aí, pelas imagens que a gente tem também, não foi nada agressivo o protesto, né? Foi bem ali uma conversa, olho no olho, os jogadores, dá pra ver o Rafael também na imagem ali, goleiro do Tricolor, então realmente foi uma conversa em que o Calera se posicionou, falou que o São Paulo é a vida dele, que ele se importa também com o clube, assim como os torcedores.
2: Protesto da torcida de São Paulo ontem na frente do CT, o povo continua bravo, mesmo com a saída do Roger, porque o problema é Rui Costa e a diretoria, né?
0: Exatamente.
2: Os principais alvos desse protesto.
0: É isso, os protestos são feitos, já eram feitos inclusive quando o Roger era treinador do São Paulo. Claro que com o Roger dentro do clube, os protestos eram feitos a Rui Costa, Harry Maciz presidente, ao resto da diretoria e ao Roger. Agora eles seguem, só não tem mais o nome do Roger para ser dito ali durante os protestos e gritos da torcida. Mas de fato, Rui Costa segue sendo o principal alvo da torcida organizada do São Paulo até aqui, pessoal.
1: E o Harry Maciz está estacionado, né?
0: É. Ele tá assim, ele não aparece tanto, né, Sabino? Ele não fala tanto nos microfones, não costuma dar muitas entrevistas. E de fato, quem fala mais, quem aparece mais nessa diretoria do São Paulo é o próprio Rui Costa.
2: Pedro Cohen, vamos lá então. Fim de semana é de 16ª rodada do Campeonato Brasileiro e teremos muito futebol aqui na Bandeirantes.
0: Olha, Lupato, são 4 jogos com transmissão da Bandeirantes, todos eles, inclusive 50-50, viu? Porque é 50% dos jogos no sábado, então são 2 partidas amanhã e mais 2 jogos no domingo, todos em horários diferentes, então a gente vai conseguir trazer a cobertura completa de todos eles, porque amanhã, às 7 horas, tem Fluminense e São Paulo, do Maracanã, Pedro Martelli comanda essa transmissão. Um pouquinho mais tarde, na Arena Palmeirense, tem Palmeiras e Cruzeiro, Rogério Assis está escalado para esse jogo, e no domingo, às 11 horas da manhã, tem Santos e Coritiba, né? Fazendo a reedição aí dessa quinta fase de Copa do Brasil em que os dois se enfrentaram. Um pouquinho mais tarde, às 4 horas, o Corinthians vai ao Rio de Janeiro enfrentar a equipe do Botafogo com o Ulisses Costa na transmissão.
2: Fechado, hein? Valeu, Pedro Cohen. Um abraço pra você.
0: Eu que agradeço, pessoal. Até
1: obrigado,
0: mais.
1: Obrigado, Pedro.
3: Valeu. Tchau.
2: O Quinto Sinal marcou 11:15.
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6: A sustentabilidade tem sido um foco crescente nos últimos torneios da Copa do Mundo. O estádio Al Bayt, na edição de 2022, destacou-se não só pelo design inspirado em tendas beduínas, mas também por sua inovação em sustentabilidade com certificação GSAS. Esse estádio contou com um eficiente sistema de transporte público e um teto retrátil que se adequava às condições climáticas.
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2: 11 horas e 16 minutos. Manhã Bandeirantes está de volta. Vocês viram o caos que foi hoje, mais cedo, aquele vazamento de óleo de um ônibus?
3: Sim.
2: Olha, a estimativa é de que 170 outros ônibus ficaram parados sem conseguir passar por uma avenida que é das principais na zona norte da capital paulista.
1: Eu fiquei em dúvida, porque assim, a Brasilândia é um bairro acidentado, né? Ladeiras grandes ali, então. Se não foi num trecho de ladeira, porque óleo aí na ladeira, aí não tem jeito. Ou se foi numa avenida plana, não sei exatamente.
2: Olha, foi num... A gente tem até as imagens aí, se pudermos colocar para quem nos acompanha em vídeo também, do local onde esse vazamento de óleo também causou um acidente, uma colisão entre o ônibus e uma van escolar. É a Avenida Cantídio Sampaio, deputado Cantídio Sampaio?
1: É um trecho de subida lá.
3: É ladeira. Sim.
2: Era o fim de uma descida pro Gomes da subida, sabe? E aí não conseguiam passar desse ponto onde o ônibus apresentou o problema. A Secretaria Municipal de Mobilidade Urbana e Transporte, junto com a SP Trans, notificaram a Sambaíba, que é a empresa, a concessionária responsável por esse ônibus do transporte público aqui da capital, esse caso que aconteceu logo depois das 5 da manhã. Mas os reflexos continuaram por muito tempo. Foram pelo menos aí 3 horas de trânsito congestionado, parado por ali, até que conseguissem resolver essa situação. Um guincho foi enviado até o local para retirar este ônibus. Um defeito mecânico é o que teria causado o vazamento. O guincho e os técnicos da SP Trans estão nesse processo, então, de retirada do veículo e encaminhar esse ônibus até a garagem da Sambaíba. Além disso, a Secretaria das Subprefeituras está a caminho para realizar a raspagem do óleo derramado na pista e a lavagem do trecho. A CET bloqueou e com agentes sinaliza essa região que, portanto, continua com um probleminha ou outro. Nossa, aí, né? É complicado você segurar isso, o trânsito numa sexta-feira de manhã, com um vazamento de óleo tão grande que levou à raspagem do asfalto, né?
7: E previsão de chuva, que já atrapalha um pouco mais o trânsito, né? Mais cedo a gente estava falando por aqui, até da questão lá de Jaguaré, que a gente teve nessa semana. O Sabino estava lembrando da questão da Sabesp, já que a gente teve uma segunda morte confirmada depois daquela explosão, né? Por uma obra da Sabesp no Jaguaré, zona oeste aqui de São Paulo. E aí o que a gente tem de um levantamento é que são pelo menos 7 o número de mortes registradas desde o ano passado em ocorrências envolvendo Sabesp e Via Mobilidade. Esses casos incluem descargas elétricas, acidentes durante manutenção ferroviária e rompimento de estruturas. Então agora, com mais essa morte, a gente tem pelo menos 7 em ocorrências envolvendo Sabesp e Via Mobilidade. A gente lembra que o governador de São Paulo, Tarcísio de Freitas, chegou a cancelar as obras, inclusive, né, enquanto da Sabesp, envolvendo Sabesp, enquanto o caso de Jaguaré não seja completamente resolvido. Mas 7 é bastante, hein, Sabino? Deixa eu passar. Não devia ter nenhuma, né?
1: Quando a gente fala de obra. Isso vai acabar sendo utilizado na campanha eleitoral, né? O que não faz sentido. Mas como se trata de um argumento de fundo emocional, vai ter apelo ali para estar nos debates. Mas não seria o caso, porque são fatalidades, né?
2: E estamos falando de obras da Sabesp, um outro assunto que com certeza vai aparecer na campanha eleitoral para o governo aqui é a privatização da companhia, que gerou muita polêmica.
1: Isso sim, isso
2: quando
1: sim.
2: Aconteceu.
1: Vide as reclamações que a gente recebe aqui dos nossos ouvintes, né? Isso sim. Não vai bem a Sabesp, não vive um bom momento de prestação de serviço. Vai acabar, aliás, a gente já brincou com isso, vai acabar superando a Enel aí no número de reclamações.
7: E já é em primeiro lugar, né, no Procon, acho que tem mais reclamação Sabesp do que Enel.
2: Bom, 11h21, vamos para um intervalo rapidinho, a gente já volta com a nossa reportagem por aqui. Falaremos também, o governo de São Paulo anunciou o consórcio vencedor para a construção do novo centro administrativo, que ficará no futuro no centro da capital paulista e não mais na Zona Sul. É a transferência para o centro da parte administrativa do governo de São Paulo.
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0: Então, a empregabilidade vai ser um foco bem ressaltado nessa edição do Inclui Sampa.
1: Existe algum site, endereço em que as pessoas podem entrar para verificar lá a lista com todos os serviços que serão oferecidos amanhã? Porque são muitos, a gente teria que ficar horas e horas aqui conversando, secretário.
0: É prefeitura.sp.gov/smped, SMPED.
1: Perfeito, então.
0: Lá terá todas as informações possíveis.
1: É isso, nosso ouvinte pode então entrar por lá e checar todos os serviços que serão oferecidos. 11h32, antes da gente fechar, eu vou ter que perguntar para a secretária. Para quem não lembra, Silvia Greco é mãe do menino Nicolas Greco. Ele é deficiente visual e ela, palmeirense assim como eu, por isso que eu falei que seria inevitável, levava o filho para o estádio e narrava ali as emoções do jogo. Inclusive, eles venceram um prêmio para torcedores da FIFA em 2019. Agora, como secretária, tá dando para ir no estádio assistir o Palmeiras ou tá mais corrido?
0: Corrido, mas eu não posso deixar de estar no estádio todas as vezes com o Nicolas. Você sabe, né, como que é palmeirense, tem vontade de estar lá mesmo, e ele fica muito, muito empolgado. Ele está empolgado, inclusive, Vitor, agora com a questão do anúncio de quem vai estar no na Copa do Mundo dos jogadores. Eu achei interessantíssimo quando ele disse ontem para mim que vai ter vários palmeirenses e que o Neymar também joga no Santos, mas também é palmeirense. Eu dei muita risada ontem na rede com essa colocação.
1: É,
0: Ótimo.
1: conhece tudo, porque tem aquela foto lá do Neymar criança com a camisa do Palmeiras, né? Essa foto existe, aí agora ele fala que
0: Nicolas,
1: virou santista. Vamos ver. Muito obrigado, viu, pela participação da secretária Silvia Greco, é a secretária municipal da pessoa com deficiência. Um abraço pro Nicolas também.
0: muito obrigado. E vamos todos no Inclui Samba amanhã, que vai ser uma ação muito importante e necessária para todas as pessoas com deficiência da cidade de São Paulo. E obrigada por dar essa voz para a gente poder anunciar e falar um pouquinho do nosso trabalho. Obrigada.
1: Muito
0: Obrigada,
1: obrigado.
0: secretária. Já que a gente está falando um pouquinho aí também da área da saúde, né? Acabou de sair a agenda do presidente Lula, era com o ministro da Saúde, Alexandre Padilha, e eles assinaram uma lei que institui em âmbito nacional o Julho Neon como mês da saúde bucal. A gente, cada
1: Como
0: mês,
1: é que
0: tem
1: é?
0: Julho Neon é o mês da saúde bucal.
1: Mas peraí,
0: Norma.
1: não é normalmente uma cor?
0: Agora é neon. Porque
1: Mas.
0: julho já deve ter uma cor, Sabino. Agora é
1: Acabaram as
0: neon.
1: cores.
0: Agora eu acho que acabaram as cores. Cada vez tem uma cor, gente. E olha, diz que essa nova legislação reforça a prioridade dada pelo governo do Brasil à promoção justamente da saúde bucal. Eles devem fazer um programa ali, Brasil Sorridente, para
1: Isso é legal.
0: combater
1: Isso é legal.
0: a dificuldade de acesso a serviços de saúde bucal, ofertando ações de promoções, reabilitação, evitando assim diagnóstico tardio, de modo a oferecer cuidado em saúde adequadamente, enfim. Então é isso. Já saiu aqui no Diário Oficial, as principais metas do Brasil Sorridente, como se chama esse programa do Júlio Neon, visam ampliar a cobertura da saúde bucal no SUS, reduzir os índices de cáries e outras doenças bucais na população e também oferecer tratamento odontológico especializado, como endodontia, que é o tratamento de canal, e próteses dentárias, e também incorporar a saúde bucal na atenção primária e no atendimento da média e alta complexidade. Isso é bacana, né?
1: Não,
0: Porque é
1: muito.
0: difícil você conseguir, ainda mais quem depende do SUS, e a gente não imagina, mas de tanta entrevista que a gente faz com médicos, uma cárie, uma infecção na boca,
1: Pode ser um
0: gente.
1: problema grave.
0: Gravíssimo para a saúde.
1: Não,
0: Então,
1: e assim, nós
0: bacana.
1: moramos em um grande centro e que você cresce acostumado a um dentista. Agora, existem realidades completamente diferentes. Pessoas de 30 anos que nunca pisaram num
0: No
1: dentista.
0: dentista.
1: E aí é essa pequena infecçãozinha na boca, essa pequena cárie que acaba virando um problema generalizado ao longo de décadas sem nenhum tipo de tratamento. É muito importante. Eu fui até pesquisar aqui para ver se existia uma cor, porque agora também é cada nome de cor que a gente nunca ouviu falar, né?
0: Tem
1: Existe o
0: neon?
1: Pentão. Aí eu pesquisei se existe uma cor chamada neon. Não.
0: Tem, não.
1: Não. São tons fluorescentes, ultravibrantes e de alta saturação. Só
0: Ah, vai
1: isso.
0: ver, são os dentes fluorescentes, né?
1: Pode
0: Pode
1: ser,
0: ser.
1: você Ou
0: sabe
1: aquela
0: que
1: luz do dentista, sabe? Que assusta.
0: tem laser hoje, tem muito.

0: vocês, Erjá, aqui
1: verdade.
0: Também.
1: O fato é o seguinte, trate bem dos seus dentes, tenha cuidado com eles, ame seus dentes, porque ir no dentista tem dois problemas graves. Primeiro que dói pra burro, né? E segundo que é caro pra caramba, né? Então, evite estar frequentando o dentista toda hora. Você tem que ir, pelo menos uma vez por ano, acho que é a indicação, uma vez a cada 6 meses. Vá ao dentista.
2: Pra limpeza, né?
1: Mas evite deixar seus dentes com problema, porque você vai sofrer duplamente.
0: Você sabe que eu fui uma criança, adolescente, que não tive cárie. Então, eu não tinha esse medo de dentista que as pessoas têm, do pavor, do barulhinho, porque eu nunca escutei o barulhinho, né? Era só pra uma limpeza e tal. Gente do céu, aí depois de adulta, que você vai, e aí tem que fazer limpeza com mais frequência, e gengiva. Aí eu sou aquela criança, entendeu? Eu não me sinto com a cidade, eu me sinto aquela criança apavorada do dentista hoje. E como eu não tive cárie, eu não tive esse problema na adolescência. Hoje, cada vez que eu tenho que ir no dentista, eu já fico desesperada,
1: não,
0: nervosa.
1: Eu suo na cadeira, eu fico apavorado.
0: Eu fico escutando música. Eu ponho uma musiquinha no ouvido e fico escutando.
1: E aqueles dentistas que vêm conversar com a gente? Você tá lá de bocão aberto.
0: Boca aberta.
1: Eles querem conversar. Você não tem como responder. Eles falam sozinhos.
2: A gente fala pouco já, normalmente. Eu sou desses que em qualquer atendimento que eu vou, eu fico batendo papo, vou conversando e tal. Aí no dentista eu sinto falta. Eu falo, pô, mas eu não vou conseguir conversar com ninguém.
0: Eu queria poder dormir, que eu não pago imposto pra dormir, né? Eu adoro dormir. Eu queria poder dormir no dentista. Não,
1: vai morder o dedo do dentista.
0: Eu fiz aquele tratamento de Invisalign, sabe? Uhum. Tinha que ficar horas com aquela boca aberta. Gente do céu, que coisa. Mas tem que ir. Pensa rápido, assim, é uma vez, depois é só mais uma vez em 6 meses. E olha, previne tanta coisa, então, bacana. Tomara que esse programa aí, Brasil Sorridente, Júlio Neon, que não é mais uma cor, agora é neon, realmente atenda muitas pessoas, porque é uma falha que a gente tem realmente muito grande aqui, né? A SUS não consegue, que o SUS consiga ampliar aí esse atendimento também, que é tão importante para a população.
1: E depois o ministro explica pra gente por que neon, né? A gente queria entender.
0: O neon, de onde tiraram? Não sei também.
2: 11h39, participação do ouvinte, que já tá com a gente em 107.3, a nova frequência da Bandeirantes.
3: Bom dia, Rádio Bandeirantes, aqui é o Paulo de São Bernardo do Campo. Já tô sintonizado aí, ó, no 107.3, sinal perfeito, sem chiado. E vamos lá, eu acompanho a Bandeirantes o dia todo e adoro a programação e é isso aí. Valeu, abraço.
0: Bom dia, valeu, abraço pra você.
2: Agora, eu queria colocar uma foto aqui, muito legal, que um ouvinte mandou. Ele está na Rodovia dos Imigrantes com os pais, o de Aulas e a Suel. O pai de Aulas e a mãe é Suel. Eles são fiéis a Bandeirantes, acompanham desde sempre. E aí o filho mandou aqui a foto dos dois no banco da frente. Eles no banco da frente ali, o pai dirigindo e eles já em 107.3. A gente não tem essa foto ainda? Eu tô vendo ela aqui no WhatsApp da Bandeirantes, inclusive já encaminhado lá para nossa equipe, mas acho que eles ainda não conseguiram separar, daqui a pouquinho a gente mostra. Mas muito legal, queria mandar aqui um abraço, um beijo pro Djalas, pra Suel, que escutam a Bandeirantes há tanto tempo, continuam com a gente e já nos acompanharam pra 107.3. Não, esse aí são dois menininhos. Não, são um casal. Antigo.
0: Esses dois, pra quem não tá vendo, são duas crianças, um menininho e uma menina. E eles estão segurando um rádio, gente, que eles não têm nem noção do que seja, provavelmente, porque é um rádio que eles não... Os pais não pensavam em que eles iam existir ainda na vida. Mas é um rádio meio antiguinho, que tá ali, provavelmente, que a gente tava falando, sabe? Que pra você chegar no 107.3 vai indo devagarinho, com um botão e tal. Mas estão sorrindo, adorei que ela já tá de batom. Eu era assim também. Batom pra sair de casa, minhas crianças. E já estão sintonizados ali em 107.3 também.
2: É isso aí, ó. No fim do Manhã Bandeirantes, a gente vai colocar outras fotos, outros áudios. Você que tá contando no nosso WhatsApp o que achou da 107.3, se já modificou no seu rádio a nossa nova frequência. Continue mandando que ainda vai dar tempo, fechou? Mas agora às 11h41,
0: e
2: a Maju...
0: é facinho, né? Porque se você vai, é rápido de você encontrar. É muito rápido, gente. Já tá lá. 107.3, estamos por aqui.
2: É isso aí. A Maju Arruda Leite está hoje conosco no estúdio para falar, atualizar mais uma vez sobre aquela explosão que aconteceu no começo da semana no Jaguaré. Uma explosão causada por um vazamento de gás, mas o vazamento de gás durante uma obra da Sabesp. Infelizmente, a segunda morte foi confirmada, Maju.
1: É mesmo, Maju?
4: Tudo bom, pessoal? Bom dia a vocês, bom dia a todos. Infelizmente, a segunda vítima é o Francisco Bondemba da Silva, de 62 anos. O governador de São Paulo, Tarcísio de Freitas, confirmou a morte dele na manhã de ontem. Ele estava internado em estado grave desde a última segunda-feira, quando aconteceu essa explosão no Jaguaré, na zona oeste de São Paulo. Ele estava no Hospital Regional de Osasco e não resistiu e morreu, então, portanto, nesta quinta-feira. Então, é a segunda vítima dessa explosão. A primeira, é importante a gente lembrar aqui, o mineiro segurança Alexandro Fernandes Nunes, de 45 anos, que morreu ali no local do acidente, porque a explosão aconteceu bem próximo ali à casa dele. Há uma terceira pessoa ferida, é um funcionário da Sabesp, ele segue internado em estado estável no Hospital das Clínicas. Portanto, é a única vítima que continua internada. Ao todo, eram 3 feridos. Uma delas, infelizmente, morreu, que é o Francisco, outra teve alta e a terceira, portanto, segue então internada em estado estável no Hospital das Clínicas. Importante a gente atualizar a situação das casas, porque a Defesa Civil começou essa demolição das 5 casas que ficaram condenadas, casas que não têm mais condições, né, de serem habitadas. Então, a Polícia Técnico-Científica pediu para que essa demolição seja feita o quanto antes, porque a perícia precisa trabalhar ali na escavação para tentar entender as causas dessa explosão. Lembrando que a Sabesp realizava uma obra ali na segunda-feira, na rua Piraúba, no Jaguaré, zona oeste de São Paulo, quando atingiu uma tubulação de gás. Então, a Sabesp e a Comgás têm até hoje, inclusive, para enviar explicações para a Agência Reguladora de Serviços Públicos aqui do estado de São Paulo, a Arcesp, dando explicações, informações do que de fato eles têm ali sobre o que aconteceu, quais foram os acontecimentos, né, daquele dia, os atendimentos, enfim, o que de fato aconteceu nesta segunda-feira. Um outro ponto importante também, a gente passou a semana lá, né, conversando com os moradores, ainda muita incerteza, muito medo de voltar para casa. E o que acontece nesses últimos dias? Integrantes da Sabesp estavam entrando nas casas, conversando com os moradores e fazendo ali uma avaliação de tudo que foi perdido, toda a perda material. Então, geladeira, televisão, a porta quebrada, a janela destruída. E os técnicos da Sabesp haviam dito para os moradores para fazer um orçamento, com 3 pessoas, fazer ali 3 orçamentos e apresentar a Sabesp. Houve muita reclamação dos moradores, lógico, dizendo que não havia condições nesse momento de fazer o orçamento. Não tinham cabeça para isso, muitos não têm onde ficar, muitos estão em hotel e que não havia essa possibilidade. Então a Sabesp voltou atrás. A gente tem a palavra aqui da diretora de Relações Institucionais, a Samantha Souza, dando mais detalhes de como isso vai funcionar.
5: O que nós estamos fazendo aqui nessa região? Nós estamos dispensando o cadastramento, o levantamento dos três orçamentos. Nós agora acabamos de publicar nas nossas redes sociais uma orientação e encaminhamos para cá. Nós também temos o número de telefone de todas as pessoas que foram mapeadas. Nós estamos mandando um comunicado para essas pessoas, reforçando que não é necessário fazer esse levantamento. Até porque as equipes de manutenção para as casas que estão classificadas como verde e amarela, em alguns casos na laranja também, classificação da Defesa Civil, elas já estão sendo reformadas por equipes que nós contratamos e que estão aqui para executar.
4: Bom, então é isso. Agora é também de responsabilização da Sabesp fazer esse levantamento desse orçamento da perda material desses moradores, que foi uma perda muito grande, inclusive, né? Ao todo, são 27 casas que estão interditadas, 5 que serão demolidas, esse processo já começou, e lembrando que 85 imóveis já foram liberados para o retorno dos moradores. Um outro ponto importante também é em relação ao auxílio imediato, R$5.000 estão sendo ali oferecidos, né, dados para esses moradores. Esse dinheiro, portanto, já foi depositado para 232 famílias e, de acordo com a Sabesp e a Comgás, também um ponto importante que eles sempre reforçam é que toda essa perda material, então, será paga pela Sabesp, pela Comgás. É um processo que vai levar aí os próximos dias. E é que a gente sente muita frustração e preocupação dos moradores, né? Eles até pedem pra gente continuar indo lá, continuar falando sobre isso, porque eles têm medo de serem esquecidos, de ficarem perdidos no meio dessa burocracia.
1: Nós então, não vamos esquecer aqui.
4: Exato. Né? Então é uma história e é uma situação que a gente vai continuar acompanhando ali no Jaguaré, na Zona Oeste de São Paulo.
0: Agora, Maju, esses 5 mil são agora só ou até eles poderem ter a sua vida normal, né, de novo?
4: Esse 5 mil é um auxílio imediato, que já foi feito ali num Pix, no exato momento. Primeiro era um auxílio de R$2.000. Houve uma reclamação ali dos moradores, eles decidiram aumentar esse valor para R$5.000. Quem já tinha recebido R$5.000 recebeu depois os R$3.000, mas esse R$5.000 é para um auxílio imediato, porque eles estão precisando ali no momento. Uhum. E depois o ressarcimento da perda material vai ser feito ali com esse orçamento que eles estão fazendo a partir de agora.
0: A gente vai ficar em cima e vai ficar cobrando. Valeu, viu, Maju?
4: Obrigada.
1: Obrigado, bom programa, Maju, pra vocês.
0: Agora 11h47, sexta-feira é dia, né?
1: Sempre.
0: A gente sempre começa aqui animado, com plantão ou não plantão. E tem programação extensa. Quem entende disso é sempre o nosso Danilo Gobato. Tá chegando por aqui, porque ele tem de tudo um pouco para nos trazer, para quem tá de folga nesse fim de semana, pode aproveitar o fim de semana. Sei que tem show, sei que tem Obelisco Espaço Vivo, sei que tem Lady Di. Conta tudo pra gente, Danilo Gobato. Bom dia para você.
6: Oi, Paula, bom dia. O Pato, ouvintes aqui do Manhã Bandeirantes, estreando aqui no 107.3. Bom, vamos começar falando, né? São várias atrações aqui nesse final de semana em São Paulo, mas queria começar, a gente sempre bate na tecla, a gente sempre fala aqui no Manhã Bandeirantes da importância de ocupar espaços na cidade de São Paulo, né? Espaços que são de todos nós, e quando esses espaços, né, são ocupados, é a cidade que ganha a vida. E aí hoje eu estou para falar aqui de um projeto muito bacana que vai acontecer no final de semana, no Obelisco, que é o mausoléu aos heróis de 32 no Parque Ibirapuera, mas que vai ser transformado, Paula, em um centro vibrante aí de cultura, de arte, de tecnologia e eventos gratuitos. É o projeto Obelisco Espaço Vivo. E a ideia é justamente essa, né? Conectar um marco histórico da cidade de São Paulo com experiências diversas, música, gastronomia. Então é amanhã, no dia 16 de maio, das 10 às 10, das 10 da manhã às 10 da noite, na área externa ao monumento, próximo ao portão 3, com muita arte, teatro, gastronomia, shows, experiências diversas e um evento com entrada gratuita. Então fica aqui o convite, né, para a gente ocupar esses espaços e agora vendo um monumento tão importante como esse, né, que é o Obelisco, o mausoléu aos heróis de 32 ali no Parque Ibirapuera, ganhando, não é, outra vida ali. Então amanhã, dia 16, das 10 às 10. Agora, você falou da Lady Di, e a gente vai falar agora de um musical. Ontem à noite eu fui assistir Diana, a Princesa do Povo. Estreou aqui em São Paulo depois de uma temporada bem sucedida no Rio de Janeiro. E é exatamente a história da Lady Di, né, contada aqui nos palcos. Se a realeza britânica já rende fofoca nos dias de hoje, não é? Imagina ver a história da princesa mais amada, aí, a Lady Di, esse ícone que virou de mulher, de uma mulher forte, empoderada, ganhando, né, a sua história nos palcos como um musical. Teve a montagem na Broadway e agora veio ao Brasil. Então, como eu disse, primeiro no Rio de Janeiro, estreou ontem em São Paulo, foi a pré-estreia. E aqui tem também contornos brasileiros, né? É uma versão brasileira, então tem muita música, tem a coreografia, figurinos lindíssimos. Já vou dar um spoiler aqui, tem a fachada ali, uma cenografia da fachada do Palácio de Buckingham. E a Sarah Sarris, que é uma atriz conhecida dos musicais, que fez Fantasma da Ópera, Por Aqui, fez aqui, fez na China, ela está morando no Canadá e aceitou esse convite para viver a princesa Diana, a Lady Di, aqui nesse musical, nesse projeto. Então veio direto do Canadá. E quem interpreta o príncipe Charles é o Cláudio Lins, o filho do Ivan Lins. Então, para quem gosta dessa história, né, da realeza, da rainha, do príncipe, tem a Rainha Elizabeth sendo retratada ali também, claro. Tem a Camilla Parker, que na peça é tratada como uma vilã, a gente pode chamar assim, né, porque era a amante do príncipe Charles. Enfim, toda essa história e claro, com o desfecho da morte da princesa Diana em Paris, num acidente de carro. Ela estava ali sendo fotografada pelos paparazzis. Enfim, então, para quem gosta dessa história, em cartaz no Teatro Liberdade. No Teatro Liberdade, numa temporada que vai seguir aqui pelos próximos 3 meses. O Teatro Liberdade, que fica ali na Rua São Joaquim. E os ingressos em simpla.com.br. Simpla.com.br, o Teatro Liberdade na Rua São Joaquim, 129. E aí, Paula, Lupato, Sabino, ouvintes aqui do Manhã Bandeirantes, mudando completamente, radicalmente aqui, saindo da realeza britânica e indo, né, para uma dica aqui, e aí, claro, para quem gosta de um rock, de um nu metal. O que é um nu metal, né? É o que o Korn faz já há muitos anos, essa banda que foi formada em 93 na Califórnia. E esse nu metal do Korn mistura o rock com o hip hop. E eles vão fazer uma apresentação única aqui no Brasil, em São Paulo. Escolheram São Paulo para fazer esse show único por aqui no estádio do Palmeiras, tá? Amanhã, dia 16 de maio, o Korn nessa apresentação. Eles estão sem se apresentar por aqui desde 2017, já tem um tempo já, quase 10 anos mais, né? Isso, 11 anos. 11 anos já sem apresentação do Korn por aqui. A gente já tá ouvindo esse som pesado aí de fundo.
2: É isso aí, Danilo Gobato, com algumas dicas do que você pode fazer para curtir o seu fim de semana. Tem show de metal, tem musical da Princesa Diana.
0: Tem pra todos os gostos.
2: Tem evento no Obelisco. O Danilo sempre trazendo variedade aqui pra gente.
0: Você sabe, Danilo Gobato, já recebi aqui mensagem da Beatriz Ferretti, editora de Internacional, porque eu e ela, quando trabalhávamos juntas na Band News TV, agora a B tá na Band, no Jornal da Band, a gente tava sempre querendo dar notícias da família real. E Betinha, Rainha Betinha e Lady Di são as nossas aqui do coração. Então ela já me mandou mensagem, preciso ir, estamos produzindo a nossa ida, porque Lady Di não poderemos perder.
2: Sensacional. Danilo, obrigado, viu?
6: Vocês vão gostar, viu, Paulo? Valeu, Lupato, um abraço, Sabino.
1: Obrigado, Gobato. Tchau. Bom fim de semana.
2: 11 horas e 54 minutos pra gente fechar o Manhã Bandeirantes. Na volta do nosso último intervalo, traremos mensagens de ouvintes que já estão nos acompanhando pela nova frequência, 107.3. E ó, eu já até vesti a camisa, hein? Já tô até com a nossa camiseta que você pode ganhar pelos estádios de São Paulo. A Bandeirantes, ó, deixa eu ir aqui
0: pra lá.
2: Pra
0: quem tá nos vendo pelo YouTube.
2: 107.3. Vesti a camisa porque hoje é dia.
0: Literalmente, Lupato vestiu a camisa.
2: Tá vendo? É, Paula Valdez. Literalmente, um ato simbólico na volta do intervalo.
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2: 11 horas 56 minutos, finalzinho do Manhã Bandeirantes desta sexta-feira. Daqui a pouquinho vem aí o Elia Júnior no nosso novo estúdio multimídia. Mais informação sempre pede passagem. Então, confirmando aqui informação do nosso setorista do São Paulo, Paulo do Vale. Dorival Júnior é o novo técnico Oba. Do Tricolor Paulista. Mais uma reunião em Florianópolis hoje pela manhã entre a diretoria do São Paulo e o Dorival e todo o seu staff. E chegaram à conclusão que sim, ele será o novo técnico. Os dois lados cederam na parte financeira. Ou seja, o São Paulo deve ter pagado um pouquinho mais do que estava prevendo. O Dorival abaixou o seu salário em comparação com o que ganhava no Corinthians. Enfim, daqui a pouquinho, claro que toda a nossa equipe e o Elia Júnior vão destrinchar esse importante anúncio da manhã de hoje. Mas para a gente fechar, vamos lá para a participação de quem está nos acompanhando em nova frequência em 107.3.
12: Manhã Bandeirantes, é o Carlos Zona Leste, novamente. Para quem tem o rádio de potenciômetro, com esse que eu mandei aí em cima, de botão, que não é digital, vai até o final do lado esquerdo, gira tudo lá para o lado esquerdo, e depois de lá, voltando, é a segunda estação a ser sintonizada. Está muito boa a recepção.
0: Boa, adorei. E ainda o ouvinte já dando dicas para os outros ouvintes. Assim que a gente gosta. Valeu.
2: Pois é, os ouvintes estão sempre aqui com
1: manual
2: a gente.
1: Manual de instrução.
0: É.
2: O manual de instrução para o rádio de
0: botão. Para nova geração que não conhece.
2: E ó, teve um ouvinte que mandou aqui uma imagem também, a foto do carro dele sintonizado em 107.3. O Whitney de São Paulo, Zona Sul, dizendo que aqui é só alegria, viu? Que 107.3 está inclusive com ótima qualidade. Ouvintes a caminho de Camanducaia, mandando foto, trafegando pela rodovia e escutando a RB em nova frequência em 107.3. É muita gente que está participando, que está conversando aqui com a gente e já nos acompanhando na nossa nova frequência.
0: Sinal que já está todo mundo ligadinho na 107.3,
2: né? Exatamente.
0: Boa, é isso.
2: E teve
0: aí,
2: gente aqui perguntando, agora que eu coloquei a camiseta, como que faz para ganhar uma camiseta da RB? 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Tem camiseta, ó, tem chaveirinho que abre garrafa, tem balinha, um monte de coisa. Então, você que frequenta o estádio, procure pela viatura da Bandeirantes nas próximas semanas.
0: Não tem como não achar, porque
2: não
0: de
2: tem.
0: Discreta ela não,
2: não
0: tem nada.
2: Tem mesmo,
0: é grande, bonita.
1: Linda.
0: Lindona, né? E pra chamar a atenção mesmo, é rapidinho pra você ver, vai lá e pede a sua camiseta que você fica que nem o Lopato. E daí manda foto pra gente com
2: isso,
0: a sua camiseta.
2: Inclusive. Usando a camiseta da Bandeirantes.
1: Segunda-feira já pode começar.
0: É.
2: Meus amigos, até segunda-feira. Valeu.
1: Manhã Bandeirantes vai ficando por aqui. A gente volta segunda-feira às 10 da manhã, logo após o Jornal Gente. Boa tarde, boa tarde, boa tarde. Bom fim de semana, Paula, Vitor.
0: Obrigada, Lupato. Obrigada, Sabino. Obrigada, ouvinte, você que nos acompanha agora sempre aqui, 107.3 juntinhos. Obrigada pela audiência, pela companhia. Hoje vai ter aqui uma estreia no multimídia que ele não tinha vindo pra cá ainda não, Elia Júnior, hein? Acabei de ver que ele tá chegando por aqui, então você fica com o esporte já já. Bom fim de semana pra você. Antes de eu sextar, 2 da tarde, eu tô na Band News TV. Segunda de volta por aqui. Beijo!
2: Eu também hoje tenho o recado do antes de eu sextar. Bora Brasil, eu e Maju Arruda Leite a partir da 1 da tarde aqui na Bandeirantes. Ótimo fim de semana pra você que nos acompanha e pra você que nos escuta por 107.3. Valeu, um abraço, até segunda, tchau.
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19: Olá pessoal, boa tarde, estamos juntos sempre, para você aqui é claro, na sua melhor frequência, é muito bom que você esteja a bordo da nossa Bandeirantes, porque hoje estamos numa sexta-feira de muita alegria, alegria, numa sexta-feira de nova frequência, numa sexta-feira deste estúdio maravilhoso, com boas energias, com ótimos fluidos, nesta sexta-feira de muitas reflexões, sexta-feira, 15 de maio. Frequência nova, energia renovada, um cantinho que eu espero que seja do seu coração, neste dial incrível, onde todas as frequências têm a sua importância, mas eu não tenho dúvida, você estará em 107,3, cada vez com mais disposição, com mais alegria, mais bem informado e mais bem informada nesta gigantesca audiência que se renova a cada dia nessa imensa nação de 8 milhões e 500 mil quilômetros quadrados, nesta nação de 212 milhões de habitantes e todos eles e todas elas, todos vocês envolvidos por 107,3, principalmente numa frequência fortíssima aqui em São Paulo. E claro, esta é uma rede que cada vez mais se amplia para que cada vez mais você possa ter a nossa informação, os comentários com diversidade de opinião e, acima de tudo, com fundamento. Este é um caminho que eu não tenho dúvida, não tem volta. A outra coisa que eu acho fundamental nesta altura do campeonato é entender que tem coisas que a gente controla e coisas que não controlamos. E é importante entender que aquilo que não controlamos, não podemos sofrer pela falta de controle. A falta de controle, ela existe e ela não determina nem o nosso sucesso, nem o nosso fracasso. Determina aquilo que é o imponderável da nossa vida, aquilo que a gente, infelizmente, gostaria de poder controlar, mas não teremos essa condição de controle, não teremos esta possibilidade. E por conta disso, em algum momento, talvez os fatos eles acabem sendo mais fortes, eles acabam sendo mais determinantes para aquilo que você não gostaria que acontecesse, mas que lá no frigir dos ovos vai acontecer. Alguns pontos são fundamentais, principalmente quando você tem uma sexta-feira pós partidas importantes de Copa do Brasil. Quando você tem uma sexta-feira que ela sucede, por exemplo, a eliminação no torneio que proporcionalmente é o que melhor paga no futebol sul-americano, que é a Copa do Brasil, e você tem eliminado o time que tem um orçamento de mais de 2 bilhões de reais para essa temporada de 2026. Como é que um time que tem o melhor treinador em atividade no futebol brasileiro, que tem o melhor elenco sul-americano, que tem mais de 2 bi de orçamento, que paga quase 300 milhões de reais por um só jogador, e esse é o caso do Lucas Paquetá, este time, este elenco, essa estrutura, este orçamento são eliminados pelo Vitória da Bahia em 180 minutos, 90 sendo disputados no Maracanã e os últimos 90 sendo disputados exatamente lá no Barradão, na linda e bela Salvador, na Bahia. São questões que precisam ser colocadas. É um entendimento a respeito daquilo que eu imagino que seja verdade e aquilo que esta verdade se apresenta, diferente de tudo aquilo que a gente já controlou e que neste momento nós não temos capacidade de poder controlar, porque é inacreditável que um time do Vitória, sabendo exatamente o que tinha que fazer, da maneira como tinha que fazer, com gatilhos de contra-ataque, sabendo como se defender, sabendo até inclusive como sofrer, esse time teve a capacidade de poder suplantar em 180 minutos o poderoso time do Flamengo. Como é que uma equipe como o Botafogo, que sim, pode estar e está afogada em dívidas, ela também não consegue a sua classificação? Como o São Paulo Futebol Clube, ele também não avança as oitavas de final e ele acaba ficando pelo caminho e perde para o Juventude da Série B do Campeonato Brasileiro, com uma folha salarial 15 vezes inferior à folha salarial do São Paulo. Estas são as colocações. Este é o momento de entender que o dinheiro, o financeiro, ele vai determinar a qualidade, ele vai determinar mais para frente um esporte mais profissional, mais lógico, e este será o caso do futebol, mas ainda não é. E é interessante, porque nós vivemos uma sexta-feira de muita expectativa em relação àquilo que a gente controla. E o que é que a gente controla? Nós controlaremos, através da caneta do Carlo Ancelotti, a convocação da seleção brasileira na próxima segunda-feira. Esta é uma convocação que tem controle, não o meu controle, não o seu controle, não o controle da maioria dos formadores de opinião ou dos analistas ou das analistas de futebol no Brasil inteiro, mas esta é uma situação controlável, ela tem controle, ela tem caneta, ela depende de alguém que é preparado para esta escolha, mas este alguém que é preparado para essa escolha, talvez tenha que entender que feudo já não deu certo em dois ciclos comandados pelo técnico Tite. Não deu certo na Rússia e não deu certo em Doha, no Catar. Será que ele vai manter o feudo? Será que ele vai manter um Danilo que ontem andava, porque mal corria pelas tabelas numa partida onde o Flamengo acabou desclassificado da Copa do Brasil? Será que ele vai levar Alexandro, que foi fraquíssimo ontem e que será um lateral que pode inclusive ser cotado para ser titular da seleção brasileira? Será que ele vai levar um Neymar, que olha, tem um talento genial, mas ele está em câmera lenta, ele corre 5, 6 passos mais lentos do que qualquer jogador mediamente preparado no mundo? Imagine os mais intensos. Como é que você vai imaginar que você tem a capacidade de poder jogar numa frequência abaixo e ter o mesmo rendimento de quem joga 2 ou 3 frequências acima da sua? Então, estas são colocações que precisam ser feitas. Existem muitas coisas que a gente vai sofrer por não controlar, mas a convocação da Seleção Brasileira de Futebol, que acontece na próxima segunda-feira, esta sim tem controle. E esta sim depende de um treinador que tem que ter a clareza de entender que se você ficar refém de um feudo, vai perder de novo. Ótimo que você siga por aqui, né? E é por aqui na sua Bandeirantes, nesta frequência incrível de 107,3, que a partir de agora vamos girar os nossos repórteres para que você continue a ter a melhor informação esportiva.
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19: Ah, muito bem. Thaís Freitas, nossa diretora da Rádio Bandeirantes, sempre atenta e informa. 107,3. Sabe esse cantinho do seu coração? Esse cantinho que nos aproxima, que nos engrandece, esse cantinho que cada vez vai ficar um pouco mais efervescente? Esse é o seu cantinho 107.3. Informações do Corinthians para você. Já já, a confirmação de Dorival Júnior no São Paulo, hein? Aceitou reduzir um pouquinho os seus salários? Coitado, tô preocupado, porque ele e a sua comissão, ou seja, ele e os quatro membros que seguirão com ele para o Corinthians, depois de uma reunião de 5 horas ontem lá em Jurerê Internacional, lá em Florianópolis, que por acaso é a residência do Dorival, hoje, bem cedinho, saiu a confirmação de que Dorival será o novo técnico do São Paulo. Já já, mais informações. Antes delas, Luiz Fabiano e o Corinthians, boa tarde.
3: Alô, Elia, boa tarde a você e a todo mundo que acompanha a nossa área aqui na Bandeirantes. Dá pra dizer que o corintiano, de fato, não tem um dia de paz, porque a classificação às oitavas de final da Copa do Brasil foi garantida sem sustos. Vitória por 1-0 diante do Barra, 2-0 no placar agregado, que deixa o Timão entre os 16 melhores times da fase mata-mata do principal torneio deste gênero do calendário nacional. Mas porque logo depois dos 90 minutos, o atacante Yuri Alberto passou na zona mista da casa do Timão e admitiu publicamente que quer deixar o Corinthians nesta janela de transferências. Vale destacar que o Timão tem 45% dos direitos econômicos do atleta e, portanto, não espera grandes lucros com a negociação. O Yuri tem cidadania italiana, o que facilita num acordo, já que ele chegaria na Europa sem ocupar uma vaga de jogador estrangeiro. Portanto, é iminente, gigante, extremamente provável a saída de Yuri Alberto na janela agora da Copa do Mundo. Ele desperta interesse de clubes da Itália e da Inglaterra e o Timão já estipulou um preço, 20 milhões de euros pela sua parte, pelos 45%, e aguarda um desfecho dessa história para saber se ficará ou não com seu camisa 9 depois do Mundial.
20: Corinthians!
19: Nós, 12 horas e mais 13 minutos. Que maravilha que você siga por aqui. Ah, sua participação pelo WhatsApp da Bandeirantes é incrível. É a RB mais perto de você. 99904-8756. Vamos de Palmeiras para você. Alô, Bruno Migliozzi, seja bem-vindo. Boa tarde.
21: Fala, Elia, tudo bem? Boa tarde, abraço pra você, pro amigo ligado aqui na Rádio Bandeirantes durante o Nossa Área, chegando com as informações do Palmeiras dessa sexta-feira, de finalização da preparação para o duelo contra o Cruzeiro neste sábado às 9 horas da noite na Arena Barueri. Destaque pros retornos, viu, Elia, e também alguns desfalques que permanecem na equipe do Palmeiras. Primeiro, Andreas Pereira volta normalmente às atividades, assim como o Arthur, lateral esquerdo que tinha um edema na coxa, deve estar à disposição e briga por posição com o Jeff até pelo lado esquerdo da defesa palmeirense. Outra questão, viu, Elia, do Alan, o atacante do Palmeiras tinha dores na panturrilha, acabou perdendo alguns treinamentos, mas treinou normalmente. A questão é que ele tá suspenso, então vai ser desfalque contra o Cruzeiro neste sábado. Além dele, também permanece fora o Bruno Fuchs, que também sentiu dores recentemente, e o Benedetti, mais uma baixa na zaga alviverde, com dores no tornozelo sentidas após o duelo contra o Jacuipense, não terá zagueiros reservas no banco. O Palmeiras, ao que tudo indica, vai com Gustavo Gomes e Murilo. Verdão provável, Elia, pro jogo de amanhã. Com Carlos Miguel no gol, Giai na direita. Gomes, Murilo, pela esquerda deve ser mantido o Jefté. No meio de campo, Marlon Freitas, Andreas Pereira e John Arias. À frente, Maurício Sousa. E o centroavante, Flaco Lopes, artilheiro do Verdão no ano, com 13 gols marcados.
20: Palmeiras!
19: Vamos nós, 12 horas e mais 15 minutos. Que maravilha que você siga por aqui. Cada vez mais gente chegando à nossa frequência. Que bom, que bom. É, essa é a energia que a cada dia se renova. Uma energia que eu espero que possa ser renovada com o São Paulo Futebol Clube. Até porque o treinador dos sonhos do torcedor são paulino será confirmado oficialmente, mas a gente antecipa essa confirmação. Informações lá do CT do São Paulo, atento a tudo que acontece na zona oeste da cidade de São Paulo. Alô, PDV, um abraço.
22: Boa tarde, Elia. Dorival Júnior aceitou a proposta do São Paulo e será o treinador do Tricolor Paulista com um contrato inicialmente até o final da temporada. Dorival deve ganhar cerca de 2 milhões de reais por mês junto de sua comissão técnica. Negociações começaram ontem online, depois presencialmente, entraram aí praticamente na madrugada com Rafinha e Rui Costa em Florianópolis. E agora, pela manhã, a negociação avançou. Dorival aí já assinou um termo e será treinador do São Paulo, confirmado aí pelo clube nas próximas horas, chegando para a terceira passagem dele na última campeão da Copa do Brasil em 2023, o que o credenciou para ser treinador da seleção brasileira. Rui Costa e Rafinha seguem com o respaldo de Harry Maciz e negociaram diretamente com o treinador, que chega novamente para assumir o tricolor.
4: São Paulo.
19: 12 horas e 16 minutos. É isso, reunião de 5 horas. Quando você quer contratar alguém, quando você tem expectativa de que as coisas realmente aconteçam da melhor maneira, você não pode ficar trocando e-mail, trocando WhatsApp. A coisa é importante, meu amigo, pega um avião. Foi isso que, depois de primeiras trocas de mensagem via WhatsApp, primeiros telefonemas, foi exatamente isso que fez o Rui Costa e depois o próprio Rafinha. Ambos chegaram a Floripa, de Floripa pegaram um carro, foram à Jurerê Internacional, a casa do Dorival, aliás, que eu conheço muito bem, já fiz até trilha por lá, é bem bonito o lugar, a praia de Jurerê é incrível, ali na costa de Florianópolis, num lugar bem interessante, muito incrível. E aí, depois de 5 horas, o martelo não foi batido, mas ficou muito próximo de ser batido, porque ninguém passa 5 horas conversando se não tem intenção de acertar. Mas você precisa de um ajuste aqui, outro acolá, e os ajustes foram feitos, e nesta manhã, no café, as coisas foram resolvidas e Dorival será o técnico do São Paulo Futebol Clube. E você soube em absoluta primeira mão aqui na nossa Rádio Bandeirantes. PDV, muito atento, como sempre, destaca esta contratação em absoluta primeira mão. Quem fala para você nesse momento muito delicado do São Paulo, em cima dos protestos que o São Paulo recebeu, é o Calleri. Bom, tá aí, o São Paulo é a vida do torcedor, o São Paulo pode até ser a vida do Calleri. A diferença é que o Calleri ficou rico vestindo a camisa do São Paulo, e o torcedor do São Paulo, ele investe o seu dinheiro, ele investe o seu tempo para apoiar a equipe. Eu gostaria de deixar isso muito claro. Eu não estou dizendo que o fato do torcedor ter a paixão não dá a ele o direito de poder ser agressivo, não dá a ele o direito de ele partir para as vias de fato contra jogador ou contra qualquer membro de comissão técnica ou de direção do clube que ele é apaixonado. Ninguém tem esse direito, mas existe uma diferença que precisa ficar muito clara. A diferença de quem vive do clube, que recebe altíssimos salários para prestar serviços ao clube, independentemente se presta um bom ou mau serviço, mas é o acordo feito e ele tem que ser cumprido. E existe, claro e óbvio, aquele que é o apaixonado, que é o abnegado, aquele que paga para estar no estádio. Descendo a serra para as informações do Santos. Ufa, um alívio! Alô, Everton Ramos, seja bem-vindo, boa tarde.
5: Fala, Elia, tudo bem? Boa tarde para você, pro ouvinte ligado com a gente aqui no Nossa Área, trazendo informações do Santos. Para começar, o Peixe que mantém internamente a sindicância aberta, mesmo após Neymar e Robinho Júnior já publicamente terem dito que aquele episódio durante um treino dos não relacionados para o clássico contra o Palmeiras há 2 semanas, tem aquele entrevero entre Neymar e Robinho em que o camisa 10 admitiu ter passado inclusive do ponto, ele teria agredido Robinho Júnior. A gente lembra que os empresários do jovem de 18 anos entraram ali, abriram e notificaram o Santos
4: o Santos, que por sua vez abriu uma sindicância, mas mesmo estando tudo resolvido, os jogadores aparentemente em campo também demonstrando ali nenhum desconforto um com o outro, o Santos mantém essa sindicância aberta que pode levar e acarretar em uma multa ao Neymar Júnior. Isso há mais de uma semana, então, segue correndo a sindicância no Santos. Santos que espera para o domingo um recorde de público em Itaquera. Mais de 40 mil pessoas devem estar presentes. O Santos que já esgotou, inclusive, os ingressos para a partida, mesmo com um problema na venda desses ingressos esgotados, então a promessa é de casa cheia. Tem trabalho hoje e amanhã ainda nessa preparação, antes do duelo de domingo, duelo importante de 6 pontos, já que o Santos está a 2 do Curitiba, que é 9º, Peixe 15º. Quem vencer fica na parte de cima da tabela. Vitória importante para qualquer um dos dois lados. Santos e Curitiba domingo, 11 da manhã, em Itaquera.
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1: Você sabia que o maior artilheiro da história da Copa Libertadores é equatoriano? Alberto Spencer foi para a rede 54 vezes entre 1960 e 1972, principalmente jogando pela equipe uruguaia do Peñarol. Já entre os brasileiros, o líder neste quesito ainda está em atividade. Gabriel Barbosa, conhecido como Gabigol, que já marcou 31 vezes com as camisas de Flamengo e do Santos.
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9: Lá vamos nós! A partir de agora estamos unindo a maior e melhor rede de rádios do Brasil. Esta é a sua Bandeirantes, a sua RB, agora em nova frequência aqui em São Paulo. Estamos em 107.3, bem no cantinho do seu dial, para que você tenha mais qualidade de som em todo o estado de São Paulo. Muito obrigado pela sua companhia, muito obrigado por estar conosco, por estar conectado em todos os cantos, em todas as plataformas. Essa é a conexão que conta, essa é a melhor energia. E o rádio, por mais moderno que seja, por mais incrível que seja esse estúdio maravilhoso, e eu estou encantado com ele, eu quero uma menção muito honrosa aí à engenharia, à direção do grupo, por ter conseguido colocar, projetar e, mais do que isso, colocar de pé a ideia de um estúdio multiplataforma com toda essa condição, com toda esta qualidade, com toda essa disposição de melhor informar a você. Mas apesar de toda essa modernidade, apesar de sermos multiplataforma, apesar de você estar conosco onde quer que esteja,

0: sabe? Eu diria até impensável, porque como é que você imagina uma equipe que tenha entre 15 e 20 vezes menos orçamento do que a do Flamengo, o poderoso Flamengo, esse time que havia jogado e vencido no Maracanã, que vai para a segunda partida como franco favorito, que tinha a possibilidade de ser o primeiro tricampeão, ou seja, ganhar a tríplice coroa, ou seja, o Campeonato Brasileiro, a Copa do Brasil e a Libertadores da América no mesmo ano. E esta era uma convicção que eu mesmo tinha em relação ao Flamengo, e esta convicção cai por terra logo na primeira competição, que é a Copa do Brasil, quando o Flamengo joga e perde. Quando o time do Vitória tem a capacidade de saber como sofrer, tem a capacidade de se organizar para bem se defender e conseguir gatilhos de contra-ataque incríveis para que esses gatilhos pudessem ser efetivos. Foi exatamente isso que aconteceu ontem no Barradão. Alô, Leonardo Jardim, você segue para mim sendo o melhor técnico em atividade no futebol brasileiro, mas ninguém escapa do resultado, Leonardo.
1: Não, não subestimamos, porque nós sabíamos da dificuldade de jogar aqui, sabíamos para que é que vínhamos, entrámos bem no jogo, por isso é que controlámos, temos 70% da posse de bola, rematámos 26 vezes, os jogadores tiveram atitude nos duelos, tiveram empenhados nessas situações, mas com certeza entrámos num jogo aos 7 minutos, o adversário, sem chegar à nossa baliza, acaba por fazer um golo. Um excelente gol, não é? Mas quase indefensável. E depois assumimos as despesas do jogo e falhamos e não conseguimos concretizar. E depois, como eu disse, o segundo lance no escanteio, a gente não teve o rigor na saída de pressão do escanteio e permitimos cruzamento. Um erro nosso, mas que acabou por ditar o resultado e a vantagem de hoje era o adversário. Nós tentámos até o fim. Metendo jogadores mais ofensivos, preenchendo mais a área, criando mais situações, mas nunca tivemos arte nem engenho para conseguir finalizar. Ah, vexame, não é vexame, mas é com certeza um resultado inesperado, porque o Flamengo, com todos os adversários, é sempre favorito.
0: Pois é, é vexame ou não é vexame? Eu acredito que seja um vexame. Eu gosto muito da opinião dos nossos ouvintes e das nossas ouvintes. Para mim, quando você é o Flamengo e você em 180 minutos é desclassificado pelo Vitória, é um vexame. Significa que você tenha que se atirar da ponte? Claro que não. Significa que está tudo perdido, que está tudo errado no Flamengo? Óbvio que não. Mas é fato, é importante destacar que uma equipe que tenha o tamanho do Flamengo, a estrutura, o orçamento, não pode ser desclassificada pelo Vitória. Senão eu vou passar a entender que o Arrascaeta, a entender que o Lucas Paquetá, a entender que o Bruno Henrique, entender que todos os jogadores que ganham acima de 2 milhões de reais no Flamengo, eles têm que ganhar o que ganha o jogador do Vitória. Ou seja, você pega o Renato Kaiser e ele deve ganhar algo em torno de 400 mil. Talvez seja o maior salário da equipe do Vitória. Eu tenho que pegar o salário do Jair Ventura e transportar esse salário para o Leonardo Jardim, que ganha 2 milhões de reais por mês. Então, eu entendo o seguinte: o financeiro ele é importante, mas ele não pode dar as cartas e jogar de mão o tempo inteiro. Depende, porque se você investe e não tem o retorno, algo está errado neste reino. Menção honrosa a Jair Ventura, organizado o time, soube como sofrer, por que sofrer, e na hora em que teria que avançar, tinha características específicas para esses gatilhos incríveis de contra-ataque se transformarem em gol. Algo que em nenhum momento o Flamengo conseguiu. Mérito de Jair Ventura, que fala para você.
2: Cara, eu acho que a nossa torcida deve sonhar, deve pensar grande, nós também, mas hoje seria muito oportunista da minha parte falar em alguma coisa, porque a gente eliminou um gigante como é o Flamengo. Então eu vou continuar com a mesma humildade, jogo a jogo, como eu sempre fiz, é meu trabalho, é o jeito que eu trabalho, não tem oba-oba. Vocês sabem do que a fase que a gente passou sob críticas, eu era a mesma pessoa, e agora ganhando o Flamengo eu vou ser o mesmo profissional, e amanhã eu vou estar chegando com a mesma cara que eu cheguei quando a gente perdeu pro Palmeiras lá, uma goleada, e amanhã é a mesma coisa, equilíbrio. Acho que equilíbrio do comandante é muito importante, mas nossa torcida,

0: Mas deve ser difícil sair daqui hoje, que estão em água aí desde cedo, né? Até que tomar cuidado aí para sair com o alerta ligado aí, mas eles têm direito de tudo. E todos nós estamos aqui por eles. Obrigado para eles pela presença. Barradão hoje estava uma loucura. E essa dedicar essa classificação para todos eles que fizeram uma linda festa.
1: Pois é, uma linda festa com todo o destaque merecido para o torcedor do Vitória que lotou o Barradão ontem. Impressionante a força da torcida baiana, a crença da torcida baiana nessa possibilidade que para mim era diminuta, era muito pequenininha, mas existia. E aí, eu não gosto muito dessa ideia de que o futebol é encantador, porque ele é o menos lógico entre todos os esportes. Eu acho que o futebol tem que ser encantador pelas suas virtudes, pelo talento do jogador, pela capacidade do jogador, pelo entendimento daquilo que um treinador mais qualificado do que o outro consegue dentro desse panorama. Se você tem uma base para entender o que é que precisa fazer, o treinador que sabe dentro dessa base o que fazer, larga na frente do outro que está mais perdido do que cachorro que cai de caminhão de mudança, e é natural. Por isso você tem treinadores melhores do que outros. Acho bem interessante essa história. Por isso, a gente precisa saber que o investimento, ele não é caro nem é barato. Por isso se chama investimento. Quando você investe e o retorno é diretamente proporcional, ou o retorno é maior do que aquilo que você investiu, é fato, você alcançou um ponto elevado. Você faz um investimento que é qualificado. Você acertou quando colocou o seu dinheiro naquela proposta. Independentemente do valor, às vezes até um valor pequeno, mas não dá resultado nenhum, esse valor pequeno passa a ser muito grande, passa a ser um mau investimento. Por falar em investimento, o Corinthians vai precisar negociar nessa próxima janela. É natural que exista uma negociação que envolva o Yuri Alberto. Inclusive, existe uma palavra da própria direção do Corinthians para o Yuri e para o seu empresário, de que em caso de uma proposta que beire aí os 20 milhões de euros, algo em torno de 120 milhões de reais, o Yuri será negociado. Alô, Yuri Alberto, eu quero ouvi-lo.
2: E ainda sobre a janela, qual a sua vontade para a janela de meio de ano? É ficar no Corinthians, você vai estudar bem, mas qual o interesse do Yuri agora nessa janela da Europa?
3: O interesse do Yuri é procurar novos objetivos.
1: Mais claro do que isso, só dois disso. O interesse do Yuri é procurar novos objetivos. Não se esqueça. Alô, ouvinte. Alô, minha cara ouvinte. Muito obrigado pela sua audiência. As moçoilas, as senhoras estão por aqui. Ah, que delícia. Audiência feminina que transborda todas as nossas frequências. Muito obrigado pelo seu carinho. Muito obrigado por ter mudado o seu dial para 107.3 aqui no FM de São Paulo. Muito, muito obrigado mesmo. Mas é bem interessante entender que, olha, o Yuri tem mais tamanho, Yuri tem mais qualidade, Yuri tem mais experiência para saber que não pode deixar passar a oportunidade. Algo que aconteceu com o André. O André teve uma proposta que é única, uma proposta que muito dificilmente será reapresentada, uma negociação que envolvia algo em torno aí de 15, 16 milhões de euros pela sua contratação pelo Milan, e o Corinthians recusou. Olho grande não entra na China. A partir desta recusa, a partir da permanência do André no Corinthians, o futebol dele caiu muito. Yuri sabe muito bem que quando você tem a expectativa frustrada, o ser humano, ele é humano. Por mais que ele tenha que ser profissional, ele tem mentalização, ele tem um psicológico forte. E aí você tem expectativa frustrada, futebol cai exatamente nesta proporção. Frustra a expectativa, frustra o futebol dentro de campo. Então, se a proposta for interessante, o Yuri vai sair. 12 horas e 42 minutos. Quem fala para você agora é Fernando Diniz, o técnico do Corinthians, que, ufa, passou, é verdade, mas não encantou. E outro ponto importante: eu queria uma menção honrosa a esse Bernardo Franco Júnior. Não conheço treinador, é jovem, mas ele tem um time extremamente organizado, com salários desse tamanhinho, e a equipe soube exatamente o que tinha que fazer o tempo inteiro. Tomou um gol, é verdade, mas nunca se esqueça, o Brasil precisa abrir seus olhos para treinadores preparados, qualificados, que sabem o que tem que fazer. E esse Bernardo Franco, que eu não conheço, me parece ter muita qualidade. Alô, Diniz, é você.
4: Eu foi porque o jogo, para mim, muito claramente, ia ser um jogo difícil. Um jogo perigoso, como foi. A gente ganhou de 1-0, jogando com quase todo o time titular. É bom quando a gente vai dar informação recortar. Esse é um time que hoje disputa a Série C, mas é o atual campeão catarinense. Um time que ganhou de 3-0 do Figueirense recentemente, foi um time que ganhou da Chapecoense o Campeonato Catarinense, e é um time bem organizado, é um time que, desses times SAFs, que tem tudo para ter uma ascensão rápida no cenário do futebol brasileiro, e você vê o número de times grandes que tem, historicamente, que caem em fases precoces da Copa do Brasil. Hoje o Bahia já está fora, hoje o Atlético Paranaense passou nos pênaltis, o Fluminense teve dificuldade, ontem o Atlético Mineiro quase também passou nos pênaltis. E não é, a gente não pode classificar porque um time está na Série C e esse é o... Porque isso já dá uma sinalização para os jogadores, que é outra coisa que tinha aqui no Corinthians, de baixar o rendimento quando pegasse um time que não, de repente não tivesse tanta tradição. Então para nós era um jogo muito importante e um jogo muito perigoso. Então, internamente, a gente escolheu jogar com o time que a gente tinha mais forte, poupando um outro jogador que estava um pouco mais desgastado, mas trazer o nosso melhor. Eu acho que a estratégia não mudaria, não, para esse jogo. Eu acho que era isso que a gente tinha que fazer, e o resultado do jogo demonstra um pouco isso.
1: Bom, tá aí, então, o Fernando Diniz, e é isso exatamente, quem tem medo. E é muito interessante que você saiba que esse time do Barra é muito bem preparado e muito bem treinado. E o Diniz, ele colocou a força máxima que tinha, não teve nenhum desfalque. É óbvio que o Memphis não seria colocado nem se o jogo fosse contra o Palmeiras. Então, não é que você poupou, você simplesmente colocou aquilo que tinha de melhor diante do Barra, porque era uma equipe qualificada e o Corinthians já tinha enfrentado essa equipe qualificada no primeiro jogo disputado fora aqui da capital de São Paulo. Independentemente disso, eu acho que todo respeito é bom. A palavra respeito, ela é determinante. Então, o respeito entre profissionais, o respeito entre seres, o respeito entre membros na mesma equipe é determinante. Ele, com certeza, ele encaminha para o sucesso ou a falta dele encaminha para o fracasso. Até aí está tudo dentro do regulamento. É meio que chover no molhado. Mas você tem que saber que quando você está enfrentando uma equipe da Série C, você tem que ser mais protagonista, você tem que ser mais qualificado, você não pode correr risco. Com todo respeito ao time do Barra, a desproporção em relação à folha salarial do Corinthians é algo assim assombroso. Vale lembrar você que o Memphis Depay custa 6 milhões de reais ao mês para o time do Corinthians. Eu fico imaginando que o Barra inteiro não tenha uma folha salarial de 6 milhões por ano. Então, estas são desproporções que precisam ser colocadas. Não dá para você deixar de lado a ideia de que, olha, o financeiro não joga. O financeiro não joga, o financeiro não faz gol, o financeiro não sofre gol, o financeiro não faz uma grande defesa. Mas o financeiro contrata o melhor artilheiro, o financeiro paga salários para o grande meia, o financeiro contrata o melhor arqueiro para que ele faça grandes defesas. Então, cabe à gestão fazer a melhor escolha. A partir de agora, então, ótimo que você siga por aqui na... E é por aqui, na sua Rede Bandeirantes, com essa energia, com esta capacidade que só o rádio transporta para você, com essa energia que não é transportada só, ela transborda através destas ondas incríveis que avançam e transcendem todos os limites. porque a partir de agora nós vamos para o nosso glorioso giro esportivo, o melhor giro esportivo do país. Alô, alô, Pedro Coin, seja bem-vindo.
5: Boa tarde. Oi, Elia, boa tarde, vamos girar. Finalmente conhecemos todos os 16 clubes classificados às oitavas de final da Copa do Brasil. Começando então pelos últimos times que passaram, esses da quinta-feira. Vitória eliminou o Flamengo, o Fortaleza passou pelo CRB, o Corinthians eliminou a equipe do Barra, o Grêmio deixou Confiança para trás, o Atlético Paranaense com muita emoção se classificou contra o Atlético Goianiense e a Chapecoense conseguiu reverter o placar contra o Botafogo. Além, é claro, dos times que já tinham se classificado na terça e na quarta-feira. Sorteio da próxima fase, então, da competição mais democrática do futebol brasileiro acontece no próximo dia 26 de maio, conhecido também como não a próxima, a outra terça-feira. Agora a gente se prepara para uma rodada muito importante de Campeonato Brasileiro, hein? Vale vaga no G4, vale para fugir do Z4, vale para se aproximar do líder do Brasileirão. Tem muita coisa em jogo nesses últimos jogos antes da parada para a Copa. Começando então com os jogos que a Sua vai transmitir. Porque amanhã, sabadão, às 7 horas, tem Fluminense e São Paulo no Maracanã. Um pouquinho mais tarde, às 9, tem Palmeiras e Cruzeiro na Arena Palmeirense. Mais cedo, duas partidas, Atlético Mineiro e Mirassol jogam às 6h30 e nesse mesmo horário, Inter e Vasco no Beira-Rio. No domingão, muito mais partida para você. Tem Santos e Coritiba com transmissão da Bandeirantes às 11 da manhã, Botafogo e Corinthians às 4, também com transmissão da Sua Bandeirantes. Além, é claro, de mais 4 jogos que fecham essa rodada. Bahia e Grêmio às 4, às 6h30 tem Bragantino e Vitória. Nesse mesmo horário, Chapecoense e Remo. E às 7h30 tem Atlético Paranaense e Flamengo. E você já sabe muito bem que para ficar por dentro de tudo que o futebol tem a oferecer, só tem um lugar e é aqui com a gente na...
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7: A seleção marroquina será uma das pedras no caminho da seleção brasileira. Para muitos, o adversário mais complicado na fase de grupos, em que o Brasil encara Escócia, Haiti, além da seleção marroquina. E uma grande estrela desse time africano é Achraf Hakimi, lateral direito que aos 27 anos se prepara para disputar a sua terceira Copa do Mundo. Em 2018, caiu na fase de grupos, mas em 22 foi um dos principais destaques da campanha marroquina, que parou na terceira colocação, inclusive com pênalti de cavadinha contra a Espanha, que garantiu a classificação do seu time. No Paris Saint-Germain, é uma referência, campeão da Liga dos Campeões, e em 2025 foi eleito o melhor jogador africano do mundo. Seleção brasileira que se cuide, porque Hakimi será adversário logo no começo do Mundial.
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2: A seleção marroquina será uma das pedras no caminho da seleção brasileira. Para muitos, o adversário mais complicado na fase de grupos, em que o Brasil encara Escócia, Haiti, além da seleção marroquina. E uma grande estrela desse time africano é Achraf Hakimi, lateral direito que aos 27 anos se prepara para disputar a sua terceira Copa do Mundo. Em 2018, caiu na fase de grupos, mas em 22 foi um dos principais destaques da campanha marroquina, que parou na terceira colocação, inclusive com pênalti de cavadinha contra a Espanha, que garantiu a classificação do seu time. No Paris Saint-Germain, é uma referência, campeão da Liga dos Campeões, e em 2025 foi eleito o melhor jogador africano do mundo. Seleção brasileira que se cuide, porque Hakimi será adversário logo no começo do Mundial.
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3: É isso, tudo que é bom dura pouco, chegando ao final de mais um Nossa Área pra você. Gostou? Ah, que maravilha! Nós também. Boa tarde, fiquem com Deus e boa sorte.
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5: Uma hora e um minuto, muito boa tarde para você ligado aqui na Rádio Bandeirantes nesta sexta-feira. Hoje, 15 de maio de 2026, Bora Brasil começando e eu, Maju Arruda Leite, vou com vocês aqui na Bandeirantes até as 3 horas da tarde e não só hoje, viu? Pelas próximas 2 semanas farei companhia para vocês aqui no Bora Brasil, já que Ana Paula Rodrigues está de férias, merecidas férias, descansando ou talvez cansando mais, porque eu sei que Ana Paula Rodrigues não vai parar quieta nessas férias, vai correr mais e mais, maratona, pré-maratona, enfim, mas nós estaremos juntos aqui até as 3 horas da tarde. E eu não tô sozinha, não. Quem tá comigo também no Bora Brasil é ele, Vitor Lupato.
6: Maju Arruda Leite, tudo bem com você?
5: Como você tá, Lupato? Tudo bom?
6: Tudo certo. Boa tarde para você, para todos os ouvintes, para todos que estão nos acompanhando aqui na Bandeirantes, neste Bora Brasil. É sempre um prazer estar com você no microfone da RB, minha amiga. Você viu que rimou?
5: Adorei. Você está inspirado
6: nessa
5: sexta-feira.
6: Estar com você no microfone da RB. Um abraço para Paulo Marcelo Mamone, que está
5: Paulo
6: aqui.
5: Paulo Mamone, que faz essa rádio acontecer aqui nos nossos estúdios. Indo embora, já está indo embora, Mamone? Bom descanso para você, então.
6: Você sabe que sempre que me dizem isso, Maju, a gente vai embora em horário... A gente vai em horário alternativo, né? E aí eu pergunto para as pessoas, o que você estava fazendo às 5 da manhã? Ah, dormindo, né? Eu estava acordando.
5: Eu então, tava na labuta.
6: É por isso que eu tô indo embora agora. É isso que o Mamone disse aqui pra gente fora dos microfones. Maju, dia importantíssimo pra nós aqui na Bandeirantes. Até porque você, aí do outro lado do rádio, já está nos escutando em 107.3. A mesma Bandeirantes, mas em nova frequência. Ah, a programação, tudo igual. Ah, a equipe, idêntica. Ah, o dial, esse tá diferente. Agora nós somos 107.3. Se você ainda não salvou, ainda não guardou, não mudou o seu rádio, faça isso agora, junto com a gente aqui no Bora Brasil, porque a Bandeirantes está de casa nova, né? Temos estúdio novo, temos frequência nova, mas com maior qualidade, com a credibilidade de sempre, com a prestação de serviço que é marca registrada, com tudo aquilo que vocês já estão acostumados, só que agora em 107.3. Já vamos então, ô Maju, convidar os nossos ouvintes a mandarem aqui para o nosso WhatsApp uma foto de como que está o radinho agora em 107.3, um áudio de como foi a primeira experiência nessa nova frequência. Ou, teve ouvinte também mais cedo, viu, Maju, que mandou o seguinte: olha, eu já acompanhei tantas mudanças da Bandeirantes e essa vai ser só mais uma. Até porque eu tenho certeza, nossos ouvintes são fiéis pra caramba, estão com a gente, não é um dia, dois dias, não. Estamos falando aí de décadas de audiência aqui na Bandeirantes. Então, aos 89 anos, a Bandeirantes em nova frequência e a gente conta com a sua companhia e a sua participação, muita participação hoje, vai, sexta-feira, sextou, coisa boa, coisa linda, tudo bem que tá chovendo, eu não gosto muito, mas de resto, tá valendo, né, Maju Arruda Leite?
5: E se você tá ligadinho aqui no Bora Brasil, já sabe o nosso WhatsApp, 11 999 048 756.
7: Tira esse outro mic perto de você aí, por favor. 11 999 048 756.
5: Esse é o WhatsApp da Rádio Bandeirantes. Você sabe que hoje, viu, Lopato, eu saí de casa e falei assim pro meu pai: pai, tô na apresentação do Bora Brasil. Liga na nova frequência da Rádio Bandeirantes, você tá sabendo, né? Ele: sei, já até decorei de tanto que vocês falam. E é exatamente isso, para vocês decorarem, colocar aí no seu radinho 107.3, porque essa nova frequência, então, vai fazer parte aí do seu dia a dia. Por isso, sempre aqui conosco nessa frequência a partir de agora. Agora 1h05, sabe quem tá aqui no estúdio também com a gente?
6: Quem?
5: Ela, Magê Kotaite. Tudo bom, Magê?
6: Sempre.
5: Como você tá? Uma boa tarde, você.
8: Eu tô bem, boa tarde pra você, Maju, pro Lupato e pros nossos ouvintes. Eu já tô recebendo muita mensagem, viu?
5: É, Magê vai ficar de olho aqui em todas as mensagens que estão chegando no nosso WhatsApp, como Ana Paula Rodrigues e Joel da Atena fazem. A gente também vai colocar aqui, fazer ali um momento dos nossos ouvintes, giro de ouvintes, para registrar sua participação, que é mais do que essencial e importante aqui na Bandeirantes, no Bora Brasil.
6: Ô Maju.
5: Oi.
6: Toda vez que eu faço o Bora Brasil aqui de sexta-feira, eu não consigo passar sem aquela musiquinha. É o pagode do sexto. Sabe?
5: Será que eu acho aqui?
6: Claro que vai achar. Sextou, bora, bora, bora, Brasil, sextou.
5: Ah, eu
6: bora,
5: gostei de
6: bora,
5: você cantando.
6: Bora, Brasil. Não, eu tenho
5: vai
6: certeza.
5: Vai cantando até eu achar.
6: Eu tenho certeza absoluta que vai ser melhor com os nossos amigos
5: Ai,
6: aí cantando.
5: Boa. Vamos lá.

0: Sextou mesmo pra você, Lopato? Eu tô de folga, não sei.
1: Eu não sei,
0: sei se
1: você percebeu aqui no nosso estúdio, Maju, eu e você já mexendo aqui nas cadeiras, né?
0: É, mas curtindo, a Magê Cotait
1: sorrindo.
0: Também.
1: Magê Cotait um pouco remeleixo. Mais acuada, sem muito sorriso. É porque tá de plantão, né, Magê?
2: Ai, eu tô. Vou me alimentar de deola ao longo do fim de semana, aqui na Band. Estarei com o Luiz Felipe Nunes, com o Diogo Braga, Cristiano Panvec.
1: Grande equipe.
0: Mas, ó, tem uma notícia boa pra você. Tá vendo esse tempo xexelento, como diria José Paulo de Andrade, que tá aqui na cidade de São Paulo? Vai permanecer, viu? Hoje, 22 graus, marcando os termômetros aqui na capital paulista. Máxima hoje não passa dos 23. Amanhã também, mínima de 16 graus, tem previsão de chuva e a máxima chegando ali um pouquinho maior do que a máxima de hoje, 26 graus, a mesma coisa no domingo, vai fazer friozinho e chuva, então pode se preparar aí para assistir um filminho, para ficar em casa, uma comidinha boa. Você tem planos para final de semana, Lopato?
1: Eu tenho ótimos planos para o fim de semana.
0: Quais? Posso saber?
1: Posso. Quer dizer, pode. Não, mas é impressionante como sol a pino. Tô de plantão. Tempinho xoxo chato. Vou estar de folga. Pode ter certeza, absoluta. Isso aí é uma das coisas que eu já sei que vai acontecer.
0: Ah, eu gosto desse tempinho.
1: Ó, planos pro meu fim de semana. Hoje tem um aniversário. Aniversário, inclusive, de uma amiga minha que é pra lá de especial. Mandar aqui um beijo pra ela. Giovana Arantes faz aniversário nesta sexta-feira. E teremos aí aquele barzinho, né? Aquela coisa boa, leve, pra curtir o comecinho do fim de semana. Até porque, no nosso grupo de amigos, sabe qual que é o apelido dela? M de mãe. Ela é a quem cuida de todo mundo, sabe?
0: Eu também tenho uma mãe.
1: Todo grupo tem. E ela
0: Ana
1: é a
0: Luísa,
1: mãe.
0: Um beijo pra ela, inclusive.
1: Do nosso grupo. Então, um beijão. Feliz aniversário pra Giovana Arantes, que escuta de vez em quando a Bandeirantes. E amanhã, eu tô animado, viu, Maju? Eu já vou antecipar. Vou na minha primeira festa junina. Você acredita
0: nisso?
1: Nossa,
0: gente? Mas tá bem adiantado você.
1: O nome é Chama de São João. Chama é como se fosse um fogo, entendeu?
0: Sei.
1: E lá na minha terra. E amanhã eu volto pra Campinas. E aí vai ter cada coisa boa.
0: Bom demais, né? Comida.
1: Tatanzinho,
0: de...
1: Felipe Amorim, Léo Foguete.
0: Achei que você tava falando de comida, de atração.
1: Não, comida também.
0: Ah, tá.
1: Comida também, as típicas, tradicionais.
0: Sim.
1: Mas a atração musical também ajuda, né?
0: Natanzinho.
1: Atazinho? E eu te busco
0: não,
1: a
0: tô
1: noite.
0: Pedindo pra você falar as atrações de novo.
1: Eu tô cantando aqui pra você, Maju.
0: Vou abrir o microfone só pra você.
1: Léo Foguete. Natazinho, que é o Natan. E Felipe Amorim.
0: Excelente.
1: Bons nomes do piseiro, né?
0: Gostei.
1: Você gosta?
0: Eu gosto.
1: Eu também.
0: Gosto bastante do piseiro. E vai ter também João Gomes, de graça, esse final de semana aqui em São Paulo. Festival também de São João. É agora, 17 de maio.
1: Ah, é?
0: No Parque Vila Lobos.
1: Eu achei que tava
0: queria,
1: falando.
0: Tentei pegar o ingresso. Teve ali o site, né? Pra você pegar o ingresso certinho, já que é um evento de graça. Mas não consegui. Mas vai ter João Gomes no Parque Vila Lobos.
1: Semana que vem tem também na Virada Cultural, não tem?
0: Tem, aqui em São Paulo. É. Não, João Gomes tá?
1: Eu acho que tá. Deixa eu checar aqui até.
0: Mas vai ter muitas atrações, uma virada cultural também com mais de 1000 atrações em todas as regiões de São Paulo. São muitos palcos e não é só show, tá? Serão 24 horas de muita música e também muita intervenção cultural aqui na cidade de São Paulo, apresentações, teatros.
1: É isso aí.
0: João Gomes?
1: João Gomes, 25 de maio. Ah, não. Tô vendo aqui do ano passado, meu Deus do céu.
0: Peraí.
1: Deixa eu ver a desse ano aqui.
0: Eu lembro que vai ter Marina Sena, vai ter Alexandre Pires, vai ter, quem mais? Luísa Sonza também estará presente aqui na Virada Cultural esse ano. Que a Virada Cultural, cada vez mais, é um evento de grandíssimo porte aqui na cidade de São Paulo. A expectativa é reunir 4 milhões de pessoas em 24 horas de evento. Lembrando que metrô também vai estar funcionando 24 horas, assim como todos os finais de semana. Tem aos domingos também o transporte de graça. A Prefeitura de São Paulo vai aumentar a frota do ônibus também à noite e de madrugada. Então, a Virada Cultural é uma atividade aí, algo bem interessante para você aproveitar na semana que vem, tá? Se você quer saber as atrações, Lopato, o site para você...
1: Tava com ele aberto aqui agora.
0: Ai, perdi aqui também.
1: Prefeitura.sp.
0: viradasp.prefeitura.sp.gov.br. viradasp.prefeitura.gov.br. www.marinacena.com.br. Então, o palco principal vai ser ali no Vale do Anhangabaú, com shows de Marina Sena, Seu Jorge, Péricles, Alexandre Pires, Luísa Sonza. E a novidade esse ano é que, como eu disse, espaços de lazer vão fazer parte dessa virada cultural. Então, MASP, por exemplo, pela primeira vez na história, vai ficar aberto 24 horas e também com entrada de graça. Atividades também vão acontecer no Teatro Municipal, na Biblioteca Mário de Andrade, por exemplo. Esses dois equipamentos culturais vão estar abertos das 6 horas de sábado até o mesmo horário de domingo. E o Teatro Municipal, por exemplo, vai retomar uma programação de receber artistas para ouvir álbuns inteiros ali na íntegra. É o caso de Simoninha, por exemplo, que vai apresentar no Teatro Municipal.
1: Museu do Ipiranga também, viu? A entrada gratuita no outro fim de semana, 23 e 24 de maio, para a virada cultural, e com as visitas mediadas às exposições que ali estão no Museu do Ipiranga, que é um baita passeio também para fim de semana e vai ter essa condição especial aí no próximo. Teatro Municipal de São Paulo vai ter um palco com homenagem a álbuns da música brasileira. Animado por esse aí também. Tem, a gente estava falando, né, que não é só música e tal, tem atração no prédio do Tribunal de Justiça de São Paulo.
3: Olha só.
1: Tudo quanto é canto. Vai ser muito legal. Virada Cultural sempre movimenta a cidade e é sempre muito bacana de acompanhar.
0: E o melhor, né? Tudo de graça. Dá oportunidade para as pessoas aí aproveitarem, muito. Ter acesso a diferentes equipamentos culturais e também shows, né, com grandes artistas nacionais e também internacionais. Ó, antes da gente ir para os destaques desta sexta-feira, tem mensagem chegando aqui da Rose. Ela que mandou já uma fotinho da rádio dela, na frequência 107.3, dizendo que já está sintonizada corretamente. Muito bem, Rose. Assim como você, muitos outros ouvintes aqui, mandando aqui para a gente mensagem.
1: Eu já até vesti a camisa hoje, hein?
0: Ah, é? Por que você tirou?
1: É porque tava muito quente, né? Tanto que eu acabei de tirar meu casaco. Tava com duas camisetas. Agora, é bom a gente deixar esse lembrete, né? 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
0: 1h15, vamos então agora aos principais destaques desta sexta-feira, 15 de maio de 2026. A cidade de São Paulo amplia a vacinação contra a gripe para toda a população a partir de segunda-feira. A vacina vai estar disponível nas UBSs de segunda a sexta, das 7 da manhã às 7 da noite e aos sábados nas AMAs. A Defesa Civil dá início à demolição de 5 casas condenadas depois da explosão no Jaguaré, na zona oeste de São Paulo. 112 residências da região foram vistoriadas, 27 seguem interditadas e 85 foram liberadas para o retorno dos moradores. E 3 dias após a explosão, obra da Sabesp provoca novo vazamento de gás em Itaquera, na zona leste. A companhia pediu desculpas pelo transtorno e informou que concluiu o reparo da tubulação de gás. Uma mulher encontrada morta seminua na manhã desta quinta-feira em uma área de mata próxima ao Parque Ecológico do Tietê, na zona leste da capital. A vítima, identificada como Fernanda Lúcia Costa da Silva Moreira, usava um vestido vermelho e foi achada caída de bruços. O caso é investigado pela Polícia Civil como homicídio. Os estoques do Banco de Sangue do Hospital do Servidor Público Estadual atingem estado crítico. A reserva de bolsas de O negativo é a mais preocupante. Você pode doar sangue de segunda a sexta-feira, das 9 da manhã às 4 da tarde, e ao sábado, das 8 às 4. O nível do sistema Cantareira continua em queda e opera com 41,3% do volume. A falta de chuva no outono mantém o reservatório no menor nível desde a grande crise hídrica. O governo de São Paulo confirma o consórcio MES-RZK como o vencedor da licitação para o novo centro administrativo. O projeto prevê investimento de 6 bilhões de reais e 5 anos de obras. A nova sede do governo do estado será na região central e tem conclusão prevista para 2030.

0: A 1:17, Bora Brasil agora começa a girar a reportagem e o Luiz Felipe Nunes está conosco no estúdio para falar mais uma vez sobre aquela tal história da transferência da sede administrativa do governo de São Paulo para o centro da capital paulista. A gente já vem acompanhando essa história há bastante tempo, já passamos pela fase de projeto, depois todo o esquema de arquitetura foi aprovado em um concurso e aí aberta a licitação e agora temos um consórcio vencedor. Luiz Felipe Nunes, quais os próximos passos para a transferência de fato começar a acontecer? Bom dia, hein?
1: Muito bom dia, não, Pato.
0: E você ainda respondeu bom dia.
1: E eu ainda apenas seu, né? Pelo amor de Deus.
0: A gente está acostumado, né, a se conversar ao vivo na Bandeirantes pelas manhãs. Hoje é boa tarde, até porque eu já almocei, viu?
1: Agora sim, boa tarde.
2: Boa tarde,
1: tá tudo diferente.
2: Como você tá?
1: Maju, o Pato. Boa tarde para você que nos acompanha na Bandeirantes. Hoje até o Daio tá diferente, mas esse é para sempre. Para o futuro. 107.3, se você ainda não está no 107.3, por favor, já se conecte, sintonize o seu rádio para nos escutar. Agora, os próximos passos da concessão para o novo centro administrativo passam pela assinatura do contrato, para que os prazos comecem de fato a valer. A gente teve o leilão já há alguns meses, em 26 de fevereiro, houve a vitória do consórcio MES-RZK Novo Centro como vencedor dessa concessão e há um período que agora foi concluído para que as outras empresas que não venceram o leilão façam algum tipo de contestação. Isso não aconteceu, houve essa primeira parte já concluída e agora haverá, no futuro, bem em breve, a assinatura do contrato de fato para que os prazos comecem a ser contados. A partir da assinatura do contrato, a gente tem já a primeira previsão de entrega para a mudança na localização do Terminal Princesa Isabel. O Terminal Princesa Isabel vai passar por uma mudança no local, ficará a 780 metros de onde ele fica atualmente, porque hoje a localização do terminal será utilizada para a construção do novo centro administrativo, uma previsão de mais de 22 mil servidores do governo do estado para o centro da capital paulista. Atualmente, a maior parte dos servidores já fica localizada no centro de São Paulo. Mas, por exemplo, o governador do estado trabalha, despacha aqui perto do Grupo Bandeirantes de Comunicação no Morumbi, na zona sul de São Paulo, no Palácio dos Bandeirantes. A partir de 2031, segundo essa previsão, o governador do estado, assim como outras secretarias, estarão no centro da cidade de São Paulo, perto justamente da Bolsa de Valores de São Paulo e muito perto também da Prefeitura da capital paulista. A previsão é de que não só haja mais celeridade nos despachos, mas também uma previsão de que o centro seja revitalizado, porque estes imóveis que serão construídos no centro da cidade de São Paulo, o novo centro administrativo, também tem uma previsão de abrigar lojas, o comércio, trazendo vida para o centro da cidade de São Paulo, que é uma tentativa que o governo e a prefeitura têm já há alguns anos, uma previsão de investimentos de mais de 6 bilhões de reais. Grande parte desse investimento sai também do governo do estado de São Paulo. Por isso, essa é uma parceria público-privada. A ideia é que o governo do estado de São Paulo ainda faça repasses para a empresa para que 3 bilhões e 400 milhões de reais sejam investidos diretamente pelo governo. A previsão de entrega é até 2031, mas antes disso haverá uma série de entregas parciais. Primeiro, a modificação do Terminal Princesa Isabel e também a modificação da região onde fica um edifício dos Correios para, posteriormente, a construção desses imóveis que serão colocados. A empresa vencedora, o consórcio MES-RZK, tem assinatura de contrato por 30 anos. Depois disso, existe a previsão de que o governo do estado de São Paulo tenha a posse desses imóveis que serão construídos no centro da cidade de São Paulo. Palácio dos Bandeirantes, existem algumas previsões para que isso aconteça.
2: Essa é a pergunta de um ouvinte aqui. O que vão fazer com o Palácio dos Bandeirantes? O governador vai continuar morando lá?
1: De maneira oficial, seguirá sendo a residência do governador do estado de São Paulo.
0: Mas é grande para ser só isso, né?
2: Então, mas tem a ideia também de aumentar ali equipamentos culturais. Parte ali do Palácio dos Bandeirantes já funciona como um museu.
0: Exatamente. Eu me lembro que a principal das ideias é uma faculdade mais pra frente, né?
1: Que foi a primeira ideia que surgiu. Na estrutura original do Palácio dos Bandeirantes, ele seria uma universidade. O Guilherme Afif Domingos, que é o secretário que cuida principalmente deste projeto, afirma que isso deve acontecer no futuro. Ele deu uma entrevista para nós no Grupo Bandeirantes de Comunicação, inclusive um dia antes do leilão, falando que essa é a ideia, não deu nenhum prazo. Eu já perguntei para alguns membros do governo do estado. No ON, na entrevista gravada, os representantes do governo do estado falam que tudo ainda passa por estudo. No OFF, que é aquela conversa em que as pessoas pedem um anonimato, eu já ouvi dizer que vai demorar um tempo para que isso aconteça, porque além de ser o local em que o governador do estado despacha, algumas das chamadas secretarias palacianas ficam lá dentro do Palácio dos Bandeirantes, as secretarias mais próximas do governador, inclusive a Defesa Civil fica lá.
2: Sim.
1: Tem uma estrutura completa da Defesa Civil, sempre que a gente recebe aquele alerta de olha, tá com chuva, se proteja, etc e tal, sai do Palácio dos Bandeirantes. Portanto, existe um período ainda amplo para que alguma mudança seja de fato feita no Palácio, para que ele deixe de ser uma estrutura das secretarias palacianas, da Defesa Civil. Ele pode se tornar um museu, pode se tornar, inclusive, uma universidade, e existem muitos entes privados que estão de olho. O Palácio dos Bandeirantes fica do lado do Hospital Albert Einstein, que é um gigantesco hospital e que tem uma instituição de ensino também integrada ao Hospital Albert Einstein. Ele fica muito perto mesmo, dá para ir a pé de um local para o outro, cerca de 300 metros você chega. Então, é alvo de entes privados, é uma possibilidade que ele se torne uma universidade e é possível também que ele se torne museu ou até mesmo ele seja desmembrado. Que seja parte museu, parte universidade e, se houver uma mudança institucional e legislativa, pode ser até vendido para um ente privado. Essa é uma das grandes perguntas que nenhum membro do governo do estado de São Paulo crava. Eu li o contrato, li o edital e no edital, né, para essa licitação, ele trata do centro de São Paulo. O Palácio dos Bandeirantes não é citado de maneira frequente, até porque não é nem alvo desse contrato. A empresa que for responsável pelo centro de São Paulo, pelo novo centro administrativo, não tem responsabilidade alguma sobre o Palácio dos Bandeirantes. E os outros prédios do governo do estado de São Paulo, que serão desligados, também eles passam por uma modificação que será tratada pelo governo do estado. Alguns prédios vão ser vendidos e outros poderão ser utilizados ainda pelo governo para outras funções. Nada disso está nesse contrato de licitação, nesse edital, por isso ainda tudo passa por definições futuras do governo do estado de São Paulo.
2: Vamos acompanhar então esse processo, que é uma promessa de campanha do governador Tarcísio de Freitas, e é um processo que vai demorar aí uns aninhos. A previsão é 2030, não é isso?
1: Até 2031. É possível que haja uma celeridade, porque 2030 é ano eleitoral. O governador do estado de São Paulo prometeu na campanha para este governo atual, deve utilizar bastante na próxima campanha, nessa que a gente vai chegar até agora, porque uma das principais bandeiras do governo do estado de São Paulo nessa campanha é a revitalização do centro da capital. A gente teve nos últimos dias a celebração por parte do governo de um ano do fim da Cracolândia, como o governo tem chamado. De fato, o fim...
2: Do fluxo ali na Rua dos Protestantes.
1: Exato, né? Que acabou o tráfico de drogas. Você, ouvinte, principalmente, que passa pelo centro da cidade de São Paulo, presencia isso acontecendo, mas o fluxo da Cracolândia, de fato, acabou faz um ano. O governo do estado vai colocar isso como bandeira, não à toa. O vice de Tarcísio de Freitas deve seguir sendo Felício Ramute, que foi o vice nessa gestão e ficou responsável pelo fim da Cracolândia. Essa vai ser uma das principais bandeiras do governo para essa campanha. E o novo centro administrativo também deve ser utilizado, a gente imagina que já com o contrato assinado.
2: Luiz Felipe Nunes, muito obrigada pelas informações. Bom descanso para você. Tá de plantão ou vai folgar?
1: De plantão, Maju. E hoje eu entrei mais tarde.
0: Deus. Eu ia falar, que descanso.
1: Eu acabei de chegar.
2: É verdade.
1: Nem
2: verdade.
1: Entrei no Manhã Bandeirantes hoje, por isso que dei bom dia pro Lupato. Eu não tô acostumado a chegar tão tarde assim. Não sei nem que horas eu vou almoçar, Maju.
2: Ah, oh, coitado.
1: Preciso decidir. Oh, pecado.
0: Até as três ainda consegue pegar no por quilo, hein? Depois é só a la carte.
2: É.
1: Ah, é bom isso, hein? Essa informação é importante. Eu vou umas 2:30 então, vai.
2: Faz uma marmitinha pra mim, que eu também não almocei hoje.
1: Não almoçou?
2: Não.
1: Ah, duvido.
2: Tô falando sério, fiquei fazendo aqui o programa.
1: Trabalha
2: enquanto
1: demais,
2: o Vitor,
1: né, Maju?
2: Lupato foi almoçar.
1: Lupato fica aí, né, das 10 ao meio-dia fazendo nada, né?
2: Exato.
0: Não precisei almoçar em 15 minutos, tá tudo certo.
2: Bom, é isso, Luiz, beijão.
1: Abraço pra vocês.
2: Agora 1:27, vamos pro nosso primeiro intervalo aqui no Bora Brasil. Não saia daí, a gente volta daqui a pouquinho com muito mais informação pra você aqui na Bandeirantes.
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3: Excelente tarde, ouvinte Bandeirantes. Tem chuva e trânsito difícil na Marginal do Tietê, sentido Castelo Branco, da Ponte Aricanduva à Freguesia do Ó, sentido Ayrton Senna, do Cebolão à Ponte Cruzeiro do Sul. A Marquês de São Vicente tem tráfego lento em direção ao Bom Retiro, do final da Avenida Pompeia até o final da Pacaembu, caminho valendo no sentido da Lapa. 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
4: Mesmo sendo uma das últimas confirmadas na Copa, depois de tirar a Itália na repescagem, a Bósnia é a primeira seleção convocada para o torneio. Sergej Barbares confirmou a lista que conta com o maior artilheiro da história do país, o atacante Edin Dzeko, atualmente no Schalke da Alemanha, e Kolasinac, defensor da Atalanta. Autor do gol que empatou o confronto contra os italianos, levando o duelo para os pênaltis, Tabakovic também está confirmado. A Bósnia está no grupo B da Copa do Mundo, com o anfitrião Canadá, Suíça e Catar. A estreia será contra os canadenses, no dia 12 de junho, em Toronto.
5: E 1h32, olha, agora eu quero conversar com você que está escutando a Bandeirantes hoje em nova frequência, em 107.3, e que de alguma forma sofre com aquela dorzinha no joelho, no ombro, no tornozelo.

0: plano de saúde foi suspenso. E esse remédio é como que se Deus tivesse posto a mão assim em cima de mim e tá tirando as dores. Nossa, já vou conversar com a minha patroa, já que ela também tem problema na coluna. Obrigado.
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3: Agora, 1 hora e 35 minutos.
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1: 1h36. Olha, agora aqui no Bora Brasil, um alerta. 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
2: Agora é 1h39 e tem mensagem chegando aqui no 11-999-048756. Se você ainda não mandou sua mensagem, mande aqui porque a gente registra a sua participação no Bora Brasil.
3: Boa tarde. O Bora Brasil é igual a seleção brasileira de 1982. Pode substituir que só tem craque. Deus abençoe a todos e bom final de semana. Marcelo Parreira de Santos.
4: Um abraço forte para Maju, minha conterrânea de Lins, e o grande Lupato.
2: Um abraço.
4: Parabéns aí pela mudança, pela tecnologia da Band, rádio do meu coração. Estou aqui passando por Araçatuba, voltando para Lins, de volta do meu trabalho para minha casa. Sextou, pessoal.
5: Boa tarde, Maju. Boa tarde, Vitor. Douglas de São Bernardo do Campo. Fiz questão de fazer a virada para 107.3 meia-noite junto com o pessoal do esporte. Ah, mudou a estação, mudou a frequência, mas a qualidade continua a mesma. Ouço a Rádio Bandeirante há 50 anos e hoje é um orgulho ser ouvinte da Rádio Bandeirante. E a Rádio Bandeirante inspirou a minha filha a fazer jornalismo. Esse ano ela vai prestar na USP, tentar passar na USP em jornalismo, é o sonho dela. De tanto ouvir a Rádio Bandeirantes, entrou na veia dela o jornalismo. Obrigado, Rádio Bandeirantes.
1: Tá vendo, Maju? É nova frequência. A partir de hoje, nós estamos em 107.3, mas a Bandeirantes carrega essa história, carrega essa referência, é credibilidade, essa tradição. O ouvinte contando a história que tem conosco aqui da Bandeirantes, inclusive como uma inspiração para a filha dele. Olha que bacana, né? Esse tipo de história é que motiva a nossa equipe, né, Maju?
6: Boa tarde, amigos da Rádio Bandeirantes. Aqui é o Vinícius, motorista de aplicativo da Baixada Santista.
1: Fala, Vinícius.
6: Quero desejar um bem-vindo ao meu carro. Para você, Vitão. Pra você, Maju.
1: Oh, coisa boa.
6: Será um prazer a partir de hoje, até o retorno do Joelzão, mas a Ana, ter vocês junto comigo aqui nas minhas corridas. Bom programa, tamo junto sempre. Abraço.
1: Tamo junto, obrigado, hein, pela audiência, pela companhia. E ele já salvou, você viu? Bem-vindos ao meu carro em 107.3. Valeu.
2: É isso, tamo junto então a partir das. A partir de hoje, na 107.3, e seguimos juntos aqui até as 3 horas da tarde. Lembrando, Ana Paula Rodrigues e Joel da Atena estão fora do Bora aqui nas próximas semanas e você terá a nossa companhia. Eu, Maju Arruda Leite e Vitor Lupato aqui no Bora Brasil. Agora, 1h42, vamos para mais um intervalo, mas não sai daí, Bora Brasil volta daqui a pouquinho para você.
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8: Na Zona Norte, trânsito congestionado na Avenida Engenheiro Caetano Álvares, no sentido bairro da Conselheiro Moreira de Barros até a Voluntários da Pátria. E a Voluntários no sentido centro, a partir da Caetano Álvares, tem 900 metros de lentidão. Semelhante ao Conselheiro Moreira de Barros, mas essa com o pior congestionamento. Para menos de um quilômetro, são necessários 15 minutos até a Alameda Afonso Schmidt. 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
8: Avenida Sumaré, sentido marginal do Tietê, congestionada desde a Doutora Arnaldo até a aproximação a Caiubi. Tem caminho melhor agora pela paralela Cardoso de Almeida. Preferindo a Avenida Pacaembu, trânsito apenas intenso na altura do viaduto General Olímpio da Silveira, o viaduto do elevado Presidente João Goulart. 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
1: H46 de volta com o Bora Brasil e com um recado para lá de importante. Quero conversar com você e que tem entre 14 e 24 anos. Vem aí o primeiro prêmio de empregabilidade jovem, uma iniciativa da Bandeirantes com o CIE, o Centro de Integração Empresa Escola. E se você faz parte dessa faixa etária, já pode responder. Qual é a empresa dos seus sonhos para trabalhar? Sabe aquela que quando você está pensando no futuro, na carreira, você fala, nossa, imagina trabalhar nessa empresa, que legal que seria. As indicações podem ser feitas, devem ser feitas, por você que tem entre 14 e 24 anos, no site melhoresempresas.social. É por lá, pelo melhoresempresas.social, que você vai contar ao Brasil onde você gostaria de construir o seu futuro. E depois disso, é bom já anotar que no dia 9 de junho nós teremos aqui nos estúdios da Bandeirantes em São Paulo a premiação. Vamos conhecer as empresas mais desejadas do país no olhar do jovem brasileiro. E é claro que nós já estamos aquecendo os motores para o primeiro prêmio de empregabilidade jovem. O Luiz Felipe Nunes está aqui com a gente.
11: O Prêmio Ponte para o Trabalho, entregue pelo CIE, reconheceu 15 instituições de ensino de destaque na empregabilidade jovem. O CIE é a maior ONG de inclusão social e trabalho jovem da América Latina. Mauro de Medeiros, diretor da escola Albert Einstein de Mato Grosso, falou sobre o prêmio na categoria Ensino Médio.
12: Ganhamos hoje aqui o destaque. Primeiro lugar, homenageado pelo CIE, que é um centro de integração entre escola e empresa. Nós temos na escola hoje muitos alunos que têm o seu primeiro mercado de trabalho através dessa integração, que é do CIEE. E isso é muito importante, tanto para a escola quanto para aquele estudante que tem seu primeiro emprego, muitas vezes por necessidade.
2: Agora, 1h48, as informações chegando com a Magê Cotaite, de um caso que chamou muito a atenção, né, Magê? Uma mulher que foi encontrada morta em uma área de mata ali, próximo do Parque Ecológico do Tietê, aqui em São Paulo. Já foi identificada essa mulher, Magê?
13: Já, Maju. A vítima se chama Fernanda Lúcia Costa da Silva Moreira, de 46 anos. Ela estava desaparecida desde a madrugada de sábado, quando foi vista pela última vez a 1h40 da manhã. Ela deixa 5 filhos. Ela foi encontrada por 2 funcionários que realizavam serviços de poda, como você comentou, no Parque Ecológico do Tietê. Eles acionaram as equipes de segurança do parque, que conduziram os policiais até o local. Ela estava de bruços, com um vestido vermelho e parcialmente vestida, sem as peças íntimas e também sem os calçados, utilizando apenas uma meia. Ela tinha algumas marcas, alguns ferimentos, inclusive as nádegas tinham vermelhidão. O corpo agora está no Instituto Médico Legal, onde são realizados exames periciais. O caso aconteceu na manhã desta quarta-feira e é investigado como homicídio pela Polícia Civil. Qualquer atualização trazemos aqui para o Bora Brasil.
2: É um caso que chama muita atenção e também reacende aquela lembrança de um dos crimes mais emblemáticos aqui envolvendo parques em São Paulo, o caso do Francisco de Assis Pereira, que ficou conhecido como o maníaco do parque. Ele que foi preso em 1998, acusado de matar 7 mulheres e também estuprar outras vítimas no Parque do Estado, na Zona Norte da cidade de São Paulo. Ele foi condenado à justiça a 280 anos de prisão por esses crimes, mas ele foi beneficiado pela lei brasileira, que não permitia que alguém ficasse mais de 30 anos preso. Então ele deve ser solto em 2028. Tá aí, né? E agora a lei atual brasileira prevê o tempo máximo de prisão aí, não podendo passar dos 40 anos. Agora, 1h50. Muito obrigada, Magê Cotaite, pelas informações. O Bora Brasil faz mais um intervalo, mas não saia daí. O que você vai fazer esse final de semana, hein, aqui em São Paulo? Vai ficar por aqui? Vai viajar? Danilo Gobato estará aqui no estúdio da Rádio Bandeirantes para trazer mais informações do que você pode fazer nesse fim de semana friozinho, com as temperaturas baixas aqui na capital paulista. Não saia daí. Bora Brasil volta já já.
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8: Trânsito lento na Avenida Aricanduva, sentido marginal do Tietê. No cruzamento com a Avenida Itaquera, aproximadamente 600 metros, e uma lentidão maior de 1,5 km na chegada ao viaduto Engenheiro Alberto Badra, trecho final da Avenida Aricanduva. Dá para seguir melhor agora pela Conselheiro Carrão, apesar do tráfego intenso na aproximação ao viaduto Antônio Ábido. 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
8: Na Marginal do Pinheiros, lentidão rumo a Interlagos, quase 7 quilômetros entre as pontes Jaguaré e Cidade Jardim. Caminho que leva 20 minutos em média para ser percorrido. Vale a pena seguir pela Lineu de Paula Machado, no trecho entre Eusébio Matoso e a Cidade Jardim, ou para fazer todo o percurso Fonseca Rodrigues, Pedroso de Moraes e Brigadeiro Faria Lima. 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
21: A seleção marroquina será uma das pedras no caminho da seleção brasileira. Para muitos, o adversário mais complicado na fase de grupos, em que o Brasil encara Escócia, Haiti, além da seleção marroquina. E uma grande estrela desse time africano é Achraf Hakimi, lateral direito que aos 27 anos se prepara para disputar a sua terceira Copa do Mundo. Em 2018, caiu na fase de grupos, mas em 22 foi um dos principais destaques da campanha marroquina, que parou na terceira colocação, inclusive com pênalti de cavadinha contra a Espanha, que garantiu a classificação do seu time. No Paris Saint-Germain, é uma referência, campeão da Liga dos Campeões, e em 2025 foi eleito o melhor jogador africano do mundo. Seleção brasileira que se cuide, porque Hakimi será adversário logo no começo do Mundial.
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1: Uma e 57, ô Maju, eu quero ver o que nossos ouvintes estão mandando aqui pra gente hoje, nesse dia especial, de nova frequência, Bandeirantes em 107.3, e tá todo mundo contando como que sintoniza.
22: Boa tarde, Band, tarde. Sucesso aí, tenho 71 anos, sou aqui de Delfinópolis, de Minas Gerais, no pé da Serra da Canastra, bons programas, excelente responsabilidade com o Brasil, obrigado. Antônio Ricardo Gracioli.
2: Tem mensagem chegando aqui no 11 999048756. Boa tarde, Maju e Lupato, tudo bem? A Band é que nem o time do Palmeiras. Mesmo quando coloca os jogadores reserva, é 10. Olha
1: deve
2: só,
1: ser palmeirense,
2: a
1: né?
2: Ouvinte,
1: quem é?
2: Ana Paula.
1: Ana Paula, tamo junto, avante palestra.
2: Ela diz aqui, ó, que desde ontem, meia-noite, sintonizei meu radinho no 107.3 e o som está ótimo. E você aí, também já conectou nessa nova frequência, 107.3, a partir de hoje, nossa nova frequência aqui da Bandeirantes. E você nos acompanha, a programação normal, mas estamos aí com mais qualidade para você. Tem mensagem chegando aqui também do Whitney, ele que fala aqui da Zona Sul de São Paulo. Sextou, bora, bora Brasil, Lupato e Maju. Boa tarde para vocês. Muito obrigada pela mensagem. Se você ainda não mandou, mande aqui no 11 999048756. Eu e Lupato estamos no comando aqui do Bora Brasil pelas próximas semanas, já que Ana Paula Rodrigues e Joel da Atena estão descansando de férias. E por isso estaremos aqui pelas próximas semanas. Para finalizar esse Bora Brasil, vem com uma informação importante, tá?
1: Primeira hora do Bora Brasil.
2: Primeira hora,
1: mais uma hora,
2: exatamente. Primeira hora local aqui do Bora Brasil, a vacinação contra a gripe a partir de segunda-feira, aberta aí para toda a população. Quem tem mais de 6 meses pode ir até uma unidade básica de saúde garantir essa vacinação que é tão importante, né, para prevenir aí a gripe mais forte. Então, a partir das 7 da manhã até as 7 da noite, é a vacina contra a gripe no SUS de graça para você em todas as UBSs aqui da cidade de São Paulo. Agora, 1h59.
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1: Já vem a virada, hein, Maju Arruda Leite?
2: 2 horas em ponto. Bora Brasil agora pra você em todo o país e também na nova frequência, hoje no 107.3. Quem está aqui hoje no Bora Brasil sou eu, Maju Arruda Leite, também Vitor Lupato, que vamos fazer companhia a você até as 3 horas da tarde desta sexta-feira, 15 de maio de 2026. Como está o tempo aí de onde você está escutando a Bandeirantes, hein? Está frio? Está calor? Acredito que esteja frio. A maior parte do país chegou aí uma massa de ar frio. No sul, então, o frio está congelante. Aqui em São Paulo também temperaturas baixas, chuva hoje e também durante o fim de semana. Então você se prepare, porque vai chover durante todo o fim de semana e também fazer aquele friozinho, que é bom para a gente assistir um filme, descansar um pouquinho, ficar dentro de casa, debaixo das cobertas. E hoje, 15 de maio, como o tempo está passando rápido, né, Lupato? Já estamos na metade do mês de maio, daqui a pouco já estamos na metade do ano, fim do ano, mas ainda tem muita coisa para acontecer, tem Copa do Mundo, tem eleição, e você sabe que Copa do Mundo é aqui na Bandeirantes desde 1950 e esse ano não será diferente. Boa tarde a você, viu, Lupato?
1: Tudo bem, Maju, uma ótima tarde para você, para todo mundo que está aqui ligado conosco. Na Bandeirantes, neste Bora Brasil, nesta sexta-feira. Ô Maju, coloca aí de novo, vai, a musiquinha do Bora Brasil, o pagode do sextou para nossa audiência, para a gente começar essa segunda hora naquele pique, assim como foi a nossa primeira hora. É sempre bom, né?
2: Será
1: a gente
2: que eu
1: animar.
2: Encontro?
1: Já diria o nosso queridíssimo Ricardo Capriotti. Sexta-feira, coisa linda!
2: Ô Magisita, como chama? É pagode do...
0: Samba sextou.
1: Samba do sextou, vamos lá.
2: Que eu já tô com dificuldade de enxergar nessa mesa aqui.
1: Tá, Maju.
2: Aqui, achei, vamos lá.

0: Quem, Major Arruda Leite?
1: Coisa boa essa sexta-feira. Como que tá aí na sua cidade, da onde você tá ouvindo? Mande a sua mensagem no 11 999 04 8756, que a gente registra a sua participação.
0: Ô, Maju.
1: Oi.
0: Faltou a gente te perguntar o que você vai fazer no fim de semana.
1: É verdade. Eu tô de folga.
0: Coisa
1: então,
0: boa.
1: Então, eu sei que tem uma amiga minha que é o último final de semana dela aqui no Brasil, que ela mora em Portugal. Veio passar um tempinho aqui, umas férias, Ana Luísa, inclusive a mãe dela é ouvinte aqui da Bandeirantes, se a tia
0: Ana
1: Fátima...
0: Ana Luísa que é a mãe lá do grupo que você
1: não,
0: falou?
1: Não, não é, essa de outro grupo, aquela é Ana
0: também
1: Clara.
0: É Ana Luísa.
1: Não, é Ana Clara. Essa é Ana Luísa Moreira, ela que é santista, da Baixada Santista, enfim, e a mãe dela é ouvinte aqui da Bandeirantes. Um
0: coisa
1: beijo
0: boa
1: pra tia Fátima, se ela tá ligadinha aqui. Espero que ela já esteja na nova frequência, no 107.3. Então eu vou sair com elas. A gente vai em algum bar, fazer alguma coisinha. E também pretendo assistir filme, assistir documentário, adiantar minha pós-graduação, que eu preciso adiantar minhas aulas.
0: Deve ter canto aí do Brasil com, claro, gente nos escutando. Aqui tá calor, mas aqui em São Paulo tá boa coisa, viu? Semana inteira de muito frio.
1: Vamos ver quantos graus.
0: Hoje uma chuvinha, agora. Já choveu hoje aqui na capital paulista. Agora...
1: 22 graus.
0: Tá perto da máxima, né? Máxima de hoje é 24.
1: Exatamente. Amanhã a máxima um pouquinho maior, 26 graus aqui na cidade de São Paulo. E com a mínima de 15 graus, então a mínima também vai ser menor do que a que foi hoje, de 17 graus. Agora, 2 horas e 4 minutos, vamos então aos principais destaques desta sexta-feira, 15 de maio de 2026, aqui no Bora Brasil. O ex-governador do Rio de Janeiro, Cláudio Castro, e o empresário Ricardo Andrade Magro, dono do grupo Refit, são alvos de operação da Polícia Federal. A investigação é sobre suspeitas de fraudes fiscais e inconsistências relacionadas à operação de refinaria. O senador Flávio Bolsonaro disse que não tem motivo para se justificar com ninguém sobre a relação dele com Daniel Vorcaro. O ex-banqueiro teria pago 61 milhões a Flávio Bolsonaro. A PF investiga se os valores foram usados para bancar Eduardo Bolsonaro, outro filho de Jair, nos Estados Unidos. O presidente dos Estados Unidos afirma que ainda não decidiu se vai aprovar o novo pacote de venda de armamentos para Taiwan. A fala de Donald Trump aconteceu no trajeto de volta para Washington, após deixar Pequim nesta sexta-feira. O americano esteve na capital chinesa para uma visita de Estado a convite do líder chinês Xi Jinping. O técnico Dorival Júnior é o novo comandante do São Paulo. O treinador chega para a vaga do demitido Roger Machado após a eliminação na Copa do Brasil. Será a terceira passagem de Dorival pelo tricolor paulista. E uma nova frente fria se aproxima do país e traz mais chuva ao centro-sul. As temperaturas caem de novo e o frio intenso volta, especialmente às regiões do estado sul do país.
2: Na tarde desta sexta-feira, uma área de baixa pressão entre o Paraguai e o norte da Argentina aumenta o risco de temporais no sul do país. No Paraná, as pancadas de chuva se espalham ao longo do dia pelo estado. Em Curitiba, o tempo segue fechado e chuvoso, enquanto em Porto Alegre, a tarde será mais fria, com máxima de 19 graus. Já no sudeste, a chuva se espalha também por áreas de São Paulo, com risco de pancadas de chuva de moderada a forte intensidade no interior e no litoral do estado. Na capital paulista, o tempo fica nublado e as temperaturas máximas não sobem muito. No Rio de Janeiro e em Minas Gerais, há chance de chuvas isoladas entre a tarde e a noite. E no centro-oeste, o tempo segue instável em Mato Grosso do Sul, com risco de trovoadas em alguns pontos do estado. Em Brasília, o sol aparece e o calor continua à tarde. E no Nordeste, os temporais continuam entre o Maranhão e o litoral do Rio Grande do Norte até Pernambuco. E no Norte, o alerta para temporais continua entre o Amazonas, Pará, Roraima e Amapá. Já de Ramos, da Clima Tempo.
0: 2:08. Agora no Bora Brasil, nós vamos acionar a reportagem do Rio de Janeiro. Felipe Macon aqui conosco para falar sobre essa operação de hoje da Polícia Federal, que tem como um dos alvos o ex-governador do Rio de Janeiro, Cláudio Castro, uma suposta fraude no setor de combustível usando a Refit, que é a antiga refinaria de Manguinhos. Felipe, boa tarde para você.
3: Oi, Vitor, ótima tarde para você, para a Maju também.
1: Boa tarde.
3: Ótima tarde a todos. Pois é, essa operação de hoje, em que o ex-governador do Rio, Cláudio Castro, foi alvo de um mandado de busca e apreensão. A Polícia Federal aponta que o ex-governador instituiu um programa especial de parcelamento de créditos que se adequava aos interesses da refinaria de Manguinhos. Um mês após a interdição das atividades do parque industrial da empresa e da retenção de combustíveis importados pela companhia, Castro foi alvo desse mandado de busca e apreensão durante essa operação chamada de Sem Refino. O programa de parcelamento de créditos pelo governo do estado é apontado pela Polícia Federal como Lei Ricardo Magro. Ricardo Magro, que é dono da refinaria de Manguinhos e que agora teve o nome incluído, inclusive, na lista de difusão vermelha da Interpol após o Supremo Tribunal Federal pedir a prisão preventiva dele. Na casa de Castro, na Barra da Tijuca, na zona sudoeste do Rio, os agentes apreenderam um celular e um tablet. A defesa do ex-governador negou a ligação do político com a refinaria. A Operação Sem Refino investiga possíveis fraudes fiscais, ocultação patrimonial e inconsistências relacionadas à operação da refinaria de Manguinhos. Ao todo, foram cumpridos 17 mandados de busca e apreensão no Rio de Janeiro, em São Paulo e no Distrito Federal, após determinação do ministro Alexandre de Moraes do Supremo Tribunal Federal. Na casa de um policial civil chamado de Maxwell Fernandes, na Tijuca, zona norte do Rio, os agentes encontraram R$500 mil em espécie guardados dentro de caixas de papelão. A origem do dinheiro ainda é investigada. Segundo a Polícia Federal, o agente teria dado informações sobre a operação desta sexta-feira aos investigados, o que pode ter comprometido, em parte, a apreensão de provas. Outros R$200 mil foram apreendidos durante o cumprimento dos mandados. Volto com vocês.
1: Direto do Rio de Janeiro, Felipe, me conta, como está a previsão do tempo por aí, hein? Está friozinho, está calor? Como está a capital fluminense nessa sexta-feira?
3: É isso. Por enquanto, a gente observa um tempo nublado na capital fluminense. O tempo não está calor, não. Tem batido um fresco, principalmente com névoa durante a manhã. A gente tem a temperatura na faixa dos 29, 30 graus.
1: Muito bom. Então, bom trabalho para você por aí. Um bom fim de semana.
3: Para todos nós.
1: Obrigada. Até mais. Agora, 2:10. Seguimos aqui no Bora Brasil, agora mais uma vez Luiz Felipe Nunes aqui no estúdio da Bandeirantes para falar de uma segunda denúncia contra Sidney Oliveira, ele que é da Ultrafarma, e também fiscais da Secretaria, né, da Fazenda aqui do Estado de São Paulo, envolvimento aí com organização criminosa, fraudes de ICMS. Luiz Felipe Nunes vai explicar o que está por trás dessa denúncia do Ministério Público, né, Luiz? Uma boa tarde a você.
4: Maju, é mais um passo agora da investigação feita pelo Ministério Público do Estado de São Paulo sobre fraudes no ICMS, créditos de um imposto estadual que eram feitos, criados de maneira fictícia para favorecer de maneira ilegal tanto os auditores da Secretaria da Fazenda do Estado de São Paulo quanto empresários de diversos ramos, principalmente do setor varejista. São inúmeras as empresas participantes desse esquema, de acordo com o Ministério Público do Estado de São Paulo, um esquema que perdurou entre os anos de 2021 e 2025, até agosto do ano passado, quando houve uma primeira operação, a Operação Ícaro, que mirou principalmente naquele momento a Fast Shop e a Ultrafarma. Agora, a nova denúncia que foi realizada por parte do Ministério Público tem como foco a atuação de Sidney Oliveira, que é o sócio, diretor, presidente, fundador da Ultrafarma e que já foi denunciado em diversas outras oportunidades pelo Ministério Público de São Paulo, mas agora houve uma nova obtenção de provas contra ele, contra servidores da Secretaria da Fazenda e contra também outros funcionários da Ultrafarma. O que nos relata o Ministério Público nessa nova denúncia que foi feita nessa semana, que agora a Rádio Bandeirantes conseguiu com exclusividade, é que a Ultrafarma teria agido em conluio com a Secretaria da Fazenda de maneira estrutural. Portanto, não é apenas uma atuação criminosa que foi feita pontualmente, mas sim de maneira frequente, e agora por isso há essa denúncia de organização criminosa. São 11 pessoas que foram colocadas nessa denúncia, muitas delas já estavam em denúncias anteriores, como por exemplo o próprio Sidney Oliveira e o Arthur Gomes, que já tinha sido colocado em outras denúncias. Ele é servidor da Secretaria da Fazenda, estava já na primeira denúncia, foi preso e houve esse novo pedido de prisão. Para o Sidney Oliveira não tem novo pedido de prisão, porque conversei com algumas fontes do Ministério Público no ano passado, ele foi preso, mas foi liberado, não usa nem tornozeleira eletrônica, não tem nenhuma medida cautelar contra ele, e há uma análise do Ministério Público de que um novo pedido de prisão seria recusado pela Justiça de São Paulo, porque mesmo sem tornozeleira eletrônica, o dono da Ultrafarma não fez nenhuma tentativa de fuga, não tentou dificultar as investigações, está colaborando, portanto, não houve nenhum novo pedido de prisão contra ele. A Ultrafarma teria feito essa fraude em termos de R$1 bilhão. Só a Ultrafarma. A Fast Shop, a gente falou há alguns dias, foi inclusive denunciada com um pedido também de R$1 bilhão de ressarcimento aos cofres públicos. Ainda não houve esse pedido por parte do governo do estado de São Paulo contra a Ultrafarma, mas apurei que isso deve acontecer nos próximos dias, não só contra a empresa, mas também contra outras companhias que estão citadas. Até esse momento são 3 empresas que foram colocadas de maneira oficial: a Fast Shop, a Ultrafarma e a Rede 28, mas são inúmeras as que são apontadas como tendo participação. É um esquema que partiu da própria Secretaria da Fazenda do Estado de São Paulo, de servidores do governo do Estado de São Paulo, que teriam criado esse esquema para facilitar o ressarcimento de créditos que não existem. As empresas podem ter direito a algum crédito, mas o que esses servidores faziam era criar um crédito muito superior. Empresas que deveriam ganhar R$100 mil, por exemplo, ganhavam R$1 bilhão. Muito além do que está previsto pela legislação, por isso há essa nova denúncia. A gente deve ter novos desdobramentos, porque são muitas as provas contra essas pessoas. Agora o Ministério Público faz esse pedido para a Justiça de São Paulo. A Justiça de São Paulo agora avalia, mas os desdobramentos devem seguir pelas próximas semanas e também pelos próximos meses. Majulo Pato.
1: Luiz Felipe Nunes vai continuar de olho nessa história. Muito obrigada pela participação aqui no Bora Brasil e um bom trabalho para você. Não te desejei agora um bom descanso, viu?
4: A nós, Maju.
1: Até mais.
0: 2:15. Agora quem está com a gente é a Beatriz Ferretti, editora de assuntos internacionais do Jornal da Band, todos os dias às 7h20 da noite na tela da Band. Ferretti, que vai falar sobre esse encontro de Donald Trump e Xi Jinping, presidente dos Estados Unidos com o presidente da China. Pois bem, terminou a reunião e rapidinho o Trump já, ó, tchau, saiu da China e voltou para os Estados Unidos. O que esperar, hein, Ferretti, desse encontro? Dá pra gente dizer que vai mudar alguma coisa ou foi 100% diplomático mesmo, hein? Boa tarde.
5: Teve pouco avanço prático, viu, Lupato? Boa tarde para você, para Maju e para todos os ouvintes. Olha, são poucos acordos, mas o Trump teve uma recepção calorosa por Xi Jinping na China, né? E também já manifestou o desejo de receber o presidente chinês em Washington ainda este ano, mas o Xi Jinping não deu retorno sobre essa proposta. O Trump está avaliando como muito positiva essa viagem, trazendo principalmente 2 acordos que, segundo ele, foram firmados, então, sobre a venda de 2 aviões Boeing de fabricação americana para a China, além de um aumento na exportação de soja. Soja é o principal produto de exportação dos Estados Unidos para os chineses e, segundo Trump, haverá um aumento em US$ bilhões. Então, só sobre esses acordos, o Trump já está dizendo que foi uma vitória para ele essa viagem, né? Acontece que, no meio de tanta reunião que ele teve ali com o presidente chinês, né, foram vários encontros que incluíram aí um jantar, um chá, um passeio cultural por Pequim. Houve também alguns pontos de tensão, principalmente falando sobre a crise no Oriente Médio e também em relação à ilha de Taiwan, que a China reivindica para si. O presidente chinês fez um alerta duro a Donald Trump sobre os Estados Unidos estarem fornecendo armas para Taiwan, né, vendendo armas, e disse que esse movimento militar poderia causar um futuro conflito, né? Deu esse alerta bem duro a Donald Trump. E aí o Trump entendeu o recado. Não à toa, ao retornar para a Casa Branca, respondeu que ainda não se decidiu se vai continuar com a venda de armas para essa ilha que a China considera uma província rebelde, e deixou muito claro que em algum momento da vida vai querer tomar de volta. Sobre a guerra no Oriente Médio, Donald Trump não fez nenhum pedido explícito para que Xi Jinping pressione o Irã pela reabertura do Estreito de Hormuz, mas os dois países concordaram que querem a reabertura desse estreito, por onde passavam cerca de 20% do petróleo global. A China tem muito interesse nessa reabertura, porque é por lá que vem 40% do petróleo e outras fontes energéticas importadas pelo país asiático. Então, China e Estados Unidos entendem que o estreito tem que ser reaberto e sem a cobrança de pedágio por parte do Irã. Agora, os chineses não se comprometeram em adotar nenhuma medida prática a partir de agora para que essa reabertura aconteça. Foi mais um entendimento diplomático. Então, basicamente foi isso ali, né, que ficou acordado e que foi debatido entre os dois países, além de uma questão de terras raras, minerais raros, né, exportação da China para os Estados Unidos e também questões relacionadas à inteligência artificial, investimentos tecnológicos. Não à toa, a comitiva de Donald Trump para a China incluía aí chefões de big techs como a Nvidia, a Apple e também a Tesla, com o bilionário, o homem mais rico do mundo, Elon Musk, que também estava ali no avião, na comitiva de Donald Trump, Lupato e Maju.
1: E essa viagem de Donald Trump à China é um avanço, né, na relação entre as duas maiores potências do planeta, até porque o cenário era completamente diferente há um ano atrás. Beatriz Ferretti acompanhou muito bem, eu também estava na China cobrindo ali a guerra comercial. Era um momento em que um país dobrava a aposta em relação às tarifas, né, que chegaram ali, passaram a casa de 100%. Então, importante é essa visita de Estado de Donald Trump à China. E a gente vai seguir acompanhando, então, essas...
5: Exatamente, Maju. Você lembra, né, a tensão que o mundo ficou, uhum, as tarifas poderiam chegar a mais de 200%.
1: E eles nem se conversavam, né, nem conversaram. Eles queriam.
5: Então foi sim um sinal importante, né, para tranquilizar até de que há esse entendimento, há essa reaproximação, apesar de que nessa viagem China e Estados Unidos não chegaram a nenhum acordo definitivo, uhum, sobre a guerra comercial, mas estão mantendo a trégua tarifária que já tinha sido acertada no ano passado numa viagem dos dois para a Coreia do Sul. Foi a última vez em que Xi e Trump se encontraram, né? Então a trégua está mantida, ainda bem. Agora a gente fica na expectativa para um possível acordo comercial ali, nessa guerra comercial aí mais definitivo. Quem sabe na viagem do presidente chinês para Washington, se ele confirmar essa visita também.
1: Vamos aguardar. Beatriz Ferretti, editora de Internacional do Jornal da Band, muito obrigada pela participação aqui no Bora Brasil. Um bom trabalho para você, viu?
0: Valeu.
5: Pra vocês bem, beijo.
1: Agora, 2:21, vamos para mais um intervalo aqui no Bora Brasil. Não sai daí, a gente volta daqui a pouquinho.
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7: Hoje vamos falar com o Dr. Evaldo sobre a aparência do médico.
8: Faz diferença o que o seu médico veste? O branco ou o jaleco mudam a percepção do paciente sobre o médico? Hoje em dia, usar branco ou jaleco deixou de ser exclusivo dos médicos ou de outros profissionais de saúde. E as roupas do estilo centro cirúrgico também passaram a ser muito comuns. Mas fato é que muitos médicos, para não dizer a maioria, abandonaram o branco há tempos. Muitos deixaram também o jaleco e, sobretudo os mais jovens, adotaram os scrubs, aquela roupa do estilo centro cirúrgico. Outros, como eu, usam trajes sociais. Para saber o impacto disso na percepção dos pacientes, foi realizado um estudo nos Estados Unidos, onde de forma proposital, um dia os médicos vinham visitar o paciente de jaleco, em outros de scrub. Foram 274 pacientes hospitalizados, variando de 18 a 80 anos de idade. A resultante foi de que a confiança no médico independeu de seu traje, a despeito da idade ou nível educacional do paciente. Confirmo o ditado de que não é o hábito que faz o monge, e vou além. É a postura, a conduta técnica e a observação de regras sanitárias. No Brasil, em especial a NR32, que diz que os cabelos devam estar presos, o médico não deve usar adornos como brincos, pulseiras e anéis, por exemplo, que dificultem a higienização e facilitem a contaminação. E, sobretudo, o médico precisa higienizar as mãos. Mais que um médico arrumadinho, o que é desejável, veja se seu médico tem boas atitudes e bom conhecimento. Fique bem e até a próxima.
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9: Copa do Mundo chegando! E aí, vai apostar em quem? A seleção da Colômbia aposta, claro, em Luis Díaz, sinônimo de explosão e talento pelas pontas. Jogando no Liverpool, ele se destaca pela velocidade e pelos dribles. Muito se fala em James Rodríguez, mas hoje, o principal nome da Colômbia em busca de uma campanha histórica, anote aí e aposte aí! Luis Díaz.
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10: Duas horas 28 minutos. Bora Brasil de volta nesta sexta-feira, 15 de maio de 2026. Uma semana que foi quente lá na capital federal e tivemos o encerramento dela. Estamos tendo, na verdade, com muitas repercussões em relação àquelas mensagens vazadas. Uma troca entre Flávio Bolsonaro, pré-candidato à presidência pelo PL, senador da República, e o banqueiro Daniel Vorcaro, dono do Banco Master. Essas repercussões continuam na capital federal e o Flávio Bolsonaro se posicionando, dando entrevistas, explicando o que aconteceu naquele caso em que Daniel Vorcaro teria doado dinheiro para a realização, para a produção de um filme biográfico de Jair Bolsonaro. E Flávio Bolsonaro teria sido responsável por intermediar esse investimento. O Afonso Marangoni está lá em Brasília e vai nos atualizar dessa repercussão. Tudo bem, Afonso? Boa tarde.
11: Boa tarde.
12: Sim, Lupato, Maju, boa tarde a vocês, a todos que nos acompanham na Bandeirantes. Pois é, a Polícia Federal quer entender melhor o que está acontecendo em relação a esse dinheiro, porque o que a gente tem de informação é que isso acabou sendo transferido para um fundo que é gerido pelo advogado do Eduardo Bolsonaro, chamado Paulo Calisto. E aí, então, a Polícia Federal quer saber se esse dinheiro foi encaminhado realmente para a produção deste filme ou se, porventura, pode ter sido usado para pagar despesas do Eduardo Bolsonaro, que é um deputado federal que foi cassado, mora 1 ano e 3 meses nos Estados Unidos. Olha, essa possibilidade de que o Eduardo Bolsonaro fosse o destinatário, pelo menos de parte desse recurso, é rechaçada pela família do ex-presidente da República. O senador Flávio Bolsonaro, como você colocou, né, Lupato, tem se justificado e dado várias entrevistas. Agora há pouco mesmo, antes de embarcar para o Rio de Janeiro, aqui no aeroporto de Brasília, ele voltou a dizer que isso não faz sentido, que o dinheiro foi integralmente repassado para a realização deste filme que conta a história do ex-presidente da República. Mas agora, então, a Polícia Federal está em cima disso, quer apurar melhor para saber realmente o que está acontecendo. O que disse o Intercept naquela reportagem que deu início, né, a toda essa história é que pelo menos 2 milhões de dólares foram repassados para este fundo. O Eduardo Bolsonaro também se pronunciou e disse que indicou o advogado Paulo Calisto, seu advogado, inclusive em questões imigratórias, porque confia no trabalho que ele faz e que ele tem experiência de uma década nessa questão de gerir fundos. Mas ele também disse que isso não fez nada de errado e não se beneficiou. Ele até usou a expressão de que essa história de que recebeu dinheiro do fundo de investimento não se sustenta e é tosca. Ele finalizou dizendo que tudo não passa de uma tentativa de assassinato de reputação, portanto negando aí peremptoriamente qualquer envolvimento. A gente sabe também, Maju e Lupato, que a triangulação desse dinheiro nunca é uma coisa muito simples, né? O dinheiro, de fato, nunca foi passado pela pessoa física Daniel Vorcaro, mas foi por meio de uma empresa chamada Entre Pagamentos, Participações, que o dinheiro foi, então, encaminhado para esta gestora de fundos que depois, então, de acordo com a família Bolsonaro, foi sim para a confecção desta obra, Dark Horse, que conta a história de Bolsonaro. Quero aproveitar para ligar duas coisas aqui antes de eu passar para vocês, porque ontem nós tivemos a sexta fase da Operação Compliance Zero, que é essa mesma operação que investiga essa fraude financeira bilionária, né, do Fundo Master e do Banco Master. E aí, no caso, quem foi preso foi o pai do Daniel Vorcaro, o Henrique Vorcaro. Isso segue repercutindo muito e a gente pode esperar para novas atualizações nas próximas semanas, nos próximos dias, porque foram, importante lembrar, 17 mandados de busca e apreensão. E agora

0: meu ano. Exatamente. Vou 30 esse ano também, nascidos de 96. Feliz aniversário para
1: nós
0: você.
1: Nós somos do mesmo ano das urnas eletrônicas, também são de 1996, Maju. Um olha ano lá, bem importante.
0: Tá ah, é vendo? Verdade, 30 anos. Muito bem. É isso, estamos velho, né, o Afonso.
2: A Maju já está sentindo o peso da idade.
0: Não, a idade do
1: sucesso.
0: Você
1: tá na crise dos 30, Maju?
0: Não, não considero crise não, viu? Acho que a gente chega nessa idade com mais dinheiro, com maduros, sim, né? Então, a gente só tem que aproveitar essa nova década que tá entrando por aí. Boa sorte pra você nesse novo ciclo,
1: perfeito,
0: viu?
1: Obrigado, gente. Um abraço. Sempre muito bom falar com vocês na Bandeirantes.
0: Até
2: valeu,
0: mais.
2: Feliz aniversário adiantado aí pro Afonso, então, que vai comemorar no fim de semana. 2h34, Maju.
0: 2h34, Vilopato. A gente continua na capital federal. Quem já está plugadinho aqui com a gente no Bora Brasil é o repórter do AgroMais, André Ruiz, que vai trazer um dado muito interessante. Você gosta de vinho, Lopato?
2: Você sabe que até, se você me perguntar, 6 meses atrás, eu diria que não. Hoje em dia, estou gostando. Inclusive, nessa semana fria, tive que tomar um vinho, né?
0: Então, e o tempo aqui em São Paulo também tá bom pra isso, esse final de semana, hein? Não é só você que gosta de vinho, não. Muita gente aqui no Brasil também. Inclusive, o país registrou um maior aumento de consumo de vinho no mundo. É isso, André. Uma boa tarde a você. Seja bem-vindo aqui no Bora Brasil.
3: Muito boa tarde, Maju. Boa tarde, Lopato, e a todos os nossos ouvintes. Exatamente, até pegando o que o Lopato falou, muita gente também não gostava de vinho há 6 meses atrás, ou no intervalo maior aqui no Brasil, né? O Brasil registrou, como você bem falou, o maior aumento, uma alta de 41%, enquanto a média mundial caiu 2,7%. Ou seja, a gente tem um contraste de números, né? Praticamente todos os grandes produtores reduziram produção, área plantada e consumo. E o Brasil cresceu nesses três aspectos. Ao todo foram 4 milhões e 400 mil hectolitros consumidos pelos brasileiros, é a medida usada pela Associação Internacional da Vinha e do Vinho, e pelos meus cálculos, né, traduzindo esses números, é o equivalente a 586 milhões de garrafas de vinho padrão, aquelas de 750 ml, ou seja, cada brasileiro consome 2 para 3 garrafas de vinho por ano. Ainda assim, é um volume bem abaixo da média mundial. O Brasil não é um grande consumidor de vinho, não está nem entre os 20 primeiros consumidores em volume por habitante. Então, não tem historicamente esse perfil, mas vem criando, justamente. A produção no Cerrado, por exemplo, vem se destacando na qualidade. O Brasil começou a produzir vinho fino não tem nem 50 anos, assim eu diria, né? Antes era vinho colonial, aquele vinho com uma qualidade pior. Enquanto na Europa já é uma tradição milenar. Então o Brasil está agora começando a ocupar esse espaço, né? Porque sempre se achou que o que era preciso para fazer um bom vinho era o frio, mas na verdade é amplitude térmica, né? Dias quentes e noites frias. E tudo o que o Cerrado tem no inverno, né, agora no meio do ano, é justamente isso. Acontece que a uva, ela sempre foi colhida, né, nos países produtores, e aqui mesmo no Rio Grande do Sul, era colhida no verão. E para a gente trazer o vinho para o Cerrado, foi preciso pesquisas da Embrapa, né, para a gente desenvolver uma técnica que possibilitasse a colheita também no inverno seco. Daí a Embrapa criou a técnica de dupla poda e isso deu muito certo, ampliou mais a área produtiva, tanto que faz 5 anos consecutivos, né, segundo essa organização internacional, que o Brasil vem aumentando a área de vinhedos. Aqui em Brasília mesmo, o primeiro vinho fino é só de 2019 e mesmo assim ele já tem qualidade nível Europa. E aí, aos poucos, o país vai ganhando mais destaque no setor. Enquanto isso, o mundo está na direção contrária. Todo ano, Espanha, França, Itália e Portugal reduzem produção, área e consumo. E aqui na América do Sul, o padrão também se repete para países tradicionalmente desconhecidos pelo vinho, como o Chile e a Argentina. O Chile reduziu em 25% a sua produção nos últimos 5 anos, é um volume bem expressivo. E o consumo na Argentina, nos últimos 5 anos, até acompanhado da crise econômica no país, também vem despencando. E, por outro lado, o Brasil aumentou em 80% a produção entre 2024 e 2025, ou seja, quase dobrou, 42% o consumo e 10% a área nesse período. E junto ao Brasil no mundo, eu só consigo citar o Japão, que também tenha crescido em consumo. Então, será que isso indica uma mudança de panorama, né, nesse setor aí no mundo? Porque o Brasil já tem a cerveja, já tem a cachaça, né, que é uma identidade nacional, e agora a gente quer que também tenha o vinho. Mas, assim, eu trago até o Acordo Mercosul-União Europeia como referência, porque isso vai mudar um pouco o panorama, a gente vai receber vinhos importados mais baratos, né,

0: atualmente com essa redução e até mesmo os impostos zerados, isso pode trazer, de repente, para o consumidor brasileiro uma oportunidade de beber um vinho importado mais barato. A gente tem a produção nacional, mas a produção nacional ela tem um contraste, assim, eu diria, entre um vinho que tem uma qualidade pior ser muito barato e um vinho que tem uma qualidade boa ser muito caro, um vinho considerado aí que a gente chama de boutique, né, pessoal?
1: André Suiz, muito obrigada pelas informações. Brasil, então, registrando um crescimento significativo de quase 42% no consumo de vinho aqui no país, na contramão do mundo. Muito obrigada pelas informações, André Suiz, e um bom final de semana para você.
0: Eu que agradeço, pessoal. Um ótimo fim de semana para você.
1: Até mais.
2: 2:39, ó, fim de semana, tá bom pra tomar um vinhozinho em casa, mas pra quem quiser curtir um batidão, tem show gratuito aqui em São Paulo, hein?

0: A Leite já tá dançando.
1: Ah, não tem como
0: aqui
1: não,
0: aqui no
1: né?
0: estúdio da Bandeirantes. Tem como não, porque o Danilo Gobato não dançou. Apesar é de estar aqui pra falar do show.
1: Eu até dei uma bronca aqui no Danilo. Eu falei, Danilo, aqui, que animação é essa?
2: Uma valsa aqui.
0: Essa DJ tá complicada hoje mesmo, viu?
2: Fala, Maju, Lupato, uma ótima tarde pra vocês, pro ouvinte aqui do Bora Brasil. Bom, por que a gente tocou o João Gomes? Porque já estamos, acreditem se quiser, no clima de festa junina.
1: Dá Lupato, inclusive, vai amanhã pra uma festa junina, você
2: nessa
1: acredita?
2: Do João Gomes, não, né?
1: Não.
2: Bom, amanhã, então, vai rolar aqui em São Paulo, na verdade, amanhã, sábado e domingo, a Vila São João Gomes, um trocadalho aí com o nome do João Gomes, do artista pernambucano João Gomes, e além dele, o Vitor Fernandes, vários DJs também vão se apresentar ali no Parque Vila Lobos, na Zona Oeste de São Paulo, só que o João Gomes, ele só toca no domingo, dia 17, só no domingo, dia 17. Amanhã, outras atrações, o Forró Sapatão, a Bruna Black, o Felipe Toca, mais DJs também, e ao todo ali, né, no sábado e no domingo, mais de 25 imersões gastronômicas, vila de brincadeiras, tem pescaria, jogo de argola, aula de forró, quadrilhas típicas de Pernambuco e também de São Paulo, trio pé de serra aí pra Maju, entre outras atividades, e tudo isso de forma gratuita. Claro, que você quiser consumir ali, você vai ter que pagar.
0: Vai.
2: Mas para entrar é de graça, não é? Então já é um esquenta pro que vem por aí em junho com as famosas festas juninas, já nesse clima. Eu adoro festa junina, já tô recebendo vários convites aqui no WhatsApp, já me mandaram uma. Na Vila Maria Zélia.
1: As opções, já. Eu quero...
2: A Loreta já mandou uma também, que vai rolar na Basílica ali de Santana.
0: Ela trabalha sempre.
2: É uma delícia, é uma delícia. No ano passado eu não fui, falei aí com a Loreta, mas no ano anterior sim. E uma delícia mesmo. Bom, mas a Vila de São João Gomes, amanhã e no sábado, no Parque Vila Lobos aqui em São Paulo, a partir das 10 da manhã, com entrada gratuita. E apesar de ser gratuito, precisa reservar os ingressos em ingresse.com.
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2: ingresse.com. Agora, uma informação aqui de momento também, e aí aproveitando a força da nossa rede Bandeirantes, de todas as praças, o Djavan confirmou uma data de show, um show extra aqui em São Paulo, no Mercado Livre Arena Pacaembu, dessa vez pro dia 13 de dezembro, porque ele esgotou o dia 12, esgotou em menos de uma semana, e ele que no final de passado,
1: hein?
2: Você comprou pro Mercado Livre? Dia 12?
1: Uhum.
2: E final de semana passado ele tocou no estádio do Palmeiras.
1: Exatamente.
2: Duas datas lotadas ali, e é a turnê de Javaniá 50 anos só sucessos, que estreou aqui em São Paulo com um público aí de mais de 90 mil pessoas. Então esse vai ser o quarto show aqui em São Paulo, 2 no estádio do Palmeiras e 2 no Mercado Livre Arena Pacaembu. Ele que está rodando o Brasil com esse projeto, e além da capital paulista, 10 cidades brasileiras: Rio de Janeiro, Brasília, Salvador, Fortaleza. Esse roteiro segue até dezembro, encerrando com essas duas datas que eu comentei aqui em São Paulo, e também por uma passagem por Maceió. A venda para o público geral desse novo show, que abriu no dia 18 de maio, às 10 da manhã, pelo site ticketmaster.com.br, e às 11 horas nas bilheterias físicas. Mas dá tempo aqui dos nossos ouvintes em Salvador, Fortaleza, Curitiba, Brasília, Belo Horizonte, Rio de Janeiro, Florianópolis, Belém, Recife, Maceió e São Paulo curtirem essa turnê especial do Djavan, porque 23 de maio ele está chegando na Arena Fonte Nova em Salvador, 30 de maio no Centro de Formação Olímpica em Fortaleza, 13 de junho na Pedreira Paulo Leminski em Curitiba, no dia 27 na Arena Mané Garrincha em Brasília, no dia 18 de julho na Arena MRV em BH, dias 1º, 2 e 8 de agosto na Farmácia Arena no Rio de Janeiro, depois final de agosto, dia 29, chegando na Arena Opus em Florianópolis, aí passa já para outubro no Hangar em Belém no dia 24, 31 de outubro, Classic Hall no Recife. Já vira o calendário para dezembro, no estacionamento do Jaraguá, no Maceió. E aí, 12 de dezembro, essa data esgotada aqui em São Paulo. E 13, a data extra, que vai abrir no dia 18. Um super show, tenho certeza que você vai adorar, viu, o Maju?
1: Ai, tô animada.
2: Foi emocionante, né? Emocionante ali no estádio do Palmeiras, ver todo mundo cantando Sina, Oceano, Lilás.
1: Oceano é minha preferida.
2: Super fã de Djavan.
0: Tá tocando aí, no fundo.
1: E Si, também eu amo.
2: Lilás eu amo demais.

0: que vai voltar também o musical do Djavan, mas isso a gente conta depois aí, que é um musical mesmo, e vai voltar aqui pra São Paulo, viu, Major?
1: É isso, Danilo Gobato, então, trazendo tudo que você pode curtir aqui na cidade de São Paulo e também em todo o Brasil. Muito obrigada, viu, Danilo,
0: volto pelas informações. Daqui 15 minutinhos o Bandeirantes
1: acontece com o Danilo Gobato. Agora, 2 horas e 45 minutos, você já sabe, é o horário do Repórter Bandeirantes.
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3: O relógio marca 2 horas e 45 minutos. Agora você acompanha o repórter Bandeirantes. A Anvisa mantém a proibição a produtos da IP. E agora, o que fazer? O repórter Daniel Martins nos conta.
4: A poetisa Adélia Prado, de 90 anos, apresenta melhora no quadro após voltar a ser internada no hospital.
5: A Anvisa manteve a suspensão da fabricação, da comercialização e da distribuição dos produtos da IP nas categorias em que foram encontradas irregularidades. Foram elas lava-louças, lava-roupas líquidos e desinfetantes da IP. A diretoria colegiada da Anvisa afastou apenas a medida que determinava o recolhimento dos produtos que já estão com os consumidores. A decisão foi tomada por unanimidade. No dia 7 de maio, a Anvisa havia determinado as suspensões e recolhimentos dos lotes depois que foram encontradas irregularidades na fabricação que podem contaminar os consumidores. No entanto, a IP pediu recurso que foi analisado nesta sexta-feira em reunião extraordinária pública. Na sessão, os diretores destacaram histórico recorrente de contaminação microbiológica, alto risco sanitário e ainda uma discussão polarizada. Além disso, o serviço de atendimento ao consumidor também não está funcionando corretamente.
3: Obrigada, Milena Dias. Agora vamos a BH, porque o repórter Daniel Martins traz as atualizações do estado de saúde da escritora Adélia Prado, internada na tarde desta quarta-feira.
4: A poetisa Adélia Prado, de 90 anos, apresenta melhora no quadro após voltar a ser internada no Hospital São Judas Tadeu, em Divinópolis, na região centro-oeste de Minas Gerais. Essa é a segunda internação da escritora neste ano e, segundo o hospital, se trata de uma infecção sistêmica. No momento, ela já está com nutrição adequada, boa tolerância à fisioterapia e evolução favorável, tanto do ponto de vista respiratório quanto motor. Adélia foi internada no mesmo hospital em 19 de janeiro deste ano, após sofrer uma queda em casa. Ela recebeu alta no dia 7 de fevereiro, após recuperar de diversas fraturas.
3: Agora 2 horas e 47 minutos. Obrigada por acompanhar o repórter Bandeirantes.
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13: Duas horas e 53 minutos, reta final aqui do Bora Brasil desta sexta-feira, 15 de maio de 2026. 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
2: 12h55, solta o apito aí, Maju Arruda Leite, porque é hora da gente falar de esporte. O Guilherme Agrela está aqui no nosso estúdio. O São Paulo Futebol Clube tem novo técnico, mas é um nome já conhecido, Agrela. Boa tarde.
4: Oi, Lupá, tudo bem? Boa tarde a você, a Maju e a todos que nos acompanham aqui no Bora Brasil. A terceira passagem de Dorival Júnior pelo São Paulo Futebol Clube vai começar a partir da próxima terça-feira contra o Milionários, lá no estádio do Morumbi, pela Copa Sul-Americana. O São Paulo anunciou Dorival Júnior até dezembro deste ano, então um contrato mais curto, aí vínculo mais curto. E ele não chega para assumir o time neste sábado contra o Fluminense fora de casa. Repito a informação do Paulo Duvalli, próxima terça-feira contra o Milionários, essa reestreia aí de Dorival, que dirigiu o Corinthians, foi demitido há pouco tempo e agora já assume o rival, ele que foi campeão da Copa do Brasil de 2023 pelo São Paulo. É um bom nome, né, Lupato?
2: Não sei.
4: Não sabe, não?
2: Não.
4: Não gosta
2: não
4: do Dorival?
2: Costumo... Não acho o Dorival tudo isso, muito longe de técnico de seleção brasileira. E digo mais, é um tal de clube brasileiro puxar técnico de volta, que já deu certo um dia, e ser um fracasso, né? Não seria a primeira vez que acontece. O Dorival Júnior, que aceitou uma redução salarial em relação ao que recebia no Corinthians, e o São Paulo também desembolsou um pouco mais do que esperava, né?
4: Exatamente, o Dorival vai receber menos do que no Timão, o que foi, né, uma grande questão aí pro São Paulo na hora de demitir o Roger Machado. A gente lembra daquele áudio vazado do presidente do São Paulo, Arim Assis, onde ele disse que não iria demitir o Roger, né? Isso foi na semana passada, antes da eliminação pro Juventude.
2: A demissão começou ali.
4: E ele revelou que conversou com o Osmar Stable, presidente do Corinthians, e que o Osmar revelou a ele os valores, né, os custos ali da comissão técnica do Dorival Júnior, que eram muito altos e o São Paulo não teria condições, portanto, de arcar. Porém, trouxe sim o Dorival e agora ele assume. Só a título de informação também, junto dele chegam os auxiliares Lucas Silvestre e o Pedro Sotero, e os analistas de desempenho Guilherme Liara e João Marcos Soares. Então, essa aí é a comissão do Dorival para assumir o São Paulo Futebol Clube. Só, ô Lupato, uma informação também que tem a ver com o São Paulo eliminado da Copa do Brasil, mas os outros paulistas estão nas oitavas de final desta competição. E o sorteio das oitavas da Copa do Brasil já tem data para acontecer, dia 26 deste mês de maio. Então é uma terça-feira, às 11 horas da manhã, lá na sede da CBF no Rio de Janeiro.
2: Os jogos só no segundo semestre, isso, depois da Copa do Mundo.
4: Datas base, 1º e 2 de agosto, os jogos de ida, e as partidas de volta nos dias 5 e 6, também do mês de agosto. Então, depois da Copa do Mundo, a gente já vai ter aí as oitavas da Copa do Brasil.
2: Rapidinho, Agrela, fim de semana é com muito futebol na Bandeirantes.
4: Muito futebol aqui no 107.3, para você que está nos escutando nessa nova frequência aqui da Bandeirantes. Olha, então vamos passar o cardápio do final de semana, que começa a 16ª rodada com Internacional e Vasco amanhã, 6h30 da noite, mesmo horário para Atlético Mineiro e Mirassol. Às 7 tem Fluminense e São Paulo. Quem deve dirigir o tricolor paulista neste confronto é o Milton Cruz, o auxiliar técnico ali, interino, né, permanente da comissão técnica interna do São Paulo. Às 9 horas tem Palmeiras e Cruzeiro, e já no domingo, 11 da manhã, em Itaquera, estádio do Corinthians, Santos e Coritiba, jogo que pode ser o último, né, de Neymar com a camisa do Santos, caso ele de fato seja convocado para a Copa do Mundo. Ainda no domingo, Bahia e Grêmio, às 4 da tarde, e Botafogo e Corinthians também às 4 horas. 6h30 para Chapecoense e Remo, Bragantino e Vitória, e às 7h30 Atlético Paranaense e Flamengo. Flamengo eliminado pelo Vitória da Copa do Brasil na quinta fase. Lupato.
2: E tem gente feliz, hein? Vem aí o Bandeirantes Acontece com Danilo Gobato, Cláudio Zaidan e Clara Viterbo, torcedora do Vitória.
4: É verdade. Então segura a Clara aí no Acontece que, se dependendo dela, vai ser tudo nas costas dela, horário do esporte.
2: Valeu, hein, Agrela?
4: É segunda-feira, gente. Abraço.
2: Até Maju, mais. Até segunda. Valeu.
13: Até mais. Quinto Sinal marcou 3 horas. Bandeirantes Acontece a partir de agora. Eu e Lupato voltaremos na próxima segunda-feira, a partir da 1 da tarde.
2: Bom fim de semana, hein?
13: Até
2: tchau.
13: Mais.
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0: 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Você sabe, a nova frequência 107.3. 107.3, a nova frequência da Rádio Bandeirantes. 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Apresentação e comando, Danilo Gobato. Produção e coordenação, Clara Viterbo. Na central técnica, Roberto Dias e Vitória Vermelho. Imagens, Alan Marcel. Como é que vai, Danilo? Você viu que a Clara está num contentamento que é inescondível, né?
1: Porque uma felicidade irritante de Clara Viterbo aqui, viu, Zaidan? É.
0: Ela foi... Ontem ela foi modesta, ela disse 2-1 para o Vitória e o Flamengo ganhou nos pênaltis. Mas o Vitória ganhou nos 90 minutos, então a Clara, com todo o mérito, está contentíssima. E só ela apontou vitória do Vitória, hein, Danilo?
1: É, exatamente. Uma ótima tarde para você, Zaidan, para o Manuel, para um abraço aqui para o nosso ouvinte Bandeirantes, já sintonizado, né, na nova frequência 103.7. Sejam todos muito bem-vindos. Esse aqui é o Bandeirantes Acontece. Nós vamos até às 5 horas da tarde com muita notícia, informação, prestação de serviço, essa resenha, essa troca aqui também com a nossa audiência, né? Temos aqui os nossos canais digitais, o nosso número de WhatsApp. Zap é o 11 99904 8756. Estamos também com a nossa transmissão pelo YouTube, não é? No youtube.com/Rádio Bandeirantes Oficial. Por lá tem todos os programas transmitidos em vídeo, tem o nosso chat do YouTube e vamos nessa troca saudável aí até às 5 da tarde. E a Clara, viu, Zaidan, já queimou todo o acervo que ela tinha ali. Um abraço, Manuel. A Clara já queimou todo o estoque aí de fogos de artifício que ela tinha. Né, Clarinha? Boa tarde para você, hein?
2: Boa tarde, Danilo, Manuel, Zaidan, os ouvintes. Não tenho fogo de artifício em casa ainda, mas posso dizer que fiquei surpresa muito positivamente com o resultado. E eu acho que a melhor parte é ver a reação de todo mundo, porque, pô, o Flamengo foi eliminado pelo Vitória. Achei uma vitória muito satisfatória.
1: Bom, daqui a pouquinho a gente vai falar mais, né, sobre o futebol, ali por volta das 4 horas da tarde, repercutir os gols da rodada, quem ganhou, quem perdeu. Daqui a pouquinho ali, 4 da tarde, a gente vai continuar falando dessa vitória, do Vitória, da Clara Viterbo. Foi assunto na redação hoje, todo mundo foi chegando na redação, cumprimentando a Clara, o Ronald Gimenez falou parabéns, Clara, e é isso aí, não é? Bom, o Zaidan, além aqui da nossa nova casa, né, da nossa nova frequência, os assuntos continuam os mesmos, não é? Brasília segue ali, quente, aquecida ali a pauta em Brasília, muito trabalho pro nosso Afonso Marangoni, repórter da Bandeirantes em Brasília, porque agora, Zaidan, a Polícia Federal, a gente até tinha levantado essa possibilidade, essa questão na edição de ontem, né, do Acontece, que a Polícia Federal agora apura se recursos do fundador do Banco Master foram utilizados para bancar as despesas do Eduardo Bolsonaro nos Estados Unidos, né? Então, quem está acompanhando esse assunto e os desdobramentos todos é o Afonso Marangoni, e a gente vai para lá agora, para a Capital Federal, para Brasília, para saber a respeito aí do que está acontecendo, as atualizações, as informações de momento, Marangoni.
3: Boa tarde, Danilo. Boa tarde, Zaidan. Boa tarde a você que nos acompanha na Bandeirantes.
0: Bora,
3: o senador Flávio Bolsonaro, do PL, nega que recursos do dono do Banco Master, Daniel Vorcaro, tenham sido usados para bancar despesas do ex-deputado Eduardo Bolsonaro nos Estados Unidos. O pré-candidato à presidência da República disse que o dinheiro recebido do banqueiro foi integralmente direcionado à produção do filme Dark Horse, que conta a história do ex-presidente Jair Bolsonaro. A Polícia Federal investiga se os recursos de Vorcaro foram usados pelo deputado Cassado, que vive há mais de um ano nos Estados Unidos e é réu por coação no curso do processo. Segundo revelou o Intercept Brasil, pelo menos parte do montante repassado pelo dono do Master foi transferida para um fundo sediado no Texas, que é controlado por Paulo Calisto, advogado de Eduardo. Hoje, o Flávio Bolsonaro afirmou que Calisto tem experiência neste tipo de transação e, por isso, foi escolhido para transferir o dinheiro roteiro para o filme. Pelas redes sociais, o ex-deputado Eduardo Bolsonaro disse que a história de que ele recebeu dinheiro do fundo de investimento não se sustenta e é tosca. Ele disse que indicou o advogado para fazer a gestão do recurso por saber da competência dele, que, segundo escreveu, atua em gestão de patrimônio e fundo de investimento há mais de uma década. Eduardo Bolsonaro também afirmou que todos os investimentos foram feitos nos Estados Unidos, porque a produção foi americana com atores do país. Ele finalizou dizendo que tudo não passa de uma tentativa tosca de assassinato de reputação que tenta atrelar ilicitude em patrocínio para um filme. E aproveitando, Danilo e Zaidan, ontem teve a sexta fase, né, da Operação Compliance Zero, que prendeu 7 pessoas, entre elas o pai do Daniel Vorcaro, Henrique Vorcaro, e agora os investigadores já se debruçam sobre o material apreendido. Lembramos que foram 17 mandados de busca e apreensão. Então, dispositivos eletrônicos, celulares, tablets, né, estão aí potencialmente disponíveis para que os agentes da Polícia Federal possam avançar nas investigações, ou seja, extrair esse material, analisar e ver se ali tem algo interessante para elucidar este esquema, né, do Banco Master, que, segundo aí as investigações, deve se tratar do maior escândalo, né, maior fraude financeira da história, né, do sistema financeiro nacional. Então fica uma expectativa de que nos próximos dias, nas próximas semanas, tenhamos atualizações na medida em que esses aparelhos apreendidos ajudem, né, a elucidar. Fica também, Danilo Zaidan, importante registrar, é mais difícil a vida do Daniel Vorcaro em relação a uma delação premiada, porque a PF mostra que está bem avançada nas investigações, segue fazendo aí diligências. Então, se Daniel Vorcaro quiser mesmo colaborar para ter algum tipo de benefício, né, ele vai ter que entregar tudo o que sabe, muito mais do que entregou até agora, e fica então a expectativa se isso vai de fato acontecer ou se esta delação não vai se materializar. Lembrando que nesse caso, né, do Banco Master, tem 2 outras delações sendo negociadas, né, com projeção de que possa realmente acontecer, que é a de Fabiano Zettel, cunhado de Daniel Vorcaro e considerado peça-chave no esquema do Banco Master, né, e também de Paulo Henrique Costa, ex-presidente do Banco de Brasília, o BRB, que tentou comprar o Master, mas esta operação foi barrada pelo Banco Central. Bom, é isso, a gente vai seguir acompanhando qualquer novidade, a gente chama vocês nos estúdios da Bandeirantes. Bom fim de semana.
1: Valeu, meu amigo, obrigado, ótimo final de semana para você também, bom trabalho por aí, bom descanso. É, Zaidan, a gente segue aí repercutindo, né, aqueles áudios todos que vieram à tona e os desdobramentos. Agora a Polícia Federal precisa investigar e apurar direitinho, né?
0: Há muito que ser investigado, Danilo, porque, como já dissemos ontem, não se trata apenas de uma fraude financeira, uma imensa fraude financeira, mas de uma organização criminosa que, inclusive, contratava policiais no Rio de Janeiro e até dentro da Polícia Federal, no caso da Polícia Federal, para obter informações sobre investigações da Polícia Federal. E no caso da Polícia Fluminense, como agentes de repressão, gente contratada para amedrontar devedores, desafetos, críticos. Também o esquema armado do jogo do bicho, o braço armado do jogo do bicho no Rio de Janeiro, estaria num pagamento, dentro de um pagamento de R$400 mil por mês, que era a turma. A turma era o nome dado a esse braço dessa organização, né? O braço armado, o braço de ameaça, o braço de retaliação, e que seria financeiramente bancado diretamente pelo pai de Daniel Vorcaro, que foi preso. Ambos estão presos. Quanto à delação premiada, à colaboração premiada, o que quer Vorcaro? O prêmio, né? Óbvio, que é redução de pena, etc. Benefícios, enfim, em troca de uma colaboração. Só que a colaboração, ela não é aquilo que o sujeito quer contar. mas aquilo que ele sabe, tudo que ele sabe relacionado àquilo que está sendo investigado. Tudo. Por isso, Danilo, tem muita gente que quer que essa delação não ocorra, que essa colaboração mele, que ela fique pelo caminho, que o acordo não seja fechado. Nós ouvimos, aliás, ontem, o Alcolumbre reagindo ao Valdemar da Costa Neto, na entrevista do Valdemar à Band, à TV Band. O Valdemar disse o seguinte: primeiro, falou dos 3 milhões que o Vorcaro colocou na campanha do Jair Bolsonaro. Com o Rodolfo Schneider foi a conversa. E ele disse ao Schneider, Danilo, que o Alcolumbre teria feito um acordo. Não abriria caminho para a CPI do Master e, em troca, trabalharia pela aprovação da dosimetria, do projeto de dosimetria. O Alcolumbre disse que Valdemar é um mitômano, que precisa de tratamento, que ele mente e acredita na própria mentira. Mas isso mostra o alcance de toda essa situação. E qual é, de fato, a ligação de Alcolumbre com o que aconteceu no Amapá? Qual é, de fato, a ligação de Cláudio Castro com o que aconteceu no Rio de Janeiro? Quem em São Paulo, nas palavras de Valdemar da Costa Neto ao Rodolfo Schneider, quem em São Paulo, ele não disse o nome, mas disse é uma pessoa que todos nós conhecemos e tal, e que pressionou prefeitos para que dinheiro de fundos municipais fossem colocados no Master. Há uma imensidão de coisas a serem investigadas. O filme entra como algo a mais, só que como a repercussão política à parte, porque há um candidato à presidência da República, que é o Flávio Bolsonaro. Aliás, daqui a pouco, na nossa conversa aqui, 3h30, vamos tratar das consequências políticas. As primeiras, que não são necessariamente as definitivas, mas as primeiras consequências políticas dessa história do financiamento do Vorcaro para o filme que conta a vida de Jair Bolsonaro. E quanto ao dinheiro, as pessoas parecem terem perdido, parece que as pessoas perderam a noção do tamanho dessa grana, da quantidade de dinheiro sobre a qual falaram Flávio Bolsonaro e Daniel Vorcaro. Então, se é, é para sustentar lá o Eduardo Bolsonaro. Não. Uma quantia dessa seria para sustentar até os netos do Eduardo Bolsonaro, né? O sujeito, se ele recebe uma quantia dessa, ele está milionário. Isso aqui é seu a partir de agora, faça o que bem quiser. O sujeito se transforma no milionário da tarde para a noite, é muito dinheiro. Então, ainda há muitas coisas não compreendidas a respeito do caminho desse dinheiro. Não é porque foi para os Estados Unidos, se a produção é lá, está tudo bem. Mas, de fato, todo esse dinheiro foi injetado na produção do filme. Se agora estão dizendo que o filme saiu por 16 milhões e não por dezenas de milhões de reais, mas por 16 milhões. Mas só o que o Vorcaro, se são 10 empresários ou empresas colocando dinheiro na produção, só o que o Vorcaro colocou, ou aquilo que estaria comprometido a colocar, são 10 vezes essa quantia. Mas ele não colocou 160, ele colocou 60. Né? Mas já é uma quantia imensa, 60 milhões de reais. Então, essa é apenas uma das incoerências daquilo que foi dito pelo Flávio Bolsonaro, das explicações que ele deu, que ele havia mentido porque ele não poderia falar de um contrato que tem cláusulas de confidencialidade. Olha, isso é patético, né? Ele não teria de falar o que está no contrato, mas apenas dizer, não, é verdade, há um contrato, é verdade, ele colocou dinheiro no filme. Mas ele disse mentira, riu como se estivesse ouvindo um absurdo, chamou um repórter de militante. Só na saída, quando ele sai, num claro gesto, de inconsciente, de fuga, ele sai dizendo é dinheiro privado, é dinheiro privado. É dinheiro privado? Ora, o Master fez grande parte desse imenso esquema, inclusive da sua pirâmide financeira, com dinheiro público. Só o fundo dos aposentados do estado do Rio de Janeiro, servidores públicos que se aposentaram, colocou mais de 1 bilhão nessa brincadeira. Fora municípios, o estado do Amapá, o estado do Amazonas, e ao caso do BRB. E aí vem essas possibilidades de mais 2 colaborações premiadas. A do ex-diretor do BRB, claro, tem muito mais a ver com o que aconteceu em Brasília. Qual foi a participação do Ibanez Rocha naquele movimento do BRB para comprar o Master? Enfim, apesar de muita coisa já ser conhecida, claramente nós estamos ainda no início das investigações. Há muito, muito mais a ser investigado, não é, Daniel?
1: Exatamente, exatamente. Zaidan, a gente vai continuar acompanhando esse assunto de perto. E um outro assunto também que merece, né, a nossa dedicação aqui também, o nosso foco, é a eleição, as eleições gerais em outubro, que já está movimentando, né? A gente já está falando sobre isso. E se nas eleições a gente já acompanhou e já viu de tudo um pouco, né, Zaidan? Acho que essa agora, né, outubro de 2026, o que a gente vai ter, né, do uso aí da IA, da inteligência artificial, para tudo, Zaidan, para tudo, para o bem e para o mal, né? Não à toa, o presidente Lula defendeu agora, não é, medidas para restringir o uso da inteligência artificial durante o período das eleições. Pessoas não podem votar em mentira, foi o que disse o presidente. Ele estava lá lançando, né, unidades habitacionais do programa Minha Casa Minha Vida e falou sobre esse tema. E a inteligência artificial hoje ela está presente em absolutamente tudo. Você abre a sua rede social, aí você vê vídeos que não são reais, foram criados pela inteligência artificial. Pessoas, Zaidan, pessoas que se mexem, que falam, que têm barba, que têm olhos, cabelos e que foram criadas, né, por um software ali, por um programa de computador, e a gente acredita que de fato aquela pessoa existe. Isso, já pensou, Zaidan, projetando isso para outubro, para as eleições?
0: Bom, já existe até uma rede social só de máquinas, só de inteligência artificial. Eu não sei se sua amiga Odisseia faz parte, Danil, mas o fato é que é uma rede social na qual a participação humana é apenas de acompanhar. Não pode nem se manifestar, nem colocar ali um sinal gráfico, um comentário, nada. Apenas acompanhar debates que são sobre filosofia, história, ciência, entre equipamentos de inteligência artificial. É muito difícil conter essas coisas. O Lula disse que na campanha dele não haverá inteligência artificial. Danilo, provavelmente, se ele está dizendo isso, a campanha oficial não terá. Mas não é na campanha oficial que aparece inteligência artificial. É no mundo quase ilimitado da internet. É ali que aparece a inteligência artificial. É ali que aparecem peças que enganam milhares de pessoas. E até que venha o desmentido, até que venha a análise dos fatos, até que venha a verificação do que foi dito, até que tudo isso ocorra, aquilo já se espalhou. E muita gente nem vai depois tomar conhecimento do desmentido, da análise, da avaliação, se é verdadeiro ou se não é. Vai engolir mentiras, vai engolir imagens falsas. Então, isso não vai acontecer nas campanhas oficiais. Agora, o Lula, ele ficou empolgado, disse ele, com uma afirmação do Nunes Marques de que o TSE, Danilo, irá proibir uso de inteligência artificial 3 dias antes da eleição e 2 dias depois. Ué, ainda que consigam impedir o uso da inteligência artificial apenas por uma decisão do TSE, ainda que consigam, faltando 3 dias para a eleição, você já vai ter um estrago tremendo provocado por inteligência artificial. Danilo, o Trump, e principalmente o vice do Trump, o David Vance, eles defendiam na campanha, no começo do governo, desregulamentação. O Vance chegou a dizer: se regulamentar esse troço, você paralisa a indústria da inteligência artificial. Não pode ficar regulamentando. Agora, o Trump, pessoalmente, o governo dos Estados Unidos estão exigindo algum tipo de verificação, algum tipo de fiscalização, algo como a FDA com remédios, vacinas, medicamentos em geral. Eles querem algo assim para a inteligência artificial, um órgão que consiga exigir o mínimo de segurança. Então, não dá para imaginar que uma decisão do TSE vai impedir a inteligência artificial. Agora, você tem de vigiar e, claro, sempre que for constatado, tratar de desmentir aquilo, tratar de punir quem mentiu, quem caluniou, quem injuriou, quem difamou, quem enganou. Agora, deter a inteligência artificial integralmente não parece tarefa para a qual o TSE esteja preparado, né, Danilo?
1: Zaidan, a gente vai continuar, né, acompanhando esse assunto de perto, né, a inteligência artificial, o avanço e as plataformas cada vez mais aprimoradas. Você perguntou, né, a gente brinca aqui, né, com a Odisseia, mas tem duas aqui que a gente acaba usando para outras finalidades, não é, Zaidan? Porque quando a gente usa para o bem, são ferramentas que fazem todo sentido para o nosso dia a dia. Mas é impressionante, viu, Zaidan? Impressionante o que elas conseguem fazer. Outro dia, só a título de curiosidade aqui, foi aniversário de duas amigas. Elas são gêmeas, moram lá em Sorocaba, e elas gostam muito de dorama e assistem, né, essas novelinhas. Dorama é coreano, Clara? É coreano? Coreano? Elas assistem, né, nessas plataformas de streaming. E aí eu fiz uma brincadeira, dei de presente para elas um pôster, desses pôsteres de cinema, só que baseado nos doramas, e pedi para colocar a foto delas. E Zaidan, ficou idêntico, super realístico. É que eu não tenho aqui fácil para mostrar, mas já dá para fazer de tudo. Isso, claro, foi uma finalidade ali, como eu falei, pro bem, né? Presentear alguém, mas você pode usar pro mal. De repente eu poderia colocar essas duas amigas num cenário, né, que fosse algum outro, né, brigando na rua, por exemplo. E enfim, então, até outubro muita coisa vai acontecer aí, muita coisa vai acontecer até as nossas eleições gerais de outubro.
0: Aliás, Danilo, em breve nós vamos falar aqui sobre o que levou o governo dos Estados Unidos e pessoalmente o Trump, o que levou o governo dos Estados Unidos a mudar de opinião a respeito da necessidade de alguns limites, de alguma regulamentação, de alguma vigilância. Isso veio, não foi porque o Trump de repente acordou e falou, foi por pressão dos bancos. Os bancos estão se sentindo, bancos dos Estados Unidos, estão se sentindo vulneráveis à ação da inteligência artificial, Danilo.
1: Zaidan, 3:25, tem um recado aqui importante, mas antes deixa eu dar um alô para a turma aqui do YouTube, das nossas redes sociais, do nosso WhatsApp. Já tô vendo aqui a manifestação, a mensagem aqui da Cida Luz Umira, do Laureano Arantes Neto, do Matos Filho, Wagner Carneiro, Luiz Pazini tá chegando aqui na tarde Bandeirantes, o Deolindo Ortiz Godoy, Luísa Nascimento, Rivaldo da Silva Nunes, José Melo no nosso chat também, o Fábio Oliveira de Lima, o Geraldo Santa Rosa mandou mensagem no WhatsApp, o Edgar da Silva, Jorge Moreira de Souza, o Eron Carlos, Mari Nascimento, brigadíssimo a todos, né, que estão nessa escuta aqui no 107.3, a nova casa, a nova frequência da Bandeirantes. Esse é o Bandeirantes Acontece. Sejam todos muito bem-vindos aí. Obrigado, viu, por passar essa tarde aqui conosco nesta sexta-feira, dia 15 de maio. Mas, Aidan, um convite aqui também para os nossos ouvintes todos, porque vem aí, tá chegando o Fórum Bandeirantes de Longevidade. É isso aí, no dia 20 de maio, das 15 às 17 horas, das 3 às 5 da tarde, ou seja, na semana que vem, na quarta-feira da semana que
0: próxima
1: vem.
0: Próxima quarta.
1: Na próxima quarta, isso, exatamente. O ouvinte tem um encontro marcado com um tema que diz respeito a todos nós. como viver mais e melhor. E o tema ele é urgente, viu, Zaidan? Eu explico. A população 60 a mais cresce num ritmo acelerado na América Latina e o país precisa liderar soluções para este novo cenário. Então o Brasil já precisa encontrar aí soluções, não é? A população brasileira com 60 anos ou mais atingiu cerca de 35 milhões em 2025, ano passado, representando quase 16,6% do total, com um crescimento de 59% desde 2012. E o Brasil passa aí por um rápido envelhecimento, com expectativa de dobrar o número de idosos até 2050 e tornando-se aí uma das 6 maiores populações idosas do mundo. E ao vivo, direto dos estúdios da Bandeirantes, no Morumbi, aqui em São Paulo, com transmissão também pelo nosso YouTube, pelos nossos canais digitais, esse evento, esse fórum impulsiona o debate sobre políticas públicas, sobre saúde, educação financeira e tudo que precisamos saber para chegar com mais conforto na melhor idade. E em setembro, já vou dar um spoiler aqui, em setembro, a Bandeirantes amplia essa cobertura preparando, né, para o Fórum e Festival Longevidade 2026, que acontece no segundo semestre no Parque Ibirapuera. Mas sobre isso a gente fala, né, mais pra frente e traz todos os detalhes. Bom, então o Fórum na semana que vem, dia 20 de maio, das 3 às 5, das 15 às 17, ao vivo na Bandeirantes, no Daio, no YouTube, porque viver mais é inevitável, né? E viver melhor é uma escolha de cada um, que começa agora. Então já anote aí na agenda esse compromisso na semana que vem.
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5: A sustentabilidade tem sido um foco crescente nos últimos torneios da Copa do Mundo. O estádio Al Bayt, na edição de 2022, destacou-se não só pelo design inspirado em tendas beduínas, mas também por sua inovação em sustentabilidade com certificação GSAS. Esse estádio contou com um eficiente sistema de transporte público e um teto retrátil que se adequava às condições climáticas.
6: Nesta quinta-feira, o Centro de Integração Empresa Escola realizou a primeira edição do CIE Conecta. O evento da maior ONG de inclusão social e trabalho jovem da América Latina contou com 10 inovações para o setor e uma premiação para instituições de ensino. Rodrigo Dibi, superintendente institucional do CIE, comentou as novidades após o CIE Conecta.
7: O nosso objetivo é valorizar as instituições de ensino e o jovem. Então, as novidades: programas de incentivo para o universitário, recompensas, cursos, plataformas de credenciamento para a instituição de ensino, como é que ela faz para combater a evasão, que é uma grande realidade brasileira, né? Uma grande dificuldade hoje do ambiente universitário é que ele beira numa evasão quando a gente pega a média de 40% de cursos universitários. Então a gente quer entrar nessa batalha para apoiar cada vez mais, e hoje é menos sobre o evento e é mais sobre a manifestação do CIE para o Brasil, o quanto que a gente, a partir desse momento, apoia o Brasil em larga escala, porque o CIE está presente no Brasil inteiro, para que a gente possa colocar o ambiente universitário onde merece.
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8: Muito ruim a marginal do Tietê, sentido rodovia Castelo Branco, ainda desde Aricanduva até a ponte Freguesia do Ó. Apenas a pista expressa tem um pequeno alívio entre a ponte Dutra e a aproximação à Vila Guilherme. Vale trocar a Tietê pela radial ligação leste-oeste, também pelo elevado Presidente João Goulart, o Minhocão. 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
8: A Avenida Salim Farah Maluf tem trânsito intenso sentido Vila Prudente entre a Rua do Acre e a saída da Jaboticabal na Água Rasa. Pior no sentido Tietê, porque a lentidão vai da Avenida Sapopemba até a Celso Garcia. As duas pistas muito ruins a partir da Abel Ferreira. Vale a pena caminhos alternativos, por dentro da Vila Regente Feijó e do Tatuapé ou pela Água Rasa, utilizando a Álvaro Ramos. 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

Na eleição em 2022, as pesquisas, desde o início, apontavam que haveria segundo turno disputado por Lula e Jair Bolsonaro. E ao longo do caminho, alguns foram ficando, como Dória, né? Era pré-candidato do PSDB, havia vencido a prévia disputada com Eduardo Leite e depois percebeu que gastaria tempo e dinheiro com uma candidatura sem qualquer chance. E quando se observa o percentual de votos que conseguiu Ciro Gomes, a Simone Tebet, estava claro que nenhum deles tinha chance, de fato, de ir ao segundo turno. Então as pesquisas, com variações de números, mas elas foram, semana após semana, confirmando o segundo turno é inevitável e haverá um segundo turno disputado por Lula e Jair Bolsonaro. Agora, nesta eleição, quando Jair Bolsonaro disse que seu filho, Flávio, seu filho primogênito seria o candidato que teria seu apoio, e imediatamente o PL acatou o que disse Jair Bolsonaro, imediatamente afastada a especulação se Jair apoiaria Michele Bolsonaro ou Tarcísio de Freitas, imediatamente Flávio Bolsonaro alcançou uma posição nas pesquisas que era a disputa direta com Lula. E dali não saiu. Depois de um tempo, ainda se especulava, não, havia um forte movimento pró-Tarcísio, inclusive na imprensa. Tarcísio. O Tarcísio disse, não, ele não iria contrariar o Bolsonaro, ele não iria lançar uma candidatura que, por princípio, seria contrária à candidatura apoiada por Bolsonaro, e não se desincompatibilizou, ou seja, manteve-se no governo do estado e é candidato à reeleição em São Paulo. Aliás, parem com esse papo de que o Tarcísio pode... Não, o Tarcísio não pode. Há agora um impedimento legal do calendário eleitoral. Já passou o prazo para desincompatibilização. Ele continuou no governo de São Paulo. Ele permaneceu governador de São Paulo. E, portanto, não pode ser candidato a outro cargo que não seja governador de São Paulo. Muito bem. Mas, semana após semana, tal qual ocorrera em 22, que as pesquisas se confirmaram, Lula e Jair Bolsonaro foram para o segundo turno. E também ficou claro ali que ambos partiam de um nível garantido, incondicional de voto, de apoio popular, de base social, muito alto, acima de 30%. Logo, quem decidiria a eleição seriam aqueles que não são eleitores incondicionais do Lula ou do Bolsonaro. E foi assim. Esses decidiram a eleição. As bases do voto incondicional votaram conforme o roteiro. Mas foram os eleitores chamados de independentes, é um termo que se pretende preciso para uma situação que não é precisa, porque há nuances, né? na característica de cada eleitor, na maneira como ele lida com o processo eleitoral e com os políticos. Mas, agora, o cenário era muito parecido. Lula, com sua base incondicional, ou seja, vai para o segundo turno, e parecia claro que nem Zema, nem Caiado conseguiria

0: tirar de Flávio Bolsonaro a liderança na direita e a ida ao segundo turno para enfrentar o Lula. E nós dissemos aqui algumas vezes que só algo extraordinário mudaria isso. Fatos ordinários que sempre ocorrem, com alguma relevância, mexem um pouco aqui, ali, balançam um pouco a candidatura, mas ordinários não teriam poder para mudar esse quadro. Só algo extraordinário. O Master, o caso Master, cheio de veias, artérias, articulações, e sua rede que envolveu o poder público em larga escala, em larga medida e em alto escalão, tornou-se um símbolo para o brasileiro. O Master, que não inaugurou a prática do suborno, da corrupção, da compra de agentes públicos, da montagem de redes de proteção, isso existe há muito tempo. Antes da República já havia. É óbvio, não é? Não é no Brasil. Não é no Brasil. Isso é no mundo. Isso acontece nos Estados Unidos, na Suécia. Mas na China, na Índia, na Alemanha, na França, em todo lugar. No México. Mas o Master, pelo momento que aconteceu, pela enxurrada de fatos importantes, pelo fato de ter levantado dúvida sobre a lisura da relação até de ministros do Supremo Tribunal Federal com o Master, com o Vorkaro, a lisura da relação de senadores e deputados com Daniel Vorkaro, a lisura da relação de governadores, deputados estaduais, prefeitos com o esquema do Master, o esquema do Vorkaro. O Master passou a significar uma espécie de síntese, de suma da corrupção sistêmica. Porque no Brasil a corrupção é sistêmica, não é episódica. Não ocorre aqui ou ali de tempos em tempos. Ela é diuturna, ela ocorre todos os dias em diversas esferas. Nos municípios, em vários municípios, não em todos, é óbvio, em vários estados e na União. E muitas vezes, inclusive, com a fonte da corrupção sendo crime organizado. Com frequência, o judiciário é obrigado a lidar com essa situação, a ordenar investigações até sobre desembargadores, juízes, que tomam decisões estranhas em situações envolvendo o crime organizado. E o Master, ele tem um pouco de cada coisa, ele tem participação no escândalo do INSS, ou seja, na roubalheira, no roubo de aposentados e pensionistas por intermédio do próprio INSS. Ou seja, a estrutura do Estado utilizada para roubar aposentados e pensionistas. Ele tem envolvimento, segundo a Polícia Federal, com agentes da contravenção, com os braços armados da contravenção, com policiais corruptos. E não só buscou proteção, ele buscou no Estado financiamento, buscou grana, fundos de pensão, que foram jogados no Master por ação política. Houve pressão política para que isso ocorresse. Então o Master acabou se tornando síntese dessa corrupção sistêmica que o povo intui, muitas vezes vê, muitas vezes testemunha, acompanha no noticiário, acompanha no dia a dia, acompanha na sua cidade, acompanha no seu estado, acompanha no país. São casos que vão um sucedendo ao outro. E o Master, de repente, se torna uma espécie de síntese. Uma espécie de... Essa é a característica da relação do setor privado com o poder público no Brasil. E a lesada, a roubada, a prejudicada é a sociedade brasileira. É nesse contexto que a notícia sobre o Flávio Bolsonaro, a divulgação pelo Intercept Brasil, foi recebida. Foi recebida nesse contexto de... A palavra master já traz um carimbo de coisa grave. E é grave. Agora, o Flávio gravou vídeo, o Flávio Bolsonaro gravou vídeo, deu entrevista, tentou construir uma resposta que ele e seus aliados julgaram adequada. No mesmo dia houve reunião com o pessoal do PL, aqueles mais próximos na equipe que articula desde o início do ano a sua campanha, inclusive Rogério Marinho, né, que é uma espécie de coordenador da campanha. Então a ideia foi: saia atirando, né? Fala da Lei Rouanet, fala do PT, fala do Lula, diz que o Master é do PT, e diga que está falando sobre uma relação privada. Só que é um resumo tosco da profundidade do problema. Porque, inclusive, há dinheiro público em tudo que o Master fez nos últimos anos. Há muito dinheiro público. Mas, qual o efeito político? Dentro do PL, o partido de Flávio e de Jair Bolsonaro, a ideia hoje, sexta-feira, dia 15, muito obrigado, Manuel, dia 15 de maio, a ideia é esperar o que dirão as pesquisas. Como reagirá o eleitor? Flávio descerá posições? Perderá apoio? Ou continuará claramente como o cara que vai disputar o segundo turno com o Lula? É isso que o PL quer saber. Claro, as investigações podem tornar o caso mais grave. Efeitos mais nocivos à campanha ainda podem aparecer. Descobertas, revelações mais graves podem aparecer, com danos talvez irreversíveis, e aí pode ficar muito em cima da hora. Então é claro que no PL já há os que falam: olha, vamos pensar em alternativa, o tempo está passando. Falaram em Michele, houve um movimento ali do PL Mulher, que ela dirige, né? Falaram em Michele Bolsonaro. Alguns esqueceram-se da lei, esqueceram o teor da lei do calendário eleitoral e falaram em Tarcísio. Não pode. Agora disseram que querem uma chapa Michele e Tereza Cristina. Michele candidata a presidente, Tereza Cristina a vice. São especulações que, por enquanto, devem ser tratadas como especulações baratas, tiros a esmo. Mas, também nos partidos aliados, ou que serão aliados no segundo turno, houve reações. É claro que Caiado e Zema, há outros menos cotados, mas Caiado e Zema olharam para a situação e disseram: opa, de repente a candidatura desse cara vai para o espaço. De repente, o filme dele está queimado. E se ficar constatado que ele caiu do cavalo, nós entramos para valer no páreo, para ver quem vai para o segundo turno com o Lula. Já no início, quando houve a revelação, nós pensamos o seguinte: quando o Flávio Bolsonaro vir o efeito desse troço, ele vai conversar com Jair Bolsonaro. E não deu outra. Ele foi conversar com Jair Bolsonaro. E voltou. Ninguém testemunhou, tal, mas ele está dizendo, não foi desmentido, que Jair Bolsonaro disse a ele: não, não, não, mantenha a candidatura. E que o Jair disse para ele falar a verdade. Bom, isso deveria ser um princípio, né? Ninguém precisaria aconselhar o sujeito a falar a verdade. Mas que teria dito: você continua candidato. Você continua sendo o meu candidato. E é nessa declaração de Jair Bolsonaro que Flávio Bolsonaro se apoia, se agarra, para manter a candidatura, para salvar a candidatura. Porque aí a carteirada, o PL, era um partido pequeno, um desses partidos pequenos que há por aí, que mudou várias vezes de identidade, do ponto de vista de bandeiras a serem apresentadas, etc. E com o Valdemar, virou o partido do Valdemar. É? Um cargo aqui, um cargo acolá, verba do fundo eleitoral, do fundo partidário, essa excrescência. O fundo partidário é uma excrescência, um absurdo. Fundo partidário. Bom, com Jair Bolsonaro, que o Jair Bolsonaro foi eleito lá pelo PSL, tomou posse, então depois saiu do partido, tentou até fundar um partido, não conseguiu. E ficou aquela história: para onde vai? Aonde irá Jair Bolsonaro? A que partido ele se filiará para disputar a eleição em 22? E ele escolheu o PL. O PL, então, cresce, se torna um dos maiores partidos do país, porque uma multidão de parlamentares e políticos sem mandato seguiu o Bolsonaro e foi para o PL. Então, o Valdemar e os outros dirigentes do partido sabem o que Jair Bolsonaro representa para o PL. E aqui, representa significa voto. E voto significa dinheiro. Porque a participação nos fundos, ela é correspondente ao tamanho da bancada na Câmara Federal, na Câmara dos Deputados. Quanto mais deputado, mais grana. E não só isso, representa voto no parlamento, controle de governos estaduais. Voto no parlamento significa poder. Poder significa capacidade de negociação. O preço é mais alto. Os cargos exigidos são melhores, tem mais visibilidade, mais verba. Há mais parlamentares trabalhando com emendas, com verba pública. Aliás, falando nisso, parênteses. O Supremo está investigando o uso de emenda parlamentar para financiar o filme. Aí é dinheiro público sem disfarce. É dinheiro público na veia. É uso de dinheiro público para financiar um filme, mas diretamente usando emendas parlamentares, que devem ir para as cidades, para o hospital, para construir um novo hospital, uma nova escola, reformar a estrada, melhorar a estrada para escoamento da produção, melhorar a segurança pública. Correto? Fechando parênteses. Bom, o Zema e o Caiado viram a mesma coisa, mas tiveram reações diferentes. O Zema, não é que ele calculou mal, o Zema, ele sempre faz o cálculo errado. E o Zema olhou lá atrás o cenário e falou: eu sou um franco atirador. O embate com o Supremo, particularmente com o Gilmar Mendes, deu visibilidade ao Zema, visibilidade nacional. Ficou no noticiário, deu entrevistas, ganhou manchetes. Cresceu nas pesquisas. Agora ele falou: opa, está aberta a porta. Há uma vulnerabilidade na candidatura do Flávio Bolsonaro e eu posso ocupar esse lugar. E gravou o vídeo criticando o Flávio Bolsonaro. Resultado: o Zema, que tinha um percentual acima de 50%, percentual positivo, acima de 50%, com menções favoráveis, passa a ter 70% de menções desfavoráveis nas redes sociais. Inclusive, uma parte do bolsonarismo encontra ali o sujeito que deveria personificar o alvo a ser identificado e atacado. Ah, o Zema está falando do Flávio, vamos em cima do Zema. E hoje o Flávio falou, opa, que ele disse o seguinte, que ele não teria feito o mesmo com o Zema e que o Zema foi precipitado. Ele usou uma palavra cautelosa. No Paraná, em Santa Catarina, o Novo foi para cima do Zema. O Novo é o partido do Zema. O Novo foi para cima do Zema dizendo, não, não aceitamos. E o nosso acordo aqui é com o PL. Aliás, é uma parte do Novo em Santa Catarina, no Paraná, que apoia a candidatura do Flávio, não a do Zema, embora o Zema seja do Novo. Já no Centro-Oeste, Mato Grosso, Mato Grosso do Sul, a reação é outra. Dentro do Novo, é de apoio ao Zema. E já no PL de Santa Catarina, a defesa da ruptura do acordo com o Novo. No Paraná, isso envolve a rede de apoio à candidatura do Sérgio Moro ao governo do estado, a candidatura do Deltan Dallagnol ao Senado e assim por diante. O Caiado, mais experiente, mais esperto que o Zema, foi em outra direção. Ele falou, olha, eu tenho 40 anos de vida pública, nunca fui investigado e tal, como quem diz, estou limpo, mas não sou oportunista. Ele usou a palavra que colou no Zema. Caiado usou a palavra já para que ela fosse colada no Zema. Eu não sou oportunista. Como quem diz, o Zema é oportunista. E o Zema foi oportunista. Então, isso não esconde o fato de que ambos viram a mesma coisa. Olha a chance, que era nenhuma, agora existe. E o Flávio, nesse contexto de dúvidas, de especulações sobre candidaturas, de concorrentes do mesmo campo político, tentando ganhar espaço, ele correu para o Jair e voltou com essa declaração. Jair Bolsonaro quer que Flávio permaneça candidato. E o PL não vai dizer, não estamos nem aí porque penso Jair Bolsonaro. Não vai. Não pelo Jair em si, mas porque isso significaria perder parlamentares e perder voto. E perder voto significa perder verba, perder dinheiro, perder fundo partidário, fundo eleitoral. Perder poder. E é por isso que o Flávio conta com Jair Bolsonaro para manter a candidatura, como o Alan Marcel expõe, para quem está com o vídeo aí no YouTube, expõe, para quem está apenas ouvindo, está no 107.3, essa é a manchete. Flávio conta com Jair Bolsonaro para manter a candidatura. Agora, isso não significa que a candidatura é irremovível. Não é. As pesquisas vão dizer como é que o eleitor está reagindo. O eleitor do Flávio. Não aquele que vai seguir o que o Jair Bolsonaro disser. Mas aquele que hoje apoia o Flávio, mas que amanhã pode apoiar outro. Não é o voto incondicional. É esse que decide a eleição. É aquele que hoje vota no Lula, mas amanhã pode mudar. É esse que decide a eleição. Por quê? Os votos incondicionais estão lá, 30% e poucos para o Lula, 30% e poucos para a família Bolsonaro. Esse é o cenário hoje. Logo, aqueles que não são apoiadores incondicionais, eleitores incondicionais desse ou daquele, é. Esses são os que decidem a eleição. É essa gente que decide a eleição. E é essa gente que o Flávio pode perder. E é isso que as pesquisas mostrarão. Além, claro, do risco, sempre presente nessas situações, de novas revelações provocarem ainda mais. Por enquanto, o amparo, o escudo de Flávio Bolsonaro é seu pai, Jair Bolsonaro. 107.3, meu caro Danilo Gobato.
1: Lembrando que o tema de abertura, o comentário do Cláudio Zaidan, vira podcast. É, daqui a pouquinho, daqui a alguns minutos, você, ouvinte bandeirante, já vai encontrar no seu agregador de áudio, na sua plataforma de áudio favorita. Tá no Spotify, tá no Deezer, no TuneIn, no Apple Podcast, é só pesquisar por Entendendo a Notícia. Todo o histórico fica ali disponível, todos os comentários ali no podcast, não é? Entendendo a Notícia. A gente vai sair para mais um intervalo comercial, na sequência a gente volta com mais notícia, informação, prestação de serviço aqui, hein, no 107, no 103.7, 103.7, a nova frequência da Bandeirantes.
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3: Atenção ao Rodoanel, trânsito congestionado na pista externa do quilômetro 20 até o 24, altura da rodovia Raposo Tavares. São obras nesse trecho. Adiante, o Rodoanel vai bem, toda a sequência da pista externa, agora com boas condições. A pista interna continua com obras na altura da represa Guarapiranga, extensão da lentidão é de 3 quilômetros. No mais, bom caminho. 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
3: Rodovia dos Bandeirantes agora é impactada pela lentidão da marginal do Tietê. A chegada da Bandeirantes tem 3 quilômetros de fila da Avenida Mutinga em diante. Melhora o caminho pela rodovia Anhanguera, ainda que agora também com 1 quilômetro lento na pista expressa e na local. 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
1: Quatro horas, 5 minutos, a gente tem mais um intervalo comercial, mas só para dizer que eu errei aqui, é o 107.3, é normal a gente errar aqui, faz parte, não é? Há tanto tempo falando, não é? É uma frequência, mas a Bandeirantes agora de casa nova, numa nova frequência, no 107.3, estou acompanhando a manifestação aqui dos nossos ouvintes, a todo mundo que me corrigiu, brigadíssimo, né? É sinal de que está todo mundo já na nova frequência, isso é maravilhoso, né? Saber que já está todo mundo, né, com a memória ali no carro, no celular, nos 107.3. Então, a todos aqui que me mandaram mensagem no WhatsApp, no Instagram, no Facebook, no YouTube, brigadíssimo aí, estamos todos juntos aqui nessa nova casa, nessa nova frequência, no seu dial, a Bandeirantes agora nos 107.3. Quem está perguntando aqui se a gente segue aqui no aplicativo, bom, para quem está ouvindo no aplicativo, nada muda, meus amigos, nada muda, estamos no aplicativo Band Play, aliás, você consegue acompanhar toda a programação do Grupo Bandeirantes pelo aplicativo Band Play, então no aplicativo não muda absolutamente nada, na Alexa também, outros assistentes de voz, é só pedir ali para ligar na Bandeirantes, na Rádio Bandeirantes também, tudo normal. A gente segue aqui, a programação é a mesma, mas agora num novo dial na sua rádio, nos 107.3, 107.3, não vou errar mais, tá certo? Brigadíssimo a todos aqui pelo alerta. Vamos para mais um intervalo, Clarinha? Vamos lá, seguir aqui, daqui a pouco a gente volta no Bandeirantes Acontece.
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3: Marginal do Pinheiros para Castelo Branco, com ocorrência na lateral do Parque Vila Lobos, metros antes da ponte do Jaguaré. Congestiona para trás as duas pistas, desde a ponte estaiada. O caminho bem melhor é feito por paralelas. Utilize Chucri Zaidan e Berrini, Funchal, também a Brigadeiro Faria Lima. Essa com tráfego intenso na altura do shopping e também na chegada à Praça Pan-Americana. 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
3: Trânsito difícil em toda a cidade, a saída do centro para a Zona Leste já tem pontos de parada na ligação e na radial. Ligação leste-oeste lenta, praticamente desde a Praça Roosevelt e a radial até o Tatuapé, direto. Depois da Aricanduva até a Estação Vila Matilde. De início, prefira a Rua da Moca. Depois, Celso Garcia valendo como opção. 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

0: 4:10, de volta aqui ao Bandeirantes Acontece. Tô vendo, tô lendo e tô respondendo, né? Todas as mensagens aqui no WhatsApp, tô trocando uma ideia aqui com os nossos ouvintes, no intervalo, as manifestações também no nosso YouTube, no nosso chat, Raul Menezes chegando aqui, o Emerson Santos, o Fábio, o Reginaldo Lourenço, o Luiz, o Fábio Faria Ferreira, o Wagner, Eunice Alves Ferreira, o Birajara Oliveira, puxa, tanta gente aqui. Mandando mensagem, Marcos Olímpio aqui também, o Fábio de Santos gosta muito aí do podcast do Zaidan, eu entendendo a notícia, o Júnior de Itapevi também já está chegando aqui na nossa tarde, nesta sexta-feira, sextou meus amigos, o Paulo de Mauá também está por aqui com uma denúncia, com algumas fotos, a gente vai apurar aqui, o Rui Soares, o Marcelo motorista de aplicativo Zona Leste, está ali levando muita gente, né, no carro, para lá e para cá, trabalhando muito, valeu Marcelo, obrigado pela audiência, já na nova frequência, já mandou a foto aqui também, o Luciano Grajaú, o Euclides Lourenço, em Santos, tá também participando, o Moura de Cotia também, obrigadíssimo a todos aí, Cláudia Rosano, um beijo pra você, mandou mensagem agora, ela que é de São Bernardo do Campo, o Fábio Feliciano. Agora, meus amigos, 4:11 é o nosso horário do esporte, né? Do nosso giro esportivo. Tem gol aqui, viu, Manuel? A Clara separou um gol aqui, hein? Primeiro vamos colocar aquela vinhetinha tradicional, clássica da Bandeirantes. Essa vinheta marcante da Bandeirantes pra gente falar de esporte. Então vamos lá, primeiro a gente vai colocar o gol que a Clara separou aqui, esse gol do Corinthians, não é isso, Clara? Gol do Corinthians é o que a gente tem aqui pra tocar e depois a gente vai conversar, viu, Manuel? Vamos ouvir.
1: A bola volta com o time corintiano, vem pra ganhar novamente o time do Corinthians com o Alan. Soltou, jogada pra garro, dominou, deu pro Yuri Alberto na cara do gol, não vai perder, tocou!

0: Emanuel Zaitão, o gol aí do Yuri Alberto, 1-0, e que parece aí que o Yuri Alberto vai deixar o time ainda neste ano, Zaidan, que papo é esse, hein?
1: Pô, Danilo, ele disse isso, que quer, né? Aquela conversa de quero novos desafios. E foi isso que disse o Yuri Alberto, mas ele não quer mudar de clube no Brasil, ele quer sair do Brasil, quer jogar na Europa, né? Mas é claro, tem que chegar uma proposta, um clube se dizendo interessado, oferecendo a quantia. O Corinthians tem em torno de 50% dos direitos econômicos do Yuri Alberto. Mas o que ele disse foi isso, que ele pretende sair este ano, não disse... Provavelmente ele está falando de fim de ano, né? Depois da temporada encerrada. Agora é esperar para ver se vai ter alguma oferta. É um jogador muito importante para o Corinthians. Em São Paulo se classificaram o Corinthians, Palmeiras, Santos e Mirassol. O Bragantino foi eliminado pelo próprio Mirassol e o São Paulo eliminado pelo Juventude. São Paulo que hoje acertou com Dorival Júnior, né? Terceira vez que Dorival Júnior... Terceira vez que Dorival Júnior trabalha no São Paulo. Ele não vai estrear amanhã, ele só vai estrear semana que vem na Sul-Americana contra o Milionários. Então o Dorival está de volta ao São Paulo. No Rio de Janeiro, a grande surpresa foi a eliminação do Flamengo, mas o Botafogo também ficou pelo caminho. O Botafogo que havia goleado a Chapecoense por 4-0 lá pelo Brasileiro, 4-1, né? Depois ganhou 1-0 na Copa do Brasil, mas ontem perdeu por 2-0. Quase que foi 3, né? Anularam um gol da Chapecoense. Botafogo e Flamengo fora, Fluminense e Vasco avançaram. Cruzeiro... Tá feliz, o Vitória tá classificado. O Bahia não. Bahia fora, Vitória classificado. O Remo eliminou o Bahia. Os dois de Minas classificados, Cruzeiro e Atlético. O Atlético fora, né? E no Rio Grande do Sul, Grêmio e Inter passaram. Então agora vem as oitavas de final da Copa do Brasil. Valeu.
0: A Clarinha separou aqui também outros destaques, né, Clarinha? Se quiser comentar aqui com a gente, participar aqui dessa resenha esportiva, mas, Chapecoense venceu o Botafogo, né, por 2-0, Vitória venceu o Flamengo 2-0 também, o Fortaleza e o CRB empataram 0-0, o que mais, hein, claro, o Atlético Paranaense empatou, 0-0, né, com o Atlético Goianiense.
1: Deu os pênaltis, né?
0: Isso, exatamente, Zaidan. Exatamente. Aí a novidade, né? De ontem mesmo, que foi assunto, e é assunto hoje também, o Dorival Júnior, que o Zaidan já até comentou, fechando aí com o São Paulo. E a discussão também que eu estou acompanhando no X, né, no antigo Twitter aí, e que, bom, isso aí só vai ser colocado aí um ponto final, ou não, né, Zaidan? É a expectativa para segunda-feira. Aliás, uma programação especial, não, Zaidan? Já vou comentar aqui, já vou, claro, convidar o nosso ouvinte para na segunda-feira, dia 18 de maio, todo mundo ligado aqui na Bandeirantes, porque teremos aí a convocação da seleção brasileira num evento que será lá no Museu do Amanhã, no Rio de Janeiro, a convocação da seleção brasileira com o técnico, né, o Carlo Ancelotti. Então, a partir das 4 horas da tarde do dia 18, da segunda-feira, uma programação especial com o Ricardo Capriotti, o Alexandre Pretz, o Leandro Quessado, o João Paulo Capelanos, o nosso Cláudio Zaidan também, acompanhando nome a nome, né, Zaidan?
1: Sim, segunda-feira, 5 da tarde, e uma hora antes já estaremos nessa transmissão especial da equipe da Bandeirantes para a convocação para a Copa do Mundo. É isso aí, Danilo. Na segunda acontece, vai só das 3 às 4.
0: Isso.
1: E depois será um fim de tarde, uma longa noite falando de seleção brasileira, Danilo.
0: E ainda falando de Copa, né? O Haiti já liberou a lista de convocados para a Copa do Mundo, é rival do Brasil. Quem fez também um vídeo muito bacana, muito criativo, foi a França, não é? Que já também colocou ali os seus convocados para mais um Mundial, e a França que vem forte, hein, Zaidan?
1: Sempre, ainda mais com o Mbappé na lista. Porque há uma dúvida, né? Na verdade, ele está na lista, mas a dúvida persiste. Ele terá condição de jogar no seu nível normal na Copa do Mundo? Porque foram duas contusões, né? E na lista dos 55 da Alemanha está o Manuel Neuer, o grande goleiro alemão, que já havia anunciado a aposentadoria da seleção, mas está na lista dos 55. Veremos se ele estará na lista dos 26 alemães que vão à Copa do Mundo.
0: Bom, final de semana também tem jornada esportiva, né? Deixa eu abrir aqui os jogos que a Bandeirantes vai transmitir, porque amanhã, sábado, dia 16 de maio, tem o quê? Tem Fluminense e São Paulo, às 7 horas da noite. A gente abre a jornada esportiva meia hora antes, a partir das 18h30, 6h30 da tarde, Fluminense e São Paulo. E na sequência também, já termina um, começa outro. Palmeiras e Cruzeiro, a partir das 9 horas da noite. Quem narra Fluminense e São Paulo é o Pedro Martelli, e na sequência Palmeiras e Cruzeiro é o Rogério Assis. E no domingo, dia 17, a Bandeirantes transmite, a partir das 11 horas da manhã, Santos e Curitiba, também com narração do Pedro Martelli. Mais tarde, às 4 horas, Botafogo e Corinthians, narração do Ulisses Costa. Eu sei que o Manuel quer palpitar. Tem algum jogo hoje, Zaidan? Não, né?
1: Ah, temos a rodada do brasileiro. Você falava do brasileiro, temos a rodada do brasileiro. Vamos aqui para os nossos palpites. O primeiro jogo vai ser amanhã, às 6h30 da tarde. Vamos lá, moleque.
2: Atlético e Mirassol
1: em Belo Horizonte. Danilo e Clara.
0: Clara, faça as honras da casa aí, por gentileza.
3: Bom, para esse primeiro jogo agora do final de semana, eu vou de Atlético Mineiro por 1-0 em casa.
0: 1-0? Acho que eu vou acompanhar a Clara, hein? Vamos colocar também 1-0 nessa, Zaidan.
1: E você, Manuel? Galo e Mirassol.
2: Guilherme Lodge.
1: 1-0? 1-0, Galo, então. Então manda aí o seu palpite, moleque, para Inter e Vasco no Beira-Rio, gigantes da Beira-Rio.
2: 2-0 pro Colorado, hein?
1: O Manuel vai de 2-0 Internacional contra o Vasco. E vocês?
0: Ih, Zaidan, eu acho que eu vou de Vasco, hein? Mas um placar apertado, 1-0.
3: Eu vou de empate entre as duas equipes, 1-1.
0: Tem mais palpites aqui, não é? Tem mais palpites já com o Manuel, com o Zaidan, com a Clara Vitória.
1: Próximo jogo, moleque. Fluminense.
2: Pedro Martelli.
1: Léo Gens. Enfim. Paulo do Vale, né? Então manda aí. Fluminense e São Paulo, seu palpite?
2: 3-0 tricolor.
1: Qual tricolor? Os dois são tricolores. Paulista ou carioca?
2: Paulista.
1: Ah, garoto, Paulista, o seu time, né? O Manuel mandou um placar aqui e acho que poucos São Paulinos concordam, né? Ou acreditam. 3-0 São Paulo.
0: Zaidan, mas olha, eu vou eu quero dar alegria aqui pro Manuel, pro nosso Cristiano Panvec, né? É sempre bom a gente ver os nossos chefes de redação alegres, né, Zaidan?
1: Na hora de fazer a escala,
0: não é? Então eu vou colocar aqui, olha só, Manuel, pra você vibrar muito aí, hein? Pra você gritar muito gol. Eu vou colocar 2-1 pro São Paulo.
3: Eu vou, pelo contrário, 2-1 pro Fluminense.
0: Ih, Clara. Depois não reclama da escala, hein?
3: Mas não é por mal. Eu estou pensando num palpite racional. Pensando que o Fluminense está mais acima do São Paulo na tabela, que teve os últimos jogos melhores.
1: Se bem que ambos estão, como falamos por aqui, trupicando, né?
3: É.
1: O Manuel, Palmeiras e Cruzeiro.
2: Falei, Adriano Rondi mesmo.
1: Ah.
2: 3-0
1: pro
2: Palmeiras.
1: Na Arena Barueri, hein?
2: Ó,
1: ele
2: vai na Arena Barueri, Danilo?
1: Não, ele não vai. Ele só vai no Allianz. Só vai no antigo Allianz, né? Enfim, no Palestra. Ele só vai no Palestra, que é perto da casa dele, o Ronald. Muito difícil ele ir na Barueri. Vai de vez em quando. Ainda mais 9 da noite. Ele não vai. Palmeiras e Cruzeiro. Danilo e Claro, o Manuel vai de 3-0 Palmeiras.
0: Eu também vou com Palmeiras, mas não sei se nesse placar aí. Eu coloco aqui 2-0 pro Palmeiras.
3: Eu vou acompanhar o Danilo e também vou de 2-0 pro Palmeiras.
2: Pedro Martelli, Cláudio Zagar, Everton Ramos.
1: Sim. João Paulo Capelanes, Guilherme Agrela, né? Ou também temos Pedro Coen, Santos e Coritiba. E aí, moleque, o que você manda nesse jogo domingo de manhã? Atenção, hein? Torcedor do Santos, esse jogo será no estádio do Corinthians, na Neoquímica Arena. Santos e Coritiba, domingo de manhã, às 11 horas. O jogo vai ser no estádio do Corinthians, em Itaquera.
2: Tem
1: domingo esportivo. Não, 10 horas, 10 horas.
2: Não,
1: 9 é o... Não, 9 é o Garrafa, né? E aí, não. Santos e Coritiba?
2: Se a Mora trocou.
1: Santos e Coritiba, o que que vamos? Hã?
2: Santos.
1: Quanto?
2: 2-0.
1: Vai repetir o placar?
2: É.
1: Olha, o Santos ganhou de 2-0 lá em Coritiba pela Copa do Brasil. E o Manuel tá achando que ele vai fazer o mesmo em São Paulo. Domingo de manhã, Danilo.
0: Bom, vamos lá. Santos e Coritiba aqui no estádio do Corinthians, não é? É? Vamos dar essa força aí pro Peixe, Zaidan. Vamos colocar aqui 1-0. 1-0 pro Santos.
3: Eu vou de 2-1 pro Santos.
0: Ô Zaidan, e o domingo esportivo no domingo? Bom, como o nome diz, né? Domingo esportivo só pode ser... Só pode ser no domingo, né?
1: Sim.
0: Às 9 horas mesmo, viu, Zaidan? Checamos aqui a nossa escala.
1: 9 horas. Às 9 horas. Eu estava certo, como sempre, e eu errado, como sempre. 9 horas, o domingo esportivo Bandeirantes. É porque o jogo é mais cedo, isso, né? O jogo é às 11
0: isso,
1: e tal.
0: Isso,
1: é. Então o Capelanes vai estar às 9 da manhã no domingo esportivo Bandeirantes.
0: Exatamente.
1: Vamos pedir dois palpites agora. A Clara vai abrir os próximos dois palpites. Vamos lá, moleque.
2: Bahia e Grêmio.
1: E aí, Clara? Bahia e Grêmio.
3: Que fase essa do Bahia, né? Mas vou de 0-0 Bahia e Grêmio para o final de semana não ser tão ruim assim para os torcedores do Bahia.
0: 0-0, Clara.
3: 0-0, acho um palpite simples, coerente.
0: Não, não discordo não, mas é que eu sempre gosto de ter pelo menos um golzinho, né? Você ficar lá 90 minutos correndo atrás da bola, não sair nada, não é?
3: Melhor do que perder de novo.
0: Que acontece,
3: tá,
0: né? Acontece mesmo. É, mas eu vou colocar aqui, até porque o Bahia tá um pouquinho melhor, não é? É? Aí no campeonato, acho que tá na sexta posição, não é isso? Acho que está na sexta posição, se eu não me engano, né? O Bahia, é isso, né, Clara?
1: É, e o Grêmio está na zona de rebaixamento.
0: É, na 17ª posição. Vou colocar 1-0, viu, Manuel?
1: O Danilo vai de 1-0, Bahia. A Clara, 0-0. E o Manuel, 2-0, Bahia. Próximo palpite para Clara, moleque.
2: Bragantino e Vitória.
1: Seu Vitória, Clara.
3: Eu acho que o Vitória vem com uma moral muito elevada depois de ter eliminado o Flamengo na Copa do Brasil e mesmo jogando fora de casa, acho que dá 1-0 Vitória.
0: Clara, para te deixar contente também, né? Afinal de contas, estamos juntos aqui, né? Você faz a produção, a coordenação do programa, não é?
3: Preciso não, o Vitória ganha de novo, chegar aqui.
0: Preciso te ver bem, feliz, contente. Vou colocar aqui 2-1. 2-1 pro Vitória. 2-1 pro Vitória.
1: E você? Manuel, Bragantino, Red Bull, Bragantino e Vitória.
2: Vitória.
1: Quanto?
2: 2-1.
1: Bom, já vou te pedir um palpite aqui. Eu que atrapalhei sua informação correta. O Domingo Esportivo começará às 9 da manhã, porque às 11 tem bola rolando, tem Santos e Coxa.
2: O Pedro Martelli.
1: Everton Ramos, sem dúvida. Capelanes e Pedro Coen. Chapecoense e Remo. E aí, moleque? Os dois se classificaram para a próxima fase da Copa do Brasil.
2: Oxo.
1: Manuel vai de 0-0 em Chapecoense e Remo.
0: E aí, Clarinha?
3: Eu vou de Chapecoense 2-1 em cima do Remo.
0: Eu vou acompanhar a Clara, mas não no placar. Chapecoense também 1-0.
1: Próximo.
2: Atlético Paranaense e Flamengo.
1: Jogo marcado para domingo às 7:30 da noite em Curitiba, Atlético Paranaense e Flamengo.
0: Vamos lá, Clarinha.
1: E aí, Danilo? E aí, Clara?
3: Eu vou de Atlético... Não, eu vou de Flamengo. 2-1 fora de casa.
0: Clara vai de Flamengo. Bom, vamos colocar também, vamos colocar um Flamengo. Eu tô falando muito 1-0, né, Zaidan? Mas eu acho que é isso mesmo. Acho que vai dar 1-0 aí pro Flamengo.
1: E você, Manuel? Paranaense e Flamengo?
2: Furacão.
1: Quanto?
2: 2-0.
1: Eu acho que o Flamengo não vai perder outra seguida assim, mas aguardemos. É isso, Danilo.
0: Passamos a régua, então, aqui nos jogos do final de semana, não é? Muita bola rolando aqui na programação da Bandeirantes. Quero fazer aqui um registro. Um ouvinte, o Marco Antônio, está na cidade de São José dos Campos, ali no Vale do Paraíba. Som limpinho, gostou da nova frequência. Fale meu nome na rádio, tá registrado aqui. Então, Marco Antônio, obrigado. Bom saber que você está gostando, que você está ouvindo aí a Bandeirantes. Esse é o nosso objetivo, né? Alcançar todo mundo aí com esse sonsaço. E tem um outro ouvinte que está longe, Zaidan, está longe mesmo, mas está ouvindo aqui a Bandeirantes, está ouvindo o Bandeirantes Acontece. E diz aqui: oi, Danilo, oi, Zaidan, Manuel, vocês vão se surpreender com a minha Bósnia na Copa do Mundo. Eu estou falando da cidade de Mostar, na Bósnia. Carlos Alberto, é o Carlos Guimarães muito aqui, dizer que ano passado estive aí na tua cidade que você está morando aí, uma graça, uma cidade linda, fui muito bem recebido, adorei e muito feliz de saber que você está tão longe, não é? Ouvindo a Bandeirantes, curtindo aqui, e que festa muito que bom. Vocês fizeram, hein? Que festa que vocês fizeram quando a Bósnia foi classificada aí, vai para a Copa do Mundo. Então, boa sorte aí pra Bósnia, pra nossa seleção também, claro. Quem sabe, não é? A gente não se encontra aí na Copa do Mundo e a Bósnia e o Brasil, já pensou? De repente se cruzam aí, né? Mas obrigado, viu, Carlos Alberto? Obrigado mesmo. O Moura de Cotia, ele lembrou aqui, Zaidan, não sei se passou batido, Botafogo e Corinthians. A gente falou do Botafogo e Corinthians?
1: Passamos por esse? Então manda ver, Danilo, é o seu time. Seu palpite para
0: o São Bento de Sorocaba vai ficar chateado. Vamos lá, então. Então, obrigado pela lembrança aqui. Eu acho que vai dar Botafogo nesse caso. Vou colocar 2-1 pro Botafogo, viu, Zaidan?
1: E a Clara?
3: Eu vou de Corinthians. 1-0 Corinthians.
1: O Danilo foi de Botafogo, a Clara de Corinthians, Ulisses Costa narra, Pretzel, Ronaldo, Luiz Fabiani. E aí?
2: É o 2-0 pro Timão.
1: 2-0 lá no Rio? É isso. Então agora passamos a régua, Danilo.
0: Agora sim. O Caio Alexandre do Jardim Vila Formosa, pô, ninguém fala meu nome, tá aqui também registrado. Um abraço pra você, viu, Caio? Brigadíssimo, tá palpitando, tá aqui participando. Aqui a gente sempre tenta, né, registrar a participação de todo mundo, não é? Então, obrigado, viu, Caio? Brigadíssimo. Ele ainda manda aqui um Vai Corinthians. Bom, vamos lá, então. Vamos pra mais um intervalo aqui no Bandeirantes Acontece. Daqui a pouquinho a gente volta com mais notícia, informação e prestação de serviço.
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2: Avenida do Estado congestionada no sentido Ipiranga e São Caetano, já a partir do comecinho até

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1: Alô, amigas e amigos do Esporte ao Motor. Está batido o martelo. A Fórmula 1 terá mais uma mudança no regulamento das unidades de potência agora para a temporada de 2027. Depois das reclamações generalizadas, a divisão na entrega de potência entre os motores a combustão e elétrico passará a ser na proporção de 60-40% e não mais 50-50. Isso deve tornar mais fácil para pilotos e também para os engenheiros das equipes o gerenciamento da unidade de potência. Além disso, haverá uma flexibilidade maior para as montadoras desenvolver as modificações nas unidades. Antes, estavam previstos para o ano que vem 410 horas de testes em bancada, mas esse número vai subir para 635 horas. No entanto, aos poucos, o número de horas será reduzido gradualmente até que se chegue novamente às 410 horas na temporada de 2030. Para este ano, não haverá mais modificações no regulamento técnico.
2: Quatro horas 36 minutos, já de volta aqui com o Bandeirantes Acontece. A gente vai abrir espaço agora para o nosso Eduardo Barão, correspondente da Bandeirantes em Nova York, nos Estados Unidos, com o desfecho, não é, desse encontro, dessa visita do Donald Trump a Xi Jinping, presidente dos Estados Unidos. Foi até Pequim, foi até a China visitar o Xi Jinping, e alguns avanços, alguns impasses também, não é, temas sensíveis, não é isso, Barão?
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3: Olá, boa tarde para você, para todo mundo também no Brasil. O presidente americano Donald Trump está voltando aqui em direção ao Washington depois da visita oficial que realizou à China, onde se encontrou com o presidente Xi Jinping. Pouco antes de embarcar, foi até a residência oficial do líder chinês e saiu dizendo que foi uma viagem bastante positiva, especialmente no setor comercial. Trump disse que foram fechados acordos no ramo da tecnologia, especialmente no setor de chips, mas também no setor aviário, no setor de aviação, com a Boeing, né, empresa americana que teria vendido aviões para a China. Então, o Trump disse que a viagem foi extremamente positiva. Havia essa ideia de tentar justamente aumentar a parceria comercial entre as duas superpotências. Mas, além disso, também duas questões que ainda não foram totalmente definidas, mas tanto Trump quanto Xi Jinping disseram que conseguiram alguns avanços, especialmente no que se refere a Taiwan. O presidente chinês queria que os Estados Unidos não interferissem na relação com a ilha, que é uma ilha independente, que já pediu ajuda, inclusive, para os Estados Unidos. Mas, de qualquer forma, o Xi Jinping disse que não quer que os americanos tenham qualquer interferência na ilha. Já Trump pediu para que a China intercedesse junto ao Irã para colocar um ponto final nesse conflito e, principalmente, para que não mandasse mais armamento para o país persa. Essa é uma possibilidade ainda que a China não bateu o martelo. De qualquer forma, essa viagem mostrou mais uma vez que há uma relação boa, uma relação amistosa entre as duas superpotências. Já tivemos momentos mais complicados de acusações mútuas, mas aparentemente agora a relação é boa, pelo menos nesse momento.
2: Obrigado aí ao Eduardo Barão, que estava acompanhou esse encontro. Bom, algumas questões aqui para a gente discutir juntos, não é, Zaidan? Entre os principais assuntos aí compartilhados na reunião entre os dois líderes, Donald Trump e Xi Jinping, Xi Jinping sinalizou interesse nessa ampliação, né, na cooperação entre China e Estados Unidos em áreas que vão do comércio ao turismo. Disse que vai abrir ainda mais as portas para empresas americanas envolvidas na abertura econômica do país, traçaram uma agenda para direcionar a relação bilateral pelos próximos 3 anos. Acontece que o maior impasse, né, o Barão trouxe aqui para a gente, se manteve, continua assim, é Taiwan, não, Zaidan?
4: Houve vários desacordos, né, embora isso não tenha se tornado público. O Trump e o Xi Jinping tiveram publicamente um encontro muito cordial, mas

0: A Bolsa dos Estados Unidos revelou, por exemplo, que a expectativa foi frustrada com relação à compra de aviões da Boeing. O Trump disse que o Xi Jinping falou que vai comprar 200 aviões. Mas há muitas dúvidas sobre isso. E a expectativa é de que comprasse 500. O Trump, até a sua maneira, né? Falou, não, a Boeing não queria vender mais do que 150. Mas o Xi Jinping os convenceu a vender 200. Uma cascata, né? Mas a grande questão é Taiwan, né? E o Xi Jinping deixou claro que esse é um assunto inegociável. Para a China, Taiwan faz parte do seu território e deve estar sob o controle do governo central, do governo de Pequim. E os Estados Unidos reconhecem que só há uma China e que o governo legítimo está em Pequim. Mas, ao mesmo tempo, fornece armas moderníssimas. Teve um pacote de 12 bilhões de dólares em armas para Taiwan. E há, inclusive, uma decisão tomada pelo Congresso dos Estados Unidos. Para você ter uma ideia, Danilo, foi no governo Reagan a decisão de colocar no papel, transformar em lei, uma espécie de garantia que os Estados Unidos dão de que defenderão Taiwan em caso de invasão chinesa. Então, esse é um ponto difícil de encontrar uma convergência, um acordo. De resto, o Xi Jinping ficou de ir a Washington. Foi um encontro, repito, cordial, mas as questões centrais não foram resolvidas, Daniel.
1: Daqui a pouquinho tem o repórter Bandeirantes com a Clara Viterbo, mais notícias. Agora a gente vai sair para mais um intervalo comercial. Daqui a pouco a gente volta.
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3: Concessionada Doutor Gastão Vidigal no sentido da Marginal do Tietê, do portão 4 da CEAGESP, à altura da Rua Froben, em diante. Reflexo da Tietê congestionada sentido Rodovia Ayrton Senna, também da Ponte dos Remédios congestionada no sentido bairro. A Avenida dos Remédios já tem uma condição mais favorável. Como alternativa a Gastão Vidigal, é possível seguir pela Carlos Weber ou pela Imperatriz Leopoldina. 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
4: A saúde pública de São Paulo ganha um reforço importante com o programa Tabela SUS Paulista. 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
3: Difícil seguir pela Zona Oeste em direção à Marginal do Tietê. Tem congestionamento na Avenida Pompeia, da Rua Caiubi até a Marquês de São Vicente, enquanto Sumaré, Antártica e também a Avenida Pacaembu, estas congestionadas em toda a extensão, do início até a Marquês de São Vicente. Cardoso de Almeida, ainda um caminho melhor. 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
1: Mesmo sendo uma das últimas confirmadas na Copa, depois de tirar a Itália na repescagem, a Bósnia é a primeira seleção convocada para o torneio. Sergej Barbares confirmou a lista que conta com o maior artilheiro da história do país, o atacante Edin Dzeko, atualmente no Schalke da Alemanha, e Kolasinac, defensor da Atalanta. Autor do gol que empatou o confronto contra os italianos, levando o duelo para os pênaltis, Tabakovic também está confirmado. A Bósnia está no grupo B da Copa do Mundo, com o anfitrião Canadá, Suíça e Catar. A estreia será contra os canadenses, no dia 12 de junho, em Toronto.
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2: O relógio marca 4 horas e 46 minutos e você acompanha o repórter Bandeirantes. Depois de ter a primeira reunião adiada, a diretoria colegiada da Anvisa decide por manter as restrições impostas contra produtos da marca IP e aponta mais de 100 lotes insatisfatórios. Os detalhes com a repórter Milena Dias.
3: A Anvisa manteve a suspensão da fabricação, da comercialização e da distribuição dos produtos da IP nas categorias em que foram encontradas irregularidades. Foram elas lava-louças, lava-roupas líquidos e desinfetantes da IP. A diretoria colegiada da Anvisa afastou apenas a medida que determinava o recolhimento dos produtos que já estão com os consumidores. A decisão foi tomada por unanimidade. No dia 7 de maio, a Anvisa havia determinado as suspensões e recolhimentos dos lotes depois que foram encontradas irregularidades na fabricação que podem contaminar os consumidores. No entanto, a IP pediu recurso que foi analisado nesta sexta-feira em reunião extraordinária pública. Na sessão, os diretores destacaram histórico recorrente de contaminação microbiológica, alto risco sanitário e ainda uma discussão polarizada. Além disso, o serviço de atendimento ao consumidor também não está funcionando corretamente.
2: O ex-governador do Rio de Janeiro, Cláudio Castro, afirma que vai pedir o cancelamento da busca e apreensão autorizada pelo STF. As informações quem traz é o repórter Daniel Henrique.
4: As viaturas da Polícia Federal já saíram da casa do ex-governador do Rio, Cláudio Castro, onde um dos 17 mandados de busca e apreensão da Operação Sem Refino foi cumprido. A investigação apura um esquema de fraude fiscal e evasão de recursos ao exterior, na refinaria de Manguinhos. O dono da empresa, Ricardo Magro, teve o nome incluído na lista de difusão vermelha da Interpol. A operação foi determinada pelo ministro Alexandre de Moraes, do Supremo Tribunal Federal. A justiça ainda determinou o bloqueio de aproximadamente 52 bilhões de reais em ativos financeiros e a suspensão das atividades econômicas das empresas investigadas.
2: O relógio marca 4 horas e 48 minutos e obrigada por acompanhar o repórter Bandeirantes.
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12: Hoje vamos falar da profissão recepcionista. A profissão de recepcionista continua sendo uma das principais portas de entrada para o mercado de trabalho. Esse profissional é responsável por receber visitantes, atender ligações, organizar agendas e dar suporte administrativo em empresas, clínicas, hotéis e escritórios. O salário médio no Brasil costuma variar entre R$ 1.500 e R$ 2.500, dependendo do setor e da experiência. Boa comunicação, organização e conhecimentos básicos de informática são habilidades importantes para quem deseja trabalhar nessa área. Para muitas pessoas, essa função também pode ser o primeiro passo para crescer dentro de empresa e assumir novas responsabilidades. Essa profissão é tão importante, mas tão importante. Vocês sabem, quando eu vou numa empresa, a primeira coisa que eu vejo é se a recepcionista está feliz. Ela é a cara da empresa. Se ela está feliz, a empresa está indo bem. E você sabe que a recepção pode ser homem ou mulher. Então, vai pra cima. Boa sorte.
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18: A sustentabilidade tem sido um foco crescente nos últimos torneios da Copa do Mundo. O estádio Al Bayt, na edição de 2022, destacou-se não só pelo design inspirado em tendas beduínas, mas também por sua inovação em sustentabilidade com certificação GSAS. Esse estádio contou com um eficiente sistema de transporte público e um teto retrátil que se adequava às condições climáticas.
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21: Corredor norte-sul na região central, congestionado para a marginal do Tietê, da ligação leste-oeste em diante. Avenida do Estado também um caminho difícil e para chegar a ela tem a ligação leste-oeste também com excesso de veículos. 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
3: O Rodoanel tem agora obras que congestionam numa longa extensão à pista externa, desde a rodovia Castelo Branco até a Raposo Tavares, do 16 ao 24, caminho muito ruim no momento. Adiante vai bem, inclusive, a passagem pela Regis Bittencourt. A pista interna do Rodoanel da Raposo Tavares a Castelo Branco é bom caminho. 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
4: Quatro horas, 58 minutos na reta final aqui do Bandeirantes Acontece desta sexta-feira.
5: Ô, Daniel.
4: A Olivia, a Lili e o Zaidan tem 6 aninhos e já tá ouvindo a Bandeirantes aqui. É o Rodrigo que mandou a mensagem aqui, diz que estão a caminho da praia, vão pegar uma chuvinha, mas a Olivia, a Lili tá ouvindo aqui. Diga lá, Zaidan.
5: Mandar uma saudação aqui pro Marcos Muzak, que tá trabalhando, circulando pela Grande São Paulo, ouvindo a Bandeirantes. E ele falou que o Grêmio ganha, o Corinthians ganha, elogiou o futebol do Guerra e elogiou a camisa da Croácia. Vocês falavam sobre a Bósnia, né? Croácia aqui com a Bósnia, Sérvia, Montenegro, Eslovênia, formavam a Iugoslávia, né? E a camisa da Croácia realmente é diferente. Você vê, você já sabe que é a Croácia, né, Danilo?
4: É, parece uma toalha de mesa, não é, Zaidan?
5: É, são aquelas cores tradicionais, né, que costumam usar realmente, mas virou uma camisa identificada no mundo inteiro. Todo bate o olho, todo mundo já sabe que a Croácia está jogando.
4: Zaidan, no minuto final aqui, antes da gente passar a bola para a turma do Resenha, só lembrar aqui que na semana que vem, no dia 20 de maio, que é quarta-feira, tem o Fórum Bandeirantes de Longevidade, das 3 às 5, das 15 às 17, para tratar, não é? Sobre esse tema tão importante, como viver mais e melhor. População 60 mais, que cresce num ritmo acelerado em toda a América Latina, e o Brasil, que precisa liderar soluções para este novo cenário. Afinal de contas, população brasileira com 60 anos ou mais já ultrapassou os 35 milhões no ano passado, em 2025, representando aí 16% do total, num crescimento de 59% desde 2012. Então, o Brasil passando rápido por isso, né, por esse envelhecimento rápido, e com expectativa aí de dobrar o número de idosos até 2050, tornando-se uma das 6 maiores populações idosas do mundo. Então, na semana que vem, no dia 20 de maio, esse encontro é o Fórum Bandeirantes de Longevidade, das 3 às 5, das 15 às 17. Recado está dado, convite está feito. Zaidan, ponto final aqui no Bandeirantes Acontece. Eu volto amanhã, 10 da manhã, com o do Bom e do Melhor, ao vivo aqui do Estúdio Bandeirantes. E na sequência aqui, a turma do Resenha já chegando. Zaidan.
5: Abraço, Danilo, Clara, até a próxima.
4: Um abraço, bom fim de semana, até amanhã. Tchau, pessoal.
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0: Fala, coisa rica, grande tarde a você, ouvinte da Rádio Bandeirantes. Resenha Bandeirantes está no ar, 5 horas e 1 minuto de uma sexta-feira chuvosa e de decisão.
1: Coisa
0: hein?
1: Linda!
0: Podia estar ensolarada sexta-feira, né? Você sabe que Paulo do Vale vai entender muito bem o que eu tô falando, que ele é um cara... E vai dar tudo certo, PDV.
2: Obrigado, amigo, muito obrigado.
0: Qualquer coisa, nós estamos juntos. A chuva, o tempo nublado mexe com o humor do ser humano. O senhor sabia, Gabriel?
3: Eu sabia.
0: Você sabia, cara, que em Londres, por exemplo, os caras não são tão felizes lá, né? Eles são meio...
3: Meio pra baixo, meio borocochô, né, como falam.
0: Não faz sol, cara, não tem vitamina D. Então, no giro do tudo bem, eu pergunto a você se você está bem com ou sem chuva.
3: Não tô bem, cara. Peguei
0: não tá bem hoje?
3: Muita chuva ali no ponto à frente do Shopping Butantã.
0: Hoje não foi de carro, não veio de
3: não,
0: carro?
3: Não.
0: Foi diesel?
3: Não, dinheiro. Se vier todo dia pra cá de carro...
0: Cara, do nada, rodízio não, dinheiro... Quem veio de busão hoje? Veio de busão hoje, Schneider? Milhose, boa tarde a você. Põe um óculos.
4: Tudo bem?
0: Você tá cada vez mais bonito, velho.
4: Obrigado,
0: viu? Eu te zoo, mas...
4: Ah, o senhor também. Eu gosto, viu, do seu bigode.
0: Certo dia que eu cheguei aqui, você falou, mano, você tem alguma coisa? Seu olho tá... Você tá zoado, tá meio caído.
4: Teve um dia que você tava com alguma coisinha mesmo, mas... É. No final não era nada, né?
0: No final você curtiu, tá bom.
4: Mas tá tudo bem. Tô acompanhando aqui as listas, né? Ansioso aí. Com muitas divulgações de times pra Copa e muitos jogadores de fora. Não só nas seleções principais, mas nas outras também a gente fala sobre isso.
0: É, tem uma galera fora, hein? Luiz Fabiani, boa tarde ao senhor.
5: Boa tarde. Todo mundo ligadinho aqui no resenha.
3: Feliz, né?
0: Boa tarde, Gabi.
6: Boa tarde.
0: Mas de novo, 2 dias seguidos.
3: Muito bem.
0: Cara, por isso que eles gostam tanto do Breno, o chefe lá, né? São 2 folgas por semana, eu nunca vi isso, cara.
3: Sim,
0: pelo amor de Deus, velho.
3: O Everton
0: tá louco,
3: gostou,
0: hein,
3: da minha blusa.
0: Boa tarde ao Everton Ramos.
3: Você não fala português.
0: O cara da academia, ontem foi à academia e foi bem também, viu, senhor Everton? Fala, Paulo.
7: O Alexandre Biscaia pergunta aqui, amigos do resenha. Cadê vocês no estúdio novo? A gente já explicou, Alexandre. O Resenha não obteve permissão.
0: O estúdio novo é só pra pavão.
7: O estúdio novo é pros programas da rádio que fazem sucesso.
0: Isso.
5: Certo? Em qual frequência você tá ouvindo a Bandeirantes hoje, Paulo?
0: Essa é a pergunta.
7: 107.3. Isso a gente conseguiu.
5: Verdade.
7: O Resenha conseguiu.
5: Quase a gente ficou no... Ele respira por aparelhos.
7: O Resenha conseguiu estar no 107.3, mas o estúdio novo não nos foi permitida a autorização. Então esse agora é o Estúdio Resenha.
5: Você soube do novo plano da Bandeirantes para esse horário, das 5 às 6? Querem fazer um programa só com os narradores da casa, debatendo futebol. Martelli, Rogério Assis e Ulisses Costa.
0: Eu não venho, eu não me misturo com narrador, não gosto de nenhum.
5: Festa de fim de ano dos
0: não
5: narradores.
0: Vai ninguém, não. Narradores vai se odeiam. Ninguém. Fica a dica aí, narradores se odeiam.
5: Não se
0: dão
5: muito.
0: Tipo goleiro. Ainda mais quando você tá no banco. Se bem que a vida de Donelli é boa,
7: mas
0: né?
7: Dizem que os goleiros são todos amigos, diferente dos narradores.
5: Você lembra quando eu cheguei
0: são,
5: na Bandeirantes?
0: Amigos pra caramba.
5: A primeira frase que você falou pra mim, você lembra disso?
0: Não
5: porque
0: lembro,
5: eu guardei.
0: Cara.
5: Eu sentei na mesa, você não perguntou nem meu nome. Você falou, você narra futebol?
0: Ah, sim, na
5: brincadeira. Eu falei,
0: sim, é
5: não. Aí você, ufa.
0: É, isso é verdade,
7: não,
0: eu lembro.
7: Porque ele ficava super incomodado que o Ramiro narra mais que ele, né?
0: É verdade.
7: E o Ramiro é
5: narra
7: repórter.
5: Pouco melhor, né?
0: E era um negócio, né? Eu tive que...
3: vagabundo.
0: Tive até que arrumar uma vaga pra ele na Record, né?
3: Que vagabundo.
0: Tive até que arrumar uma vaga pra ele na Record, né?
5: Foi ele lá não, hein?
0: E foi embora?
5: Já.
0: Tá livre no mercado?
7: E parece que teve história lá.
0: Mas não deu nenhum ano, cara.
7: Teve história lá de camarim, de...
0: Camarim?
7: É.
5: Micro-ondas.
7: Micro-ondas.
0: Parabéns a ele que...
5: Sacanagem.
3: Ele e o Dudu?
0: Parabéns a ele que... Como é que você avalia a participação dele na Copa Imprensa?
5: Eu não vi ele jogar.
3: Deu uma assistência.
5: Ah, mas... Primeiro, início de conversa.
0: Tipo Neymar, né?
3: Sabor assistência, né?
0: Sabor assistência, entendi.
5: Não, entrou pra jogar 5 minutos finais com o jogo já garantido, aí fica fácil. Tava todo grandão na briga, né? Tava
7: não
5: todo
7: dia. Ah, ele é grandão só na altura, né?
5: Porque...
0: O problema das brigas. Pirulão, o problema, né, da briga do último jogo é que quando eu tava tentando chegar na briga, já tinha acabado.
5: E quando eu cheguei, eu não sabia o que fazer.
7: Cara, absoluto cinema, né? Porque a briga tem lá, né, o Capelanes lá, peitando o maluco. Aí, assim, o diretor de câmera, ele faz um corte, a câmera vai pra trás do campo, tá o Martelli mancando, velho.
0: Não,
7: é,
0: mas
7: muito
0: eu posso
7: bom,
0: o bastidor.
7: É,
0: eu saí do
7: bom.
0: Banco, eu falei, pô, eu vou lá. Cara, eu dei 5 passos, eu falei, eu vou voltar, eu vou demorar mais pra...
3: Né?
0: Chegar lá pra, pô. E hoje nós vamos disputar, eu não sei como.
5: Não sei se a gente vai disputar.
0: Mas vai ter o terceiro lugar, hoje tem protesto, hein? Já fica a dica, hoje tem protesto. 9:30 da noite na Playball Pompeia, a Band Rádios disputa o terceiro lugar com a Cazé TV. Eu não sei com qual elenco, meu técnico Luiz Fabiano ainda não definiu, porque nós não temos.
5: Não tem muito o que definir,
0: não, né? Tem quem pôr.
5: Quem for, joga.
0: Quem for, joga. Você que estiver passando por lá, tiver um meião, se apresente, porque jogo, você pode jogar.
4: A gente tá vendo, né?
0: Se tiver jogo, você jogo? Tem informação.
4: É, eu tô lendo o grupo aí, tô.
5: É, fiquei sabendo aí, negócio de protesto. Protestinho.
4: Tentar no canto.
5: É, golzinho.
7: Ó, eu vou falar ao vivo minha opinião. Ridículo.
0: O quê?
7: E essa tentativa
5: com
7: de você.
5: O líder do motim.
7: É, mas eu vi ele na minha frente, eu esqueci de falar. Ridículo, ridículo. E outra. A Zé TV não quer saber disso, gente.
0: Mas
7: quer.
0: A gente já falou sobre a
7: Foi casa. Alinhado. Ah, mas é que eles estão envergonhados de falar não pra vocês.
5: Não, e assim, se a gente quiser fazer um gol contra, eles não podem fazer nada.
0: Não podem fazer nada.
5: Vai fazer o quê? Vai fazer falta?
7: Eu já conversei com a Aninha.
0: Você?
7: É. E pacifiquei.
0: Pacificou.
7: Consegui 4 jogadores pra que vão poder disputar hoje. Quais? Com vocês. Guilherme Agrela.
0: Não, obrigado.
7: Maciel.
0: Maciel falou que ótimo era titular goleiro, do time.
5: Opa, eu seria titular.
7: Lucas Bueno. Dizem que o Lucas Bueno é
0: bag. Gabriel, você já viu os...
3: Não, eu já vi as pancadas que os goleiros tomam na CESP lá. Desmonta o Maciel no meio, cara.
0: Maciel seria não titular com, aqueles, com aquele goleiro lá.
7: O Maciel
0: lá,
7: é bom goleiro, cara.
5: Eles me subestimam. Você me subestima.
3: Mas eu acho que o Maciel não tomaria os gols que o goleiro da Cazé tomou no último jogo.
0: É que o da Cazé é fraquinho, né, o goleiro?
5: Não, a tua saiu da Cazé, tá?
0: Não, como goleiro.
5: Não sei se teve influência o desempenho na Copa CESP.
3: Nossa, Fabiano.
7: Era o que tava não, segurando
0: mas
7: ele.
0: Posso falar, cara, gente boa, gente. A gente zoou.
5: Sangue bom, Pedro,
0: sangue bom. Gente boa pra caramba. Não tem nada pra falar da Cazé, não, porque até porque a nossa bronca não é com a Cazé. Mas, ó, hoje é um dia que pode ter protesto, mas já teve protesto ontem.
7: Posso dar uma informação rapidinha? Que eu tô vendo aqui
0: pode,
7: agora?
0: É aquela.
7: Cachorro mais velho do mundo morre aos 30 anos na França.
5: Então tá errada a manchete.
7: O cachorro mais velho
0: é o ex-cachorro mais velho. Ó, parabéns ao Ombudsman.
7: Cara, 30 anos. Nascido em 4 de dezembro anos. De 95.
0: Cara, eu gostaria de perguntar
7: cara,
0: aos donos.
7: Maravilhoso,
0: aos donos o que eles acham que diferenciou a vida do cachorro. 30, cara, né? O que? É raça pequena.
7: É um Spaniel Toy.
0: Ah, pô, aí, irmão.
7: Que é raça pequena.
0: O que é isso aqui, cara?
7: Cara, Bob, que coisa maravilhosa, hein?
0: Como é que é? Spaniel?
4: Lazeri, o nome dele.
0: Como é que é a raça?
7: É muito boa. A foto dele aqui, acho que é a última dele, ele com a linguinha já pra fora, já, cara.
0: Como é que é Spaniel
7: Vivo,
0: Toy,
7: né?
0: Velho?
7: Não,
0: como é que se escreve isso?
7: Pra fora, amor?
0: Spaniel Alto?
7: É um cachorro peludinho, tem as orelhinhas. É bonitinho o cachorro, velho. Bonitinho. 30 anos.
0: Caraca, bom, PDV, o senhor já tá...
4: Só a tutora dele faleceu primeiro que ele, cara.
0: É, mas nasceu bem antes também.
7: E ele tava, né, vivendo sozinho e ele já fazia as coisas.
0: Mas nasceu
7: já
0: bem antes também, né,
4: Sim, mas ele foi pra um abrigo e conseguiu a vida lá, caramba.
0: Cara, 30 anos. Bom, muito vamos lá, bom, gente. Ó, seguinte, tchau Flamengo, tchau Botafogo.
5: Tchau, cara, Pedro da Copa.
7: Que noite, hein?
0: Que noite.
7: Que noite.
0: Alô Chapecoense, alô Vitória. Mas, gente...

0: Segunda-feira, parabéns ao Ancelotti, que às 5 da tarde vai anunciar lá. Léo Pereira.
1: Alexandre.
0: Danilo.
1: Nossa,
0: e o
1: cara,
0: Eric,
1: desculpa.
0: Mas assim, montando na zaga do Flamengo.
2: O Eric.
3: Vocês não estão tocando em outro tema fundamental.
0: Qual?
3: Virgínia e Vini.
1: Também. Hoje foi um dia importante.
3: Né? Que se fala no bastidor. A Virgínia ficou sabendo que o Neymar iria pra Copa. E que comercialmente falando, não seria interessante ser a esposa ou namorada do 02 do Brasil.
1: Cara, essa é boa, hein?
3: Essa é a informação que eu recebi.
1: Essa é muito boa.
3: Comercialmente falando, foi uma decisão comercial.
0: Ia ser ótimo pra Globo, né? Pra Plim Plim, que ficou nas quartas de final na Copa Imprensa.
1: Muito boa.
0: Pra Plim Plim.
3: Caiu pra quem?
0: Pra nós.
3: Ah, verdade.
1: Cara, mas só...
0: Mas ia ser interessante. Imagina ontem, a Virgínia no vestiário.
1: Ela tava postando story no jogo do Vini Júnior no Real Madrid. Ele entrou pra aquecer, ela ficou linda, olha lá, não sei o que lá. Postou lá a escalação com o nome dele. E hoje de manhã, essa bomba. Porque vinham falando, né? Virgínia e o Vini não estão mais... Não estão mais junto. Não estão meio mais pra lá do que pra cá. Beleza, tudo bem. Mas aí ontem ela postou, tava lá em Madrid... Alguma coisa, além dessa ótima teoria do Fabiani, aconteceu alguma coisa ali.
4: Por a distância, PDV.
1: Pintou alguma...
0: Mas os caras estavam falando...
1: Pintou alguma notificação no Zap.
5: O Vini se pronunciou também, mano?
4: Não. Ele tá quietinho.
1: E o jeito que ela falou, do tipo, eu me entrego, quando é pra ser eu me entrego. Aquela coisa de, tipo assim... Alguma coisa ali.
0: Não, mas
1: pegou.
0: Ó, já que você tá falando de fofoca, acho que não foi um negócio que levou as modelos pra lá.
4: Chifre.
0: Tinha três modelos lá e aí incomodou. Eu não vejo isso, mas a gente tem o Léo Dias que manja tudo aqui na casa, né?
3: Marcel, liga pro Léo Dias aí.
0: Põe ele no ar pra ver o que ele sabe. É verdade, Marcel, você tá rindo, irmão. Sai do Clube Penguin.
1: Agora, dito isso, namorinho, todo mundo ficou lá, ai, é importante. Bom,
0: para
1: o
0: de
1: Vini.
0: Falar disso, PDV.
1: Não, porque. Não é, mas falam que. Ah, o principal jogador da seleção, ele tem que estar romântico, ele tem que estar bem, tem que estar apaixonado e tal. Aí todo mundo te falando, o sonho do Hexa não vem, porque... Namorinho, mequetrefe dos dois.
3: Comercial.
1: Mequetrefe. Então, melhor assim.
3: Bom, Ronaldo e a Cicarelli, por exemplo.
1: Pô, Ronaldo e Cicarelli, vocês lembram?
3: Três meses,
1: cara,
3: foi?
1: Mas foi...
4: Intenso, né?
1: Foi assim, avassalador, né? Os caras casaram no castelo e separaram no dia seguinte.
3: Neymar foi muito bem com Bruna Marquezine.
1: Sim.
3: Foi o primeiro casal do Brasil, né?
1: Sim, quando o Neymar era um bom menino. Agora, falando de bola,
0: vamos lá, fica bom.
1: Cara, assim, cai por terra qualquer debate a respeito de Neymar na seleção a partir do momento que o Ancelotti vai chamar o Alexandre, né? Vamos falar a verdade.
0: Chamar,
1: o Neymar tem mais do que vaga cativa na seleção brasileira enquanto tiver o Alexandre.
0: Eu acho que é o seguinte.
1: Não, cara, não é possível.
0: Caiu o discurso do Ancelotti. Você tem razão.
1: Não dá pra levar o Alexandre pra Copa, gente.
0: Caiu o seu discurso.
1: Não dá.
0: Ah, mas o Neymar tem que estar bem fisicamente. Alisson não joga 2 meses, vai pra Copa.
1: Sim.
0: O Bento falha. Repetidas vezes, vai pra Copa.
4: Eu não comprou
0: o
4: goleiro.
0: O Ederson...
1: Mais pra lá do que
0: tá,
1: pra
0: mas
1: cá.
0: Mas beleza, tá na cota, um bom goleiro reserva. Eu deixaria lá. De novo, meus goleiros. Alisson, Hugo Souza e Carlos Miguel. Alisson porque já tem vestiário, enfim. Põe o blá blá blá que você quiser. E aí você escolhe qualquer um de ser titular.
1: Sim.
0: Alexandro. Enfim.
4: Quem é lateral?
0: Danilo. Peraí. Danilo. É reserva no Flamengo e não joga. Por que, que o Neymar não pode ir? Então eu mudei de ideia também. O Neymar tem que ir pra Copa.
1: Acabou, cai por terra.
0: Põe o Neymar lá na Copa. Fica lá, vai botar Neymar ou Rayan, ou Neymar ou Martínez. Põe o Neymar, cabe.
1: Leva todo mundo.
0: Tira um lateral.
1: Não, ele precisa arrumar um jeito.
0: Pô, tira o Danilo e deixa só o Ibanhas e coloca um atacante a mais. Eu já fiz essa conta, ó. Laterais, tá, Ancelotti, pra você. Wesley e Ibanhas. Wesley e Ibanhas. O Ibanhas é um lateral reserva. Tá? Goleiros. Desculpa. Zagueiros, Magalhães, Marquinhos,
4: Bremer
0: e numa dessas...
3: Léo Pereira.
0: Nem leva o Léo Pereira, porque o Ibanez já preencheu. E bota uma vaga lá na frente, deixa o cara na pré-lista. Mas com o zagueiro, traz o Léo Pereira. Não vai jogar, gente.
3: Eu vou falar um negócio. Ser contra o Neymar na Copa é tão 2025, né? Eu me sinto, assim, atrasado.
0: Ou leva...
1: Ah, 2026 a gente tá em outra vibe, meu irmão.
5: Mês passado a gente tava...
0: Ou leva...
3: contra o Neymar da Copa em 15 de maio de 2026... tá fora de moda.
1: Isso é verdade.
0: Ou leva o Léo Pereira, leva o Alexandre também.
1: Sim. Mas é o clima, né? Realmente, porque a gente começou a parar pra olhar a temporada dos jogadores brasileiros ofensivos. Todo mundo bem mais ou menos. Aí você vê o Alexandre sendo lateral esquerdo, titular da seleção. Cara, é óbvio que tem que ir o Neymar. É óbvio que tem que ir o Neymar. Não tem o que falar. E não porque tem que ir o Neymar porque ele vai arrebentar. Porque acho que o Brasil não vai muito longe na Copa. Tem que ir o Neymar porque ele é o nosso melhor jogador do século. E os outros caras não têm a menor condição e estão na seleção. Então enquanto o Neymar respirar, o Neymar tem que estar na seleção, pelo menos para jogar a Copa do Mundo.
0: Segunda-feira,
1: eu mudei de opinião também, mesmo, viu?
0: Pelo critério do Ancelotti, eu mudei de opinião. Eu levo o Neymar. Pode levar o Léo Pereira, mas eu não levo o Danilo. Levo o Léo Pereira. Levo os dois laterais esquerdos lá. Ou deixa os zagueiros lá e tira o Paquetá e põe o Neymar. Levo o Fabinho também.
2: Posso fazer advogado do diabo?
0: Pô, pelo amor de Deus, gente. Tá. E leva o Rayan também. Mas você que é oportunista, Marcelo, tá falando agora que momento.
1: Não, ele não é.
3: Na época que o Neymar não jogava, que momento pra se estar vivo.
1: Vou tirar o chapéu pra esse, viu?
3: Eu sempre defendi a convocação dele.
1: O Neymar
3: dele
1: não tava andando em linha reta e esse aqui tava.
3: Nem que ir,
1: chato,
3: tem que ir.
1: Chato.
3: Tava nas trincheiras. Olha só, né? Quem diria? Que momento, mas muito obrigado.
2: Pela função, gente. É, beleza, o goleiro eu concordo com você que tem várias opções. Mas como lateral esquerdo, se não for Alexandre hoje, vai o Luciano Juba?
0: O Luciano Juba jogasse no Flamengo, a gente falou sobre isso. O Juba tava na seleção.
1: O Bidu, se fosse lateral esquerdo do Flamengo, tava na pré-lista.
0: O Bidu joga mais com o Alexandre hoje, agora você matou a charada.
2: Então ele precisa ter peito pra poder.
1: O Bidu tava na pré-lista, o Bidon tava na pré-lista se ele fosse jogador do Flamengo.
0: Laterais esquerdos aqui que jogam mais.
1: O Mateuzinho, se ainda fosse do Flamengo, tava na pré-lista.
0: Laterais esquerdos que jogam mais que o Alexandre hoje no futebol brasileiro, aqui em São Paulo. São Paulo, Tricolor Paulista.
1: Nenhum. O Charles estava na pré-lista se ele fosse do Flamengo.
0: Corinthians, Bidu joga mais, Palmeiras. O Arthur, moleque, joga mais com o Alexandre hoje.
1: Joga.
0: O Arthur, o moleque joga. Que subiu, joga mais que ele. Piquerez está fora, joga mais que ele, mas é outra seleção, não dá para comparar.
3: Filhozinho.
0: O Santos não tem.
2: Não tem, Escobar.
0: É, Fluminense, quem que é o lateral esquerdo do Flu? É o...
3: René,
0: não dá. O Reinaldo joga mais com o Alexandre.
3: E o Guilherme Arana, hein?
2: É o Arana.
0: Quem mais? No Botafogo, no Vasco, Piton. Piton e Alexandre hoje, eles estão ali, ó. Os dois andando
1: Cuiabano
0: no shopping. Tira mais foto do Piton.
2: Cuiabano, acho que joga mais
1: Cuiabano
2: hoje,
1: hein?
2: Só que não marca nem...
3: E o Piton?
0: É isso, acabei de ouvir o convite premiado.
2: Acabou de
0: Piton,
2: falar.
0: O Piton no shopping premiado com o Alexandre, o Piton tira mais foto. No Sul, não lembro o lateral esquerdo do Grêmio.
2: Ah, é um moleque, esqueci o nome agora. O Marlon tá machucado.
3: Quem que falou meio parecido com o Hernanes agora, é um moleque.
2: Ah, é que...
0: Gente, só nessa aí já... Juba ou Alexandre?
3: Juba.
4: Chupa.
0: Aí...
3: Como é que é?
0: O Ancelotti vai colocar no colo do quê? Mais a experiência, mais o cara que foi pra Copa do Mundo. Já tem Marquinhos, já tem Alisson, já tem Casemiro. Pô, todos os caras já foram pra Copa. O Bruno Guimarães já foi pra Copa.
2: Então virou a lista da amizade. Então,
0: todo mundo já foi pra Copa, cara. Que diferença o Alexandre vai fazer no... O Danilo e o Alexandre vão fazer diferença. Quase todo mundo nessa lista já foi pra Copa.
3: E vagabundo tá lá renovando com o Ancelotti por 4 anos.
1: Eu tô muito preocupado com a lateral esquerda com o Alexandre. Porque a lateral direita, você põe ali... O Wesley é um jogador mais ofensivo. Pô, mas é um cara que tá na flor da idade, né?
2: Tá voando.
1: Tá lá na Roma, tá bem. Mesmo não fazendo essa função. O Ibanhas a gente não conhece, então dá pra falar daquilo que a gente não conhece.
0: Eu acho que o Ancelotti não quer lateral direito rápido, por isso que ele tá levando Danilo Ibanhas. Ele vai deixar o cara recuado e vai mandar embora o Alexandre.
1: Agora, o Alexandre ontem eu fiquei assustado. Fiquei muito assustado. Não tem a menor condição, cara. Não tem a menor condição. E ele é o titular da seleção, em tese.
3: Vai aposentar no fim do ano, hein?
1: Pois é, cara, não tem como.
0: Ele vai aposentar no final do ano?
3: Ou a possibilidade que ele aposente.
1: O Ancelotti precisava encontrar alguma solução e fugir do óbvio. É que agora a pré-lista já tá lá na FIFA, né? Porque...
0: Quem que ele botou de laterais na pré-lista? Deixa eu ver aqui. Por exemplo, o Carlos Augusto, que não foi tão bem.
1: Carlos Augusto da Inter.
0: Que não foi tão bem em uma convocação, mas não com o Ancelotti. Acho que ele só foi uma do Ancelotti.
1: Como é que é o nome daquele do Mônaco?
0: Ele joga mais...
3: Caio Henrique.
0: Ele joga mais do que o Alexandre.
1: Leva o Caio Henrique e o Douglas Santos.
0: Ó, Carlos Augusto tá na pré-lista. Tá. Carlos Augusto tá na pré-lista.
5: Caio Henrique não tá na pré-lista, mas não ele já tá jogando tem, acho que mais de um mês que ele já retornou, mas não tá na pré-lista.
3: Eu posso dar o gabarito aqui? A zaga do Brasil tinha que ser Marquinhos e Bremer. E o lateral esquerdo, Gabriel Magalhães.
1: Pode ser, cara.
3: Ou joga com
0: fecha a casa.
3: Joga
0: e Wesley.
3: Com três zagueiros.
1: Pode ser. Pode
0: ou
1: ser.
0: Ou pode jogar com três zagueiros, é isso.
3: O Wesley tá jogando de ponta esquerda na Roma.
2: Mas a ideia tática dele não é que os laterais avancem, gente. Ele
1: É isso mesmo, cara. É uma boa ideia. Os três zagueiros, o Wesley na ponta esquerda, como ele vem fazendo na Roma.
0: Mas ele não vai fazer isso.
2: Ele vai fazer de quatro e dois volantes. E aí liberar os quatro.
0: E são quatro caras lá na frente.
1: Ele vai morrer abraçado com um esquema que vai bater no teto, cara.
2: Mas comigo era problema, né?
1: Que uma coisa...
0: Eu sou o único cara que te defende, porque pra mim, eu só vou falar mal de você depois que eu ver o ciclo do Ancelotti. Depois que eu vir o ciclo do
1: Ancelotti. Ou seja, em 2030. Porque esse primeiro é metade. Nem metade, né?
0: Porque a seleção... 30%. Porque a sua seleção não ganhou nada... De Copa do Mundo, é verdade. Mas era um dos melhores. E aí, eu sou um cara extremamente resultadista. Eu prefiro que uma seleção jogue mal e seja campeã do que jogue bem e não seja campeã. Por isso que eu espero o ciclo do Ancelotti para falar de você. Mas, Tite, a sua seleção voltou a dar alegria de ver jogo.
2: Obrigado.
0: Porque você passou duas eliminatórias praticamente. Ah, mas o que você deixou? Nenhum título, é
2: 82%
0: verdade.
2: 82% de aproveitamento.
0: Sim, você não deixou um título. Você perdeu os dois. Então, eu vou esperar o ciclo do Ancelotti pra ver, pra entender o que eu penso ainda da sua campanha, porque é impressionante você ter um material humano que existe na seleção brasileira e no nosso Brasil e no mundo afora, e a gente tá falando dos mesmos caras. Pô, gente, como é que o Bento vai pra seleção? Estamos 3 dias da Copa, o Bento na seleção, gente. Cara, não tem ninguém melhor. Zaga, não tem ninguém melhor. Então, pô, mudamos de opinião mesmo. Acho que o Neymar tem que ir. Dito tudo isso, senhores sabem...
3: Eu tô ansioso.
0: Quem... 16h a partir
1: agora,
0: das...
1: Deixa eu
0: fazer um convite, vai. A partir das 16h, o Esporte em Debate estará lá no Rio de Janeiro, no Museu do Amanhã, para trazer a convocação dos 26 nomes de Carlo Ancelotti, diretamente do Rio de Janeiro, segunda-feira, na nova sintonia, 107.3, 1073, 107.3, para São Paulo e região metropolitana. Outras localidades aguardem, porque teremos novidades. Diga,
3: PDV. O Predson vai perguntar em italiano para o Ancelotti na coletiva.
0: Ah, dá pra arrastar um tradutor ali.
3: Ancelotti. Buona notte.
0: Buona notte.
3: Una domanda.
1: É só levar o xingote. É xingote ali como operador tradutor, né?
0: Tepiate, Neymar.
6: Falar aqui.
0: Patiá Maldino.
1: É só rapidinho sobre a noite de ontem. Trabalharaço do Jair Ventura no Vitória. E não é de ontem, não, tá?
3: Ah, mas os times grandes têm nojinho, Pedro.
1: É verdade.
0: Não caiu. Não caiu ano passado.
1: Ele só não foi campeão da Copa
0: Almas.
1: Do Brasil pelo Corinthians por...
3: Por um assalto.
1: Por um assalto, exatamente.
2: Por secação.
1: É, eu gosto muito do Jair Ventura.
3: É que
1: não
3: o Inter
1: só dos trabalhos.
3: É o Pezzolano.
1: É, pois é. Você fala o nome do Jair Ventura, a torcida do Grêmio. Ai. Torcida do Grêmio. Não, não hablas.
3: Eu quero um português.
1: Não hablas, não hablas, não hablas. Falar o Jair Ventura no São Paulo, torcedor. Cara, baita trabalho. E é um bom treinador, é um cara de personalidade, é uma figuraça. A coletiva dele ontem, depois de eliminar o Flamengo, foi uma coisa assim,
3: absurda. Você viu ele abraçando o jornalista?
1: Abraçando, né? Ele é um cara...
3: Ali, ele é meio Mourinho, né?
1: É, ele é meio enérgico ali, ele tem uma coisa meio emotiva. Eu gosto muito do Jair Ventura e, assim, ele faz um trabalho espetacular no Vitória.
0: O Vitória é o décimo
1: desde o ano passado,
0: brasileiro.
1: Exatamente.
0: Vitória não deve cair, já tá com 19 pontos. Venceu um joguinho aí, tem 14 jogos e não 15. Venceu um jogo em 4 jogos aí, cara, tranquilamente já faz a média da metade da pontuação. Pode oscilar, pode. Mas, pô, se você despachar o Flamengo, você tirar o Flamengo da Copa do Brasil, que desprezou.
3: O rival caiu, né?
0: Você viu isso?
3: O Bahia caiu pro Remo e
0: caiu
3: o Vitória
0: Remo.
3: Passou.
0: Você viu, Milhoso? Botou Danilo, Pedro no banco, deixou os reservas. O Flamengo achou que o jogo tava ganho. Imagina, você imagina se fosse o Felipe Luiz.
4: Imagina se fosse comigo.
0: Que hoje é o Arthur Jorge, não é isso?
3: É, não, não, Jorge, não, desculpa,
0: o Jardim. Cara, imagina se fosse você perder o Flamengo na Copa do Brasil com Felipe Luiz. Imagina se fosse um Corinthians
3: o
0: fora.
3: Tite?
0: Eu! Era matar. Iam matar. Caíram para o Vitória, com todo
1: o
0: mérito.
1: Hoje o Mauro César, que é expert no Flamengo, ele...
0: Trouxe, esse aqui?
1: Ele trouxe uma informação...
3: Não. Ele faz o Mauro Naves.
1: Você é Mauro Naves, papai. O papai do Zap.
3: Desculpa, Mauro
1: Naves.
3: No estilo mais assim.
0: O Mauro César é o flamenguista.
1: O Mauro César é o flamenguista.
2: É diferente.
0: Desculpa, Mauro Naves.
1: O Mauro César hoje ele trouxe uma informação no posse de bola do UOL que o Felipe Luiz estava preparando, já observando, claro, desde o ano passado, enquanto treinador do Flamengo, uma limpa no elenco, não uma limpa, mas já, ele já tinha detectado que alguns jogadores já não estavam mais...
4: Laranja podre.
1: É, exatamente.
3: Como é que é?
4: Laranja podre.
1: E que a partir do momento em que você troca de treinador, você não tem mais esse diagnóstico, você tem um cara que começa um trabalho da estaca zero e passa a conhecer o elenco do zero. E que hoje, essa falta de diagnóstico do elenco é o que vem pesando pro Flamengo oscilar. Claro que o Jardim, ele tem alguns erros com relação à estratégia de jogo, mas que, segundo o Mauro já tem essa informação já há algum tempo, é uma situação que já teria acontecido nas mãos do Felipe Luiz e que não aconteceu por conta de uma troca de comando. Então, vamos aguardar, mas pode ser que o Flamengo sofra aí, dependendo de um novo diagnóstico, sofra uma reformulação. E nessa reformulação a gente pode ter
3: na Copa
1: jogadores...
3: Inclusive o Jorginho já tá indo embora, que ele vai fazer comentar na Plim Plim.
2: Vai comentar.
1: Sabia disso, então. É, mas ele não vai embora, ele vai só parar.
3: É, não, vai dar um...
2: O Rodrigo também, né?
3: Quem?
2: Rodrigo, o atacante do Real Madrid.
3: É mesmo?
2: Também.
3: Exato. Cara, mas não vai ter jogo amistoso? Ah, bom, mas é uma vez
2: a noite. Tá recuperando da LCA.
3: O Gabriel vai... Não, eu tô falando o Jorginho.
2: Ah, o Jorginho.
3: Enquanto você comenta, PDV, separa o break mais curto que você tem, por gentileza, que depois eu tenho uma informação importante.
2: Eita!
3: Na volta do intervalo.
2: Bomba?
3: Bomba.
2: Não, eu ia só falar, complementando o que o PDV dizia em relação ao elenco do Flamengo, que por mais que o Felipe Luiz quisesse fazer essa limpa, passou muito pano pro Plata, né? Que na noite carioca, meu amigo, quebrava.
3: Ele vai bem.
2: E vai bem.
3: Ele vai bem.
2: Tem umas colegas...
3: Nossa
2: senhora. Nossa.
3: Esse cara curte.
2: Danadinho.
3: O PDV, põe o break curtinho de 3 minutinhos, por gentileza, para a nova sintonia 107.3 aqui na Rádio Bandeirantes, nesse dia especial para São Paulo e região metropolitana. Aqui na volta, informação exclusiva aqui do Resenha sobre a lista dos 26 convocados na segunda-feira.
2: Eita.
1: Tem informação
3: da seleção escocesa.
1: A respeito de Guga.
3: Não, seleção brasileira.
1: Do Fluminense, hein?
3: E eu tenho uma informação a respeito de Guga do tênis.
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7: Avenida Santo Amaro, sentido bairro, com lentidão no seu trecho final, emendando com a João Dias. A partir da Alexandre Dumas, essa lentidão se estende além da ponte e vai até a estrada de Tapecirica, altura da estação Campo Limpo. Quem, a partir do terminal João Dias, acessa a Carlos Caldeira Filho, ainda encontra a lentidão inicial até a Avenida das Belezas, mas é uma lentidão menor. 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
2: A Raposo Tavares tem muita lentidão no sentido interior, que já começa no trecho urbano, do quilômetro 12 ao 24, adiante da Avenida São Camilo, na Granja Viana. E tem mais fila formada a partir do 28 até o quilômetro 33, em Cotia. 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
3: Estamos de volta aqui com resenha, 5:30. É o seguinte, daqui a pouco tem... Vazou, viu? Vazou e a gente teve acesso, porque vai ser um evento muito importante na segunda-feira no Museu do Amanhã. E a seleção brasileira fez um ensaio.
4: Isso.
3: E no ensaio da convocação...
4: Estava o microfone bonito.
3: No ensaio para a convocação, vazou a lista dos convocados. A gente brinca muito, mas agora é sério. Vazou a lista dos convocados para a Copa do Mundo.
4: Você garante que aquilo é real? É que tudo bem, o papel está assinado pelo Ancelotti.
3: O papel está assinado pelo Ancelotti.
4: Mas é difícil comprovar que é real.
3: A gente vai reproduzir isso aqui em breve. Então, no dia especial, 107.3, a gente tem desde ontem esse material, mas decidiu segurar para hoje, porque é o dia da nova frequência. Mas é claro que antes, para segurar você na audiência, nós vamos falar dele. Dorival Júnior, que está de volta ao São Paulo.
4: Gritando
3: sobe ontem. O hino do... Ah, verdade, faltou isso. Falamos de Timão rapidinho, da vitória.
5: Muito bom, né?
3: Mas, ó, eu
5: dinizismo
3: achei...
5: na sua essência.
3: Achei diferente a postura dele. Você viu, pô, eu tento evitar, preciso evitar, mas saiu...
5: Não, mas cara, faz parte do personagem ali. Outro, ele tá. Ele
3: não,
5: tá...
3: personagem não, ele é assim.
5: Ele tá. Isso, do personagem.
6: Eu sou maluco.
3: Tá chamando.
6: E outro também,
5: E outra, pô, ele bateu boca, ele gritou. Aí sim, com um cara de 30 e poucos anos, que já.
6: Respondeu à altura.
5: Né? Que já é, já jogou no
3: ele
5: futebol
3: tem moral,
5: europeu.
3: Tem moral,
5: que respondeu à altura. Aí os caras, sabe. Normal também, eu gosto, eu acho que faz parte desse personagem que é real, é o Fernando Diniz, entendeu? Não tem por que você condenar essa situação.
3: E todo mundo já sabe que ele é assim, você pode
5: gostar
3: ou não.
5: Exatamente. E outra, gente, nenhum jogador, já tirando o caso do Tietê, que era uma relação muito íntima dos dois, o Tietê ficou chateado... Cara, mas todo jogador, até hoje, o Diniz tá aí há 10, 15 anos como treinador. Nenhum jogador falou mal do Diniz, falou, pô, ele me desrespeitou, eu passei no RH, compliance, nunca gerou isso. Então, os caras sabem, porque ele dá algo em troca. Ele dá, ele
6: potencializa.
5: Ele tem, o jogador sabe algo que o Diniz dá, pra que ele cobre dessa forma também os jogadores, entendeu? Então eu vejo como natural e acho que faz parte do espetáculo, faz parte do show.
6: É que na era, o PDV, na era do Botox, é difícil alguma coisa natural passe bem por todo mundo, né?
3: Na era das canetas?
6: Na era do...
3: Bonjaro?
6: Do Bonjaro, da canetinha, né?
3: Inclusive tem um pessoal, Fabiano, emagrecendo rápido aqui, hein?
6: Aqui na Band?
3: Na Bandeirantes.
4: Menos 7, papai. No.
3: Menos 7, papai?
4: Sete papai.
3: 7 órfãos.
4: Nossa, piada de mau gosto.
3: Menos 7 papai, ué.
4: Não achei legal.
6: Desculpa. Fih, a gente tava falando mesmo, agora eu me perdi. É do Gabriel Paulista. Cara, o Gabriel é um cara muito parecido comigo. Muito parecido com o Farinha Coletiva ontem, o Martelli. Que é um cara que vai olhar pra mim e vai mandar eu ir pra casa do chapéu. E que eu vou mandar ele também. E no vestiário a gente vai estar se abraçando. Não pelado, porque é meio perigoso.
4: Vocês viram o relato do Gabriel Paulista sobre isso?
6: Você viu ele falando risadinha?
4: Foi no podcast lá essa semana, no Podpá. Aí ele já tinha discutido com o Diniz, né, num treino, assim, arranca-rabo. Aí beleza, acabou o treino, o Gabriel tava pilhadaço, o Diniz chegou nele e falou, a gente tem uma energia tão boa, né, a gente combina tanto, temos uma vibe parecida.
6: É o match, né, que a gente deu, né?
4: Deu match.
3: Não, mas o importante é assim, tá tudo certo.
6: Mas eu acabo com ele se ele me xingar de novo.
3: Sabe outra coisa que movimentou ontem o Luiz Fabiano e o Yuri Alberto, hein?
6: Que, nossa,
3: mais um que, assim como nós mudamos de opinião em relação a Neymar, tá querendo ir embora no Neymar, hein? Ele tem proposta, ele tá se colocando à disposição, ele tá cavando proposta, ele tem algo. Porque por que ele fala isso nesse momento, né?
4: O que tem um combinado dele com o Osmar Stabile desde quando ele renovou o contrato em junho do ano passado, de que ele seria vendido nessa janela. Então ele espera que o

0: organização das execuções. O Cury é o terceiro maior credor, né? O maior é o Bertolucci, 78 milhões, depois o Carlos Leite, 62, e o André Cury, 28 milhões. E ele ainda tem 5% do Yuri, né? Então vai ganhar uma graninha aí.
1: O F. Carreira manda aqui, o gesto de desprezo na hora da comemoração. Ele explicou depois, viu, o Carreira? Ele falou que ele ia dar a deslizada de joelho, aí ele fez a mãozinha assim, pá, deixa pra lá que eu tô morto. Não foi isso?
0: Tava
1: ele
0: cansado.
1: Ele até explicou, tava cansado.
0: O Yuri nunca faltou vontade, cara. O Yuri nunca vai fazer corpo mole pelo Corinthians.
1: Não, e eles estão falando mesmo, o Yuri, o Gal, os caras estão falando, ó, com o Diniz tem que correr mais.
0: Sim.
1: Com o Diniz tem que correr mais. O treino é mais longevo, dura mais o treino, mas você chega melhor pro jogo.
0: O Corinthians tá treinando até de noite agora, cara.
1: É mesmo?
0: É, até quando não tem mais luz no CT.
1: Sobe o hino do São Paulo aí, por gentileza, porque falou em não ter dinheiro. Nós estamos falando de São Paulo também, afinal, não só Corinthians, como São Paulo também. Não tem dinheiro, não tem como trazer, não tem como demitir. Vocês se surpreendem? Eu não. Dorival Júnior é o novo técnico velho do São Paulo.
2: E uma coisa é não ter 3 milhões, Martelli. 2 milhões, os caras têm.
1: Mas foi isso? Reduziu?
2: Reduziu de 3 para 2. Mais ou menos isso. É o valor da comissão do Dorival, né? 2 milhões de reais.
0: Sem o preparador físico que tava no Corinthians.
2: Exatamente.
1: Né? Ah, não, mas aí o preparador. Entendi. O preparador não ganhava 1 milhão também, né?
2: Não. Foi uma questão realmente do Dorival topou baixar. Aquilo que ele vai assumir o Corinthians numa situação depois de seleção, ele tava não valorizado, né, mas com carimbo de seleção, não querendo treinar, né, ele teve de ser convencido. Acho que no caso a ligação dele com o São Paulo acaba pesando. E assim, o Dorival ele tem uma certa gratidão porque o São Paulo foi o clube que o alçou à seleção, né, ele vinha de bons trabalhos. Mas foi justamente o trabalho no São Paulo, ele deixa o São Paulo e vai à seleção brasileira. Então, tudo isso pesou, foram negociações até que tranquilas, né? Ontem, algumas horas aí entre Rafinha, Rui Costa e Dorival Júnior. Hoje, a partir do momento que tudo foi encaminhado e assinado pelo Dorival, o São Paulo já fez o anúncio. Dorival não treina o time amanhã contra o Fluminense, chega apenas na segunda-feira, será apresentado e aí sim... Na terça-feira, contra o Milionários no Morumbi, a estreia ou reestreia de Dorival Júnior à frente do São Paulo.
1: Morumba, terça.
2: Pô,
1: estaremos juntos.
2: Era o nome que o torcedor, acho que mais...
1: Curioso, né?
2: Queria, né?
1: Contra o Milionários.
2: Muito bom, cara.
1: Que isso, muito em São Paulo, pego uma coincidência absurda, cara.
2: Muito bom, muito
1: o,
2: bom.
1: O mesinho deu, hein? Um mesinho deu sem trampar. Dorival, acho que um pouquinho mais, um mês e exatamente. 5 dias.
3: É quando a água bate no bumbum, rapaz, aí complica, né?
1: Tava atrasando IPTU.
3: Não, deu uma atrasada. E ainda mais que eu não tenho somente uma casa, né?
1: São várias,
3: inclusive a que eu tenho em Santa Catarina. E recebi, cara, como comem, Rafinha aí. Cara, pra quê?
1: O Rui Costa.
3: Ficaram até 11h45 na minha casa. Comeram 3 vezes. Jantaram 3 oportunidades.
1: Aquela que você começa o churrasco à tarde... 3, pá, não sei o quê, da 9h30, 9h40, já zerou o barril, você fala, tô fominha.
3: O meu bem-te-vi começou a cantar, falei, gente, olha, acho que deu a hora, né?
1: E o Rui Costa falando de descongela picanha.
3: E o Rui Costa falando de Arboleda, falei, gente, eu preciso deitar, né, minha esposa também. Pô,
1: será que o Arboleda tem a chance agora com o Doriba?
2: Ah, eu acho difícil, eu acho difícil. Inclusive, assim, né, acho que São Paulo precisa, além da situação do treinador agora resolvida, eu acho que São Paulo precisa dar uma demonstração de que não virou a casa da mãe Joana, né? Porque vamos falar a verdade, a situação do Arboleda é uma vergonha e a expulsão do Ferreirinha é que a demissão do Roger, ela deu uma escondida no assunto, né? A expulsão do Ferreirinha na quarta-feira, ela é vergonhosa, assim, vergonhosa a ponto de você chamar o jogador e falar, meu irmão, qual
1: mas
2: foi?
1: Mas você achou que foi pra vermelho?
2: Cara, não interessa. Ele coloca a conta dele em risco. Ele agride um jogador do Juventude com 30 segundos em campo. Não é que os caras estavam se estranhando. Falar, pô, foi revidar. Não, ele entrou pra bater no cara. Sem bola, não tinha disputa. Ele foi e deu... Mas não existe, acho que, intensidade numa hora dessa. Existe intenção, né? Não é intensidade, é intenção. Então, assim... acho que o São Paulo precisa dar uma demonstração através dos seus dirigentes, que hoje são muito questionados pela torcida, que tem comando, que não é a casa da mãe Joana. Como é que o Arboleda fica 30 dias sem aparecer? Vai ser multado, tudo bem. Mas o próximo salário do Arboleda vai cair certinho e ele não vai estar atuando porque ele tá afastado, até porque seria uma vergonha ele voltar a vestir a camisa do São

0: Paulo. E ele, mas o próximo salário ele vai receber, porque o jogador ele recebe pelos dias trabalhados, independente de ele entrar em campo ou não. Não tem desconto em salário pro jogador que não entra em campo. E ninguém vai fazer nada. O São Paulo realmente não vai tentar fazer alguma coisa pra rescindir com um cara que abandonou o trabalho por 30 dias sem um atestado, sem nada, sem ser afastado pelo INSS.
1: Tipo, assim, entrou na caixa, né?
0: É a casa da mãe Joana. A expulsão do Ferreirinha é uma demonstração que os jogadores do São Paulo, eles não têm medo.
2: E foram lá
0: eles
2: fora.
0: Eles não têm medo de nada.
2: Foram lá fora conversar com os torcedores, o Ferreirinha tava?
0: O elenco todo tava.
2: Foi todo mundo
0: mesmo,
2: será? Eu não
0: sei se eu vi o Calleri, né, que tomou a frente.
2: Calleri foi o que falou, ó. A gente
0: foi o que falou, exatamente.
2: Cara, o Calleri é um líder. O Calleri é um líder no São Paulo. O Calleri é um líder no São Paulo. Porque essas punições... Por exemplo, Corinthians agora com a história dos Michael Jackson lá da vida, ó, geral foi punida. Não só a STJD, como financeiramente também. Inclusive, o Bobadilha foi suspenso também pelo STJD. Tomou punição, a gente não falou disso ontem. Daronco não deu nada, viu o lance, mas aí o STJD entendeu que dessa forma.
0: É, porque sabe por quê? Porque se o STJD desse alguma coisa, os caras iam ter que afastar o Daronco, né?
2: Ia ter que afastar o Daronco.
0: Os caras iam ter que afastar o Daronco, porque se a interpretação do tribunal... ela é contrária à do árbitro, então ele fez uma grande besteira em campo, que na minha visão ele fez realmente. Raça. E, assim, não tem a menor
1: pelo
0: condição.
1: Amor de Deus,
0: ó, só respondendo aqui alguns ouvintes, alguns mandaram aqui, o Cláudio também no WhatsApp.
2: Não, pelo movimento da sobrancelha de Paulo do Vale.
0: O Diniz pode respeitar mais o Abel, não, a imprensa hipócrita mandou aqui o Vanderlei. Eu nunca falei a respeito de Abel Ferreira e o tratamento dele com os jogadores
2: dele.
0: Você
2: já reparou que a gente vive...
0: Até porque o Abel tem um método completamente diferente do Diniz com os jogadores dele. O Diniz expõe bem mais.
2: É,
0: e aí já apanhou mais por conta disso. O problema do Abel são os chiliques dele com relação à arbitragem.
2: É, com o jogador é bem raro.
0: E as coletivas, às vezes, mal criadas dele. E que muitas vezes o Abel também tem razão. E quando ele tem, eu já apontei aqui. Eu nem sequer falei a respeito do...
2: Igual do Flaco agora.
0: Semana passada teve a questão do dedo do
2: meio
0: dele.
2: Mas foi brincadeira.
0: Né?
2: Você vê, a gente nem falou sobre isso.
0: Nem falamos a respeito disso.
2: Nem falamos.
0: Nem falamos a respeito disso.
2: E outra também, a gente vive um momento que, assim, tá meio... O futebol virou meio eleição, né? Você fala de um cara...
0: Você tem que falar do outro.
2: Não, é... Você não consegue... Ah, mas e o outro?
0: Isso.
2: Pô, a gente fala aqui, ó, o Santos tá jogando mal. Mas e o Corinthians?
0: É
2: o que eu já falei, cara. Olha pro seu time.
0: Cada um é... Cada visão, ela é individualizada dentro... O método do Abel é diferente do método do Diniz. O Abel, ele não faz isso. A gente nunca viu o Abel chegando pra um jogador e falando: "Você é burro." O Abel é diferente.
3: Ele só mostrou o dedo do meio pro Flaco Lopes, né?
0: Então, o nosso ouvinte premiado, hoje você tá bem.
2: Hoje você tá bem, melhor.
0: Hoje você tá...
2: A carinha dele. Análise sobre... Ouvintes premiados 107.3, Bruno Milhoz, boa tarde.
1: Rapaz. Irônico, né? Olha que loucura. Você viu que eu fiz uma análise.
3: Mas ele pediu desculpas, viu, Abel?
2: Não, a gente falou isso. Justamente sobre isso, Milhoz. Ele pediu desculpa pra evitar tal, mas foi outro contexto. Ele tava brincando. Pô, aquela coisa. A gente se zoou, às vezes dá o dedo e falou, pô, aí falei pra você. É brincadeira, cara. Isso aí é brincadeira. A gente tem que saber analisar os contextos.
3: Mas o que o Abel falou nesse pedido de desculpas, o Diniz nunca disse. Que é essa questão de saber que a posição dele é maior do que a de um técnico de futebol. E que ele tem responsabilidades ali como... um exemplo para muita gente, não que isso seja correto, de ter uma postura adequada em um evento que é televisionado para a casa das pessoas, de não ter esse tipo de gesto, esse tipo de palavreado, né? E o Diniz já tem casos recorrentes e nunca teve uma fala como essa. Eu acho que indica mais sobre como ele percebe esse comportamento dele.
1: Porque ele admite que ele tem um comportamento acima do tom, mas ele fala, cara, eu não consigo controlar.
2: Gente,
1: já passa do...
2: Vou falar uma coisa, depois do que a gente vive aqui, e nenhum de nós jogou bola aqui, com exceção do Guerreiro. Depois do que a gente vê na Copa Imprensa, eu não falo mais mal. Cara, você consegue perder. Tem gente que perde a cabeça em festa de criança. Festa de aniversário de criança.
0: Em Copa CESP.
2: Em Copa CESP. Como é que eu vou? Aí, por exemplo, eu não tenho esse perfil, cara. Melhor o pessoal pode atestar. O máximo que eu fiquei foi xingar o cara que quebrou meu dedo. Mas aí também eu não sou também trouxa. Mas, cara, o cara tá num jogo profissional. Chilique. Aí a gente vai falar, vai pontuar. Mas, pô, entendeu? Realmente o futebol tem dessas. O futebol acontece e ele se entendendo, isso que acontece. Igual, isso é o que importa. O Walter Vera diz aqui, mas o Fernando Diniz é o psicólogo. Tem um comportamento adequado? Cara, psicólogo também tem direito de ficar pé da vida e...
1: Ah.
2: Ele se formou em psicólogo, psicologia. O psicólogo cuida do paciente. Mas quem cuida do psicólogo?
0: Quem cuida do psicólogo,
2: como é
0: exatamente.
2: Quem faz o palhaço rir,
0: Paulo Duval? Tem que perguntar como é que tá o psicólogo do Diniz, se ele tá bem. Mas, ó, a questão é que eu disse aqui agora. Internamente, o Diniz, ele entrega muito pros caras. Ele não é só um técnico que vai lá e arrebenta com os caras e vai pro vestiário. Ali, internamente, ele entrega, os caras gostam dele. E aí ele tem a permissão, não tô falando que é certo, mas ele tem a permissão de fazer isso. Só respondendo aqui mais um...
2: O Luiz Henrique, depois o break, o longo...
0: Porque acho que você que não entendeu, Luiz Henrique. Vocês estão falando um monte de besteira. Os 30 dias que ele não trabalhou, ele não recebeu. Agora ele tem que receber, ele tá lá à disposição. Justamente isso que eu disse. Ele ficou 30 dias, ele teve o desconto no salário dele. Agora, ele não vai mais jogar pelo São Paulo, ele tá lá à disposição, mas vocês acham justo que o Arboleda volte a jogar pelo São Paulo? Não, aí ele vai receber o salário dele completo. Então, se a moda pega, os jogadores vão fazer assim, o seguinte...
2: Um mês sim, mês não.
0: Porque o cara ganhou 800 mil. Aí, beleza, um mês cheio, ele ganhou 800 mil.
2: Aí o outro mês...
0: Problemas ele pessoais. Ele ganha 350.
2: Isso.
0: Aí um mês cheio, ele ganha 200 mil. Então tá bom, irmão. Você é São Paulino? Martins, né? Você é São Paulino, Luiz Henrique? Boa sorte, então, com São Paulo. Então, pra você é de boa, não, tá tranquilo.
2: E o São Paulo, uma draga danada. Agradece, também, né, cara? Enfim, o break e na volta a gente vai reproduzir aqui o áudio vazado da convocação do Ancelotti, que acontece na segunda-feira. Nós já temos os nomes e vai ao ar na sequência a oficial. Choque. Segunda-feira. Choca mesmo. Eu fiquei chocado com dois nomes só. O resto eu achei normal. Segunda-feira oficial, a partir das 16h, aqui na Rádio Bandeirantes, com o pessoal do Esporte em Debate, lá no Rio de Janeiro. Paulo do Vale, por gentileza, aperte o play.

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1: O SENAC foi um dos vencedores do prêmio Ponte para o Trabalho, entregue pelo CIE, maior ONG de inclusão social e trabalho jovem da América Latina. O prêmio reconheceu 15 instituições de ensino de destaque na empregabilidade jovem. A professora Sara Fantin comentou sobre a relevância do prêmio para o SENAC na categoria Ensino Técnico.
2: Para a gente é um orgulho e um grande reconhecimento do CIE estar aqui essa noite, porque o SENAC em 80 anos vem trabalhando exatamente para a formação profissional. Então estar aqui para a gente hoje é uma representação exatamente dessa ideia de ponte para o trabalho, da educação, do crescimento e da oportunidade para diferentes pessoas e para tornar a educação um lugar mais democrático.
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12: Na Zona Sul, Avenida Senador Teotônio Vilela, com vários trechos lentos. O primeiro deles da Avenida do Jangadeiro até a Atlântica. Atlântica também com tráfego intenso no sentido do bairro, porém melhor. Professor Papini bem congestionada na chegada à Atlântica. Adiante disso, a Senador Teotônio Vilela tem mais 1,5 km de lentidão até a Rua dos Mendes e 2 km congestionados até a Avenida Jaceguava. 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
1: A sustentabilidade tem sido um foco crescente nos últimos torneios da Copa do Mundo. O estádio Al Bayt, na edição de 2022, destacou-se não só pelo design inspirado em tendas beduínas, mas também por sua inovação em sustentabilidade com certificação GSAS. Esse estádio contou com um eficiente sistema de transporte público e um teto retrátil que se adequava às condições climáticas.
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15: 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Olha, no final de semana nós teremos grandes jogos. Fluminense e São Paulo com a apresentação do Hulk às 7 da noite. Depois o Palmeiras pega o Cruzeiro às 9 na Arena Barueri. O Santos recebe o Coritiba 11 da manhã na Arena do Timão. E aí o Corinthians joga com o Botafogo, que hora? 6:30?
16: Às 4 horas da
15: 4?
16: Tarde.
15: 4? Pô. Futebol 4 da tarde, hein? Delícia.
16: Reportagens de Bruno Milhose.
15: Milhose trabalha domingo?
16: Que vai secar o Corinthians. Mas ele tá falando de algo mais importante.
15: Hoje ele tá, tá em Nárnia hoje.
16: O Milhose,
15: tá
16: tudo bom? Tudo certo. Tá falando de você aqui.
15: Não, tudo bem, cara.
17: Aqui, eu e o Felipe, a gente tá
15: alinhando. Abafa o caso.
17: Mas é isso, estarei com o Corinthians no domingo. O Fabiane vai ter a honra.
15: Você trocou por quê?
17: O Palmeiras. Ah, cara, compromissos pessoais, né?
15: Tem alguma coisa a ver com raízes da terra?
17: Sim, tem. Eu vou pra cidade do interior. Ali, onde vem minha família, né? Raízes aí da
15: Vamos
17: família.
15: Vamos lá, ó. Milhose. Coloca o áudio aí. Saiu. Trilha! Aonde que o Milhose vai? Interior?
17: É Avaré, a cidade. Avaré.
15: Ah. Você tem a trilha aí? Não, não tem? Então deixa. Ó, saiu a lista do Ancelotti. O pessoal aqui do Resenha obteve em primeira mão. Põe o tema Copa, Paulo do Vale, por gentileza, porque saiu a lista antecipada dos 26 nomes que estarão na seleção brasileira representando o nosso país em 2026. Aperta o play aí, PDV.
18: Como ocasião final da seleção nacional brasileira para a Copa do Mundo 2026. Goleiros: Alisson, Liverpool; Hugo Souza, Corinthians; Rossi, Flamengo. Laterais: Igor Vinícius, Santos; Emerson Royal, Flamengo; Leandro Quesada, Radio Bandeirantes; e Luciano Chupa, Bahia. Zagueiros: Éder Militão, Real Madrid; Gabriel Magalhães, Arsenal; Zaibaldo, Santos. Meio campistas: Ederson, Atalanta; Bruno Magalhães, Newcastle;
16: Bruno Magalhães,
18: Bruno Guimarães, Rei; João Gomes, Cantor; e Ganso, Fluminense. Atacantes:
16: Ganso animal;
18: Virgínia Júnior, Real Madrid; Neymar, Santos; Pedro Raul, Corinthians; Ferreirinha, São Paulo; e Paulinho, Palmeiras. Fisioterapia. Treinadores: Luiz Fabiani. Acabou.
15: Acabou, tá. Tá aí a convocada,
16: ficou totalmente avulso.
17: Que lateral é o Leandro Quesada?
15: Leandro Quesada, lateral, Mr. Copa, não vou. Bom, ó, tá o convite feito aí pra você, 9:30 da noite no Playball lá da Pompeia, tem a disputa de terceiro lugar, nós não tem nem elenco. Geral machucado, 3 expulsos, racha no elenco.
19: Fecha.
15: Mas aí estaremos disputando o terceiro lugar. Um abraço aos senhores e até amanhã.
16: Tchau.
20: Tchau.
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12: Na Zona Leste, Avenida Aricanduva lenta por 7 quilômetros, sentido São Mateus, desde a Vila Carrão até o Parque do Carmo. Caminho feito em aproximadamente 45 minutos. Muito melhor pelas paralelas. Conselheiro Carrão, 19 de janeiro e Rio das Pedras, em alguns momentos com tráfego intenso, mas fluindo. 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
3: Radial Leste, sentido bairro, com pontos de parada já desde o seu início até o Tatuapé, também após a estação Carrão, a partir da Monte Serra, direto até a Vila Matilde, altura da Avenida Melcher. Prefira caminhos alternativos, como a Melo Peixoto, Radialzinha, essa com trânsito lento somente até a Rua Tuiuti. Depois disso, bom caminho. 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
2: A bola volta com o time corintiano, vem para ganhar novamente o time do Corinthians com o Alan. Soltou, jogada para Garro, dominou, deu para o Yuri Alberto na cara do gol, não vai perder, tocou.

0: forma espetacular. O Roberto cortou de facão no meio dos zagueiros da saída do goleiro desesperado. Ótimo, goleiro Everton.
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0: na intermediária, quase junto à linha lateral do campo. Ele bateu cruzado, a bola passou por toda a extensão do gol, caiu no ângulo direito de Gilmar, que não podia fazer nada. Um golaço, eu repito, esse merece placa no Maracanã, que já tem tantas. 26 minutos, primeiro tempo. Neto, Neto, Neto, camisa 10.
1: Esperança corintiana misturada com esse barulhão tremendo, com o grito de guerra, com o grito de esperança da torcida corintiana. Neto vai cobrar. Tem um mosquitinho dizendo aqui pra gente, tem um mosquitinho fazendo barulho na orelha da gente. Atenção, quem vem, Neto correu, fuzilou, é só o gol!

gol do Neto. Neto de falta, escanteio o velho Pacaembu. A torcida pula, grita, chora, gente se abraçando, se beijando, cantando, é o gol. É a vida da própria vida do futebol. Neto cobrando falta, torcida brasileira. O tempo passa, 18:30, etapa final. Neto, Neto, Neto, primoroso, talentoso.

0: Romário vai tentar rolar na direita para Djalma. Djalma recebeu, aprofundou, deslocou-se bem Pelé. Recebe Pelé na ponta direita. Desce calmamente, tenta o pique entre dois homens. Passa por um pelo lado do outro, passa pelo terceiro. Vai tentar invadir a área, puxado pelo braço, virou, chutou. Gol! Simplesmente sensacional! Levou no sentido diagonal para o gol. 5 homens na jogada. O quarto homem tentou puxá-lo pelo braço. Ele se desvencilhou.
1: Retardou o corpo para frente. O frente dá para Carlos Alberto. Com a tecida do zagueiro, vai todo o time do Brasil para o ataque. Carlos Alberto faz o passe para Rodrigo, correndo pelo meio. Ainda descendo o

final. Juliano com a bola, entra Everaldo, tenta cercar, atenção, vai para o domínio, recua para Piazza. Piazza já chama Clodoaldo, deu-lhe a bola, entrega agora para onde está colocado o jogador Pelé, Pelé para Gerson, Gerson para Clodô. Clodô pinta primeiro o italiano, vai descendo, pinta mais um, olha o passeio de Clodoaldo, outra pinta de Clodô, entrega para Rivelino, domina o astro do parque, levanta a bola para Jair pela esquerda, atenção, desceu Jair, bateu a taquete, rolou para Pelé, atenção Pelé para Carlos.

Alberto Rivelino, Jair, Pelé, Carlos Alberto, aumenta o placar transborda, o placar de 4-1, sobe as nuvens do estádio Azteca, esparrama aqui pela América Central, deita-se correndo pela verga.

0: 6:08, estamos começando os Donos da Bola aqui na sua Rádio Bandeirantes, é um prazer ter a sua companhia em mais um programa de noticiário esportivo da Bandeirantes, repercutindo tudo, é claro, da rodada da Copa do Brasil. Temos o Corinthians classificado, mas para muita gente aí, ó, o resultado do Corinthians contra o Barra ficou em segundo plano, viu? Para muita gente, o mais importante na realidade não foi o duelo entre Corinthians e Barra, mas sim o que vimos na zona mista depois por parte do Yuri Alberto. Claro que a gente vai ouvir ele de novo e eu vou trazer o que eu tenho de informação a respeito disso. Antes de tudo, queria dar boa tarde pro mestre Nivaldo De Silo. Mais uma sexta-feira com você, Silo. Boa tarde.
1: Eu já ganhei um mestre assim no comecinho.
0: É para poucos, viu?
1: Boa tarde, boa barra, boa noite. Tudo bem, Fabiane? Abraço para você, para todo mundo ligado na nova sintonia, né? A gente está no 107.3. Você que já colocou no seu carro aí, no teu rádio, já memorizou, legal, a gente está nessa nova sintonia e tem muita coisa acontecendo, né? São Paulo com treinador novo, o Corinthians com um atacante meio que se despedindo, entre aspas, a gente vai falar muito de São Paulo, Corinthians, tem o Santos com o nosso querido Neymar, com Everton Ramos tem todas as informações, Neymar no seu último ato, né, antes da lista, ou seja, tem muita bola rolando aqui nos Donos da Bola, hoje sem o craque Neto, sem o Leandro Guerreiro, eles estão dando aquele, sabe aquele voo rasteiro até Ribeirão Preto? Tem lá uma atividade bacana deles, então um abração para eles, se estiverem ouvindo a gente também, vamos lá, toca o barco aí.
0: Você jogou bola, Silo, na sua vida? Jogou bem?
1: Cara, eu fui jogar bem não, mas eu fui goleiro.
0: Goleiro?
1: Fui goleiro, inspirado num goleiro que lá em Campinas, ele disputou várias copas, né? O goleiro da Ponte Preta, o Carlos Ganso.
0: Claro, Copa de 86.
1: Não, ele foi em mais de uma, né? Mas foi titular em 86, deu aquele azar danado, acertou o canto.
0: Perdão.
1: Imagina, ficou emocionado. Falando do Carlos, pô, foi um dos maiores goleiros aí do futebol brasileiro, um cara muito gente boa lá de Vinhedo. Então, em função dele, na inspiração dele, eu brincava no gol.
0: Porque eu ia comentar aqui, estamos sem craque Neto, estamos sem Guerreiro, a gente vai ter que mudar o nome do programa hoje, né? Ah. Tem nada de Donos da Bola aqui, porque eu não jogo nada. O Everton também não, né, Everton? Boa noite.
2: Depende, né? Da posição, fora das quatro linhas.
0: Ah, tá. No bar, depois do jogo. Aí você...
2: Aí eu brinco um pouquinho.
1: Aí eu tomo conta da churrasqueira.
0: Oh,
1: aí eu faço aquela picanha mal passada, fica bem legal também.
0: Boa, bom saber. Vamos então, gente, para o noticiário esportivo, repercutindo tudo que rolou ontem e hoje. A gente vai abordar a seleção brasileira, é claro, a convocação. Parece que as chances do Neymar vão subindo a cada dia que passa, né? Inclusive, uma informação importante sobre seleção brasileira, o técnico Carlo Ancelotti vai fazer uma última observação in loco, hein? Antes de divulgar a lista na segunda-feira.
1: Vai para Mirassol ou não?
0: Não. Mirassol, acho que ele pegou trauma, né? Foi até lá e não viu o que ele queria.
1: Pois é.
0: Mas no final de semana agora, o Ancelotti vai estar na noite de domingo, 7:30 de domingo, em Atlético Paranaense e Flamengo, na Arena da Baixada. Do Atlético Paranaense, não tem ninguém ali para ele ver e convocar, obviamente. Mas, talvez, é um indício que a lista não tá fechada. E que tem algum nome ali do Flamengo que ele queira ver, né, Silo?
1: Será
0: Pedro?
1: Que o Paquetá, o Pedro... Pois é.
0: Quem que você vê nessa corrida aí?
1: Cara, eu acho que o Pedro tem alguma chance, né? A gente já discutiu aqui, o Pedro, ele tem um estilo, eu não estou dizendo que ele é ruim, porque ele não é. Ele é um centroavante nato, é um cara fazedor de gols, os números mostram isso. Mas para o estilo do futebol europeu, que são os principais alvos de quem quer ganhar uma Copa do Mundo... Eu acho que o Pedro fica um pouco abaixo. Ainda se a gente considerar o Neymar nessa lista, Pedro e Neymar são dois jogadores que vão depender dos demais. Obviamente não devem jogar juntos, se chamados forem, mas vão depender muito do esforço, do desdobramento de outros jogadores, porque são caras que não voltam para marcar, não
0: Verdade.
1: Compõem. Então eu acho que essa é a grande dificuldade. E tem o Paquetá correndo por fora, né? Não está jogando lá tão brilhantemente assim, mas é um nome de experiência, um jogador que já disputou Copa do Mundo. De repente são esses caras aí. E também tem zagueiro, né? O Flamengo tem uma seleção, né, cara? Dá pra você escolher vários ali. Precisa ver o que o Ancelotti ainda não fechou, né?
0: Sim.
1: Aquele xizinho, né? Aquela canetinha azul que você vai botando do lado dos nomes. É indicação de que ele tá dando chance até o último momento. Isso é legal. Isso é legal pro Neymar, que vai ter esse jogo contra o Coritiba, que deve jogar essa partida, mais essa partida, né? Então fica a expectativa aí de vários jogadores do Flamengo que podem ainda sonhar. Em algum momento se disse, né? Se o Rossi se naturalizasse brasileiro, poderia ser um goleiro aí para ser chamado. Não se naturalizou ainda, até que eu saiba. Mas a gente tem outras opções de goleiro. Eu acho que o Hugo Souza poderia ter sido esse cara. E eu ainda acho que o Hugo Souza vai, mas está correndo muito por fora.
0: Everton, Atlético Paranaense e Flamengo, então. Samuel Lino está na lista, na pré-lista. Paquetá, Léo Ortiz, Léo Pereira, Danilo, Pedro. São sete, né, que a gente contou.
2: São sete,
0: hoje,
2: falta um.
0: Vamos de novo, desde a defesa. Danilo, Alexandre, é verdade.
2: Alexandre.
0: Quem tá faltando. Desses aí, ó, Danilo é o único já garantido, né? A lista de segunda tem 25 novidades, porque o Danilo já tá confirmado. Alexandre tá praticamente confirmado. Léo Pereira com chances muito altas. O Léo Ortiz acho que tá descartado. Sim. Samuel Lino acho que tá descartado. É Pedro e Paquetá. Desses dois aí, quem que você vê no termômetro mais quente, pensando na lista de segunda?
2: Nossa, difícil, hein? Difícil, mas eu acho pro meio-campo o Paquetá com mais chances do que o Pedro pro ataque. Até por ser um setor ainda mais concorrido, com diversos nomes tentando cavar sua vaga na seleção brasileira, então eu vejo um cenário mais provável a favor do Paquetá do que do Pedro. Mas é isso, né, Ancelotti, no domingo... Esse jogo aí, pelo jeito, e a gente que acreditava que ele já tivesse uma lista totalmente definida, com essa viagem a Curitiba nas vésperas da convocação, só mostra o contrário, né?
1: Fabiano e Everton, eu acho que também tem uma outra questão. Ele quer observar até o último instante, porque a gente não torce para isso, obviamente, mas pode pintar alguma contusão, né?
0: Verdade.
1: Pode alguém se machucar e nessa rodada, a gente, de novo, a gente torce para não acontecer. Mas ele estando quente nessas observações, ele abre um leque, porque ele não pode ser surpreendido no domingo à noite, né? Ou na segunda-feira de manhã com um laudo médico de algum clube aí de que, pô, você não vai poder contar também com esse jogador. Já perdeu o Estevão, então você tem que estar aberto até o último instante. E é o cargo dele, ele precisa estar trabalhando, cara.
0: Em todas as listas do Ancelotti, ele teve pelo menos um corte por lesão. E ali... São cortes mais ou menos no intervalo de 2 semanas, né? Entre a convocação e o jogo. Na Copa, ele convoca, passa uma semana, tem um mês para jogar. Então, a tendência é que haja cortes, né? Infelizmente, mas alguém pode se machucar, alguém deve se machucar. Você tem um amistoso contra o Panamá e contra o Egito. Duas partidas de equipes que estarão na Copa e que não vão negociar à vontade contra o Brasil. Vão correr muito, vão chegar duro. Então, sim, muita gente está ameaçada de lesão, de perder essa vaga na lista final. Com o passar do tempo. Lembrando que caso haja algum corte, só alguém da pré-lista pode ser convocado, né? Então quem não tá na pré-lista, caso do Carlos Miguel, por exemplo, que criou-se uma expectativa que ele pudesse estar, lembrando, esse tá fora da Copa.
1: Lembrando que essa pré-lista não é oficial, né?
0: Isso, é uma apuração.
1: É uma apuração de vários companheiros de imprensa, porque essa lista larga não foi divulgada, né? Ela foi apenas encaminhada... para a Confederação, para a FIFA, né? Para a Federação Internacional de Futebol. E fica nessa expectativa. E aí fica na minha cabeça, além dos jogos nos clubes, esses dois amistosos. Você tira o pé nesses amistosos para não correr risco ou você corre o risco tirando o pé de olhar o treinador, olhar e falar, pô, esse cara aqui, eu tava pensando uma coisa e o cara não é... Cara, que interrogação na cabeça do atleta.
0: E eu penso muito na confiança, né, o Everton, porque imagina que o Brasil vai jogar contra o Panamá, joga naquele jeito, meia bomba, perde do Panamá, 1-0 no Maracanã, tragédia. Qual o espírito da seleção pra Copa, né, o astral da seleção pra Copa, perde do Egito. Então, o Silo toca num ponto importante porque é muito tênue essa linha aí entre o jogar ao seu limite e o não jogar sob riscos de chegar sem moral nenhuma pro Mundial, né?
2: O jogo ele acaba tomando, mesmo assim, uma importância gigante pro atleta que vai ficar nessa de será que eu tiro o pé e corro o risco de começar uma Copa do Mundo com 2 derrotas em amistosos? Claro que não é um cenário que a gente imagina para a seleção brasileira, mesmo com os jogadores, exatamente, mesmo com os jogadores não chegando ali 100% nas disputas, mas é uma boa dúvida para a cabeça de cada atleta nessa situação, viu?
1: Porque o Guerreiro colocou ontem aqui, lembrou muito bem, o Arana, lateral esquerdo. Ele se machucou lá no apagar das luzes, né? Ou na hora...
0: Jogaria a Copa.
1: Jogaria a Copa do Mundo. Perdeu essa chance. Agora não está nem próximo, porque 4 anos muda muita coisa. Então você imagina a cabeça do jogador, cara. É, essa é uma pergunta que, se a gente tivesse como perguntar para algum jogador, né, desses selecionáveis, a gente sabe que hoje é tudo muito restrito.
2: Sim.
1: É, você vai pedir para assessoria de imprensa, talvez venha lá em 2029 a resposta. Olha, não vai dar para falar. A gente vai deixar para depois. É, talvez para a Copa de 2030 responda sobre esses dois amistosos aqui antes da Copa de 2026. Mas é uma dúvida que, se fosse no meu caso, eu não sei como eu agiria, cara. Sinceramente, sob o risco de perder uma Copa do Mundo, e pode ser a última de muita gente, como do Arana foi, como do Neymar, provavelmente, se ele for chamado, vai ser a última, pela idade, por tudo que a gente já sabe. Então é uma dúvida cruel. Mas o Ancelotti, experiente que é, ele vai perceber que os jogadores vão entrar com um pouco mais de cuidado nesses amistosos. Ainda que corra o risco, mas não dá para perder de Panamá e Egito. A gente tem muito mais qualidade, claro, que essas seleções.
0: Ó, a gente vai falar mais de seleção brasileira no decorrer do programa, porque é um assunto mais quente do cenário brasileiro, do futebol brasileiro nesse momento. Mas claro que a gente vai avançar um pouquinho nos clubes, porque tem notícia importante no Corinthians, notícia importante no São Paulo. O Paulo do Vale, nesse momento, tá com o Bruno Milhoz e gravando para vocês um material muito legal para a Copa do Mundo. Então daqui a pouco ele vem aqui para destrinchar um pouco mais de Dorival Júnior, novo técnico do São Paulo. Antes da gente chegar com as informações, quero saber as opiniões. Gostou, Silo, Dorival?
1: Cara, o São Paulo anda em círculo, né? É, perdeu o Dorival para a seleção brasileira, depois perdeu a chance de trazer o Dorival de volta quando caiu da seleção brasileira, aí ele terminou indo para o Corinthians, aí você aposta no Crespo, e quando o Crespo deixa o time na liderança, você demite o Crespo e traz o Roger sem uma lógica, né?
0: Sim.
1: A não ser a amizade com o Rui Costa, e isso não pode ser preponderante numa decisão. Eu acho que isso tem que ser uma decisão de um colegiado, e parece não ter havido isso. Né? Parece ter sido uma imposição do Rui Costa, com a anuência de um presidente que, quando o Cazares se afastou, ele se mostrou alheio às coisas. Ele falou: cara, eu não sei nem o que está acontecendo, eu não estou próximo do futebol. Não pode um vice-presidente dizer isso. Ou ele então fala: olha, eu realmente não manjo nada do negócio, não estou a par das coisas que estão acontecendo e não tenho condição de tocar esse barco aqui. Aí você, não sei se promove, eu não sei o regulamento do clube, se assume o presidente do conselho, que a gente também já não sabe nem quem é, mudou tanta gente. Mas isso tudo é para dizer o seguinte: o Dorival deveria ter chegado antes. Se vai resolver o problema do São Paulo, eu acho que o problema do São Paulo não é treinador.
0: Nunca foi, né?
1: É, há muito tempo o problema de São Paulo não é treinador. Vários que chegam acabam não conseguindo tocar o barco da maneira correta, da maneira que gostaria que tocasse. Eu me lembro muito do Rogério Ceni falar da piscina. Você tem cadeira dentro da piscina e a piscina deve ser usada no CT, não é para lazer, é para recuperação de jogador. E naquela ocasião e durante muito tempo, o São Paulo viveu com o refis lotado. Teve demissão, saída em massa dos profissionais ali. Também não sei se foram esses os problemas, os profissionais que ali trabalhavam. Eu sei que o CT, o Refis, estava praticamente vazio, agora está lotado. E muita gente, eu vou bater de novo nessa tecla, muita gente com problema físico. Eu acho que é muito para ser só excesso de jogos. Eu acho que é muito para ser coincidência. Então o São Paulo errou aí também. Eu acho até, me prolongando um pouco, Fabiani e Everton e amigos, eu acho até que o São Paulo deveria fazer o que alguns clubes fazem. A preparação física não precisa vir com o treinador.
0: Você cria uma cultura no clube, né?
1: Você cria uma sistemática, uma cultura, como você disse, e aí, independentemente do treinador que chega, o trabalho físico vai ser o mesmo. Porque o que muda no treinador não é o físico, é o tático, é o técnico, né? São as jogadas que você cria, as possibilidades que você cria. E aí, emendando já na história do Dorival, eu li, não sei se é verdade, não falei com o Dorival, não tive oportunidade, até mandei uma mensagem para ele, mas imagino que a correria esteja gigante, né? Até para fazer a mala e voltar, né? Desde 2023 que ele saiu, né?
0: Depois ele saiu no comecinho de 24.
1: Comecinho de 24, é. Ganhou a Copa do Brasil, aí vai para a seleção brasileira, então está voltando 2 anos depois. Algumas coisas mudaram no São Paulo, não necessariamente para melhor, mas eu estava lendo aí que um dos pontos abordados, além da questão salarial que pesou bastante, daqui a pouco o Paulo do Vale vai trazer detalhes para a gente, a história do Arboleda, cara.
0: Então.
1: Que foi colocada em discussão. que ele fala em recuperar o jogador e colocar de novo no time do São Paulo. Bom, o Leandro Guerreiro vai vender o camarote lá, que ele falou aqui pra gente. Ele falou, cara, se o Arboleda for reintegrado no São Paulo, eu não piso mais no Morumbi. E ele tem lá o camarote, né? E eu acho, cara, sinceramente, não é legal pro São Paulo, cara.
0: Eu acho que história, essa decisão não é treinador, não é presidente, não é Rui Costa. Essa é uma decisão institucional. O Arboleda não joga mais pelo São Paulo e acabou.
1: E pronto, acabou.
0: Que vem o Guardiola e fala, o Arboleda é importante pro meu sistema de jogo. O Guardiola não é maior do que o orgulho do São Paulino. Muito machucado nos últimos anos, é verdade. Mas não cabe. Não cabe você colocar o Arboleda pra jogar em hipótese alguma. Ah, é porque mudou de comportamento, não importa. O Arboleda já acumulava problemas extra-campo há muitos anos.
1: Muito.
0: E o São Paulino fez vista grossa em alguns momentos, porque sabia que dentro de campo, muitas vezes, ele ajudava. Lembra do caso da camisa do Palmeiras, por exemplo?
1: Lembro.
0: Apareceu
1: de
0: com a
1: férias.
0: Camisa de um rival durante as férias. Que não é crime nenhum, é claro, mas obviamente que é um problema de imagem.
1: É, eu acho que quando você assina com uma instituição, eu não posso aparecer. Eu, no meu Instagram, nas minhas redes sociais, eu não posso aparecer com a camisa de uma outra rádio.
0: Claro.
1: Se eu defendo a Rádio Bandeirantes.
0: Exatamente.
1: Então eu acho que isso é tão elementar, cara, que não cabe. Eu acho que o São Paulo como instituição não deveria nem discutir essa possibilidade. Outra coisa, o São Paulo reintegra o Arboleda ou coloca o Arboleda para treinar, imaginando uma possível negociação quando a janela de transferência se abrir agora em julho. Cara, quem vai comprar ou quem vai negociar um jogador com a Arboleda? Sabe o que vai acontecer? Se o Dorival não reintegrar, e eu espero que não aconteça, pelo nome São Paulo, pela instituição São Paulo, o São Paulo vai pagar o salário dele até vencer o contrato, ninguém vai negociar e ele vai ficar ali treinando separado numa
0: Ele vai ficar amarrado no contrato.
1: E acabou.
0: Vai ter um resort à sua disposição.
1: Exatamente. Usando lá a sandália dele, que eu não vou fazer a propaganda de novo. Aliás, se quiser anunciar aqui na Rádio Bandeirantes, está à vontade. Mas vai estar usando aquela sandalinha, pulando na piscina que, graças ao Rogério Ceni, tem água. Não tem mais cadeira. E acabou, isso. Velho. Sem jogo, sem estresse.
0: Faz a academia dele, dorme na cama confortável e tá tudo certo.
1: Acabou.
0: Lamentável. Vamos fazer o seguinte, ó. Daqui a pouco o PDV tá por aqui pra trazer mais detalhes e informações importantes a respeito do São Paulo. A gente vai pra uma rápida pausa aqui nos Donos da Bola. Daqui a pouco mais informações de Corinthians, Santos e Palmeiras. Nesse caso, principalmente o Corinthians, porque, ó, Yuri Alberto resolveu gerar problema. Vamos pausar aqui e voltamos rapidinho.
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4: Mesmo sendo uma das últimas confirmadas na Copa, depois de tirar a Itália na repescagem, a Bósnia é a primeira seleção convocada para o torneio. Sergej Barbares confirmou a lista que conta com o maior artilheiro da história do país, o atacante Edin Dzeko, atualmente no Schalke da Alemanha, e Kolasinac, defensor da Atalanta. Autor do gol que empatou o confronto contra os italianos, levando o duelo para os pênaltis, Tabakovic também está confirmado. A Bósnia está no grupo B da Copa do Mundo, com o anfitrião Canadá, Suíça e Catar. A estreia será contra os canadenses, no dia 12 de junho, em Toronto.
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5: Trânsito congestionado na Rebouças, no sentido Avenida Paulista, da Brigadeiro Faria Lima, Oscar Freire. E depois de um trecho de alívio, a Rua da Consolação segura desde o comecinho até a Praça Roosevelt. Nesse caso, melhor seguir por paralelas, mas não a Bela Sintra. Augusta com tráfego intenso até a Rua Costa. Melhor opção agora, a Rua Frei Caneca. 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
5: A pista externa do Rodoanel tem congestionamento da rodovia Castelo Branco até a Regis Bittencourt, lentidão que vai do 16 ao 30. Também a pista interna, com dificuldade para o acesso a Regis Bittencourt, está congestionada do 40 ao 30. O caminho é feito em não menos que 1 hora e 20 minutos. 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

0: De volta com os donos da bola aqui na Bandeirantes, trazendo agora informações dos clubes do futebol brasileiro. Ó, vamos lá, pintou aqui uma informação no grupo da Seleção Brasileira no WhatsApp, deixa eu ver se é relevante. Só orientações para a imprensa para o dia do sorteio, do anúncio da convocação da Seleção Brasileira. Segunda-feira, Museu da Manhã, Bandeirantes estará ao vivo das 4 horas da tarde às 9 horas da noite em loco, tá? Toda a equipe do Esporte em Debate vai estar lá. Capri, Capellani, Spretzel e Quesada trazendo as informações, questionando ao Ancelotti na entrevista coletiva. E claro que você acompanha a lista em si, o pré-lista e a repercussão aqui na Bandeirantes. Cláudio Zaidan também estará nessa e claro que ouvir Cláudio Zaidan é sempre um privilégio. Tinha te deixado mutado.
1: Foi muito feliz. Uma satisfação aqui na Bandeirantes.
0: Sabe que quando o Beto Ora fazia isso aí, ele ficava bravo.
2: Zaidan, eu amo o Zaidan, cara.
0: Quem não
2: é
0: ama?
2: É um cara,
0: né,
2: de uma inteligência e é um gentleman, né?
0: Fenômeno.
2: Eu tive um programa no Band Esportes que se chamava Doc Band Esportes. E eu tive a oportunidade de entrevistar o Zaidan por uma hora e meia. O cara é uma enciclopédia.
0: Dá pra ficar umas 5 horas, né?
2: Cara, e ele fala sobre tudo com uma propriedade. É um cara inteligentíssimo. Beijo no seu coração. Tô com saudade, viu, Zaidan?
0: Valeu, Zaidan. Valeu, Manuel. Certamente estão ouvindo a Bandeiretes.
2: Manuel também.
0: É sempre figuraça, assim. Duas figuras. Alô, Everton Ramos. Nos atualize sobre o Peixão.
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4: Teaserzinho pro ouvinte ligado na...
0: Vai como você quiser.
2: Agora desabafa. Agora ele desabafa. Ele ficou com uma cara de interrogação aqui.
0: Você falou pra gente que enquanto setorista do Santos, foi a semana mais feliz sua desde que você chegou na Bandeirantes.
2: Leve, né? Ele tá sorridente.
0: Sem dar grandes trabalhos,
4: mas
0: certo?
4: Olha, parando pra fazer inclusive uma retrospectiva, nesses 9 meses completos ontem de Rádio Bandeirantes...
2: Parabéns, nasceu.
4: 9 meses, uma gestação, olha exatamente. Aí. Foi a primeira vez que eu estive com o Santos em uma cobertura de 2 vitórias seguidas. Por quê? Quando o Santos conseguiu ali 3 vitórias seguidas na reta final do Brasileiro do ano passado, eu tava de férias. Santos, inclusive, se salva contra o Cruzeiro ali.
2: Os caras estavam te chamando de pé frio, viu?
4: É, exatamente. Pra vocês terem uma ideia, eu chegava pra almoçar em Santos e o pessoal, vixe, veio ele. Vamos perder. Já tava assim, já.
2: Agora
4: porque o Agrelo uma vez cobriu o Santos e ganhou. 2-0 em cima do Remo, pra quê? Vem a grela sempre. Mas, bom, uma semana tranquila, mas nem tanto também. Tem notícias negativas, até porque do saldo positivo, que foi mais do que positivo, da classificação na Copa do Brasil rumo às oitavas de final...
2: 3 milhões na conta, né?
4: 3 milhões na conta, importante para um time que tem uma série de dívidas que a gente já vem trazendo nas últimas semanas, mas ainda havia preocupação quanto a 2 jogadores, e o Santos acaba de divulgar boletins médicos com a mesma lesão para João Schmidt e Gabriel Menino. Eles deixaram a partida contra o Curitiba em momentos totalmente distintos. O João Schmidt com menos de 5 minutos e o Menino já nos acréscimos. Menino que retornava, inclusive, 50 dias fora, e o Santos então informou que eles passaram por exames de imagem na manhã desta sexta-feira e tiveram constatados ambos lesões musculares na posterior da coxa direita. Então, Gabriel Menino mais uma vez e agora com o João Schmidt, que estava no seu melhor momento, eu diria, na temporada. O Schmidt, durante todo o início de temporada com o Vojvoda, início de trabalho de Cuca, ele era reserva. E agora, com o Cuca, ele tinha ganhado a titularidade principalmente por 2 fatores. O primeiro, o Gustavinho se ausentou por 3 semanas, também teve uma lesão muscular, e o William Arão não vinha bem. Com isso, o João Schmidt passou a ser titular e...

0: o Adonis Frias, mesmo jogando na direita, com o Lucas Veríssimo indo para a esquerda, entrou muito bem, e não só entrou, né? Dois gols
1: artilheiro.
0: Que garantiram vitórias. 2-0 para cima do Bragantino e 2-0 para cima do Curitiba, com o Hermano indo à rede. Então essa informação também importante para o torcedor santista. Santos, que agora de fato deve ter os titulares amanhã em um único trabalho, no último treino, antes de da viagem à tarde. E entre os titulares a gente já sabe quem vai estar. É o nome da festa, né? Mais de 45 mil pessoas. Santos, que inclusive, hoje a gente teve a confirmação da informação, vai ter que pagar aí R$950 mil. Foi o valor acordado com o Corinthians para jogar em Itaquera. R$950 mil.
2: E tem desconto ainda, tá?
0: É,
2: tá baratinho.
0: Tá barato?
2: Tá barato.
0: E aí eu até puxei aqui que o Santos já jogou esse ano em Itaquera, no dia 25 de janeiro contra o Bragantino, 30 mil presentes. A renda foi de 2 milhões e 300. Não tinha, naquela ocasião, o ingresso popular, vendido a R$60, por exemplo, como nesse jogo. Mais de 45 mil, claro que esse valor agora também deve ser superior de renda. O Santos vai pagar ao Corinthians esses 950 mil. Os custos operacionais ainda são do Santos, e a renda líquida aí também toda do Santos para a partida de domingo, hein? E que partida, meus amigos?
1: Então, eu acho que é importante. Você vai jogar num palco maior. Você vai ter a despedida, quer dizer, o último ato do Neymar, né?
0: Nossa.
1: Antes da convocação. Eu acho que o Neymar está dentro, a gente já vem falando isso aqui. Está numa crescente, e quanto mais torcedor para presenciar esse momento, que vai ser um momento histórico, né? Desse último jogo dele para essa convocação. Neymar, que já esteve na Neoquímica Arena, inclusive com a seleção brasileira, né?
0: Ele tem um recorde positivo lá. Eu vi hoje, inclusive, essa informação. São 5 jogos com a seleção, 5 vitórias.
1: Pois é. Agora vai ganhar do Coritiba, eu imagino, né? Nessa crescente, acumulando 3 vitórias seguidas, que seria muito importante, né? O Santos, que vinha devendo, né? Em termos de resultado e até de futebol. E o Cuca tá devagarinho, tá conseguindo encaixar a vaga para os oitavas, né? Oitavas de final da Copa do Brasil. É uma vaga importante, não só pelo dinheiro, né? Dá moral pro time, né? Vai chegar numa fase mais distante. O Santos, que até outro dia estava e ainda está meio na luta contra o rebaixamento, mas eu acredito que todas essas energias de olho no camisa 10 e o Santos com essa galera apoiando, que a torcida aqui em São Paulo, a torcida santista aqui em São Paulo é bastante grande, forte, né? A gente lembra de vários jogos no Pacaembu com a torcida do Santos enchendo o estádio, o velho Pacaembu, não esse infelizmente para o saudosista como eu, né? Pacaembu foi um dos melhores, talvez o melhor estádio em alguma época aqui em São Paulo, pela localização, pela estrutura, pela facilidade do trabalho da imprensa. O Leandro Guerreiro ontem estava lembrando a escadinha, quando os jogadores chegavam ali do estacionamento, então você tinha aquele contato com o jogador, uma época dourada, né, que já não existe mais. Mas agora é na Neoquímica, lotada com 45 mil torcedores santistas ali. Eu acho que vai ser uma festa danada, e pro Neymar voltar à seleção brasileira.
0: Sabe, posso confidenciar para vocês algo que eu tenho pensado nas últimas horas?
2: Favor.
0: O Santos joga na Vila, e a Vila ela não tem ali uma estrutura de zona mista. O que vai ser a zona mista de Neymar no domingo, depois desse confronto?
2: Eu tô curioso para ver. Assim, o Neymar ele vai jogar com a vida esse jogo, porque o Ancelotti ir num Flamengo e Atlético Paranaense na noite do domingo é sinal de a lista está aberta para todos. E o Neymar é um dos nomes que... pode ter gente que acha que ele vai e que não vai. Ninguém, mas nenhum dos lados está garantido. Não dá para ter certeza de nada, né? Eu acho até que algumas semanas atrás eu tinha certeza que ele não ia. A coisa já mudou. Então, é um jogo que vai ser determinante para ele ir, porque o Ancelotti vai acompanhar, certamente, por mais que não esteja em loco no estádio do Corinthians, ele vai estar por dentro do que vai estar rolando por lá. Então, assim, a chance de ouro pro Neymar fazer uns gols, jogar bem, mais do que isso, ter o nome gritado pela torcida, se for um jogo que o Santos ganha de 2-0, 2 gols do Neymar, vai ficar insustentável a não convocação. Eu acho isso. Eu acho que vai se criar um clima no noticiário e torcida até a tarde de segunda, que o Ancelotti não vai ter outro caminho e vai ter que chamar.
1: E esse controle de carga que a parte técnica e a parte médica acabou decidindo para o Neymar foi até importante. A gente cobrava a presença do Neymar, mas talvez ele estivesse chegando agora, nesse momento, se não tivesse feito esse controle, estaria chegando numa situação complicada hoje, mas não, é o contrário.

0: contrário, ele está fazendo a sequência, está subindo na hora certa, como se diz, está participativo nos jogos, está decisivo nos jogos, né? Se não com gols, com participação na jogada de gol, meteu já a bola na trave, essa coisa toda. E me parece um Neymar mais otimista com relação à própria possibilidade dele de chegar à seleção brasileira. Então eu acho que isso tudo vai pesar positivamente e não tenha dúvida que os jogadores vão... Se tiver a oportunidade de fazer o gol ou passar para que ele faça, acho que os caras vão passar para ele fazer. Eu acho que a festa toda é uma festa pensando no Neymar, nessa volta dele para a seleção brasileira.
1: Aproveitando a chegada de Paulo do Vale, que estava gravando materiais fundamentais aqui na Bandeirantes para a Copa do Mundo.
0: E veio me provocando aqui, ó. Veio me provocando. Ó, olha a macaca querida.
2: Aqui é Série B desse.
0: aqui é macaca. É, eu sei.
1: Mas o Guarani...
0: Vocês ferraram o Guarani lá.
1: É, o Guarani meteu 5x0.
2: Você sabe que eles vão inverter, né?
0: É, não
2: o Guarani
0: vai.
2: Sobe, a ponte cai, né?
0: Não vai. Você
1: sabe.
0: Não vai.
1: O Guarani meteu 5x0 no Maringá. No
2: Maringá.
1: Agora, no final de semana.
0: Exatamente. Finalmente, né? Porque estava vencendo e não estava convencendo. A torcida estava chateada com o time. Aí os jogadores foram lá. Calma, a gente vai acertar. Devagarinho a gente vai acertar. Ganhou um jogo aí com o Kaique França, que é um baita de um goleiro, viu?
2: Bom goleiro. Né? Bom goleiro. Bom
0: ele
2: goleiro.
0: Ele passou lá na
2: ponte. Foi muito bem na ponte.
0: Baita goleiro, era do Corinthians, né?
1: Da
0: base do Corinthians. E tá lá no Guarani, o Kaique França, um dos principais jogadores desse elenco do Guarani. Já foi na Série B do ano, da Série C do ano passado, Série B. Na Série C do ano passado e tá repetindo agora na Série C desse ano. Tomara que o Guarani consiga cair e que a ponte não caia. O Guarani consiga subir e a ponte não caia.
2: Ah, seria bom. Os dois, pelo menos, uma Série B, né, Silo?
0: Já fomos a capital
2: do futebol brasileiro.
0: Capital do futebol nos anos 70,
2: servindo
0: 80.
2: Servindo seleção, né?
0: Pô, você tá louco. Com Carlos, com Oscar, com Careca, com Renato. Cara, era uma baita equipe. Eram baitas equipes ali em Campinas. Mas vamos lá, tocando o barco. Desculpe atrapalhar aqui. Esse uniforme é muito pesado pra mim, cara. Eu fico olhando assim.
1: a conversa é gostosa. PDV, vou trocar o hino por aqui porque São Paulo anunciou o técnico Dorival Júnior. Já tá no bid, o Dorival. Quero saber, ele já deu treino? Tem alguma chance dele estar no banco de reservas da América do Fluminense? Nada, certo? Estreia programada para quando?
2: Terça-feira contra o Milionários. Aliás, né? Sugestivo o nome, né? O Milionários, né? O São Paulo estava precisando de uns milhões e conseguiu, né? Para pagar o Dorival Júnior. E uma negociação que durou algumas horas ontem, mas que foi sempre bastante propositiva, né? O Dorival quis saber muito a respeito de toda a situação política hoje que envolve o São Paulo. Dorival deixa o São Paulo em 2023, depois de 2023, né, no começo de 2024, com o Júlio Cazares nadando de braçada na presidência do São Paulo, né? Depois do título da Copa do Brasil e tal. Tanto que o movimento pela troca do Dorival, que topou a seleção, ele foi muito, muito tranquilo, mesmo sendo um treinador inexperiente à época, né? A gente vê essa pressão que o São Paulo sofreu agora com o Roger, que o torcedor entendeu ser um treinador sem lastro. O Carpini também não tinha lastro, mas naquela época, o que a diretoria falava, o torcedor acatava de alguma forma, né? E agora chega um Dorival Júnior justamente para ser um escudo, talvez, dentro de um São Paulo na maior crise institucional da sua história e para ganhar 2 milhões de reais por mês com sua comissão técnica, né? No Corinthians, até você sabe bem, Fabiane, era na casa de 3 milhões, né?
1: Perto disso.
2: Um treinador valorizado com o carimbo de CBF. No São Paulo ele volta um pouquinho, mas muito por conta de tudo que o São Paulo representa para ele. Ele entende que o São Paulo foi importante nessa ida dele à seleção, que é o sonho de todo treinador, mesmo que tenha sido um sonho frustrado, né? E é interessante, o futebol é muito dinâmico, né? Na segunda-feira o Dorival vai ser apresentado no dia que ele poderia estar convocando a seleção brasileira para a Copa.
1: Nossa,
2: né?
1: Verdade.
2: Então é como o futebol, e nesse meio tempo ele já assumiu o Corinthians, já saiu do Corinthians e tá voltando pro São Paulo, foi o clube que ele deixou para assumir a seleção. Então assim, o futebol, um dia você tá de um jeito, outro dia você tá no outro, completamente diferente. Agora, treinador do nível do Dorival tá sempre ganhando uma boa grana, seja por demissões e multas ou mesmo por novos contratos que ele firma, portanto, com o São Paulo até o final do ano. Interessante isso porque o São Paulo vive um momento eleitoral, né? Então, é muito difícil você imaginar que um treinador fecharia por mais tempo, porque o São Paulo deve mudar de direção aí nos próximos meses, com talvez uma oposição assumindo, talvez um grupo ali de situação, mas sem a presença do Harry Maciz. Então, é um Dorival Júnior que assume o São Paulo com essa missão de, acho que principalmente, acalmar os ânimos, né?
1: E aproveitando também, surge essa possibilidade de reintegração do Arboleda. A gente foi consensual aqui que seria um completo absurdo o Arboleda voltar a jogar pelo São Paulo. Inclusive porque o Leandro Guerreiro vai ter que devolver o camarote dele, né? Porque foi a promessa que ele fez.
2: Muito boa
1: a
2: promessa,
1: né? Que se o Arboleda voltasse a jogar, ele entregava o camarote. Quero entender, tem chance, tem essa possibilidade? Dorival trabalha com essa ideia mesmo?
2: Olha, foi uma informação que o André Hernan trouxe, né? Eu não tenho essa informação. O Hernan, ele é muito bem informado, acho que é dos mais bem informados da nossa imprensa, eu respeito muito, então eu imagino que sim. Mas não é a informação que eu tenho, e não tenho também a informação contrária. Não fui atrás disso. Hoje só apurei realmente esse acordo entre Dorival e São Paulo, e que o Dorival assumiria o time a partir de terça-feira, né? Chega segunda para ser apresentado. Mas eu até não apurei no primeiro momento. Acho que minha cabeça ela já trava pensando, pô, é um absurdo.
0: Não é possível
2: pensar que o Arboleda teria uma segunda chance no São Paulo, né? Mas essa é a informação do Hernandes, que o Dorival, de alguma forma, ontem foi pauta, né? Entre Dorival, Rafinha e Rui Costa. Eu acho um completo absurdo, principalmente o Rui Costa, que foi um cara que, como a gente fala na gíria atual, né, que foi o que sofreu o ghosting do Arboleda, né? Quando o Arboleda sumiu, a informação que a gente tinha é: o Arboleda não está respondendo o Rui Costa. Ele respondeu um monte de gente. O Rui Costa ficava sabendo do Arboleda através de outras pessoas, mas o Rui Costa ele não respondeu. Então, assim, como que você sente na reunião como treinador e cogita a possibilidade desse treinador reintegrar esse jogador, seja ele quem for, né,
0: Ciro? Eu não concordo com a volta do Arboleda em hipótese nenhuma. Ah, mas tecnicamente é o melhor que a gente tem. Teve, não tem mais. Porque uma instituição séria não pode se permitir, o São Paulo, do tamanho que é, não pode se permitir a reintegração do Arboleda. Mas eu acho que é um erro gigante para tentar corrigir um outro erro. Porque o São Paulo, na condição em que está, o São Paulo vai pagar o salário do Arboleda até o final do contrato. Porque não vai aparecer um clube interessado. Ah, vamos esperar a janela, ele vai treinar em separado, essa coisa toda. Então o São Paulo, eu acho que nessa conversa com o Dorival, me parece que gosta muito do... Repito, o que você disse, eu também disse. Eu não consegui falar com o Dorival, não sei se isso é verdade. Eu acredito no André Hernan, então pode ser. Vamos partir do pressuposto que é verdade, que o Dorival falou da possibilidade de reintegrar o Arboleda. Eu acho que é um absurdo, eu acho que há um grau de amizade e tecnicamente ele conhece o Arboleda e me parece, nessa conversa e nessa notícia, se o Arboleda estiver com disposição de defender o São Paulo. Cara, não pode ser assim, tem que ser o contrário. É o São Paulo falar, mesmo que ele estiver com disposição, ele não vai ser reintegrado. O Dorival, desculpa, tecnicamente você pode considerar o melhor que você poderia ter em mãos, mas não dá. Em termos de instituição, o São Paulo é maior que qualquer treinador, aquilo que você falou agora há pouco, Fabiane, é maior que qualquer jogador, maior que qualquer treinador. E aí você, de repente, cometemos um outro erro liberando o Ferrarese, que poderia hoje ser um jogador de lateral, que já foi em algumas oportunidades.
2: Verdade.
0: Hoje o São Paulo não tem nem lateral nem zagueiro. Então, são erros em sequência e o São Paulo, talvez, discutindo essa possibilidade, é tentar consertar um erro com outro muito maior.
1: Muito que bem. De São Paulo, mais alguma coisa a se destacar, PDV?
2: Só uma informação, até pegar o nome dele aqui, porque o São Paulo, há algumas semanas eu trouxe a informação de que o São Paulo se desfez, não, né? Foi um acordo ali, o Eduardo Toni deixou de ser o diretor de marketing, né, do São Paulo. E o São Paulo agora tem o Toninho Correia, é o novo diretor de marketing do São Paulo. O primeiro trabalho dele dentro de um clube de futebol, uma figura conhecida dentro do mercado de marketing e de publicidade. Então, é importante, né, porque o marketing sempre dá as cartas, né, com relação à comunicação, com relação a novos acordos. Então, o Toninho Correia é o novo diretor de marketing, portanto, do São Paulo. Ontem tivemos o afastamento do Olten Aires, né? No fim, ele acabou acatando essa decisão, que até o dia 6 de junho quando será votado de fato ali a expulsão ou não do Outen. Então ele fica afastado. O João Farias é o vice-presidente do conselho, é quem toma as rédeas nesse momento, dentro desse ambiente conturbado politicamente falando no São Paulo. E amanhã tem jogo, né? Amanhã, 19h, São Paulo encontra um ex-treinador, né? O Zubeldía tá lá no Fluminense na corda bamba, né? Dependendo do resultado.
1: Você lembra do último?
2: O 6x1?
1: 6x0.
2: 6x0, né?
1: 6x0.
0: É. Foi o jogo do desabafo, né?
2: O juiz do desabafo. Sabe o que eu tava pensando nesse jogo hoje? E aí eu tive que buscar pela memória que o treinador do São Paulo na época era o Crespo, né?
1: Era o Crespo.
2: É, porque ainda que o Crespo nem, acho que nem dá a coletiva, né? É o Rui Costa que dá.
1: Isso.
2: Que dá a coletiva, né?
0: Até porque o Luiz Gustavo no campo, ele falou um monte de coisa.
2: Foi a questão do Luiz Gustavo.
0: Isso,
2: lá.
0: Que a direção tinha que botar as caras, isso, que não podia ser só os jogadores.
2: E eu fiquei pensando, falei, pô, 6x0, né? E o Crespo sobreviveu. É, acho que na época, não sei nem se foi cogitado, eu não me lembro se foi debatido.
1: O foco ficou muito no Casares, né?
2: Ficou, né? Ficou. E pra você ver, né? Um treinador que toma de 6 e sobrevive, e até hoje. O torcedor de São Paulo ficou muito chateado com a demissão do Crespo, né?
0: E largou o time na liderança. Ele
2: largou,
0: foi demitido
2: o time na liderança.
0: No primeiro lugar do Campeonato Brasileiro.
1: Dia, né? O Crespo tem portas abertas para voltar um dia pro São Paulo no futuro próximo.
0: Cara, eu não sei se ele
2: vai querer.
0: Não sei se ele vai querer. Essa é a grande questão.
1: Tem um perfil de técnico de quem vai pra Europa, né? Pra Itália, eu acho.
0: Ele tava trabalhando no Oriente Médio, né?
1: É, eu acho que ele vai tentar reiniciar ali fora, porque ser técnico aqui do Brasil não é para amadores. Quem comanda o São Paulo amanhã?
2: Amanhã vai ser o Milton Cruz.
1: De novo?
2: É, tem um outro profissional aqui, vou pegar aqui, que chegou recentemente no São Paulo, ainda esse ano também, que é auxiliar fixo agora, que vai...
1: Não é o Alan Barcelos que saiu.
2: Não é, poderia ser, né? Eu já trago o nome certinho.
0: E não ia custar 2 milhões, de repente o Alan Barcelos nessa transição, ele poderia ser o cara da vez. Outro erro cometido pela direção do São Paulo.
1: Ele seria um nome cotado,
0: e eu fico imaginando onde é que o São Paulo vai conseguir mais esses 2 milhões para pagar o Dorival. É. Vai ficar com a multa do Roger... Tem outras multas aí do Crespo,
1: provavelmente
0: ainda tem.
1: Deve pro próprio Dorival.
0: Aí deve ter
1: lá atrás,
0: deve ter feito uma recomposição, essa
1: coisa
0: toda.
1: Deve estar diluído.
0: É, mas é um completo absurdo, é um erro em cima do outro e um erro para tentar.
2: É o James Freitas, né, que já trabalhou no Coritiba também, auxiliar, mas quem estará à beira do campo amanhã é o Milton Cruz.
0: É pela 50ª vez, treinador interino Milton Cruz.
1: É o interino com mais jogos por um clube no Brasil.
0: Muito mais que muitos treinadores.
1: Marcelo Fernandes, do Santos também.
0: Sim.
1: Marcelo tem muito jogo como interino na vida dele. Vamos fazer o seguinte? Vamos sair do Morumbi e vamos pra Itaquera.
3: Salve o Corinthians, campeão dos campeões.
1: Que se garantiu nas oitavas de final da Copa do Brasil, sem sustos. Venceu com merecimento por 1x0 contra o Barra, mas o foco mesmo tá fora de campo, porque, como poucas vezes acontece, o Yuri Alberto atendeu a imprensa na zona mista logo depois do jogo. É o que ele costuma fazer quando ele faz gol. Não via fazendo gol, não passava na zona mista. E ontem falou. Falou para muitos até mais do que deveria. Admitiu a vontade de deixar o Corinthians no meio do ano. E claro que o noticiário do Timão fica tudo em torno disso. Então vamos ouvir as declarações do Yuri, uma delas, inclusive, aqui para a Rádio Bandeirantes.
4: No começo do ano eu procurei o André, que é o meu empresário. E junto da minha família também a gente já tinha falado. E o Osmar também nos deu um posicionamento no ano passado, quando eu acabei renovando. Que se chegasse uma proposta atrativa para o clube, a gente ia sentar e conversar. E como foi um pedido meu, que eu queria, a partir desse meio do ano, buscar novos objetivos. A gente vai ver, vamos ver. E vai ter, até o final da Copa, a gente vai ter uns quase 2 meses pra gente tentar resolver isso.
1: Você recebeu alguma proposta? Já teve alguma conversa? Não?
4: Ainda não. Concreto, ainda não.
5: Depender hoje da sua vontade, do seu desejo, o segundo semestre você vai buscar outros áreas, então?
4: Cara, da minha vontade eu concordo que sim.
1: E ainda sobre a janela, qual a sua vontade para a janela de meio de ano? É ficar no Corinthians, você vai estudar bem, mas qual o interesse do Yuri agora nessa janela da Europa?
4: O interesse do Yuri é procurar novos objetivos.
1: Mas claro que isso é impossível, né?
0: Não, poucas vezes a gente vê um jogador de futebol sendo tão aberto, tão sincero, né? É tudo hoje no condicional. Ah, vamos ver, vamos conversar. Não é comigo, é com o meu empresário. Ele já deixou claro, já escancarou aí. Abriu a porta, chegou chutando tudo. É uma perda gigante pro time do Corinthians. Me parece que nessa negociação tem aí um valor mínimo que o Corinthians...
1: 45% o Corinthians tem do
0: Tem 45%.
1: E o Corinthians já estabeleceu que quer 20 milhões de euros só pela sua parte.
0: A parte do Corinthians, 20 milhões de euros. Então tem que ser algo em torno de 50.
1: Isso.
0: Mais
1: não
0: ou
1: vai
0: menos.
1: Chegar, né?
0: É, não
1: tem
0: vai
1: que
0: chegar.
1: Ser a maior venda da história do futebol brasileiro, praticamente.
0: Pois é, 50 milhões de euros. Seria muito, mas o Yuri Alberto é um cara jovem, né? Ele tem apenas 25 anos de idade. Pra mim, era um cara que tinha que ter tido mais espaço na seleção brasileira. Não teve.
1: Ele falou sobre isso ontem. Ele chegou a comentar até com certa frustração. Assim, falou, pô, se eu fosse convocado ainda no ano passado, quem sabe as coisas não seriam diferentes. E hoje ele cogita jogar pela seleção da Itália, porque ele tem cidadania italiana e já foi sondado pela Federação Italiana para começar a ser convocado.
0: É fazer o que o Jorginho fez, né? Não teve espaço aqui, ele se criou fora, o Jorginho.
1: Thiago Alcântara,
0: Thiago...
1: fez isso na Espanha, né?
0: Pois é. É, ele tem 24 jogos nessa temporada, o Yuri Alberto, 6 gols e 2 assistências. Os números não são lá gigantescos, mas são números importantes e é um jogador pontual. Ele se machucou, ficou muito tempo de fora. Sim. Mas ele é sempre decisivo. Quando o Corinthians precisa, o Yuri Alberto é uma referência. É um jogador que, se não faz gol, ele chama a marcação e abre espaço para outros atletas. Vai sentir uma falta terrível. Agora, o Corinthians precisa de grana, né, velho? E quando o jogador não quer ficar, e até o presidente já falou sobre isso, quando o cara não quer ficar, você, de alguma maneira, você vai facilitar a saída dele. É uma perda gigantesca para o time do Corinthians. Agora, parabéns ao Yuri Alberto pela sinceridade, pelo jogo aberto, pela franqueza, né, com que ele falou, porque ele poderia ter escondido essa, de alguma maneira, dar aquela driblada, praxe da maioria deles, né? Ele foi sincero, foi aberto. E agora são 2 meses aí para negociar, vamos ver qual vai ser o futuro dele, né?
1: E ele se pronunciou há poucos minutos através de assessoria de imprensa, recebi a nota aqui, ele diz o seguinte, abre aspas, sobre a pergunta de ontem, o que eu quis dizer é que eu nunca escondi de ninguém o desejo de jogar fora um dia, mas hoje não existe nenhuma proposta, e se um dia acontecer, precisa ser algo bom para mim e também para o Corinthians, enquanto eu estiver aqui, vou honrar essa camisa da melhor forma possível.
0: É que eu acho que foi a frase que faltou. Mas eu ainda sou do Corinthians, tô aqui defendendo. Quando pintar o negócio, a gente vai embora.
1: A gente vai embora.
0: Mas não dá para tirar os elogios. Claro que a assessoria de imprensa está querendo dar uma diminuída, porque você imagina, um cara desse tamanho, com essa importância para o clube, é óbvio que vai repercutir de uma maneira gigante.
1: Claro.
0: Né? E aí não tem jeito. A assessoria tentou dar uma remendada na sinceridade do Yuri Alberto. Mas está dito, essa é a ideia dele. Essa é a intenção dele. É óbvio que é um cara que não vai tirar o pé enquanto ele estiver defendendo. É até pelo perfil dele, né? Ele já mostrou isso.
1: Exato.
0: É um cara muito, muito honesto, muito sincero nas coisas dele e foi também na declaração. E enquanto estiver defendendo o Corinthians, vai ser Corinthians. E daqui a pouco vai vestir outra camisa e ele quer ter a ambição do futebol europeu. Quem não gostaria, né?
1: Ó, a gente deu uma pincelada aqui sobre Yuri Alberto, a gente volta a falar de Corinthians já, mas antes, Paulo do Vale tem um recado importante pra você.
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2: 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Lembrando que a partir das 9 horas da noite, depois do Esporte em Debate, tem a veiculação obrigatória da Voz do Brasil.
1: Boa, aproveita e chama o break também, PDV.
2: Break, por favor, Luiz Fabiani, nosso operador e apresentador hoje dos Donos da Bola Deluxe Edition.
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8: Atenção aos trechos de lentidão da Dutra sentido Rio de Janeiro. Pista local do 222 ao 217 em Cumbica. E adiante em pista única do 213 ao 209 e do 204 ao 202 já em Arujá. Enquanto isso, a rodovia Ayrton Senna tem um único bloco de lentidão, porém extenso, do 19 ao 28, desde a Hélio Smith até o Itaim Paulista. 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
8: Avenida Juscelino Kubitschek, muito congestionada nos dois sentidos, e também corredor Cidade Jardim e Augusta, com problemas no sentido do centro, desde a Brigadeiro Faria Lima até a aproximação a Brasil. A 9 de julho é outra via com trânsito bastante carregado na saída do túnel e até os Jardins. A rua Tabapuã Vale, entre a Brigadeiro Faria Lima e a chegada a São Gabriel. 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
15: Você sabia que o maior artilheiro da história da Copa Libertadores é equatoriano? Alberto Spencer foi para a rede 54 vezes entre 1960 e 1972, principalmente jogando pela equipe uruguaia do Peñarol. Já entre os brasileiros, o líder neste quesito ainda está em atividade. Gabriel Barbosa, conhecido como Gabigol, que já marcou 31 vezes com as camisas de Flamengo e do Santos.
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8: Avenida Washington Luiz, sentido bairro, congestionada, da Vigário João de Pontes até a Marginal, até a Ponte do Socorro. Sequência também difícil pela Avenida Guarapiranga até a Guido Calói e depois uma boa notícia. É possível seguir bem pela estrada do M. Boimirim, pelo menos até as proximidades da Avenida Comendador Santana. 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
8: A Avenida Professor Francisco Morato está congestionada em praticamente toda a sua extensão no sentido bairro, desde a Rua Roquete Pinto até a chegada ao Largo do Taboão. A sequência inclui mais 4 quilômetros congestionados na Regis Bittencourt, Avenida Taboão da Serra, com ocorrência e 20 minutos o tempo de trajeto nestes 4 quilômetros. 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
1: Eu prometi que eu ia voltar com mais informações do Corinthians, porque a gente ficou muito preso nessa situação do Yuri Alberto, mas o Timão se classificou à próxima fase da Copa do Brasil, aguarda ainda o sorteio para saber quem será o seu adversário, e é um sorteio que vai gerar entretenimento, Silo, porque não tem pote, hein? Então pode ser todo mundo contra todo mundo, pode dar mais um Corinthians e Palmeiras, como deu ano passado, inclusive, nas oitavas de final. O Corinthians passou. Mas certamente o corintiano não vai querer o Palmeiras agora logo de cara. Mas ó, como tem gente boa. Você tem Cruzeiro, você tem Grêmio, você tem Atlético Paranaense, Juventude.
0: Juventude, pois é. Cê... Aí você tem, deixa eu ver, Vitória, né? Você falou do Vitória.
1: Vitória, que passou pelo Flamengo. Acho que vai ser uma pedra no sapato dos grandes aí.
0: É. Pois a Vitória, o
19: Juventude Jair... também, né?
1: É, então. Também, mais uma pedra no sapato.
0: Ah, mas acho que o Jandrei volta, né?
1: Aí acabou, né?
0: Aí acho que não dá muito pro Juventude.
19: Restam 16. E aí a gente tem o Remo como o único time do Norte.
1: Isso.
0: E tirou o Bahia, né?
19: Tirou o Bahia.
0: Aliás, o Bahia não consegue ganhar do Remo de jeito nenhum, né?
1: É. Três jogos, três derrotas.
0: Cara, que coisa. Perdeu os dois da Copa do Brasil e perdeu uma goleada no Campeonato Brasileiro.
1: E na Copa do Brasil com um agregado de 5-2, né? Foi feio. Tomou 3-1.
0: Tira, o brasileiro foi 4-1.
1: É verdade, é verdade. Então é a pedra no sapato.
0: Você tomou 9 e fez 4.
1: Exato. A kriptonita do Bahia é o Remo. Então vamos ficar no aguardo. Dia 26, às 11 da manhã, terça-feira, na sede da CBF, serão sorteados os confrontos de oitavas de final.
0: Cara, eu gosto muito da Copa do Brasil. Eu acho que é a competição mais democrática que tem. Você abre possibilidade para todo mundo, sabe? Tem aquela coisa, caiu o gol de vantagem, aí tem nas fases preliminares, você faz um jogo só e o time com o melhor ranking.
1: É permissivo com a zebra. Isso. Sim. Eu acho legal.
0: É, eu acho, pô, nós já tivemos aí Paulista de Jundiaí, campeão.
19: Santo André.
0: Santo André já foi campeão.
1: Criciúma.
0: O Criciúma com o Filipão, inclusive, foi campeão. O Juventude foi campeão da Copa do Brasil. Então, pô, eu adoro a Copa do Brasil. Eu acho uma baita competição.
19: E a expectativa pro sorteio também já traz um algo a mais, né?
0: É, porque o brasileiro é previsível, né? Você tem lá as 38 rodadas... Não tem muito, é mais engessado. A Copa do Brasil não, pode acontecer de tudo. É o que você falou agora há pouco, Fabiano. Você pode ter um Corinthians e Palmeiras de novo numas oitavas de final. Não seria legal? Eu acho que não.
1: Pro campeonato é. Pro campeonato... corintianos e palmeirenses nem tanto.
0: Não, pois é, porque um dos dois fica pelo caminho. Exato. O Santos passou, o São Paulo já morreu aí na fase preliminar. Então, cara, eu gosto muito da Copa do Brasil. Eu não sei qual é a grande zebra aí hoje. O Remo, a gente pode chamar de zebra?
1: Acho que o Juventude é mais.
19: Ah, o Juventude é o Vitória. É o Vitória eliminar o Flamengo.
0: Mas o Vitória tá na Série A, né?
1: É, eu fico com o Juventude, apesar do São Paulo não estar naquele momento, né?
0: Sim.
1: O Juventude é o único time de Série B classificado. Então é
19: um... Isso é verdade.
1: Uma zebrinha. Mas enfim, daqui a pouco a gente mergulha um pouco mais na Copa do Brasil. Não queria lembrar aqui que o Sport ganhou em 2008 por conta de um trauma pessoal próprio. Mas o Sport também tá nessa...
0: É verdade.
19: E ressaltar um último nome que a gente não falou, que tá mal... Não diria mal, mas começou mal o Campeonato Brasileiro e que tá avançando nas competições. O Mirassol.
1: E a Chape.
19: É verdade.
1: Olha aí. Vai ficando legal essa Copa do Brasil.
0: O Mirassol tirou o Bragantino agora, né?
19: Tirou o Bragantino e tá na liderança do grupo na Libertadores.
0: Ganhou os três em casa, eu acho.
1: É.
0: Ganhou os três da Libertadores em casa.
1: Pra se classificar, perdeu o da LDU lá, né? E agora tem outros jogos. Mas sobre Corinthians, as informações de Parque São Jorge, como sempre, não são tão boas, né? O Fábio Soares, diretor administrativo do clube, renunciou ao cargo há poucos minutos por conta da repercussão da investigação que apura uma suposta irregularidade na contratação de uma empresa de segurança por parte do presidente Osmar Stabile. R$676 mil gastos a uma empresa em nome de um funcionário do clube. A empresa pertence a um funcionário do clube, portanto, essa situação gerou muita polêmica. Claro que o Osmar Stabile vai responder internamente, até porque um requerimento já foi feito em nome de uma sindicância interna para apuração desse caso. O nome da empresa é a Mega Assessoria Operacional Limitada. Certo? E o Osmar Stabile contribuiu, foi de certa forma conivente com o pagamento do Corinthians a essa empresa para prestar serviços de segurança no ano passado. A empresa pertence ao Fernando José da Silva, que era gerente operacional do clube, e Fábio Soares, que justamente renunciou, seria o responsável por solicitar a abertura da empresa. Ricardo Ocabe, superintendente administrativo do clube, também foi citado como alguém que foi conivente, anuente, melhor dizendo, com a criação dessa prestadora de serviços. O Ministério Público do Estado de São Paulo deu início a um processo de investigação sobre essas irregularidades na contratação da empresa, que não teria a suposta capacidade para gerir a segurança do Parque São Jorge. E essa situação ainda vai dar muito pano para manga, mais uma vez o Corinthians nas páginas policiais. No mais, Corinthians se prepara para o jogo de domingo contra o Botafogo, incerta ainda a presença do Memphis, que segue sem trabalhar no campo, hoje mais uma vez não foi para o campo. Então acho improvável que jogue. Se jogar, vai ser saindo do banco de reservas, mas dá para dizer que as chances são bem remotas. De Corinthians, é isso. Vamos pegar a linha vermelha agora e vamos para Barra Funda.
3: Surge alviverde imponente no gramado em que a luta o aguarda.
1: 7h15 agora, Bruno Migliozzi com as atualizações do Verdão.
2: Vamos lá, Fabiane, uma boa noite para você, para o Silo, para o amigo ligado aqui na Rádio Bandeirantes nessa sexta-feira, porque o Palmeiras joga amanhã, sabadão à noite, Arena Barueri, às 9 horas da noite, contra a equipe do Cruzeiro. E importante destacar aí alguns retornos importantes, mas também uma notícia ruim para o técnico Abel Ferreira, que, bom, vai ter uma dor de cabeça para escalar a equipe na frente, porque é o seguinte, o Alan não está à disposição, vai cumprir suspensão por conta de acúmulo de cartões amarelos, levou o terceiro contra a equipe do Remo. Aliás, o Palmeiras vem de 2 empates na competição, sabe que não pode mais vacilar porque o Flamengo tá na cola. E para essa vaga, a tendência é que Felipe Anderson ganhe a oportunidade como titular depois de muito tempo na equipe do Palmeiras. Ele convenceu ali contra o Jacuipense, foi bem, um gol, uma assistência, participou bastante e pode estar aí em recuperação de uma posição importante nesse elenco do Alviverde. Tem também uma lesão nova do Benedetti, uma lesão ligamentar no tornozelo, zagueiro que teve poucas oportunidades em 2026, acabou jogando com os reservas essa partida da Copa do Brasil, mas vira baixa e não deve estar à disposição do Abel Ferreira, assim como o Bruno Fux. Com isso, a tendência é de nenhum zagueiro no banco de reservas do Palmeiras neste sábado. Só Murilo e Gomes entre os titulares. E aí também uma atualização importante de retorno, porque o Arthur volta a ficar à disposição, está recuperado de um edema na coxa, assim como o Andreas Pereira também está totalmente recuperado daquelas dores na lombar após aquela pancada contra o Remo, retoma o seu lugar entre os 11 do técnico Abel Ferreira, que propriamente também volta a ocupar a posição no banco de reservas depois de 7 jogos de suspensão. Palmeiras provável de Carlos Miguel no gol, Giai na direita, Gomes, Murilo, Arthur ou Jefté, a depender da escolha do Abel. Meio de campo de Marlon Freitas, Andreas Pereira e John Arias. Na frente, Felipe Anderson, Sosa e Flaco Lopes. Palmeiras que tem 4 pontos de vantagem para o Flamengo e sabe que não tem mais margem de vacilo, porque o próprio Flamengo vai querer se recuperar, né, nesse final de semana, depois da eliminação da Copa do Brasil. Então, um jogo importantíssimo do Verdão neste final de semana.
1: Migliozzi, aproveitando uma pergunta, em qual sintonia você está acompanhando a Bandeirantes agora?
2: 107,3.
1: Sempre bom lembrar.
2: Sempre.
1: Sempre bom lembrar para nossa audiência. 107,3, essa frequência da Bandeirantes. Silo, curioso, hein? O Felipe Anderson. A volta dos que não foram, né? Porque já chegou a se cogitar um fim de ciclo, né? Não estava bem, parecia que não ornava com o Abel. Agora vai renascendo para ser esse a cara do lado esquerdo do ataque, né?
0: Ele começou muito instável, né? Sem entregar aquilo pelo qual ele foi contratado. Agora, o Migliozzi falou bem, ele foi muito bem nessa partida da Copa do Brasil, nesse jogo da volta, e é um cara que ressurge. Técnica ele tem, e eu acredito que com uma sequência, se vier essa sequência para ele, é difícil ter uma sequência num elenco como esse do Palmeiras. Mas o Felipe Anderson, tecnicamente, é um excelente jogador. Eu acho que ele pode aproveitar essa oportunidade contra o Cruzeiro. Cruzeiro que investiu uma bala, né? O Pedrinho está gastando até o que não tem, e ele tem bastante, e o Cruzeiro acaba não se acertando. O Palmeiras, eu acho que é favorito, mesmo com algumas baixas aí, com o Paulinho ainda de fora, né? Com o Vitor ainda... não conseguindo ter uma sequência por conta de contusão também. Felipe Anderson vai aparecer bem, eu acredito. O conjunto do Palmeiras é muito forte, e o cara entrando bem no conjunto, ele jogou com muitos meninos, né, num time bastante mexido pela Copa do Brasil. Agora vai jogar com a maioria dos titulares do time do Palmeiras. Eu acho que tem grande chance de fazer um bom futebol.
2: Última vez que o Felipe Anderson teve status de titular no Palmeiras foi na semifinal da Libertadores do ano passado contra a LDU.
0: É muito tempo já, né?
2: Perde lá por 3-0, ele era um dos titulares em um momento em que ele vinha em alta naquela formação, né? A dupla de ataque, Vitor Roque, Flaco Lopes, ele e o Veiga um pouco mais atrás. Desde então, não apresentou mais nada. Então, um ressurgimento aí do camisa 7 com a camisa do Verdão.
1: Vamos acompanhar, então, o Felipe Anderson, quem sabe se firmando. É um cara que, na sua carreira como um todo, mostrou que era bom jogador, né? Mas no Palmeiras nunca conseguiu render o que se esperava dele. Além disso, Migliozzi, o Palmeiras jogou no meio de semana contra o Jacuipense, né?
2: O Esporte Clube Jacuipense.
1: Isso, perfeito. E foi com o time reserva, molecada, o Eric Belé, né? Até que deu suas credenciais, o Luigi teve a chance de jogar, fez o gol de pênalti, né? Desses garotos que jogaram, dos reservas, além do Felipe Anderson, alguém mais mostrou serviço a ponto de ser cogitado no time titular?
2: Olha, vamos lá, os utilizados: Larson, Luiz Pacheco, Riquelme,
20: Eric Belé e Luigi. Acho que certamente o que sai com o saldo mais positivo é o próprio Belé, que é um jogador que já tinha muito potencial e, quando foi utilizado nas últimas partidas, correspondeu. Ele marcou seu primeiro gol como profissional, então também já mostra pro Abel que tá à disposição. E foi um gol bonito, né? Ele faz uma tabelinha na entrada da área e finaliza ali com categoria para abrir seus trabalhos como profissional. Já o Luigi sai em baixa, viu, Fabiano? Mesmo com gol marcado, não consegue emendar jogadas, perdeu muitos gols. E, bom, no meio de campo são dois jovens de muita qualidade, né? O Larson e o Luiz Pacheco. Os dois merecem, inclusive, na minha opinião, maior utilização por parte do Abel. Mas hoje em dia tá bem fechadinho ali, né? Esse setor do Palmeiras com Marlon Freitas e Andreas Pereira. Então, imagino que os garotos vão ter que esperar mais um pouquinho para ter o seu lugar entre os 11 do técnico Abel Ferreira.
0: Que, o que joga esse Marlon Freitas é uma enormidade, né, muito cara? Bom. O cara chegou e já falou, ah, daqui, qual é a camisa titular daqui? Essa aqui
19: tomou
0: é minha.
19: Tomou conta
0: do setor.
20: A melhor contratação do Palmeiras aí para 2026.
0: Não tenha dúvida. E o Andrés também encaixou muito bem nesse meio campo. O Palmeiras é cirúrgico, né? Nas contratações. Erra muito pouco.
20: Exato.
0: Muita gente vai discutir a história do Paulinho. Ah, contratou machucado e não sei o quê, erro de avaliação. Tecnicamente é um excelente jogador, ainda não consegue ter uma sequência. O Vitor Roque, quando veio, o Abel pediu calma, tenham calma com o menino. Não é porque custou tanto essa bala que ele vai se entrosar e vai resolver. E com o tempo ele se entrosou. Aí veio a contusão agora, mas, cara, o Palmeiras é cirúrgico. E esses dois jogadores, eu acho que são a alma do time, né? Esses dois jogadores do meio campo aí, eles dão o ritmo, eles ditam o ritmo, tanto ofensivo como defensivo, do time do Palmeiras.
19: Essa última edição dos Donos da Bola antes da convocação da Seleção Brasileira na segunda-feira. Então, quero ouvir de vocês aí, palpites finais. Surpresa da lista, quem vai ser e se o Neymar vai, Silo?
0: Cara, surpresa seria uma grata surpresa se o Hugo Souza fosse chamado. A gente, eu não consigo confiar nesses três nomes que estão à frente. O Alisson já teve mais de uma chance no momento decisivo que a gente precisa, não aparece, né? O bom goleiro é aquele que aparece na hora que você fala, meu, a vaca deitou, cara vai lá e salva. E não é assim com ele. O Bento recentemente teve essa falha, um jogador. Ele parece um gerente de hotel, o Bento, não parece um goleiro. não sei porquê. E o Ederson também nessa sequência. Eu gostaria, nessa surpresa, se fosse possível, eu gostaria do Hugo Souza ter essa chance, porque é um cara de momento decisivo. Teve falhas lá no passado, mas ele já mostrou potencial gigante, inclusive nos pênaltis. E a gente sabe que Copa do Mundo é tiro curto. Vai chegar um momento que vai ser necessário, talvez seja necessário, o expediente da decisão nos pênaltis. E o Hugo Souza já mostrou essa força aí. E sobre o Neymar, eu acho que está dentro. Recentemente, lá atrás, acho que um mês atrás, a gente dizia que não. Mas hoje eu acho que o Neymar está dentro.
19: Que ele vai. PDV, rapidão, Neymar e a surpresa.
2: Olha, eu confesso que eu mudei de opinião, né? Quem acompanha a gente aqui na Rádio Bandeirantes, eu estou sempre aqui expondo minha visão. E eu mudei minha opinião não muito pelo que o Neymar produziu em campo não, né, mas pelo que os outros deixaram de produzir. Eu fiquei muito assustado ontem, por exemplo, com o Alexandre, né, e o Ancelotti vai levar o Alexandre, não tem como ele mudar, até porque a gente tem poucas opções do lado esquerdo, mas eu não levaria, por exemplo, o Alexandre, não levaria o Danilo, entre outros. Eu acho que o Neymar estará. Eu quero que o Neymar esteja, vejam só, eu acho que num universo de 26 jogadores, principalmente a parte ofensiva do Brasil, acho que foi uma temporada muito abaixo de quase todo mundo. O Vini, por exemplo, teve uma temporada abaixo no Real Madrid. O Rafinha, eu acho que talvez tenha tido uma temporada até que legal, mas ele se machucou em algumas oportunidades. E o Matheus Cunha, pra mim, foi o melhor, assim, porque eu esperava nada do Matheus Cunha e ele teve um ano bom no Manchester United, que teve uma temporada de recuperação. Então, numa dessas, abre uma brecha gigantesca pro Neymar. Por quê? Porque os outros são jovens. Acho que ele não pode abrir mão, por exemplo, de levar um Endrick e de levar um Rayan. E levar o Neymar também. Cara, a surpresa que eu quero é o Thiago Silva.
19: Boa.
2: Eu quero o Thiago Silva.
19: Miliose, pra gente finalizar então, Neymar e a surpresa.
20: Neymar vai estar na lista. Eu acho que a última entrevista do Ancelotti vai muito nesse sentido. concordo com a convocação devido a motivos parecidos. Eu acho que a seleção brasileira hoje não tem jogadores de um perfil decisivo e o Neymar, jogando, estando saudável, pode acrescentar ainda mais uma lista de 26 opções, que é o que vai ter à disposição o Carlo Ancelotti. A surpresa, eu não sei se o Rayan se enquadra como surpresa, mas eu acho que tanto o Rayan quanto o Pedro vão pintar na lista final.
1: Muito que bem, vamos ficando por aqui com os donos da bola. E valeu
2: você?
1: Pela sua companhia.
2: Levaria Matheus
1: Bidu? O Neymar vai e a surpresa não será ninguém. A lista não vai ter nenhum nome surpreendente.
20: Burocrática a lista do
1: Neymar vai e a surpresa será o Neymar.
2: Matheus Bidu, gostarias?
1: Gostaria muito, mas deixa ele quietinho aqui. Tá jogando bem, low profile. Valeu, gente, a gente volta na semana que vem.
0: Valeu.
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21: Avenida dos Bandeirantes, congestionada de ponta a ponta, sentido Imigrantes, e a lentidão se estende pelo túnel Maria Maluf até o início da Tancredo Neves. Caminho valendo pela Roberto Marinho até a Vicente Leporassi, pouco antes da Washington Luiz. Dali, emenda a lentidão com a Pedro Bueno até o viaduto Jabaquara. 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
21: Ainda nada fácil o caminho pelas avenidas Sumaré e Antártica, sentido marginal do Tietê. Lentidão que começa pouco depois da Doutora Arnaldo, vai até a Marquês de São Vicente. Se você optar pela Pacaembu, tráfego difícil desde a Praça Charles Miller até o início do viaduto Pacaembu. 2 quilômetros percorridos em 25 minutos. 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
6: Rua da Consolação, muito ruim nos dois sentidos, entre a Praça Roosevelt e a Paulista. Para quem segue em direção a Paulista e Jardins, 9 de julho, um caminho melhor, especialmente evitando o viaduto Dr. Plínio de Queiroz. Prefira contornar a Praça 14 Bis. Sentido centro, melhor a descida da Angélica, na sequência Jaguaribe até o Largo do Arouche. 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
3: Atenção, se você vai ao interior, região de Jundiaí ou Campinas, vai pegar a Rodovia dos Bandeirantes, atenção com ocorrência. Quilômetro 47 com bloqueio parcial, 7 quilômetros de congestionamento. A fila que leva pelo menos 45 minutos para ser percorrida. A Rodovia Anhanguera é vantagem agora. 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

0: 33 minutos, boa noite a você que está na Bandeirantes nesta sexta-feira. Coisa linda!
1: Sexta-feira, coisa linda!

0: tomar uma água bem na hora, tava me chamando, amiga.
1: Se liga no mestiço na batida do cavaco. Liga em frente.
2: É, uma loucura isso daí, cara.
3: Você não parece que eu sou louco aqui.
1: Vamos passo a passo outra vez.
4: Alô, Deide Costa.
1: Quando revelejo você.
4: Qual é o seu lanche preferido, Pretzel?
3: Ele é meio budum, viu? Mas eu vou, vai lá. É um café com leite gelado com bolachas recheadas, né? Interessante, né?
4: Café com leite gelado.
3: Isso, desde criança, viu?
1: Vai fazer você entender.
2: As bolachas pioraram de qualidade.
0: Leite maltado da Piraquê.
2: Eu pegaria um atacante. Pegaria o Dieguinho, até o Guinegão, eu.
1: Cheio de paixão.
4: Epa!
5: Sexta-feira, coisa linda.
2: Pô, pra fazer aquela matéria especial leva
3: não,
2: um mês.
3: Sai nada.
2: Agora é um leão pra fazer isso, leão, hein?
4: Coisa linda!
5: As bobagens.
2: É um fenômeno.
4: Coisa linda!
5: É. Coisa linda! Aí,
4: tá bom. Muito bom. Vamos juntos aí até as 21h com muita análise, muita opinião e a participação de todos vocês conosco aqui no Esporte em Debate. E é o seguinte, deixa eu mandar um abraço na abertura aqui. O João colocou o nosso elefantinho aí na abertura, não é? E mandar um abraço a Joel da Atena, grande Joelzinho. Joel, que está se recuperando de uma cirurgia, que logo, logo estará de volta conosco para saudar Boca de Farofa. Não tem ninguém mais fã de Boca de Farofa do que Joel da Atena. Um abração para o Joelzinho, grande Joel. Uma figura humana espetacular, profissional brilhante.

0: sobre Dorival Júnior de volta ao São Paulo. Ele está de volta, né? E o futebol é realmente uma maravilha, porque na segunda vazaram aquele áudio. Vocês se lembram, nós estávamos lá na pizzaria tratando daquele áudio que foi vazado do presidente Harry Macis. Diria que foi um vazamento programado. E dizendo que não tinha como pagar 3 milhões de reais para o Dorival Júnior e a comissão técnica.
1: Eles chegaram num acordo.
0: Na segunda.
1: 2 milhões agora.
0: Na segunda não tinha 3. Agora hoje, sexta-feira, tudo
1: tem dois.
0: Se ajustou.
2: Mas não tinham 2 para pagar a multa do Roger. Aí acharam, né? Acharam tudo, eles acham.
0: E hoje, Dorival Júnior foi anunciado oficialmente como novo técnico do São Paulo. Olha, eu acho que para a situação, para o momento, tinha nome melhor, era o Dorival Júnior mesmo. Quem que o São Paulo ia levar para comandar o time num cenário como esse? É time caindo, despencando no brasileiro, eliminado de maneira vexatória na Copa do Brasil pro Juventude. Nada contra o Juventude, mas o Juventude hoje é time de Série B.
1: Então, mas mereceu Paulo... a classificação.
0: Claro que mereceu, sem dúvida alguma. Foi incompetência do São Paulo e competência do Juventude. Então, na minha
2: Juventude
0: opinião,
2: lutando para ficar na primeira parte da tabela de classificação da Série B. É muita vergonha, está louco.
0: Vergonha. Então, para mim, foi o melhor nome para esse momento do São Paulo. Acho que o São Paulo tem que juntar todos os cacos, time endividado, com problemas administrativos. Mas o Dorival Júnior vai chegar como uma espécie de bombeiro e treinador. Dupla função do Dorival Júnior. Bombeiro barra treinador para juntar esses cacos todos, classificar o São Paulo na Sul-Americana. Vamos ter o São Paulo agora, Sul-Americana e Campeonato Brasileiro. Vai ser campeão brasileiro? Não, não vai. Resta a esperança da Copa Sul-Americana para o São Paulo. Vamos ver o que acontecerá.
3: A tendência é que o Dorival seja fritado no cargo até o final da temporada. Essa é a tendência. É, mas é isso que o São Paulo tem feito nos últimos tempos. São Paulo tem feito isso com todos os treinadores. O Crespo nunca foi unanimidade, nunca teve uma proteção e uma firmeza ali para ocupar o cargo. Mesmo o Zubeldía, o Roger, a gente sempre disse aqui, já veio demitido, né? Porque a contratação dele pegou parte da torcida aí de surpresa e, enfim, fizeram uma campanha forte também. E o Dorival vai chegar... não vai conseguir fazer tantas coisas diferentes aí, como o Capri falou. Brasileiro já era. Não vai brigar pelo brasileiro. Vai brigar por vaga na Libertadores, que eu acho bem pobre para um São Paulo só brigar por vaga na Libertadores. Copa do Brasil já caiu, que é o forte aí do técnico que chega. E quem sabe a Sul-Americana, né? O problema todo é o seguinte, por que não faz um contrato até 2027 com o Dorival? Ah, porque tem eleição, né? Então não pode, certo? Então o presidente Macis não quer ser responsabilizado por fazer um contrato muito longo, até porque ele não sabe, né? Vai ser candidato, Pretzel? Pode ser que seja candidato, pode ser que seja candidato e não vença a eleição, entendeu? Eu acho que o problema do São Paulo é não ter projeto para o treinador. Por que não fazer um contrato até 2027 com o Dorival, né? Ele pega, a gente hoje falou de ciclo de seleção, né? Ele pega o time praticamente na metade do ano. E para valer o trabalho mesmo, com o olhar dele, com o dedo dele, com o jeito dele, em 2027. Eu acho que aí o São Paulo também erra. Eu acho que é.
1: Eu acho que o São Paulo ontem, aquela cena dos torcedores ontem, eu não chamo de torcedor, né? Uniformizado, defino do jeito que vocês quiserem. É aqueles caras que torcem para eles, com o Caleri e todo o elenco indo até a calçada para dar explicação.
2: Ridículo.
1: Eu achei a pá de cal da gestão, viu? Gestão omissa, falida, conselho sacana, conselho omisso, time entregue, certo? Entregue. Então eu não sei, cara. E aí eles contrataram um escudo. Eles contrataram o Dorival pra entregar tudo pro Dorival. Ó, Dorival, assume aí que aqui acabou. Acabou. Ah, mas o estatuto não permite antecipação de eleição. Muda o estatuto, que tu já falou sobre isso.
2: Sim.
1: Muda o estatuto urgente.
2: Refundar o São Paulo.
1: Exatamente. A cena ontem do Caleri dando satisfação pro cara, tete a tete, na calçada, com todo o elenco atrás, aquilo ali é o fim do São Paulo, cara. Olha o que o São Paulo se transformou. Lembra quando acontecia isso no Corinthians, que o São Paulo arrotava, lembra? Não, clube de vanguarda, né? Aqui não acontece isso. Torcida não entra no CT. Eu lembro disso. Torcida

0: não entra no CT, e aí? Valência, falido.
1: Eu acho que deveria, eu acho que o Dorival é o melhor nome, eu acho que todo torcedor são paulino, até por um histórico recente de 2023, com o título da Copa do Brasil, em que pouca gente acreditava que o São Paulo poderia vencer essa competição que nunca havia vencido, eu acho que o Dorival, sendo bem sincero, é o melhor nome disponível no mercado, porque alguns falaram em Rogério Ceni, ainda está empregado, né? Talvez oscile, ainda mais, talvez saia, não se sabe, mas de treinadores disponíveis no mercado, o Dorival era disparado a melhor escolha. Agora, o que me chama a atenção é o seguinte: o São Paulo deveria antecipar eleições. Não dá pra você ficar com o Harry Maciej Júnior como presidente do São Paulo. Porque eu acho que até dentro de campo o Dorival vai conseguir blindar o elenco. Em que sentido? Vai fazer uma campanha intermediária na primeira parte da tabela de classificação da Série A, ponto. E a Sul-Americana, talvez a tampa chegue, vai, numas quartas de final, numa semifinal. Não dá pra duvidar dos times do Dorival em Copas, porque o Dorival já mostrou ser especialista. Então não descartaria o São Paulo chegando longe na Copa Sul-Americana. Mas vamos falar a grande verdade aqui. O São Paulo ganhar uma Sul-Americana, eu tenho certeza que o torcedor trocaria um possível título de Sul-Americana pra refundar o clube, pra limpar a gentalhalhada que tá espalhada por lá no Conselho Deliberativo do São Paulo, pra poder mudar o estatuto, pra fazer com que essa relação comercial entre organizada e clube acabe, e quem realmente tenha benefício é o sócio-torcedor que paga, e paga caro pra muitas vezes não ter ingresso todo dia no dia do jogo. Então, o São Paulo tem que ser refundado. Dentro de campo, Dorival, que você possa blindar o elenco, um elenco encostado, um elenco preguiçoso, um elenco fracassado também, que ficou... Bom, a gente não pode esquecer aqui, né? O Calleri foi assumir responsabilidade, mas não podemos esquecer aqui que no jogo de ida contra o Juventude, perde pênalti, Cauli perde gol na cara, Ferreirinha com 30 segundos é expulso, eu até daria amarelo, mas correu o risco de tomar o cartão vermelho. Então tem muita coisa, a coisa no São Paulo era macro. E o Carlos Sadi, conselheiro vitalício do São Paulo, deu uma declaração que eu concordo e assino embaixo. O São Paulo foi sequestrado nas últimas décadas. Então ele tem que ser refundado, começar do zero e limpar essa gentalha que só quer saber de benefício próprio.
0: Sadi também é vitalício, né?
1: Ele é vitalício. E falou que abriria a mão do cargo vitalício dele para uma reforma do Estatuto do São Paulo.
0: Eu acho que o vitalício... Ele destruiu o Conselho de São Paulo.
1: Com certeza. É. Com certeza.
0: Tem caras que não vão lá há um tempão. Exato. Mas eles são sempre voto importante para decidir a eleição.
1: Exato.
0: Então vira uma barganha gigantesca, né? Tu não precisa ir lá. Mas na hora da eleição, o teu voto é muito valioso.
1: Toma lá da cá.
0: Teu voto é muito valioso.
1: É isso aí.
0: Vale demais, porque tu é um vitalício, tu vai estar sempre ali. É um erro tremendo isso aí.
1: Eu concordo.
0: E outra, tiraram o Flávio Marques, que é o melhor conselheiro de São Paulo. O Maciej tirou o conselheiro que disse o seguinte, ó, esse contrato com a New Balance é ruim pro clube. O presidente não gostou e tirou o cara.
1: É verdade.
0: O presidente pensou na gestão, no dinheiro agora, do que realmente no clube.
2: Não pode falar a verdade.
0: É, né? Uma vergonha,
2: mas é,
0: cara.
2: Proibido falar a verdade no São Paulo, né?
0: Exatamente.
2: O Crespo falou a verdade e dançou. O Dorival falou umas verdades lá no Corinthians. Se ele falar as verdades que ele vai pensar quando ele chegar nessa volta ao São Paulo... Achei ótima a contratação do Dorival, tá? A minha crítica é... Não, gostei, eu só acho que deveria fazer um projeto maior com o Dorival, tá? Só pra resolver essa questão até o final do ano, acho pouco.
1: Mas acho que o contrato, ele é justo até o fim do ano. Porque se entrar outro presidente, então, fica que nem o Augusto, que teve que engolir um ano e mandar o cara embora depois de um ano.
2: Veja só,
1: né?
2: O Prédio tem falado dos candidatos. Quais são as lideranças hoje pra serem os candidatos?
0: Ah, não tem, cara.
2: Não tem,
1: Vinícius,
2: tudo bem.
1: Pinotti, não, o Harry Maciej.
0: Eu posso trazer como informação. O candidato que a oposição planeja é o Dauro Speranzini Júnior. Não será o Pinotti. Indicado pelo Pinotti e apoiado pelo Pinotti.
1: Não será o Pinotti?
0: Não será o Pinotti.
1: Tô surpreso.
0: Pinotti, por questões profissionais, mas não vai concorrer.
1: Então.
0: É o que me passaram. E o candidato do Pinotti é o Dauro Speranzini Júnior.
1: Dauro Speranzini. Irmão, com todo respeito, nunca ouvi falar.
0: Ele é um cara que teve problemas com a Lava Jato, chegou a...
3: Pô, como que é?
1: Não, peraí,
0: negócio? É verdade.
3: Mas como assim?
0: Tem que falar com ele.
3: Mas peraí.
0: Tem que falar com... Eu já falei com ele.
3: O cara teve problema com a Lava Jato e vai ser candidato?
0: Foi preso?
1: Foi preso.
3: Peraí.
1: Toquem o programa aí. Tchau.
3: Peraí, deixa eu entender. O rapaz foi preso na Operação Lava Jato e ele quer ser presidente de São Paulo?
0: Se vocês deixarem eu terminar, vocês estão ironizando a informação.
1: Ninguém está ironizando, a gente está achando um absurdo isso ter acontecido.
3: O rapaz pode ter sido inocentado também, de repente.
0: É isso que aconteceu, ele foi preso e absolvido no processo. Isso foi um turbilhão na vida dele.
3: Certo.
0: O cara teve a vida virada de cabeça para baixo e foi absolvido.
3: Qual que é a profissão dele?
0: Ele trabalha advogado, mas está trabalhando agora com questão de situações digitais. E ele é conselheiro de São Paulo há um tempão. E ele...
3: Conselheiro? Conselheiro, conselheiro, então ele chancelou esse rombo de 1 bilhão aí, não serve. É, bom, outro, passa, mas, vamos pro próximo.
2: Você elogiou aí, o... Você
3: não estou elogiando ninguém. Nós estamos falando aqui esse conselho afundou o São Paulo. Exato. Como é que vai ter um conselheiro que vai estar tá lá, que quer ser candidato à presidência?
2: Mas o Pedro, você está dando nome, é.
3: O São Paulo, o Corinthians... Se
0: vão escolher o cara, eu não sei.
3: O São Paulo, o Corinthians, só tem uma solução. Explode, não tá escutando, tudo, Capri, refunda, escutando, começa do zero. Os caras aí ajudaram
0: o chancelar. Só estou dando nome, que é o posto. Só isso, entendi, eu não sei, Fred, se ele vai ser eleito ou não.
3: Quem tá lá, quem tá lá não vai salvar o São Paulo. Quem tá lá não vai salvar o São Paulo.
0: Mas eu não tô dizendo.
3: Não vai salvar o Corinthians.
0: Eu não tô dizendo que ele vai salvar o São Paulo. Só isso. Viu? Só que.
3: Entendi, mas.
0: Pra ser candidato a presidente, tu sabe como é que é o estatuto. Viu? Pra ser candidato a presidente. Tem que ser conselheiro.
2: Sim.
0: É só isso que eu estou dizendo.
3: Não, mas só estou dando o nome do candidato. Aí não vão resolver.
0: Ah, mas ninguém vai resolver.
3: Esses que estão aí chancelaram rombos.
2: O Pretzel,
3: do Corinthians, o São Paulo.
2: Só dar uma pincelada
3: aí. Como? Aí não tem jeito.
2: Eu só perguntei o nome e o Pretzel está trazendo uma possibilidade.
0: Eu não voto. Se ele tem problema na vida, é problema dele, não é meu.
2: Tudo bem. É que eu só estou falando o seguinte: seria, se o clube fosse organizado, né? Mesmo com uma mudança de treinador, às vezes acontece. O Maciço conversar com as lideranças de oposição e falar, olha, vamos fazer um projeto pro futebol e quem ganhar a eleição aí, exatamente, toca o projeto. O que vocês acham do Dorival? Eu acho que o nome do Dorival apresentado, né, num bate-papo lá no Morumbi, né, todos sentados à mesa, conversando, vamos melhorar o São Paulo e tal, tal, tal. Vocês acham que o nome do Dorival não seria aprovado por uma maioria? Eu acho que
1: sim. Eu também acho.
2: Então é o seguinte, o Dorival... Tenta cuidar do time até 2027, que a gente vai tentar resolver o que a gente precisa resolver aqui. É dívida, é briga política, é rombo daqui, é rombo de lá. Então, é porque então, isso então, é. Então,
1: mas sabe por que não consegue?
2: Toca a música,
1: também?
2: Pode tocar
1: não,
2: minha
1: não vou
2: música.
1: Tocar, não, então, eu concordo contigo, vou falar. O Pretzel citou o nome do João Bolizan, certo? Conselheiro do São Paulo, jovem. Eu fui conversar com algumas pessoas, sabe que me passaram?
0: Me passaram também.
1: Que ele aprovou as contas do Casares. Então assim, olha a declaração do sujeito.
0: No microfone é uma coisa.
1: Então, olha a declaração do sujeito. Tem que falar o nome. O conselheiro, porque ele sai de gostoso aí falando isso, que isso, que aquilo. A declaração rápida, inclusive pro Gabriel Sá. Ele falou assim, ó. É sem dúvida alguma a pior crise institucional da história do clube. Hoje a gente chegou e não tinha definição de quem iria presidir a sessão. É difícil ver também que os conselheiros, quase na sua maioria, não estão nem aí pro clube. Sempre preocupados com cargo, com o próprio ego. Então é difícil. A gente, quando acha que as coisas vão tranquilizar, sempre aparece alguma coisa nova. Fecha aspas, João Bolizan, conselheiro do São Paulo, que eu fui saber um pouquinho mais sobre a sua história e você aprovou as contas do Casares. Você é mais do mesmo, velho. Mas o microfone sai de gostoso. É, veja bem, não é assim. Mas internamente você é farinha do mesmo saco, cara. Deveriam aparecer todos os conselheiros que aprovaram as contas. Porque eles precisam explicar pro torcedor como é que você aprova a conta de um clube, de uma gestão temerária, de uma gestão que quebrou, que endividou, que subiu mais de 1 bi de dívida e pegou inúmeros empréstimos bancários que vão virar juros abusivos lá na frente para a próxima gestão se ferrar. E vocês aprovaram aí!
2: De qual grupo esse rapaz faz parte? Vocês têm ideia?
0: Não, o nome eu não sei.
2: Porque o clube associativo, funciona como os partidos lá na Câmara, exatamente, entendeu? Os caras sempre votam em bloco. Então tem as coligações. Às vezes o cara até é oposição, mas aí vota a favor daquele que está lá, porque vai ter uma composição futura. Isso prova o quê? É o que o Capriotti falou. Tem que acabar com esse modelo associativo.
0: Mas há muito tempo, né? Tem que acabar.
2: Urgente, urgente, acabar com esse negócio, fazer uma rapa, fazer uma limpa e tentar começar do zero.
3: Porque esses caras, comprovadamente, não têm capacidade de avaliar o clube. Eles ficam observando e chancelando essas dívidas bilionárias que são submetidas pela diretoria executiva e vai seguindo. Depois eles querem assumir a posição de presidente da diretoria executiva. E não vai consertar, porque já não teve competência de barrar as contas. Como é que vai ter competência de comandar um clube do tamanho do São Paulo, esquece, do Corinthians?
1: Esquece.
3: Tem que tirar toda essa... E chegar gente nova. gente nova.
1: É modelo, Capri.
3: Outros torcedores.
1: Não consegue, outros não é. Capri, é um modelo de clube associativo que tem que acabar. Não é
3: se eles querem mudar isso aí, associativo, cara. Tem que ser outra gente. Ah, mas o ideal é que fosse profissional, né? O ideal é que fosse um modelo diferente.
1: Essa é brincadeira.
4: Fantástico mundo de Ricardo Capelato.
3: Não, meu não, de todo mundo, põe de todo mundo aí. Vocês estão concordando comigo aqui, o Pesada concorda comigo.
1: É, a gente concorda, mas é impossível acontecer. É impossível.
3: Mas, então, mas tem que acontecer. Enquanto isso não acontecer, nós vamos ficar. Quando isso acontecer,
1: vou dar um exemplo.
3: Aumento da dívida dos times.
1: É isso. O Corinthians vai mudar o seu modelo? Alguém acha que o Corinthians vai mudar o seu modelo?
3: O Corinthians está enrolado de novo.
1: Presidente Osmar Stable, o Corinthians com mais de 3 bi de dívida e o senhor pagando aí com dinheiro do clube celular para ex-jogador, no caso Kaká. Informação do Thiago Salazar da Gazeta, estava vendo aqui.
0: Qual é a informação?
1: Presidente Osmar Stable, ele presenteou um jogador da base com telefone celular.
3: Dois jogadores.
1: E aí o Kaká, zagueiro do Corinthians, foi furtado e ele, com o cartão corporativo do clube, comprou o celular pro Kaká. Informação do Salazar.
0: Ah, não é possível.
1: Eu tô falando sério. Eu não sei mais pra onde correr.
3: Mas o Kaká não consegue comprar um telefone. Vocês estão criticando por quê? Só porque ele ganhou um telefone do presidente do Corinthians?
0: E ele nem tá mais no Corinthians.
3: O Kaká não consegue, o salário dele não dá para comprar um telefone celular. Ele precisa ganhar um do Corinthians.
1: Ó, quer que eu leia a matéria aqui?
3: Vocês estão de brincadeira, não é?
1: É.
3: Que isso?
1: A matéria aqui, Capri.
3: Uma doação, uma boa ação.
1: Boa ação, vou mostrar a boa ação.
3: Tá de
1: presidente, olha aqui, ó. Presidente comprou celulares para presentear dois jogadores com dinheiro do Corinthians. Timão gastou 19 mil em aparelhos dados por Osmar Stable a Kaká após assalto e Gui Amorim para destravar a renovação em 2025. As compras custaram R$19 mil aos cofres corintianos.
3: Pô, e telefone do bom ainda, hein?
1: Opa, dois celulares por 20 pau, velho, vai.
3: Não foi qualquer um, não.
0: Eles usam o cartão como se fossem deles.
1: Tão
0: né?
1: Nem aí.
0: É um negócio, chega a ser patético isso.
3: É constrangedor.
0: Constrangedor.
3: Né? Constrangedor. Um negócio constrangedor.
0: Aliás, dia 25 é o André Santos.
3: Quem vai salvar o Corinthians, hein? O Corinthians não tem salvação.
0: Não tem salvação.
3: O Corinthians não tem.
1: Precisa de um Paulo Nobre lá.
3: Põe sua vinheta
1: aí. Mas tem um cara
3: tá
1: lá.
3: De brincadeira
1: tem,
3: aí.
1: Tem gente que lá. Eu já falei aqui. Eu não faço campanha política pra ninguém. Só que se entrar um cara que vá colocar dinheiro no clube...
3: Ninguém vai salvar o Corinthians.
1: Não,
3: ninguém
1: Capri,
3: salva.
1: Ninguém falou
3: tá
1: em salvar.
3: Aí.
1: Estamos falando em colocar dinheiro no clube e fazer a roda girar. Porque o que mata o Corinthians são os juros a curto prazo, as dívidas a curto prazo e os transfers bans que aparecem aí sempre à frente que atrapalham.
3: O Ministério Público tá investigando o Corinthians por conta de contrato com empresa de segurança. Agora.
1: Não, isso você tem toda a razão.
3: Todo dia tem uma notícia, todo dia tem um problema administrativo, um problema com finanças, com contrato, com empresa que não é regular. É uma vergonha, é um vexame.
1: Então fecha, acabou, não tem jeito, acabou.
3: Não, tem que refundar, né? Recomeçar.
0: Ô, João, tu acha o Sérgio Janiquim é um bom nome?
1: Eu acho
0: que ele não tem a força nenhuma para ser.
3: É conselheiro.
1: Sim.
3: Não, então conselheiro, não serve. Conselheiro. Se tá aí, não serve. Porque
1: ninguém
3: chancelou.
1: Serve.
3: Não, claro que não.
1: Ninguém serve.
3: Chancelaram o Corinthians.
0: Com todo respeito ao Janiquian, ele vai ser engolido pela política.
1: O conselho do Corinthians de 2 anos para cá, eu não conheço todos, eu conheci uma boa parte quando era setorista. De 2 anos para cá, o conselho do Corinthians mudou em 80% das suas pessoas. Você tem razão, irmão. Eu concordo. Acho uma porcaria para não falar
3: aí,
1: outra coisa.
3: Tá telefone, não, tudo bem. Empresa de segurança.
1: Capri, eu sei. Agora, vem aqui, tem o André do Bilhão, que é o fanfarrão, né? Que vendeu a imagem aí que já tinha 1 bilhão para poder investir. Mentira, migué. Você tem o Stable, que é mais do mesmo, é farofa da renovação e transparência. O Janiquian, por mais que já tenha passado como diretor, é um cara que vai colocar dinheiro no clube. Não faço campanha para ninguém. Quebrei a cara com o Augusto Melo. Eu sou um imbecil. O Augusto Melo, naquela entrevista histórica na Pizzeria 1900, ele me convenceu que ele era um cara do bem, um profissional do mercado e um cara que faria com o Corinthians fosse forte. Ponto. Fez tudo o oposto que ele vendeu pra gente.
0: Eu aprendi na pele.
3: Peraí, mas o Sérgio Janiquian vai colocar 2 bilhões e meio
1: não
3: de
1: sei
3: reais
1: se dois,
3: no Corinthians?
1: Mas ele tem uma moeda pra fazer uma parada aí e contato das pessoas. Não tô de brincadeira. São projetos
0: que
1: a gente ouve.
0: Acho que ele vai botar 1 bilhão de reais ele, do dinheiro dele.
1: Não. Isso aí não. Acho que não. Ô, Preto, eu vou te fazer uma pergunta rápida.
0: Eu já almocei com o Sérgio Janiquian, que ele me convidou faz o quê? Uns 10 anos atrás.
1: Sim.
0: Quando ele explicou que ele pagou o salário do Guerreiro pro Guerreiro jogar.
1: Exato.
0: Que o Corinthians não tinha dinheiro. O Mário Gol pediu pra ele pagar. Foi
1: exato,
0: isso, né?
1: Foi isso mesmo.
0: É, exatamente.
1: Posso fazer uma pergunta
0: pra você? Me pareceu bem intencionado, mas vai ser engolido pela política.
1: Pois é, irmão, mas posso fazer uma pergunta aqui, ó.
0: Tem que ser
1: vagabundo? é bandido.
0: Eu não conheço ele pessoalmente.
1: É safado. Até que prove o contrário. Não, até que prove o contrário, não. Só que você é um cara que é empresário, tem sua vida resolvida. É um cara que tá no Corinthians e pode ser candidato. Eu não tô fazendo, de novo, campanha pra ninguém. Pode ser que apareça um outro cara melhor aí. E tomara que apareça, porque você depender...
0: Por isso que
1: acabar
0: com os vitalícios também. Nós já falamos sobre isso também.
1: Então, o pessoal falando aqui, ó, Capelani, só intervenção judicial. Eu não acho que seja por aí, cara. Eu acho que tem jeito. O Palmeiras não tava destruído também? O Palmeiras... Gente, o Palmeiras em 2014 era tão pior quanto o Corinthians, cara.
0: Não, não, não.
1: O Palmeiras tinha a dívida absurda. O Palmeiras tinha um conselho que saía... O Pretzel, o conselho do Corinthians saía... Desculpa. O conselho do Palmeiras saía na mão nas reuniões.
0: Não, mas era diferente, mas, João.
1: Tudo bem, não. Eram outros tempos, mas
0: eram
1: eu me refiro ao seguinte...
0: Eram outros tempos e outro. O Palmeiras não chegou à dívida impagável okay, do Corinthians e agora do São Paulo.
1: Só que se o Paulo Nobre não coloca lá 220 milhões do fato. Bolso dele, isso o Palmeiras, é ele ia parar no limbo.
0: Isso é fato.
1: Isso.
0: Ele salvou o Palmeiras.
1: Exato. Ponto.
0: Mas a situação que ele encontrou era uma situação financeira difícil.
1: Difícil.
0: Mas não tinha corrupção. O Palmeiras não estava nas páginas policiais e judiciais.
1: Isso é verdade.
0: É verdade.
1: Isso é verdade. Isso é verdade. Eu concordo contigo.
0: E outra, estava chegando o novo
1: mas
0: estádio.
1: Mas eu posso fazer...
0: Lembra?
1: Perfeito.
0: Estava chegando o novo
1: foi
0: estádio.
1: Foi inauguração da Arena. Grande do Centenário.
0: Eles aproveitaram.
1: Mas eu queria fazer uma pergunta
0: uma
1: bem rápida.
0: Uma mina de ouro estádio
1: isso,
0: pro Palmeiras.
1: Claro que é. Assim como é a Arena do Corinthians também, mas subaproveitada. Por quê? Porque o contrato amarrado pelo Andrés, ridículo com a Odebrecht e a Caixa, é lesivo ao Corinthians.
0: Acha que o Andrés cai no dia 25?
1: Prefiro ver pra crer.
0: O que tu tem de informação?
1: Eu tenho informação que não vai passar.
0: Então tá liberado, ele continua?
1: Eu acho que ele vai continuar.
2: Ah, e tu, isso, tem informação? Isso se chama protecionismo, né? Porque quanto...
0: Porque o outro, tem muita gente que dá muito favor pra ele também.
2: Ah não, ali é um balcão de favores, né? De favores. Ele deve, muita gente exatamente. Deve pra ele. E assim, quanto menos criar precedentes pra aqueles que estiveram lá, você também meio que protege a turma que ainda virá, né? Entendeu? Sabe aquela história, né? Olha, eu fiz algumas burradas lá, não vamos mexer e tal. Aí quando alguém fizer burrada lá na frente, também ninguém mexe, que é o tal desse modelo associativo que está, no caso do Corinthians, ele está totalmente caducado, né? Ultrapassado. Por isso que eu defendo toda hora. Não vou nem citar os nomes que vocês estão discutindo aí. Eu também não vou generalizar. Eu acho que tem gente boa em todos os lugares e tem gente ruim em todos os lugares também. É difícil encontrar lugar que só tenha gente boa ou só tenha gente ruim. Só que eu acho que o Janiquian vai ser simplesmente engolido por um sistema que ele vai ter que beijar a mão daqueles caras que estão há exatamente. Décadas e décadas e décadas, sabe? Você vê.
1: O Augusto teve que fazer isso?
2: Opa. Claro, você acha que o cara se transformou presidente exatamente, como?
1: É. Não. Ah. Me refiro assim, quando ele assumiu a cadeira presidencial
2: então,
1: do Corinthians.
2: Então, mas antes disso já tem que beijar a mão.
1: Ah, não, isso você tem
2: é
1: razão.
2: É o Senadinho.
1: Sim.
2: É ir lá, sim, é tomar um chope lá na... É
0: emprego pra um monte de gente.
2: Bar da Torre, emprego pra um monte de gente.
1: Isso é verdade.
2: Carteirinha e não sei o quê, ingresso pra jogo.
1: Me refiro, se ele entrar, se o presidente entrar, não deve mais, entre aspas, nada. Ele pode tentar ser fritado, mas se ele conseguir conduzir uma gestão profissional, dá pra resolver. Você mesmo falou que o Corinthians tem jeito, que sabe?
2: Não, tem jeito. Então, só que é o seguinte, pô. O Janiquian tem 2 bilhões para colocar, vai ser o Paulo Nobre do Palmeiras?
0: Não vai ser.
2: Primeiro ele tem que se candidatar. Só que ele vai colocar o dinheiro a fundo perdido? Porque o Paulo Nobre fez e falou, se não devolver, tá ok, eu tô ajudando meu time de coração. O cara, você acha que o cara vai colocar 2 bilhões dele?
1: Não, não sei, tem que ouvir o cara.
2: Não, tô falando, vamos fazer uma entrevista com ele. Mas...
1: Não, tem que fazer com todos os candidatos.
3: Vai ter eleição falar. No Corinthians?
2: Vai ter.
3: No final do ano.
1: Ele já tá projetando. Entendeu?
2: E o Stabile, se não acontecer nada aí por causa dessas últimas informações, olha, ele é um dos candidatos à presidência do Corinthians.
1: Se deixarem, né? Porque estão se apegando ao estatuto.
3: Estão falando em impeachment do Stabile também.
1: Não, o problema não é impeachment. O problema é que, segundo o estatuto, alguns conselheiros entendem que ele não pode se reeleger.
0: O golpe no conselho.
1: Porque ele já faz 2 mandatos, na teoria.
0: Não, e a sessão que depôs o Romeu Tuma Júnior não poderia ter sido feita.
1: Exato.
0: Ele deu um canetaço contra o estatuto.
1: O Stabile tem que ser candidato.
0: Exatamente.
1: É o justo. Ah, mas o conselho.
0: Mas ele tem que responder a isso, que ele fez com o Romeu Tuma Júnior.
1: Óbvio que sim. Aí eu concordo contigo.
3: Bom, 8:01, minha gente. 8:01.
1: Queria dar um destaque, se me permite depois.
3: Pode dar o destaque, só quero reforçar aqui que segunda-feira sobe o tema aí da seleção brasileira.
5: Brasil, Brasil, Brasil! Brasil, Brasil, Brasil!
3: Isso aí, muito bem. Boa. Você Segunda-feira, 16h, convocação da seleção brasileira. Estaremos lá em Museu do Amanhã. Eu, Pretzel, Capelanes, Quesada, Cláudio, Zaidan e todo o nosso timaço aqui, todo o time Bandeirantes envolvido nesse evento que vai marcar a divulgação da lista dos 26 convocados do técnico Carlo Ancelotti para a Copa do Mundo. E o Neymar, hein? Minha gente, eu diria para vocês que na segunda-feira lá na pizzaria a chance do Neymar era 20%. Depois do jogo do Santos contra o Coritiba, a chance do Neymar hoje... Eu não sei, eu sou meio ruim dessa coisa de números, mas acho que tá num 60% a chance.
0: Não jogou nada.
1: Mas é verdade, Capri.
3: Não, sim, eu concordo com você. Ele não jogou
0: subiu,
3: nada.
0: Então ele não mas, jogou nada, mas subiu a chance.
3: Mas porque, sei, tem um movimento aí do povo que quer o Neymar na seleção brasileira. Mas
2: não foi o jogo contra o Coritiba, o Capri. Foi a entrevista a Reuters dada pelo Ancelotti.
3: Então, mas é
2: isso. A gente repercutiu isso faz dois dias, né?
3: A entrevista a Reuters essa... foi na...
2: Quarta.
3: Na quarta-feira. Quarta. Foi no dia do jogo do Neymar, não é?
2: Não foi? Na quarta, é isso.
3: Acho que foi na terça, se eu não me engano, viu? Foi na terça a entrevista.
1: É tanto
3: do...
1: jogo. Eu acho que foi, eu acho que foi terça-feira.
3: Foi na terça-feira.
1: Foi isso aí.
3: Foi na terça. Foi antes do jogo.
2: Bom, que seja, foi antes do jogo. Então, é muito mais por essa entrevista do que pelo
3: jogo. E aí, baseado nessa entrevista do Ancelotti, que ele não foi escancarado, ele foi sutil ali. Muita gente entendeu, a partir dessa declaração do Ancelotti, que o Neymar cresceu a chance dele ir para a Copa. E aí, na quarta-feira, ele fez mais um jogo normal que ele vem fazendo contra o Coritiba. Teve nenhum brilhantismo do Neymar na quarta.
0: Pra mim, o cenário não mudou, Capri. Isso aí que você tá falando. O cenário não mudou.
3: Eu acho que a entrevista do Ancelotti. Eu acho que a entrevista do Ancelotti.
1: Ele deu muitas sublinhadas e entrelinhas que o Neymar poderia estar presente, entendeu?
0: Ele não falaria mal de nenhum jogador.
1: Não, é verdade, mas não precisaria ter sido tão enfático em determinado momento, né? Como ele foi.
3: Eu acho que as palavras do Ancelotti criaram um clima ali.
1: Eu também acho.
3: Criaram uma expectativa.
0: A criação de clima não significa convocação.
1: Sim.
3: Claro.
1: Por exemplo, se a gente ouve a entrevista que fizeram com o Rodrigo Caetano, as perguntas que o Pretzel levou ao Rodrigo Caetano, ele tirou totalmente o corpo nessa disputa do Neymar.
3: É verdade.
1: Então, ouvindo a entrevista, eu tive a impressão que o Neymar estava descartado. Lendo a entrevista para Reuters e para Forbes, que o Ancelotti conversou, me dá ligeira impressão que ele considera, porque o que ele dizia e o que ele argumentou, que o Neymar precisava jogar, e ele falou, ele vem jogando, que o Neymar precisava ter ritmo, e ele vem tendo palavras do Ancelotti. Então, diante desse cenário, eu acho que na cabeça do Ancelotti é uma contradição se ele não convocar o Neymar, porque a parte técnica ele nunca debateu, ele debatia se ele estava jogando, e ele está, se ele está jogando ele tem que estar lá na cabeça do Ancelotti.
0: Eu vou esperar agora,
1: eu também.
0: O meu sentimento é de que ele não será chamado. Se for, parabéns, boa sorte pro Neymar e que a seleção...
3: Acho que é o seguinte, são duas perguntas: o Neymar vai e o Neymar merece ir? São duas coisas, né? Se o Neymar vai e se ele merece ir.
1: Difícil.
3: Então, pra mim, eu acho que ele não vai. Eu vou continuar achando que ele não vai.
1: Mas ele merece?
3: Aí. Não.
1: Não merece?
3: Pra mim, ele não vai e não merece ir.
0: O ciclo dele foi fraquíssimo.
3: Sim. Foi. Ele não tá sendo brilhante contra times do futebol brasileiro. Então... assim, a gente não pode pensar no Neymar do passado. A gente tem que olhar para o Neymar atual, o que ele está entregando agora, nesse momento. Nesse momento, assim, do que eu tenho visto, ele é um jogador comum.
1: Mas
3: ele
1: é frustrante, Capri. É que se você for ver, nós temos vários jogadores normais e vários jogadores que, de quebra, não só não estão jogando bem, como alguns não estão nem jogando. O Danilo, ele é reserva do Flamengo, cara. É, e esse cara tá convocado.
3: Mas aí ele entra na cota de preferidos do treinador.
1: Tudo bem.
3: O treinador sempre tem aqueles preferidos.
1: Eu não sou Neymarzete, né? Nem defendo o Neymar na seleção brasileira. Eu fiz a minha lista de 26 jogadores, inclusive no Giro da Copa, sábado, domingo, que vai
3: nós
1: na programação.
3: Falaremos
1: sobre isso.
3: Sim.
1: Mas assim,
3: mas olha
1: quando
3: só,
1: você
3: o Neymar hoje jogaria num time de primeira linha da Europa? Com o que ele tá mostrando aí no Santos?
1: Não, não.
3: Ele jogaria num time de primeira linha da Europa?
0: Não, ele não jogaria no Aston Villa.
1: Ah.
0: Não jogaria, viu? Que é o finalista da Liga Europa. Não jogaria.
3: Não jogaria
0: no Aston Villa.
3: O Neymar hoje não jogaria num time de... E quem são os jogadores que estão vindo aí pra seleção, que devem vir? são jogadores de primeira, dos times de primeira linha da Europa.
1: Mais ou menos.
2: É, mais poucos.
1: Mais ou menos.
2: Mas Igor, o Capri,
1: Thiago,
2: poucos,
1: o Ryan,
2: poucos.
3: Premier League, mas Premier League, né?
1: Capri. Luiz Henrique na Rússia.
3: Com essa intensidade, poucos, o Neymar consegue jogar na Premier League?
2: Poucos têm uma temporada maravilhosa. O Vini, por exemplo.
3: Não.
2: Tem uma temporada péssima.
3: Sim,
2: claro. O Martinelli foi bem na primeira fase lá da Champions, depois perdeu espaço no Arsenal, mas está numa reta final de Premier League e Champions. O João Pedro, o Chelsea teve uma queda, isso atrapalhou o João Pedro. O Endrick é um destaque porque ele sai de uma situação em que ele estava encostado no Real Madrid, consegue ajudar o Lyon de alguma maneira. O Ryan foi para o Bournemouth, que é um time pequenininho, pequenininho, e está fazendo alguma coisa. Matheus Cunha, elogiado mesmo com uma campanha do United que não é lá grande coisa.
0: São os três principais destaques. Os dois zagueiros que tiveram um ano muito bom.
2: Gabriel Magalhães.
0: Que
2: estão na final da Champions.
0: Os dois zagueiros tiveram um ano muito bom.
3: É fato.
0: E o Matheus Cunha, estou concordando Cunha, com o time.
2: Que vai estar. Aí Luiz Henrique. Tá lá no Zenit, a gente vê pouco, foi se esconder.
3: Sempre foi bem na seleção.
2: Mas sempre foi bem na seleção, bom lembrar. Rafinha se machucou. Mas fechou o ano aí, pelo menos, com o título espanhol. Faltou alguém? Ah, tem o Pedro, que é um anseio.
0: Bruno Guimarães, né? Razoável, se machucou.
2: Aí já pra meio campo, né? Paquetá, assim. Aí eu fiz essa pergunta pra vocês há duas semanas. Vocês só têm uma chance, só tem que escolher um dos dois. Paquetá ou Neymar?
1: Neymar.
2: Eu sou Neymar.
1: Eu também sou Neymar.
3: Paquetá ou Neymar?
1: Nesse caso eu sou Neymar.
3: Aí é duro, hein?
2: Então,
1: Neymar. Não, nesse caso eu sou Neymar. Mas assim, Neymar. Por exemplo, o Igor Thiago pode estar na convocação Paquetá final do Ancelotti. Não, o Igor Thiago pode estar. Mas você acha que é um absurdo o Igor Thiago não ser convocado pro Neymar aí? Eu não acho nenhum absurdo.
2: Também não acho.
1: O João Pedro, preterido pro Neymar jogar. O Pedro, que não, infelizmente é muito bom e teve uma sequência grave
3: de
1: lesões.
3: Pedro, eu concordo. Taria. O Igor Thiago não. Igor Capri, Thiago, pra mim, tá na frente
1: Capri,
3: do Neymar.
1: Capri, posso te falar um negócio? Vou te falar o que vai acontecer. O Igor Thiago, depois da Copa do Mundo, se ele for, algum clube grande, falamos sobre isso, né, Pretzel? Claro. Vai cair no conto das estatísticas do Igor Thiago. Um jogador comum, que faz os seus gols num time pequeno
0: vai
1: do tamanho
0: Atlético
1: dele.
0: Madrid,
1: exato, entendeu?
3: Mas quem é melhor do que ele hoje, João?
1: Não, Capri, o Endrick é melhor que ele.
3: Ah, mas o Endrick vai.
1: Não sei.
3: O Endrick vai.
1: Não sei.
0: Capri,
1: vai.
0: Capri, tu viste City Brentford sábado passado?
1: Nossa,
3: não vi.
0: Eu vi.
3: Não vi.
0: O Igor Thiago, certo? Ele tá em grande fase e tem que aproveitar. Mas ele dá de canela na bola.
3: Então, é isso.
0: Ele tá numa fase.
3: Tem que aproveitar essa fase.
0: Tem que aproveitar a fase.
3: Tem que aproveitar a fase. Você tem que levar os jogadores que estão numa boa fase, porque, diferentemente das gerações passadas, hoje, nós não podemos nos dar ao luxo de... nós não temos hoje Alex para ficar fora da seleção, Djalminha para ficar fora da seleção. Nós não temos esses caras hoje. Então hoje a gente tem que valorizar...
0: Os nomes são meio óbvios, né?
3: Assim, não é o Igor Thiago... É o João Pedro. Não é o João Pedro, é o Rafinha. É isso assim. É mais ou menos todo mundo num nível parecido
1: Igor
3: ali.
1: Igor Thiago ou Neymar, Capri?
3: Hoje o Igor Thiago.
1: Eu duvido que você...
3: Hoje o Igor Thiago.
1: Capriote, vem cá.
0: Essa é
1: você, Capri. Você precisa... Não, Capri, nem você acredita nisso,
3: mas,
1: Capri.
3: Mas, João, se eu tô dizendo aqui que pra mim, na minha avaliação, o Neymar não merece estar no grupo, como é que eu vou deixar o... Agora, se você fala assim pra mim... Martinelli ou Neymar? Aí talvez eu o Martinelli é um cara que...
0: Eu também acho
1: o Martinelli,
0: que não,
1: ele é sem sal, né?
0: Eu também
1: é um
0: acho.
1: Jogador sem sal. Ele é bom, ele é útil, mas
0: sabe
1: pro time dele, vez ou outra, sabe?
3: Aí eu vou, e acho que ele vai pra Copa. Eu acho que ele vai pra Copa.
1: De novo, né?
2: Vocês estão então, falando dos que estão com mais destaque no ataque, tá? Mas vocês viram a lista dos convocados até aqui por ele, né? Então 55. Vamos lá, rapidinho. Neymar ou Antony, do Real Betis?
1: Não, Neymar.
2: Não, tá bom.
1: Ele é bom, ele é bom jogador.
2: Perguntinhas, velho. Neymar ou Samuel Lino, do Flamengo?
1: Esquece.
2: Todos esses caras foram chamados por ele nesses amistosos e jogos.
0: Tá. Normais, Neymar.
2: Neymar ou Caio Jorge?
1: Neymar.
2: Neymar ou Savinho?
1: Neymar.
2: Neymar ou Richarlison?
1: Nossa.
2: Neymar e Igor Jesus. Os outros a gente já falou aqui. Então, essa é uma boa parte da turma que esteve com o Ancelotti nesses 10 jogos. Detalhe, se o Neymar não conseguir se encaixar com o Brasil tendo perdido, Vitor Roque, Rodrigo e Estevão, o Rodrigo e Estevão estariam na Copa. Então, o Vitor Roque estava bem por fora. Mas na lista de 55, se o Neymar não conseguir se enfiar, nem que seja numa vaguinha para o ataque, nem para o meio campo, realmente acho que vai ser uma derrota.
0: Eu gosto que vocês não gostam, tem duas Copas do Mundo, eu acho que ele deveria ir, que é o Gabriel Jesus.
1: Ah. Nossa senhora, tá louco.
3: Reserva.
1: Deus me livre, tá louco.
3: Reserva.
0: O Gabriel Jesus é melhor que o Igor Thiago, é melhor que o Martinelli.
3: Mas claro que é melhor. Pode ser, claro que é pode, melhor. A carreira pode ter sido melhor, o momento não.
0: É mais jogador.
1: E ó, já volto a dizer aqui. Alisson, em mais uma Copa como titular, é um problema sério que o Tafarel deveria diagnosticar.
3: Nós temos problema no gol e nas laterais na seleção. Gol e laterais.
0: É, você lembra quem foi goleiro da Alemanha em 2006?
3: Golo de zaga, a gente tá bem.
0: É. Você lembra quem foi goleiro da Alemanha em 2006?
1: Foi o Lehmann.
0: 40 anos. Isso, e no banco, quem é que estava? Oliver Kahn. Que passou a Copa inteira emburrado no banco de reserva. Foi ou não foi?
1: Foi.
0: 20 anos atrás.
3: Ele tinha sido titular.
0: Tinha sido em 2002. Isso. Melhor goleiro da Copa. E o Klinsmann botou o Lehmann. Lembra disso?
1: Eu lembro disso. É.
0: Tinha 40 anos. O Fábio, eu levaria o Fábio para essa Copa. Eu levaria.
1: Irmão, eu levaria como terceiro goleiro.
0: Como terceiro, mas...
1: Carlos Miguel, levaria. Titular, Alisson, reserva e o Fábio, terceiro goleiro.
3: Não se empolga, cara.
1: Põe o Carlos Miguel lá, velho. O cara é uma tromba, velho. O cara é um monstro.
3: Que o gol, depois de muito tempo.
1: Quem seria seu titular? Vamos lá.
3: Olha, hoje. Tem que ser o Alisson.
1: Ah, não. Por que tem que ser o Alisson? Porque... Não tô entendendo se tem que ser o Alisson.
3: Porque é o seguinte.
1: Duas Copas, sabe?
3: É o seguinte, o Fábio nunca jogou uma Copa do Mundo, nunca foi para a seleção, Fábio.
0: De maneira injusta.
3: De maneira injusta. Não dá para pensar no Fábio como titular da seleção. Quem sobra aí de goleiro para você pensar em ser titular da seleção numa Copa do Mundo?
1: Carlos Miguel.
3: Não, para, João. Ele está titular agora.
1: É ruim, né?
3: Ele vai ser goleiro da seleção na próxima temporada, sei lá eu.
1: Hugo.
3: Na próxima. Tá.
1: Não, por que não? Por não, que não dá? Não queria dá. Entender por que não dá.
0: O Everson.
1: Não, aí não.
3: Não, o Everson.
1: Que
3: não
1: falha é essa criança também.
3: O Everson não. Assim, ó.
0: É do nível que tem aí, cara.
3: Tem que ser o Alisson. É o cara que.
0: Tu gosta do Brasão. Acho o Brasão pior que o Everson. Eu acho o Everson mais goleiro que o Brasão.
3: O Brasão salvou
1: uma perguntinha.
3: Aí, muito demais.
1: Uma perguntinha.
3: Vai tanta bola no gol do Santos que uma hora o cara tem que falhar, né, Pretzel?
0: É exatamente por isso que tu tá dizendo. Ele aparece bastante porque a bola vai muito
3: bola.
0: No gol do Santos.
3: E ele faz defesas espetaculares.
2: O goleiro tem que ser o Hugo Souza. O Hugo Souza fez no Corinthians jogos magistrais num time ruim, em muitos momentos, um time mal organizado defensivamente. Cara catou muito.
3: Ele ainda tem algumas falhas ainda.
2: Mas todos têm.
3: Goleiro da seleção.
2: Todos têm. O Ederson falhou. Não, então, o Bento assim, falhou.
3: Ó, goleiro da
2: Por que
3: seleção.
2: Que o Bento pode ir e o Hugo Souza não?
3: Não, mas aí tudo bem. O terceiro, o Hugo Souza pode.
2: Carlos Miguel também não é infalível.
1: Vai ficar se matando por causa de terceiro goleiro. Tem que ser o goleiro titular. O cara pra resolver o problema, pra pegar a bola indefensável.
3: Nós não temos hoje um cara do nível do Marcos, um cara do nível do Tafarel.
1: Dida.
3: Um cara do nível do Dida. Certo. Que são aqueles caras que você sabe, ó, se for lá no gol, vai sair um milagre uma hora ou outra.
1: Você precisa de um goleiro milagroso na bola decisiva. Quem que é o cara? Alisson já mostrou não ser esse cara.
3: Hoje,
1: o Ederson não é.
3: Hoje não tem.
1: O Carlos Miguel.
3: O
1: Carlos Miguel é um monstro sagrado, velho.
3: João, você tá de brincadeira.
0: Milagre não, hoje é do Fábio.
1: Não, o Carlos Miguel também, cara. Vocês têm, não sei, tem birra com ele.
3: O Fábio é milagreiro. Mas nunca jogou uma Copa, nunca foi pra seleção.
1: Mas e daí, Capri? E daí, o cara, qual que é a regra? O Alisson tá indo pra terceira Copa como titular. E dois fiaços quando jogou por lá. Não pegou a bola, sabe, que tinha que pegar.
0: É o efeito Tafarel, né?
3: Agora é uma falha do Brasil não ter preparado um goleiro, ter criado um goleiro com essas características. A gente tem goleiros bons, goleiros ótimos, excelentes, nós não temos.
1: E o Everton, hein? Não dá, né?
2: Tá na lista, né?
1: Tá na lista.
0: Everton tá jogando bem.
2: Voltou a jogar bem,
3: Pode jogar bem.
0: Tá jogando bem.
3: Agora é o seguinte, próximo ciclo, aí é o seguinte, ó, aí é Carlos Miguel, aí Hugo. É Hugo Souza, aí é Brazão, aí sim, aí a gente tem que preparar esses caras.
2: Não, o Tafarel vai continuar, pra você saber, Capriotti. E o Alisson seguirá na seleção pra estar na quarta Copa do Mundo.
0: O Capri adora o Brasão, cara.
1: O Capri gosta do Brasão. Ó, outro caso.
2: O Veloso citou o John.
3: Esses caras têm que ser preparados.
0: O Veloso diz que o Brasão não é fraquíssimo. O que tu acha disso? Mas falou mesmo.
3: Opinião do Veloso, eu acho.
0: Falou mesmo.
1: Tudo não, bem. Ele
3: se
1: falou
3: não fosse o Brasão, se não fosse o Brasão, o Santos teria sido rebaixado no ano passado.
2: Então, se não fosse o Hugo Souza também.
3: O Brasão foi eleito melhor em campo várias ano passado vezes. Aqui.
2: Mas falha muitas. Também.
1: Não, é claro. Tecnicamente, o Brasão, ele é reboteiro, a bola vai, ele não agarra e ele sai mal do gol. São duas coisas que ele precisa melhorar muito. Mas que ele, debaixo da trave, quando precisa fazer boas defesas, ele faz.
0: Ele é ágil.
1: Ele é ágil.
2: Eu vou fazer uma perguntinha pra vocês. Posso sair um pouquinho só rapidinho dessa história de goleiro? Vocês levariam 9 defensores e 8 atacantes ou vocês levariam 8 defensores e 9 atacantes?
1: Cara, na minha lista aqui eu levo 2 laterais direito, 2 esquerdos, 5 zagueiros, 5 entre essas meias zagueiros. E 9 atacantes.
2: Não.
3: Zagueiros tá bom.
2: Eu tô perguntando.
1: Não, 8 defensores. Porque são polivalentes.
2: Não. Que tem uma outra pergunta. Tá bom. Eu levaria 8 defensores e 9 atacantes. O Prédio também.
3: Eu também. Levaria... E sendo 3 laterais.
2: Tá.
3: Ou 4 zagueiros ou 3 laterais. Aí escolhe o que
2: aí,
3: você quer.
2: Aí eu
3: na
2: pergunto...
3: polivalência. Aí, como
2: aí eu pergunto pra vocês. Aí seriam 6 meio-campistas, tá? O Rafinha iria de atacante ou meia na seleção de vocês?
1: Atacante. Aberto pela direita.
3: A minha vai de atacante, para jogar pelo lado direito.
2: O Matheus Cunha iria de meia ou atacante?
0: Atacante.
3: Para mim também é atacante. Ele não é meia, ele quebra o galho
1: mas
3: de
1: não,
3: meia.
1: No United ele joga de 10.
2: Então,
1: o Embelmo joga
2: os
1: na
2: dois,
1: frente,
2: de 10.
1: Ele
2: né?
1: É.
2: O Rafinha também é mais meia lá no Barcelona também. Ele joga flutuando. Ele joga flutuando lá.
1: Mais atacante, eu acho.
3: Nós não temos meia.
2: E na seleção ele foi usado de 10 também.
1: E não foi bem.
2: É, tudo bem.
3: Seria o Paquetá, né?
2: Então, na média geral aqui, a gente levaria esses dois como atacantes, Rafinha e Matheus Cunha. Aí a pergunta, Neymar iria de meia ou atacante?
1: Meia.
2: Então, se o Neymar for de meia, ele tá na Copa. Porque é o seguinte, olha quantos caras pro ataque. Conta aí, Vinícius, Rafinha, João Pedro, Matheus Cunha, Martinelli, Luiz Henrique, Endrick, 7, Rayan, 8, Pedro, 9... E o Igor Thiago, que o Capriotti levaria 10. Então, desses 10, 2 rodariam.
0: Tem o Pedro aí, né? Que ele vai observar.
2: Tem o Pedro, domingo, então.
1: Né? Exatamente. Estará em 10. Curitiba para ver Atlético Flamengo.
3: Martinelli eu não levaria já de cara.
2: Então, se você não tira o Martinelli...
3: Mas ele vai levar. O Ancelotti gosta dele.
2: Então, o que ele vai tirar desse time aqui? Ele vai levar o Pedro?
0: Vai observar.
3: Vai observar.
2: E o Igor... Eu acho que o Igor Thiago não vai. Vai rodar o Igor Thiago.
0: Mesmo.
3: Pode ser.
1: Ó, eu acho que se tem alguém que não vai para essa seleção... É o João Pedro entre João Pedro, Igor Thiago e Endrick.
3: O João Pedro tá correndo risco.
1: Eu acho que tá pior pro João Pedro. Porque o Igor Thiago não só fez gol pela seleção brasileira com o pênalti que o próprio Ancelotti pediu pra ele cobrar.
2: Você levaria o Endrick?
1: Lógico.
2: E o Rayan?
1: Lógico.
2: Então na tua
1: ideia... Eu acho uma insanidade
2: na tua ideia, João Pedro estaria fora.
1: Os meus atacantes, atenção.
3: Endrick e Rayan mudam o cenário no segundo tempo.
1: Eu também. Luiz Henrique também. Eu também acho. Ó, meus atacantes, atenção, Capri. Endrick eu levaria. Luiz Henrique eu levaria, Rayan eu levaria, Rafinha também, Vini Júnior também, eu coloquei Matheus Cunha, mas pode jogar como meia, levaria o Martinelli por uma questão óbvia de temporada, levaria o Pedro, sim, senhor. Eu levaria o Pedro como centroavante.
3: Também
1: essa
3: levaria.
1: Aqui seria a minha lista.
3: Eu quero festa, Casemiro. Eu quero gol, eu quero atacante. Esse negócio aí de ficar com... temos que fechar... O esquema do Ancelotti é muito legal, um 4-2-4. Pena que ele não vai ter tempo de treinar esse esquema.
1: Você ouviu?
3: Com...
1: Você tem razão, mas você lembra o que o Ancelotti falou? Ele falou que ganha a Copa do Mundo quem sofrer menos gols. Então a preocupação com a defesa dele é muito maior do que atacar.
2: Por isso que ele vai levar 9 defensores e 8 atacantes.
1: É isso aí.
2: E vai contra, vai contra o DNA da história do futebol brasileiro.
3: Será que é por causa do gol que ele marcou ontem, o Eric do Vitória?
1: Mais um, hein? Tá louco.
3: Golaço esse cara.
1: Não, na ida e na volta, hein, Capri? 2 golaços.
0: Eu queria fazer uma pergunta pro Casemiro, pro João Pedro e pro Rafinha. Você daria o seu lugar para o Neymar na Copa? Não, porque os caras estão fazendo campanha.
1: Um lobby gigantesco.
3: O João Pedro está correndo o risco de perder a vaga dele para o Neymar.
0: Eu quero ver a cara do João Pedro se ele ficar fora da lista e o Neymar...
3: Foi convocado.
0: Eu quero ver a cara... Não,
1: sabe aquela coisa, a câmera?
0: Mesmo,
1: o repórter do lado da família, a câmera focada, João Pedro fora da lista. Quero Neymar ver a carinha. Dentro. Exato, Neymar dentro.
0: Aí vai aparecer um familiar. Tu também, né? Tu foi fazer campanha pro cara. Vai aparecer um familiar lá no fundo da sala. Lá no...
2: Eu levaria o João Pedro.
0: Apareceu, cara.
2: Eu levaria o João Pedro. Os meus atacantes, tá? Vinícius, Rafinha, João Pedro, Matheus Cunha, Luiz Henrique, Endrick, Rayan e Pedro. O Neymar iria como meia.
3: E tirou o Martinelli também.
2: Tirei o Martinelli e o Igor Thiago.
0: Vou fazer a minha linha.
1: Eu também deixei o Martinelli, nem sei porquê, velho. O Martinelli, sabe uma questão óbvia de temporada. O cara numa final de Champions, o cara ganhando
2: ele
1: a Premier League.
2: Ele vai pra Copa, eu tô falando. Sim, da minha. Não, perfeito, na Copa ele vai.
1: Perfeito, mas eu não consegui tirar ele da minha estatística aqui,
2: entendeu?
1: Do
2: Gabriel do Prezza, mas
1: sabe o que é o Martinelli? Ele é um cara, acho que, muito mal assessorado. Porque ele é um sujeito que nunca fala com ninguém, não aparece pra lugar nenhum, dificilmente decide grandes jogos.
3: Mas quem fala, então, João? Ninguém fala.
1: Não, mas Capri, ele é uma múmia. Desculpa, Martinelli. Mas ele é uma múmia, ele não abre a boca, só cara. Ele vive naquele sarcófago, joga e volta.
3: Escolhem um ou outro veículo pra falar de vez em quando.
1: Mas nem isso, nem
3: vez
1: isso
3: em
1: ele
3: quando,
1: fala.
3: Um ou outro veículo, o assessor diz, ó, fala com aquele ali. Aí os caras vão mal, aí dá, é problema. Por que que não falam todos com todo mundo? Esses caras se escondem lá na Europa, por isso que não tem identificação com a torcida.
2: Concordo
3: brasileira.
2: Contigo.
3: Não tem. Sabe por quê? Tem um monte de gente que fala, eu não me identifico com a seleção brasileira. Porque esses caras se escondem lá, nunca falam. E de vez em quando vem, o assessor escolhe um ou outro veículo ali pra falar e pronto.
1: É verdade.
3: E pronto, aí vão mal.
1: É isso.
3: Dão declarações estapafúrdias.
1: É isso aí.
3: Vão mal e aí fica essa situação aí. Então é melhor, às vezes é melhor até que nem falem.
0: Só pra comentar contigo um negócio desse. Eu trabalhava no Yahoo, certo? E aí o Luciano Senhorini, meu ídolo, meu irmão, assessorou o Bernard. Com alegria nas pernas.
1: Alegria nas pernas.
0: E o Bernard tava na Ucrânia. O Luciano perguntou, cara, tu quer entrevistar o Bernard? Eu quero, quero entrevistar o Bernard. Tá bom, nós vamos marcar, é tudo certo. Me conhece, né, João? Ninguém me pauta com perguntas.
1: Lógico.
0: Se chegar pra mim, não pode falar sobre isso, eu quero falar.
1: Tem que ser pauta livre, né?
0: Não tem conversa. Aí, né, Bernard pediu pro Luciano perguntar o que que eu perguntaria pra ele, né?
1: Como é que é? Ah, não.
2: Tava com medo?
0: O Bernard pediu isso.
1: Ah, não.
0: Aí eu cheguei e disse, eu vou perguntar tudo que eu acho que eu tenho que perguntar, porque o Luciano me conhece. Ok. Certo? Não aceitou me dar entrevista.
1: Mentira só.
0: E deu entrevista 2 dias depois pra um outro portal. Certo?
1: E que ano isso, irmão?
0: Tu vai ver, quando ele tava na Ucrânia. Aí tu vai ver a entrevista dele pro outro portal, é uma água de salsicha. Certo?
1: O que você costuma almoçar aí?
0: Não, viu? Sabe essas coisas assim, viu? Tu tá feliz, tá contente, sim. Né? Sabe? Então, cara, não adianta, cara, viu? Os assessores hoje, eles querem tudo mastigadinho, certo? Mastigadinho não tem.
1: Você tá fazendo sua lista aí, só quero falar o seguinte, eu levaria dos 4 zagueiros selecionados aqui, Gabriel Magalhães e Marquinhos, acho que é uma dupla unânime no futebol brasileiro hoje, levaria o Bremer da Juventus e o Thiago Silva, cara. Eu ainda levaria o Thiago Silva. Falando sério, meu. Você tem o Iban. Me fala um outro zagueiro melhor. Você tem o Ibanez, que eu acho que é bom zagueiro, tá lá no futebol saudita.
3: O Ibanez, ele joga também na lateral, por isso que ele vai.
1: Não joga nada. Não joga nada.
3: Não tem lateral.
1: Não joga nada na lateral.
3: Joga no Brasil.
1: É o zagueiro que joga pela lateral. Não.
3: Então deixa ele jogar lá, quebrar o galho, como os outros quebram o galho também.
1: Eu acho que o Wesley vai fazer uma boa Copa.
3: Wesley, cara.
1: Wesley.
3: Joga
1: Wesley,
3: na Roma como
2: Wesley
3: ponta,
2: tá na
3: mas
2: minha.
3: Tudo bem.
2: E ele joga na esquerda e na direita.
1: Você precisa de um lateral mais conservador.
3: Lateral, né? Tá Capri, jogando de ponta esquerda.
1: Você precisa de um lateral que não seja tão ofensivo quanto o Wesley. Você tem um Wanderson do Mônaco, que não é um suprassumo da bola, mas pra função de lateral é muito melhor que o Ibanez.
3: Gente,
1: o Ibanez é mais pesado que eu, pô. Para.
3: Nós vimos na história da seleção brasileira laterais espetaculares. Ah,
1: mas aí não.
3: Desculpe o meu saudosismo, mas... Eu achei que eu não ia ver o futebol brasileiro com um nível tão baixo como a gente está vendo agora. Eu achei que a gente ia manter o nível de excelência que nós sempre tivemos de jogadores do futebol brasileiro. Aí eu tenho que ser saudosista,
0: posso
3: infelizmente,
0: dar minha opinião aqui, meu comandante.
3: Nós vimos jogadores brilhantes, fantásticos, e agora a gente fica lutando aqui na lateral da seleção.
1: Mas é você comparar é covardia, Capri. Desculpa,
3: não.
1: Comparar é
3: não,
1: tristeza,
3: claro,
1: absoluta.
3: Isso, sem dúvida. Eu não gosto disso, até porque a nossa realidade hoje é essa, mas nós falhamos nisso. Nós falhamos. O Brasil falhou.
0: As
3: o futebol
0: gerações
3: brasileiro
0: que nós vimos,
3: falhou
0: não
3: nisso.
0: Mais. As gerações que nós vimos, quem viu, viu.
1: Ó, deveria, se eu sou o Ancelotti, você vai passar sua lista aí, Prezza, mas
0: não,
1: só quero falar o seguinte.
0: Que eu acho que o Ancelotti vai chamar, posso?
1: Só vou matar o seguinte. Tá. Se eu sou o Ancelotti, sente que a gente tem uma dificuldade lateral esquerdo e lateral direito, eu tentaria, eu sei que ele não vai fazer em hipótese alguma, mas eu tentaria 3 zagueiros. Você tem o Gabriel Magalhães jogando muito, o Marquinhos jogando muito, o Bremer jogando muito. Você faz uma trinca de zaga forte.
3: Bremer joga
1: coloca,
3: muito.
1: Põe
3: Bremer
1: o Casemiro é de primeiro volante para segurar ainda mais. Você coloca um outro cara para soltar e aí você solta o time. O Ancelotti vacilou em não testar, mas tudo bem.
0: Para mim, a lista do Ancelotti, para mim, ela vai ser Alisson, Éder e, Bento. Perdão, Alisson, Éder e Bento. Eu chamaria o Fábio, mas é o Bento, vai. Sim. Para mim, essa é a lista do Ancelotti. Wesley, Danilo, Bremer, Marquinhos, Gabriel Magalhães, Léo Pereira, Ibanhas, Alex Sandro e Douglas Santos, certo? Defensores. Para mim, esses são os defensores dos goleiros. Jogadores de meio, certo? Que eu acho que ele vai chamar. Casemiro, Bruno Guimarães, Paquetá, Fabinho e Danilo. Certo? Acho que o Andrei tá fora. É um sentimento que eu tenho. O
1: Andrei jogou pouco com ele.
0: Na frente, Vinícius, Luiz Henrique, Rafinha, Matheus Cunha, Martinelli, Endrick, Igor, Thiago ou Pedro, certo? E aí é que vem a dúvida pra mim aqui. Neymar ou João Pedro?
1: Cara, eu acho que você gabaritou.
0: Neymar ou João Pedro?
1: Eu acho
0: essa
1: que
0: é a dúvida
1: eu
0: que
1: acho
0: tem
1: que eu...
0: aqui.
1: Boa, pega esse Neymar lista. Entraria pega de esse meia, trecho aí, Lucas.
0: Entraria boa, de meia, lá? João Pedro entraria de
1: vou fazer uma brincadeira certo? Aqui. Ô, Lucas Bueno, pega aí esse recorte, porque essa lista, eu concordo 100% contigo. Eu ainda acho que ele vai levar o Pedro. Eu trago a informação mais uma vez.
2: Espera um pouquinho, mas tem um ou aí, né?
1: Não, é por isso. Não. Bem, é o seguinte... O que
3: não dá também pra cravar 100%.
1: Não.
3: É duro,
1: mas
3: né,
1: eu acho que o Pedro...
2: O Neymar tá como ou aí, né? Você não cravou o Neymar.
0: Sabe por quê? Tu acabou de perguntar. Se o Neymar vai, ele vai como? Pra mim, ele vai de meia. E aí tira um atacante. Aí ele tiraria o João Pedro, eu acho.
3: Então, eu acho que ele vai de meia também.
2: Mas de repente ele pode levar o Neymar e, em vez de tirar um atacante, tirar um defensor.
0: Você também.
1: Mas eu acho que ele não vai matar. Só pra matar. Eu acho que ele vai levar o Pedro... Porque eu trago informação, uma pessoa muito próxima do Ancelotti, conversando, ela cravou que o Ancelotti disse essas palavras saindo do Maracanã no Flamengo e Vasco 2-2. Eu estou maravilhado com esse jogador. E não à toa, domingo estará em Curitiba, na Arena da Baixada, Ancelotti com a sua comissão. E a galera vai assistir Atlético contra Flamengo.
3: Ele
1: e
3: não
1: obviamente.
3: Assistiu Vitória e Flamengo.
1: Não assistiu, acho que não. É. Mas ele vai de perto assistir mais uma vez a atuação
3: assistiu,
1: dos jogadores.
3: Senão ele não iria a Curitiba ver
1: é. Ele vai assistir o Pedro. Ele vai ver o Alexandre e o Danilo, só que ele vai ver o Viveiros brilhar.
3: 8h27, vamos, ô João.
1: Oi.
3: Segunda-feira, nessa segunda, estaremos lá na convocação da Seleção Brasileira no Museu do Amanhã, porque Brasil, o Brasil começa Brasil, a ser construído Brasil, rumo ao Hexa. Brasil, Brasil. Começa a construção do time Hexa campeão nessa segunda-feira. Mas quem é que vai ajudar o Ancelotti nessa construção, hein,
1: João? Muito sim, tem que martelar, viu, Ancelotti? 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
3: Fura tudo, Ancelotti! Fura tudo aí, Ancelotti! 8h28, já voltamos aqui com o Esporte em Debate.
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7: Você sabia que o maior artilheiro da história da Copa Libertadores é equatoriano? Alberto Spencer foi para a rede 54 vezes entre 1960 e 1972, principalmente jogando pela equipe uruguaia do Peñarol. Já entre os brasileiros, o líder neste quesito ainda está em atividade. Gabriel Barbosa, conhecido como Gabigol, que já marcou 31 vezes com as camisas de Flamengo e do Santos.
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3: Corinthians, Luiz Fabiani.
4: Após admitir em entrevista à Rádio Bandeirantes a vontade de deixar o Corinthians na janela do meio do ano, o centroavante Yuri Alberto voltou a se manifestar através de comunicado de sua assessoria. Ele diz, abre aspas, sobre a pergunta de ontem, o que quis dizer é que nunca escondi de ninguém o desejo de jogar fora um dia, mas hoje não existe nenhuma proposta. E se um dia acontecer, precisa ser algo bom para mim e também para o Corinthians. Enquanto eu estiver aqui, vou honrar essa camisa da melhor forma possível.
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3: Roberto, para ti e para tua assessoria, não nos trata como idiota, só isso.
7: Bom, vamos lá com o Palmeiras, Bruno Migliozzi.
8: O meia Andreas Pereira e o lateral esquerdo Arthur retornam à equipe do Palmeiras para o duelo deste sábado contra o Cruzeiro na Arena Barueri pelo Campeonato Brasileiro. Andreas teve uma questão na lombar, uma pancada após o duelo contra o Remo, mas sem maiores complicações deve ter de novo seu lugar na equipe titular. Já o Arthur briga por posição do lado esquerdo com o Jefté, retorna após um edema na coxa, mas Benedetti vira desfalque com lesão no tornozelo.
3: Vamos agora ao São Paulo, Paulo do Vale.
9: São Paulo terá Dorival Júnior no comando do time apenas terça-feira contra o Milionários. Jogo no Morumbi pela Sul-Americana. Na segunda, Dorival será apresentado à imprensa em coletivo. O tricolor paulista que tem novo diretor de marketing, Toninho Correia, experiente no mercado publicitário. Terá a primeira experiência dentro do futebol como diretor no clube, após a saída de Eduardo Toni, por conta de negociações que chamaram a atenção internamente no São Paulo.
7: E para fechar, o Santos, Everton Ramos.
10: João Schmidt e Gabriel Menino tiveram constatadas lesões musculares na região posterior da coxa direita. Os dois atletas passaram por exames na manhã desta sexta-feira, durante a reapresentação do elenco, após a vitória que garantiu a classificação às oitavas de final da Copa do Brasil, 2-0 sobre o Curitiba. Os dois jogadores saíram no decorrer da partida sentindo a mesma região da coxa direita. João Schmidt com menos de 5 minutos e Gabriel Menino já nos acréscimos da segunda etapa. A situação de Menino é ainda mais preocupante, já que ele retornava durante a partida de uma ausência de 50 dias, 12 jogos perdidos por uma lesão na mesma coxa direita.
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9: Amigos da Rádio Bandeirantes, aqui quem fala é Ronaldo Giovanelli. Dorival de volta ao São Paulo, hein? Que beleza, Dorival, hein? Ficou pouco tempo desempregado, mas é um treinador que tem respeito da torcida, dos torcedores, ainda mais voltando para casa aqui ao São Paulo. Seja bem-vindo, Dorival Júnior. E São Paulo precisa de você. Yuri Alberto, obrigado por tudo, hein, Yuri? Obrigado, Yuri Alberto, pelos gols perdidos, pelos gols feitos. E agora ele quer voar, né? Ele quer ir embora. Passaporte italiano, aquela coisa toda, tal e coisa, coisa Itália. Quem sabe ele pode aí dar uma boa grana pro Corinthians e o Corinthians se mexendo no mercado para trazer um centroavante. Bom também, bom para todo mundo, né? Até pro Diniz também, que também já pegou no pé do Gabrielzinho, hein? Ai, rapaz, isso vai dar o que falar. 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
10: Podemos publicar os bastidores ou não?
11: Melhor deixar a senha. 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
10: Eu gostei da participação do Quesada no intervalo. Contundente.
12: Não, cara, eu tô ouvindo vocês falarem.
10: Ah, você não é da fofoca, chato demais.
12: Quer que eu repita tudo que vocês falaram?
10: Eu quero que você traga fofoca também, pô. O cara que fala que não gosta de fofoca é um tremendo mentiroso.
13: Você daria uma carona na chuva do

0: Eu dei carona pro amigo nosso citado e ele ficou bravo. Também é.
1: Mas é uma figura que maravilhosa. É isso?
2: Atenção, vamos girar aqui. Girar não, não, vamos palpitar agora.
0: Vamos girar o palpite, é.
3: Boa noite, Capri.
0: Boa noite, Capri.
3: Bom dia, Capri.
0: 8h42.
3: Da manhã, Capri.
2: O Denis Gavazzi palpitou ou terceirizou o palpite? O líder do palpitômetro.
4: Terceirizou. Mandou por escrito pra mim.
2: Não. Ô, Denis, você tá de brincadeira.
3: Não conta, não conta.
2: Tá de brincadeira. Mandou por escrito. Ele não conseguiu gravar no WhatsApp os palpites dele.
3: Não, pra postar fotinho no Instagram, o Leão. É. Pra mandar o maldito palpite 5 segundos no Instagram, no WhatsApp, aí é um gatinho, né?
2: Tá de brincadeira. Vamos lá, então. Palpitômetro no ar.
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2: Começando pelo sábado, Arena MRV, 18h30. Atlético Mineiro e Mirassol. Vai, Denis.
6: 2-1. Mirassol.
3: Oh, perdão, desculpa.
2: Ô, Denis,
3: desculpa,
2: calma.
3: Desculpa.
4: 2-1, Atlético Mineiro.
2: Pretzel.
7: 1-1.
2: Eu vou dar um... Atlético Mineiro não dá pra confiar nesse time. 1-0, Mirassol. Seja o que Deus quiser. Vai, Quesada.
0: 1-0, Atlético Mineiro.
2: Aí, produção, Lucas Bueno.
4: 2-0, Atlético Mineiro.
2: Manuel.
6: Atlético Mirassol, 1-1.
2: João.
3: Atlético 1, Mirassol 2.
2: Tá bom. Sábado, 19h, Maracanã, Fluminense e São Paulo. Vai, Denis.
4: 1-1.
2: Pretzel.
7: 2-1, Flu.
2: Denis falou 1-1?
4: Sim.
2: Ele não faz pela liderança do palpitômetro, hein?
4: Pois é.
2: Ele nunca, nunca deixou de apostar na vitória do São Paulo. Boa, Denis. É isso aí. Tem que jogar mesmo. O negócio é esse. É, o Fluminense vai ganhar do São Paulo. Não, chegou a estreia do Dorival, né? Dorival estreia.
7: Não.
3: Ainda não.
7: Estreia terça-feira.
3: É, mas Dorival chegou, né? Tem essa.
7: Chegou.
2: Não, mas não vai dar. O Fluminense vai ganhar. 2-0 Fluminense. Fala aí, Quesada.
0: 2-1 Fluminense.
2: Lucas.
4: 2-1 Fluminense.
2: Manuel.
6: Fluminense, bola 2-2.
2: João.
3: 1-0 Flu.
2: Sábado, 21h, Arena Barueri, Palmeiras e Cruzeiro. Fala, Denis.
4: 2-0 Palmeiras.
2: Pretzel.
7: 2-1 Palmeiras.
2: Vou mudar, não. 2-0 Palmeiras. Fala aí, Quesada.
0: 2-0 Palmeiras.
2: Lucas.
4: 2-1 Palmeiras.
2: Manuel.
6: Palmeiras e Cruzeiro, 3-0 pro Verdão.
2: Boa, e aí, João?
3: 1-1.
2: Domingo, 11h, Arena Corinthians, Santos e Coritiba. Fala, Denis.
4: 2-1, Santos.
2: Vai, Pretzel.
7: 1-0, Santos.
2: Vai repetir o que fez no meio de semana.
3: Ah,
2: 2-0, Santos. Vai, Quesada.
0: 2-0, Santos.
2: Vai, Lucas.
4: 2-1, Santos.
2: Manuel.
6: Santos e Coritiba, 2-0 pro Santos.
2: Bom.
3: Vou te falar o que vai acontecer nesse jogo aí.
2: Lá vem, ó.
3: Cheiro de arroz queimado. Domingo, 11h, metabolismo basal, os caras não estão acostumados. Calor meio frio em Itaquera. 1-1.
2: Domingo, 16h, Engenhão, Nilton Santos, Botafogo e Corinthians. Fala, Denis.
4: 2-1, Botafogo.
2: Pretzel.
7: 1-1.
3: Tá claro, mano.
2: 2-1, Corinthians. Vai, Quesada.
3: Vai, Corinthians, hein?
0: 1-1.
2: 1-1. Lucas Bueno.
4: 1-1.
2: Manuel.
6: Botafogo, Corinthians, 1-1.
2: João.
3: Botafogo em crise, Corinthians fora de casa, Minhaca, 0-0.
2: E finalmente, domingo, 18h30, Cícero de Souza Marques, Bragantino e Vitória. Fala aí, Denis.
4: 2-1, Vitória.
2: Pretzel.
7: 2-1, Bragantino.
2: Bragantino tá ladeira abaixo aí, hein? Vai ser 1-1 esse jogo.
3: Ah.
2: Fala, Quesada.
0: 2-0, Bragantino.
2: Lucas.
4: 1-0, Vitória.
2: Manuel.
6: 0-0, Bragantino Vitória.
2: Bom.
3: 1-1.
2: Todos os palpites finalizados segunda-feira. Bom, a gente vai conferir segunda-feira dentro da convocação da seleção brasileira.
5: Brasil!
2: Dá para conferir na terça também, sem problema. Porque teremos Esporte em Debate na terça-feira, pré-jogo de São Paulo e Milionários pela Copa Sul-Americana. Já voltamos aqui com Esporte em Debate.
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5: Você sabia que o maior artilheiro da história da Copa Libertadores é equatoriano? Alberto Spencer foi para a rede 54 vezes entre 1960 e 1972, principalmente jogando pela equipe uruguaia do Peñarol. Já entre os brasileiros, o líder neste quesito ainda está em atividade. Gabriel Barbosa, conhecido como Gabigol, que já marcou 31 vezes com as camisas de Flamengo e do Santos.
6: Uma brincadeira, hoje é sexta-feira, coisa linda. Nós não tocamos uma música nesse programa.
7: Coisa linda!
8: Imagina o ouvinte do carro.
6: Que chato isso.
8: Chato.
6: Só
8: demais.
6: Tocamos a carreta Furacão na abertura do programa. Mas mais que, nada.
8: Sabe por quê? Porque esse é um programa nada. De debate esportivo, segundo o senhor.
6: O senhor tá preguiçoso aí nessa mesa de som.
8: Eu não sou
6: o
8: DJ,
6: senhor,
8: meu.
6: O senhor é preguiçoso. O senhor não botou uma música nesse programa hoje.
8: Que música que você quer? Ah, eu já sei, vou colocar uma boa.
6: Pra encerrar o programa, hein? Não me venha com churumelas, não.
8: Eu vou meter um piseirão da massa.
6: Ah, não, olha, eu falei.
8: Vamos ouvir um piseiro? Vocês curtem um piseiro ou não?
6: Não.
8: É só se tem palavrão.
6: O que é isso?
8: Vitinho Imperador.
6: Olha lá. Por que eu fui falar de música pra essa figura?
8: É, boa.
6: Aí, ó. Aí vem esses sons aleatórios aí.
9: Um empresário da carreta Furacão.
8: Nossa,
9: tá participando do programa.
6: Quem é o empresário da carreta?
9: Não sei, eu quero, porque sei. Nós somos o programa que mais dá
6: importância. Descobre aí. A semana que vem nós vamos botar o empresário da carreta Furacão aqui no programa.
8: Ô, Capri.
6: Eu quero, descubra aí, por favor, o empresário e coloque ele na semana que vem, de preferência na sexta-feira, no dia da carreta Furacão aqui. A gente vai entrevistar o empresário da carreta Furacão.
8: Você chegou a ouvir?
6: Eu tenho algumas dúvidas em relação à carreta Furacão que eu preciso eliminar.
8: Você sabe que o Fôlego toca bastante música aos domingos, né?
6: Sim,
8: e o Vivo Litoral, a mesma coisa. E eu gostei muito da sugestão do Felipe Garrafa, que encerrou o Vivo Litoral com Raparigueiro. Já ouviu Raparigueiro, não?
6: Graças
8: então,
6: a Deus.
8: Então a gente vai colocar
6: não.
8: Raparigueiro aqui depois.
6: Não, deixa
8: ser,
6: isso aí pro Garrafinha lá.
8: É, não, mas é boa, você vai gostar, Capri. Vai ter uma rocha de sexta-feira aí.
6: Então vamos lá dar o seu recado aí,
8: vamos
6: porque
8: lá.
6: Precisamos construir aqui uma ótima relação entre esses integrantes e os ouvintes do programa.
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0: 57, terminar esse programa no horário, numa sexta-feira, coisa linda, é uma dádiva, uma bênção. Muito obrigado, porque hoje... Aleluia mesmo. Hoje nós não erramos a mão.
1: Coisa linda!
0: Sexta-feira, coisa linda. Tá chovendo, tá aquela chuvinha, tá um tempo meio mais ou menos, né? Mas não tem problema não, sexta-feira é coisa linda de qualquer jeito. Espero que o seu fim de semana seja espetacular com as nossas transmissões aqui da Bandeirantes. Fiquem conosco, muitos jogos, muitas transmissões, 107.3. 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Compartilha com os amigos, com a família. Agora estamos em 107.3 em São Paulo, na região metropolitana de São Paulo. A frequência agora, ó, 107.3.
1: Coisa linda!
0: A coisa linda demais. E parabéns, João. Você, o Pretzel, Cristiano Panvec, abriram a nossa transmissão em 107.3 na madrugada dessa sexta-feira.
2: Vamos fazer, bem legal. Vamos fazer o jogral para fechar? A gente faz o... No Bandbet também no É Bom
0: vamos
2: Demais.
0: Lá. Vamos, lá.
2: Não, vamos, lá,
0: vamos lá.
2: Então, vamos lá. 107.3.
0: 107.3. 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
1: 107.3!

0: que dá pro
1: não, pro como não? Um piseirão que eu falei que eu ia pôr aqui, ó.
2: Fica aqui, tem três pra cada um.
0: O quê?
3: Podemos encerrar
2: assim. Vai!
1: Não gosta, Capri, do piseirão monsagrado, não?
3: Não, não.
1: Ei, Xandão, você dá uma rocha aí de fim de semana, não?
3: Isso aí.
4: Semana passada a gente tocou aqui qualidade pra fechar
1: o programa. O que você quer que eu toque pra você? Qual música que você quer que eu...
3: E aí, Quesadinha? Tá circunspecto aí, irmão?
5: Ah, eu pensei que se ia encerrar de uma outra maneira, né?
3: Eu imagino uma janta na casa do Chico. Chico, já viu o som novo que apareceu aí? Chico Buarque,
4: Gilberto Gil,
3: certo? A Nata.
4: Eles estão ouvindo.
3: Exatamente.
4: Eles estão ouvindo, assim, Tom Jobim.
3: Aí o Djavan, Chico, já viu o som novo que surgiu aí? Aí coloca esse negócio aí, cara.
5: Podia meter um Queen, um Radio Gaga.
1: Gosta de Queen?
5: Um Elton John.
3: Não dá conta.
1: Gosta de...
3: Não dá conta.
4: Para, João. Chega. Falei acabou nada. O programa.
1: Acabou.
4: 9 da noite, marcou o sinal. E sexta-feira que vem, eu prometo que nós vamos trazer um empresário da Carreta Furacão. Mas nós vamos encerrar esse programa aqui de um jeito direito na próxima sexta. Tchau, gente.
6: Você é muito infantil, João.
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0: Está no ar a Voz do Brasil. As notícias do governo federal que movimentaram o país no dia de hoje.
1: Boa noite.
2: Boa noite para você que nos acompanha em todo o país.
1: Sexta-feira, 15 de maio de 2026.
2: E vamos ao destaque do dia. Atendimento contra o câncer ganha reforço.
1: 2 bilhões e 200 milhões de reais serão investidos para aumentar o acesso a tratamentos de ponta e medicamentos pelo SUS.
2: Serão financiadas também cirurgias robóticas e ampliação de reconstrução mamária.
1: Presidente Lula destaca que o governo tem a função de fazer justiça e garantir igualdade a todas as pessoas.
3: É garantir que todo mundo, sem distinção, tem que ser tratado com dignidade, com respeito.